0: vou repetir aqui, vou ser muito sincero. O Atlético não tem elenco para disputar duas competições ao mesmo tempo. E, aliás, três, né? Porque se você considerar a Copa do Brasil, que vai ter jogo importantíssimo, e o Atlético, esse mesmo Atlético, vai enfrentar um Ceará lá no Castelão, tendo que segurar uma vantagem de apenas um gol na semana que vem. Ou seja, é uma situação que o Atlético hoje empata a Copa Sul-Americana, já que o Atlético praticamente já escolheu não jogar dois jogos, né? O jogo foi muito mal contra o Puerto Cabello, foi muito mal lá em Cusco contra o Cienciano. Hoje era pelo menos para dar minutagem para os garotos. Porque fica... Cara, hoje a entrada do Scarpa, do Dudu e do Reinier pioraram muito o time do Atlético. E olha que o Cassierra ainda errou gol, claro, hein? Pra me falar assim, olha, o Cassierra tava jogando muito bem, saiu. Mas o funcionamento do time mudou completamente. O Dudu é um jogador que no Palmeiras jogava muito bem. O Scarpa era um jogador que no Palmeiras jogava muito bem. Todos vivendo de nome e de passado. E pra mim, hoje, foi muito mal o Barba Domingues. Acho que as substituições no segundo tempo, mais uma vez substituindo apenas 4 vezes, poderia ter dado uma chance pro Cauã Soares, pro Pacini, para outras peças no banco de reserva. O trio de zaga, muito mal. Gente, eu sou um grande crítico do Júnior Alonso. Só que o Alonso, no clássico, foi muito melhor do que o Vitor Hugo foi hoje. E olha que o Vitor Hugo fez gol na jogada aérea ofensiva, mas defensivamente, muito mal. 2 gols de cruzamento. Não dá pra você, jogando com 3 zagueiros, uma linha de 5, você tomar 2 gols de cruzamento. E no segundo gol, o Lianco parado no chão. Parado.
1: Não, o primeiro gol também, do cruzamento, o Lianco parou.
0: Não, mas naquela ocasião foi a bola chegou lá no Vitor Hugo.
1: Sim.
0: E no Lodi do outro lado, né? Mas o Atlético sofrendo com bola aérea, num jogo que era dele. E olha que, assim, eu ia fazer esse comentário depois do jogo, e acho que vocês iam concordar comigo. 2-0 era um placar muito mentiroso. Muito mentiroso. A equipe do Juventude jogou muito melhor que o Atlético durante o jogo inteiro. Buscou o ataque o tempo inteiro. E aí é o que eu falo. Tá vendo como que um time que tecnicamente costuma ser... É pior do que o Atlético, é verdade. Conseguiu, com vontade, com gana, igualar o jogo. E aí eu vou ter que usar, assim... Gente, longe de mim falar sobre vontade aqui de jogador, mas o Atlético... A diferença do Atlético quando o Atlético entra completamente ligado num jogo. Parece dois times. Parece um time que jogou o clássico e parece outro time que jogou hoje. Então faltou hoje a concentração. E esse é o problema do Atlético há muito tempo, tá? Isso tem sido assim em jogos fora de casa do Campeonato Brasileiro. A Copa Sul-Americana do ano passado, o Atlético avançou de forma culposa.
1: É.
0: E mais uma vez... Gente, mais uma vez vai se desenhando um cenário que o Atlético classifica-se nos playoffs.
1: Se porque... é que o Atlético vai classificar, né?
0: Porque... É, não, mas assim, eu acho muito difícil.
2: Na entoada que tá agora?
0: É.
2: Acho que vai ser.
0: Se
2: assim,
0: continuar jogando.
2: Eu acho que
0: assim,
2: se continuar assim, vai conseguir a classificação para os playoffs. É. Eu acho que vai para os playoffs.
0: Eu também
2: o
0: acho.
2: O Cienciano hoje vence.
1: Vai depender muito do jogo, né? Porque o Cienciano hoje ele se encontra na primeira colocação com 7 pontos. O Juventude foi a 5, né? Com empate. O Atlético com 4 pontos e o Puerto Cabello. E tem uma coisa: se o Puerto Cabello vence hoje, aí, meu amigo. Aí pode ser que o Atlético,
2: mas
1: porque
2: eu
1: vai
2: acho,
1: ter os dois jogos em casa.
2: Eu acho que o Cienciano vence.
1: Eu também acho.
0: Eu
1: o
0: acho
1: Diego
0: que o Atlético...
1: tá aqui, ó, fazendo a pergunta, Léo. Você é proibido o goleiro sair no soco, porque realmente a gente elogia muito o
0: mas
1: o Everson.
0: Mas eu não achei falha do Everson nos gols.
1: Mas eu vou aqui com... Agora eu vou com os atleticanos aqui que estão comentando, porque realmente em jogadas aéreas, raramente a gente vê o Everson saindo.
0: Cara, você tem 3 zagueiros muito altos na sua área. Na ocasião, acho que se o Everson sai ali, ele até seria de certa maneira, ele sairia catando borboleta, porque eu acho que tava longe dele ali.
1: Sim.
0: Tanto é que eu acho que nesse tipo de lance foi muito mais falha da zaga, do trio de zaga. A gente não pode
1: Sim,
0: deixar
1: não pode, não pode.
0: Jogador subir sozinho. E o pior, no lance em que saiu o primeiro gol, nem subiu. A bola foi um verdadeiro bate, o zagueiro tem que estar ligado, tá? É, eu acho que... Concordo que o Everson também tem esse tipo de falha. Eu acho que é um ponto que ele precisa melhorar em relação à bola cruzada na área. Mas acho que nesse caso do dia hoje, os dois gols sofridos pelo Atlético é muito mais na conta dos três zagueiros que, repito, até jogando com linha de cinco, três zagueiros não pode dar bobeira na zaga igual aconteceu hoje.
1: Pois é, a gente tá repercutindo aqui o empate do Atlético com sabor de derrota, né? Aqui, pô, 2x2 lá no Uruguai, sabor derrota lá no Uruguai diante do Juventude Las Pedras, 2x2 Sul-Americana. A galera tá aqui, ó, tá descendo. A gente vai conversar aqui, a galera tá falando aqui, ó. É. O Renan tá falando assim, o Renan Coimbra. Eu jogo mais que o Scarpa. Não classifica, fica só no Campeonato Brasileiro. O Rafael Felipe, meu Deus, o Vitor Hugo é muito ruim. Três zagueiros, o segundo gol dos caras. Ou seja, tinham os três zagueiros dentro da pequena área e nenhum conseguiu evitar o gol de cabeça.
2: O pior que o complicado é que eu tava na hora falando na minha ponta, falando, fala dele, critica o Vitor Hugo. E ele vai... Cara, é complicado. Mas,
0: tá vendo?
2: E
0: aqui, por isso que não dá pra defender. Em defesa do Vitor Hugo.
1: Eu vou com o Jackson aqui porque, ó... Agora a gente vai ter que virar de novo o canhão pro Barba. Porque se ele vai na entrevista e fala que quem não corre, quem não tem vontade, não vai jogar, pra que você coloca Renier e o Scarpa pra
2: Inclusive,
1: jogar?
2: Inclusive, temos um ponto, né, meus caros? Temos apenas este mês de jogo pra esses atletas. Porque mês que vem já é a Copa do Mundo.
1: Já é a parada pra Copa, muitos vão ser negociados.
2: Quer que eu fale a tabela deste mês de maio?
1: Diga.
2: Que a gente já vai repercutindo já como que vai ser esse mês de maio pro Galo, ó. Vamos lá. Então já tivemos já dois confrontos, né? O clássico, dia 2... Vitória do Galo por 3x1 e hoje empate diante do Juventude por 2x2. Domingão, então, Galo e Botafogo, Campeonato Brasileiro, 4 da tarde. Vira chave, 13 de maio, jogo de volta da Copa do Brasil, quinta fase da competição mata-mata nacional. Primeiro jogo terminou com a vitória do Galo por 2x1. Então o Galo tá se classificando, mas um golzinho só de vantagem, um gol não é tanto assim não. Dia 16 de maio, Galo e Mirassol aqui na Arena MRV. 21, recebe o Cienciano pela Copa Sul-Americana. 24 de maio, volta para o Campeonato Brasileiro. Joga diante do Corinthians fora de casa. Dia 26, diante do Puerto Cabello aqui em Belo Horizonte. Encerra então este mês de maio, dia 31, diante do Vasco em São Januário, às 4 horas da tarde, meus caros. São jogos assim, pesados.
1: Tá certo. Aqui o Denzel Washington, que não deve ser o Denzel Washington.
0: O ator. Eu tinha uma amiga que chamava o Denzel Washington de culpado Washington. Ó, o Scarpa. Assim, de criança mesmo, que confundiu sem querer. Pensava, a galera tá filme na... com aquele culpado Washington.
1: Tem muitas participações, né? O Jeremias falou que o Profeta acertou. Ele falou que hoje era empate mesmo. Tá aqui com a gente também. E tá falando, Scarpa... tem que ir pra onde alguém tenha interesse. O Pedro Lento brincou. Quem que é o Pedro Lento?
0: Não sei, eu só
2: sei
0: que...
2: Daniel?
1: Será? Meus amigos. Ó, nós estamos repercutindo, você que tá nos acompanhando aqui pelo 88.7, o empate do Galo na Liberdade Sul-Americana, né? Diante do Juventude Las Pedras, gente. Você consegue pegar depois... a posição do Juventude Las Pedras no Campeonato Uruguaio?
2: Ele é o antepenúltimo.
1: Antepenúltimo, gente. Antepenúltimo. Se fosse o Campeonato Brasileiro, ele seria o 18º colocado do campeonato.
2: Hoje, no Campeonato Uruguaio, na Liga 1... Ó, tô clicando sem esse ano, gente. Foi mal.
1: Calma, quase que você falou errado, hein? Mais um pouquinho essa aí.
2: Não, vamos lá então. No Campeonato Uruguaio, hoje, o Juventude é 14º colocado, que é o antepenúltimo com 12 pontos conquistados. Na outra oportunidade que o Galo enfrentou o Juventude era o vice-lanterna. Subiu uma colocação.
1: E mais uma vez o Barba vai usar aquela mesma entrevista. Se a gente não jogar com vontade, o adversário que não tem técnica iguala na vontade. E foi isso que o Juventude fez. Mesmo jogando muito bem, como você pontuou ao decorrer da partida, Léo.
2: Ô Luiz, sabe o que a gente pode fazer? Divulgar o zap de novo e pedir pros nossos ouvintes, quem também tá no TikTok, mandar o áudio. Manda áudio.
1: Manda áudio,
2: que
1: então,
2: você...
1: galera. Mas,
2: gente, sem xingar.
1: Sem palavrão, por favor.
2: Palavrão.
1: Ó, vou mandar o WhatsApp.
2: Pode desabafar. Desabafa sobre o Galo, desabafa sobre o seu sentimento. Se você for cruzeirense, vai zicar também, mano. E... aproveita a corneta neste momento.
0: E, ó, quem acompanha essa... Gente, hoje em dia, povo de live, de YouTube, não sei o quê, fica cobrando Pix ou Superchat pra falar o que uma pessoa... é, tem a dizer aqui, você tem a oportunidade só mandando um WhatsApp pra gente. Então, manda um WhatsApp pro 319-9944-8870. Aqui não tem esse negócio de cobrar live fix nem nada. Aqui a gente é o espaço para os nossos ouvintes pra poder repercutir esse jogo aqui entre Atlético e Juventude das Pedras, o Juventude do Riacho das Pedras, como dizem alguns amigos. Mas, cara, realmente o Atlético, isso mostra, porque no futebol é... não pode apenas em apenas um jogo você fazer um diagnóstico de que tá tudo muito ruim ou que tá tudo muito bom. É preciso olhar para a sequência. O Atlético agora com 9 jogos são 3 vitórias, 5 derrotas e um empate em 9 jogos. Então, assim, é uma sequência que o Atlético não vem bem. O Atlético vem numa situação... que não consegue emendar o mínimo de frequência possível, o mínimo de regularidade, eu diria, né? E aí, por isso que eu falo que o Atlético precisa destinar a sua força ao Campeonato Brasileiro.
1: Exatamente.
0: Porque esse time do Atlético é um time que, se não ficar esperto, vai cair para a segunda divisão.
1: Pois é, aí eu vejo nas redes sociais, porque, ai, a gente tem que defender o Lianco, né, alguns, né, que a gente acompanha, porque o Lianco, não sei do que, o Lianco fez, e aí, vão defender o Lianco, que hoje, falhou muito o Lianco hoje.
2: Já vem de 3 jogos, né, contra o Curitiba. O que aconteceu contra o Curitiba?
1: Ou seja, aparentemente...
2: quando o clássico...
0: fazia um bom jogo, mas foi expulso por bobagem.
2: Hoje?
0: Variar.
1: Aparentemente, só foi o clássico que usaram como fora da curva, que ganharam. Pode mandar sua mensagem, mas sem palavrão, pelo amor de Deus. 319, vou mandar pra vocês anotarem. Vou esperar vocês papel e caneta aí. Já pegaram papel e caneta? Ou então no seu celular? Ó. 31 é o DDD, 9-9944-8870. Tá aqui também com a gente... o Barba coloca as duas piores nhacas do time, Dudu e Scarpa, e não quer que o time caia de produção. O time morreu. Eu concordo, porque gente, o Scarpa, se você não quer jogar mais, como a Giovanna Oliveira disse, hoje nós estamos dia 5, certo? Só faltam mais ou menos aí 25 dias pro mês acabar. É só pedir pra você não jogar, cara.
0: É, e se tá...
1: porque realmente a gente vê o seu domínio de bola no meio de campo... você olhando para um lado de um jeito que parece uma tartaruga. Ou você joga, ou você não... é simples, Léo. Ou joga ou fala, não quero jogar. Seja homem, pelo menos, falar que você não quer jogar. Porque senão você acaba atrapalhando uma vaga de quem quer jogar, talvez.
0: E esses jogos da Copa Sul-Americana têm sido importantes para mostrar ao Barba Domingues que alguns jogadores mostram o nível possível, né? Então, assim, realmente é uma situação... que o Atlético precisa ficar atento. Não dá pra só ficar no discurso, cara. Pra ficar aquela coisa falando que quem correr não vai jogar, que quem não correr não vai jogar, se ele tá colocando o Scarpa. Gente, não tô falando, não é nem questão de correr, Luiz, é questão de ir mal tecnicamente falando.
1: É o que a gente viu no...
0: Scarpa tomou todas as decisões erradas. A única coisa que ele acertou foi o escanteio. Só que aí, daqui 10 jogos... alguém vai mandar mensagem falando assim: tem que colocar o Scarpa titular porque ele deu uma assistência no último jogo que jogou.
2: Contra o Juventude das Pedras.
0: Quem vê o futebol só como número, não assiste o jogo, vai falar que o Scarpa mereceu. E o Scarpa vem ganhando esse prêmio de ser um injustiçado no banco há muito tempo. Na final da Sul-Americana, o Scarpa entra e faz um dos piores jogos. foi um dos piores jogadores naquela ocasião. Mas como ele acertou um passe, acertou um cruzamento na cabeça do Biel e o Biel perdeu, aí todo mundo fica falando: ah, mas se o Biel tivesse feito o gol,
1: exatamente,
0: ele teria dado uma assistência, que não sei o quê.
2: Mas, gente, se meu pai não tivesse nascido...
1: Se minha mãe tivesse bigode, eu teria dois pais.
0: Ah, é isso. Eu ia falar assim... Se minha mãe fosse homem, eu teria dois pais.
1: Também.
0: O casamento.
1: Mas é o seguinte, agora a gente vai falar, a gente tá repercutindo, você que tá nos acompanhando, tá entrando agora, que a nossa audiência é rotativa e, aliás, a gente tá crescendo a audiência. Agradeço demais vocês que estão acompanhando tanto a jornada, quanto o Papo de Craque, quanto o Fim de Papo TMC. A audiência vai bombando e vai crescendo e você vai conhecendo. 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Mas a respeito do Dudu, gente, eu já falo do Dudu há muito tempo. O Dudu é aquela jogadinha manjada. Ele domina a bola com a direita, tá no setor esquerdo, corta para dentro. Ele não bate, ele tenta abrir o espaço para bater. E os adversários já tanto leram que ele já sabe o que ele vai fazer.
0: Eu vou te fazer uma pergunta, Luiz.
1: Diga.
0: Quem é o técnico do líder do Campeonato Brasileiro?
1: É o Abel Ferreira. Abel Ferreira.
0: Quem é o técnico do vice-líder do Campeonato Brasileiro?
1: Leonardo Jardim.
0: É, sabe quem descartou o Dudu?
1: Leonardo Jardim e Abel Ferreira.
0: Por quê?
1: Porque viu que não rende.
0: Que não entrega intensidade. Se os dois melhores treinadores do futebol brasileiro atualmente, que são os líderes do Campeonato Brasileiro, e o Jardim, na época, ainda levou o Cruzeiro ao terceiro lugar do Campeonato Brasileiro, brigando pelo título, descartou por falta de intensidade, era óbvio que para o Atlético, e aí fica a lição sempre, né? Porque ficar nessa de... Ah, porque o Cuca que pediu, o treinador que pediu, mas tem que olhar pro histórico do jogador, cara. Foi um cara que depois que voltou de lesão não conseguiu entregar o mesmo nível, e até mesmo antes de se lesionar gravemente lá com o Palmeiras, tinha os seus problemas com o Abel Ferreira. O Abel Ferreira tinha muito problema pra acabar escalando o Dudu enquanto titular. Veio para o Cruzeiro, tentou jogar com o nome, assim como o Gabriel Barbosa na ocasião. Foi dispensado pelo Leonardo Jardim, porque começou a ficar no banco e começou a achar ruim. Aqui no Atlético, o Barba começou a colocar ele no banco, começou a achar ruim também. Então, um jogador que você tem... Gente, quando você faz uma contratação, você tem que olhar pro histórico. Agora, vamos lá pro Gustavo Scarpa. Esse, aí é o que eu falo, gente. Não é porque rendeu... no Palmeiras em 2022, o Veiga também rendeu, 2023, 2024, 2021, fez gol de... Só que o Veiga hoje tá no América do México.
1: Sim.
0: Você vai buscar o Veiga lá agora pra ele ser craque do seu time?
1: Não.
0: Não pode.
1: Ó, tem aqui uma participação do Eugênio, ele tá aqui mandando aqui pra gente aqui, ó. Mas aí o Barba também, ele pede pra ser criticado. O torcedor fala: não, a gente não vai, a gente vai bater na diretoria, a gente não vai falar do técnico que chegou agora, mas às vezes ele pede. Seja o Barba, jogue covardemente contra qualquer equipe, jogue mal contra qualquer equipe, exceto o Cruzeiro, insista com jogadores velhos pela hierarquia, não coloque a base, que técnico horrível. Se ele foi campeão na Argentina assim, qualquer técnico brasileiro seria rei lá.
0: É, ele é muito incoerente, né, cara? Eu acho que... gente, assim, vou ser muito sincero. O 5-4-1, ele funcionou num contexto contra o Cruzeiro. Não dá pro Atlético jogar com 5-4-1 todos os jogos. Eu acho que faltou isso ao Barba, porque ele tomou ele teve uma escalação muito boa contra o Cruzeiro, mas eu acho que falta ao Barba Domingues essa variação pensando no adversário. Você tá enfrentando o Juventude Las Pedras num campo neutro, gente. Enche o seu meio de campo. O Atlético hoje perdeu o meio de campo demais. Se o Atlético tem mais meio campistas na partida do que zagueiro hoje, de certa forma, não precisava de ficar o tempo todo só nas cordas. Atlético hoje jogou realmente retrancado o jogo inteiro. E aí o pior, que quando ele coloca três jogadores sem intensidade nenhuma lá na frente, com o Scarpa, Dudu e Renê, até um amigo, não posso revelar porque é um companheiro, mandou uma mensagem aqui até falando que o Renê deveria ter sido substituído porque ele entrou cansado. E realmente ficou parecendo que o Renê estava jogando os 90 minutos. Um jogador muito jovem entrou no segundo tempo e não conseguiu entregar absolutamente nada. Então, vai ter trabalho. Repito, o Barba, ele precisa começar a enxergar no jogo o que é um problema para ele. Não é, não é dar entrevista, não é mudar, não é... Gente, é mudar em relação ao que ele vê no jogo. Eu acho que isso falta para ele. E aí, hoje, eu vou ter que ser até um advogado de um jogador que eu já critiquei algumas vezes. Por vezes e várias vezes, eu já critiquei o Bernard aqui. Mas hoje o Bernard, dá pra entender perfeitamente porque que o Bernard é titular do Atlético. Porque quando ele é sacado do time e entra o Scarpa, o Bernard hoje não fez um jogo ruim. Ele até acionou por vezes ali o Lodi, acionou o Minda do outro lado. E quando é substituído pelo Scarpa, o Scarpa não consegue entregar o mínimo disso. E eu brinco que é um Scarpa hipotético, porque criou-se dentro da torcida do Atlético e dentro de pessoas que acompanham futebol uma ideia de um Scarpa, aquele despifador. Ele nunca foi esse jogador na carreira. Nunca. Na melhor fase dele, ele jogava aberto pelo lado direito, puxava pro meio. Eu achava cruzamento, eu achava chute fora da área. Ele nunca foi aquele jogador, aquele despifador, aquele cara da assistência, aquele cara que muitos, de certa maneira, acham que ele vai ser algum dia no Atlético. Ele é um jogador completamente, é um jogador de bola longa, é um jogador que dá certo em alguns contextos específicos. E no Atlético ele não tem se encontrado. Fisicamente, não é um jogador que agrega. Aí, se o cara não joga como segundo volante, você coloca ele como 10, ele não rende. Você coloca ele como ponta pela direita, ele não rende. Tá explicado por que ele não tem que ser titular, gente. Então, assim, mais uma vez, a discussão Scarpa no Atlético, ele existe desde 2024, quando ele chegou. Ele tem um início promissor com o Milito, mas com o Filipão ele não foi bem. Depois ele tem uma melhora com o Milito, depois da saída do Milito, acabou o Gustavo Scarpa. Aí eu lembro da chegada do Cuca, do Cuca tendo que falar, não, vou recuperar o Scarpa, vou usar o Scarpa como um 10 centralizado. Só que não é esse jogador. O tanto que o Atlético ganharia hoje, caso tivesse à disposição o Vitor Hugo, que está jogando muita bola, o VH, e o Cuejo, seria assim, seriam as peças que faltaram para a equipe hoje. Então, assim, realmente o Atlético, hoje, mais uma vez, muito mal, mas vítima, mais uma vez, de um elenco ruim e de um treinador que é muito incoerente, eu diria.
1: Nós estamos repercutindo, né, você que está acompanhando o fim de papo TMC, é empate do Atlético com sabor, como diz a Giovana, né? Sabor, derrota pra sabor. Do diante do Clube Atlético Juventude Las Piedras na Copa Sul-Americana. O Atlético que abriu o placar com Alan Minda, depois no segundo tempo faz o 2-0 com o Vitor Hugo, mas na hora que a Giovana tava falando sobre o primeiro gol, a equipe, o Pablo, né, fez o gol da equipe do Juventude Las Piedras. Depois o Marcelo Pérez, camisa de número 9, deu números finais a esse empate. O nosso querido Carlão falou assim: quase acertei, coloquei 3-2 pro Galo. Aí falou um nome aqui que eu não posso falar. Falta de sossego. Meus amigos,
2: sossego.
1: Atlético.
2: Tem que ser sossego, a palavra mesmo.
1: O Santos tá aqui, ó. O problema do Galo começa no gol. Everson só chuta que entra, esse negócio de goleiro é muito ruim.
0: Que isso?
1: Não me passa segurança.
0: É um dos grandes cornetas do Everson. Cara, eu discordo frontalmente. Acho o Everson um dos melhores goleiros do Brasil hoje. Ele e o Hugo Souza. Eu acho até que o Everson tinha que ir pra Copa, tá? O Atlético tem muitos problemas. O Everson certamente não é um deles. Mas é claro que todo mundo tem direito à opinião, né? Mas eu discordo frontalmente.
1: Hoje, pra mim, pode colocar na conta do Barba. Independente do... vamos poupar. Então não coloca. Se for pra poupar jogador, se ele tá disponível pra jogar, então não coloca o jogador. Porque quando ele tira o Maicon e quando ele tira o Minda, que pra mim foi os dois melhores, o Maicon foi o senhor do meio de campo no primeiro tempo.
0: Mas eu vejo as substituições do Maicon e do Minda fisicamente. O problema é que acho que a do Maicon pelo Pérez até ok. Pérez é o substituto à disposição. E se bem fisicamente, eu teria tirado o Alan Franco, que mais uma vez fez uma partida assim.
1: Mais do mesmo, né?
0: Um amigo meu que brinca e fala, é verdade, que é o Bolsa de Gel. Que a bolsa de gel, se o ambiente, você coloca ela perto de um ambiente quente, ela esquenta. Se coloca ela perto de um ambiente gelado, ela fica gelada. O Alan Franco acompanha um dos demais.
1: Então ele é camaleão, né?
0: Se tá todo mundo mal, ele vai mal. Se tá todo mundo bem, ele vai bem.
1: É o volante
0: camaleão.
1: Ele
0: não faz diferença nenhuma. Exatamente. Mas a questão toda não é a saída do Minda, é quem entrou.
1: Eu acho que o problema do Alan Franco foi a cirurgia. Acho que foi a cirurgia.
2: Vem, vai lá. Qual a cirurgia, Luiz?
1: Foi Luiz. Foi a cesárea. Porque realmente, meu Deus do céu.
0: Mas você sabe se foi de cesárea?
1: Ele até jogou.
2: O Luiz tava lá no dia. Ele era o médico. Ele que tirou o Alan Franco da barriga
1: da
2: mãe.
1: Ele até jogou bem com o Sampaoli. Depois ele voltou pro Tadieres, né? Foi lá pro Tadieres.
0: E não jogou lá.
1: Mas aí o Atlético voltou com ele.
0: Foi devolvido pelo Tadieres.
1: E ao invés do Atlético tentar negociar, fica aqui mesmo.
0: Inclusive, ele foi anunciado pelo Atlético como um reforço de meio do ano naquela ocasião.
1: É os famosos.
0: Só pegando aqui o banco do Atlético.
1: Diga.
0: As opções. Ele poderia ter entrado com o Izep, que é um garoto que entrou bem na partida que entrou. Poderia ter colocado o Cauã Soares mais uma vez. Acho que o Barba, mais uma vez o Barba, eu acho que ele quis fazer média com os jogadores mais experientes. E de certa forma, se perde nessa. Então, até quando? Ele tá vendo que. Gente, já viu que o Alexander não entrega pra ele, não corre pra ele. Ele já viu que o Scarpa não corre pra ele, já viu que o Dudu não corre pra ele. Por que que ele colocou o Dudu e Scarpa aqui hoje? Não faz o menor sentido. E o Renier é um jogador que, se tem um atacante ao lado dele, talvez ele vai fazer alguma diferença, vai ajudar. Mas sendo o único homem no ataque, sendo o centroavante do Atlético, não faz o menor sentido. Então, mais uma vez, repito, acho que o Barba hoje errou. Eu sou um crítico do Júnior Alonso, mas
1: sim.
0: Acho que o Alonso, na estratégia que o Atlético traçou hoje, que já
1: seria
0: que era
1: para
0: jogar com o líder, sim, que seria mais seguro e seria mais efetivo na saída de bola. O Vitor Hugo hoje, a saída de bola dele foi bico para frente. Então o Atlético realmente deixa a desejar, vem fazendo mais um ano de irregularidade. O Atlético é o time do perde, empata, ganha. Perde, empata, ganha. Não tem sequência de vitórias, não tem uma regularidade muito grande. E hoje, realmente, o Barba Domingues peca por acreditar e por confiar nos mesmos jogadores, Luiz.
1: O Santos está aqui na participação do Fim de Papo. Agradecê-lo também pela participação. Scarpa tá ruim, ok. Bernard de titular é piada com o torcedor do Galo. Mas, como disse aqui o Léo, não sei se você acompanhou, Santos, é que se o Atlético vai com Scarpa, o Scarpa, por incrível que pareça, o Bernard tem mais vontade.
0: Olha que o Bernard está menos pior.
1: Exato. E olha que o Bernard também concordo com você que não deveria ser titular do Atlético.
0: E eu também concordo com vocês nessa.
1: Porém, não tem ninguém, meu irmão. Ou então ele começa a dar oportunidade pra quem?
0: O Izep,
1: naquele lado ele joga o Veneno? Não joga, né?
0: Não, Veneno é ponta direita.
1: Então não tem como.
0: Mas poderia estar no banco hoje.
1: Exatamente.
0: Entrar na vaga do Mino.
1: O Riquelme também é ponta, né?
2: Sim.
0: Exatamente.
1: Então, ou Barba, ele começa a ser coeso com aquilo que ele fala nas entrevistas, ou ele para de comer, como o pessoal gosta de falar, então ele para de falar goma. Porque ele fala, só vai jogar comigo quem tem vontade. Gente, em todos os jogos que o Scarpa entrou, a gente falava, olha a vontade do Scarpa, o Scarpa não tá com vontade de jogar. O Scarpa não quer correr. O Scarpa não quer fazer. Mas o Scarpa é habilidoso, mas não adianta. Não adianta. Como mais uma vez o Léo citou. Rafael Veiga, né? O Rafael Veiga do Palmeiras. Tinha muita qualidade. O Palmeiras começou a ver que ele tava começando a ficar preguiçoso. Eu vou correr. O Dudu foi a mesma coisa.
0: E não é nem só preguiçoso, cara. Eu acho que a gente perde muito tempo falando da vontade do jogador. Mas é a falta de qualidade mesmo. O Scarpa não tem entregado a mesma qualidade. É um cara que tenta um, dois dribles ali, chuta de fora da área, mas ele não consegue ter o mesmo nível que tinha há dois, três anos atrás. Então, assim, é uma situação que realmente o Atlético tem que ficar atento, porque, mais uma vez, jogadores como o Alexander, como o Scarpa, como o Dudu, comprometem ao Atlético. Poderia ser os garotos. Eu acho que tá faltando ao Barba Domingues e ao Atlético coragem, sabe? Mas é preciso falar.
2: Coragem, Domingues.
0: Coragem. Mas é preciso falar também, é verdade, seja dita, que o elenco também não é essa Coca-Cola toda também. Aliás, não pode falar uma verdade.
2: Coca-Cola.
0: Coca-Cola.
2: Coca-Cola.
0: Não é aquele refrigerante de
2: gasoso preto, não.
0: Mas o elenco do Atlético não é essa coisa toda, gente. Não é. Então, assim, o elenco foi mal montado. Em paralelo a isso, dois jogadores importantíssimos machucaram. Só que aí vem o erro do Domingues, que é insistir nos jogadores mais experientes, que já não correram pra ele e não vão correr pra ele. Então, de certa forma, eu acho que o Atlético peca muito em relação a isso. Agora, só um momento plantão aqui, meus caros, que tá rolando Barcelona de Guayaquil e Boca Juniors segue 0-0. Então, torcedor do Cruzeiro acompanhando em loco esse jogo, porque o patinho feio do grupo é o Barcelona de Guayaquil e o Cruzeiro tá em busca do... até mesmo da sua... aliás... até em busca de ficar na liderança do grupo, então tá de olho aí nesse jogo. E também a bola rolou para Recoleta e Santos. O estádio Recoleta tá bem cheio lá, inclusive. Até me surpreendeu, né?
2: Sabe por quê, né?
0: Pra ver o Neymar?
2: É.
0: É isso?
2: Pior que é, cara.
0: Que loucura.
2: Juro. Galera fez uma recepção legal.
0: É porque eles não têm acesso muito ao futebol, por exemplo, ao Campeonato Brasileiro. Quanto Neymar não tem jogado.
2: Será que eles sabem que o Neymar... ah, lá, tanto que o Ancelotti convoca o Neymar, tem uma faixa escrita ali, literalmente isso.
0: É, realmente. Então, uma turma grande só pra assistir o Neymar em campo. E realmente, muito, o pessoal todo com camisa do Santos lá, né? Bem curioso.
2: Mas é que... não, vou falar besteira, vou pesquisar.
0: É, não, porque pode ser que tenha... seja pela proximidade ali, né? Tem...
2: então, é porque tanto lembro... é que o Santos foi pra Cuiabá. Eu não tô maluco, eu vi um negócio desse, que o Santos foi pra Cuiabá.
0: É, não, mas vamos checar antes, né, pra gente informar. Só que
1: agora
0: realmente...
1: 9 horas e 32, viu, galera? A gente vai ter que ir pra um brevinho intervalo.
2: Ah, a gente não vai falar.
1: E daqui a pouco a gente vai repercutir ainda mais esse empate, essa porra, derrota 2-2, Galo Juventude de Las Pedras pela Sul-Americana, o Galo que vai se complicando na Sul-Americana. De olho no jogo entre Cienciano e Puerto Cabello. Daqui a pouco a gente está de volta. 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
1: Tamo de volta, tamo de volta. Você ligado pelo 88.7. Agora 9 horas e 35 minutos no mais Belo Horizonte. Chegamos pra repercutir mais um pouquinho desse empate, né, na Copa Sul-Americana. Galo 2, Juventude das Pedras também 2. Tá aqui, ó, o Odzial tá aqui, ó, acompanhando a gente, falando que tem 30 anos, né? É lá de fora, que falou next 30 year. Apenas um troféu que ele tá falando, não sei de quem ele tá falando. Mas tá aqui também na nossa participação. Ô, Léo, vamos falar então de cada jogador aqui. Vamos pegar jogador pra jogador e vamos colocar a nota, então, pra esse time que a gente falou. A gente já falou da tabela, né? A gente já passou.
2: Já passamos a tabela do Galo na Sul-Americana, já passamos.
1: Daqui a pouco a gente vai falar dos demais grupos da Sul-Americana. Mas vamos falar do... Vamos dar uma nota pra galera que tá... Que jogou, né? Vamos começar do Everson. O Everson que... A galera reclamou aqui dos dois gols, mas acredito que não teve culpa nenhuma nesses dois gols. A nota pro Everson, ô meu querido Léo.
0: Eu vou de nota 5, acho que poderia ter feito um jogo melhor, apesar de que ele fez uma defesaça no primeiro tempo, né? Então nota 6 pro Everson.
1: Nota 6.
0: Porque poderia ter sido mais se não fosse ele.
2: Concordo, nota 6.
1: Nota 6. Eu vou dar 5,5. Nem lá nem cá. Vitor Hugo, o zagueiro, que fez o gol e depois ele acaba, entre aspas, entregando outro gol.
0: Eu já vou avisando que na zaga do Atlético eu vou pesar muito a minha nota.
1: Claro, eu também então, tô aqui, você vai assustar com a minha.
0: Vou de uma nota 4,5 pelo 4,5, gol. Esse 0,5 foi pelo gol, que não adiantou nada, que ele entregou
1: um depois. Giovanni Oliveira, nota pro Vitor Hugo, zagueiro.
2: Gente, ele marcou um gol, né?
1: É.
2: Tem que lembrar disso.
1: Sim.
2: 5,5.
1: 5,5. Minha nota é 3, tá? 3, e eu vou falar por quê. Porque no início do jogo, ele entrou totalmente desconexo de todo mundo. Como você disse, o Everson trabalhou bem. Ele praticamente estava entregando muitas bolas nos pés do adversário no primeiro tempo. O gol não apaga a participação horrenda e ridícula de Vitor Hugo. Pra mim hoje foi ridículo o que ele fez dentro de campo.
0: Que isso?
1: É.
0: O senhor é bravo, hein?
2: Porque ele fez gol.
1: Imagina se não fizesse.
0: Mas eu acho que foi uma partida muito ruim
1: muito
0: do trio
1: ruim,
0: de zagueiros
1: ruim.
0: Do Atlético, tá? É... Agora, Tressold.
1: Juan Tressold agora.
0: Vou de nota 4. Vou seguir o número dele.
1: Ok. Giovanni Oliveira.
2: 4,5.
1: Vou acompanhar um relator aqui. 4. A nota do Juan Tressold. Lianco. Outro zagueiro.
2: 3.
0: Não, o Lianco hoje foi o pior do trio de zaga. 3,5.
2: Ele me estressa, mano.
1: 2. É a nota que eu dou pro Lianco.
0: Era pra ser o número dele, né? Mas
1: ele escolheu mudou 13,
0: de 2,
1: né?
0: pra 4 na temporada. E agora ele foi pra 13.
1: E realmente...
0: E dizem que daqui a pouco ele vai querer a 7.
1: Nessa zaga aqui, o Juan Tressold foi o menos pior?
0: Pra tem... mim...
2: Sim, de hoje sim. Hoje o Juan Tressold foi o que menos preocupado.
0: Exatamente.
1: Renan Lodi.
0: Na partida apagada do Lodi, hein?
2: Ah, não, cara, mas ali...
0: Apagada no sentido assim, mas parece
2: mas
0: um
2: o time
0: pouco.
2: Todo foi, mas eu gostei do Lodi. Eu vou dar 6,5 pro Lodi.
0: Eu vou nota 6.
1: Eu também. 6, eu ia falar 6, você falou primeiro. Natanael, pra mim, eu achei ok. Já vou tentar antecipar minha nota depois. Ah, você tá repetindo a nota dos comentaristas, da Giovanna Oliveira. Eu vou colocar nota 6 também pro Natanael.
0: O Natanael foi meio água de salsicha, né?
1: É.
0: Então, assim, acho que pode ser a nota nota 5,5 pro Natanael. Acho que ofensivamente ele precisa melhorar muito.
1: Giovana Oliveira.
2: Também, vou no relator.
1: Nota?
2: 5.
1: 5 e
2: meia.
1: Beleza. Pra mim, o melhor. Não vou falar melhor, foi o outro. Maicon foi bom. Até onde jogou. Até foi substituído, então eu dou uma nota 7 pra ele.
0: Ah, o Maicon também acho.
2: Sim, 7. 7,5.
0: Eu não tô querendo dar nota acima de 7 pra
2: mim. Mas só que quando
0: Atlético,
2: o Maicon tava jogando, o Atlético tava vencendo, né?
0: Eu vou de 6,5.
1: 6,5?
0: Isso.
1: Ok.
0: Sofreu muito naquela transição maluca da equipe do Rio.
1: Alan Franco.
0: Nossa.
1: O volante camaleão.
0: Foi muito mal hoje. 4. Muito passe errado. É, mais uma greve em campo em relação defensiva.

0: assim, não. Não.
1: Pois é.
2: Cassierra.
1: Cassierra, um 7.
3: Tá, nota alta, hein?
0: É, eu vou dar uma nota 5, porque perdeu uma chance claríssima o Cassierra.
3: Também dou nota 5. Galera que tá aqui, pode mandar sua mensagem e mandar sua nota também, viu? No 319-99-448-870. A gente tá repercutindo o empate do Atlético diante do Juventude Las Pedras, lá no Uruguai. Em Montevideo, o Galo fez 2-0. Um gol do Minda e um gol do Vitor Hugo. E depois tomou um empate. Aquele sabor derrota da equipe. Ah, o Vitor tá falando pra gente aqui, ó. Nota 10 pra vocês. Tamo junto, irmão. Ele que tá lá no Charla Podcast, viu?
0: Tudo. Oh, que isso!
3: Tá lá com o Cantarelli, é, narrador do Charla.
0: Que
3: agora.
0: Isso, oh, que sensacional.
3: Chique, gente... Tá tirando onda.
0: Eu quero mandar um abraço para o Betão lá.
3: É. Alô, RJ! Alô, RJ!
1: Cuidado,
3: o Neymar vai fazer o gol, hein, quase.
1: Vai sim, vai sim, vai sim.
3: A minha nota pro Cassierra, nota 5. Ele errou um gol que, cara, se ele faz esse gol, o Atlético ficaria mais tranquilo.
0: Ia fazer o 2-0, tomar o 2-2 mesmo. Exatamente.
3: Problema o no... Pérez, eu não consigo pontuá-lo, mas eu vou colocar a nota 4 aqui, porque...
0: Sabe aquele jogador que entra muito tarde em campo... Aí no FIFA ou no SofaScore, que fica só um tracinho exatamente. Lá, que não tem nem nota.
3: Não consigo opinar.
0: Ah, pode ser nota 5 pro
3: nota 5. Giovanna Oliveira. Tomás Pérez, o volante.
1: Cara, não teve muito o que aparecer, né? Vou com você, 5.
3: Dudu, esse aqui, vocês vão me desculpar, mas
0: Dudu,
3: a minha nota hoje pro Dudu... E eu peço desculpa pro torcedor atleticano que tá me ouvindo agora.
0: Calma, Calabreso.
3: Mas vou pedir desculpa porque talvez o torcedor pode falar: ah, esse cara aí tá ofendendo o Atlético, ofendendo um ativo do clube. Gente, mas o Dudu hoje foi nota 0, tá?
0: Que isso.
3: Dudu, não dá, cara. Desculpa, nota 0. Pelo que você rendeu hoje, você não rendeu nada. Então, se não rende nada, é 0.
1: Tá certo.
0: Pra mim, nota...
1: Mas acho que não é pra tanto.
0: 3.
3: Nota 3. É, não, eu tive. Porque não tem como, hein?
0: 3 de tristeza.
3: Giovanna Oliveira. Aí, tá vendo? Você não consegue nem dar nota 2.
1: Não, tinha falado 2, pô.
3: Aí, 2. E Reine, outro que não rendeu nada. No. Também nota 0.
0: Outra greve em campo, hein?
3: É. Cara, e se o Barba continuar insistindo de Reine de centroavante, vai queimar a garotada que. Precisa ter oportunidade.
0: Ah, tá, achei que era queimar o Renier.
3: Não,
0: o Renier já tá queimado.
3: Vai queimar os garotos.
0: Se o Renier joga de meia, eles falam, não pode jogar naquele, não é 10. Se coloca ele de ponta, não pode jogar naquele, não é ponta. Se coloca ele de centroavante, gente...
3: Ele seria
0: um excelente frequentador de banco de reservas.
3: Ele seria
0: é a melhor posição que ele joga.
3: Um camaleão reverso, ou aquele que não se adapta?
0: Não, é mais...
3: o camaleão...
1: Se adapta.
3: É.
0: Não, eu vejo com mais um fazendo greve em campo. Atlético é cheio de greve em campo.
3: É por isso que eu coloquei nota 0.
0: O aqui, Dudu
3: ó,
0: também.
3: O Zé tá aqui, ó. Boa noite, Calabresa. Ele cismou que eu sou...
0: Cara, e esse apelido faz
1: sentido. Por favor, faz o do Davi. Calma, Calabresa. Calma, Calabresa.
0: Você também tá sentindo a cãibra aí, caindo no meio da rua do
3: nada. A diferença dele é que eu não gastei meu dinheiro todo, porque eu nem tenho. Só pra começar. Ele tá aqui, ó. Boa noite, Calabresa. Vida longa ao Galo e vida longa a vocês. Todo aqui. Obrigado, viu?
1: Ah, fofo. Obrigada. Tamo
3: tá
1: junto.
3: Aqui. Segue a gente também lá no Instagram, TMC. E no nosso Instagram, pessoal. Luiz Soares, narrador com Z, tá? Luiz Soares, narrador. Léo Dias Fute e
1: Giovana com J.
3: Giovana, você não vai colocar com J, né? Giovana vai usar só J.
1: J-E-O-V-A-N-A-O-L.
3: Giovana Fátima, tá?
1: Ah, não.
3: Tá, não. Sua nota pro Renê, Giovana. Olha lá.
1: 3.
3: Nota 2. Nota 3, você foi muito maneiro.
0: Vamos mudar de número pra acorde, nota dó, de violão, né? Nota dó.
3: Amei nota 2.
0: Nota 2 aí, gente.
3: Você queria dar 1, pode falar.
0: Não, né? Eu queria não.
3: Que isso, Leonardo.
0: Calma, Oswaldo.
3: Calma aí. Você que tá ligado com a gente.
0: Esse papo de craque aqui é cheio de sósia, né, cara?
3: É fim de papo.
0: Ah, é?
1: Ele não sabe nem mais o que tá fazendo,
3: gente. É porque vai
1: chegando
3: a hora. Olha, e você que tá acompanhando o fim de papo TMC... A gente tá aqui falando, né?
0: É, mas porque... é um fim de papo com cara de papo de craque.
3: Porque
0: esse fim de papo de hoje é mais longo do que o papo de craque.
3: Exatamente.
0: Tem 2 horas e 5 minutos de fim de papo, praticamente.
3: Exatamente.
0: Hoje.
3: Então você participa pelo WhatsApp. Quer desabafar? Você quer falar? Quer xingar alguém da
0: vida? Sem
3: palavrão,
0: tá? Daqui a pouco você pode até chamar, Luiz. Quero os destaques do programa. Vamos tirar. Aí chega o Botelho pra falar o boletim dele, a Giovana.

0: quando falo dela, porque é quase um papo de craques aqui, meu amigo.
1: Você participa do WhatsApp, 319-9944-8870. Vamos pegar o grupo do Atlético, então? Porque o Atlético, ele se complica nessa fase. O Atlético tem duas derrotas, perdeu a sua estreia pro Puerto Cabello. Depois, enfrentou... Foi o Juventude das Pedras, né? Venceu o Juventude das Pedras por 2-1 na Arena MRV. E depois foi até Cusco e perdeu para a equipe do Cienciano por 1-0. E agora o Atlético estava com 2-0 ao seu favor. 2, viu, gente? E aí cedeu o empate. O Atlético chega a 4 pontos. Então tá assim, ó. Com empate, por enquanto, provisoriamente, o Cienciano, ele vai assumindo a liderança com 8 pontos. Mas ainda não se garante, porque o Atlético, que é o terceiro, pode chegar, se vencer, a 10. Que tem 2 jogos em casa, contra o próprio Puerto Cabello e contra o próprio Cienciano. O Juventude das Pedras tem 5 pontos e é o vice-líder do grupo com... Perdão, tem 5 pontos com 4 jogos. O Atlético, neste momento, ele seria o último colocado, e eu vou te explicar o porquê. Porque o Atlético, no confronto direto diante do Puerto Cabello, o Atlético perdeu o seu jogo. Então, no confronto direto, com os mesmos pontos que o Atlético tem, por enquanto, com esse empate, o Atlético vai ficando com 4 pontos na última colocação. Não está perdido, porque o Atlético tem 2 jogos em casa, mas não depende mais de si. Vai depender do Cienciano, se caso queira vencer, né, estar em primeiro lugar e não precisar passar pelos playoffs, igual foi ano passado, com o mesmo Cienciano em que o Atlético ficou em segundo lugar. E depende do Juventude das Pedras, porque o Atlético não enfrenta mais o Juventude das Pedras e vai ficar torcendo por algum tropeço, porque o Juventude ainda vai enfrentar o Cienciano e ainda enfrenta o Puerto Cabello.
0: E para o Atlético não sofrer com esse mal, né, do confronto direto, vai ter que ganhar por um placar melhor do que o só 2-1 lá do Puerto Cabello, né? Então, perdeu o seu jogo de 2-1 aqui na Arena MRV, tem que vencer ou por 2-0, por 3-1, tem que fazer um placar melhor. Essa foi uma forma da Conmebol incentivar uma espécie, quase que um mata-mata entre as equipes dentro do grupo, né?
1: E não favorecer o time que vai fazer muitos gols, saldos de gols, e depois acaba atrapalhando outras equipes do confronto direto. Então é mais complicado, a vida não é um morango, né? Então, vamos passar então as classificações. Pra você que tem um panorama, né? Você quer saber, porque além do Atlético, tem outros brasileiros que disputam a Copa Sul-Americana. E agora a gente vai passar aqui pra vocês os grupos. Grupo A. O grupo A, aonde tem... Não tem brasileiro, mas tem o Macará, que é o líder com 7 pontos. Tem o Tigre...
2: Como que é?
1: Macará.
2: Bom demais.
1: Tem o Tigre, que é o segundo colocado, com 4 pontos. O América de Cali... com 4 pontos, e o Alianza Atlético com 1 ponto, é o quarto colocado.
0: Rapaz, a América de Cali, estou assistindo Narcos e estou na temporada do Cartel de Cali.
2: Isso, hein?
1: Daqui a pouco eu chego no Cartel de Milionários.
0: Mas é tão curioso em relação a isso, porque o dinheiro amaldiçoado é um negócio assustador, que foi o time que perdeu 2 vices de Copa Libertadores seguidos, né? Não tem Libertadores, é o vice de Cali, né? Então, dinheiro amaldiçoou o futebol do América de Cali.
1: Do América de Cali.
0: Dos irmãos Miguel e Gilberto Rodrigues, que torciam isso, para o América de Cali.
1: Esse aí tá assistindo, viu? Eu ia falar trapo.
0: Não, eu tô com hiperfoco em Colômbia, meu amigo.
1: Tá tipo Colômbia?
0: Praticamente.
1: O grupo B a gente já passou, que é o grupo do Atlético. Vamos pro grupo C, que aí tem o São Paulo. São Paulo é o líder com 7 pontos. Atrás vem o O'Higgins com 6 pontos. O O'Higgins que eliminou a equipe do Bahia, né?
0: E depois foi eliminado. E só serviu pra tirar o Bahia de tudo.
1: E aí tem mais um colombiano, o Millonarios.
0: No momento, Luiz, diga. Só porque me chamou a atenção, o Gabigol acabou de perder o sem goleiro.
2: Gabriel sem gol.
0: Gabriel Barbosa.
1: E com o passe de quem?
0: Não foi do vagabundo tá lá. Foi de outro jogador do Santos. Foi um bom tempo, cruzou pra o Gabigol perder gol sem goleiro.
1: Ah, porque o Neymar falou que ele tava... O Neymar também tava na participação, hein?
0: Esperando a bola.
1: E tá lá, né?
0: O vagabundo tá lá. Será que o Neymar vai fazer gol?
1: O Boston River, que é do
0: Uruguai, né?
1: Que
0: não
1: Uruguai,
0: é de Boston.
1: É. não tem nenhum ponto. 3 jogos, 3 derrotas. No grupo D, que aí nós temos o Santos. Aí o Santos tá pior do que o Atlético. O São Lourenço é o primeiro com 5 pontos. O Recoleta, com esse empate, vai chegando a 4 pontos. O Cuenca é o terceiro, também com 4. Aí vem o Santos, o último colocado do grupo D, com apenas 3 pontos. No grupo E, aí é o grupo do Botafogo. Olha só, gente, o Botafogo... É. O Caracas é o líder, porque ganhou do Independente Petroleiro, mas o Botafogo ainda joga e pode assumir a liderança. Tem 7 pontos. Se vencer, vai a 10. Se empatar, empata no número...
0: Recebe o Racing lá no Newton Santos.
1: É, empata no número de pontos com o Caracas, mas aí o Caracas seria o líder, sabe por quê? Confronto direto, o Caracas venceu a equipe do Botafogo.
2: Vocês estão gostando desse trem de confronto direto?
0: O Caracas, na verdade, empatou, né?
1: Empatou?
0: Empatou lá no Newton Santos. Esse negócio de confronto direto, ele é confuso, né? Até chegar lá no final e fazer a somatória de tudo. Mas eu acho interessante porque é o seguinte. Vamos pegar exemplos do Palmeiras. Palmeiras é danado pra pegar um Delfim da vida.
2: Nossa.
0: Igual já aconteceu algumas vezes. Ganhar de 5, 6 a 0 do Delfim. E depois, no confronto direto, por exemplo, contra um Boca, por exemplo. Lá. Aí ele vai e... perde por 3-0 do Boca na La Bombonera e vence só por 1-0 aqui no Allianz Parque. Depois aí o 6-0 que ele fez no tal do Delfim valeu mais do que os resultados aí contra
1: mais
0: o
1: forte,
0: próprio
1: né?
0: Boca. Exatamente, então...
2: Na minha cabeça eu tô vendo só o Santos jogando contra o Gabriel Delfim.
1: Aí o Caracas é o primeiro com 8 pontos, o Botafogo é o segundo com 7, ainda vai jogar diante do Racing, que é o terceiro, tem 4. E aí o Independente Petroleiro já tá eliminado. 4 jogos, 4 derrotas. Grupo F do Grêmio. Grêmio que venceu hoje, né? Foi a 7 pontos. É o líder do grupo. O Montevideo City Torque é o segundo com 6. O Deportivo Riestra tem 4. E o Palestino do Chile tem 2 pontos. Também pode dar adeus daqui a pouquinho à competição. Grupo G, que é o grupo do Vasco da Gama. O Vasco é o primeiro. Olha, esse aqui tá mais equilibrado, tá? O Vasco é o primeiro com 4. Atrás o Audax Italiano com 4 também. O Olímpia com 4 é o terceiro. E o Barraca Central é o quarto com 3. Então esse grupo ainda vai dar pano pra manga. Tem mais 3 jogos. Que vai ocorrer agora a quarta rodada dessa semana. Então pode embolar ainda mais.
0: O nome de Barraca sempre tiranizando, sincero.
1: E o último grupo.
0: Tati quebra Barraca.
1: Ah, esse aqui é o Barraca Central.
0: Pra você ver como é que funciona a minha mente.
1: É.
0: Né? Da Barraca Central, lembra da Tati quebra Barraca.
1: Ela comprou um fogão, você lembra? Você lembra que ela comprou um fogão?
0: Não.
1: Qual que era a marca? Você lembra? Você lembrou da Tati quebra barraco? Você vai lembrar do fogão que ela comprou. Qual marca que ela escolheu? O Léo não sabe essa música, eu sei. Ah,
2: eu não sei qual é.
1: Entrei numa loja e estava em liquidação. Queima de estoque, fogão na promoção. Ela escolheu a marca?
0: Não sei.
1: Essa
0: você vai ter que falar aí, ó.
1: Você sabe.
0: E aí, o Vasco pode chamar a Tati quebra barraco pra ganhar do barraco. Do
1: exatamente.
0: Grupo.
1: O grupo H tem o River Plate com 7 pontos. O cara bobo, que de bobo não tem nada, é o vice, olha só. Tá na frente do Bragantino, 6 pontos.
0: Bragantino.
1: O cara bobo. O terceiro é o Bragantino com 3 pontos.
0: Do Bragantino.
1: E aí, o Blooming da Bolívia só tem 1 ponto. Então a gente tá destrinchando, você que tá ligado com a gente. Nós estamos repercutindo aí a derrota. É, na derrota não, empate, mas sabor a derrota
0: sabor.
1: Do Atlético. Ó, tem a participação do César. O Scarpa dá às vezes a sensação que fica sem ânimo. Só de ver os outros jogos, os outros jogadores correndo. Jogador sem sangue e raça.
0: Não, mas vai tomar um café
1: de
0: então.
1: De longe, você acha que o Scarpa é preguiçoso. Mas quando você chega de perto, parece que tá longe. Aí você confirma, não, realmente é preguiça. É má vontade. É, meus amigos. Tá aqui participando com a gente o Botelho mandou a mensagem. Deixa eu ler o Botelho aqui.
0: Que isso, calma.
1: Vamos ver.
2: Você concorda
1: com a Tati quebra-barraco, Luiz? Ó, o Léo lembrou a da Tati. Quem souber, gente, a marca do fogão, comenta aqui. A gente também tá ao vivo pro TikTok. Manda no WhatsApp, 319-9944-8870.
2: Ai, agora eu lembrei da música.
1: É, realmente,
2: nossa.
1: O Scarpa, ele é sem vontade nenhuma, né, Léo?
0: É, o Scarpa realmente tá precisando de uma tarde quebra-barraco na vida dele pra movimentar. É, um pouco mais.
2: Você tem noção que os torcedores vaiaram o Robinho Júnior e ovacionaram o Neymar na porta do Hotel do Santos antes desse jogo de hoje?
0: Oh, gente, mas...
2: Eles vaiaram o menino que foi agredido.
1: Eu acho que no meme hoje, no antigo. Eles falaram que o Neymar entrou com a música da Tati quebra-barraco.
2: Ah, eu vi.
1: Pra quebrar o barraco lá.
2: Ai, um tapinha não dói, um tapinha não dói.
1: Vamos ouvir então a participação do nosso ouvinte. O Edson tá aqui nos acompanhando. Daqui a pouco a gente vai chamá-lo pra gente ouvir o que que o Edson achou desse jogo. Enquanto a gente tá falando aqui sobre o empate do Atlético diante do Puerto Cabello. Que Puerto Cabello? Diante do... Gente, o Atlético conseguiu... Não venceu o Puerto Cabello e o Juventude lá. Gente, a gente tá falando aqui de Boca Júnior, de River Plate, de São Lourenço, de... A gente tá falando de Juventude das Pedras, pra quem é aportuguesado, Juventude das Pedras e Porto do Cabelo. É. Meus amigos.
2: Puerto do Cabelo.
1: Foi pra você ver.
0: É, assim como eu tive dificuldades com o cabelo Atlético também, né?
1: Meus amigos, a situação tá feia. Tem participação de ouvindo, daqui a pouco a gente vai girar. O Edson vai falar aqui com a gente a respeito da Sul-Americana. Você também manda pra gente jogar, conseguiu tomar. Gente, olha, igual a Giovana disse, no cruzamento estavam três zagueiros. E tinha ainda a participação do Natanael, tá? O Vitor Hugo tava no bico da grande área, o Juan Tressouche estava na pequena área, assim como o Lianco. Só que o Natanael não tinha nada a ver, porque quem tava lá era o Lianco e também o Juan Tressouche. E nenhum dos dois conseguiu livrar o Marcelo. Vamos ouvir então a participação do nosso ouvinte, que é prioridade. Ô, meu querido Edson, pode falar com a gente aqui. Boa noite pra você.
3: Ouvindo aqui os comentários sobre Scarpa e Dudu e outros jogadores que não rendem mais, o Hulk... Como ele respeita o torcedor, respeita a instituição, o Clube Atlético Mineiro e outros clubes mais, ele já não rendia mais e decidiu sair. Por isso que ele é um dos grandes jogadores. Ele respeita todos, ele é um dos maiores jogadores que eu já vi aqui em Minas Gerais e no Brasil e no mundo.
2: Caramba, sabe o que eu lembrei da voz?
1: Diga.
2: Adenor Bakhtiti.
1: É, lembra um pouquinho mesmo, uma voz imponente. Parabéns ao Edson, mas, ô Edson, aspas fortíssimas do Edson, viu, Léo?
0: Mas é verdade. É, acho que é aquilo também, né? Se o cara tá aí e não vai embora, o Atlético também tem que saber mandar embora. O Atlético tem que saber mandar embora também. E mais, gente, mais uma vez, o Atlético e o pior que jogadores como o Dudu e o Scarpa são jogadores que enganam bem. Enganam bem. Então, há muito tempo ficaram escondidos no nome. Ah, que o Dudu jogou isso lá no Palmeiras. Ah, porque o Scarpa jogou isso lá no Palmeiras. Gente, tem que... Se não está rendendo aqui no Atlético, tem que dar linha. E são jogadores que têm mercado. O Scarpa teve seu nome ligado a vários... O Grêmio, toda a janela tem Grêmio querendo Scarpa, né? E nunca... evolui para uma proposta, porque de certa forma o Atlético também não sinaliza que vai querer negociar. Acho que tem que encerrar o ciclo, cara, porque, repito, a reformulação no início do ano do Atlético foi muito curta, não pela quantidade, porque chegaram 7, né, mas poderia ter feito, o Atlético deveria ter feito mais mudanças em relação a isso.
1: Tá certo. Só antes de a gente ir para um breve intervalo, registrar uma palavra do Barba, que ele, a gente não pode passar a entrevista.
0: Matéria do nosso querido Lucas Bretas.
1: Exatamente, lá do ataque.
0: Um abraço.
1: E a gente
0: pra
1: não
0: ele.
1: Pode transmitir, porque a Comebol proíbe, né? Só não proíbe o racismo. Mas vamos lá. Fala de Eduardo Domingues. O jogo terminou há 5 minutos. Estou com muita dor. Muita dor. Amanhã temos que nos levantar e temos que colocar o peito. Colocar a cara. Toda semana é isso. Você tem que se levantar, tem que se levantar e tem que se levantar. Aspas dele. Aí tem aqui o comentário de um colega. Vai caçar dor no peito lá na Argentina. Que técnico burro. Aí ele fala, aí o outro aqui, ó, toda semana os mesmos bagres. Resultados iguais, mas ele tem um neurônio só.
0: Cara, só eu lembrei daquele meme, sabe? Domingues sente machucado e reclama. Está doendo.
1: Exatamente.
0: É quase demais. Isso. Estou com muita dor.
1: É.
0: Muita dor. Muita dor.
1: É.
0: Três vezes. A gente já sabe, Domingues.
1: É, tá parecendo o tio Palani, que nada aparece pra mim lá no Instagram. Que é um cara da Índia que tá
0: traduzindo. Parecendo minha avó, cara.
1: É.
0: Pelo amor de Deus, você chegar na casa da minha avó e falar assim... Tô com muita dor na coluna.
2: Muita dor. Sabe o que eu tô com dor? Treino intervalo.
1: Então a gente vai pra um breve intervalo e daqui a pouquinho a gente vai voltar. Estamos repercutindo o empate, sabor, derrota do Atlético diante do poderosíssimo.
0: Você vai pro intervalo, pro intervalo.
1: E o Atlético empatou com o Juventude de Las Piedras por 2x2. 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
5: Tamo de volta, você ligado na 88.7. É o fim de papo TMC, a gente repercutindo esse empate. Sabor! Derrota! E você acompanhando aqui com a gente.
6: Ô Luiz.
5: Diga-me.
6: Sabor derrota e sabor de tristeza também, porque no mesmo horário que o Galo estava lá tomando empate, Hulk estava sendo apresentado pelo Fluminense. Chega então com um contrato até 2027, até o fim do ano que vem, e para receber um dos maiores salários do elenco do Tricolor das Laranjeiras. Vamos então ouvir um pouquinho da coletiva, que foi assim, uma apresentação bem descontraída do Hulk com o Fluminense, com a Flu TV. Bora conferir então Hulk sendo apresentado pela equipe do Tricolor das Laranjeiras.
7: Tá, boa noite a toda a torcida Tricolor. Tô muito feliz, muito nervoso também, tava muito ansioso por esse momento. Então, chegou o momento de a gente oficializar. Cara, eu tô aqui cheio de vontade já de encontrar esse Maracanã lotado e levar alegria para toda a torcida do Flusão.
8: Gostou do Maracanã aqui todo verde? Laranjeiras também, Hulk? Tá bonito, né?
7: Que isso, tá lindo, tá lindo. É, tô muito feliz aqui, né? É, a gente sabe do tamanho do Maracanã, né? A história que tem o Maracanã. Então, cara, tô muito feliz por toda a repercussão, por todas as mensagens que venho recebendo também. Então, vou com muita vontade, com muita determinação para retribuir tudo isso.
8: Fala, Tata, o nosso Hulk tá na área. Já ficou bem com a camisa, hein?
9: Pô, essa camisa. Bem, né? Essa aí. Caiu bem. Essa é GGG.
8: Qual o tamanho?
9: Qual o tamanho camisa? Dessa camisa? Fiquei curioso agora. Porque o homem é forte, né? Boa noite, Hulk. Saudações, Tricolor. Muito bom falar com você. Sou fã. Realmente, fico muito feliz de tê-lo aqui no Fluminense. Agora, me diz uma coisa, Ruca, como está sentindo agora que já foi oficialmente, né, anunciado aí para todos os tricolores e ainda bate aquele friozinho na barriga, como é que está sendo isso para você?
7: Cara, estou muito feliz, estava muito ansioso por esse momento. Não tem como não bater esse friozinho na barriga. O coração fica ali acelerado, porque eu amo jogar futebol, então é como a gente costuma dizer, né? A gente quer dar bola. Quando não sentir mais esse friozinho, esse nervosismo assim, cara, é porque não faz mais sentido. Então, não tem como não estar nervoso, não tem como não estar sentindo esse friozinho aqui na barriga, né? Isso faz parte de todo o contexto, né?
8: O que te motivou a aceitar a proposta e vir para esse desafio aqui no Fluminense?
7: Cara, primeiro o projeto, sem sombra de dúvidas. A gente sabe que hoje o Fluminense tem um dos principais elencos do Brasil, jogadores multicampeões, jogadores que vêm em evolução muito grande, né? Eu tive a oportunidade de jogar com alguns já. E eu tenho muita fome de continuar ganhando, muita vontade de continuar ganhando, e eu vi com bons olhos, e eu tenho certeza que venho para agregar, para somar ainda mais, e junto com os meus companheiros, que logo estaremos juntos, né? A gente vai se tornar ainda mais forte para levar o Fluminense a grandes conquistas e ganhar títulos importantes.
8: Com certeza vai agregar demais, né, Tartar?
9: Agregar demais, eleva demais o nível técnico, a toda a sua experiência, a sua vivência. Todos sabem, todos são conhecedores aí do nível de profissionalismo que o Hulk tem, né? Então, assim, a ansiedade é dele e a ansiedade também é nossa. A torcida tricolor vai estar toda aqui também te aguardando, né? Porque você será apresentado aqui no dia 16, no jogo contra o São Paulo. Você é gigante, por isso que o Maracanã, esse gigante aqui do futebol, tá todo verde em sua homenagem, porque você é um cara que representa realmente a classe de uma forma muito bonita. Todos nós, como ex-jogadores, tem muito orgulho, e como tricolor também. A gente está muito contente em te receber, e a ansiedade é grande por aqui pelo Rio de Janeiro, Hulk. O Rio de Janeiro todo vai estar fazendo uma grande festa pela sua presença.
7: Cara, imagino, né? Cidade maravilhosa. Eu vou, como eu te falei, espero retribuir todo esse carinho que eu estou recebendo. Espero levar, principalmente, a criançada à loucura, né? Porque eu tenho uma facilidade de me identificar muito, né? Enfim, com todos os torcedores do Flusão, eu tenho certeza que vai ser uma conexão muito forte. O fato de já estar há 5 anos e meio no futebol brasileiro, isso ajuda bastante a questão da adaptação, readaptação. Então, acho que até o próprio Rodrigo Caetano, quando ele me trouxe para o Atlético na época, ele deu uma entrevista recentemente e falou que uma das coisas que estava me prejudicando no meu começo aqui é porque eu me cobro muito. E eu tenho essa cobrança de querer mostrar logo, de querer fazer com que as coisas acontecessem logo. Então, isso acaba... o fato de já estar adaptado ao futebol brasileiro, já entender de tudo como funciona, vai ajudar bastante. E a gente vai com mais leveza, né, para poder fazer com que as coisas fluam naturalmente, né?
8: Eu quero te mostrar uns números aqui, evidentemente que você sabe, né, quais são esses números aqui da Super Score, que são números impressionantes, né, que mostram o teu tamanho no futebol brasileiro, futebol mundial. Maiores artilheiros brasileiros em atividade: Hulk, 456 gols em 934 jogos. O Neymar, o segundo, com 454. Depois vem o Nenê, ele com 288. Maiores artilheiros brasileirão na década, de 21 a 26. Hulk, 65. Você falou em motivação, né? São 22 anos de carreira. O que que você almeja ainda no futebol, aqui no Fluminense? Dá pra chegar a 500 gols, Hulk?
7: Quer dizer, não oficiais já passam de 500.
8: Já passou, né? Já foi,
7: oficiais,
8: né?
7: Oficiais, já foi, tá, né? A gente tem esse número aí, né? 456, mas sem sombra de dúvidas, eu espero sempre coisas grandes, né? No futebol a gente tem que sonhar e colocar como objetivo, né? Claro que nada é fácil na vida, e principalmente falando do futebol brasileiro, a competitividade é muito grande, porém a gente está num grande clube, com um plantel recheado de grandes jogadores, com um grande treinador, com uma grande gestão. Eu tenho certeza que temos plenas condições de buscar muitos títulos, né? E meu objetivo é esse, conquistar títulos importantes com os meus companheiros, para que a gente entre também para a história do clube.
8: Fala, Tata.
9: Ah, isso é muito bom. O Hulk já fala por si só, né? A presença, normalmente, de um jogador, de um atleta como o Hulk no elenco, para os mais novos, é exemplo, como a gente já tinha falado, né, do exemplo do profissionalismo. Olha os nomes que ele citou, a gente sempre escuta, né, o Rodrigo Caetano, que hoje faz parte da seleção brasileira, né, falando sobre ele, e todo mundo só elogia. Se quando fala de Hulk, todos elogiam. Então, eu tenho certeza que vai levar demais, não somente no nível técnico, mas no dia a dia. Né, no dia a dia. E já conversou com alguém desse elenco aí, Hulk?
8: Ele conhece todo mundo.
9: Você que conhece praticamente bastante conversei, jogadores.
7: Com certeza, conversei com todos que tiveram a oportunidade de jogar juntos, né? Com certeza a gente conversou. Alguns também que a gente jogou contra, mas acaba criando uma afinidade boa. Outros grandes jogadores que passaram pelo clube, né? Então, cara, com certeza eu já estou muito bem informado aí do que é o Flusão, né? Um time com grandes ídolos aí, que o Castilhos, o Rivelino, o Assis, o Osho, né? O Renato Gaúcho, enfim, que são os ídolos mais antigos, né? E temos os mais recentes também, o Fred, que eu falei com ele essa semana, né? O Dom
8: Falou
7: Fredon.
8: Falou com o Fred, é? Falou com o Dom Fredon,
7: é? Parceiro. É, me deve umas camisas, né? Mas, parceiro.
8: Tá devendo pagar as camisas?
7: Que deve. É mesmo, é? Ele perdeu umas camisas, né? Quando a gente tava na seleção, jogávamos videogame apostado, né? E daí ele, por partida, cada partida era uma camisa. Cara, ele tava me devendo mais de 10 já. E vocês conhecem o Fred, né? Ele é bom de lado. E acabou que não me pagou, né?
8: Tá devendo.
7: Mas enfim, convenci.
9: O Fred é assim mesmo, Hulk. Tem uma história que eu sempre conto aí de uma vez que o Fred me levou pra almoçar e tal. Eu estava até aqui no off conversando com o Araújo. Eu falei, eu acho que eu vou aproveitar a oportunidade que estou falando com o Hulk. É. Essa história do Fred já tá bem antiga. É, vou pedir para ele, quando ele fizer o primeiro gol aqui pelo Fluminense, alguma coisa, para ver se ele me leva para almoçar, para eu poder contar que eu agora vou almoçar com o Hulk, porque essa do Fred tá antiga pra caramba, cara.
7: E não levou.
9: Não, ainda nada, não. Nada. Tá devendo. Foi pra Fortaleza e tá devendo.
7: Ele deve a todo mundo, ele é assim, velho.
8: Você tá falando da camisa, você vai jogar com a camisa 7, que é um número importante aí na sua carreira, e a 7 também é importante aqui na história do Fluminense. Você citou aí o Renato Gaúcho, cito também aqui o Romerito, Dom Romero, quem mais jogou com a 7? André, cara, jogou com a 7 aqui, campeão da Libertadores. Esse número é importante na sua vida, né, Ruga? Tá até vendo os seus números ali. Você tem um monte de 77 gols em vários times, inclusive, né?
7: A gente acaba se perseguindo ali, né?
8: Tem essa perseguição.
7: Mas assim, aproveitar também, eu sei da importância desse número no clube, aproveitar também para agradecer ao Soteldo, né? Acabei conversando com ele e ele gentilmente me cedeu a 7, né? A gente sabe o Soteldo, da importância que ele tem pro plantel, pro time.
8: Sem dúvida.
7: Então, Soteldo, tô aqui publicamente agradecendo, já agradeci a ele, né, por telefone, mas quero agradecer aqui publicamente, porque ele foi muito gentil, compreensível e me cedeu a camisa 7, né? A qual eu gosto tanto.
8: O Roque, a gente vai ter agora a paralisação, mais alguns jogos aí, né? Fluminense, Libertadores da América, Copa do Brasil, Campeonato Brasileiro, depois vem aí a Copa do Mundo, né? Vai ser importante para você também, para esse processo de adaptação, né, ao clube, né? Essa paralisação, né?
7: Ah, com certeza. É claro que se pudesse jogar amanhã, né, eu já estaria lá para ajudar meus companheiros, né? Mas assim, existe a questão da janela, né? Então eu só posso jogar pós-Copa do Mundo. Por um lado é bom também que a gente, depois do dia 31 de maio, temos uma pequena folga ali, né? E quando voltar, já volta com tudo, treinamento intenso, e a gente acaba se conhecendo e se entrosando cada vez mais, né? Então a gente tem tempo para treinar, vamos ter tempo para treinar, para conhecer ainda mais os companheiros e cada vez estar mais entrosado.
9: Hulk, você é gigante, você é um dos caras gigantes do futebol brasileiro, e o Fluminense tem por costume trazer realmente jogadores com esse impacto, né? Assim como, como o seu. Tivemos aqui o próprio Fred, que você citou, tivemos aqui o Deco, tivemos Belete passando por aqui.
8: Romário, Ronaldinho,
9: pô, todo mundo. E eu te coloco Marcelo também nessa mesma prateleira, né? E então a torcida está muito ansiosa, você vai ver que aqui nós temos uma torcida apaixonada, exigente sim, mas muito apaixonada mesmo pelo clube, faz cada festa lindíssimas, belíssimas aqui no Maracanã, e eu tenho certeza, te desejo toda a sorte do mundo, e eu tenho certeza que será um casamento assim muito bonito a sua história aqui dentro do clube.
7: Eu agradeço, eu quero aproveitar também para agradecer ao nosso presidente, né, Matheus Montenegro, ao Mário Bittencourt, que sempre foram muito profissionais, né, de uma conduta muito séria desde o início da nossa conversa, sempre com transparência, conversando comigo, conversando com o Atlético, né? Sempre respeitando os limites. Então, cara, foi tudo conduzido da melhor maneira possível. Então, isso transmitiu muita confiança, muita leveza. E eu tinha certeza que estava tomando a decisão certa, acho que no momento certo. Sempre quando a gente tem a questão da mudança de clube, existe sempre aquela situação toda de mudança nunca é fácil, né? Porque a gente cria um vínculo muito grande e eu tenho um vínculo muito grande com o Atlético Mineiro, né? A qual, cara, vai ficar pra eternidade aí. É, foi o pessoal tudo chorando, enfim, mas assim, deixa um legado aqui, levo o carinho e respeito de todos. Eu sei que vou encontrar isso aí no Fluminense também, com toda a torcida, mas assim, ao presidente, né, ao Matheus e ao Mário, agradecer da forma que eles conduziram tudo isso, que foi da maneira mais profissional que podia existir, né?
8: Não, é certamente, Hulk, você falou, você tem identificação, você fez a sua história lá no Atlético Mineiro, é ídolo, vai continuar sendo um ídolo da torcida, e hoje você vem para um clube que vai te receber de braços abertos. Assim, eu vou traçar um paralelo com o Fábio, né? Um jogador ídolo do Cruzeiro, né? Super querido no Cruzeiro, talvez o maior ídolo da história do Cruzeiro, e hoje um ídolo do Fluminense. Quando a gente fala do Fábio, a gente fala muito do Fábio do Fluminense, né? Nem fala mais do Fábio do Cruzeiro, e tenho certeza que você vai construir aqui a sua história no Fluminense.
7: Não, com certeza, o Fábio aí vem quebrando paradigmas aí, é um cara que é muito profissional, a gente sempre jogando contra, mas sempre tivemos uma relação muito boa, sabe, tivemos alguns amigos em comum, e então, cara, eu sei que ele vai me passar alguns segredos, ele vai me passar exatamente a água que ele tá bebendo, porque essa água é boa, ele tá com 4 anos aí, né, voando.
8: Voando, né?
7: Eu quero pelo menos entregar o mínimo que seja, que vai ser o meu máximo. Então, questão de me cuidar, questão de comprometimento, de honrar a camisa, de respeitar o clube, respeitar a torcida, isso aí podem ter certeza que isso aí sempre vou levar, que é uma coisa que eu carrego comigo, né? A questão do profissionalismo, de tentar estar sempre no meu melhor nível para poder dar o melhor pelo clube.
8: Ó, muita gente aqui desejando para você, Hulk, tinha certeza, né, que isso ia acontecer. Torcida Tricolor em peso aqui no chat. Desejando todo o sucesso do mundo para você, né? Que você seja muito bem-vindo aqui no Fluminense, que você vai ser recepcionado com muito carinho. E eu queria, para a gente encerrar nosso papo, nossa primeira conversa, que eu tenho certeza que a gente vai conversar muito ainda ao longo da sua caminhada aqui no Fluminense, que você deixasse um recado aí para a torcida tricolor que está nos assistindo nesse momento aqui.
7: Cara, primeiro agradecer, né? Mais uma vez, agradecer pelo carinho, pelo apoio, desde que saíram alguns rumores que eu poderia ir para o Fluminense, sempre recebi muitas mensagens de incentivos, de carinho, né, e de amor. Então, foram coisas que foram fortalecendo, e como eu falei, né, tenho certeza que vão encontrar um atleta, não só um jogador, mas um atleta que vai honrar o clube, vai honrar as cores do clube, vai honrar todos os funcionários, estarei dando o meu melhor. Tenho certeza que Deus já abençoou para que tudo corra da melhor maneira possível, e eu vou cheio de vontade, né? Apesar da experiência, quase 40 anos, tenho 39, vou fazer 40 agora em julho, mas com a vontade e a fome de um menino que acabou de assinar um contrato profissional. Então, eu olho lá para trás e vejo o primeiro contrato que eu assinei com Vitória, então a vontade de querer vencer, a vontade de querer conquistar títulos, ela é muito grande, eu tenho certeza que isso irá acontecer.
8: Essa fome que é legal, e tenho certeza que vai acontecer. O Hulk, eu não vou aguentar esperar você fazer o primeiro gol. Pô, comemora aí pra gente aí. Como é que seria a comemoração? Já com a camisa do Fluminense. Mostra aí pra gente, Hulk. Mostra aí, ó.
9: Aí.
8: Aí sim.
9: É isso.
8: Boa.
7: Vai, espero dar, comemorar muitos e muitos gols assim no Maraca.
8: Com certeza vai comemorar, a galera vai comemorar junto contigo aí, tenho certeza.
9: Vai, e a gente vai estar aqui do estúdio aqui acompanhando tudo isso, podendo ver isso aqui de perto, dentro desse Maracanã lotado. Nós que já estamos aqui, já estou imaginando tudo isso. Isso vai ser uma festa belíssima aqui no Rio de Janeiro. Você vai ficar apaixonado com tudo que você vai viver aqui, eu tenho certeza que já deu tudo certo. E você vai ser muito feliz aqui, Hulk. Seja muito bem-vindo.
7: Valeu, tá, obrigado, viu? Obrigado pelo carinho, e tô ansioso aqui já pra chegar no CT, encontrar meus companheiros, encontrar a torcida e sentir esse calor de perto e já começar os trabalhos.
8: É isso aí, Hulk no Flu, Hulk,
6: obrigado. Este então aí, ó, foi o Hulk na apresentação do Fluminense. Que loucura, meus caros, pra mim ainda é muito estranho falar que o Hulk está no Fluminense. Inclusive saiu um vídeo também dele falando assim, que agora ele está louco, louco da cabeça, nada me interessa, Fluminense eu sou. E ele falando flusão, sou do flusão, bizarro.
9: Um negócio muito esquisito, né, cara?
6: Muito esquisito, mano.
9: Agora, em relação a... Em relação aos... A saída do Hulk era natural, né, gente? Eu acho que agora também vai ser meio que vida que segue. É um jogador chegando... importante, né? Uma saída importante do Atlético, que vai ser muito sentida pelo fato de ser um ídolo, mas que, repito, eu vejo como natural essa saída do Hulk.
10: Tá certo, então. Aí, então, o torcedor fica meio triste, né? A gente acompanha as redes sociais e, né, nas redes sociais do Fluminense, alguns torcedores do Atlético com aquela carinha de choro. Né? Então se encerra esse ciclo do Hulk, que no domingo, né, Giovana, a gente tá, né, estaremos lá, eu, você e o nosso querido
6: Léo Danilo
10: errei. Marra, estaremos.
6: Inclusive, jogo. Venda de ingressos.
10: Diga.
6: Começa amanhã, tá? Quarta-feira, a partir das 10 horas da manhã, os resgates e a venda de ingressos para Galo e Botafogo. Duelo, então, domingo, 4 horas da tarde, na Arena MRV, pela 15ª rodada do Campeonato Brasileiro. Além de ser um compromisso importantíssimo, né, na competição nacional, porque o Galo precisa subir na tabela de classificação, também será, então, uma oportunidade especial de despedida do ídolo Hulk, que será homenageado, então, a partir das 3 horas da tarde, tá? Com valores acessíveis, os ingressos começam a partir de R$29,90, no setor superior norte e R$35 no superior sul para sócios GNV, incluindo o GNV da massa. Resgate de ingressos. Cessionários de cadeiras cativas, camarotes e GNV Premium podem resgatar ingressos a partir das 2 horas da tarde de amanhã até o início da partida. Ingressos adicionais, cada sócio GNV, exceto o GNV da massa, poderá adquirir até 4 ingressos adicionais com 50% de desconto, exceto nos setores promocionais. Teremos então amanhã, a partir das 10 horas da manhã, Forte e Vingador, 2 horas da tarde, Internacional e Preto, 5 horas da tarde, Prata, 7 da noite, Branco e Clubes, 8 horas da noite, GNV da massa. Dia 7, né, apenas na quinta-feira, teremos a venda para o público geral. Começando então, como eu disse para vocês, né, venda a partir de R$29,90 e para esse jogo, meus caros, chegando a até mesmo R$400. O Galo não tá fazendo promoção tanto assim não, tá? É isso, Luiz Soares, então ingressos, então já sendo comercializados a partir de amanhã.
10: Tá certo, Léo. Tem a despedida então no próximo domingo. E aí vai ficar difícil, né? Pro torcedor segurar as lágrimas, né, torcedor atleticano?
9: Exatamente, né? Mas é domingo para o torcedor do Atlético lotar a arena. É um jogo para o torcedor do Atlético, de certa forma, aproveitar para, né, se despedir do Hulk. Claro que o time também não está empolgando isso tudo, né? O Atlético não consegue emendar uma sequência, mas acho que para despedir do Hulk, acho que vale muito a pena o Atlético lotar a arena, o torcedor do Atlético estar presente lá na Arena MRV para se despedir do seu grande ídolo, o Hulk.
10: Tá certo. Daqui a pouquinho a gente vai para um breve intervalo, mas antes, para a gente falar um pouquinho mais do Atlético, e daqui a pouco... Na volta do intervalo a gente vai falar do Cruzeiro, né? A gente vai falar dos preparativos do Cruzeiro pro jogo de amanhã. Amanhã, a partir de 11 horas da noite, tem Cruzeiro e Universidade Católica do Chile. Ô, Léo, eu quero saber de você as considerações desse jogo. O que o Atlético precisa virar chave? Se realmente o Atlético tem que abandonar de vez? É a pergunta que dói, mas tem que ser dita, né?
9: Cara, eu já tô achando que o Atlético vai se classificar de novo nos playoffs, né? Que o Atlético conseguiu a proeza de conseguir ter mais 2 jogos no seu calendário, só que é uma máquina de se auto-sabotar o Atlético, né? O Atlético poderia, durante essa campanha, fazer o seu serviço bonitinho, já conseguir classificar em primeiro. Mesmo, gente, com o time reserva, o Atlético deveria ter condições de passar. Eu acho um absurdo o time reserva do Atlético não ter condições de vencer um grupo com Cienciano, com Juventude Las Piedras e Puerto Cabello, gente. Não dá pra normalizar isso. Se o Atlético não triunfa num grupo como esse, o Atlético realmente vai ter um campeonato brasileiro assustador, assombroso. Que é o que de certa maneira já tá acontecendo, né? Que o Atlético...
11: tá vivendo ali, assim, ganhando. É o famoso ponto a ponto. E aí fica agora a sequência pelo Campeonato Brasileiro na Arena MRV. O Atlético tem que pontuar. Tem que ser 6 pontos. Não tem brincadeira quanto a isso. Porque o Atlético realmente, depois da parada da Copa, aí é maratona de jogo sobre jogo. O Atlético precisa chegar vivo, tanto na Copa do Brasil quanto no Campeonato Brasileiro. A Sul-Americana, com todo respeito à competição, já que o Atlético seria uma opção para o Atlético se o Atlético tivesse time para disputar 3 competições. Não tem time para disputar 3 competições, tem que poupar. E aí, caso a equipe reserva conseguisse a classificação, o Atlético deveria seguir indo bem. Mas como o Atlético não foi bem nem com o time titular, é realmente uma situação difícil.
10: Tá certo, a gente vai para um breve intervalo, daqui a pouquinho a gente volta. 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
9: Tamo de volta nesse fim de papo TMC. Nesse bloco até agora 10:30 da noite é o horário de Brasília. Nós repercutimos aí o empate do Atlético na Sul-Americana. O Atlético agora vai chegando ao seu 4º ponto em 4 jogos. Porém, o Atlético agora tem 2 jogos em casa diante do Cienciano, mas o primeiro jogo é contra o Puerto Cabello e aí finaliza diante do Cienciano. A sua participação e a gente vai saber se o Atlético vai classificar ou não.
10: Oi. Só uma última informação aqui em relação ao Atlético, pra gente partir pro boletim do nosso Mosca Celeste. Se Reinier e Dudu enfrentarem o Botafogo no domingo, não poderão jogar por outro clube do Brasileirão. Então, vamos aguardar, né, Gel? Que pode ser, se for... Acho que o Reinier nem tanto, mas o Dudu... Se o Dudu não pintar no jogo, pode
11: trem
10: ser
11: melhor,
10: até por uma
11: mas
10: questão.
11: Também, o trem é também pensar se tem mercado nacional ou não.
10: É.
11: Mas é isso, Luiz.
9: É isso aí, agora vamos chamar o Marcos Botelho, então, para falar a respeito de Cruzeiro. Botelho, muito boa noite para você. Vamos falar um pouquinho, então, desse Cruzeiro que amanhã enfrenta a Católica, né?
12: E aí, meu parceiro, boa noite. Tô chegando, hein? Pedindo licença, mas primeiro, boa noite a todo mundo aí, participando desse pós-jogo. Boa noite, ouvinte TMC, salve, salve, aquele abraço. Pedindo licença, pedindo permissão, pra tomar um pouquinho do tempo de vocês desse pós-jogo de Juventude 2, Atlético 2, pra falar um pouco de Cruzeiro. Na verdade, vou falar um pouquinho mesmo, tá? Vou falar bastante. Porque amanhã tem Cruzeiro em campo contra a Universidade Católica do Chile. Jogo importantíssimo para dar sequência à 4ª rodada do Grupo D da Copa Libertadores. Que já está tendo aí Boca e Barcelona. Barcelona e Boca lá em Guayaquil. Mas para falar desse jogo importante, porque no critério de desempate o Cruzeiro está atrás da Universidade Católica. Se vencer é o melhor do cenário para o Cruzeiro, amanhã em Santiago, no Chile. O Cruzeiro desde ontem à noite em Santiago, delegação celeste sem Bruno Rodrigues, é desfalque por conta do edema muscular, mas com as presenças de Japa e Chico da Costa, contemplando uma lista de 25 relacionados para a partida. Por que eu tô falando desses dois jogadores? Porque eles não estavam presentes na lista de relacionados no clássico contra o Atlético, a derrota no último sábado por 3-1 no Mineirão. Todo mundo sabe, né? Em jogos oficiais, 23 nomes podem ir para o jogo. 12 no banco, 11 nomes titulares. Portanto, 2 jogadores serão cortados. Um é o Marcelo Heráclito, goleiro reserva do reserva, a terceira opção para a meta. Marcelo Heráclito deve ser cortado e fica a situação. Será que o Chico da Costa vai ser cortado? Será que vai ser o Japa? Fica a cargo de Arthur Jorge. Cruzeiro está hospedado em um belo hotel na capital chilena, o Sheraton Santiago, e o Cruzeiro amanhã vai sair do Sheraton e ir para o estádio Arena Moderníssima da Católica, que fica aos pés da Cordilheira dos Andes, um estádio muito moderno mesmo, é um estádio que passou por reformas, um estádio que foi inaugurado no ano passado e tem gramado sintético. Por isso, o Cruzeiro fez a preparação na Toca da Raposa 2 um dia apenas em um gramado sintético. Hoje, no período da tarde, o Cruzeiro fechou preparação no CT do Colo-Colo, mas já tendo ciência que o jogo vai ser corrido, muito pegado, contra uma Católica que jogou no final de semana passado com o time reserva na Copa do Chile. Empatou em 2-2 com o time reserva. O time da Católica empatou o jogo e tá vindo descansado com um time levinho, fresquinho, diferentemente do Cruzeiro, que entrou com os titulares no clássico contra o Atlético e ainda perdeu, né? Tem toda essa pressão também para cima do Cruzeiro, diferentemente da Católica. O Cruzeiro que deve ter a campo o Otávio no gol, o Fagner retornando à lateral direita, a zaga com Fabrício Bruno e Jonathan Jesus e o Kaique na lateral esquerda. Aí o meio de campo com Lucas Romero, Gerson, Christian e Matheus Pereira, o ataque da dupla Kaká, Kenny Arroyo e Caio Jorge. Lembrando que para o duelo contra a Católica o Cruzeiro tem 3 jogadores pendurados, 3 meio-campistas: Matheus Henrique, Matheus Pereira e Gerson. Esses 3 jogadores estão pendurados. Lembrando que o próximo jogo do Cruzeiro na Copa Libertadores será diante do Boca Juniors, na temida Bomboneira. Outro jogo importantíssimo. Esta será a quinta rodada do Grupo D. Vamos aqui recuperar uma fala do técnico Arthur Jorge, porque o Cruzeiro vai jogar contra a Católica, um jogo muito pegado, muito difícil. Porém, o Cruzeiro tem até um retrospecto recente muito legal no Chile. Nos últimos 5 jogos, 3 vitórias, 2 empates. O Cruzeiro, inclusive, fez o último jogo no Chile em 2018, um 0-0 contra a Universidade de Chile, a LAU, não a Universidade Católica, a Universidade de Chile. Time de Lorenzetti, time de Montijo, time de tantas outras feras, Eduardo Vargas, por exemplo, esses jogadores, Jorge Sampaoli, já foi técnico da LAU, inclusive. O Cruzeiro, último jogo em solo chileno, foi contra a Universidade de Chile, a LAU, ficou 0-0 no Estádio Nacional. Retrospecto do Cruzeiro é equilibrado num contexto geral. Em 21 jogos jogando no Chile, o Cruzeiro tem 6 vitórias, 7 derrotas, 8 empates. Pela Copa Libertadores são 8 jogos ao todo. Um dos mais importantes jogos do Cruzeiro na história da Libertadores, para não falar o mais importante, para tantos e tantos torcedores é o mais importante, foi no Chile, no Estádio Nacional, aquela vitória por 3-2 diante do River Plate, da Argentina, o tradicional River Plate, e o Cruzeiro se sagrou campeão da Libertadores pela primeira vez em 1976, com aquele gol antológico de falta do Joãozinho, 3-2 para cima do River Plate, e o Cruzeiro se sagrando campeão, foi lá no Estádio Nacional, em Santiago do Chile. O Cruzeiro que está comemorando 50 anos desta conquista neste ano de 2026, tanto é que a camisa do Cruzeiro para a temporada faz alusão a esta conquista. Quem sabe o Cruzeiro voltando ao Chile 50 anos depois e já trazendo essas boas energias, essa boa vibração e trazendo lá em novembro o título da Libertadores, o tricampeonato. Sendo que o Bi foi em 97 contra o Sporting Cristal do Peru, jogando no Mineirão, jogo da volta, vitória por 1-0, gol do Elivelton. Mas vamos recuperar aqui uma fala do técnico Arthur Jorge, depois da derrota contra o Atlético, de falar do Cruzeiro saber aproveitar as oportunidades, aproveitar qualquer momento e tomar cuidado também com os detalhes. Vamos escutar o que disse o Arthur Jorge, isso, lá na coletiva pós-derrota contra o Atlético. A palavra é sua, professor.
6: A verdade é que nós temos que ter também o controle desses momentos, porque os momentos que nós temos com bola, temos que ter a capacidade de estarmos equilibrados e preparados para o momento da perda. A verdade é que nós tivemos 2 transições do adversário, que a segunda nasce de um lançamento, de um arremesso lateral nosso bem próximo da área contrária, portanto, todo o campo para fazer essa transição. A outra é um passo em profundidade ainda à primeira do meio campo defensivo, que explora as costas da nossa linha defensiva. E sendo nós uma equipa que procura ter a iniciativa e ser uma equipa que de facto consiga estar mais vezes no meio campo ofensivo, temos que ter a capacidade de controlar o espaço que fica nas nossas costas. Hoje, por um detalhe de não termos uma falta, de não fazermos uma falta que podia ter acabado a jogada logo ali à saída da área adversária, portanto são pequenos detalhes e pormenores que nós temos que corrigir, melhorar, porque isso faz parte do jogo também, ou seja, de nós usarmos essas ferramentas, porque por vezes tudo aquilo que possa ser até mesmo de bom posicionamento pode não ser suficiente, porque o adversário também consegue explorar esses espaços que acabamos por permitir, estando nós em momento de bola numa situação de mais alta em relação à nossa baliza.
12: Esse aí é o técnico Arthur Jorge. Daqui a pouco ele volta aqui porque vai falar sobre outro assunto. Vamos tocar em outros assuntos aqui também, não só em Copa Libertadores. Quem também falou depois da derrota contra o Atlético lá no Mineirão foi o Romero. Já também falando dessa sequência do Cruzeiro, vamos recuperar essa fala do Romero em Zona Mista, falando com a nossa reportagem.
13: Eu acho que a gente ainda tem que continuar evoluindo, melhorando. E temos que entender a camisa que estamos representando também. Temos que ser autocrítico nesse momento, mas rapidamente levantar a cabeça, porque a gente na quarta tem um jogo decisivo pela Libertadores. A gente vinha de uma sequência muito boa, né? Um jogo que a gente teve muita maturidade na terça-feira, que foi um jogo com Boca. Mas agora a gente tem que ter maturidade para

do Gerson, do Christian e do Matheus Pereira. Matheus Pereira, aniversariante do dia, assim como o Chico da Costa e também o ídolo celeste Juan Pablo Sorinho, Juanpi, lateral esquerdo. Falando em lateral esquerdo, até aproveitando o gancho, vamos falar, né? Já trocar um pouquinho de assunto, sair de Copa Libertadores, ressaltar que o Kaique está na Berlinda, foi denunciado no STJD, assim como o Kenny Arroio, por conta das expulsões no clássico contra o Atlético. Esses jogadores foram denunciados no STJD, não só eles, mas também foi denunciado o preparador de goleiros do Cruzeiro, o Robertinho, por conta das expulsões. O Robertinho também foi expulso, tá pensando o quê? É parceiro, não foi só o Kaique e o Caio Jorge, não. Mas vamos lá, porque o Cruzeiro também foi denunciado no STJD por conta de objetos arremessados no gramado. Eu vou passar para você aqui, ouvinte TMC, em quais artigos esses personagens foram denunciados, porque foram vários artigos, e eu vou passar para você aqui agora. O Kenny Arroio, a expulsão dele foi por conta do acúmulo em amarelos. O Kenny Arroio, ele teve 2 cartões amarelos aplicados no jogo contra o Atlético. Um por bobeira, um entrave ali com o Everson, depois um puxão no Renan Lodi. O Kaique, diferentemente, já foi expulso direto, né? Ele até recebe um amarelo de forma inicial, mas depois, com a revisão do VAR, ele é expulso direto, direto. O Kaique foi expulso direto. E esses jogadores foram denunciados. O Kenny Arroio, inclusive, olha só que situação do Kenny Arroio, antes de eu passar aqui pra você a informação da denúncia dos atletas no STJD, porque isso aqui é importante ressaltar. O Kenny Arroio foi pro clássico contra o Atlético pendurado. Ele foi pendurado. Aí, meu parceiro, o que que acontece? Ele pendurado, ele tomou um amarelo, tomou outro e ficou, e foi expulso do jogo. Só que os 2 amarelos que ele recebeu antes de ir pro jogo, eles ficam em acúmulo. E ele vai cumprir o Arroio, suspensão contra o Bahia, e depois, quando o Cruzeiro voltar a disputar um jogo do Campeonato Brasileiro com o Kenny Arroio em campo, o Arroio volta pendurado. É isso mesmo. 58, abre aspas, assumir qualquer conduta contrária à disciplina ou à ética desportiva não tipificada pelas demais regras da CBDJ. Vamos lá, o Robertinho, ele levanta do banco, o Cruzeiro já tá perdendo o clássico, pega a bola pra dar ao Caio Cauã Moraes pra cobrar um lateral de maneira mais rápida, né, pra acelerar o jogo. Aí o Flávio Rodrigues de Souza, implacável, deu um cartão vermelho no Robertinho, expulsando o preparador de goleiros do Cruzeiro. O Cruzeiro foi denunciado nos artigos 191 e 213, tá? Por falas de, aqui é o seguinte, ó, sobre negligência do clube no âmbito da competição e da segurança dos torcedores e dos demais participantes do evento. Muita confusão, né? Objetos sendo atirados no gramado, cadeira, pedaço de cadeira, copo de cerveja, torcida do Cruzeiro atirando objetos no staff do Atlético que acompanhava o jogo em um dos camarotes. Então, isso é uma coisa horrorosa. O Cruzeiro pode pegar uma multa pesada financeira, pode perder mando de campo. Mas a tendência é que o Cruzeiro, mesmo tendo ali uma punição de perda de campo, manda de campo, o Cruzeiro reverta isso para o lado financeiro, tá? A turma de advogados do Cruzeiro trabalha muito bem, inclusive. É o seguinte, meus amigos, essa é a situação, essa celeuma do Cruzeiro nos bastidores. Para seguir falando de bastidores, agora falando de Copa do Brasil, aqui a gente vai mudar o assunto completamente. Cruzeiro anunciou hoje que a venda de ingressos vai começar amanhã para Cruzeiro e Goiás, jogo de volta da quinta fase da Copa do Brasil. Esse jogo vai ser na terça-feira lá da semana que vem, do dia 12, no dia 12, às 9h30 da noite, jogo no Mineirão, e a venda de ingressos vai ter início amanhã, por volta das 14h da tarde, de forma inicial para o sócio do futebol. Vamos lá, como é que estão sendo precificados os ingressos? R$40, a partir de R$40 para o sócio do futebol, aí depende da categoria e do desconto. Para o público em geral, vamos lá, ingressos variando, aí aqui eu já vou passar a meia entrada e o total integral, tá? R$50 a R$220 estão sendo vendidos: amarelo superior e inferior, laranja superior e inferior, azul superior e inferior e o roxo inferior no momento
estão sendo vendidos estes ingressos.

0: Na verdade, aqui, gente, o roxo, é isso mesmo, o roxo superior não está sendo vendido. Claro, o roxo superior para a torcida visitante do Goiás, para a torcida do Cruzeiro, o roxo inferior está sendo vendido. Mas é isso, de 50 a 220 reais, valores avulsos, sem desconto para o sócio do futebol. Para o sócio do futebol, ingressos a partir de 40 reais. Aí tem a categoria que é 40 reais, tem categoria que é 50, 70, 100, 45, 63, 90 reais e por aí vai. Mas é isso, tá? Cruzeiro também que tá dando ainda sequência na venda de ingressos, mas aí para o futebol feminino, jogo na Arena do Jacaré, Cruzeiro e América, clássico no Brasileirão Feminino. Cruzeiro vai encarar o América e o Cruzeiro que tá mal aí no Brasileirão Feminino. Nossa, mas gente, o que que tá acontecendo com o Cruzeiro? Já não tá mais na zona de classificação para a próxima fase. Cruzeiro atual vice-campeão e o Cruzeiro que vai receber na próxima sexta-feira, 7 da noite, dia 8, o América na Arena do Jacaré. O Cruzeiro precisando vencer. O Cruzeiro está em décimo. O Cruzeiro não vence há 5 jogos. Na verdade, há 4 jogos. São 3 empates e 1 derrota. A última vitória contra o Fluminense, um jogo muito difícil. O Cruzeiro está vencendo por 3-0. Tomou 2 gols lá. Meu Deus do céu. Uma loucura, um delírio. E o Cruzeiro vem de 4 jogos sem vitória, 3 empates e 1 derrota. E o Cruzeiro está em décimo com 14 pontos. Cruzeiro precisando voltar à zona de classificação à próxima fase. O Cruzeiro recebe o América, ingressos à venda, R$10 para o sócio do futebol, valor único, pode comprar até 5 ingressos por CPF para o público em geral, R$20 o valor integral do ingresso, R$10 a meia entrada, tá certo? Sexta-feira, 7 da noite, Cruzeiro e América na Arena do Jacaré, 10ª rodada do Campeonato Brasileiro Série A1 Futebol Feminino. Vamos falar de base também, porque o Cruzeiro está classificado à semifinal da Copa do Brasil Sub-17. Hoje, pela manhã, na verdade, na tarde, né? Cruzeiro recebeu o CSA na Toca da Raposa 1, a Toquinha, e despachou o CSA, né? Já tinha vencido por 6-0 lá em Alagoas. Hoje venceu por um placar mais modesto, 4-0. 4-0 no total, no agregado, 6-0, Cruzeiro classificado à semifinal da Copa do Brasil. E o Cruzeiro que vai pegar o Coritiba, o Coxa Branca. A tendência é que seja o Coritiba. Não, é o Coritiba, já está confirmado, porque o Coritiba fez igual ao Cruzeiro. Passou pelo IAP do Maranhão, fez 6-0, jogando fora de casa, e dentro de casa o Coritiba aplicou 4-0, assim como o Cruzeiro. No agregado, Cruzeiro e Coritiba venceram seus adversários por 10-0. Cruzeiro e Coxa fazem a semifinal e do outro lado fica lá esperando lá o duelo, né? Porque o Atlético Paranaense já está classificado e o adversário pode ser o Atlético das Minas Gerais, o Atlético Mineiro. Quem sabe uma final mineira, hein? Cruzeiro e Atlético na final da Copa do Brasil Sub-17. Tô apostando nessa final, viu, turma? Mas é isso aí, estas situações. Vamos voltar a falar um pouquinho do Cruzeiro profissional? Porque amanhã tem esse jogo muito importante contra a Católica, em um mês de maratona. A gente até ouviu aí o Lucas Romero falando dessa maratona, saber jogar, dosar, enfim, é o calendário brasileiro, não tem como. Cruzeiro nessa maratona, e o Cruzeiro vai para uma maratona fora de casa, tá? Porque entre Universidade Católica, Bahia, Palmeiras e Boca Juniors, tem um jogo só no Mineirão, que é esse contra o Goiás, no Mineirão, Copa do Brasil. Mas amanhã Católica fora de casa, aí no sabadão Campeonato Brasileiro Bahia fora de casa, aí a pausa Mineirão contra o Goiás, Copa do Brasil. Depois, no dia 16, lá no outro sábado, Palmeiras em São Paulo, na Arena Barueri, esse jogo na cidade de Barueri, no estádio da Leila Pereira. E depois o Cruzeiro, no dia 19, uma terça-feira, vai para a Bomboneira jogar contra o Boca. Então o Cruzeiro vai fazer muitas viagens nos próximos dias, tá? O Cruzeiro vai para uma maratona fora de casa. E olha que o Cruzeiro conta muito com o apoio da torcida no Mineirão e pode sentir a falta desse apoio. Torcedor cruzeirense que, inclusive, meu amigo, tá fazendo bonito nas arquibancadas, hein? Torcedor cruzeirense já passou de 500 mil torcedores presentes nos jogos do Cruzeiro como mandante na temporada. Até aqui o Cruzeiro fez 15 jogos como mandante na temporada, 16 no Mineirão, lembrando que o clássico contra o Atlético na final do Mineiro, o mando foi da federação, então não dá pra contar o Cruzeiro como mandante daquele jogo, mas em 15 jogos como mandante no Mineirão, 552.337 torcedores compareceram às arquibancadas, aí também contando torcida visitante. O maior público até aqui foi contra o Boca Juniors, 59.126 torcedores, o segundo maior no clássico contra o Atlético, 53.921, Cruzeiro que superou a marca de 36 milhões de renda líquida no Mineirão nessa temporada de 2026. Lembrando que o Cruzeiro vai fazer todos os jogos como mandante no Mineirão por conta do acordo. É o Cruzeiro de vento em popa jogando dentro do gigante da Pampulha e a torcida comparecendo. Os resultados não são dos melhores, mas a torcida vem comparecendo e trazendo esses resultados sensacionais, meus amigos. Mas é isso aí, amanhã, jogo muito importante, Cruzeiro e Universidade Católica do Chile. Mas antes de falar desse jogo, vamos aqui recuperar uma fala do Arthur Jorge. Prometi que ele falaria conosco mais uma vez aqui, porque ele ressaltou o apoio da torcida, falou que apoio não está faltando. Arthur Jorge aqui no nosso Segue o Jogo.
1: Essa é a nossa obrigação e esse é o nosso compromisso. E também uma das nossas missões. Eu disse de uma forma muito honesta, não é para agradar a quem quer que seja, é dizer-lhe que de facto me custa mais ter o resultado adverso, porque sei que nós carregamos também a esperança de muitos torcedores, de toda aquela torcida que hoje tivemos aqui em campo. E a verdade é aquilo que eles nos deram naquela parte final em que o resultado era desfavorável, ou que é, ou foi desfavorável para nós. Nós vimos uma torcida que se manifestou e que se quis manifestar de forma a mostrar-se ligada com o elenco, ligada com a equipa, e que nos obriga a comprometer de uma forma muito, muito clara de que não é por falta de apoio que nós nos podemos queixar de conseguir este ou aquele resultado.
0: Valeu, Arthur Jorge, falando do apoio da torcida e fazendo esse pacto aí, né? Jogadores, comissão técnica, diretoria, para trazer algo a mais para o torcedor ao final do ano. Mas é isso, amanhã, jogo importante, Cruzeiro e Universidade Católica, 11 da noite, horário de Brasília. Horário local vai ser 10 da noite, jogo muito tarde, mas você ouvinte confere tudo aqui na TMC, assim como conferiu esse jogo empatado. Juventude Uruguai 2, Atlético 2, mas amanhã quem sabe o Cruzeiro fazendo bonito, vencendo a Católica, precisa vencer para melhorar a situação no grupo D da principal competição do futebol sul-americano. Meus amigos, me estendi demais, peço até desculpa por ter me estendido demais, eu sei que vocês queriam falar e falar e falar mais aí nesse pós-jogo de Juventude e Atlético, mas tá dado o recado aqui de Cruzeiro, amanhã eu volto na nossa programação. Até lá, aquele abraço.
2: Muito obrigado, Marcos Botelho. Rapidinho, porque daqui a pouquinho a gente vai encerrar o Papo de Craque.
3: Só um momento, mas... plantão aqui, diga. Luiz. Nesse momento, a Acadêmica Puerto Cabello 3. Sim, esse ano, 0. Então é um resultado que, de certa maneira,
4: que
3: breca
4: loucura.
3: O Cienciano, e o Atlético ainda tem uma certa chance. E o outro plantão, importantíssimo para até entrar no assunto Cruzeiro, resultado surpreendente, o Barcelona de Guayaquil vai vencendo por 1-0 Boca Juniors lá no estádio no Banca Guayaquil, né, no estádio lá da equipe do Barcelona. Ou seja, alguns resultados aí surpreendentes, mas que ajudam Atlético e Cruzeiro, momento plantão.
4: Quer fofoca, Luiz?
2: Diga.
4: Ó, Lucas Musetti, um jornalista lá de Santos, falou assim que o Robinho pai gostaria de levar o caso até o fim, mas foi convencido pela família e staff a recuar para não prejudicar a imagem do filho. Robinho Júnior foi baveado por alguns torcedores no hotel. O caso deve ser concluído com um pedido público de desculpas do Neymar e uma manifestação oficial do Santos sobre o fim da sindicância e ação administrativa, no caso, uma butinha por parte do Neymar, que marcou um gol, inclusive, comemorou com todo o elenco, né, o Neymar, e dando um abraço no Robinho Júnior.
2: Olha aí, ó. É, provavelmente, então, depois do jogo, vai aproveitar que fez o gol, né?
4: Olha, queria falar desculpa no Robinho Júnior
2: pra nossa audiência, porque o Cruzeiro tem um jogo amanhã. Tá com esse resultado do Barcelona de Guayaquil. E se vencer amanhã, assume a liderança, né, do seu grupo.
3: Exatamente. Isso torna o jogo mais ainda importantíssimo para o Cruzeiro. Porque, de certa maneira, vamos lá, vamos pegar o seguinte cenário. A Universidade Católica, o Cruzeiro vencendo a Universidade Católica é crucial. Porque o cenário, caso o Cruzeiro perca para a Católica, vai ficar de jogo de vida ou morte para o Cruzeiro lá em La Bombonera. Porque depois não vai adiantar o Cruzeiro vencer a equipe do Barcelona no Mineirão, porque vai ter perdido para a Católica, e aí o jogo contra o Boca Juniors, caso o Boca vença por um placar maior do que 1-0, vai ficar uma situação muito complicada para o Cruzeiro. Então é um jogo extremamente importante, é um jogo crucial acho que o Cruzeiro tem que aproveitar o fator, né, de que assim, tem que fazer um grande jogo completo, porque no Mineirão a dinâmica do jogo foi completamente diferente da dinâmica da partida de amanhã. Eu acho que no Mineirão a Católica já veio fechadinha, porque já sabia como que funcionava, que o Cruzeiro no Mineirão veio fechadinho e jogou no contra-ataque.
2: Tá certo, então, todas as informações, você que tá acompanhando nosso fim de papo, né, o Atlético empatou com o Juventude Las Piedras, lá no Uruguai, e esse resultado, então, do Puerto Cabello vai dando uma sobrevida para o Atlético. Por quê? Porque hoje o Cienciano fica brecado com 7 pontos, o Puerto Cabello vai assumir na segunda colocação com 6 pontos, o time do Juventude vai ficando com 5 em terceiro e o Atlético no último com 4. O porquê que o Atlético ainda tem chance? Porque os dois jogos serão em casa contra essas equipes que estão na frente, que é os confrontos diretos com o Puerto Cabello e depois com o Cienciano. Então, o Atlético ainda sonha com uma classificação, não merece, por pelo que tá jogando, né, Léo? E aí, vai precisar, né, Giovana?
4: Justamente, e Luiz, só um ponto, amanhã a delegação retorna aqui ao Brasil, né, volta a Belo Horizonte amanhã à tarde, quinta-feira, eu tô toda hora achando que hoje é quarta, quinta-feira, então, iniciam a preparação visando o Botafogo, jogo que será realizado, então, domingo, às 16h, então, o técnico Barba terá 3 dias pela frente de preparação para este próximo compromisso, válido pelo Campeonato Brasileiro. Tá certo, meu caro Luiz Soares, já estamos já indo no finalzinho, posso te dar um abraço no céu?
2: Claro.
4: Um abraço, Luiz.
2: Um abraço, Giovana Oliveira. Um abraço
4: Léo Dias.
3: Um abraço.
4: Abraço aos nossos ouvintes também, que amanhã, então, vamos repercutir mais sobre este empate do Galo no Papo de Craque primeiro tempo. Também com repercussão do técnico Eduardo Domingues, a coletiva do comandante argentino. Abraço, amigos. Até mais.
2: Um abraço.
3: Um abraço. E eu e você, né, Luiz? Retornamos amanhã na transmissão de Universidade Católica e Cruzeiro.
2: Tá certo, e só uma última informação, o Barcelona de Guayaquil, terminado o jogo, vitória pra cima do Boca Júnior por 1-0, e amanhã o Cruzeiro tem esse confronto pra quem sabe assumir a liderança do seu grupo. A gente vai entregando por aqui então mais uma transmissão, mais uma jornada. Fique agora com Voz do Brasil, Transamérica agora é TMC, quem escuta sabe.
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0: 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As notícias do governo federal que movimentaram o país no dia de hoje.
1: Olá, uma boa noite.
2: Boa noite para você que nos acompanha em todo o país.
1: Terça-feira, 5 de maio de 2026.
2: Vamos ao destaque do dia. Desenrola FIES.
1: Mais de 1 milhão de estudantes podem ser beneficiados com a renegociação de suas dívidas.
2: Estudantes inscritos no CadÚnico contam com descontos de até 99% do valor do débito. Thaís Antônio.
3: O objetivo é do novo Desenrola Brasil é auxiliar na reorganização financeira e na ampliação do acesso ao crédito para milhões de brasileiros.
1: E ainda oportunidades para o agricultor familiar.
2: A partir de hoje, o pequeno produtor pode vender alimentos para a merenda escolar de mais de 146 mil escolas.
1: Para isso, basta se inscrever na plataforma Contrata Mais Brasil. Daniele Popotti.
4: A plataforma vai conectar quem produz e quem compra em um único ambiente digital.
2: Você vai ouvir também Água para Quem Precisa.
1: Mais de 120 mil cisternas e outras tecnologias sociais de acesso à água foram entregues no país nos últimos 3 anos.
2: Hoje vamos conhecer o impacto que essa tecnologia traz para quem vive na Amazônia. Érica Brás.
5: O governo do Brasil já levou 6 mil cisternas para populações que vivem na Amazônia. O investimento supera 180 milhões de reais.
1: Hoje, na apresentação da Voz do Brasil, Luciana Vasconcelos e Nazi Brum.
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1: Um setor estratégico para a economia do país.
2: A indústria automotiva é uma das principais geradoras de emprego, renda e inovação no país.
1: E hoje em Brasília, o presidente Lula prestigia o aniversário da Associação Nacional dos Fabricantes, a Anfávia.
2: Quem está no Teatro Nacional aqui em Brasília e traz os detalhes ao vivo dessa participação é a repórter Gabriela Noronha. Boa noite, Gabriela.
6: Boa noite, Luciana, Nádia e ouvintes da Voz do Brasil. Olha, o evento ocorre em um momento estratégico com um avanço na produção e nas vendas do setor automotivo. Segundo a FENABRAVE, a Federação Nacional da Distribuição de Veículos Automotores, já foram vendidos mais de 650 mil automóveis nos 4 primeiros meses deste ano. Número quase 20% maior que o registrado nos 4 primeiros meses do ano passado. Somente no último mês de abril foram emplacados mais de 187 mil carros. E para estimular ainda mais o setor, o governo do Brasil tem desenvolvido ações como o programa Mobilidade Verde e Inovação Mover. A iniciativa cria uma política sustentável para a produção de veículos. Ao todo, são 19 bilhões de reais que serão disponibilizados em créditos financeiros para as empresas até 2028. A política também prevê incentivos fiscais para carros de entrada flex fabricados no Brasil que tenham 80% de reciclabilidade e baixa emissão de gás carbônico. O governo também está incentivando a produção de veículos pesados. Semana passada foi lançada a segunda etapa do Move Brasil. São 21 bilhões de reais para financiamento de caminhões, ônibus e micro-ônibus. E o objetivo é renovar a frota, impulsionar a indústria e gerar mais empregos no setor. Lembrando que a cerimônia aqui hoje marca os 70 anos de atuação da Anfávia, a Associação Nacional de Fabricantes de Veículos Automotores, e vai contar com a presença do presidente Lula, executivos das principais montadoras instaladas no país e também representantes do setor produtivo. Nádia e Luciana, volto com vocês.
1: Obrigado, Gabriela, pelas informações ao vivo.
2: Atenção, estudantes! Começou hoje o prazo de adesão ao Desenrola FIES.
1: O novo programa tem duração de 90 dias e oferece condições para renegociar dívidas.
2: Com o Desenrola FIES, o governo do Brasil quer reduzir a inadimplência para que estudantes regularizem a situação de crédito.
1: Mais de 1 milhão de beneficiários do FIES serão contemplados com a renegociação.
3: Gleice Braga entrou no curso de turismo há mais de 10 anos pelo FIES, o Fundo de Financiamento Estudantil.
7: Em 2018 eu comecei a trabalhar na área de turismo e eu pagando direitinho, né? Quando foi em 2020 que veio a pandemia e a situação foi tão extrema e difícil que eu também fui me endividando que eu não consegui pagar.
3: Para ajudar pessoas como a Gleice, o presidente Lula assinou a medida provisória do novo Desenrola Brasil. O prazo para adesão ao programa começou hoje e terá duração de 90 dias. O objetivo é auxiliar na reorganização financeira e na ampliação do acesso ao crédito em melhores condições para milhões de brasileiros. Entre as iniciativas está a renegociação de contratos em atraso do FIES, com descontos de até 99% sobre o valor da dívida, como explica Dario Durigan, ministro da Fazenda.
8: A gente ouviu muito os interessados. E há aqui a necessidade de ajudar alguns estudantes que estão saindo da universidade, conseguindo o seu primeiro emprego e seguem tendo alguma dificuldade de pagar o financiamento.
3: O Desenrola FIES funciona da seguinte forma. Para dívidas vencidas e não pagas há mais de 90 dias, se for pago à vista, o governo oferece 12% do valor principal e o desconto na totalidade de juros e multas. Quem optar pelo pagamento parcelado pode negociar em até 150 vezes com descontos em juros e multas. No caso de dívidas com mais de um ano, os descontos são ainda maiores. Se o estudante estiver fora do CadÚnico, a redução será de até 77% do valor total e o saldo devedor é liquidado de forma integral. Já os estudantes do CadÚnico terão descontos de até 99% do valor total, além de descontos em juros e multas. A turismóloga Gleice Braga espera abater mais de R$40 mil com o novo programa.
7: Vai ser um alívio, né, poder pagar o FIES. Eu estou com a esperança maior no futuro, né, poder liquidar essa dívida e ficar tranquila, porque eu quero também ter outras possibilidades, fazer outros cursos.
3: O Desenrola FIES integra o novo plano de renegociação de dívidas do governo do Brasil. Mais de 1 milhão de estudantes serão beneficiados com o programa. Reportagem Thaís Antônio.
2: Serviços ao cidadão, vacinação, atrações culturais, exposições e feiras.
1: Em comemoração ao Dia do Trabalho, o governo do Brasil realiza a Semana do Trabalhador e da Trabalhadora em todo o país.
2: O evento conta, inclusive, com atendimento presencial do gov.br e de emissão da Carteira de Identidade Nacional.
1: E o ministro do Trabalho, Luiz Marinho, falou mais sobre a programação.
9: Você tem desde serviços, seja de previdência social, informação, perícia da previdência, você tem a possibilidade de atualizar a tua documentação, se você perdeu um documento, enfim, tem essa oportunidade. Serviço de saúde, se você está atrasado lá, a tua carteira de vacinação tem uma falha, pode vir aqui aproveitar. É uma forma de valorizar o tema de relação ao trabalho, é uma forma de conscientizar.
2: O evento vai até a próxima sexta-feira e as ações ocorrem tanto nas superintendências quanto em espaços públicos de grande circulação nas cidades.
1: A partir de agora, as redes de educação básica de todo o país vão poder comprar alimentos diretamente da agricultura familiar por meio do Contrata Mais Brasil.
2: Isso porque foi feita a integração da plataforma ao Programa Nacional de Alimentação Escolar.
1: E desta forma podem ser atendidas 146 mil escolas em todo o país.
2: A ferramenta simplifica as contratações públicas e amplia o acesso de pequenos fornecedores.
1: Mais de 1.500 agricultores familiares já estão cadastrados, mas a plataforma pode alcançar mais de 3.900.000 pequenos produtores.
10: A partir de agora, a rede de educação básica de todo o país poderá adquirir alimentos diretamente da agricultura familiar por meio do Contrata Mais Brasil. A plataforma vai conectar quem produz e quem compra em um único ambiente digital. Assim, será ampliado o acesso de pequenos produtores ao mercado público, contribuindo para a oferta de alimentos frescos e saudáveis aos estudantes de todo o país. O processo de compra de alimentos pelas entidades executivas do PENAI ficará mais simples e ágil, fazendo com que o percentual mínimo de 45% de aquisição de alimentos para merenda escolar da agricultura familiar seja alcançado. Atualmente, 1.518 agricultores já estão cadastrados no Contrata Mais Brasil, mas a plataforma tem potencial para alcançar 3,9 milhões de produtores da agricultura familiar atualmente registrados no Cadastro Nacional da Agricultura Familiar. O Contrata Contrata Mais Brasil simplifica as contratações públicas e amplia o acesso de pequenos fornecedores a esse mercado. Na plataforma, órgãos públicos podem publicar suas demandas por serviços de reparos e manutenção e para a compra de alimentos e receber propostas diretamente de fornecedores cadastrados. É voltado principalmente a microempreendedores individuais. Já são mais de 1.700 órgãos reunidos no Contrata Mais Brasil e 11 mil empreendedores cadastrados. Daniele Popov para a Voz do Brasil.
2: A inscrição dos agricultores familiares na plataforma deve ser feita no endereço gov.br/contrata-mais-brasil.
1: Após o cadastro, o agricultor informa o que produz e passa a receber notificações automáticas via WhatsApp sempre que um órgão público da sua região publicar uma demanda.
2: O turismo no Brasil não para de bater recordes.
1: Só no último ano recebemos um número histórico de mais de 9 milhões de turistas estrangeiros.
2: Além disso, de janeiro a março, a movimentação de turistas pelo Brasil ultrapassou os 25 milhões de passageiros nos aeroportos do país.
1: E para marcar esse momento, o Brasil realiza o Salão do Turismo, que pela primeira vez será realizado no Nordeste, em Fortaleza.
2: Uma vitrine para tudo que temos de melhor: gastronomia, cultura e as melhores oportunidades de viagens.
1: Com destaque para a produção dos agricultores familiares.
2: A ideia é valorizar a diversidade cultural brasileira e ampliar a visibilidade de novos destinos turísticos.
11: Falta pouco para a abertura do Salão do Turismo, que vai ser realizado em Fortaleza, no Ceará. É a primeira vez que o evento acontece no Nordeste e a expectativa do ministro do Turismo, Gustavo Feliciano, é a de entregar o melhor salão da história.
12: Esse ano a novidade que nós estamos levando, descentralizando, tirando do Sudeste, do eixo Rio-São Paulo e levando a primeira edição para o Nordeste. E esse ano, sem sombra de dúvida, a expectativa é muito grande que a gente possa realizar o maior Salão do Turismo do Brasil.
11: Além de apresentações culturais, palestras e rodadas de negócios, o evento também destaca a produção que nasce no campo e chega à mesa dos brasileiros. É nesse contexto que ganha espaço o Armazém da Agricultura Familiar. Segundo a Coordenadora Geral de Produtos e Experiências Turísticas do Ministério do Turismo, Fabiana Oliveira, mais do que comercializar, a proposta é apresentar a diversidade e a identidade da produção brasileira.
13: Neste salão a gente tem a exposição de experiências dos 27 estados do Brasil e também a produção associada ao turismo, manifestações culturais, a gastronomia do Brasil. Então, tudo que a gente encontra, né, no turismo do Brasil, a gente leva para o Salão do Turismo.
11: A agricultura familiar conecta turismo, cultura e geração de renda, especialmente em pequenas propriedades e comunidades locais. Para quem já viveu essa experiência, o impacto vai além das vendas. A produtora Beatriz Rodrigues, de Iporanga, em São Paulo, participou de uma edição anterior. Para Beatriz, o Armazém da Agricultura Familiar é um espaço onde o visitante não apenas consome, mas conhece o Brasil de perto.
14: O Salão Nacional de Turismo é algo que faz com que os brasileiros sintam orgulho de ser brasileiro. A gente tem uma nação, um mundo dentro de uma nação. É muita coisa bacana, é muita coisa boa, bonita, gostosa.
11: Quem também aposta nessa vitrine nacional é a produtora rural Elivane Medeiros. Ela destaca que cada produto carrega mais do que apenas sabor.
15: Tudo tem identidade, qualidade e propósito. E isso, gente, vai fortalecer o movimento da geração de renda, que amplia os mercados, posiciona todos esses produtores numa vitrine nacional.
11: O Nordeste contará com o maior número de participantes, refletindo a força da agricultura familiar na região. A entrada no evento será gratuita. Basta acessar gov.br/turismo. Reportagem Caroline Blaut.
1: Na Amazônia, o rio está em todo lugar, mas a água limpa nem sempre chega ao copo.
2: Embora cercadas pelos rios, muitas famílias passaram a acessar água de qualidade somente com a chegada do programa Cisternas.
1: Entre os anos, já foram entregues 6 mil equipamentos para a região.
2: Mais do que uma reserva de água, esses reservatórios representam a segurança alimentar e a prevenção de doenças causadas pelo consumo de água imprópria.
16: Há água em abundância nos rios que banham a Amazônia, mas nem sempre ela é boa para beber ou lavar roupa, por exemplo. Essa água pode ser imprópria para o consumo humano e resultar em doenças. Mas a chegada do programa Cisternas à região amazônica tem deixado essa preocupação no passado. O governo do Brasil, por meio do Ministério do Desenvolvimento e Assistência Social, Família e Combate à Fome, já levou 6 mil cisternas para populações que vivem na Amazônia desde 2023. O investimento supera 180 milhões de reais na garantia de segurança hídrica a famílias ribeirinhas, indígenas e quilombolas que vivem em comunidades remotas no coração da Amazônia. Famílias como a da agricultora Kátia Azevedo, de 53 anos, que mora em Óbidos, no Pará. Há 4 meses, ela ganhou uma cisterna em casa, com tratamento da água que vem do rio, além de pontos de água na cozinha, banheiro com chuveiro, vaso sanitário e pia. É a primeira vez em 53 anos de vida que a Kátia tem banheiro em casa.
17: Isso aqui é uma água boa, natural, que dá pra gente consumir, melhorou um pouco de problemas de saúde, graças a Deus estamos todos maravilhados, encantados com a tecnologia e a gente só tem a agradecer.
16: Lilian Raal, secretária nacional de Segurança Alimentar e Nutricional do MDS, defende o quanto esta iniciativa é capaz de melhorar a vida das pessoas.
18: Você poder tomar banho em um banheiro de chuveiro, praticamente dentro da sua casa, sem precisar se deslocar para o rio todas as manhãs para tomar banho, para pegar água, para poder fazer o café ou para qualquer outra coisa. As crianças não precisam tomar banho no rio mais, elas podem tomar um banho para ir para a escola. As mulheres, que sempre, a quem sempre é atribuído, né, na maior parte das vezes é atribuído esse trabalho de buscar água, né, elas têm mais tempo livre, têm acesso à água ali do lado para poder cozinhar, para lá, qualquer atividade que ela precise.
16: A secretária Lilian Raal ressalta a parceria do MDS com as organizações da sociedade civil.
18: E lembrando que a gente só chega aqui porque o Cadastro Único chegou primeiro, identificou essas pessoas e nos mostrou que elas estavam aqui e que elas precisavam de água de qualidade. E a nossa parceria, né, com as entidades da sociedade civil que trabalham aqui na comunidade e que conseguem enxergar muitas vezes aspectos que a gente não consegue.
16: O programa Cisternas também contribui para a movimentação da economia na região, pois investe em mão de obra local para o trabalho realizado nos territórios. Ele também contribui para a segurança alimentar de quem recebe as tecnologias. De norte a sul do Brasil, o programa está presente principalmente no semiárido, na região amazônica, e já chegou a municípios do Rio Grande do Sul e do Mato Grosso do Sul. A meta é entregar mais de 200 mil cisternas até o fim deste ano. Reportagem Érica Brás.
1: Simular uma estiagem severa ou uma grande queimada no Pantanal?
2: Exercícios estão sendo feitos essa semana pelo Ministério da Defesa no MECODEX, Mecanismo de Cooperação em Desastres.
1: É a primeira vez que o evento internacional é sediado no Brasil.
19: O MECODEX 2026 vai simular cenários de crises naturais frequentes no país, como a seca severa na Amazônia e os incêndios florestais no Pantanal. O objetivo é aprimorar o planejamento, a logística e a mobilidade entre os países participantes. O ministro da Defesa, José Múcio Monteiro, destacou a importância desse exercício que, pela primeira vez, está sendo sediado no Brasil.
20: No momento que eu vestia do Rio Grande do Sul, nós tivemos a estiagem no Amazonas. Depois tivemos os incêndios no Pantanal. Agora mesmo estamos com cheias no Nordeste, Pernambuco, Paraíba, nós estamos passando por momentos dificílimos. De maneira que esse evento é importantíssimo, tivemos incêndios na Bolívia, nós temos vários problemas. Esse encontro exercita essa fraternidade, essa preocupação de cooperação e nós ficamos muito honrados que o Brasil cede e seja um anfitrião desse encontro.
19: O evento reúne organizações internacionais e órgãos federais, como a Agência Brasileira de Cooperação e o IBAMA. Além do suporte militar, o exercício foca na atuação da Defesa Civil Nacional. A ideia é que as estratégias testadas no exercício possam ser aplicadas em situações reais, ampliando a capacidade de resposta do Brasil e de seus parceiros internacionais. Para o diretor de preparação e socorro da Secretaria Nacional de Proteção e Defesa Civil, Armin Braun, o objetivo é garantir que o Estado aja em sintonia mesmo antes das crises.
0: O que a gente faz aqui, apesar de ser um exercício internacional, ele fortalece não só essa cooperação entre nós, as demais agências do governo federal, com os órgãos vinculados às Forças Armadas, mas também ele ensaia uma possibilidade de apoio internacional, tanto do Brasil poder colaborar com esse apoio, tanto do Brasil poder receber esse apoio. Então, a gente dá um passo adiante, a gente prepara, a gente trabalha e se organiza antes que o desastre aconteça.
19: Ao longo da semana, o exercício vai utilizar o SICOD, Sistema de Cooperação em Desastres, desenvolvido pelo Exército Brasileiro para gerenciar operações em tempo real. A plataforma digital centraliza dados e organiza o apoio logístico, agilizando a tomada de decisões em situações de crise. A expectativa do governo é de que o sistema seja validado oficialmente em julho, durante a Conferência de Ministros de Defesa das Américas, no Peru. Reportagem Luciana Colares de Holanda.
2: E para atender municípios atingidos por eventos climáticos extremos, o governo do Brasil liberou 305 milhões de reais.
1: O dinheiro será destinado a ações emergenciais de socorro às vítimas, assistência humanitária e restabelecimento de serviços essenciais.
2: Estamos no Maio Amarelo, movimento internacional de sensibilização para a redução de acidentes e mortes no trânsito.
1: E este ano, o Ministério da Justiça e Segurança Pública aposta na conscientização dos motoristas.
2: O tema da campanha é: no trânsito, enxergar o outro é salvar vidas.
21: Só nos três primeiros meses de 2026 foram mais de 17 mil acidentes nas rodovias federais, com quase 1.400 mortes. Em 2025, mais de 6 mil pessoas perderam a vida nas estradas do país. Nesse ano, o Maio Amarelo traz um convite direto: enxergar o outro e salvar vidas.
22: O Jornal da Noite começa aqui da Zona Norte com uma notícia triste. Recebemos informações de que um motociclista foi vítima de uma colisão causada por um motorista. Até o momento não sabemos a gravidade, mas já há relatos de que o carro estava acima da velocidade permitida na via e o jovem que dirigiu o veículo não viu o motociclista.
23: Não espere as consequências para abrir os olhos. Maio Amarelo. No trânsito, enxergar o outro é salvar vidas.
21: Dados da Polícia Rodoviária Federal mostram que comportamentos de risco continuam sendo determinantes para os acidentes. Entre os principais fatores estão o excesso de velocidade, ultrapassagens indevidas e o uso de álcool ao volante. Só em 2025 foram 4 milhões e 600 mil veículos fiscalizados nas rodovias federais, que resultaram em 51 mil infrações. Mesmo assim, o desafio vai além da presença policial. A campanha aposta justamente na mudança de comportamento, como explica o diretor-geral da Polícia Rodoviária Federal, Fernando Oliveira.
24: É preciso haver conscientização e educação. É preciso que os conceitos sejam absorvidos. Nós acreditamos nisso, sabemos que não é algo de resultado imediato, mas nós vamos insistir, persistir sempre para preservar a vida.
21: Além da conscientização, o governo também aposta na educação para transformar o trânsito desde cedo, como garante o ministro da Justiça e Segurança Pública, Wellington César Lima Silva.
25: Para essa mudança cultural acontecer, é fundamental que cheguemos até os bancos escolares. Por isso, o Ministério da Justiça se empenhará, junto com o Ministério da Educação, em promover a inserção desses conteúdos, da preservação da vida, da valorização da vida no trânsito, no âmbito de todos os ciclos de ensino.
21: Em 2025, Minas Gerais liderou o número de acidentes fatais nas estradas, com 765 óbitos, seguido do Paraná, com 593 mortes, e a Bahia, com 589 vidas perdidas no trânsito. Reportagem Cleide Lopes.
1: Gás do Povo, a Caixa Econômica Federal, registrou a adesão de cerca de 25 mil revendedoras ao programa em todo o país.
2: Revendedores interessados podem aderir de forma voluntária, desde que atendam requisitos como cadastro regular na Agência Nacional do Petróleo e uso da máquina da Caixa.
1: A iniciativa garante a recarga gratuita do botijão de gás de 13 quilos para famílias de baixa renda inscritas no cadastro único.
2: Mais informações em gasdopovo.mds.gov.br.
1: E essas foram as notícias do governo federal.
2: Uma realização da Secretaria de Comunicação Social da Presidência da República.
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2: Fique agora com as notícias do Poder Judiciário e do Congresso Nacional. Uma boa noite.
1: Boa noite para você e até amanhã.
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5: Decisão do STF que reconheceu a união homoafetiva completa 15 anos.
6: Eleição 2026, prazo para tirar o título eleitoral termina amanhã.
5: TST define como deve ser feita a convocação de salário pago em moeda estrangeira.
6: Boa noite, eu sou Marta Ferreira.
5: E eu sou Marcelo de la Libera.
6: No dia 5 de maio de 2011, há exatos 15 anos, uma decisão do Supremo Tribunal Federal reconheceu a união homoafetiva.
5: A decisão abriu portas para garantir outros direitos para essa população. Judite Aragão.
7: Antes de 2011, não havia uma jurisprudência consolidada sobre o reconhecimento da união homoafetiva. Os casos dependiam da interpretação de cada juiz. Depois da decisão, o que era invisível, ganhou números. Um salto de 58 mil casais em 2010 para 480 mil em 2022, de acordo com o IBGE. Em 2013, outra conquista. O Conselho Nacional de Justiça editou a Resolução 175, impedindo que cartórios de todo o país se recusassem a converter uniões estáveis homoafetivas em casamentos.
6: Conselho Nacional de Justiça realiza seminário sobre a atuação da Justiça Itinerante na prática.
5: A Justiça Itinerante é uma iniciativa do CNJ para levar os serviços do Judiciário aos lugares menos acessíveis. Carolina Chaves.
8: Na abertura do seminário, o presidente do STF do CNJ, ministro Edson Fachin, reforçou que a justiça só acontece de verdade quando chega a cada pessoa.
26: O acesso à justiça se realiza quando alcança concretamente cada pessoa, especialmente aquelas historicamente afastadas dos centros de decisão e das estruturas estatais.
8: Fachin destacou ainda que a resolução do Conselho Nacional de Justiça é um marco, porque tira a justiça itinerante do campo do improviso e a transforma em uma política pública contínua, com financiamento e organização.
6: Eleitores têm até amanhã, 6 de maio, para tirar o primeiro título ou regularizar pendências com a Justiça Eleitoral.
5: Após essa data, o cadastro será fechado para a organização das eleições deste ano. Estevam Furtado.
27: O atendimento pode ser feito nos cartórios eleitorais ou pela internet para quem já possui biometria cadastrada. A partir de 7 de maio, nenhum pedido de inscrição, transferência ou atualização poderá ser feito até novembro de 2026. Quem perdeu o prazo não poderá votar nas eleições deste ano e pode enfrentar restrições, como dificuldade para emitir documentos, tomar posse em cargo público ou se matricular em instituições públicas.
6: TST define como deve ser feita a conversão de salário pago em moeda estrangeira.
5: A decisão envolve um trabalhador contratado em dólar para atuar no Brasil. Anderson Conrado.
28: O caso é de um comandante de embarcação colombiano que teve a remuneração ajustada em dólares. O Tribunal Regional no Rio de Janeiro considerou a cotação do dólar ao longo do contrato para calcular os valores, mas a decisão foi revista pelo TST. Segundo o tribunal, o salário deve ser convertido para reais na data da contratação. A partir daí, devem ser aplicados os reajustes previstos em lei ou em acordos da categoria.
6: É válido o aumento da pena base de um homem condenado por roubar carro de motorista de aplicativo em serviço.
5: Essa conclusão é do STJ. Fátima Uchoa.
16: O motorista estava com o carro parado em via pública à noite, com os vidros abertos, aguardando chamadas, quando foi abordado pelo homem armado. Mesmo após a vítima informar que era motorista de aplicativo e estava trabalhando, o assaltante ordenou que ele saísse e fugiu com o veículo. A Justiça de Alagoas condenou o réu a mais de 12 anos de reclusão em regime inicial fechado, e a sexta turma do STJ manteve a condenação. Para o ministro relator Sebastião Reis Júnior, o réu sabia que a vítima estava trabalhando e mesmo assim se aproveitou dessa situação para cometer o roubo, o que torna o crime mais reprovável e justifica o agravamento da pena base.
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6: Boa noite.
5: Uma boa noite.
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10: Eu sou Paula Groba.
11: E eu sou Humberto Pinheiro.
10: E estes são os destaques de hoje do Jornal do Senado, que começa agora.
11: Senado aprova a criação da primeira universidade indígena do Brasil. Projeto segue para a sanção.
10: Lei sancionada endurece penas para roubo de celulares e crimes virtuais.
11: Avança projeto que regulamenta carreira e porte de arma para agentes de trânsito.
10: Boa noite.
11: Boa noite.
10: Um marco para a educação e os povos originários. O Senado aprovou um projeto que cria a primeira universidade indígena do Brasil. A proposta prevê ensino bilíngue, voltado às realidades das comunidades, com campi em várias regiões do país. A ideia é formar profissionais sem romper com as identidades culturais e fortalecer a preservação das tradições.
11: Há previsão de cursos como gestão territorial, saúde indígena e educação intercultural, além de incentivar pesquisas sobre línguas e saberes ancestrais. O projeto segue para sanção presidencial. Mais detalhes na reportagem de Pedro Pincer.
12: O Senado aprovou o projeto de lei da Presidência da República que cria a Universidade Federal Indígena. Vinculada ao Ministério da Educação e com sede em Brasília, a instituição terá campi em várias regiões do Brasil para atender às necessidades dos povos indígenas. Seus objetivos incluem oferecer ensino superior, promover pesquisa e extensão universitária, valorizar saberes tradicionais e incentivar a sustentabilidade socioambiental dos territórios indígenas. O relator senador Eduardo Braga, do MDB do Amazonas, ressaltou que até hoje não há no país uma universidade essencialmente voltada à realidade dos povos originários. Já o senador Randolfo Rodrigues, do PT do Amapá, que é historiador, salientou a importância da criação da Universidade Federal Indígena.
13: É por isso que precisa de uma Universidade Federal dos Povos Indígenas, para que gerações futuras de brasileiros saibam que nós somos o resultado dessa mistura, dessa miscigenação, mas sobretudo, que nós construímos esse país sob povos que aqui estavam muito antes e que deixaram heranças culturais que estão marcadas em nossa vida e estão marcadas em nossa trajetória como nação.
12: O texto segue agora para a sanção presidencial.
10: E o Congresso promulgou hoje a Emenda Constitucional 139, que reconhece os Tribunais de Contas como órgãos permanentes e essenciais ao controle externo da administração pública. A medida também proíbe a extinção desses tribunais e impede a criação de novos.
11: Durante a sessão solene, o presidente do Congresso, Davi Alcolumbre, destacou que os tribunais passam a ter mesmo status de instituições como o Ministério Público e a Defensoria Pública, reforçando o papel de apoio ao Legislativo na fiscalização dos gastos públicos.
10: Agentes de trânsito poderão passar a ter porte de arma de fogo, dependendo das atividades. É o que prevê um projeto que avançou hoje no Senado e que cria a Lei Geral dos Agentes de Trânsito. A proposta estabelece regras nacionais para a carreira, hoje organizada de forma diferente em estados e municípios.
11: O texto define atribuições, critérios de ingresso por concurso público, formação obrigatória e direitos funcionais dos profissionais. Pelo projeto, o porte de arma de fogo poderá ser autorizado destinado aos agentes que atuam em atividades externas e ostensivas, como fiscalização em vias públicas e apoio a operações conjuntas com forças de segurança. Os detalhes com o repórter Bruno Lourenço.
0: O relator, senador Efraim Filho, do PL da Paraíba, destacou que esse entendimento evita a delegação integral de suas atribuições a empresas privadas. Sobre o porte de arma, o senador defendeu a previsão de que o direito seja restrito aos agentes que trabalham diretamente na fiscalização ostensiva.
14: Apesar de considerarmos valorosa a previsão de porte de arma de fogo para os agentes de trânsito, é necessário limitar esse direito àqueles servidores que exerçam atividades de forma ostensiva e externa, tendo em vista o caráter finalístico restritivo do Estatuto.
0: O relator também ajustou o texto para evitar uma ampliação conceitual excessiva da atividade policial, garantindo que as atribuições de engenharia e educação continuem sendo partes integrantes da segurança viária, sem serem descaracterizadas.
10: E foi sancionada a lei que endurece as penas para crimes como furto, roubo, estelionato, receptação e latrocínio, que é o roubo seguido de morte. A norma também inclui medidas contra crimes virtuais, como golpes pela internet, fraudes bancárias, furto de celular e de animal doméstico.
11: No caso do furto, a pena passa de 1 a 4 anos para 1 a 6 anos de prisão, com aumento de situações específicas, como crimes cometidos à noite ou que afetem serviços essenciais. Para o roubo, a pena geral sobe de 4 a 10 anos para 6 a 10 anos, em casos envolvendo celulares e armas. No latrocínio, a pena mínima aumenta de 20 para 24 anos.
10: Já no campo digital, o texto aumenta penas para fraudes eletrônicas e cria novos tipos penais, como a cessão de conta laranja, caracterizada pelo uso de contas bancárias para movimentação de recursos ilícitos. Aprovado em março pelo Senado, o projeto teve a relatoria do senador Efraim Filho, do União da Paraíba. Ao defender o texto, Efraim enfatizou a punição de 5 anos de prisão para quem emprestar a conta bancária para receber dinheiro de fraude ou do crime organizado.
15: Quando você vai buscar o golpista, ele passou por uma conta de um terceiro e esse terceiro disse que não sabia de nada. E agora quem empresta sua conta para fraudes bancárias tem agora uma punição tipificada e mais rigorosa.
11: O senador Stiverson Valentim do Podemos do Rio Grande do Norte avaliou que o programa Desenrola 2.0, lançado pelo governo federal, é uma iniciativa positiva, mas insuficiente para enfrentar o endividamento das famílias brasileiras. Segundo ele, a medida não ataca as causas estruturais do problema, como a inflação e os juros elevados.
10: O parlamentar também destacou como ponto favorável a proibição de que pessoas em renegociação de dívidas realizem apostas em plataformas de jogos. Para ele, embora não seja o principal fator do endividamento, trata-se de um problema que precisa ser enfrentado.
17: Qualquer pesquisa diz a real causa do endividamento brasileiro. A real causa é justamente que está consumindo o nosso sono. A inflação, juros altos, não tem emprego.
11: Já o senador Paulo Paim, do PT do Rio Grande do Sul, defendeu a iniciativa do governo federal como uma forma de aliviar o orçamento das famílias endividadas. Ele destacou que o programa oferece condições facilitadas, como descontos de até 90%, juros limitados e a possibilidade de utilização do FGTS para quitação de dívidas.
10: Paim também ressaltou que a medida contempla débitos de até R$15 mil por instituição financeira, com prazos de pagamento que podem chegar a 48 meses, além de permitir a adesão de trabalhadores com renda de até 5 salários mínimos.
18: Trata-se de uma medida concreta que oferece condições reais para que as pessoas saiam do sufoco financeiro. O programa também permite a utilização de até 20% do saldo do FGTS para a quitação das dívidas.
11: E a Comissão de Assuntos Econômicos aprovou o projeto que autoriza o Conselho Federal de Medicina Veterinária a criar uma caixa de assistência para médicos veterinários e zootecnistas.
10: Pelo texto, esses profissionais precisam estar inscritos nos conselhos regionais. Repórter Patrícia Oliveira.
19: A proposta prevê auxílios financeiros, assistência à saúde e apoio ao exercício das profissões de veterinário e zootecnista. O relator, senador Laércio Oliveira, do Progressistas de Sergipe, atualizou as regras de investimento dos recursos da Caixa Assistencial, que será vinculada ao Conselho Federal de Medicina Veterinária. Os profissionais devem estar inscritos nos conselhos regionais de medicina veterinária. E a adesão será voluntária, com prazo de carência de um ano para acesso aos benefícios. O autor do projeto, senador Wellington Fagundes, do PL de Mato Grosso, destacou o papel desses profissionais na saúde pública, segurança alimentar e no agronegócio.
1: Hoje, grande parte dos profissionais atua como autônomo no Brasil como um todo. A ausência de proteção trabalhista e previdenciária é extremamente grave para esses profissionais. Portanto, faltam mecanismos legais para assistência direta.
19: Se não houver pedido para votação no plenário do Senado, o projeto segue para a Câmara dos Deputados.
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11: Edição de Paula Groba e trabalhos técnicos de João Lira, o Jornal do Senado fica por aqui. Acompanhe agora as notícias da Câmara dos Deputados. Boa noite.
10: Boa noite e até amanhã.
4: Jornal Câmara dos Deputados. Deputados avançam na análise da política nacional de minerais críticos.
3: Câmara ratifica acordo internacional sobre comércio de aeronaves civis.
4: Base aliada e oposição comentam programa de renegociação de dívidas.
20: Boa noite. Ayrton Faleiro, do PT do Pará, exalta o lançamento do programa Desenrola Brasil 2.0, voltado para a renegociação de dívidas das famílias brasileiras. O deputado explica que a medida foca em famílias com renda de até 5 salários mínimos.
4: De acordo com Ayrton Faleiro, o programa também garante a permanência de jovens no ensino superior ao abranger a renegociação de dívidas do FIES. Para o parlamentar, a medida confirma o compromisso do governo com a inclusão social e econômica.
20: Valdenor Pereira, do PT da Bahia, celebra o lançamento do programa Desenrola 2.0, voltado à renegociação de dívidas. O parlamentar explica que a iniciativa oferece descontos, juros reduzidos e condições

0: sobre bens de consumo e serviços dificultam a manutenção dos postos de trabalho pelas empresas nacionais.
1: Luiz Lima avalia que medidas como o programa Desenrola e o fim da escala 6x1 sem a devida desoneração não solucionam a crise econômica. Ele acusa o Executivo Federal de priorizar iniciativas que agravam o endividamento das famílias e a instabilidade do setor privado.
2: Economia.
0: Paulo Magalhães, do PSD, defende a reestatização da refinaria Landulfo Alves, na Bahia, como medida para conter o aumento dos combustíveis. De acordo com o deputado, a unidade é estratégica para o Estado e pode ajudar o governo a regular os preços do mercado.
1: Paulo Magalhães afirma que a iniciativa atende a uma demanda da população nordestina diante da alta dos combustíveis. Ele também destaca o papel do governo federal na adoção de medidas para reduzir os impactos econômicos e reforça apoio à proposta dentro da bancada.
0: O Gleal, do PSD, alerta que o Rio de Janeiro pode perder 21 bilhões de reais anuais caso o Supremo Tribunal Federal mude a regra de distribuição dos royalties do petróleo. Ele observa que a compensação, garantida pela Constituição, é aplicada em saúde, educação e segurança pública.
1: Para o deputado, alterar as regras atuais vai gerar insegurança jurídica e levar à perda de autonomia do Estado, que precisará do governo federal para pagar suas despesas. Segundo Hugo Leal, o Congresso foi alertado diversas vezes sobre o impasse, mas preferiu deixar para a Justiça a solução do problema.
0: Benedita da Silva, do PT do Rio de Janeiro, defende que o STF mantenha a compensação dos royalties do petróleo para estados e municípios produtores. Ela argumenta que os recursos não são tributos, mas uma reparação pelos impactos da exploração de uma riqueza finita nos territórios afetados.
1: Benedita da Silva alerta que a perda de arrecadação pode agravar a crise fiscal do Rio de Janeiro, com risco de comprometimento de salários, aposentadorias, investimentos em hospitais e em escolas. A deputada afirma que o Estado busca condições para preservar os serviços para a população.
2: Desenvolvimento Regional.
0: General Girão, do PL do Rio Grande do Norte, alega que o governo estadual prioriza o anúncio de projetos federais ainda sem execução garantida. O deputado afirma que, ao mesmo tempo, obras urgentes como a Reta Tabajara, na região metropolitana de Natal, continuam paralisadas.
1: General Girão também questiona obras prometidas em Parnamirim, como a drenagem e duplicação da Avenida Olavo Montenegro. Ele cobra prioridade para a Via Verde, que, de acordo com o parlamentar, já conta com recursos de emendas e pode desafogar o trânsito na região.
0: Bebeto, do PP do Rio de Janeiro, cobra a remoção de uma torre de energia da empresa Light, instalada próxima do entroncamento da rodovia Presidente Dutra com a linha vermelha. Segundo ele, a torre trava obras de um novo viaduto para solucionar o engarrafamento no local.
1: O deputado afirma que o impasse prejudica milhares de trabalhadores da Baixada Fluminense que perdem horas no trânsito. Bebeto lembra ainda que a estrada é uma das mais importantes do país por unir as duas maiores metrópoles do país e receber o fluxo de 50% do PIB nacional.
2: Transportes.
0: Charles Fernandes, do PSD da Bahia, defende ampliar campanhas educativas do Maio Amarelo para frear o número de acidentes. Ele alerta que a violência no trânsito não é exclusividade de grandes centros, atingindo também cidades médias e pequenas, como Vitória da Conquista e Guanambi.
1: Segundo Charles Fernandes, o crescimento da frota de motos nas ruas exige ações urgentes para evitar mortes e mutilações. Assim, ele pede que os governos federal e estadual invistam em educação nas escolas para formar motoristas mais conscientes.
2: Relações Exteriores.
0: O plenário da Câmara ratifica acordo internacional sobre compra, venda e manutenção de aeronaves civis e seus componentes. A repórter Daniele Lessa acompanhou a votação e tem os detalhes.
3: A Câmara dos Deputados aprovou o projeto para ratificar a adesão do Brasil a acordo internacional da Organização Mundial do Comércio sobre o comércio de aeronaves civis. O projeto foi enviado ao Congresso pelo Poder Executivo, que defendeu a adesão ao acordo como algo positivo para atrair investimentos na indústria nacional de aviação civil. Com a aprovação, o Brasil passa a integrar um conjunto de regras internacionais que tratam da compra, venda e circulação de aeronaves civis e seus componentes, incluindo serviços de manutenção e reparo. Esse acordo está em vigor desde 1980 e conta hoje com 33 membros, incluindo Estados Unidos, União Europeia e Japão. Entre os principais pontos, o acordo prevê a eliminação de tarifas

0: tarifas de importação para aeronaves civis e diversos itens do setor, como turbinas, simuladores de voo e equipamentos de bordo. Também estabelece diretrizes para reduzir barreiras comerciais e garantir condições mais previsíveis para o mercado. Relator da proposta na Comissão de Viação e Transportes, o deputado Júlio Lopes, do PP do Rio de Janeiro, disse que o acordo aumenta a segurança jurídica e insere o Brasil de forma mais ativa nas decisões globais sobre aviação civil. Ele destacou também os efeitos positivos no setor aéreo.
1: Para o setor de transporte, os efeitos são diretos. Redução de custos operacionais para as companhias aéreas, facilitação do acesso a insumos e tecnologias, estímulo à modernização e à expansão da frota nacional, com impactos positivos na conectividade e na qualidade dos serviços prestados à população.
0: Na balança comercial brasileira, o comércio de produtos cobertos pelo acordo movimenta cerca de 41 bilhões de dólares por ano. Os principais parceiros do Brasil nesse setor são Estados Unidos, China, Alemanha e Argentina. O país importa a maior parte dos equipamentos, mas também tem presença importante na exportação de aeronaves de médio porte, principalmente por causa da Embraer. O projeto que aprova o Acordo Internacional da Organização Mundial do Comércio sobre o comércio de aeronaves civis seguiu para análise no Senado. Da Rádio Câmara de Brasília, Daniele Lessa.
2: Trabalho. Na avaliação de Reginaldo Lopes, do PT de Minas Gerais, a redução da jornada de trabalho para 40 horas semanais é a matéria mais importante para a classe trabalhadora desde a Constituição de 88. Ele argumenta que o avanço tecnológico já justifica mais um dia de descanso.
3: No século XXI, não justifica mais o trabalhador ter uma escala de 6 dias de trabalho, porque houve avanço tecnológico, houve ganho de produtividade nos setores econômicos, houve a implementação da inteligência artificial nas máquinas, nos bens capitais. O país se tornou mais competitivo e, portanto, o trabalhador merece mais um dia de descanso.
4: Reginaldo Lopes ressalta que a escala 6x1 penaliza os trabalhadores mais vulneráveis e contribui para o esgotamento físico e mental. Segundo o deputado, garantir mais tempo livre para a qualificação profissional e para o convívio familiar é um passo essencial para combater as desigualdades.
2: Berlung Solano, do PT do Piauí, critica a mobilização de empresários de São Paulo em Brasília contra a redução da jornada de trabalho. Segundo o deputado, o custo da medida pode ser compensado pelo aumento da produtividade e pela redução de doenças ocupacionais.
4: Na opinião de Melong Solano, a legislação trabalhista atual representa um atraso civilizatório e penaliza principalmente as mulheres que acumulam jornada doméstica. Segundo o parlamentar, cerca de 15 milhões de brasileiros vivem sob um regime que compromete a saúde dos trabalhadores.
2: Previdência. Fernanda Pessoa, do PSD do Ceará, defende a aposentadoria especial para agentes comunitários de saúde e de combate a endemias. A deputada afirma que a medida reconhece os riscos enfrentados por profissionais que atuam em visitas domiciliares, longas caminhadas e condições insalubres.
4: Fernanda Pessoa sinaliza confiança na votação urgente da matéria, dada a relevância estratégica desses trabalhadores para o sistema público de saúde. Ela sustenta que a valorização da categoria fortalece a prevenção de doenças e o cuidado direto com a população.
2: Segurança Pública. Comissão da Câmara aprova aumento de penas para crimes ligados a organizações criminosas. A repórter Júlia Lopes tem mais informações sobre a proposta.
5: A Comissão de Constituição e Justiça da Câmara dos Deputados aprovou um projeto que aumenta as penas para crimes cometidos por integrantes de facções criminosas. Segundo o relator, deputado delegado Paulo Bilinski, do PL de São Paulo, a medida busca fortalecer o combate a grupos que corrompem instituições, intimidam comunidades e ameaçam a estabilidade social. A proposta prevê que crimes dolosos, aqueles cometidos com intenção que resultarem em morte, terão a pena aumentada de metade até o triplo. Já para tráfico de drogas, tráfico internacional de armas e tráfico de pessoas, o aumento vai de metade até o dobro. O projeto também prevê punições mais severas para outros crimes. No caso de ameaça, a pena será dobrada. Para posse irregular ou porte ilegal de arma de fogo de uso permitido, o aumento varia de metade até 2/3. Já para armas de uso restrito, a pena será dobrada. Para o autor da proposta, deputado José Medeiros, do PL do Mato Grosso, o projeto busca diferenciar a punição de quem comete crimes ligados a facções para desestimular esse tipo de envolvimento.
6: A partir da aprovação desse projeto, essas pessoas passarão a responder diferentemente de outras pessoas que cometerem os mesmos crimes. De que forma? Por exemplo, ameaça. O sujeito vai receber pelo dobro, ele vai receber uma pena dobrada pelo crime. Porte de arma restrita, quer dizer, é o aumento das penas para que os criminosos possam ter em mente que não compensa pertencer a uma facção.
5: Atualmente, a nova lei chamada de Lei Antifacção define facção criminosa como um grupo de 3 ou mais pessoas que utiliza violência ou ameaça para controlar territórios, atacar serviços essenciais e intimidar a população. O projeto que eleva a pena para penas de crimes cometidos por integrantes de organizações criminosas segue agora para análise do plenário. Da Rádio Câmara de Brasília, Júlia Lopes.
2: Justiça.
4: Carlos Jordi, do PL, menciona um caso de estupro coletivo cometido por adolescentes em uma comunidade do Rio de Janeiro para defender a redução da maioridade penal. O deputado questiona o silêncio da esquerda e do governo federal em relação à defesa das vítimas.
2: De acordo com Carlos Jordi, a legislação atual protege os jovens envolvidos no crime. Ele considera que a impunidade de adolescentes em casos de crimes hediondos é um dos maiores problemas de segurança e justiça no país.
4: Capitão Alberto Neto, do PL do Amazonas, também cobra a aprovação imediata da redução da maioridade penal. O deputado lamenta o estupro de 2 crianças cometido por adolescentes e sustenta que a legislação atual é branda e gera impunidade.
2: Segundo o capitão Alberto Neto, o Estatuto da Criança e do Adolescente protege criminosos e estimula a cooptação de jovens por facções criminosas. Para ele, a proteção das famílias brasileiras passa pelo endurecimento do ordenamento jurídico do país.
4: Aloysio Mendes, do Republicanos do Maranhão, defende a instalação imediata de uma comissão especial para debater a redução da maioridade penal. Ele também cobra do Senado a votação da PEC da Segurança Pública, alegando que responde aos apelos de 80% dos brasileiros.
2: Na visão de Aloysio Mendes, muitos crimes bárbaros, como estupros coletivos noticiados recentemente, ficam sem punição por terem sido cometidos por menores de idade. Em sua opinião, as medidas socioeducativas são insuficientes e desproporcionais à gravidade de crimes hediondos.
7: Democracia não é só voto, mas sem voto não há democracia. 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Um passo decisivo na consolidação da cidadania feminina. Democracia só é plena com participação feminina nos espaços de decisão. 24 de fevereiro, dia da conquista do voto feminino no Brasil.
2: Política.
4: Bongás, do PT do Rio Grande do Sul, critica a derrubada do veto presidencial ao projeto de dosimetria, classificando a medida como juridicamente inválida. Segundo ele, houve irregularidades no processo legislativo, com alteração indevida do texto durante a análise do veto.
2: Bongás alega que a proposta é inconstitucional e pode gerar impunidade ao beneficiar crimes graves. O deputado também afirma que o partido pretende questionar a medida na justiça, argumentando que o conteúdo aprovado não respeita os princípios do Estado de Direito.
4: Coronel Ulisses, do União do Acre, celebra a derrubada do veto presidencial ao projeto de dosimetria, afirmando que a medida corrige injustiças em penas aplicadas. Na visão do deputado, o Congresso respondeu adequadamente às demandas da população.
2: Coronel Ulisses também critica a oposição ao projeto e sustenta que a proposta não beneficia criminosos de alta periculosidade. O deputado afirma ainda que a iniciativa reforça o papel do legislativo e contribui para o equilíbrio entre os poderes. Votação.
4: Entre as propostas que podem ser votadas pelos deputados ainda esta semana está o projeto que estabelece diretrizes para a área de minerais críticos e estratégicos.
2: O repórter Antônio Vital detalha os principais pontos da matéria.
8: Está pronto para ser votado no plenário da Câmara, projeto que cria uma política nacional para exploração e beneficiamento de minerais críticos e estratégicos, fundamentais para a fabricação de equipamentos de informática, para fornecimento de energia e defesa nacional. São exemplos de minerais estratégicos o lítio, cobalto, nióbio e terras raras, usados na fabricação de baterias, painéis solares e equipamentos eletrônicos. O projeto original foi apresentado pelo deputado Zé Silva, do União de Minas Gerais, mas o texto final, elaborado pelo relator deputado Arnaldo Jardim, do Cidadania de São Paulo, contempla também sugestões previstas em outras 14 propostas sobre o assunto. O projeto prevê incentivos para empresas do setor, como benefícios fiscais que vão variar de acordo com o grau de beneficiamento do mineral. A ideia é estimular produtos com maior valor agregado, ou seja, material beneficiado no Brasil, com possibilidade inclusive de tributação sobre a exportação de minério bruto. A proposta também prevê a criação de um fundo garantidor, com recursos totais de 5 bilhões de reais, dos quais 2 bilhões serão aportados pelo governo federal para ajudar no financiamento das empresas. Outra fonte de recursos prevista para as empresas será a emissão de debêntures, uma espécie de título emitido no mercado. Para isso, os projetos terão que ser aprovados por um conselho, que terá inclusive o poder de vetar fusões de empresas, o que já acontece em diversos países. O relator Arnaldo Jardim previu ainda outro incentivo ao setor, a inclusão das empresas no regime especial de incentivos para o desenvolvimento de infraestrutura, o REIDI, que trata de incentivos fiscais para os setores de infraestrutura, como transportes, portos e energia.
9: Conseguimos conformar, além da questão do crédito fiscal, que será muito significativa, além do fundo garantidor, e complementamos isso com a autorização que vem para a emissão de debêntures incentivadas e de infraestrutura para os projetos de beneficiamento, transformação mineral ou mineração urbana. Inclusão no REIDI dos projetos aqui mencionados.
8: O projeto também prevê incentivos para a chamada mineração urbana, que é a obtenção de minerais críticos a partir do desmonte de produtos industrializados, como televisores, computadores e baterias. O texto apresentado pelo relator também prevê a contratação de mão de obra proveniente das comunidades afetadas pelos projetos de mineração e beneficiamento de minério. Arnaldo Jardim resumiu os objetivos da proposta.
9: O projeto tem uma justa e equilibrada preocupação com as comunidades locais e desenvolvimento local, tem uma preocupação adequada com a questão do licenciamento ambiental, que no Brasil é extremamente rigoroso e muito moroso, e tem, por outro lado, uma preocupação com relação à soberania nacional e com relação ao desenvolvimento dessa cadeia.
8: O projeto que cria uma política nacional para exploração e beneficiamento de minerais críticos e estratégicos deve ser votado ainda nesta semana pelo plenário da Câmara. Da Rádio Câmara de Brasília, Antônio Vital.
4: As próximas edições vão resumir o resultado das votações no plenário da Câmara.
2: Termina agora o Jornal Câmara dos Deputados, com trabalhos técnicos de Everson Urani e apresentação de Márcio Aquiles Sardi e José Carlos Andrade. Uma ótima noite para você.
4: A Voz do Brasil está de volta amanhã. Boa noite.
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Olá, muito bom dia para você que sintoniza a programação da TMC. Hoje é dia 6 de maio de 2026. Está no ar mais uma edição do Amanhã TMC. Eu sou o Mário Augusto e fico com você ao vivo até às 5 horas da manhã, com muita informação, análise dos fatos e aquele olhar atento ao que acontece durante a madrugada e ao que realmente importa. Aqui no Amanhã TMC, você já sabe, você fica por dentro dos principais fatos do Brasil e do mundo, além da atualização de tudo aquilo que acontece durante a madrugada deste novo dia que só está começando. 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Dia 6 de maio é celebrado no Brasil o Dia Nacional da Matemática. Exatamente, Dia Nacional da Matemática, que foi instituído oficialmente em 2013. A data homenageia o nascimento do educador e escritor brasileiro Júlio César de Melo e Souza, conhecido como Malba Tahan, famoso por popularizar a matemática aqui no Brasil por meio de contos e histórias de aventura. Tahan é autor do livro O Homem que Calculava, a obra mais importante desse autor. A data visa incentivar o interesse pela matemática, porque a gente sabe que a matemática foi feita para todo mundo, mas nem todo mundo foi feito para matemática, não é mesmo? Hoje também é o Dia da Coragem, data que celebra a virtude de enfrentar desafios. Você deve ter os seus desafios aí de cada dia e pode falar muito bem sobre isso. Então hoje, se você é corajoso, se você exorta a coragem, você tem muito para comemorar neste dia 6 de maio de 2026. E também é o dia do cartógrafo, aquele profissional que cria, atualiza e analisa mapas físicos e digitais utilizando dados de satélites, dados de drones e GPS para representar a superfície terrestre com muita precisão. Bom, e o WhatsApp da TMC já está aberto à sua participação. A partir desse momento, você já pode mandar a sua mensagem, comentar sobre as principais notícias do programa de hoje, mandar a sua sugestão de pauta, de entrevista, de reportagem, ou simplesmente mandar o seu bom dia aqui para nossa equipe, falando de onde você nos ouve e por qual meio você acompanha a programação do Amanhã TMC. Anote aí o nosso WhatsApp. É o 11 972211001. 11 é o prefixo de São Paulo, mas que serve para qualquer região do Brasil e do mundo. 972211001. Esse é o canal da participação do ouvinte. Aqui você pode fazer a sua prestação de serviço compartilhando conosco alguma informação que vai ajudar a vida das demais pessoas, e a gente compartilha aqui no Amanhã TMC, você enviando essa sua informação aqui para o 11 972211001. Para interagir comigo nas redes sociais é simples, anote aí @marioaugusto.ps é o meu perfil no Instagram, você manda o seu direct e a gente interage por lá também. Muito obrigado pela sua companhia nesta madrugada de quarta-feira, dia 6 de maio de 2026. E agora, nós vamos aos destaques do programa de hoje.

O ministro Flávio Dino, do Supremo Tribunal Federal, determinou nesta terça-feira que o governo federal elabore um plano emergencial para reestruturar o trabalho de fiscalização da Comissão de Valores Mobiliários, a CVM, órgão responsável pelo monitoramento das instituições que atuam no mercado de capitais. A decisão foi tomada um dia após o ministro questionar a eficiência da comissão para fiscalizar fundos de investimentos que são usados para lavagem de dinheiro. Dino determinou que a União terá prazo de 20 dias para apresentar um plano operacional com medidas práticas como realização de mutirões para fiscalizações extraordinários e também julgamento de processos. Fiscalizações extraordinárias. Conforme a decisão, o plano deverá conter 4 eixos, que deverão envolver ações sobre atuação repressiva e celeridade processual, recomposição de servidores e integração tecnológica, inteligência financeira e cooperação interinstitucional, além de visão preventiva, supervisão preventiva para conter a indústria de fundos de investimento e zonas cinzentas. Flávio Dino também determinou que a CVM deverá receber o valor integral que é arrecadado pelo governo com o pagamento da chamada taxa de fiscalização. A taxa varia de acordo com o patrimônio líquido da instituição financeira. O menor valor é de aproximadamente R$ 500. A maior contribuição está em torno de R$ 600 mil. O ministro afirmou na decisão que a CVM vive um quadro de atrofia institucional, que permite a proliferação de fraudes, como os desvios ocorridos no caso do Banco Master. Dino citou que a comissão enfrenta redução orçamentária e falta de servidores. O caso chegou ao Supremo Tribunal Federal em março de 2025, quando o Partido Novo entrou com uma ação para contestar o pagamento da taxa de fiscalização. A Delegacia de Roubos e Furtos de Automóveis da capital realizou nesta terça-feira uma operação no Complexo da Maré, na zona norte do Rio de Janeiro. A ação resultou na morte de um suspeito e na prisão de 12 pessoas. As atividades em 41 escolas municipais foram suspensas. A operação faz parte da segunda fase da Operação Torniquete. Os agentes apreenderam 20 veículos, armas e munições durante a incursão.

O Conselho Nacional do Meio Ambiente, o CONAMA, pode votar na próxima terça-feira uma norma que altera os critérios de qualidade do esgoto tratado despejado em rios e mares. O texto foi aprovado pela Câmara Técnica de Qualidade Ambiental do órgão na semana passada. Empresas de saneamento estimam um impacto financeiro superior a 60 bilhões de reais com as mudanças propostas. A votação ocorrerá na Câmara Técnica de Assuntos Jurídicos do CONAMA. Caso seja aprovada nesta etapa, a proposta seguirá para a plenária do Conselho, onde ainda poderá sofrer modificações. A proposta estabelece novos critérios técnicos para os efluentes despejados em rios e mares. O texto inclui alterações nos níveis permitidos de nitrogênio e fósforo. O Ministério do Meio Ambiente e Mudança do Clima, que preside o CONAMA, avaliou que os patamares atuais estão desatualizados. O Ministério considera que a manutenção dos critérios vigentes gera consequências negativas para a qualidade ambiental, a saúde pública e a infraestrutura urbana. As companhias de saneamento precisarão adaptar as estações de tratamento de esgoto existentes. O custo estimado para essas adequações é de 8 bilhões de reais. A construção de novas estações demandaria investimentos de aproximadamente 53 bilhões de reais. Agora os destaques do noticiário internacional. Ataques russos contra a Ucrânia mataram pelo menos 22 pessoas nesta terça-feira, incluindo 12 em um dos piores ataques até agora deste ano, à medida em que se aproxima o prazo final para uma proposta de Kiev sobre cessar fogo por tempo indeterminado a partir da meia-noite. De acordo com o governador regional Ivan Fedorov, pelo menos mais 16 ficaram feridas, além dos que foram atingidos, incluindo 12 que ficaram feridas nesse ataque russo, mataram, foram vários, pelo menos 20 mortos, 22 pessoas mortas e 12 num dos piores ataques, incluindo 12 delas num dos piores ataques até agora deste ano. Então, além desses mortos, a Rússia anunciou que pelo menos 16 ficaram feridas, além dos mortos, pelo menos 16 ficaram feridos. A Rússia anunciou um cessar-fogo para os dias 8 e 9 de maio, datas em que comemora a vitória da União Soviética sobre a Alemanha nazista na Segunda Guerra Mundial e realiza um desfile militar. A Ucrânia, em resposta, anunciou uma proposta para um cessar-fogo por tempo indeterminado a partir da meia-noite de quarta-feira, pedindo à Rússia que faça o mesmo. Agora os destaques do futebol. Tivemos um jogo importante pela Copa Libertadores da América. O Palmeiras venceu o Sporting Cristal por 2 a 0 nesta terça-feira no estádio Alejandro Villanueva, em jogo válido pela quarta rodada do Grupo F da Copa Libertadores. Os gols do Verdão foram marcados por Flaco Lopes e Ramon Sosa. Tivemos também jogos da Copa Sul-Americana. O Santos empatou em 1-1 com o Recoleta no Paraguai e fica numa situação crítica no campeonato. É o lanterna do Grupo D. O Atlético Mineiro deixou escapar uma vitória crucial na Copa Sul-Americana, jogando no Estádio Centenário. A equipe brasileira empatou por 2-2 com o Juventude nesta quarta-feira, também pela quarta rodada do Grupo B. E o Grêmio conquistou uma vitória expressiva fora de casa na noite desta terça-feira, derrotando o Deportivo Riestra por 3-0 na Argentina. Daqui a pouco nós teremos um boletim completo do Ivan Drago fazendo uma análise minuciosa dessa rodada, tanto da Copa Sul-Americana quanto da Copa Libertadores da América, envolvendo as equipes brasileiras que entraram em campo nesta terça-feira. Daqui a pouco você acompanha essas informações exclusivas com o nosso querido Ivan Drago. Daqui a pouquinho, no Amanhã TMC.

E vamos agora à previsão do tempo para esta quarta-feira, dia 6 de maio de 2026. Em Curitiba, o sol aparece entre algumas nuvens, aquele céu meio indeciso, sabe? Mas pode ficar tranquilo, não chove nesta quarta-feira na capital paranaense. Por lá, a máxima será de 27 e a mínima deve ser de 15 graus. Mínima de 15 e máxima de 27 graus na capital paranaense. Em São Paulo, o dia começa com sol brilhando, mas ao longo da tarde, as nuvens vão chegando de mansinho e mudando o visual do céu. Mesmo assim, não há previsão de chuva para esta quarta-feira. Na capital paulista, as temperaturas variam entre mínima de 17 e máxima, que não deve passar dos 29 graus. No Rio de Janeiro, o cenário é de filme. É sol brilhando o dia inteiro, céu limpo, sem nenhum sinal de nuvem. É aquele famoso céu de brigadeiro, você lembra? À noite, nada muda. O tempo fica firme e estrelado. Na capital fluminense, as temperaturas variam entre mínima de 18 e máxima, que deve chegar aos 31 graus. Em Belo Horizonte, o sol aparece com algumas nuvens no céu, mas sem sustos. Não há previsão de chuva para a capital mineira. A temperatura varia entre mínima de 15 e máxima, que não deve passar dos 27 graus. Em Brasília, o sol aparece com algumas nuvens, fazendo companhia. Mas pode ficar tranquilo que não há previsão de chuva para esta quarta-feira na capital federal. As temperaturas variam entre mínima de 16 e máxima de 27 graus em Brasília. E para fechar a nossa previsão do tempo, vamos a Recife, que terá uma quarta-feira de sol. O sol que aparece em Recife entre algumas nuvens, mas o tempo fica daquele jeitinho típico. Tem chuva rápida ao longo do dia e também à noite. Na capital pernambucana, as temperaturas variam entre mínima de 24 e máxima de 30 graus.

0: E a partir de agora a gente movimenta as nossas equipes de reportagem espalhadas por todo o território nacional. E a gente começa por Brasília. A Câmara dos Deputados adiou a votação do projeto que cria a Política Nacional para a Exploração de Terras Raras. O repórter Adrian de Almeida traz pra gente os detalhes agora, no Amanhã TNC.
1: Os deputados adiaram para esta quarta-feira a votação sobre o projeto de lei que estabelece regras e cria a Política Nacional para a Exploração de Terras Raras no Brasil. Esses materiais são usados em produtos de alta tecnologia, como baterias, chips eletrônicos, veículos elétricos e equipamentos de energia renovável. O Brasil tem atualmente a segunda maior reserva de terras raras no planeta, com cerca de 23% do total, ficando atrás apenas da China. Isso acaba atraindo a atenção de outros países que desejam explorar esses minerais críticos no país. É o caso de uma mineradora dos Estados Unidos que comprou a brasileira Serra Verde, única em operação no território nacional em Goiás, por 2,8 bilhões de dólares. O presidente Lula viaja nesta quarta-feira para os Estados Unidos para cumprir a agenda oficial com Donald Trump. De acordo com o autor do projeto, o deputado Zé Silva, do União, o adiamento da votação do PL foi necessário para garantir tempo suficiente para o relator apresentar o relatório nas bancadas e garantir a aprovação do projeto antes da reunião de Trump com Lula. A expectativa é de que a exploração de terras raras no Brasil seja uma das pautas do encontro entre os dois líderes, dado o interesse dos norte-americanos em garantir acesso aos minerais e a intenção dos brasileiros de desenvolver o setor de extração e beneficiamento do material.
0: E ainda falando deste assunto, o setor de mineração pode ganhar um reforço de até 5 bilhões de reais para projetos estratégicos aqui no Brasil. O relator da proposta é o deputado federal Arnaldo Jardim, do Cidadania por São Paulo, que falou sobre o projeto numa entrevista à TMC. Vamos acompanhar.
2: O parecer é sobre um projeto que tramita na casa já desde 2024, de autoria do deputado Zé Silva. Outros 13 projetos versam sobre o assunto também, e nós fizemos uma compilação, escolhemos caminho, agregamos outras alternativas. Basicamente, a ideia, Joana, Felipe, é fazer com que todo esse capítulo, minerais críticos e estratégicos, que estão na moda por conta de toda a aplicação que se tem na digitalização, na eletrificação do transporte, em todas as novas fronteiras tecnológicas, que nós possamos ter um bom uso disso. O Brasil tem reservas, reservas significativas, e nós não queremos que o Brasil seja exportador de commodities. Agregar valor, passar a etapa de beneficiamento e transformação. E damos também no projeto um conjunto de definições, desde aquilo que se chama taxonomia, até toda uma estratégia para incorporar aquilo que vem de tecnologia quando há um investimento externo que acontece no Brasil, uma rede de inovação tecnológica que será estimulada e os cuidados óbvios socioambientais em empreendimentos como esse. Estou muito feliz, viu, Joana, Felipe, porque esse projeto está tendo uma boa acolhida. O nosso parecer tem sido bem recebido e nós achamos que isso fica mais relevante. Há um encontro marcado do presidente da República, o Lula, com o presidente dos Estados Unidos, o Trump, para a próxima quinta-feira, e avançarmos nesse projeto é um sinal de que o Brasil vai cuidar desse assunto que é tão estratégico hoje na geopolítica mundial.
3: Deputado, no início da sua fala, o senhor disse que esse assunto está na moda, e ele de fato está. Eu, pessoalmente, e saindo aqui do meu papel de jornalista, eu sinto que minerais críticos estratégicos foram um assunto que caiu no nosso colo, como em algum momento inteligência artificial caiu no nosso colo. A gente falou, opa, temos que começar a falar sobre isso, e o assunto já estava em andamento há muitos anos. Nós é que do nada falamos, nós temos que entrar nessa discussão. Então, para muita gente, é um assunto muito novo que já tem discussões muito complexas em andamento e fica difícil a gente entender em que pé estamos. Por isso eu queria perguntar, eu entendo que o senhor já tenha falado um pouco sobre isso, mas na sua visão, o Brasil tem tempo e tem competência para ser protagonista no setor de minerais críticos, que são as famosas terras raras, e por quê?
2: Minerais críticos são, como você disse, a moeda da vez na disputa geopolítica internacional. Muitas das ações feitas pelo governo americano têm, por um lado, a preocupação do petróleo. Eu vejo nesse contexto tudo o que está acontecendo no Irã, eu vejo nesse contexto o que ocorreu na Venezuela. Mas a disputa em torno de minerais críticos, ela é mais estratégica porque ela dialoga com o futuro. Combustível fóssil tem também o seu papel, ótimo, muito relevante, óbvio, tá certo? Mas essa matéria, minerais críticos, é a nova fronteira do conhecimento. Isso está presente, o Brasil tem terras raras, é um dos minerais críticos. Há outros. E nas terras raras, particularmente, que adquiriram muita relevância, eu vou, Joana, Felipe, adiantar alguns dados aqui que são importantes que todos que nos acompanham saibam. Por exemplo, das reservas conhecidas mundiais de terras raras, 43% das reservas minerais se encontram em território chinês, 23% em território brasileiro. O outro país que mais tem reservas tem 6%. Então, o Brasil, embora não tenhamos ainda um completo conhecimento geológico do nosso subsolo, nós conhecemos com profundidade apenas 30% do nosso território, nós já somos a segunda maior reserva destacadamente do mundo. Então, isso causa uma grande oportunidade. A pergunta, e você a fez, muito importante, se o Brasil vai ser protagonista, tem a ver com a estratégia que nós vamos adotar. Por isso que aqui, no parecer que nós oferecemos, há um primeiro princípio. Nós não queremos ser exportadores de matéria-prima. Nós queremos agregar valor, fazer o beneficiamento e a transformação. Então, todo o conjunto de iniciativas, de instrumentos econômicos, de definição conceitual que tem dentro do projeto, de estímulo à inovação, está orientado por essa premissa, ou seja, agregar valor aqui e não sermos mero exportador de minerais.

0: E a gente muda de assunto para falar sobre o governo do Rio de Janeiro, que vai analisar a compra de um helicóptero anunciada por uma antiga gestão. O modelo está presente em filmes de Hollywood e a aquisição do aparelho foi tema de pesquisas da empresa vencedora de licitação. A aeronave seria incorporada à frota da Polícia Militar. A apuração é do repórter Rafael Alves e a Beatriz Trindade tem os detalhes agora no Amanhã TMC. Vamos acompanhar.
1: A compra de um helicóptero militar americano modelo Black Hawk pela Polícia Militar do Rio pode não sair do papel após o governador em exercício Ricardo Couto de Castro determinar a revisão de contratos firmados pelo governo do estado. A aquisição da aeronave está entre os acordos analisados no primeiro ciclo de auditoria interna. O contrato estava sob responsabilidade da Secretaria de Casa Civil, uma das mais impactadas pelas mudanças recentes na gestão. A compra da aeronave havia sido anunciada e comemorada pelo ex-governador Cláudio Castro. Como parte do planejamento, policiais militares chegaram a ser enviados aos Estados Unidos para treinamento no novo modelo. O capitão veterano do BOPE, Paulo Storani, considera que a aeronave seria importante no combate ao crime, mas também destaca que o movimento do governo é importante para evitar erros no processo de compra.
2: Se havia uma previsão já autorizada no processo de aquisição de equipamento, no caso, essa aeronave, um Black Hawk, que é extremamente necessário, tendo em vista o cenário de segurança pública do Rio de Janeiro, seria de bom tom que ele terminasse. Mas compreendo que o atual governador, cumprindo o mandato tampão, ele deve tomar alguns cuidados para que qualquer equívoco que tenha sido cometido ao longo desse processo não venha a ele também ser responsabilizado por algum possível desvio que possa ter ocorrido.
1: A TMC teve acesso a documentos do governo do estado que mostram que a empresa Blue Hair Táxi Aéreo, vencedora da licitação, realizou uma pesquisa de mercado internacional em busca de opções para a compra da aeronave, mas não conseguiu concluir o processo. Foram avaliadas, inclusive, aeronaves usadas disponíveis em leilões. No entanto, nenhuma atendeu aos critérios estabelecidos, que são a fabricação a partir de 1990 e menos de 6 mil horas de voo. A Blue Hair chegou a oferecer uma contraproposta para a compra de um helicóptero que chegasse próximo ao que o governo queria, com contagem de horas de voo maior, por exemplo, mas o governo negou. Em nota, o governo do estado informou que os contratos estão sendo analisados com base em critérios técnicos e jurídicos. Ainda sobre as mudanças no Palácio Guanabara, a partir de agora, todo o processo administrativo de nomeação de agentes públicos para cargos em comissão nos órgãos e entidades da administração pública estadual deve ser encaminhado ao Gabinete de Segurança Institucional para controle de integridade.
0: Agora a gente fala do novo Desenrola Brasil, que amplia o alcance da renegociação de dívidas e passa a incluir diferentes públicos: estudantes, micro e pequenas empresas e produtores rurais. A iniciativa também contempla débitos como cartão de crédito, cheque especial e empréstimos pessoais com condições facilitadas de pagamento. Quem explica pra gente os detalhes é a repórter Rafaela Soares. Vamos acompanhar.
3: A nova fase do programa Desenrola é destinada a pessoas com renda de até 5 salários mínimos, o que hoje equivale a cerca de R$8 mil, e também para quem está com as contas em atraso entre 90 dias e 2 anos. O programa inclui diferentes públicos, como famílias, estudantes com dívidas no FIES, além de micro e pequenas empresas e produtores rurais. Entre os débitos que vão poder ser renegociados, estão dívidas do cartão de crédito, cheque especial e empréstimos pessoais. No caso do FIES, também há a possibilidade do pagamento com condições facilitadas. Os descontos podem chegar até 90% do valor total da dívida. Os juros também são limitados a cerca de 1,99% ao mês, com parcelamento em até 48 vezes, o que dá 4 anos. O pagamento pode começar em até 30 dias após a renegociação. A adesão é feita diretamente com bancos e instituições financeiras e a liberação ocorre de forma gradual. O programa ainda permite o uso de até 20% do FGTS, que é o Fundo de Garantia por Tempo de Serviço, com valor mínimo de R$1.000 para quitar as dívidas. Vai ter um mecanismo que vai impedir que esse valor seja utilizado para outras coisas. débitos de até R$100 podem ser retirados do nome do consumidor, mas precisam ser pagos. A expectativa é que essa fase do desenrola tenha duração de 90 dias.

Muito obrigado pela sua companhia, obrigado por sintonizar a programação da TMC. 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

E o The Rolling Stones anunciaram um novo álbum de estúdio com lançamento previsto para julho deste ano. A notícia agrada aos fãs. O disco terá 14 faixas inéditas e foi produzido por Andrew Watt, o mesmo responsável pelo álbum anterior da banda. Entre os destaques, o projeto conta com participações de grandes nomes como Paul McCartney e Robert Smith, além de outros músicos convidados. O álbum também inclui uma participação póstuma do baterista Charlie Watts, o que dá um peso emocional a este lançamento do The Rolling Stones.

produtor musical brasileiro Guto Graça Mello morreu aos 78 anos nesta terça-feira, no Rio de Janeiro. Ele estava internado há mais de um mês, depois de sofrer uma queda e teve parada cardiorrespiratória. Com mais de 50 anos de carreira, ele foi responsável por centenas de discos e trilhas sonoras marcantes da TV brasileira. Guto Graça Mello trabalhou com grandes nomes como Roberto Carlos, Maria Bethânia, Rita Lee e Xuxa, além de criar a trilha do programa Fantástico. Seu trabalho ajudou a moldar a música na televisão e deixa um legado importante na cultura brasileira.

0: Agora a gente fala de uma operação da Polícia Federal que cumpriu 6 mandados de prisão nesta terça-feira. Foi mais uma fase da operação Unha e Carne, que apura um suposto esquema de corrupção envolvendo contratos no âmbito da Secretaria de Estado de Educação. Entre os alvos da ação está um deputado estadual preso durante o cumprimento dos mandados. A Beatriz Trindade traz as informações para a gente agora, no Amanhã TMC, uma operação que foi realizada no Rio de Janeiro.
1: O deputado estadual Tiago Rangel foi preso hoje durante a quarta fase da Operação Unha e Carne da Polícia Federal. Ao todo, os agentes foram às ruas hoje para cumprir 7 mandados de prisão e 23 de busca e apreensão na capital e no interior do estado, por uma determinação do Supremo Tribunal Federal. Nessa nova fase, a Polícia Federal mira um suposto esquema de fraude no âmbito da Secretaria Estadual de Educação. Isso porque, segundo a apuração, o grupo atuava na contratação de empresas previamente selecionadas que estavam ligadas ao esquema para prestação de serviços em escolas da rede estadual. Os investigados podem agora responder por organização criminosa, peculato, fraude à licitação e lavagem de capitais. A gente lembra que a nova fase da Operação Unha e Carne é um desdobramento da primeira etapa da investigação, quando o então presidente da Assembleia Legislativa, Rodrigo Bacelar, chegou a ser preso. A primeira fase da ação teve início após o vazamento de informações sigilosas por integrantes da cúpula fluminense. Procurada, a defesa de Tiago Rangel ainda não se posicionou sobre o caso. Em nota, a LERJ informou que está à disposição das instituições para colaborar com as investigações. Já a Secretaria Estadual de Educação disse que revisa procedimentos administrativos em obras de manutenção da rede e afirmou que segue colaborando com os órgãos de controle.

0: O presidente Lula assinou uma medida provisória para liberar recursos para o estado de Pernambuco, Paraíba e Rio Grande do Sul após as fortes chuvas que atingiram essas regiões. Quem traz os detalhes para a gente é a repórter Carol Oliveira.
1: O presidente Lula assinou medida provisória que garante a liberação de 305 milhões para ações de defesa civil em todo o país. Essa medida abre crédito extraordinário em favor do Ministério da Integração e do Desenvolvimento Regional para ações de proteção e de defesa civil, medidas emergenciais de socorro às vítimas, assistência humanitária e restabelecimento de serviços essenciais em diversas regiões do Brasil. Em razão dos desastres ocorridos nos últimos dias, os recursos deverão ser direcionados prioritariamente aos estados de Pernambuco, Paraíba e Rio Grande do Sul. O objetivo é minimizar de forma imediata os prejuízos e o sofrimento da população afetada, viabilizando uma resposta célere para o socorro e a assistência às vítimas dos desastres, além do restabelecimento de serviços essenciais à vida. Na justificativa da medida provisória, o governo explicou que, como consequências de desastres naturais, cerca de 5 milhões de pessoas já foram afetadas, sendo 203 mil em situação de deslocamento forçado em aproximadamente 1.240 municípios das cinco regiões do país, configurando situação de calamidade pública e gerando a necessidade de despesas de natureza urgente imprevista.
0: Agora a gente fala de política. Em Sabatina, a TMC do Paraná, Requião Filho criticou a privatização de serviços públicos e comentou temas sociais no estado. A repórter Isabela Miranda traz os detalhes pra gente agora no Amanhã TMC.
2: O deputado estadual e pré-candidato ao governo do Paraná, Requião Filho, do PDT, criticou a privatização de serviços públicos, especialmente de estatais de energia, água e dados. Durante entrevista à TMC Paraná, ele argumentou que áreas estratégicas não podem ser privatizadas e classificou a tentativa de desestatização da Celepar, a Companhia de Tecnologia da Informação e Comunicação do Paraná, como um crime.
3: As privatizações de serviços públicos, elas têm dado errado em cima de errado. Serviços estratégicos de energia, de água, de dados, serviços que podem melhorar a economia do Paraná e a qualidade de vida do paranaense, não podem ser privatizados. A venda de dados dos paranaenses é um crime. É perigoso para os nossos policiais, é perigoso para o sistema judiciário, é perigoso para mim e para você.
2: Recentemente, o Supremo Tribunal Federal suspendeu o avanço da desestatização da Celepar. Na decisão, o ministro Flávio Dino argumentou que a privatização não pode violar a Lei Geral de Proteção de Dados, a LGPD, e que dados de segurança pública não podem ser integralmente tratados por uma empresa privada, necessitando de controle público sobre bases sensíveis. Requião Filho também criticou as internações involuntárias de pessoas em situação de rua realizadas pela Prefeitura de Curitiba em 2026. O protocolo causou debate no Legislativo Municipal e Estadual, além de ter sido discutido também por profissionais de saúde e segurança. Requião Filho se posicionou contra a internação voluntária.
3: Mas o internamento voluntário como forma de higienização, né, eu não concordo. Eu acho que a gente tem sim que oferecer o serviço, mas ele tem que ter um padrão, ele tem que ter um porquê, ele tem que ter um estudo científico por trás, tem que ter um método científico que ajude a essa pessoa. Porque senão é só uma crueldade, é uma tortura.
2: Ao longo desta semana, a TMC Paraná apresenta uma série especial de entrevistas com os principais pré-candidatos ao governo do estado. Todas as entrevistas foram gravadas separadamente, sem que cada pré-candidato tivesse acesso ao conteúdo dos demais pré-candidatos. Cada convidado teve 25 minutos para apresentar propostas, ideias e responder sobre temas que impactam diretamente a vida dos paranaenses. Requião Filho foi o segundo convidado nesta

0: de outra secretaria. Por exemplo, a pessoa veio fazer o cadastro único. E o cadastro único, ele é um programa federal que a faz, né? Que preenche, tem muitos dados, então a faz agenda. E a gente não consegue encaixar. Então a pessoa vem muitas vezes com dificuldade de pagar ônibus e com uma mega necessidade para ela conseguir o benefício. Seja Bolsa Família, o BPC, o que for, e aí fica louco da vida. Na URBS também. É porque para você organizar o serviço, a gente tem uma agenda online, né? Então, a Coab faz agenda, nós temos órgãos estaduais também, que isso eu esqueci de falar, a gente tem Sanepar na rua, Copel, e o Instituto de Identificação do Paraná, que tem uma demanda enorme. Eles não são do município, claro que existe a relação de parceria. Então, muitas vezes, daí a gente pega a pessoa, vai lá, conversa com o chefe, tenta encaixar. Então, normalmente são coisas assim, ou algum problema de alguma obra que a pessoa tá, né, sujou a casa dela, empoeirou, o caminhão derrubou terra, e aí, sabe, são coisas assim, mas tudo a gente já entra no carro, já vai, já tenta liquidar, porque é o nosso trabalho, é a nossa missão.
1: Esse é o programa Cidade é Sua, eu sou Felipe Armata. No programa de hoje estamos falando das regionais de Curitiba, mais especificamente da Regional Pinheirinho. A nossa convidada de hoje é a administradora da Regional Pinheirinho, a Janaína Lopes. Eu queria que você falasse agora um pouco, Janaína, do tamanho do que é uma regional. Então eu queria que você falasse um pouco de quantas pessoas são da Regional Ensino Pinheirinho. E aí, claro, né, porque tem diversos setores. Quantos setores tem no total? E se a gente consegue falar indiretamente, assim, somando esses outros setores que também tem estadual, quantas pessoas acabam trabalhando efetivamente na regional?
0: Tá. As administrações regionais, elas trabalham com três coordenações. Uma de atendimento, que é a porta de entrada para o cidadão, e também faz a gestão de recursos humanos, limpeza, empresa, jardim, ali, coordenação de atendimento. Aí tem a coordenação técnica, que faz o link com o distrito, entra 156, manda para o distrito, ou se é questão de drenagem mais profunda, ou com um porte maior das manilhas da Secretaria de Obras, essa coordenação técnica. E tem a coordenação comunitária. E na coordenação comunitária nós temos uma média de 10 funcionários, que saem diariamente para visitar a comunidade. E vem daí com 10 pedidos, com 10, com o número de 156, porque tudo tem que entrar, Felipe, no o fluxo certo. A pessoa quer que arrume a praça. Ela tem que ter 156 para cair lá no meio ambiente, porque não passa pela regional. O que passa por nós é manutenção de ruas, né? Ali nós temos 26 funcionários, eu acredito que tenhamos uns 300 funcionários ligados, né, à regional em todos os setores e secretarias, núcleos, né, que representam as suas secretarias.
1: E você falou um pouco dessa questão das obras da via pública, da manutenção. Isso está na regional. Eu queria que você falasse um pouco disso. Eu já fiz esse caminho. Eu já fui, o meu não é o Pinheirinho, o meu é o Portão, descobri aqui na entrevista. Mas eu já fiz esse caminho. Tinha um buraco lá numa rotatória perto da minha casa. Eu fui lá nos 56, aquilo que você falou da precisão, marquei geograficamente lá onde é. E depois de um tempo foram lá e tamparam o buraco. Então como funciona isso? Quando eu faço na 156 um pedido lá para tampar um buraco de rua, para onde vai? Como que chega em vocês e como é tampado o buraco?
0: Então, qual é a responsabilidade da administração regional com o distrito de manutenção? Quais os serviços? Tapa buraco, como você citou agora, né? Drenagem. Drenagem, assim, a demanda é bem grande. Quebra uma grelha, tem de cimento, querem que troque por ferro, entope uma galeria, porque é fogo, a pessoa varre ali no meio fio, as folhas, os papéis, em vez de juntar com a pazinha, ela joga na boca de lobo, aí entope lá pra dentro e começa a voltar, e chove, a água não vai embora, não faz seu caminho na galeria de águas pluviais pra

0: aí lá no Rio, ela volta. É, roçada de vias públicas e de terrenos públicos do município é sob a nossa responsabilidade, e conserto de calçada. A calçada é de responsabilidade, a execução da calçada é de responsabilidade do morador, mas a prefeitura vai lá consertar a caixa de captação. Aí o caminhão entra e quebra a calçada. A Sanepar vai e chama a Sanepar para consertar. Às vezes demora, a gente já está fazendo alguma coisa ali, já conserta. Então são esses quatro serviços. Quando a pessoa do 156 recebe essa demanda, ela encaminha para a regional específica ali daquele bairro, daquele endereço. Aí os nossos funcionários da coordenação técnica imprimem, vão verificar, porque muitas vezes não é prefeitura, é Sanepar. Muitas vezes não é até 60 centímetros de diâmetro da manilha, já é 80, já é uma galeria enorme, é Secretaria de Obras. Aí a gente passa e depois monitora, né? Porque é um serviço no nosso bairro. Então, é nesse sentido, assim, mais de... A gente está todo dia imprimindo, tem pedidos também dos gabinetes dos vereadores, né, que também recebem essa demanda diariamente em caminho, e segue o mesmo, as proposições dos vereadores seguem esse fluxo, também chegam na regional quando são relativos a esses serviços de manutenção de vias públicas.
1: E tem um outro assunto que eu queria falar também, é do restaurante popular do Pinheirinho, que tem ali refeição a R$3. Eu queria que você falasse um pouco são cerca de 1.000 refeições por dia, né? Eu queria que você falasse um pouco, é algo que funciona desde março de 2011, qual que é o perfil das pessoas que buscam o restaurante popular?
0: Então, nós tivemos recentemente, o ano passado, porque houve uma reforma, né? O restaurante ficou fechado uns dias e teve uma repaginada. E aí a gente foi almoçar acompanhando o prefeito e pôde vivenciar. Eu tenho na minha equipe várias pessoas que almoçam diariamente lá, porque é uma alimentação com nutricionista equilibrada, né? E a gente foi numa quarta-feira que é feijoada e aí tava super bem. Mas assim, o perfil é muito diverso, Felipe, porque a gente são mesas grandes, você senta, mesa 8 pessoas, 10, você senta aqui do seu lado uma pessoa em situação de rua, do outro lado uma senhora que estava fazendo compras no sacolão do outro lado e veio e tá almoçando, sabe? Pessoas de empresas, o nosso ele fica em frente ali ao Hospital do Idoso, muita gente do Hospital do Idoso também vai, mas a gente percebe assim que a grande maioria são pessoas que têm uma dificuldade maior, né, salarial e de uma renda mais baixa que utilizam, mas tem muitas pessoas também em situação de rua que utilizam ali para se alimentar.
1: Indo mais para nossa fase final, eu queria que você falasse um pouco do que te encanta no bairro. Quando você circula pelo Pinheirinho, que lugar do Pinheirinho que te chama atenção, que você gosta de ver por algum determinado motivo?
0: Olha, o que mais me encanta, eu vou te falar, é a população. É uma população que se relaciona, talvez porque são muitas famílias que vêm do norte do Paraná, vêm de São Paulo, né? São pessoas que se relacionam entre si, né? E eu sinto essa diferença até pelos meus vizinhos. E lá as pessoas se conhecem, você recebe um ou dois comerciantes, ele está lá há 40 anos, ele conhece fulano, beltrano, cicrano, sabe? Então, assim, isso me encanta, essa vida comunitária. já comentei até com o prefeito que muitas vezes lembra uma cidade do interior, assim, guardando.
1: A brincadeira de curitibana não fala com estranho não vale pro Pinheirinho.
0: Não vale pro Pinheirinho, de jeito nenhum. Nossa, tô, sabe, é muito gostoso de trabalhar a forma como eles fazem as reivindicações. Lógico, sempre tem uma pessoa mais alterada, mas no geral, assim, são muito educados. E uma coisa que me chamou a atenção é o fato de nós sermos autoridade para eles, né? Que eu já comentei aqui. Então, isso pra gente, assim, pra mim foi um diferencial, porque você acaba tendo um tratamento, assim, que você até estranha, sabe? Mas assim, Felipe, é uma regional muito bacana, lugares, assim, tem muitos terrenos, uma coisa que na região norte a gente não vê mais, terrenos vagos, proprietários de grandes áreas, os terrenos lá parados, sabe? A gente tem muita circulação para prevenir invasão, né? Porque é uma realidade também. Outra coisa é lixo. Também a gente agora está com uma estruturação nova da Secretaria do Meio Ambiente, né? E para que a gente possa identificar os pontos onde tem mais concentração de lixo, e nunca é na frente da casa do cidadão, é do lado ou na esquina que tem um terreno, né? Baldio. Mas é uma regional, a Rua da Cidadania também. As ruas em si são grandes famílias, né? A gente diz justamente no sentido de que nós atendemos a mesma população. Então, essa questão do relacionamento, ele é muito fácil na regional do Pinheirinho, de uma forma geral, com a comunidade e com os servidores da rua, sabe? Com os frequentadores, com o cidadão comum. Eles têm uma vida, assim, muito em função da igreja, do domingo. Daí na igreja tem churrasco de igreja direto, feira. Nossa, como tem feirinha de artesanato. Então as pessoas, elas buscam estratégias para se encontrar. Existe uma vida comunitária bem pungente, assim, sabe? Lá na regional do Pinheirinho. Tem o CTG. Eu não conhecia o CTG 20 de setembro. E é muito bacana, assim, as famílias, os jovens. Então, isso tudo me encanta.
1: E pra gente fechar, você falou um pouco de trabalho na área da saúde também, que você já fez antes, mas claramente a gente vê que você tem uma paixão por se relacionar com o bairro, pra trabalhar na regional. Eu queria que você falasse um pouco disso, como que isso mudou tua vida, como é que é você encarar o bairro, você encarar a cidade, depois de você passar, né, e tá trabalhando numa administração de uma regional.
0: Então, Felipe, eu em 92 eu passei no concurso, eu tinha meu consultório, né? Me formei em 89 e fiz o concurso da prefeitura e passei. Eu moro no Bacaxiri, já morava, fui trabalhar na unidade de saúde Atuba. E na saúde, você não fica fechado na unidade de saúde, né? Porque a saúde, a doença não é só falta de saúde, ela é um processo. Então, a gente começou naquela época um processo de territorialização em volta da unidade de saúde. Aí eu fiquei quase um ano fazendo isso, mapeando lixo, esgoto a céu aberto.
1: Já tinha um pouquinho de administração regional lá, hein?
0: Conhecendo as pessoas, né? E a saúde também tem os conselhos locais de saúde. Então, você começa, eu ia nas reuniões à noite, né? Sempre interessada, e acabei sendo convidada para ser autoridade sanitária local. Fui de umas 5 ou 6 unidades, né? Então, e aí acabou, né? Aí a chefia da unidade de saúde, ela tá junto com a escola, ela tá junto com a igreja, e isso eu não sabia que eu era assim, porque o dentista, ele fica com máscara, óculos, né? A pessoa te encontra na fila do mercado, nem te reconhece. E você, o paciente de boca aberta, eu tive um paciente psiquiatra e um dia ele saiu da minha cadeira e falou assim: Janaína, você me deixa nervoso, porque você fala, fala, fala, fala, e eu fico tentando guardar as respostas para te dar depois, isso me estressa. Então, eu acho que era esse o meu caminho. E aí eu passei, acho que por esse envolvimento comunitário e também intersetorial na prefeitura, tudo que é projeto já ia, né, entrando e tal. Aí eu fui convidada a assumir a administração regional em 2005. E eu tô até hoje.
1: Essa é a síndica do Pinheirinho, para usar o termo que ela mesma usou, a gente entrevistou
0: no
1: aqui.
0: Sentido.
1: No bom sentido, claro, no melhor sentido da palavra. A gente conversou hoje aqui no programa Cidade é Sua com a Janaína Lopes, que agora o nome formal é administradora da Regional Pinheirinho, mas eu gostei da alusão com a síndica. Agradeço muito pelo papo, explicar um pouco de como funciona uma regional e a gente entender um pouco disso, né? De como a ligação com as pessoas, da comunidade, de como a igreja com o comércio, como todos os setores vão se integrando e acabam fazendo o que é um bairro, o que é uma cidade.
0: Ai, Felipe, eu fico feliz, eu fico empolgada e eu já tenho bastante tempo de casa, eu tenho 3 filhos e 6 netos, meus netinhos, tudo pequenininho, mas ele tem 6 anos, pensa a creche no final de semana. Mas eu gosto muito do que eu faço e assim, a regional, o que encanta a gente, empolga, ela é um dia diferente do outro, chega cada coisa, de repente você tá lá trabalhando, conversando numa reunião, dá uma gritaria lá fora, sai todo mundo correndo, chama a guarda, você sabe, então ou alguém passa mal, ou aí você já vai pegar a cadeira de rodas, já atravessa ali, leva na UPA, é muito diferente, e isso faz com que o teu dia seja rico, e eu digo sempre, é uma grande oportunidade pessoal de crescimento, porque nós somos servidores, as pessoas falam, a gente atende empresários do menor ao maior e tal, aí a pessoa mais humilde sai da mesa e ela fala assim, muito obrigado, eu digo, não me agradeça, porque primeiro de tudo eu tenho um contrato, trabalho e um contra-cheque no fim do mês, esse é o nosso trabalho, e quanto mais estivermos engajados, o relacionamento, todos esses cursos de pós aí que a gente faz em trabalho, liderança, gestão de conflito, o quanto a gente precisa todo mundo ter a informação. Não adianta você guardar a informação para você garantir, né, o seu lugar. Não, você tem que disseminar para o teu funcionário saber explicar lá embaixo que tem um projeto novo, um programa novo. Então, isso tudo faz com que a gente seja... Realmente, a gente fica mais de 8 horas por dia com a equipe. Então, a equipe é a segunda família da gente. E o clima tem que ser bom, o clima de trabalho. E eu aprendi num dos cursos que eu fiz que não existe funcionário ruim. Cabe a liderança perceber, conhecer, entender o perfil e pegar o que aquele funcionário sabe fazer melhor e desenvolvê-lo, né? Então, é uma riqueza no nosso dia a dia.
1: E esse foi o programa Cidade é Sua. Muito obrigado.
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0: 2:01 pelo horário de Brasília.
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Muito obrigado a você que sintoniza a programação da TMC nesta madrugada de quarta-feira, dia 6 de maio de 2025. 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E você pode participar da nossa programação enviando a sua mensagem para 11 972 21 1001. É o WhatsApp TMC, que recebe sugestão de pauta, sugestão de entrevista, de reportagem, comentários sobre os temas abordados no programa de hoje e também o seu bom dia especial, que é muito importante aqui pra gente. Você pode fazer como o Augusto Guerreiro, de Guarulhos, é isso? Exatamente, de Guarulhos. O Guerreiro escreveu o seguinte: grande Mário Augusto, boa noite, muito boa noite para você, Guerreiro. Parabéns pelo programa, aqui é o seu xará Augusto de Guarulhos. Mande um abraço para mim. Então, o abraço está dado, viu, Guerreiro? 67 anos no próximo dia 9, completa o Augusto Guerreiro. Muito obrigado para você, um feliz aniversário. No dia 9, você tenha muita saúde, viu, Guerreiro? Muita prosperidade aí para você. Muito obrigado pela participação e obrigado a todos que enviam mensagens aqui para o WhatsApp da TMC.

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2: Olá, olá, olá. Sejam todos muito bem-vindos ao Dinheiro TMC. Esse cantinho aqui da programação dedicado a fazer você entender melhor, lidar melhor, cuidar melhor do seu din-din. Eu sou Estela Ribeiro, vou estar com você aqui pela próxima uma hora, trazendo os destaques do que faz diferença no seu bolso. Muito bem acompanhada de Thiago Matheus.
3: Tudo bem, Estela Ribeiro. Um abraço para você que está acompanhando a nossa audiência, a nossa sintonia aqui na programação do Dinheiro TMC. Aliás, um programa especial para você, trabalhador, para você, empreendedor, já que estamos vindo de uma semana do trabalho, feriado nesse dia 1º de maio, dia do trabalho, dia do trabalhador. É com prazer que a gente começa a nossa primeira entrevista aqui do programa, batendo um papo com o senhor Roberto Troster. Ele que é economista e vamos falar agora, entender melhor o contexto da economia em relação aos trabalhadores do país. E a gente está com o senhor Roberto Troster na linha para saber o que realmente mudou com a reforma trabalhista. Senhor Roberto, bem-vindo, obrigado por participar aqui do Dinheiro TMC.
2: Olá, senhor Roberto.
4: Olá, Estela. Olá, Thiago. Tudo bom com vocês?
3: Tudo bem. É, do ponto de vista econômico, já manda essa perguntinha super simples para o senhor aqui no comecinho do nosso Dinheiro TMC, senhor Roberto. Então, na prática, o que, que realmente mudou com a reforma trabalhista? O que, que o trabalhador já sente, que muitas vezes não percebe, mas já é uma realidade na vida de tantos trabalhadores?
4: O que, que acontece? Só dando um passo para trás ainda, a realidade muda. E aí você tem que adaptar as leis para isso. Num mundo em que o trabalho era assim, mais ou menos segmentado, você trabalhava numa fábrica, entrava às 8, saía às 4, né? Você tinha um tipo de regulamentação de uma maneira de dar segurança jurídica ao empregador e, ao mesmo tempo, proteger o trabalhador de abusos. Então, de exageros. Funcionou por um tempo, funcionou bem, né? A CLT é da época de Getúlio Vargas, quer dizer, vai fazer perto, ou já fez 80 anos de idade. Getúlio Vargas foi da década de 40. Aí o que, que você fez, a nova lei trabalhista, o que, que ela fez? Ela fez três coisas importantes. A primeira, flexibilidade. Mudou muito a relação de trabalho. Então, você tem home office, você tem as tarefas, são outras relações. Então, você deu flexibilidade para contratar, fazer com que o contratado valha mais do que o legislado, em alguns casos. Então, isso foi um grande avanço. O segundo grande avanço é diminuir o custo de litigância. Quer dizer, cada vez que entra um processo, você tinha muitos processos. O Brasil era o país que tinha mais processos trabalhistas no mundo, né? Isso diminuiu muito e dá mais segurança jurídica, que tanto o empregador como o empregado sabiam melhor quais eram os direitos e obrigações de cada um. Por que, que isso é importante? Porque o custo de litigância é um custo que acaba onerando o trabalho. Com uma reforma trabalhista, você diminuiu isso. Diminuindo isso, você pode ou aumentar o emprego ou aumentar os salários. Então, foi uma medida assim, para ajudar as duas partes do processo. Em economia, a gente falaria que você teve um ganho de eficiência no relacionamento entre trabalhadores e empregadores.
2: Senhor Roberto, a gente tem aqui o exemplo dos nossos vizinhos, né, os hermanos aqui da Argentina, que sob o comando do governo do Javier Milei, vem esses direitos trabalhistas sendo ameaçados. Isso gera uma instabilidade na economia. Do ponto de vista governamental, por que que os governos chamados liberais optam por essa flexibilização das leis trabalhistas? Quais são as vantagens reais desse tipo de processo?
4: Depende de que tipo de flexibilização você está falando. assim como todo remédio pode virar um veneno se você exagera. É a mesma coisa com a lei, com as leis, né? Alguns governos fazem leis que protegem os dois lados bem, de uma maneira que se adequa aos novos tempos, e outros não, exageram para um lado, o que é ruim, porque quando você exagera muito para um lado, vem o pêndulo, aí vem o outro governo e exagera para o outro lado. Então, a ideia é conseguir, ou a ideia por trás do movimento liberal, seria conseguir mais eficiência, você conseguir produzir mais com a mesma quantidade de recursos. E como é que você organiza os trabalhadores? É com boas leis, né? E boas regulamentações. E alguns países conseguem isso e conseguem isso bem. Outros exageram para o outro lado e o resultado é desastroso.
3: E agora, voltando aqui para os nossos holofotes, né, senhor Roberto, falar um pouquinho também do nosso país, de uma forma econômica, do poder de compra do brasileiro, queria saber do senhor, como que você analisa os efeitos atuais das políticas de juros, de controle fiscal, no custo de vida, poder de compra da população brasileira, nesse cenário atual, como que você avalia tudo isso que eu trouxe para você?
4: Bom, três coisas eu falaria. Primeiro, a massa salarial, a massa de rendimentos está aumentando, aumentou mais ou menos um pouquinho acima de 5% no último ano, e o consumo no varejo cresceu só 0,5%. Quer dizer, você tem cada vez mais recursos do aumento da massa salarial para pagar dívidas. Hoje você tem 81,7 milhões de cidadãos negativados. É mais do que um em cada dois eleitores está com nome sujo. Então, a política monetária também é algo que é conhecido como overkill. Monetário. O que, que é over? Over é quando é demais, né? E kill é matar. Quer dizer, a alta de juros foi exagerada demais e isso está cobrando seu preço. A ideia de você controlar a inflação é justamente para proteger os mais pobres, mas o que era remédio por um lado está sendo no outro. Tudo indica que isso começa a mudar. Apesar da alta das expectativas, você teve mais uma redução na taxa de juros ontem. E se minha bola de cristal estiver funcionando direitinho, eu acho que as expectativas devem ter uma pequena alta a mais, depois vão começar a cair e os juros vão começar a cair mais rápido. Então, isso deve ajudar a diminuir o custo de crédito e estimular ainda mais a atividade econômica. Então, eu diria que, usando uma expressão, você falou dos hermanos, temos que passar o inverno, tem uma expressão na Argentina, que há que passar o inverno. Então, acho que já vamos passar o inverno, daqui a pouco vem a primavera de novo.
2: Tá joia. Senhor Roberto, muitíssimo obrigada pela sua presença aqui. Roberto Troster, economista, que sempre traz muitos esclarecimentos aqui para a programação da TMC. Seja sempre bem-vindo e obrigada mais uma vez.
4: Obrigado pelo convite, Estela. Obrigado, Thiago.
3: Valeu, a gente que agradece. Essa é a sua primeira entrevista, o primeiro bate-papo desse Dinheiro TMC, especial na Semana do Trabalhador, do Dia do Trabalho, que foi nessa última sexta, dia 1º de maio. Vamos falar de diversos assuntos. Mas eu quero trazer um primeiro agora que mexe demais com a mente de muitos trabalhadores, de muitos profissionais que já se viram nessa situação. A TMC, ela buscou entender melhor a questão das empresas que vão ser fiscalizadas de acordo com as exigências da nova relação da NR1. O que é isso? É uma norma que estabelece diretrizes gerais de saúde e segurança no trabalho. Então, por conta disso, a gente fez contato com o Leandro Rubio, ele que é CEO da Starben, que é uma empresa focada em saúde mental no ambiente corporativo. Ele que conversou com a gente sobre essas mudanças significativas, a NR1, o que, que ela acaba significando para você, profissional, para o mercado de trabalho, e a gente te acompanha a partir de agora.
5: A NR1 não obriga a empresa a contratar uma solução específica de saúde mental. O que ela exige é que a empresa inclua os riscos psicossociais na sua gestão de saúde e segurança do trabalho. Na prática, isso significa olhar para fatores do ambiente de trabalho que podem contribuir para o adoecimento mental dos colaboradores. Por exemplo, sobrecarga, jornadas excessivas, metas inalcançáveis, assédios, conflitos, falta de apoio da liderança, baixa autonomia e má organização do trabalho. Então, as empresas precisam mapear esses riscos, registrar no seu PGR, Programa de Gerenciamento de Riscos, e criar planos de ação para prevenir e reduzir esses problemas. Essas ações podem incluir treinamento de lideranças, revisão de processos internos, canais seguros de escuta e denúncia, políticas contra assédio, acompanhamento de indicadores e também a oferta de suporte especializado, como psicólogos, médicos, nutricionistas e programas de saúde mental. Mas é muito importante a gente destacar aqui, oferecer terapia ou um benefício de saúde mental sozinho não é o suficiente. Isso precisa fazer parte de uma estratégia mais ampla de prevenção, gestão e melhoria do ambiente de trabalho. Se a empresa não cumprir a NR1, ela pode sofrer fiscalização, coação e até multa. Além disso, aumenta o risco de ações trabalhistas e pedidos de indenização, principalmente quando houver relação entre o trabalho e o adoecimento do colaborador. Enfim, a NR1 traz uma mudança muito importante. Saúde mental deixa de ser apenas um benefício corporativo e passa a ser uma responsabilidade de gestão da empresa.
3: E dando sequência ao nosso Dinheiro TMC na programação deste fim de semana, a gente recebe mais um entrevistado aqui comigo e com a Estela Ribeiro. E dessa vez a gente conversa com o Eduardo Pastore, ele que é assessor jurídico da Fecomércio de São Paulo, para analisar melhor aí esse cenário dos trabalhadores no comércio, já que estamos numa semana especial por conta do feriado que tivemos no dia 1º de maio, dia do trabalho, dia do trabalhador. Então, Eduardo, bem-vindo aqui à programação do Dinheiro TMC, é um prazer falar com você.
2: Oi, Eduardo.
6: Muito obrigado, obrigado, Estela, obrigado pelo Thiago, pelo convite. Vamos ver se a gente consegue esclarecer algumas questões da área trabalhista para todo mundo.
3: Vamos nessa, até porque a Fecomércio, né, ela representa empresas do comércio, do serviço, do turismo, ou seja, juntos formando, talvez, o que eu acredito ser, o principal motor econômico do nosso país. Então, para quem, né, não está ligando o nome à empresa, o nome ao setor, o que faz a Fecomércio, em específico a Fecomércio de São Paulo, como que ela está ao lado do trabalhador, como ela acaba ajudando a fomentar cada vez mais o mercado e, é claro, lutando pelo direito dos trabalhadores do nosso país.
6: Tá bom, muito bom. Bom, Thiago, Estela, a Fecomércio, ela, como o nome diz, é a Federação do Comércio de Bens e Serviços e Turismo do Estado de São Paulo. Ela é um sindicato de segundo grau patronal e congrega hoje 1.800.000 empresas. Então, a Fecomércio congrega os maiores empregadores aqui do Estado de São Paulo, tem uma pujança muito grande, e ela olha para as relações de trabalho na sua representação de classe, defendendo os interesses das empresas e dos sindicatos que ela representa. Por isso que ela é uma entidade de segundo grau, uma federação. E nesse escopo é que ela defende os interesses dessas empresas e sindicatos, tanto do ponto de vista jurídico, político, institucional, advoca-se em Brasília, em prol da empregabilidade e da geração de emprego e trabalho e renda através do comércio, serviço e turismo.
2: Eduardo, mais de 1 milhão de empresas fazem parte da Fecomércio. Dá para ter uma ideia de quantos trabalhadores são empregados por esse
6: setor? Olha, Estela, eu não consigo te falar o número exato, mas eu sei que hoje o comércio é o maior empregador, o comércio e serviço é o maior empregador do país. Nós temos hoje, com certeza, aqui acho que 50% do PIB é só hoje de trabalhadores empregados no comércio e no serviço, mais do que a indústria, inclusive. Ou seja, tem uma, eu não sei o número exato, mas assim, tem uma congregação de
2: galera,
6: trabalhadores,
2: né,
6: aí muito grande, debaixo desses quase 2 milhões de empresas, porque são 1.800.000 empresas que são representadas pela Federação do Comércio.
2: É uma galera.
3: Agora, Eduardo, como é que você avalia o cenário atual dos trabalhadores no comércio, principalmente aqui de São Paulo, vamos falar, que é do setor que você domina. Apesar da gente ver bons números a nível nacional, da empregabilidade no nosso país e tudo mais, mas como isso tem refletido nas melhores condições? São só números, são só mais vagas ou são também melhores condições para o trabalhador?
6: Nós temos aqui, Thiago, um grande paradoxo no comércio. O comércio hoje puxa os empregos, ele que alavanca a maior parte dos empregos aqui no Estado de São Paulo e no Brasil, Mas nós temos, ao mesmo tempo, uma crise dos empregos no comércio. Por quê? Nós temos um apagão de mão de obra. Nós temos falta de gente que quer trabalhar no comércio, serviço e turismo. Então, por vários motivos. Primeiro, porque a geração G, os jovens não estão querendo ingressar, começar sua carreira no comércio. E segundo, que nós temos também um problema do vínculo de alguns trabalhadores com os programas sociais que acabam sendo necessários e são importantes, lógico, mas que acabam desestimulando a entrada de novas pessoas no mercado de trabalho. Então, com isso, as lojas físicas, o comércio físico, se ressente muito dessa falta de mão de obra. Aí nós temos um problema sério, porque com falta de mão de obra, você tem um problema de baixa empregabilidade, dificuldade das empresas a se movimentarem para contratar mais gente e, consequentemente, expandirem e criarem mais empregos. Então, você veja que é um círculo vicioso, muito ruim, que a gente não conseguiu romper ainda por conta dessas circunstâncias todas.
3: Quando você fala de mão de obra, Eduardo, é o quê? É a mão de obra qualificada, ou seja, faltam bons profissionais para determinados setores? Ou é cada vez um perfil mais exigente do trabalhador que não quer qualquer emprego, ele quer projeto de carreira, ele quer
6: isso, benefícios? Thiago, é isso. É um conjunto, é o conjunto dessa obra que você está colocando aí. Os trabalhadores, os jovens trabalhadores que poderiam entrar no mercado de trabalho, não querem mais ir para o comércio, porque eles entendem que o comércio não é um local mais adequado, até por conta de eles são, às vezes, são mais qualificados para poder entrar no mercado de trabalho. Então você tem o objetivo do jovem a iniciar sua carreira de trabalho longe do comércio, e muito também, Thiago, às vezes o jovem que poderia estar ingressando num restaurante, no comércio, serviço, ele não quer nem mais estar empregado. Ele quer trabalhar, ele quer o trabalho sem emprego. Então ele não quer mais o trabalho. E qual que é o modelo do comércio e serviço? Muito tradicional, né, Thiago, Estela? É aquele trabalho que exige a presença física ainda do trabalhador na loja, departamento. Então, assim, esse novo perfil, e como você falou, o jovem que vem com a ideia de trabalho sem emprego, está mais qualificado, tecnologia, que eu posso trabalhar em casa em vez de trabalhar numa loja. Então, tudo isso impacta fortemente o setor do comércio, serviço e turismo.
2: E, Eduardo, a gente vê um crescimento do e-commerce, né? O comércio pela internet cada vez maior. Como é que é essa proporção em relação ao comércio de antigamente? Ele está tomando realmente conta do mercado?
6: Está, Estela. Este é um outro problema que a gente enfrenta. Os comerciantes, as pessoas que têm comércio físico, que são tradicionais, por sua natureza são mais tradicionais, mais conservadores, eles estão sofrendo o impacto da concorrência do e-commerce. Então, quando você tem todas as tecnologias possibilitando você fazer uma compra mais rápida, mais eficiente e mais barata pela tecnologia, pelo e-commerce, isso impacta severamente nas lojas físicas do comércio e do serviço. Então, nós temos que nos reinventar. Na FEComércio, nós temos algumas medidas da empresa do futuro, algumas medidas voltadas para possibilitar essa comunhão entre comércio físico, aquele tradicional que já vem há alguns anos, junto com o comércio virtual. Por quê? Porque isso impacta esse comerciante que tem essa concorrência, como eu falei aqui, mais barata, mais rápida. Então, esse ponto que você traz aqui, Estela, é muito sensível para todos nós lá na Federação do Comércio. E a Federação tem a missão de dar outras alternativas para que esses comerciantes não fiquem à míngua e não percam o seu mercado de uma maneira muito repentina.
2: E, Eduardo, voltando um pouquinho na história do país, assim, houve outros momentos em que essas discussões entraram em voga, quando se falou, por exemplo, de outros direitos trabalhistas, o direito às férias, o direito ao 13º salário. Eu imagino que todos esses momentos causaram esse desconforto e essa discussão de um lado e do outro. E como é que foi que o comércio se adaptou a essas primeiras discussões e se incorporou e hoje em dia fazem parte da rotina trabalhista do país?
6: Essas incorporações, esses direitos vieram devagarzinho ao longo dos anos, do tempo. Então, desde 88 para cá, teve coisa nova, e as empresas foram se adequando de uma maneira paulatina. Então, esse é o primeiro aspecto. O segundo, as mudanças todas que acontecem no mundo do trabalho, a gente não pode esquecer que os direitos têm custo. Então, o que aconteceu? As empresas se adaptaram a esses direitos que foram nascendo, só que como eles têm custo, hoje, nós temos encargos sociais incidindo sobre a folha de pagamento das empresas na ordem de 102%. Significa o quê? Porque se você vai contratar um trabalhador por R$2.000, você vai pagar 4. É muito simples, qualquer empresário vai conseguir fazer essa conta. O Brasil tem os encargos sociais mais caros do mundo. Então, o que aconteceu? Para responder a sua pergunta, Estela, esses direitos foram nascendo, mas foram custando. E hoje nós temos os encargos sociais mais altos do planeta, e que diminui, espreme muito a margem de lucro das empresas. Qual foi o efeito disso? Lógico, a gente está pensando, tem que ter direito do trabalhador, tem que ter proteção, a gente está assim, ninguém vai ser maluco de entender que os trabalhadores não têm direito. Só que, por conta disso, nós temos 40% hoje da força de trabalho na informalidade. Então, e por que nós temos 40% da força de trabalho? Porque os encargos sociais são muito altos. Se fossem mais baixos, mais flexíveis, e se isso fosse submetido à negociação coletiva, se fosse possível, a gente com certeza conseguiria empregar mais e diminuir até a informalidade. Então, esse que é o problema, Estela. Você pode ter imaginado que os trabalhadores tenham que ter direitos. Só que nós não podemos esquecer que para cada direito tem um custo correspondente. E se o empresário, principalmente o micro, pequeno e médio, não conseguir pagar o custo daqueles direitos, ele vai fazer aqueles ajustes. Qual é um ajuste que ele faz sem ele querer? Por exemplo, está muito caro, eu preciso trabalhar, está impossível contratar registrado com o CLT, vou contratar, vou para a informalidade. E aí o que acontece? Informalidade é o pior dos mundos, né? Porque você precariza as relações de trabalho, os trabalhadores não têm direito, os empregadores acabam tendo muita ação trabalhista, aumenta a judicialização, aumenta o conflito. E você veja, tudo isso por conta dos encargos sociais, que são da ordem de 102%, que incidem justamente e mais pesadamente nas micro, pequenas e médias empresas que têm uma margem de lucro muito pequena e que têm dificuldade de contratar todo mundo na CLT.
3: Eduardo, você mencionou, de 88 para cá, muitas mudanças foram acontecendo paulatinamente, né, de forma bem devagar, passo a passo, com relação às leis trabalhistas, benefícios e tudo mais. E a gente teve a última grande reforma em 2017.
6: Isso. Né,
3: na transição já com Michel Temer ao poder, depois de Dilma Rousseff. Então, na prática, o que mudou de lá para cá? Seja na comparação com os anos 80, finalzinho lá dos anos 80, 88 para cá, sejam nos últimos anos também, porque muito trabalhador pode nem perceber, mas acredito que o empresário acaba percebendo. Então, para o nosso público saber, na prática, o que acabou mudando, já quase, sei lá, 9 anos depois, né, desde essa grande reforma que nós tivemos em 2017, seja para empresários, sejam para os assalariados. O que mudou na prática?
6: Na verdade, a Lei 13.467, de 2017, a tal da reforma trabalhista, foi um grande avanço, na nossa opinião, sob o ponto de vista das relações de trabalho. Exemplos. E por quê? Por exemplo, antes da reforma trabalhista, os terceirizados não tinham direitos nenhum. Depois da reforma trabalhista, os terceirizados, não é que eles não tinham direito nenhum, os terceirizados tinham alguns direitos, mas depois da reforma trabalhista, eles passaram a ter mais direitos, mais proteções sociais e estarem mais encaixados dentro da proteção da Seguridade Social e da CLT, justamente porque a reforma trabalhista aumentou o número de direitos desses terceirizados. Então, ajudou os terceirizados a terem mais direitos. Depois da reforma trabalhista, surgiu o que se chama o contrato intermitente, por exemplo. O que é um contrato intermitente? Como é que era antes da reforma trabalhista? A empresa precisava de um trabalhador por um dia, não pagava direito nenhum, porque ele não tinha direito a nada, usava esse trabalhador, ele ia embora e ficava sem nada. Depois da reforma trabalhista, o contrato intermitente. O que é isso? Você pode contratar esse trabalhador por um dia, por uma necessidade determinada, desde que esteja debaixo da CLT, com 13º fundo de garantia, com todos os direitos. Então, surgiu o contrato intermitente. E assim, Tiago, outras mudanças positivas que ajudaram na empregabilidade, na proteção social dos trabalhadores, na segurança jurídica para as empresas, e trouxe muito mais também, aqui, para falar um ponto importante, racionalidade sob o ponto de vista do processo do trabalho. Ou seja, a reforma trabalhista, porque, com essa concessão de direitos e essa clareza que ela deixou na forma de contratação, propiciou a diminuição de ação trabalhista desde 2017, porque ela trouxe mais segurança jurídica. Então veja que esses aspectos juntos todos faz com que a gente, pelo menos eu entendo assim, que esta fotografia da reforma trabalhista de 2017 foi extremamente positiva para as empresas, para os trabalhadores e para a sociedade.
2: Bom, Eduardo, eu vou trazer um tema agora que possivelmente ele renderia todo um programa, mas eu vou pedir para a gente conseguir resumir um pouco para o empresário que está ouvindo a gente, para o trabalhador também. A gente tem falado sobre NR1. que diz respeito às novas normas de educação e de fiscalização da segurança do trabalho voltada para a saúde mental. Conta para a gente um pouquinho o que, que é isso.
7: É, a norma regulamentadora número 1, ela já é uma NR, nós temos 38 normas NRs, elas tratam da área especificamente das questões de saúde e segurança para o trabalhador. Tem NR1 que trata a questão de fornos, aquecimento, tem NR1 que trata da questão de produtos químicos, geladeiras, e essa NR1, essa agora que está trazendo essa novidade, a NR1 é a mãe de todas as normas. Então, o que ela trouxe de novidade, como você já colocou aqui, Estela? Ela disse o seguinte: a partir de agora, as empresas, os empresários vão ter que olhar e mitigar os riscos psicossociais na sua organização. O que é isso? Eles vão ter que verificar se o trabalhador está doente, com alguma doença relacionada ao trabalho, risco psicossocial, e mitigar e prevenir esse fator. Agora, veja, eu falei que ela trouxe essa novidade, a NR1, mas primeira informação importante aqui, Estela. A NR1 traz isso escrito agora, olha, agora os empresários precisam se preocupar com isso, mas ela traz uma escrita que veio já de uma outra NR, que é a NR17, de 1978, que já trazia também esse mesmo conteúdo. O que mudou agora? É que saiu da NR17, que já mostrava como é que os riscos psicossociais precisavam ser prevenidos, para a NR1. Então, os empresários, a partir de agora, eles estão diante de uma novidade velha, que é o que eu chamo. A NR1 traz essa questão, mas já estava na NR17, primeiro. Segundo, as empresas vão ter que prevenir, olhar para os riscos, as doenças mentais no trabalho. E aí a NR1 traz várias ações e vários tópicos de como isso deve ser feito. Então, nós temos a NR1, olhando para as doenças mentais do trabalho, para as doenças relacionadas ao trabalho. Nós temos também um manual que o Ministério do Trabalho já editou, que traz muitas das ações e instrumentos para prevenir esses riscos psicossociais. E temos também esse conteúdo da NR17 que nos ajuda a olhar para essa questão. Por quê? Só para terminar, por que isso? Por que a NR1 traz justamente agora, a partir de maio de 2026, desse ano aqui, a NR1 passa a ter um caráter punitivo, os fiscais de trabalho já vão entrar nas empresas podendo multar, até agora ela teve um caráter educativo. E por que está se discutindo isso agora? É porque nós temos um grande número de afastamentos pela INSS em 2024, são 400 mil trabalhadores que foram afastados por vários motivos, dentre eles doenças psicossociais relacionadas ao trabalho. Por conta desta epidemia que acontece de doença no trabalhador, é que surgiu a NR1 para mitigar e prevenir esse tipo de contingência dentro das empresas.
2: Agora, Eduardo, quando a gente fala de segurança no trabalho, vem à cabeça aquela coisa mais técnica, mais estrutural, né? Então, por um exemplo, um funcionário que trabalha diante de uma máquina, ele usa um capacete, uma luva, um avental, um equipamento de proteção. Agora, quando se fala de segurança da saúde mental, quais são essas ferramentas que podem ser usadas para promover essa melhor qualidade no ambiente de trabalho? Certo.
7: São medidas que os empresários já podem adotar para poderem constituir e ter na mão. Estela, eu não gosto de já usar termo muito complicado, mas é um nome feio, mas só assim dá para explicar. Que o empresário passa a ter a partir de agora para poder ter na mão o que se chama o quê? Prova negativa do nexo causal. O que é prova negativa do nexo causal? Eu, empresário, se um fiscal do trabalho entrar na minha empresa e falar assim: esse trabalhador está doente, por quê? Olha, ele teve uma doença relacionada ao trabalho, por quê? Ficou muito estressado, teve muita hora extra, teve metas inatingíveis, pressões psicológicas exageradas. Então, olha, por conta disso, ele ficou doente, ele somatizou, ficou tão doente, somatizou tanto que, inclusive, teve que se afastar, absenteísmo, vai para o INSS. Quando o fiscal do trabalho entra na empresa e diz isso, o que a empresa precisa fazer? Ela precisa falar assim, o empresário: não, olha, o senhor fiscal, esse trabalhador ficou, sim, reconheço que ele está doente, só que esta doença mental aqui não está... Essa doença aqui não está relacionada com o trabalho. Por quê, ô senhor fiscal? Eu tenho a minha prova negativa do nexo. O que é? Eu estou afastando o nexo. Estou dizendo que esse trabalhador aqui está doente, mas não tem nada a ver com o trabalho. Se a empresa faz essa lição de casa, olhando para a NR1 e vendo os mecanismos que faz com que ela constitua a tal prova negativa do nexo causal, ela consegue mostrar para o fiscal do trabalho que o trabalhador pode até estar doente, mas não é responsabilidade dela. Agora, caso o mesmo exemplo ao contrário: se o fiscal do trabalho entra na empresa, alega, olha, risco psicossocial, somatizou uma doença aqui, está relacionado ao trabalho, tem muita hora extra, metas inatingíveis, ambiente tóxico, e a empresa não fez a lição de casa e não tem a sua prova negativa do nexo causal, o que, que vai acabar acontecendo? Como o fiscal do trabalho tem o que se chama fé pública, o que, que é fé pública? O juiz do trabalho parte do princípio que tudo aquilo que o fiscal do trabalho fala, que ele fala, é verdade, mesmo que seja mentira. Se ele tem a tal da fé pública, diz que a empresa está com um trabalhador doente lá e a empresa não fez a sua lição de casa, não fez sua prova negativa do nexo causal, vai tomar multa. Então, aí o que acontece? Aí é que a NR1 entra com esses mecanismos de indicação de como constituir essa prova negativa do nexo causal. E para responder a sua pergunta, existem muitas metodologias, Estela, cientificamente comprovadas, que estão debaixo da ergonomia que vai nos ajudar a implementar tudo isso que a gente está falando, que os empresários podem usar para apresentar para os fiscais de trabalho. Olha, eu estou usando uma metodologia cientificamente comprovada, debaixo da ergonomia, para mostrar que esse trabalhador aqui está doente, mas não tem nada a ver com a relação de trabalho. Então, ergonomia. E por que ergonomia? Para finalizar aqui. Por que ergonomia? Porque é a ergonomia que consegue bater a fotografia, Estela, da organização do trabalho. Qual que é o mantra que eu uso aqui para os empresários que querem aplicar bem a NR1 para responder a sua pergunta de uma maneira mais objetiva? O mantra é assim, olha. O mantra tem uma pegada mais didática. Tem que entender isso aqui. Quem fica doente não é só o trabalhador, é o trabalho. O fiscal do trabalho vai olhar para o trabalhador e depois ele vai olhar para a empresa. Escuta, o trabalho, a organização do trabalho, o seu ambiente de trabalho que está causando essa doença, você está cuidando dele também? Você está implementando metas, objetivos, ações para poder deixar o seu ambiente de trabalho mais saudável? Então, olha, eu sou o fiscal do trabalho. Vou querer entender como é que está o teu trabalhador e como é que está o trabalho, a organização do trabalho. Está aplicando o NR1? Aí ele vai olhar todos os requisitos e dizer se a empresa vai estar aplicando corretamente ou não o NR1. Não aplicou corretamente, está sujeito à multa.
2: Então, a questão é anterior, é não deixar chegar
7: no
2: momento em que você tem que provar que o seu funcionário não está doente por sua causa, mas sim oferecer as condições para que ele não fique doente por sua
7: causa. Eu digo sempre assim, sabe, Estela? É melhor prevenir do que indenizar. Então, assim, este mantra que eu também falo para os empresários. Olha, aliás, Estela, essa pergunta sua é muito boa. Custa muito mais barato você prevenir do que você indenizar, por incrível que possa parecer, inclusive com a NR1. Eu escrevi um artigo recentemente que eu publiquei no LinkedIn, mostrando o ROI, o retorno sobre investimento de quem aplica a NR1, e fiz um cálculo. É muito mais barato você aplicar do que você não aplicar. A prevenção, Estela, é o mote. A gestão é o mote. É olhar para as pessoas, é o mote. É isso que o empresário tem que fazer, prevenir, olhar para as pessoas, gestão. E entender que é mais barato ele implementar essas medidas do que ele enfrentar um fiscal do trabalho com uma multa gigante. Ou pior, né, Estela e Tiago? Além da ação trabalhista, você pode ter o Ministério Público do Trabalho entrando para poder ver a ação coletiva, dizendo, olha, não tem só um trabalhador, tem 10 trabalhadores aqui, ação coletiva. E para o empresário, além do dano que se causa para o trabalhador, absenteísmo, doença, essa coisa toda, você tem também risco à imagem e à reputação da empresa. Então veja quantas consequências que a gente tem econômicas severas sobre a organização caso a gente não cumpra ou não observe aquilo que está dentro da NR1.
3: Eduardo Pastore, agradecendo a sua participação, mas para encerrar uma última pergunta, quase que uma pergunta de 1 milhão, viu, Eduardo? Aqui, acredito que é.
7: Então eu vou responder, vocês me pagam aqui, tá?
3: É muito simples de responder, mas do ponto de vista da Fecomércio, como que ela observa o mercado de trabalho daqui para frente? Levando em consideração essas duas coisas que debatemos agora há pouco. A saúde mental, cada vez mais, da população. E também os projetos de leis que estão mudando aí a jornada de trabalho e tudo mais. É um olhar positivo? Isso, nos tempos modernos, tem que acontecer? Veio no momento certo, ou veio um pouquinho atrasado? Ou é um olhar com uma certa cautela, a curto, médio prazo, do futuro do comércio, do futuro do mercado de trabalho?
7: Olha, Tiago, eu acredito que nós temos lá na federação um olhar positivo e desafiador. A forma, por que positivo e desafiador? Porque a forma com que se trabalha está mudando. Nós estamos vendo tecnologias, inteligência artificial, trabalho com emprego, trabalho sem emprego, trabalho à distância, flexível, por hora, por tarefa. A relação de trabalho no modelo CLT é um dos modelos que até hoje não se questionava muito porque não tinha o impacto severo das tecnologias, só que agora, como eu coloquei aqui, os jovens estão preferindo, eu quero o trabalho, mas eu não quero o emprego. como é que a federação, olha o desafio, como é que a Federação do Comércio, que tem debaixo muitas empresas e muitos trabalhadores, vai entender essa nova realidade? Nós somos sensíveis a isso. A Federação do Comércio tem inúmeros projetos voltados para o trabalho com emprego, sem emprego, oferecendo alternativas e soluções indicativas para os nossos associados irem se adaptando a essa nova realidade que já está consolidada aqui no estado de São Paulo. Então, para responder a sua pergunta, Tiago, nós estamos atentos, somos sensíveis e fazemos propostas, estamos fazendo propostas positivas e, para ser redundante aqui, propositivas, no sentido de uma agenda positiva para que os nossos associados consigam enfrentar esses desafios gigantescos que estão se apresentando nas relações de trabalho hoje aqui no Brasil.
2: Tá joia, Eduardo Pastore, muito obrigada pela sua participação aqui.
7: Eu que agradeço, TNC. Eu que agradeço. Muito obrigado, Tiago, Estela, muito obrigado pela oportunidade.
2: Até a próxima.
7: Muito obrigado.
2: E para falar mais sobre empregabilidade, vamos fazer um giro com as nossas praças aqui da TMC. Vamos começar pelo Paraná. Vamos falar o que o Luiz Fernando traz de dados lá de Curitiba.
8: O mercado de trabalho do Paraná encerrou o primeiro trimestre concentrando mais de 150 mil vagas abertas na Cato, uma das maiores plataformas de recrutamento e seleção do país. A função de assistente administrativo lidera o interesse dos candidatos, com mais de 57 mil currículos enviados, seguida por auxiliar administrativo, com pouco mais de 50 mil candidaturas. O setor industrial também mostra força, com mais de 40 mil currículos enviados apenas para a vaga de auxiliar de produção. No topo do ranking de contratações por setor, a prestação de serviços dispara na liderança, com mais de 60 mil oportunidades, seguida pelas áreas de recursos humanos, móveis e artefatos de decoração, supermercados

0: paranaenses.
1: Valeu, valeu, Luiz. Obrigado pelas informações, pelos dados e do Paraná. A gente vai agora para o estado de Pernambuco. Vamos falar com o Júlio Andrade, trazendo os dados da empregabilidade aí no estado.
2: Com base nos dados mais recentes do novo CAGED e de plataformas de recrutamento, o mercado de trabalho em Pernambuco tem sido impulsionado principalmente pelos setores de serviços e construção civil. As três ocupações com maior volume de vagas e procura pelo mercado do nosso estado são auxiliar administrativo, técnico de enfermagem e vendedor consultor de vendas. Embora o top 3 em volume bruto seja dominado por essas vagas, dois setores merecem atenção, né, aqui em Pernambuco. Construção civil, profissões como pedreiro e ajudante de obras tiveram um salto em 2026 devido aos novos investimentos em infraestrutura e habitação. Já na tecnologia, graças ao Porto Digital, cargos como desenvolvedor de software e analista de sistemas são os que oferecem os melhores salários e crescimento acelerado, apesar de exigirem maior qualificação.
3: Valeu, Júlio! Agora a gente vai para o Rio de Janeiro. Quando a gente pensa no Rio de Janeiro, a gente pensa em lugares maravilhosos e, claro, um dos principais polos turísticos do Brasil. E não é por acaso, então, que os cargos relacionados aos recursos naturais e em turismo estão em alta na região metropolitana do Rio. O levantamento do gráfico econômico do LinkedIn reúne informações sobre os cargos com as melhores perspectivas para esse ano. Quem traz as notícias é a Natália Messias.
4: Na região metropolitana do Rio de Janeiro, as vagas com crescimento acelerado são gerente de planejamento estratégico, especialista fiscal, geofísico, enfermeiro de cuidados intensivos, analista de folha de pagamento, responsável por orçamento de projetos, agente de viagens, consultor de processos, administrador jurídico e especialista em contabilidade. Os pesquisadores do gráfico econômico do LinkedIn analisaram cargos em crescimento constante e significativo com base em informações registradas por usuários da plataforma que reúne profissionais e empresas. O levantamento aponta para a relevância em 2026 dos setores de energia e recursos naturais e de turismo, historicamente central para a economia. O objetivo dos dados é revelar áreas de oportunidade e tendências que estão definindo o mercado de trabalho.
3: Claro, a gente está abordando um monte de temas aqui relacionados ao trabalho, ao trabalhador, e não dá para deixar de falar sobre a invasão, se é que eu posso usar essa palavra, da inteligência artificial no mercado de trabalho, né? A gente sabe que a tecnologia vem chegando com tudo, já começa a ocupar alguns postos de trabalho, já há a substituição de seres humanos por máquinas, pela inteligência artificial. E a gente tem uma convidada para falar sobre esse assunto, que é a Carol Romano, psicanalista e autora do livro Por que as relações importam tanto? Olá, Carol, seja muito bem-vinda ao Dinheiro TMC.
5: Obrigada, Estela, pelo convite. Vamos conversar sobre esse assunto, hein, que é o assunto do momento, né?
3: Pois é. Olha, eu não sei se gera na maioria das pessoas o frio na barriga que me dá pensar nisso, pensar que realmente a tecnologia é muito bem-vinda e pode ajudar a gente em muitas coisas, mas que corre o risco mesmo de substituir o ser humano em muitas situações, né?
5: É verdade, né? A gente vem acompanhando esses layoffs, né? Essas demissões em massa e principalmente dentro da indústria de tecnologia, né? Então, acho que você começa dizendo que é verdade, a gente vem observando que a entrada da IA no mercado de trabalho, seja por prevenção, né, digamos assim, ou seja já por substituição, vem provocando bastante uma pergunta, eu acho que assim, um questionamento, que é onde fica, né, o trabalho humano quando a gente está no atual contexto. Saiu um número recente que é o seguinte, 20% do tráfego hoje da internet já é gerado por bots, né? E até 2027 parece que o tráfego gerado pelas máquinas e pelos robôs vai superar o tráfego humano. Eu costumo dizer que a gente está vivendo uma grande inversão aí de papéis, né? Eu acho que a tecnologia e o futuro está sendo pensado com o ser humano fora do centro. E aí qual o impacto de tudo isso? Né? Vai ser uma perda do trabalho? A gente vai ter menos cargos disponíveis? A gente já vê relatórios aí, né, dizendo que, na verdade,

0: sim, a gente vai ter uma diminuição de mais ou menos 90 milhões, né, de cargos e funções, mas que no médio prazo a gente vai criar 170 milhões de novos cargos. Acho que a pergunta está posta. Onde estão, neste momento, estes novos cargos, né? Porque, por enquanto, acho que a gente está exatamente nesse momento em que a gente está se perguntando qual o papel do ser humano, inclusive no mercado de trabalho, né? Isso gera muita angústia mesmo.
1: Agora, Carol, falando um pouco sobre a história do ser humano, né? A gente tinha como essencial essa necessidade de fazer parte de alguma coisa, fazer parte de um grupo. Não é à toa que a gente, na fase da adolescência, busca, né? Tem o grupo das amigas, do futebol, o grupo de não sei o quê. A gente procura os afins para se fechar em grupos e sentir que pertence a alguma coisa. Agora, você falou que a relação da pessoa com a IA faz com que o outro seja uma fricção. Isso quer dizer que essa nossa necessidade básica de pertencimento já passa a não existir mais?
0: Estela, excelente pergunta e provocação essa. Nós somos seres relacionais. E quando... jamais vai ser uma solução tirar as relações da equação da vida, né? É por isso que a gente vem agravando a crise de saúde mental que a gente já enfrenta há alguns anos. Quando a gente começa a entender hoje os principais gatilhos de adoecimento mental, eles são relacionais. O Brasil, nós somos, né, o primeiro em ansiedade do mundo, mas nós já somos o primeiro também em solidão, em sentimento extenso e intenso de solidão. Isso diz muito respeito ao fato de que a gente está começando a ficar com as habilidades relacionais atrofiadas. Isso já vinha desde as mídias sociais, viu? Muito antes da IA, digamos assim, né? Tem um fenômeno que acontece de que a gente fica acompanhando a intimidade alheia. O Brasil gasta 9 horas, em média, está 9 horas e 20 e poucos minutos conectados por dia. E a gente está o tempo inteiro conectado, né, nas redes sociais, nas mídias sociais. E parece que a gente está rodeado de pessoas, mas são pseudo-relações, né? Esse lugar de que eu observo como telespectador a intimidade alheia não me nutre de verdade. Muito pelo contrário, começa a brotar na gente uma sensação de que, no final das contas, a gente está sozinho. Porque a gente não tem um papel na vida do outro, né? É um vínculo esvaziado, a gente fala, né? Tem quem diga que são calorias vazias que a gente fica consumindo 9 horas por dia, né? Na vida. Então, na verdade, Estela, a gente está vendo tanto... Eu costumo dizer, né? Assim, a gente precisa... tomar cuidado para... Não é sobre não usar a tecnologia, né? Mas é sobre tomar cuidado para a gente não atrofiar aquilo que é humano. Porque senão a gente vai agravar doenças, né? E ao invés da tecnologia estar aí para nos ajudar e nos levar para lugares melhores, ela começa a se tornar uma vilã, né? Então temos que tomar cuidado. A tecnologia, ela pode ser uma ferramenta no processo de terapia, no processo de produção... Mas ela não pode ser substitutivo nem da nossa própria inteligência, daquilo que a gente cria, né, autoralmente, e nem substitutivo de uma relação. Não pode ser substitutivo, né, do papel que o outro tem na vida.
2: Carol Romano.
0: Porque eu vou ficar produtivo, mas esvaziado.
2: Sim, sim. Ah, sim, deu pra entender. Agora, Carol, já que o assunto é o futuro do trabalho, futuro do mercado de trabalho... Uhum. Uma pergunta bem direta para você, não que a resposta seja simples, mas bem direta. A gente está falando de habilidades, então. A Estela falou de grupos, de pertencimento, mas vamos falar de habilidades na prática para o trabalhador do futuro. Quais são essas habilidades que elas vão despontar, talvez na briga por uma vaga, por uma melhor colocação, levando em consideração toda essa novidade, toda essa modernidade, inteligência artificial? Então, qual habilidade que você acha, com sua experiência, ela vai ser essencial no futuro do mercado de trabalho?
0: Olha, Thiago, eu acho que a gente é mais sobre a gente aprender a aprender, aprender o processo de que, olha, hoje eu sei uma coisa, me desprendo disso que eu sei e aprendo algo novo a cada momento da vida. Então, eu falo que isso é a flexibilidade mental e a gente aprender a aprender. Então, é menos sobre um determinado assunto ou uma determinada verdade e a gente está nesse constante processo de aprender, desaprender e reaprender algo novo, né? Acho que isso é muito, muito importante. gente mesmo. E eu acho que as habilidades técnicas, a gente precisa aprender o que é a IA e como operar a IA, né, nas suas mais diversas formas. Existe uma máxima aí que vem sendo colocada, né, no mercado, de que você, se você não for substituído por uma IA, você vai ser substituído por alguém que sabe usar a IA melhor do que você. Então, a gente sim precisa dessas habilidades técnicas de... E isso é difícil ficar, né, assim, conectado, porque a cada minuto a gente tem uma IA diferente, que processa de um jeito diferente, que faz diferente, né? Mas eu acho que não tem mais jeito, a gente vai ter que ficar sempre olhando para isso mesmo, né? Agora, eu acho que a gente vai ter que se tornar cada vez mais generalistas, né? A gente está falando que o papel do ser humano é um papel muito mais de tomada de decisão, um designer de processos, é alguém que é um engenheiro de eu estou olhando do alto, né? Eu sou muito mais o arquiteto de sistemas do que alguém que executa. As funções mais voltadas apenas para a execução, elas estão realmente com os dias contados, né? Então, é esse papel muito mais das habilidades de tomada de decisão, de operar na incerteza, de aprendizado contínuo, né? E, claramente, as habilidades que a gente chama de soft skills, né? As habilidades mais humanas, as habilidades emocionais e relacionais, né? Que isso é exclusivamente humano e segue cada vez mais relevante.
1: Ô Carol, então a gente não pode mais falar, ou pelo menos não deveria mais falar dessas carreiras que a gente escolhe para a vida inteira, né? O que você vai querer ser quando crescer? Ah, eu quero ser tal coisa. Já não vai mais existir isso, né? A gente vai ter que se adaptando, criando ferramentas cada vez mais amplas para poder oferecer todo tipo de serviço, né?
0: Exato, Estela, tem projeções que dizem que a gente vai mudar de 3 a 5 vezes de carreira ao longo da nossa vida, né, de trabalho. E assim, é como se, assim, olha, eu começo sendo advogado, aí eu viro médico, aí eu viro psicólogo, só que são profissões que não são medicina, nem psicologia e nem advocacia, porque são profissões que ainda vão ser inventadas. Olha que interessante, né? Então, assim, eu acho que a gente tem que estar pronto para transições de carreira ao longo da vida, né? Isso é real mesmo.
1: Dá, de novo, mais um friozinho na barriga, né? Já falamos de como a IA dá um friozinho na barriga, mas olha, isso aí também dá. Carol, Romano, muito obrigada pela sua participação. Muito gostoso esse bate-papo
2: bom
1: aqui.
2: Demais.
1: Muita coisa para pensar
2: com
1: sobre
2: certeza.
1: Esse universo das relações, né? E como a gente vai ter que se adaptar realmente, não deixar que a nossa humanidade fique perdida nesse meio de campo, enquanto a gente quer ser cada vez mais produtivo, estar inserido no mercado e ser e trazer resultados. Enfim, é um equilíbrio que a gente tem que encontrar muito aos pouquinhos, né? Obrigada, Carol.
0: Obrigada, Estela. Obrigada, Tiago. Acho que tem uma mensagem, né? Que assim, a gente está muito preocupado em humanizar a tecnologia, a gente tem que tomar cuidado para a gente não se desumanizar, né? A tecnologia ser uma ferramenta que nos apoie num processo, né, de desenvolvimento e de produção sem nos desumanizar. Acho que talvez este seja o caminho para que possa apontar para um futuro promissor, né? E não distópico. Obrigada, gente, pela participação e que bom falar sobre esse assunto.
2: Valeu, valeu, Carol. É sempre um prazer. E dando sequência aqui na programação do Dinheiro TMC, a gente vai conferir agora um conteúdo exclusivo do Marcos da Costa. Ele é secretário de Estado dos Direitos da Pessoa com Deficiência sobre polos de empregabilidade inclusiva, sobre uma iniciativa de inclusão de pessoas com deficiência no mercado de trabalho. Assunto delicado, mas importantíssimo, que você confere agora.
3: O Programa de Empregabilidade Inclusiva, o PEI, da Secretaria de Estado dos Direitos da Pessoa com Deficiência, promove a inclusão no desenvolvimento profissional das pessoas com deficiência no mercado de trabalho, por meio de uma metodologia chamada emprego apoiado. Os candidatos passam por entrevistas para identificação de suas habilidades, competências e interesses profissionais, recebem orientações sobre cursos gratuitos de qualificação técnica e empreendedorismo e contam com acompanhamento antes, durante e após a contratação. O programa também oferece cursos presenciais à distância, além de encaminhamento para emissão do laudo médico baseado em funcionalidades. Cerca de 26.400 pessoas se inscreveram no programa desde o seu início. Além disso, mais de 13 mil empresas já receberam apoio das equipes do programa. Somente no ano passado foram registradas 6.700 oportunidades e 960 profissionais incluídos no mercado de trabalho. Sim, o mercado de trabalho para pessoas com deficiência vem demonstrando uma maior abertura e muita demanda, impulsionada por políticas de inclusão e pela busca das empresas por ambientes mais diversos e acessíveis. A expansão dos PEIs e o aumento do número de vagas abertas refletem bem esse cenário. Ao mesmo tempo, os especialistas apontam que a qualificação profissional, o acompanhamento contínuo e a adaptação das empresas quebrando as barreiras seguem sendo fundamentais para garantir inclusão sustentável, permanência no emprego e crescimento profissional das pessoas com deficiência.
1: Bom, a gente está se aproximando do finalzinho do Dinheiro TMC, mas não pode faltar a participação do nosso ouvinte, claro, o nosso quadro Povo Fala, que é uma delícia. A TMC vai para a rua e pergunta para as pessoas por aí. Hoje a pergunta é: qual é o emprego dos sonhos das pessoas? Vamos conferir.
4: Ah, eu acho que é um emprego onde você se sente feliz, você ama o que você faz, porque assim, nossa rotina já é cansativa. Se você não ama o que você faz, fica mais difícil ainda.
5: Meu sonho é ter uma empresa, quero ser empresária. É, na área de tecnologia, eu quero trabalhar vendendo CRM para corredor de plano de saúde.
6: Sou professora, já atuo na área e emprego dos meus sonhos hoje.
7: O emprego dos meus sonhos é ser programadora e eu estou fazendo faculdade já para isso.
1: Roseli, qual que é o emprego dos seus sonhos?
8: É ser médica.
1: E você já estudou para isso? Está no caminho?
8: Não, no momento não. Esse foi um sonho. E ainda é um sonho, né? Mas no momento não.
9: Então, o emprego dos meus sonhos seria ser concursada na área de nutrição ou em hospitalar ou voltada à saúde pública.
1: Pois é, que interessante, né? Numa realidade em que as carreiras estão mudando, os sonhos também vão mudando, né? Esse foi o Dinheiro TMC de hoje. A gente vai ficando por aqui e se encontra na semana que vem. Muito obrigada pela sua audiência. Obrigada, Thiago Matheus.
2: Eu que agradeço e agradeço a você sempre participando, interagindo no nosso WhatsApp 11972211001. Aproveita e responde aí se você também, assim como nós, tem a felicidade de exercer o emprego dos seus sonhos. Manda para cá no WhatsApp que a gente quer saber. Um abraço.
10: 3:01 pelo horário de Brasília.
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Muito bom dia para você que sintoniza a programação da TMC. Nós estamos ao vivo para todo o Brasil com o Amanhã TMC, atualizando aqui nesta madrugada de quarta-feira, dia 6 de maio de 2026, os principais fatos do noticiário do Brasil e do mundo, para que você não perca nenhum detalhe do que está acontecendo. 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Três horas e três minutos. Agora a gente atualiza os destaques do noticiário do Brasil e do mundo nesta manhã de quarta-feira.

0: O ministro Flávio Dino, do Supremo Tribunal Federal, determinou nesta terça-feira que o governo federal elabore um plano emergencial para reestruturar o trabalho de fiscalização da Comissão de Valores Mobiliários, a CVM, órgão responsável pelo monitoramento das instituições que atuam no mercado de capitais. A decisão foi tomada um dia após o ministro questionar a eficiência da comissão para fiscalizar fundos de investimentos que são usados para lavagem de dinheiro. Dino determinou que a União terá prazo de 20 dias para apresentar um plano operacional com medidas práticas, como realização de mutirões para fiscalizações extraordinárias e também julgamento de processos. Conforme a decisão, o plano deverá conter 4 eixos, que deverão envolver ações sobre atuação repressiva e celeridade processual, recomposição de servidores e integração tecnológica, inteligência financeira e cooperação interinstitucional, além de supervisão preventiva para conter a indústria de fundos de investimento e zonas cinzentas. Flávio Dino também determinou que a CVM deverá receber o valor integral que é arrecadado pelo governo com o pagamento da chamada taxa de fiscalização. A taxa varia de acordo com o patrimônio líquido da instituição financeira. O menor valor é de aproximadamente R$ 500. A maior contribuição está em torno de R$ 600 mil. O ministro afirmou na decisão que a CVM vive um quadro de atrofia institucional que permite a proliferação de fraudes, como os desvios ocorridos no caso do Banco Master. Dino citou que a comissão enfrenta redução orçamentária e falta de servidores. O caso chegou ao Supremo Tribunal Federal em março de 2025, quando o Partido Novo entrou com uma ação para contestar o pagamento da taxa de fiscalização. A Delegacia de Roubos e Furtos de Automóveis da capital realizou nesta terça-feira uma operação no Complexo da Maré, na zona norte do Rio de Janeiro. A ação resultou na morte de um suspeito e na prisão de 12 pessoas. As atividades em 41 escolas municipais foram suspensas. A operação faz parte da segunda fase da Operação Torniquete. Os agentes apreenderam 20 veículos, armas e munições durante a incursão. O Conselho Nacional do Meio Ambiente, o CONAMA, pode votar na próxima terça-feira uma norma que altera os critérios de qualidade do esgoto tratado despejado em rios e mares. O texto foi aprovado pela Câmara Técnica de Qualidade Ambiental do órgão na semana passada. Empresas de saneamento estimam um impacto financeiro superior a R$ 60 bilhões com as mudanças propostas. A votação ocorrerá na Câmara Técnica de Assuntos Jurídicos do CONAMA. Caso seja aprovada nesta etapa, a proposta seguirá para a plenária do Conselho, onde ainda poderá sofrer modificações. A proposta estabelece novos critérios técnicos para os efluentes despejados em rios e mares. O texto inclui alterações nos níveis permitidos de nitrogênio e fósforo. O Ministério do Meio Ambiente e Mudança do Clima, que preside o CONAMA, avaliou que os patamares atuais estão desatualizados. O Ministério considera que a manutenção dos critérios vigentes gera consequências negativas para a qualidade ambiental, a saúde pública e a infraestrutura urbana. As companhias de saneamento precisarão adaptar as estações de tratamento de esgoto existentes. O custo estimado para essas adequações é de R$ 8 bilhões. A construção de novas estações demandaria investimentos de aproximadamente R$ 53 bilhões. Agora os destaques do noticiário internacional. Ataques russos contra a Ucrânia mataram pelo menos 22 pessoas nesta terça-feira, incluindo 12 em um dos piores ataques até agora deste ano, à medida em que se aproxima o prazo final para uma proposta de Kiev sobre cessar fogo por tempo indeterminado a partir da meia-noite. De acordo com o governador regional Ivan Fedorov, pelo menos mais 16 ficaram feridas. A Rússia anunciou um cessar-fogo para os dias 8 e 9 de maio, datas em que comemora a vitória da União Soviética sobre a Alemanha nazista na Segunda Guerra Mundial e realiza um desfile militar. A Ucrânia, em resposta, anunciou uma proposta para um cessar-fogo por tempo indeterminado a partir da meia-noite de quarta-feira, pedindo à Rússia que faça o mesmo.
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1: 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Quem escuta sabe, seja muito bem-vindo, muito bem-vinda ao Sobremeso, seu programa favorito. E hoje vai ser um programa muito especial. Comigo aqui junto tem ele, Marcelo Batista.
2: Meu Brasil, estamos no YouTube, TMC News BR. Por lá, eu já falei 1 milhão de vezes, é pra deixar o joinha, é pra se inscrever no cacete do canal, que é importante pra rádio e pra gente.
1: Exatamente.
2: Faça o seu comentário, deixe ali o seu like, né? Fale bem da gente, porque a direção é lá, viu?
1: Muito bem, Marcelo Batista. Em todas as redes sociais, o nosso nome de usuário é o mesmo, @TMCNewsBR. Seja no Facebook, no Instagram, no TikTok, no Threads, no Twitter, em todas elas, @TMCNewsBR. E junto com a gente tem ela, nossa convidada de honra, senhoras e senhores, ela que já foi apresentadora da Gazeta, da Band e também do SBT. Senhoras e senhores, ela, Maminha Brusqueta!
3: Oiê! Tudo bem, pessoal, com vocês? Batista, Lucas Salles, vim com meu óculos de maminha.
1: Pra quem nos ouve com seu ouvido, é uma brincadeira, ainda não apresentamos a nossa convidada, Mama Brusqueta, é ela, Mini Ruth.
3: Oi, gente, olha eu aqui, rapaz, vamos com tudo.
1: Muito
3: eu
1: bom.
3: Sou a maminha, a mama tá vindo.
1: Exatamente. A gente pode te chamar de maminha, Brusquetinha?
3: Pode.
1: Pode mesmo?
3: Pode.
2: Você só hoje.
3: Eu libero.
1: Então tá bom,
3: eu
1: só
3: não posso dizer qual ela.
1: Hoje o nosso programa tá especial. Você que nos ouve com seu ouvido, você vai conhecer mais e melhor sobre a Mama Brusqueta e também vai saber das notícias do dia. Senhoras e senhores, vamos então agora lançar a enquete para falar com a nossa convidada, que é uma das pessoas mais icônicas da televisão brasileira. Hoje nós conversaremos com uma lady. Uma lady que começou seus estudos com contabilidade, mas abandonou para fazer teatro. E ela entrou na televisão graças ao Silvio Santos, que a convidou para ser jurada e está aqui conosco hoje, depois de anos e anos. Só na TV Gazeta ela ficou 15 anos, mais anos na Band e também no SBT. Senhoras e senhores, vamos falar com ela, a incrível, incomparável, insubstituível, Mama Brusqueta! É!
4: Tudo bem, meu amor?
1: Tudo bem, mama?
4: Nossa, fazia tempo que eu não te via.
1: Muito obrigado.
4: Tá mais bonito.
1: São seus olhos.
4: Você casou?
1: Eu tô pra casar.
4: Ah, então tá bom. Então tá reservado já.
1: Tá reservado, mama.
4: Então, tá bom.
1: Mas o meu coração também é seu, mama. Obrigado.
4: Oh, amor, muito bem. Tudo bem, querida?
3: Tudo bem, mama.
4: Tudo bem? E o Richard Gere aqui?
2: Eu sou lindo, maravilhoso. E tem uma coisa, eu sei o nome de batismo de Mama Brusqueta e eu vou contar no final do programa.
4: Mas é o nome que já tá meio morto.
1: É Condessa Giovanna, né?
2: Não.
1: Condessa Giovanna.
4: Já fui.
1: Mama, seja muito bem-vinda, obrigado pela sua presença e eu gostaria que o Marcelo Batista, o Richard Gere brasileiro, fizesse a nossa primeira pergunta. Vai com você, Richard.
2: Mama Brusqueta, a gente precisa saber, pra começar o nosso bate-papo, qual a sua sobremesa preferida?
4: Ih, eu gosto de pavê.
1: Pavê. Então, primeiro ponto para o pavê.
4: É.
1: Pavê é bom, mas é pavê de qual sabor?
4: Eu gosto de fazer os do meu gosto.
1: Ah,
4: tem um pavê que eu faço com bolacha maisena. Doce de leite.
1: Nossa!
4: E um cremezinho. Tipo holandese.
1: Que delícia.
4: É um desses cremes de padaria. Que é uma delícia, mas eu gosto de pavê de qualquer jeito.
1: Pavê.
4: Que coisa boa. É, eu gosto também de fazer aqueles de... que é feito com bolacha champanhe. Um bom pudim de... ou de...
1: de leite?
4: De caramelo, ou de... aquela baunilha.
3: Que delícia.
4: Entendeu? E com umas fatias, um chuveirinho de coco em cima.
1: Nossa. Meu Deus do céu.
3: Nossa, bom, vamos parar por
1: aqui. Vamos parar por aqui, porque já está dando fome.
4: Eu gosto de fazer também.
2: Bolinho de chuva, você faz, mama?
4: Eu fazia, faz tempo que eu não. Ontem eu peguei a receita que eu acho que eu vou fazer. Que é simples, né?
1: É muito ovo, simples.
4: Farinha e.
1: É tão simples quanto a minha primeira pergunta, Mama Bruschetta.
4: Diga.
1: Eu, você é considerada a mãe da fofoca. Você trouxe fofoca na televisão de uma maneira muito única, muito especial. E hoje nós temos Léo Dias, nós temos também Keila Gimenez, Fabiola Heipert. A gente pode chamar eles de filhinhos de Mama Bruschetta?
4: Não, cada um tem a sua qualidade, né?
1: Não, sim,
4: mas... Você não pode comparar Newton a Eisenhower, não pode... Cada um tem o seu elan.
1: Perfeito. Mas eles só vieram para a televisão porque Mama Bruschetta esteve lá primeiro.
4: Ah, mas tudo bem. Eu já fui várias vezes, primeira coisa que eu fazia dava certo.
1: Tipo o quê?
4: Eu fazia um programa antigamente, há muitos anos atrás, chamado TV Mix.
1: TV Mix.
4: O TV Mix foi a primeira revista eletrônica feita no Brasil.
2: Com Astrid, Zeca, né?
4: Que era feita em blocos de 15 minutos, que cada bloco tinha um videoclipe, uma fofoca, uma coisinha de humor e tal. E se criou a primeira revista eletrônica no Brasil, que eu fiz. A TV Gazeta, a TV Mix. Fiz também Rá-Tim-Bum.
1: É verdade.
4: Foi que mal. Foi o primeiro programa infantil que ganhou o prêmio de melhor programa infantil do mundo em Nova York, na época que eu fiz.
3: Que chique
4: demais. Então eu fico muito contente de ter participado desses eventos, né?
1: Demais, mama. Você é
4: aí fato... Fiz um espetáculo teatral chamado Macunaíma, que correu o mundo com salas inteiras lotadas.
3: Olha que chique.
4: E feito em português.
3: Que agora, demais, mama.
2: Ô, mama, você acha que a fofoca, pra ser boa, ela tem que ser 100% verdadeira? Ou tem que botar um pouquinho ali de invenção, tem que inventar um pouquinho?
4: Dependendo do do fofocador. Por exemplo, eu sempre gostei de fazer fofoca que eu saiba a verdade daquela fofoca. Eu nunca gostei de fazer uma fake news, de destruir a vida de um artista, de uma pessoa, né? Só para ter like, para ter visualização. Entendeu? A melhor fofoca do mundo é a verdadeira. Que não é fofoca, estamos comentando da vida dos outros.
3: A gente, né? Só tá passando pra frente, né?
4: É.
2: então aquele eu aumento, mas não invento,
4: é
2: tá
4: coisa
2: valendo.
4: Do Nelson Rubens.
2: Tá, né? Valendo isso aí.
4: O,
2: né?
4: Nelson Rubens é quem inventou e aumentou.
1: Alguma fofoca que já chegou nos seus colos e você não soltou?
4: Já, várias.
1: Você achou, falando, nossa, várias. É pesada demais, vai destruir.
4: Várias. Teve uma época na minha vida em que, por exemplo, eu era fazia parte com o Clodovil.
1: Sim, claro. Na TV
4: e nessa
1: Gazeta.
4: Parte do Clodovil, eu falaria... Eu fui contratada para falar tudo que o Clodovil não podia falar. Ou seja, eu fazia umas coisas mais pesadas, né? Tirava gente do armário, aquelas coisas todas. O que eu nunca gostei de fazer e não gosto de fazer. Que cada um tem o direito de viver a vida do jeito que quer. E eu só falo da relevância daquela pessoa artística ou outro tipo de profissão. Mas eu teve coisas que eu não gostei de falar, não. Né?
1: Tem alguma que você possa citar que esteja na sua vaga memória aí? Alguma notícia?
4: É que algumas eram tão pesadas...
3: A gente gosta dessas, mano.
4: Mas eu não posso falar aqui. Eu acho deselegante.
1: Então não precisa falar. Mas eu gostaria de saber se teve algum momento em que você teve que se retratar. Você deu a fofoca e depois o seu informante ou a sua informante, você descobriu que era mentira. Aí você, eu vou ter que ir lá no programa.
4: Olha, que eu me lembre, eu já pedi desculpas por ter falado. Mas era verdade. Entendeu? Eu nunca falei mentira.
1: Que bom, isso é bom.
3: Graças não, você falou que o Batista é o Richard Gere.
4: E ele não é?
1: É o Richard Gere da Shopee, pra deixar bem claro.
4: Mas é muito da Shine.
1: Mama, você tá com canal agora no YouTube.
4: Canal da Mama. Eu sempre tive, faz tempo. Mas agora eu tô agilizando ele um pouco, né?
1: Agora você tá investindo nele.
4: É, que bom. Vamos ver se a gente recebe alguma coisa na vida, né?
1: Vai sim. Mas eu gostaria de tirar uma dúvida. Onde é melhor? Onde você se sente mais livre pra fazer as fofocas? Porque a gente sabe que na televisão tem o patrão, tem o chefe. E na internet você é a sua própria chefe. Onde você se sente mais à vontade?
4: Quer saber a verdade?
1: Por favor.
4: Em qualquer lugar. Eu gosto de ter uma pessoa que me dirija, gosto de ter patrão e também gosto de ser independente. Então, eu, tanto faz.
3: Uhum. Mas fora da TV, fora do trabalho, o senhor é uma pessoa fofoqueira?
4: Mais ou menos, não sou muita, não. Eu sou uma pessoa curiosa, sou virginiana. Então, uma pessoa curiosa e ainda perfeccionista, então... Mas eu gosto de falar das coisas dos outros. Mas eu nunca gostei de botar a pessoa para baixo. Sempre para cima. Sempre
1: ah,
4: pra cima.
1: Que bonito isso. E já te pagaram algum dinheiro para não revelar uma fofoca?
4: Nunca, infelizmente.
2: Mas já ofereceram? É? Nunca ofereceram também?
4: Não, nunca ofereceram, não.
1: Você aceitaria?
4: Ai, não sei, dependendo da época. Se fosse uma época como hoje, por exemplo.
1: Foi a resposta mais honesta do mundo.
4: Não, mas é verdade. Se você eu trabalho para me sustentar, entendeu?
1: Claro, óbvio.
4: Agora, se fosse mentira, não.
1: Entendi.
4: Mas se fosse verdade, por que não?
2: Ô mama, quem gosta mais de fofoca? É o homem ou a mulher?
4: O homem.
2: O homem.
1: Mentira.
3: Homem é fofoqueiro,
4: mentira.
3: Então?
4: Não, homem é. Ele gosta da fofoca e finge que não gosta. Ai, a minha mãe é sua fã. Não é minha mãe é sua fã. Você, meu fã.
3: Entendeu? Muito bom, muito bom.
1: Temos aqui Mama Bruschetta, a rainha da TV. Que é a fofoca.
4: Que rainha da TV? A rainha da TV chama-se Hebe Camargo. Teve ninguém.
1: Eu concordo plenamente com você. Eu ia dizer que é a rainha da TV das fofocas.
4: Não, mesmo da fofoca. Não
1: acho que não, porque a Hebe adorava a fofoca. Ela
4: a Hebe adorava. Né?
1: Mas você, de fato...
4: A gente ria muito juntas. Não.
3: Mas você... alguma fofoca que a senhora contou pra ela que você pode compartilhar com a gente?
4: Não, eu fofoca não, eu falei de um a gente riu muito do caso dela, que ela tem uma paixonitinha, né, pelo Roberto Carlos, né? Então eu falava, ai, o dia que você beijou o Roberto na boca, você ficou feliz pra chuchu. Foi meu bem. Ela fez uma brincadeira que ela acabou beijando ele na boca.
1: Agora, uma dúvida. Eu sou muito fã dele. Foi só um beijo? Ou teve alguma coisa a mais?
4: Não sei, filho.
1: Você também
4: não... Essas coisas íntimas eu não pergunto. Kebe era essa serelepe também.
1: Ela era moçuila.
4: Ela andava com seu como é que chamava o pai dela?
1: O pai dela. Ela andava muito com o Nair Belo, com Lolita Rodrigues também, e aprontava.
4: Ah, sim, não, mas no tempo de novinha,
1: sim.
4: O pai dela era violinista.
1: Ah.
4: E ela andava sempre com o seu Feguinho, acho que chamava o pai dela.
1: Que incrível.
4: E ela andava, e mesmo no tempo do pai dela, no tempo do Vitor Costa, que Vitor Costa era da Paulista,
1: Sim, da TV Paulista.
4: Da Rádio Nacional, né? Era ali na Alameda,
1: perto ali da região da Paulista. Agora, dona Mama Bruschetta,
4: diga.
1: Já falaram que você morreu, ou seja, fake news.
4: Algumas vezes,
1: milhares de vezes.
4: Eu dou graças a Deus que falam, porque dizem que quem mata a gente, se a gente tem uma notícia que morreu, é porque vai viver mais, né? Então
1: mas nesse
4: por
1: caso...
4: Por enquanto, tô com 77, tá bom.
2: Os credores param de procurar um pouco, né, mama?
1: Você manda o link da matéria pro credor, né? Mas nesse caso, fofoqueira pode ficar chateada quando inventa notícia a seu respeito?
4: Olha, eu não fico chateado com nada. Já falaram mal, já falaram bem, já me mataram. Mas eu continuo vivendo, porque eu sei quem eu sou. Eu sei o que eu penso. Se a pessoa pensa errado, o problema é dela, não é meu.
3: Exatamente.
4: Meu problema estou resolvendo eu comigo. Né?
1: Então, interessante. Gostei desse pensamento.
2: Ô, mama, nós separamos aqui algumas fofocas.
4: Diga.
2: Sem comprovação.
4: É.
2: Pra você dizer pra gente se é fato ou boato.
3: Ih,
2: é só isso.
4: Nem
2: é.
4: Sempre eu sei de tudo.
2: É
4: viu?
2: Fato ou boato? Mini Ruth, por gentileza, as damas sempre primeiro.
3: O homem nunca pousou na lua, foi armação. A senhora acha que foi fato ou boato?
4: Foi fato.
2: Fato?
4: Eu acredito, imagina que. Dizem que até fizeram um estúdio, que não sei o quê. Mas eu acredito que o homem tem tecnologia suficiente para ir para Marte, para a Lua. Por que não?
1: Muito bom. Então, a Dona Mama Brusqueta acredita que o homem foi à Lua.
2: Aquela história de que o Brasil vendeu a Copa do Mundo de 1998 para a França.
4: Será? Será? Vendeu para quê? O que, que ele ganhou em troca?
5: Boníssima pergunta, né?
4: O que ele ganhou em troca? Ganhou em troca o quê? O fato de ter perdido?
3: É.
4: É dinheiro, né?
2: Dinheiro.
4: Dinheiro move o mundo, eu sei, né, mas...
3: Carney, ele morreu e foi substituído por um sósia?
4: Não.
3: É verdade ou não?
4: Não. Isso criou-se por causa de uma capa de disco.
3: É?
4: Na capa do disco, não sei se é Sgt. Pepper, não sei.
5: É, exatamente.
4: Né?
5: É, exatamente.
4: Aí tinha álbum. Lá uma foto do Paul McCartney, que parecia que era uma coisa fúnebre e tal. Mas foi pro ato, né?
2: É. Aquela história de eles andando ali no...
4: Na avenida.
2: Na faixa. Que eles estavam... Que o Paul McCartney estava descalço. É. Falava que enterravam as pessoas descalças. Seria uma
1: tudo
2: mensagem...
1: Tudo uma teoria do...
2: Subliminar.
4: Mas tudo isso também foi criado para causar problema. Para dar dinheiro.
3: Certeza que foi a Yoko Ono.
2: Olha só. Lucas Salles, nosso apresentador. Lucas Salles. Já saiu na porrada com o Marcelo Taz nos bastidores do CQC?
4: Não sei se saiu.
1: Não. Com o Marcelo Taz, não. Com o Marcelo Taz, jamais.
3: Por que você saiu?
1: Não posso falar.
2: Vai ficar de segredinho?
1: Não posso falar.
3: Que babado.
4: Mas que com o Ceará, não?
1: Não, brincadeira, né? Próxima vibe de Ruth.
3: O Brasil é governado por um clone do Lula. Será que é verdade ou é boato?
4: Ai, eu não sei, eu conheço o Lula. Pra mim tá lá. Eu nem Lula sou, mas nem Lula nem Bolsonaro. Não sou nenhum dos dois.
2: Olha só, o ministro Fux, aquele lá do STF, usa peruca.
4: Será? O careca?
1: Não, tem um outro. Tem um topetão, bonitão.
4: Ah, eu não sei.
1: É um grisalho com topete, faz até ondo o cabelo dele. É.
4: Não deve ser, mas se for uma belíssima peruca.
3: Será que é fato ou boato, mama, que o Marcelão Batista tem uma coleção de caneta que ele rouba todo dia aqui da TMC?
4: Com certeza, eu acho que sim. Porque é um fato que eu acredito que exista.
1: O faro porque, da mama brusqueta é maravilhoso.
4: É, mas é porque eu também às vezes tenho essa mania, pegar a coisa e a caneta na boca.
2: Olha só. O Silvio Santos usava peruca?
4: Dizem que sim. E como hoje em dia, e o Silvio sempre foi muito bem relacionado com dinheiro e no exterior, as perucas eram aqueles laces, né? Mas eu acho que se ele usava, eu não sei. Eu sei que a Marisa uma vez tirou um topete dele aqui atrás do cucuruto, dizendo: ai, é careca, é peruca.
1: Você tem certeza?
3: A Xuxa tem pacto com o Chimbocudo?
4: Isso disseram, por causa que diziam que virando o disco dela ao contrário, tinha mas... Eu não sei, gente, eu não sei se... Se o povo se mete em macumba, eu não sei.
2: Virando o disco ao contrário, a gente via que o capeta cantava melhor que ela.
4: Pode ser.
2: Olha, o Michael Jackson está vivo e escondido na Bahia?
4: Não sei. Não sei, porque eu não vi ele morto. Quer dizer, eu vi uma foto dele em cima de uma maca e não vi ele dentro do caixão. O caixão foi fechado.
3: Vai, Kini.
4: A cerimônia imensa que foi feita. Mas eu não acredito, não. Pra que ele ia se matar? O propofol foi forte ali, B.
3: Cusbé. As votações do BBB são manipuladas, sim ou não?
4: Eu acho que sim.
2: É? Olha aí, hein? Olha aí.
4: Tudo é audiência.
5: É verdade.
4: Tudo é patrocínio. Então eu acredito que seja manipulado sim, até pelos próprios... Falar mentira aqui. Pelos próprios patrocinadores.
1: Sim.
4: Tudo é levado para ganhar dinheiro, né?
3: Já emendando a pergunta, a senhora acha que a Ana Paula Renault deveria ter ganhado o BBB?
4: Eu acho, eu gosto dela. É? É minha amiga.
5: Ai, que legal.
4: Mas eu gosto dela, eu acho ela autêntica, ela não é fingida. O que ela tem de bom é que ela é muito sincera, às vezes muito cruel, às vezes também, mas tá bom, é assim mesmo.
2: E só pra encerrar, Mama Bruschetta, o Otávio Mesquita é legal fora do ar?
4: Fato. Ele é muito chato às vezes. Ele é muito chato às vezes.
1: Mama Bruschetta, senhoras e senhores, salva de palmas pra ela. Mama, uma dúvida. Antigamente você tinha, você ainda tem as suas fontes, né, que te contam sobre as notícias, sobre o que está acontecendo, quem é que está traindo quem. Hoje em dia tem-se muito print rolando na internet.
4: Tem, hoje é mais fácil.
1: Hoje, né? É mais fácil. Porém,
4: às vezes você não quer, mas as pessoas mandam. Eu ouço, ouvi, beijo e tal.
1: Mas mesmo sendo mais fácil, qual época era melhor? Lá atrás, onde você tinha que apurar, realmente ver?
4: Ah, eu, na verdade, eu gosto lá atrás. Gente, ouça o que eu falei, tô falando do assunto.
3: É, eu assunto, tô pensando.
4: É, aquela fez uma carinha de que, ai, nossa, que eu falei.
1: Jamais não, imaginaríamos algo errado.
4: Então é assim, antigamente era mais romântico, era mais gostoso descobrir. Hoje em dia vem muito fácil, assim. A gente nem se surpreende mais com nada.
2: É, porque hoje o famoso, ele posta tanto, que fica até difícil pra quem
4: tem
2: faz.
4: Tem uns que até posta.
1: Fake.
4: Pra dizer que não foi ele, que não é verdade. Tem gente que posta notícia pra ser notícia.
1: É, tem gente que vive de fofoca pra se manter na mídia, então.
4: É, eu acho que sim.
1: Tem, você gosta disso? Porque
4: não.
1: Ajuda, não, né?
4: Não, porque imagina, eu como gosto de comentar do artista, eu gosto de comentar da qualidade dele e tal. Mas se o artista vai botando coisa lá que eu vejo que é fake. Porque tem uma coisa que público é, público de televisão, público que vê notícias em geral, ele é cruel, porque ele sabe quando você tá mentindo.
3: É verdade.
1: Então, por isso você sempre se apegou na verdade.
4: Sempre, sempre, porque por pior que seja, se você vai receber um cancelamento porque você falou a verdade, você recebe porque falou a verdade. Agora você não vai ser cancelada porque inventou alguma coisa.
1: Entendi. Bom, agora, falando de verdades, o que tá rolando mais, acho que no meio entre político e famoso, é o caso do Vorkaro. Você tá acompanhando o Daniel Vorkaro, que é o presidente do Banco Master, que foi preso, acusado de roubar 12 milhões.
4: Eu não me aprofundei, não. Diga não, pra mim.
1: Vou tentar explicar pra você.
4: Me explique.
1: É o caso de um banqueiro que era dono de um banco, que faliu. Esse banco deveria pagar...
4: O Banco Master.
1: Ele deveria pagar vários seus clientes que investiram no banco e não pagou. Parece que, ao que tudo indica, ele pegou esse dinheiro e sumiu com uma quantia
4: equivalente... Aí é ladrão, né?
1: 12 bilhões de reais.
4: E cadê esse dinheiro?
1: Dizem que esse dinheiro foi gasto pra fazer festinha. Ou ele contratou Coldplay, Anitta pra tocar, fazer show. Anitta, na verdade, ela foi cogitada para ser anunciante do banco dele, né? Um dos bancos dele, que era o Banco Will. Uhum. E ela não aceitou. Mas outros artistas foram contratados pra fazerem as festinhas dele. E ele tinha modelos. E ele chegou até a ter amantes, sendo delas atriz.
3: Mama, várias namoradas. Você tinha
1: várias
3: que ver.
1: Namoradas.
3: Doideira.
4: Ah, mas se ela aguenta, tudo bem.
1: Não, eram amantes. Era assim, era fora do combinado. Ele mantinha uma relação secreta com quatro mulheres ao mesmo
4: dando
1: tempo.
4: Dando apartamento.
1: Exatamente.
4: Carro do
1: exatamente,
4: ano.
1: Mama, exatamente. Este é o mundo das fofocas no mundo da política. Você gostaria de fazer uma cobertura especial sobre esse caso?
4: Não, eu gostaria de fazer uma cobertura no meu prédio. Lá no meu prédio, eu adoraria ter uma cobertura. Mas eu nunca fui muito ligado à política, não. Eu acho que política é um balaio de gato. Onde ninguém escapa, nem os da direita, nem os da esquerda, e principalmente os do centro. Então, é um balaio de gato.
1: Você já recebeu política? Você já recebeu fofoca de político?
4: Várias vezes, algumas vezes eu recebi, sim, mas eu
1: nunca quis levar pra frente.
4: Não, porque não sei, eu nunca sei se é verdade ou mentira. Então, como eu não sei se é verdade ou mentira, eu não digo.
1: Tá, entendeu? Certo. Claro,
4: faz. É uma faz questão todo sentido. De ética, né?
2: E mama, é só pra gente terminar, se alguém...
4: Nossa, já terminar, nem começou?
2: Se alguém contar um segredo pra você, você guarda ou não?
4: Eu não sou baú, mas eu guardo. Dependendo do segredo, eu guardo, sim.
1: Mama, é fantástico te receber, de verdade. Uma pena que o nosso programa é rapidinho, mas eu gostaria muito de te parabenizar.
4: Obrigada.
1: Pelos tantos anos de carreira, de autenticidade. Você é uma pessoa
4: você
1: incrível.
4: Você também é uma pessoa, Lucas. Você também tá bem situado no pedaço.
1: Muito obrigado. Eu te agradeço imensamente pelas palavras, de verdade. Levo no meu coração. E também me despeço com carinho gigantesco. Obrigado pela sua presença,
4: mano. Obrigado pra você, obrigado, linda. Obrigado, bonito, guia. E feliz de estar aqui. Quando quiser me chamar, é só chamar e eu venho.
1: Mas é sempre. Eu gostaria que você desse o seu recadinho no final, divulgasse o canal da Mama, que agora você
4: está produzindo mais conteúdo. Se você quiser que eu faça uma publicidade, se você quiser que eu faça uma presença VIP, é só entrar lá no meu direct, no meu Instagram, Mama Bruschetta, e a gente conversa lá. E a gente vê o que pode fazer. Tô disposta e aberta a tudo.
1: Que bom, Mama. Entendeu? 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Contrate a melhor.
4: Pois é, Mama. E não é nenhuma... uma fortuna, não. É coisinha simples e...
1: acessível.
4: Acessível, imagina.
1: 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Mama, muito obrigado pela sua presença.
4: Obrigado a vocês. Obrigado,
1: vale um Deus enorme. E, ó, obrigado pelo carinho e pelas palavras. A gente continua o nosso programinha de meu Deus aqui. E que delícia, hein? Que delícia receber Mama Bruschetta aqui. Um beijo enorme, Mama. Vá lá no canal da Mama e acompanhe, que ela é muito incrível. Agora, vamos dar uma olhada na nossa enquete. Hoje é o Dia Mundial da Língua Portuguesa. E a gente quer saber de você qual a palavra do português que parece um palavrão, mas não é. Você manda pra gente através do nosso WhatsApp 011 97221 1001. Por favor, Marcelo Batista, o que é que o pessoal respondeu?
2: Márcio Nunes diz o seguinte: tem muita gente que segura bem forte uma charola.
3: Olha,
2: você sabe o que é uma charola?
1: Não sei.
2: A que charola é uma estrutura onde ficam aquelas coisas de procissão.
1: Ai, que legal.
2: Nossa, que charola.
1: Que legal, que bacana. Charola.
3: Que legal, gostei.
1: Vai, Mini Ruth.
3: O Jean Dantas, ele mandou: eu tava reformando a minha casa e meu pai me perguntou se eu sabia preparar um chapisco. Ah, depois que pode. Eu descobri que era massa pra jogar na parede.
2: Ah, isso eu sabia, dá uma chapiscada.
1: Exatamente,
2: dá uma chapiscada, eu sabia.
3: Tá parecendo música do molejo hoje.
2: Augusto Dantas, ele diz: o pedreiro, aí ó, falando em chapiscada, o pedreiro me pediu pra pegar a trolha dele. Aí a primeira vez que eu ouvi, eu falei, deu uma confusão. Mas sabe o que é trolha?
1: Não sei.
2: O quê? É a colher do pedreiro.
1: Que legal!
3: Olha trolha, só!
1: Nunca imaginei. Nossa, que interessante.
2: Por isso que às vezes a gente fala, pega essa trolha aí, deve ser uma...
1: Uma brincadeira qualquer com palavras, afinal, a gente tá citando porque hoje é o Dia Mundial da Língua Portuguesa e a nossa língua portuguesa é difícil, sabia, Mini Ruth?
3: É muito difícil.
1: É a terceira língua mais difícil do mundo. São tantos adjetivos, são tantos substantivos, é muito complexo.
2: Conjugação.
1: Mas é nossa! E a gente tem que ser orgulhoso.
2: Qual que é a primeira e a segunda?
1: A primeira, mandarim, tem 2.000 palavras.
3: Você sabe falar mandarim?
1: Ainda não sei.
3: Nossa, finalmente uma coisa que ele não sabe.
2: Eu sei falar Ni hao, que é o oi, e o tchê-tchê, que é obrigado.
1: Tchê-tchê. Muito bom.
2: Só isso.
1: Então tchê-tchê? Manda pra gente. Tchê-tchê.
3: Será que o Gustavo tchê-tchê. Lima era
1: chinês?
2: E qual que é a segunda que você não falou? Não vai fugir, não.
1: A segunda é árabe.
2: Árabe?
1: Porque tem um dialeto, um fonema só
2: dele. Eu sei falar árabe.
1: Sabe falar árabe?
2: Kibe.
3: Batista. Salam aleiko.
1: Batista,
2: Kibe. Para com isso. Shawarma.
1: Shawarma é mais sírio do que...
2: Eu sei falar. Salah. Que é o Mohamed Salah. Também sei falar.
1: Vamos lá. Então você manda pra gente a palavra do português, que parece um palavrão, mas não é, pelo WhatsApp 011 97221 1001. Manda pra gente em homenagem ao Dia Mundial da Língua Portuguesa. Agora, amigos e amigas, chegou o momento. O momento que todos amam, porque você que fica fazendo perguntinha boba pro chat GPT, você tá perdendo tempo. Aqui no Sobremesa, nós temos o Chato GPT! A nossa IA, a nossa ignorância artificial, é muito melhor que o chat GPT. Eu vou te mostrar. Eu vou fazer uma pergunta pro chat GPT e depois vou fazer a mesma pergunta para o chato GPT. Você vai ver a diferença. Vamos lá. Chato GPT. Como ser um bom filho?
3: Ser um bom filho é cuidar com amor todos os dias.
1: Tá bom, ok, beleza, tá certo.
2: Só isso?
1: Só isso, beleza, tá bom, ok. Chato GPT, como ser um bom filho?
2: Na minha época a gente aprendia a ser bom filho na marra, né? Era na marra, mas acho que no seu caso, pra você ser um bom filho, o que você tem que fazer é ir embora. Vai embora da tua casa, que aí seu pai e sua mãe já vão ficar bem felizes.
6: Olha.
2: Vaza!
6: Ele não está errado.
2: Vaza! Vamos. Tem cara com 35 anos morando com o pai ainda enchendo o saco.
6: Vamos lá, próxima pergunta.
2: Não paga nem uma conta de luz.
6: Chato, calma, chato. Vamos lá. Chat GPT. Como ser um profissional melhor?
7: Ser um profissional melhor é agir com responsabilidade e colocar carinho em tudo que faz.
6: Tá bom, vamos lá. Chato GPT. Como ser um profissional melhor?
2: É, a primeira coisa é não ficar perguntando essas coisas idiotas pro chat GPT. Tem gente que quer ser um profissional melhor, mas vai escrever um e-mail. Um e-mail e pede pro chat GPT escrever e-mail. Aí você vai ser um profissional melhor como, meu filho? Hein? Não é? Você é preguiçoso, bracinho curto de T-Rex. Como é que você vai ser um profissional melhor?
6: Vamos lá.
3: Ainda bem que ele nunca me chamou
2: estudar.
3: De T-Rex.
6: Muito bom. Ótima
2: dica. Tem Barça, pega uma Barça. Vai ler a Barça, que aí você vai ser um profissional melhor. Não tem? Deve ter no Sebo, deve ter.
6: Deve ter.
2: Deve ter.
6: Amigos e amigas, esse foi o Chato GPT! Você fica gastando dinheiro, pagando um chat GPT premium. Você tem que pagar um chat GPT. Muito melhor.
3: Nossa senhora.
6: Agora, vamos falar daquilo que importa, das notícias do dia, mas de um jeito que você não vai ficar chato. Você vai achar bem legal, porque é hora de trazermos informação com diversão. É hora do quadro favorito de todos que ouvem sobremesa. É hora do Girinho de Notícias, vai!
2: Vai girando, passou a casa própria, passou 40 mil reais.
3: Vem pra cá, Patrícia, vem pra cá, Patrícia. Pegue esse aviãozinho, você merece, minha filha.
2: Nossa senhora.
6: Vamos lá, primeira notícia do dia, quem traz é ele, Marcelo Batista.
2: Ó, vocês viram que vai rolar o desenrola aí, hein?
6: Opa!
2: O governo é o desenrola 2.0, né?
6: Exatamente, é o novo pacote do governo.
3: Isso aí.
2: Ou seja, é você que tá devendo na praça, é o programa que promete quitar débitos de cartão, cheque especial do Fies com até 90% de desconto.
6: É bom, hein?
3: Amém.
2: É, o Banco Central registrou 117 milhões de pessoas com dívida. É metade do Brasil. Isso.
6: Nós somos 220, olha.
2: É metade do Brasil.
3: É só
2: metade
3: você fazer uma pesquisa aqui no programa. Você tá devendo pra alguma dessas coisas?
2: Não.
3: Você, Lucas?
2: Talvez.
3: Eu? Com agora, certeza.
6: Tá, agora, gradativo, não talvez,
2: eu,
6: com certeza.
2: Deixa eu falar um negócio aqui. Eu que não tô devendo, eu me sinto um trouxa.
6: Por quê?
2: Porque eu sempre, eu pago minhas coisas tudo em dia, tudo bonitinho, aí o cara que dá o calote tem 90% de desconto.
3: É, você vai. Não, mas aí a gente
6: que
3: tá
6: ser
3: falando
6: honesto?
3: Sobre juros.
6: Você tá querendo ser honesto? O problema não. É ser honesto.
3: A questão não é essa, a questão
2: lá,
3: eles...
2: Vai.
3: Devo, não nego, pago quando puder, mas a questão sobre, sobre os juros, porque são juros abusivos, gente.
6: Então, o desconto...
3: Então, por exemplo, eu estou devendo o FIES, eu falo. Estou devendo o FIES.
6: Não, que bom que você fez FIES, que bom que você fez faculdade.
3: Não, sim, consegui tá me devendo. Formar por causa disso, mas estou devendo.
6: Tá.
3: Porque eu estou pagando tem 30 anos esse negócio. Quase meu filho está se formando na faculdade e eu estou pagando
2: então,
3: esse negócio.
2: Mas aí o cara que...

0: a única coisa que tem é o nome, viu, gente?
1: Exatamente.
0: Então paguem suas contas.
2: Eu vou criar o Desenrosca Brasil. Muito bom. Desembrocha, qualquer coisa.
3: Foi a primeira notícia dada, Desenrola 2.0, e pra você quitar as suas dívidas.
2: Não vou pagar mais.
3: Próxima notícia, traga você, Mini Ruth, vai.
0: Olha, ela tá no site da TMC, hein? Já entra lá.
2: Você vai falar o quê? Do que... É isso mesmo?
0: É.
2: Do, é pro mascote? Vai. Vai.
0: Tá no site da TMC, entra lá, tmc.com.br.
3: É. Atenção, Mini Ruth vai dar notícia. Vai, Mini Ruth. Vai, vai.
0: O TSE.
3: TSE.
0: TSE.
3: Isso.
0: Ele lançou um mascotinho.
3: Um mascote, sim.
0: Das urnas eletrônicas.
3: É. Legal, bacana.
0: O personagem foi apresentado em uma cerimônia que celebrou os 30 anos do sistema eletrônico de votação no Brasil. Né?
3: Show.
0: Foi desenvolvido aí para fortalecer a comunicação entre a justiça eleitoral e a população. Só que o que chama atenção é o nome bonitinho do mascotinho.
3: O mascote, como ele é? Ele é. Como é o mascote?
0: É uma urninha.
3: É uma urna pequenininha, com os olhinhos, né?
2: É.
3: Entendi.
0: Fofinha.
3: Vai.
0: O nome é Pilili.
2: Pilili, que é o barulhinho, né?
3: Aí, ó, tá vendo?
2: Olha, quando você achou que não existia nada pior do que o Vai Brasa, vem o TSE. Eu fico imaginando o Nizam Guanais lá na casa dele, o Osto Oliveto no túmulo, vendo essa criação genial do marketing. Pilili.
0: É, eu acho que você não tá com pilili, você tá muito enfezado, hein, Batista?
2: É tipo o Zé Gotinha da eleição.
3: Olha, o último mascote que a gente teve aqui no Brasil, pelo menos na minha cabeça, é o Fuleco. E não
2: horrível também, horrível o Fuleco.
3: Sabe o que significa Fuleco? É sorte em jogo de azar.
2: É mesmo?
3: Olha, você tá com só sorte, você ganhou no jogo de azar, Fulequinho. Aí é Fuleco. Ó, tô com Fuleco.
2: Olha, mas agora procura, vai lá no site da TMC, dá pra comentar lá no site da
3: não
2: TMC?
3: Dá, não dá, você dá. Pode se informar.
2: Senão você podia dizer o que você achou da Pilili.
0: Mas é legal, gente, eu gostei, achei fofinho.
3: Pô, você pode mandar no nosso YouTube.
2: Eu acho que a gente podia vestir a Mini Ruth de Pilili.
3: Eu acho genial.
2: E fazer uma campanha do sobremesa.
3: Ah, é boa. Hein? Qual seria o nome
0: com
3: do nosso
0: QR
3: mascote?
0: Code, eu acho legal.
2: Não, pá, é Pilili mesmo. Pilili? Vai de Pilili.
0: Essa Pilili.
3: Mas isso é uma boa dúvida, a gente podia ir realmente nas ruas pra saber o que é que o pessoal achou.
0: E tá botando, né?
3: É verdade, o pessoal fala, gostei, não gostei.
0: Pode me mandar pras ruas, eu adoro passear.
2: Agora, pra escolher esse mascote, será que votaram na urna ou foi impresso?
3: Ah, boa.
2: Muito boa.
0: Inclusive,
2: muito boa.
0: Ó, falando aí, né, sobre eleições, o prazo pra você regularizar o seu título de eleitor termina amanhã.
3: Opa,
0: então hoje, ó, já tá tudo lotado. Corre
3: coisa
0: logo.
3: Você vai correr pra pegar aquele domingueiro, hein? Pra ficar na fila, pra depois voltar.
2: Vem pra biometria, vem.
3: Não pode faltar. Olha, Mini Ruth. Agora que você falou, eu tô animado pra encontrar o Pilili. Eu vou ficar o domingo inteiro esperando só pra fazer Pilili.
0: Olha que bacana. Que
2: brasileiro também, eu vou dizer. O cara tem 3 anos pra fazer o negócio do título e deixa
3: no último segundo.
2: No último dia.
3: Ei, pois Brasil. É. Vamos lá. Próxima notícia. A gente tava falando de fofoca, né? Com a Mama Bruschetta.
0: Adoro.
3: Vamos então fazer uma fofoquinha boa, mas é em campo gramado. Temos uma fofoca rolando entre Robinho Júnior e Neymar. Porque o Robinho Júnior acusou o Neymar de agressão e enviou uma notificação ao Santos, o time dos dois. Ô Marcelo Batista, você que é o expert em futebol, seria qual o equivalente? O Robinho Júnior brigando com o Neymar no mundo das celebridades. Seria qual o equivalente?
2: No mundo das celebridades?
3: É, seria tipo que a Suzana Vieira brigando com a, sei lá, Marjorie Chan.
2: Nossa, mas que comparação. Onde
0: que
2: você foi buscar?
0: Foi essa,
3: não, são uma atriz nova e uma atriz
0: mas
3: mais velha.
0: Mas você tá em 2006 também, né? Vamos combinar?
3: Vamos. Então me traga as notícias dessa treta aí.
2: Sei lá. É que os dois falaram que o Neymar socou a mão no Robinho por causa do desentendimento do treino. Deu uma rasteira no Robinho.
0: Pedala, Robinho.
3: Né? Ele deu pedala, Robinho, no filho do Robinho.
2: Na verdade, acho que o Neymar cansou de apanhar, né? Aí ele resolveu bater.
0: Mas se eu fosse o Neymar, eu ficava quieto. Porque vai que o Robinho Júnior pede conselho pro pai, né?
3: Mas olha, uma dúvida. Será que não foi só futebol? Será que não foi só futebol isso?
2: O problema é que tudo que o Neymar faz hoje em dia, os caras elevam a décima potência.
3: É verdade.
2: Né? Discussão, quem nunca brigou jogando bola entre amigos? Imagina time de futebol que o cara tá ali pra ganhar, aí o outro dá uma entrada mais dura no treino.

0: fala, pô, se eu entrar desse jeito, porque o cara às vezes quer ganhar a posição do outro de titular e quer jogar com garro, e o cara que às vezes é titular fica ali todo cheio.
1: É por isso que eu não jogo futebol com amigos de trabalho, sabia disso?
2: Sério?
1: Eu juro, pô, tem dois motivos. O primeiro é não jogo, porque se há um desentendimento, você deixa a emoção falar mais alto, você manda o seu diretor, o seu chefe pra casa do caramba.
0: Aliás, eu vi que teve um jogo da TMC aí contra a Cazé.
1: Ganhou, não ganhou?
0: Perdeu.
1: Perdeu?
0: Perdeu da Cazé, porra.
1: Oh, aí, pessoal,
0: tem que chamar eu e o Lucas.
1: É, exatamente.
2: E eu também. Só bola. Não, mas é... Pode me chamar que eu é super Copa, vou.
1: É 100,1 competindo. É o nome do nosso time.
0: Acho que é da ACESP, né? Exatamente. Associação dos Cronistas Esportivos.
1: Muito bom.
2: É um bom roteiro, né, pessoal? Pra Tremembé
1: 3.0. E espero que fique a situação resolvida entre Robinho e Neymar, né? Ou não também. Caiam logo na porrada, vai. Então, próximo jogo, vocês se matem logo, pronto.
2: Vamos. É bom que vira fight.
0: Mas hoje eu vi uma notícia agora há pouco que eles já treinaram no mesmo time. Os dois jogaram do mesmo
1: lado. Caíram na porrada?
0: Não, acho que não,
1: né? Deveriam. É? Resolve isso.
2: Ai, gente, o povo chama tá estressado, né?
1: Fala assim, e você, a Bruna Bicardi, dá-lhe um socão. É. E já o teu pai que tá preso. Já vira uma discussão. É.
2: Eu tô esperando amanhã a treta da Jojo Todinho e da Malévola.
1: Cara, de verdade, você ia ser uma discussão maravilhosa. Eu quero ver treta. Eu quero ver isso, por favor. Vamos aí, muito melhor que Casa do Patrão, inclusive.
0: Brasil, vou te bota dizer, também no Brasil, viu? No Malévola e Jojo Todinho. Olha a preocupação que a gente tem. O Brasil tá uma beleza, né?
1: Próxima notícia, vai!
0: Vocês viram que a Coca-Cola encolheu as embalagens pra driblar a queda de consumo e inflação? Vocês viram isso ou não?
1: Eu vi isso, e aqui no Brasil, né?
2: Olha!
0: Acho que de 2 litros passaram pra
1: 1 litro e 250.
0: 250, pra ficar... Só espero que não cobre o mesmo preço, né?
1: É.
0: Porque as bolachas, os chocolates foram tudo diminuindo e o preço continuou o mesmo.
1: O nome disso é reflação.
0: É
1: quando o dinheiro tá tão escasso, tá tão séria a situação.
0: Falou.
1: Que a empresa
0: falou
1: faz?
0: Falou Henrique Meirelles agora.
1: A empresa faz o seguinte:
2: nossa,
1: o produto, ele diminui de tamanho, de quantidade, pra diminuir um pouquinho do valor, entendeu? Pra dar um elas por
2: isso
1: elas.
2: Isso aí, pra mim, é culpa
0: olha
2: do Manjaro.
0: Você candidato, pré-candidato à presidência da República, tá precisando do ministro da Economia? Tá precisando do nome? Ó, tá aqui, ó. Tá aqui, como é que chama?
1: Reflação.
0: Reflação.
1: É isso, é quando o produto diminui. Eu sou gordo, Batista, eu bebo, então eu preciso saber, entendeu?
0: Mas nos Estados Unidos também, viu?
1: É. Nos Estados Unidos também,
0: né?
1: Bom, é uma pena que isso esteja acontecendo.
0: Seu Guido Manteiga.
1: Mas vou lembrar de uma coisa, mas o pessoal do TSE, o pessoal da política tá preocupado, isso é bom, né? Então, lá com o Pirili, então tá tudo certo. Vai dar, vai ter solução, Brasil, sim. Vai, diga aí, faça seu comentário, Mini Ruth.
2: Nossa, não, reflação, parece nome de doença gástrica, né? Ai, tô com uma reflação não. Hoje, nossa.
1: Vamos lá, pessoal. Próxima notícia, traga Marcelo Batista.
0: Eu de novo?
1: Ah, você trouxe.
2: Ai, então deixa ele trabalhar.
1: Não, que isso, Mini Ruth.
2: Não, deixa Batista trabalhar,
1: Não entendi, não, nós trabalhamos iguais, vamos lá. Você não quer ganhar o mesmo salário?
2: Ai, tá me dando uma reflação.
1: Vai.
2: Gente, babado, hein? Ó, babado, pois é, a PF aí ela quer ouvir o Léo Dias no inquérito sobre a atuação de influenciadores no caso Master. Gente que já falou aqui do Vorcaro hoje, né? O depoimento será no inquérito que apura se o Banco Master financiou os ataques contra o Banco Central nas redes sociais após essa liquidação da instituição de Daniel Vorcário. Ainda vão definir a data do depoimento.
0: Você não acha que tá faltando foco nisso aí?
1: É demais.
0: Quem tem que ouvir? Por que que não ouve quem tem que ouvir?
1: Eu concordo.
0: Cadê a delação?
1: Cara, cadê a delação do
0: cadê a BRB? Delação?
1: É?
2: Do que BRB? Delação mesmo?
1: Delação. Delação é quando a pessoa delata
0: X9. É o X9, tá.
1: Dedo de seta. Ele fala, ó, vocês estão me prendendo, mas tal fulano tava envolvido comigo, tal fulaninho tava ali comigo.
0: Cagueta,
1: ele conta tudo, ele delata.
0: Entendeu? Acho que falta um pouco de foco. Ah, não, vamos ouvir um influencer, vamos ouvir não sei quem, vamos ouvir não sei o que, o tio, não sei do que. E quem tem que ouvir até agora, aliás, parece que o Vorcaro acho que vai sair, né? Porque parece que ele passou mal lá, teve um problema lá.
2: Tá com reflação.
1: É. Mas olha, o que o Batista falou faz muito sentido. Falta, na minha opinião, falta um foquinho mesmo, ó. Pegaram agora o presidente da BRB, vamos lá, vamos ouvir o que ele tem a falar. Mas também, sabe qual é o problema da delação premiada, na minha opinião? É que vai que o cara começa a inventar um monte de coisa.
2: É, tem falar. Essa, né?
1: Claro que, provavelmente, a Polícia Federal, os envolvidos, são muito inteligentes, vão saber distinguir o que é verdade e o que não é. Espero
0: depois
1: meu,
0: faz que nem eu desenrola. O cara vai lá, delata que nem fizeram na Lava Jato. Delataram um monte de coisa, anularam tudo depois. Não adiantou nada.
1: Com 90% de desconto, os caras voltam.
0: Não adiantou nada.
1: Para tudo. Por favor, Cuca, solta a vinheta.
3: Agora o mundo para.
1: É isso mesmo. Agora o mundo para, porque Virgínia Fonseca reserva sala inteira de cinema para ir com os filhos.
4: A tarde hoje foi de cinema com meus parceirinhos de vida. Para sempre nós. Escreveu a influenciadora nas redes sociais.
1: Essa é a notícia. Virgínia Fonseca reserva sala inteira de cinema para ir com os filhos. Pronto. Agora que o mundo parou, a gente pode voltar com notícias muito menos importantes do que essa. Vai, Marcelo Batista!
0: Olha só, atenção, hein? Atenção, pesquisa Real Time Big Data aponta que Lula lidera no primeiro turno, mas empata com Flávio Bolsonaro no segundo, hein? No primeiro turno, Lula 40, Flávio 34. No segundo turno, Flávio 44 e Lula 43. O Brasil está dividido.
1: O Brasil está dividido. Como esteve também, né? Em 2022.
0: O Brasil está dividido.
1: E em 2018 também estava dividido.
2: Eu posso sair de casa pra votar?
1: Não pode. Você não pode sair.
2: Pô, eu quero ajudar meu filho, pô. Assim não dá. Mas... assim vai ser empatar como?
1: É, só pra quem está ouvindo a gente e não identificou, este é o Bolsonaro, né?
2: A minha imitação é muito boa, para.
1: É muito boa?
2: É muito
1: fala,
2: boa.
1: Faz aí mais uma, então vai. Fala assim...
2: Vagabundo! Você não sabe o que você tá falando?
1: Agora ficou igualzinho. Muito bom. Agora ficou realmente bom. Próxima notícia, traga você Mini Ruth, porque é fofoca.
2: Eu novinha. Adoro fofoca, sou fofoqueira mesmo. Gente, Wesley Safadão colocou a boca no trombone, pois é. Ele rebateu as críticas aí por fazer shows pagos pelas prefeituras. Ele disse, às vezes as pessoas estão até achando que é como se fosse praticamente um crime. Mas ninguém está cometendo um crime. Ninguém está colocando a faca no pescoço de ninguém para nos contratar, disse durante uma entrevista.
1: A gente até falou sobre isso.
0: Já falou sobre isso. Cobra quem quer, quanto quer.
1: Exatamente. Artista, você tem que cobrar o que você quiser. A nossa reclamação aqui, pelo menos a minha... foi com as prefeituras de gastarem uma verba que nem condiz com a cidade pra fazer uma celebração, uma festa que seja, e pagar um cachê absurdo, cara. Não é você cobrar, não. Você tem que cobrar o que você quiser. Agora, a prefeitura ter essa liberdade para gastar essa verba é o que a gente acha errado.
0: Que botar preço no trabalho dos outros não se deve fazer.
1: Nunca,
0: não é?
1: Jamais.
0: Mas tem cidade que não tem nem leito de UTI, mas tem camarote aí, premium.
1: É isso, né? Mesmo, Batista. Né? É isso mesmo. Tem que botar um teto, assim, ó. A cidade produz não sei quanto. Qual o PIB da cidade? Tá, produz tanto. Então você tem essa verba aqui para usar como quiser. Entendeu? Pronto, acabou. Agora, a cidade que não tem nem leito, tá gastando, nossa, quase 1 milhão de caixa de artista, tem alguma coisa errada.
2: Ai, eu vou sonhar com isso. Batista cantando Wesley Safadão e dançando.
0: Que tava acordei no desespero, vida de casa de bom.
1: Mas a melhor é de sozinha. Muito bom. Vamos lá. Próxima notícia. Amigos, uma notícia internacional.
2: Olá.
1: Você conhece Amsterdã, Mini Ruth?
2: Adoraria.
1: Vai conhecer. Um dia vai conhecer. Bom, não
0: lá
1: sei.
0: Lá tem a Holanda, tem torta holandesa. Por
2: cara,
0: isso
2: tem
0: que
2: um
0: falou.
2: Rio lá que eu acho muito bonito. Fico vendo os vídeos que a galera se joga da ponte no rio e nada, bonitinho.
1: Cidade muito bonita. Uma cidade muito bonita e que agora, meus amigos, proibiu a propaganda de carne nas ruas. Amsterdã proíbe propaganda de carne nas ruas. A cidade holandesa também proibiu propagandas de produtos ligados a combustíveis fósseis, como, por exemplo, carros a gasolina e também companhias aéreas. Tudo em espaço público está proibido.
0: É
1: sabe
0: mesmo?
1: Por quê, Batista?
0: Por quê?
1: É não, só para não sujar a imagem da cidade. Tem
0: é mesmo?
1: Com, olha, a cidade mais limpa.
0: Lá eles têm um Von Kassab também, hein?
1: A medida é para alinhar a imagem, para que não fique cheio de propaganda na cidade, que ela fique a mais bonitinha possível. Bom, eles que cuidem deles,
0: o
1: né?
0: Von Kassab.
1: Eu vou comentar o quê da Amsterdã? Boa sorte, hein?
0: Aliás, o negócio, o Kassab já meteu o pau lá no negócio da... da Times Square lá em São
1: já,
0: Paulo.
1: Já,
0: claro, é? Óbvio. Já claro. Falou mal do Ricardo Nunes.
1: Eita!
0: Briga.
1: Dá uma treta de político. Ô, Mini Ruth, você tá gostando do programa? Tá achando legal?
2: Ah, eu tô.
1: Tá?
0: Nossa, que ânimo.
1: É, eu te perguntei isso, que você já fizemos um mês junto. É por isso que eu queria te comentar.
2: A gente fez um mês?
1: Fizemos um mês junto.
2: Ah, que legal.
1: Parabéns, feliz um mês.
2: Ai, que vocês me irritam um pouco, né? Você, o Batista, me dá uma irritada. Não é todo dia que eu estou feliz aqui. Eu amo a TMC, amo o pessoal que trabalha, mas o Batista e o Lucas me dão um...
0: Mas irrita por quê?
2: Não, ah, não,
1: Batista. Que isso? É. Não seja por isso. Vamos fazer o seguinte,
0: quer a gente fazer dá sozinho? Licença.
2: Ah, não, gente.
1: Dá licença. Tem
0: faz sozinha, então.
2: Problema nenhum. Gente, eles estão me deixando sozinha aqui.
5: Vai sozinha, aí vai sozinha o programa, vai na
1: tchau.
5: Terra. Bom, beijo.
2: Tchau, tchau, tchau, gente.
5: Fica com Deus, tá? Vai sair. Vai dar notícia, aí. Tem notícia pra dar, Mini Ruth.
2: Eu não quero dar notícia sozinha.
5: Tchau, tchau.
2: Cara,
5: tchau.
2: Eles foram embora mesmo. Ferrou, né, gente? Até bater a porta, ó. Eu falo, são sem educação. Mas vamos lá, vou continuar aqui o programa, seja por isso. Gente, o Lula sancionou uma lei que aumenta a pena para roubo, furtos e fraudes cometidas aí no ambiente digital. A pena para furto simples passa de 1 a 4 anos de reclusão para 1 a 6 anos. Os furtos de maior gravidade terão pena de 4 a 10 anos de reclusão. No caso de furto mediante fraude com uso de dispositivo eletrônico, ou seja, os golpes virtuais, a punição passa de 4 para 10 anos de reclusão. Então tome cuidado aí, você que tá aplicando o golpe, né? E cadê o Lucas, né? Que ele poderia explicar melhor isso aqui.
5: Aê, Mini Ruth! Muito bom! Ai, mandei bem, vai!
2: Mandou
0: muito bem. Me explica. Sabe o que eu vi dali? Eu vi a mini Maiara Bastianello. Ainda mais que esse óculos.
1: Explica aí a notícia, vai, explica a notícia. Não sabe, né? Não entendeu, né?
2: Não, eu entendi que as penas.
1: Vou explicar, resumir. Ó, é o seguinte, calma, olha só. Quem roubar vai ter pena maior. Explica aí a notícia, vai, explica a notícia. Não sabe, né? Não entendeu, né?
2: Não, eu entendi que as penas.
1: Vou explicar, resumir. Ó, é o seguinte, calma, olha só. Quem roubar vai ter pena maior.
6: 4:02 pelo horário de Brasília. 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
3: 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Você pode participar do nosso programa aqui pelo WhatsApp da TMC, que é o 11 97221-1001. Pode mandar a sua mensagem comentando sobre algum assunto que nós discutimos aqui no programa de hoje. Pode mandar a sua sugestão de pauta, sugestão de entrevista, de reportagem, ou o seu bom dia, a sua mensagem de prestação de serviço também. Se você tiver uma informação relevante para compartilhar aqui, mande para o WhatsApp da TMC. Você pode mandar texto, você pode mandar foto, vídeo e mensagem de áudio. Também chega aqui no WhatsApp da TMC pelo 11

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Mande a sua mensagem, porque a sua participação é muito importante. Quatro horas e cinco minutos, é hora de atualizar o giro de notícias.

Flávio Dino, do Supremo Tribunal Federal, determinou nesta terça-feira que o governo federal elabore um plano emergencial para reestruturar o trabalho de fiscalização da Comissão de Valores Mobiliários, a CVM, órgão responsável pelo monitoramento das instituições que atuam no mercado de capitais. A decisão foi tomada um dia após o ministro questionar a eficiência da comissão para fiscalizar fundos de investimentos que são usados para lavagem de dinheiro. Dino determinou que a União terá prazo de 20 dias para apresentar um plano operacional com medidas práticas, como realização de mutirões para fiscalizações extraordinárias e também julgamento de processos. Conforme a decisão, o plano deverá conter 4 eixos, que deverão envolver ações sobre atuação repressiva e celeridade processual, recomposição de servidores e integração tecnológica, inteligência financeira e cooperação interinstitucional, além de supervisão preventiva para conter a indústria de fundos de investimento e zonas cinzentas. Flávio Dino também determinou que a CVM deverá receber o valor integral que é arrecadado pelo governo com o pagamento da chamada taxa de fiscalização. A taxa varia de acordo com o patrimônio líquido da instituição financeira. O menor valor é de aproximadamente R$ 500. A maior contribuição está em torno de R$ 600 mil. O ministro afirmou na decisão que a CVM vive um quadro de atrofia institucional que permite a proliferação de fraudes, como os desvios ocorridos no caso do Banco Master. Dino citou que a comissão enfrenta redução orçamentária e falta de servidores. O caso chegou ao Supremo Tribunal Federal em março de 2025, quando o Partido Novo entrou com uma ação para contestar o pagamento da taxa de fiscalização. A Delegacia de Roubos e Furtos de Automóveis da capital realizou nesta terça-feira uma operação no Complexo da Maré, na zona norte do Rio de Janeiro. A ação resultou na morte de um suspeito e na prisão de 12 pessoas. As atividades em 41 escolas municipais foram suspensas. A operação faz parte da segunda fase da Operação Torniquete. Os agentes apreenderam 20 veículos, armas e munições durante a incursão. O Conselho Nacional do Meio Ambiente, o CONAMA, pode votar na próxima terça-feira uma norma que altera os critérios de qualidade do esgoto tratado despejado em rios e mares. O texto foi aprovado pela Câmara Técnica de Qualidade Ambiental do órgão na semana passada. Empresas de saneamento estimam um impacto financeiro superior a R$ 60 bilhões com as mudanças propostas. A votação ocorrerá na Câmara Técnica de Assuntos Jurídicos do CONAMA. Caso seja aprovada nesta etapa, a proposta seguirá para a plenária do Conselho, onde ainda poderá sofrer modificações. A proposta estabelece novos critérios técnicos para os efluentes despejados em rios e mares. O texto inclui alterações nos níveis permitidos de nitrogênio e fósforo. O Ministério do Meio Ambiente e Mudança do Clima, que preside o CONAMA, avaliou que os patamares atuais estão desatualizados. O Ministério considera que a manutenção dos critérios vigentes gera consequências negativas para a qualidade ambiental, a saúde pública e a infraestrutura urbana. As companhias de saneamento precisarão adaptar as estações de tratamento de esgoto existentes. O custo estimado para essas adequações é de R$ 8 bilhões. A construção de novas estações demandaria investimentos de aproximadamente R$ 53 bilhões. Agora os destaques do noticiário internacional. Ataques russos contra a Ucrânia mataram pelo menos 22 pessoas nesta terça-feira, incluindo 12 em um dos piores ataques até agora deste ano, à medida em que se aproxima o prazo final para uma proposta de Kiev sobre cessar fogo por tempo indeterminado a partir da meia-noite. De acordo com o governador regional Ivan Fedorov, pelo menos mais 16 ficaram feridas. A Rússia anunciou um cessar-fogo para os dias 8 e 9 de maio,
datas em que comemora a vitória da União Soviética sobre a Alemanha nazista na Segunda Guerra Mundial e realiza um desfile militar. A Ucrânia, em resposta, anunciou uma proposta para um cessar-fogo por tempo indeterminado a partir da meia-noite de quarta-feira, pedindo à Rússia que faça o mesmo. Agora os destaques do futebol. Tivemos um jogo importante pela Copa Libertadores da América. O Palmeiras venceu o Sporting Cristal por 2-0 nesta terça-feira no estádio Alejandro Villanueva, em jogo válido pela quarta rodada do Grupo F da Copa Libertadores. Os gols do Verdão foram marcados por Flaco Lopes e Ramon Sosa. Tivemos também jogos da Copa Sul-Americana. O Santos empatou em 1-1 com o Recoleta no Paraguai e fica numa situação crítica no campeonato. É o lanterna do Grupo D. O Atlético Mineiro deixou escapar uma vitória crucial na Copa Sul-Americana, jogando no estádio Centenário. A equipe brasileira empatou por 2-2 com o Juventude pela quarta rodada do Grupo B. E o Grêmio conquistou uma vitória expressiva fora de casa, derrotando o Deportivo Riestra por 3-0 na Argentina. Daqui a pouco, nós teremos um boletim completo do Ivan Drago fazendo uma análise minuciosa dessa rodada, tanto da Copa Sul-Americana quanto da Copa Libertadores da América, envolvendo as equipes brasileiras que entraram em campo nesta terça-feira. E vamos agora à previsão do tempo para esta quarta-feira, dia 6 de maio de 2026. Em Curitiba, o sol aparece entre algumas nuvens, aquele céu meio indeciso, sabe? Mas pode ficar tranquilo, não chove nesta quarta-feira na capital paranaense. Por lá, a máxima será de 27 e a mínima de 15 graus. Em São Paulo, o dia começa com sol brilhando. Mas ao longo da tarde, as nuvens vão chegando de mansinho e mudando o visual do céu. Mesmo assim, não há previsão de chuva para esta quarta-feira. Na capital paulista, as temperaturas variam entre mínima de 17 e máxima, que não deve passar dos 29 graus. No Rio de Janeiro, o cenário é de filme. É sol brilhando o dia inteiro, céu limpo, sem nenhum sinal de nuvem. É aquele famoso céu de brigadeiro, você lembra? À noite, nada muda. O tempo fica firme e estrelado. Na capital fluminense, as temperaturas variam entre mínima de 18 e máxima, que deve chegar aos 31 graus. Em Belo Horizonte, o sol aparece com algumas nuvens no céu, mas sem sustos. Não há previsão de chuva para a capital mineira. A temperatura varia entre mínima de 15 e máxima, que não deve passar dos 27 graus. Em Brasília, o sol aparece com algumas nuvens, fazendo companhia. Mas pode ficar tranquilo que não há previsão de chuva para esta quarta-feira na capital federal. As temperaturas variam entre mínima de 16 e máxima de 27 graus em Brasília. E para fechar a nossa previsão do tempo, vamos a Recife, que terá uma quarta-feira de sol. O sol que aparece em Recife entre algumas nuvens, mas o tempo fica daquele jeitinho típico. Tem chuva rápida ao longo do dia e também à noite. Na capital pernambucana, as temperaturas variam entre mínima de 24 e máxima de 30 graus.

0: E a partir de agora a gente movimenta as nossas equipes de reportagem espalhadas por todo o território nacional. E a gente começa por Brasília. A Câmara dos Deputados adiou a votação do projeto que cria a Política Nacional para a Exploração de Terras Raras. O repórter Adrian de Almeida traz pra gente os detalhes agora, no Amanhã TNC.
1: Os deputados adiaram para esta quarta-feira a votação sobre o projeto de lei que estabelece regras e cria a Política Nacional para a Exploração de Terras Raras no Brasil. Esses materiais são usados em produtos de alta tecnologia, como baterias, chips eletrônicos, veículos elétricos e equipamentos de energia renovável. O Brasil tem atualmente a segunda maior reserva de terras raras no planeta, com cerca de 23% do total, ficando atrás apenas da China. Isso acaba atraindo a atenção de outros países que desejam explorar esses minerais críticos no país. É o caso de uma mineradora dos Estados Unidos que comprou a brasileira Serra Verde, única em operação no território nacional em Goiás, por 2,8 bilhões de dólares. O presidente Lula viaja nesta quarta-feira para os Estados Unidos para cumprir a agenda oficial com Donald Trump. De acordo com o autor do projeto, o deputado Zé Silva, do União, o adiamento da votação do PL foi necessário para garantir tempo suficiente para o relator apresentar o relatório nas bancadas e garantir a aprovação do projeto antes da reunião de Trump com Lula. A expectativa é de que a exploração de terras raras no Brasil seja uma das pautas do encontro entre os dois líderes, dado o interesse dos norte-americanos em garantir acesso aos minerais e a intenção dos brasileiros de desenvolver o setor de extração e beneficiamento do material.
0: E ainda falando deste assunto, o setor de mineração pode ganhar um reforço de até 5 bilhões de reais para projetos estratégicos aqui no Brasil. O relator da proposta é o deputado federal Arnaldo Jardim, do Cidadania por São Paulo, que falou sobre o projeto numa entrevista à TMC. Vamos acompanhar.
2: O parecer é sobre um projeto que tramita na casa já desde 2024, de autoria do deputado Zé Silva. Outros 13 projetos versam sobre o assunto também, e nós fizemos uma compilação, escolhemos caminho, agregamos outras alternativas. Basicamente, a ideia, Joana, Felipe, é fazer com que todo esse capítulo, minerais críticos e estratégicos, que estão na moda por conta de toda a aplicação que se tem na digitalização, na eletrificação do transporte, em todas as novas fronteiras tecnológicas, que nós possamos ter um bom uso disso. O Brasil tem reservas, reservas significativas, e nós não queremos que o Brasil seja exportador de commodities. Agregar valor, passar a etapa de beneficiamento e transformação. E damos também no projeto um conjunto de definições, desde aquilo que se chama taxonomia, até toda uma estratégia para incorporar aquilo que vem de tecnologia quando há um investimento externo que acontece no Brasil, uma rede de inovação tecnológica que será estimulada e os cuidados óbvios socioambientais em empreendimentos como esse. Estou muito feliz, viu, Joana, Felipe, porque esse projeto está tendo uma boa acolhida, o nosso parecer tem sido bem recebido e nós achamos que isso fica mais relevante. Há um encontro marcado do presidente da República, o Lula, com o presidente dos Estados Unidos, o Trump, para a próxima quinta-feira, e avançarmos nesse projeto é um sinal de que o Brasil vai cuidar desse assunto que é tão estratégico hoje na geopolítica mundial.
3: Deputado, no início da sua fala, o senhor disse que esse assunto está na moda, e ele de fato está. Eu, pessoalmente, e saindo aqui do meu papel de jornalista, eu sinto que minerais críticos estratégicos foram um assunto que caiu no nosso colo, como em algum momento inteligência artificial caiu no nosso colo. A gente falou, opa, temos que começar a falar sobre isso, e o assunto já estava em andamento há muitos anos. Nós é que do nada falamos, nós temos que entrar nessa discussão. Então, para muita gente, é um assunto muito novo que já tem discussões muito complexas em andamento e fica difícil a gente entender em que pé estamos. Por isso eu queria perguntar, eu entendo que o senhor já tenha falado um pouco sobre isso, mas na sua visão, o Brasil tem tempo e tem competência para ser protagonista no setor de minerais críticos, que são as famosas terras raras, e por quê?
2: Minerais críticos são, como você disse, a moeda da vez na disputa geopolítica internacional. Muitas das ações feitas pelo governo americano têm, por um lado, a preocupação do petróleo. Eu vejo nesse contexto tudo o que está acontecendo no Irã, eu vejo nesse contexto o que ocorreu na Venezuela. Mas a disputa em torno de minerais críticos, ela é mais estratégica porque ela dialoga com o futuro. Combustível fóssil tem também a seu papel, ótimo, muito relevante, óbvio, tá certo? Mas essa matéria, minerais críticos, é a nova fronteira do conhecimento. Isso está presente, o Brasil tem terras raras, é um dos minerais críticos. Há outros. E nas terras raras, particularmente, que adquiriram muita relevância, eu vou, Joana, Felipe, adiantar alguns dados aqui que são importantes que todos que nos acompanham saibam. Por exemplo, das reservas conhecidas mundiais de terras raras, 43% das reservas minerais se encontram em território chinês, 23% em território brasileiro. O outro país que mais tem reservas tem 6%. Então, o Brasil, embora não tenhamos ainda um completo conhecimento geológico do nosso subsolo, nós conhecemos com profundidade apenas 30% do nosso território, nós já somos a segunda maior reserva destacadamente do mundo. Então, isso causa uma grande oportunidade. A pergunta, e você a fez, muito importante, se o Brasil vai ser protagonista, tem a ver com a estratégia que nós vamos adotar. Por isso que aqui, no parecer que nós oferecemos, há um primeiro princípio. Nós não queremos ser exportadores de matéria-prima. Nós queremos agregar valor, fazer o beneficiamento e a transformação. Então, todo o conjunto de iniciativas, de instrumentos econômicos, de definição conceitual que tem dentro do projeto, de estímulo à inovação, está orientado por essa premissa, ou seja, agregar valor aqui e não sermos mero exportador de minerais.

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0: Agora 4:23 pelo horário de Brasília. 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E a gente muda de assunto para falar sobre o governo do Rio de Janeiro, que vai analisar a compra de um helicóptero anunciada por uma antiga gestão. O modelo está presente em filmes de Hollywood e a aquisição do aparelho foi tema de pesquisas da empresa vencedora de licitação. A aeronave seria incorporada à frota da Polícia Militar. A apuração é do repórter Rafael Alves e a Beatriz Trindade tem os detalhes agora no Amanhã TMC. Vamos acompanhar.
1: A compra de um helicóptero militar americano modelo Black Hawk pela Polícia Militar do Rio pode não sair do papel após o governador em exercício Ricardo Couto de Castro determinar a revisão de contratos firmados pelo governo do estado. A aquisição da aeronave está entre os acordos analisados no primeiro ciclo de auditoria interna. O contrato estava sob responsabilidade da Secretaria de Casa Civil, uma das mais impactadas pelas mudanças recentes na gestão. A compra da aeronave havia sido anunciada e comemorada pelo ex-governador Cláudio Castro. Como parte do planejamento, policiais militares chegaram a ser enviados aos Estados Unidos para treinamento no novo modelo. O capitão veterano do BOPE, Paulo Storani, considera que a aeronave seria importante no combate ao crime, mas também destaca que o movimento do governo é importante para evitar erros no processo de compra.
2: Se havia uma previsão já autorizada no processo de aquisição de equipamento, no caso, essa aeronave, um Black Hawk, que é extremamente necessário, tendo em vista o cenário de segurança pública do Rio de Janeiro, seria de bom tom que ele terminasse. Mas compreendo que o atual governador, cumprindo o mandato tampão, ele deve tomar alguns cuidados para que qualquer equívoco que tenha sido cometido ao longo desse processo não venha a ele também ser responsabilizado por algum possível desvio que possa ter ocorrido.
1: A TMC teve acesso a documentos do governo do estado que mostram que a empresa Blue Hair Táxi Aéreo, vencedora da licitação, realizou uma pesquisa de mercado internacional em busca de opções para a compra da aeronave, mas não conseguiu concluir o processo. Foram avaliadas, inclusive, aeronaves usadas disponíveis em leilões. No entanto, nenhuma atendeu aos critérios estabelecidos, que são a fabricação a partir de 1990 e menos de 6 mil horas de voo. A Blue Hair chegou a oferecer uma contraproposta para a compra de um helicóptero que chegasse próximo ao que o governo queria, com contagem de horas de voo maior, por exemplo, mas o governo negou. Em nota, o governo do estado informou que os contratos estão sendo analisados com base em critérios técnicos e jurídicos. Ainda sobre as mudanças no Palácio Guanabara, a partir de agora, todo o processo administrativo de nomeação de agentes públicos para cargos em comissão nos órgãos e entidades da administração pública estadual deve ser encaminhado ao Gabinete de Segurança Institucional para controle de integridade.
0: Agora a gente fala do novo Desenrola Brasil, que amplia o alcance da renegociação de dívidas e passa a incluir diferentes públicos: estudantes, micro e pequenas empresas e produtores rurais. A iniciativa também contempla débitos como cartão de crédito, cheque especial e empréstimos pessoais, com condições facilitadas de pagamento. Quem explica pra gente os detalhes é a repórter Rafaela Soares.
3: A nova fase do programa Desenrola é destinada a pessoas com renda de até 5 salários mínimos, o que hoje equivale a cerca de R$8 mil, e também para quem está com as contas em atraso entre 90 dias e 2 anos. O programa inclui diferentes públicos, como famílias, estudantes com dívidas no FIES, além de micro e pequenas empresas e produtores rurais. Entre os débitos que vão poder ser renegociados, estão dívidas do cartão de crédito, cheque especial e empréstimos pessoais. No caso do FIES, também há a possibilidade do pagamento com condições facilitadas. Os descontos podem chegar até 90% do valor total da dívida. Os juros também são limitados a cerca de 1,99% ao mês, com parcelamento em até 48 vezes, o que dá 4 anos. O pagamento pode começar em até 30 dias após a renegociação. A adesão é feita diretamente com bancos e instituições financeiras e a liberação ocorre de forma gradual. O programa ainda permite o uso de até 20% do FGTS, que é o Fundo de Garantia por Tempo de Serviço, com valor mínimo de R$ 1.000 para quitar as dívidas. Vai ter um mecanismo que vai impedir que esse valor seja utilizado para outras coisas. Débitos de até R$ 100 podem ser retirados do nome do consumidor, mas precisam ser pagos. A expectativa é que essa fase do desenrola tenha duração de 90 dias.
0: Muito obrigado pela sua companhia, obrigado por sintonizar a programação da TMC. Nós estamos ao vivo para todo o Brasil com o Amanhã TMC, atualizando aqui os principais destaques do noticiário do Brasil e do mundo, para que você não perca nenhum detalhe do que está acontecendo. The Rolling Stones anunciaram um novo álbum de estúdio com lançamento previsto para julho deste ano. A notícia agrada aos fãs. O disco terá 14 faixas inéditas e foi produzido por Andrew Watt, o mesmo responsável pelo álbum anterior da banda. Entre os destaques, o projeto conta com participações de grandes nomes como Paul McCartney e Robert Smith, além de outros músicos convidados. O álbum também inclui uma participação póstuma do baterista Charlie Watts, o que dá um peso emocional a este lançamento do The Rolling Stones. O produtor musical brasileiro Guto Graça Mello morreu aos 78 anos nesta terça-feira, no Rio de Janeiro. Ele estava internado há mais de um mês depois de sofrer uma queda e teve parada cardiorrespiratória. Com mais de 50 anos de carreira, ele foi responsável por centenas de discos e trilhas sonoras marcantes da TV brasileira. Guto Graça Mello trabalhou com grandes nomes como Roberto Carlos, Maria Bethânia, Rita Lee e Xuxa, além de criar a trilha do programa Fantástico. Seu trabalho ajudou a moldar a música na televisão e deixa um legado importante na cultura brasileira. Agora a gente fala de uma operação da Polícia Federal que cumpriu 6 mandados de prisão nesta terça-feira. Foi mais uma fase da operação Unha e Carne, que apura um suposto esquema de corrupção envolvendo contratos no âmbito da Secretaria de Estado de Educação. Entre os alvos da ação está um deputado estadual preso durante o cumprimento dos mandados. A Beatriz Trindade traz as informações pra gente agora no Amanhã TMC, uma operação que foi realizada no Rio de Janeiro.
1: O deputado estadual Tiago Rangel foi preso durante a quarta fase da Operação Unha e Carne da Polícia Federal. Ao todo, os agentes foram às ruas para cumprir 7 mandados de prisão e 23 de busca e apreensão na capital e no interior do estado, por uma determinação do Supremo Tribunal Federal. Nessa nova fase, a Polícia Federal mira um suposto esquema de fraude no âmbito da Secretaria Estadual de Educação. Isso porque, segundo a apuração, o grupo atuava na contratação de empresas previamente selecionadas que estavam ligadas ao esquema para prestação de serviços em escolas da rede estadual. Os investigados podem agora responder por organização criminosa, peculato, fraude à licitação e lavagem de capitais. A gente lembra que a nova fase da Operação Unha e Carne é um desdobramento da primeira etapa da investigação, quando o então presidente da Assembleia Legislativa, Rodrigo Bacelar, chegou a ser preso. A primeira fase da ação teve início após o vazamento de informações sigilosas por integrantes da cúpula fluminense. Procurada, a defesa de Tiago Rangel ainda não se posicionou sobre o caso. Em nota, a LERJ informou que está à disposição das instituições para colaborar com as investigações. Já a Secretaria Estadual de Educação disse que revisa procedimentos administrativos em obras de manutenção da rede e afirmou que segue colaborando com os órgãos de controle.
0: O presidente Lula assinou uma medida provisória para liberar recursos para o estado de Pernambuco, Paraíba e Rio Grande do Sul após as fortes chuvas que atingiram essas regiões. Quem traz os detalhes para a gente é a repórter Carol Oliveira.
4: O presidente Lula assinou medida provisória que garante a liberação de 305 milhões para ações de defesa civil em todo o país. Essa medida abre crédito extraordinário em favor do Ministério da Integração e do Desenvolvimento Regional para ações de proteção e de defesa civil, medidas emergenciais de socorro às vítimas, assistência humanitária e restabelecimento de serviços essenciais em diversas regiões do Brasil. Em razão dos desastres ocorridos nos últimos dias, os recursos deverão ser direcionados prioritariamente aos estados de Pernambuco, Paraíba e Rio Grande do Sul. O objetivo é minimizar de forma imediata os prejuízos e o sofrimento da população afetada, viabilizando uma resposta célere para o socorro e a assistência às vítimas dos desastres, além do restabelecimento de serviços essenciais à vida. Na justificativa da medida provisória, o governo explicou que, como consequências de desastres naturais, cerca de 5 milhões de pessoas já foram afetadas, sendo 203 mil em situação de deslocamento forçado em aproximadamente 1.240 municípios das cinco regiões do país, configurando situação de calamidade pública e gerando a necessidade de despesas de natureza urgente imprevista.
0: Agora a gente fala de política. Em Sabatina, a TMC do Paraná, Requião Filho criticou a privatização de serviços públicos e comentou temas sociais no estado. A repórter Isabela Miranda traz os detalhes para a gente agora no Amanhã TMC.
5: O deputado estadual e pré-candidato ao governo do Paraná, Requião Filho, do PDT, criticou a privatização de serviços públicos, especialmente de estatais de energia, água e dados. Durante a entrevista à TMC Paraná, ele argumentou que áreas estratégicas não podem ser privatizadas e classificou a tentativa de desestatização da Celepar, a Companhia de Tecnologia da Informação e Comunicação do Paraná, como um crime.
6: As privatizações de serviços públicos, elas têm dado errado em cima de errado. Serviços estratégicos de energia, de água, de dados, serviços que podem melhorar a economia do Paraná e a qualidade de vida do paranaense, não podem ser privatizados. A venda de dados dos paranaenses é um crime. É perigoso para os nossos policiais, é perigoso para o sistema judiciário, é perigoso para mim e para você.
5: Recentemente, o Supremo Tribunal Federal suspendeu o avanço da desestatização da Celepar. Na decisão, o ministro Flávio Dino argumentou que a privatização não pode violar a Lei Geral de Proteção de Dados, a LGPD, e que dados de segurança pública não podem ser integralmente tratados por uma empresa privada, necessitando de controle público sobre bases sensíveis. Requião Filho também criticou as internações involuntárias de pessoas em situação de rua realizadas pela Prefeitura de Curitiba em 2026. O protocolo causou debate no Legislativo Municipal e Estadual, além de ter sido discutido também por profissionais de saúde e segurança. Requião Filho se posicionou contra a internação voluntária.
6: Mas o internamento voluntário como forma de higienização, né, eu não concordo. Eu acho que a gente tem sim que oferecer o serviço, mas ele tem que ter um padrão, ele tem que ter um porquê, ele tem que ter um estudo científico por trás, tem que ter um método científico que ajude a essa pessoa. Porque senão é só uma crueldade, é uma tortura.
5: Ao longo desta semana, a TMC Paraná apresenta uma série especial de entrevistas com os principais pré-candidatos ao governo do estado. Todas as entrevistas foram gravadas separadamente, sem que cada pré-candidato tivesse acesso ao conteúdo dos demais pré-candidatos. Cada convidado teve 25 minutos para apresentar propostas, ideias e responder sobre temas que impactam diretamente a vida dos paranaenses. Requião Filho foi o segundo convidado nesta terça-feira. Na segunda, a série teve início com Sérgio Moro. Na quarta, Rafael Greca participa e na quinta-feira, quem encerra a série é Sandro Alex, sempre às 10h30 da manhã, dentro do Paraná TMC. Os principais cortes das entrevistas vão entrar no Instagram, o @TMCParaná. Além disso, a íntegra das sabatinas também vão estar disponíveis no canal do YouTube da TMC News BR.
0: Agora a gente fala da Blitz do combustível. Em todo o país, uma operação de fiscalização em postos de combustíveis identifica possíveis irregularidades e garante direitos do consumidor. Quem acompanhou tudo na capital federal foi a repórter Rafaela Soares, que conta os detalhes pra gente agora no Amanhã TMC.
3: Servidores do PROCON-DF, com apoio da Polícia Civil, da Agência Nacional do Petróleo, ANP, do Inmetro, fiscalizaram postos de combustíveis em todo o país, incluindo aqui na capital federal. Os agentes verificaram se a quantidade de combustível entregue ao consumidor está correta, chamada volumetria, além da qualidade da gasolina, etanol, do diesel e também dos lubrificantes vendidos nestes estabelecimentos. O diretor do PROCON-DF, Jonathan Farage, explicou que a operação começou em março e, nesta fase, deve passar por pelo menos 15 postos na capital. Além disso, ele comentou as possíveis consequências em caso de irregularidades.
7: Posso falar pelo PROCON, o procedimento que nós vamos adotar é verificando que existe algum tipo de irregularidade, nós vamos estar autuando, lavrando o auto de infração, levando para a nossa diretoria jurídica e abrindo um processo administrativo. Dentro desse processo administrativo, nós temos diversos tipos de ações que nós podemos tomar, desde multas até mesmo ações mais extremas, caso seja necessária, como lacrar o posto ou algo do gênero.
3: A operação segue até a próxima quinta-feira e um balanço deve ser divulgado após o fim das ações. Na última edição, realizada em fevereiro, essa operação identificou 787 irregularidades e foi coordenada pelo Ministério de Desenvolvimento e Indústria.
0: E o consumidor também pode denunciar suspeitas de fraude nos combustíveis e nos postos de combustíveis, né? Postos que vendem esses combustíveis aqui no Brasil. A Agência Nacional do Petróleo atende pelo número 0800-900-267. Eu vou repetir, caso você queira anotar, para fazer uma denúncia colaborando com essa investigação. O telefone da Agência Nacional do Petróleo é o 0800-900-267. Isso para verificar denúncias de má qualidade do combustível. Combustível adulterado, basicamente. Agora, se o problema é na quantidade do produto, se há fraude para lesar o consumidor na quantidade do combustível que é colocado ali no tanque do combustível, o órgão competente para receber essa sua informação é o Inmetro, que disponibiliza a ouvidoria pelo número 0800-285-1818. Eu vou repetir também o telefone do Inmetro para que você possa anotar aí, caso você tenha uma reclamação para fazer. É 0800-285-1818. As autoridades não recomendam que você entre em conflito com o frentista do posto caso haja alguma suspeita fundada de fraude na qualidade e na quantidade do combustível. Sabe por quê? Porque muitos desses postos, principalmente aqui na capital paulista, mas em outras regiões também, com o avanço do crime organizado em todo o país, muitos postos de gasolina, infelizmente, são comandados por integrantes de organizações criminosas. E eu acompanhei uma situação de um consumidor que chegou para reclamar do combustível, da qualidade do combustível que ele tinha acabado de abastecer no tanque do carro dele, e o frentista simplesmente virou para ele e falou o seguinte: tem certeza que você quer reclamar, quer levar essa história adiante? Sabe quem é o dono aqui desse posto? O rapaz pegou a notinha dele, o cupom fiscal, colocou dentro do bolso e foi embora para casa dele sem fazer mais nenhum tipo de reclamação. Então, se você tem alguma dúvida, se você suspeita de algum posto clandestino, algum posto que é regular, mas que está vendendo combustível adulterado, então você deve procurar esses órgãos de fiscalização que estão em campo e que têm a missão de fiscalizar e de fazer esse trabalho de polícia. Compete a eles exercer essa obrigação de fiscalizar a qualidade do combustível. Então você manda a sua informação e depois você tem condições de cobrar com o seu protocolo para saber se alguma providência foi tomada em relação à sua denúncia. E o Tribunal de Justiça do Paraná, hein, gente? O TJ do Paraná recuou na criação de novos bônus para juízes e desembargadores após críticas no Supremo Tribunal Federal. É aquele caso que pegou muito mal de juízes e desembargadores que estariam recebendo um jeton, uma verba extra, por orientação aos estagiários do tribunal. Quem traz os detalhes para a gente dessa repercussão é o repórter Ângelo Sfer.
8: O Tribunal de Justiça do Paraná voltou atrás e revogou duas decisões que criavam novas gratificações para juízes

0: centro de uma investigação depois que esse jovem foi atingido por uma bala de borracha e ficou gravemente ferido. Quem traz os detalhes pra gente é a repórter Luísa Rodrigues. Vamos acompanhar.
1: A Procuradoria-Geral do Estado do Rio de Janeiro afirma que vai procurar a Defensoria Pública para discutir a possibilidade de um acordo com o torcedor Arthur Cortines Lattes, atingido por uma bala de borracha durante a dispersão após o clássico entre Flamengo e Vasco no Maracanã. A proposta é garantir apoio médico e psicológico sem a necessidade de uma ação judicial. Segundo a família, o jovem tem risco de perder a visão de uma das vistas, sofreu uma fratura no nariz e deve passar por cirurgias. Em relatos nas redes sociais, Arthur afirma que houve uso de spray de pimenta dentro e fora do estádio e que durante a confusão foi atingido por um disparo ao tentar deixar o local.
2: Eu vi que os policiais estavam começando a jogar os cavalos na grade, assim, em cima das pessoas que estavam na grade paradas, claramente se abrigando e batendo com cacetete e com arma na mão. E aí eu fui correndo para trás até que eu passei por um carrinho de espetinho. E o cara falou, pô, não corre não, que é pior, não sei o quê. Nisso eu parei, grudei na grade de novo, olhei pra trás. Quando eu fui olhar pra trás, eu tomei um tiro na cara. Um tiro de bala de borracha.
1: O jovem também relatou que a polícia militar negou socorrê-lo após o disparo.
2: O mesmo policial que tava sendo grosso, eu tava pedindo socorro. E ele falou, sai daqui, se vira aí. E aí eu fiquei meio em choque, eu olhei pros parceiros dele. Um me pareceu ser... se compadecer, eu falei, poxa, irmão, socorro, me ajuda a achar uma ambulância, porque tava muito trânsito. Ele, cara, você já não ouviu não? Sai daqui, ganha o teu.
1: Arthur foi ajudado por outros torcedores e segue internado em um hospital particular. Além dele, outras duas pessoas ficaram feridas durante as brigas no entorno do estádio e foram levadas para o Hospital Municipal Souza Guiar. Procurada, a Polícia Militar do Estado do Rio informou que investiga o caso. A corporação destacou que cerca de 800 agentes atuaram no policiamento e que houve prisões durante as ocorrências. Segundo a PM, unidades como a Polícia Montada e o Batalhão Especial de Policiamento em Estádios abriram apurações internas. A corporação também foi questionada sobre o funcionamento das câmeras corporais dos agentes durante a confusão, mas não tivemos retorno. Já o governo do Estado do Rio informou que acompanha o caso e determinou rigor na apuração dos fatos.
0: Nesse caso do Rio de Janeiro, a própria manifestação antecipada do Estado é uma forma de reconhecimento de que houve um erro grave no policiamento no entorno aí do estádio do Maracanã, que acabou resultando nesse torcedor gravemente ferido, com um tiro de bala de borracha no olho. Então, o Estado está se antecipando para garantir atendimento integral a esse cidadão que paga imposto e que teve o seu direito básico desrespeitado, para que se evite uma ação judicial. Se for judicializar, o estrago, o dano financeiro vai ser maior para o Estado. Então, uma composição, um acordo extrajudicial, nesse momento, talvez seja a melhor solução para o Estado. Mas antes disso, é preciso que o Estado também tome iniciativas para controlar, para frear esse tipo de abuso que acontece com muita frequência, não só na Polícia do Rio, mas em outras polícias também de outros estados brasileiros. Então é importante atuar nas duas frentes, reconhecer que houve um erro, tentar compensar esse rapaz pelo grave erro que foi cometido, mas realizar alguma coisa para passar a limpo esses procedimentos adotados pela Polícia Militar do Rio de Janeiro. Então isso precisa ser feito com a máxima urgência no Rio de Janeiro. Agora a gente fala de uma outra agressão que aconteceu dentro de uma unidade de fast food que chamou atenção, mas em Brasília. O caso foi registrado por câmeras de segurança e terminou no afastamento da suspeita. O repórter Murilo Hernandes traz os detalhes pra gente aqui no Amanhã TMC.
3: Analista de recursos humanos do Escritório das Nações Unidas sobre o Crime, Willa Borges Klanowicz, de 35 anos, foi afastada do cargo após agredir uma atendente da rede de fast food McDonald's. O caso aconteceu na área nobre de Brasília, Asa Norte. As agressões foram registradas por câmeras de segurança que agora são analisadas pela polícia. De acordo com a Polícia Civil do Distrito Federal, a agressão foi motivada por uma cebola no sanduíche. A agressora tinha dito que era alérgica ao produto, mas o lanche foi entregue com o ingrediente.

0: cliente. Após solicitar a troca, ela passou a exigir que a atendente pedisse desculpas. A funcionária se recusou e, em seguida, foi agredida com um tapa no rosto. Ela chamou a Polícia Militar do Distrito Federal, a PMDF, que levou as duas envolvidas para a delegacia. Segundo a PMDF, a suspeita chegou a negar a agressão no momento da abordagem, mas as imagens do sistema de monitoramento confirmaram o relato da vítima. De acordo com o boletim de ocorrência, esse caso foi registrado como lesão corporal. Por meio de nota, o escritório ligado à ONU disse que a agressora foi suspensa administrativamente até o fim das investigações e que repudia atos de violência. O McDonald's também repudiou as agressões e diz por meio de nota que tem prestado apoio à funcionária agredida.
1: Você acompanhou aqui na TMC que o Palmeiras venceu o Sport Cristal por 2-0 nesta terça-feira, no jogo válido pela quarta rodada do Grupo F da Libertadores, e o Santos acabou empatando com o Recoleta em 1-1. O Ivan Drago, comentarista da equipe de esportes da TMC, avalia a atuação dos dois clubes brasileiros que entraram em campo nesta terça-feira. Vamos acompanhar.
2: Olá, um abraço a todos. Acompanhamos dois jogos aqui na TMC. O primeiro deles, o Palmeiras venceu o Sporting Cristal do Peru fora de casa por 2-0. Palmeiras que caiu muito de produção nos últimos jogos. E o técnico Abel Ferreira até deixou claro que essa queda tem a ver um pouquinho com a parte física. Nos últimos jogos revezou alguns jogadores importantes, mas conseguiu colocar os principais novamente em campo nesse compromisso fora de casa pela Libertadores. A equipe respondeu muito bem. E eu acho que é uma questão de ajuste mesmo. O Palmeiras tem uma equipe muito qualificada, mas em determinados momentos precisa usar o banco de reservas e alguns jogadores que saem do banco não conseguem entregar. Por isso a discussão se de repente o Palmeiras gastou bastante e não conseguiu montar de fato um grande elenco para essa temporada. Fato é que se essa administração física, essa administração por conta da parte física, melhor dizendo, se isso for algo bem conduzido pela comissão técnica e o Palmeiras voltar a ter energia, certamente elevará o seu nível de produção, porque tem muita capacidade técnica. E hoje, mais uma vez, uma vitória importante pela Libertadores, uma vitória justa fora de casa para que a confiança possa ser retomada. E o outro jogo, o Santos, que empatou fora de casa contra o Recoleta pela Copa Sul-Americana. E é inacreditável a capacidade que esse time tem de decepcionar o seu torcedor. É mais um vexame. É inacreditável que o Santos tenha empatado duas vezes contra uma equipe extremamente frágil. Você olha para o grupo do Santos, que contém Deportivo Recoleta, Deportivo Cuenca e São Lourenço, e o Santos é o lanterna do grupo na Copa Sul-Americana. O Santos está brigando para não cair no Campeonato Brasileiro. A temporada do Santos é péssima. E o Santos empatou fora de casa com os seus principais jogadores dentro de campo. Com o Rolaser, com o Gabriel, com o Neymar. E olha que o Rolaser subiu de produção nos últimos jogos com o Cuca. Agora, o Neymar entrega pouco dentro de campo, no meu ponto de vista, e acumula polêmicas fora dele. Por mais que as partes tentem colocar panos quentes nessa situação entre Neymar e Robinho Júnior, é inadmissível que um jogador do tamanho do Neymar, um personagem do tamanho do camisa 10 do Santos, se coloque numa situação como essa. É uma discussão, uma briga, uma polêmica com um menino, um rapaz de 18 anos. Esse é o Santos de 2026.
1: Falou e disse o comentarista Ivan Drago, analisando a atuação do Palmeiras e do Santos, respectivamente na Libertadores da América e também na Copa Sul-Americana, em partidas disputadas nesta terça-feira. Agradecer ao Ivan Drago pela participação especial aqui no Amanhã TMC e agradecer também ao Gustavo Garcês. Muito obrigado a vocês pela participação da equipe de esportes da TMC aqui no Amanhã TMC.

0: Agora 4 horas e 54 minutos. A gente fala do avanço dos carros elétricos e híbridos no país. Eles estão ocupando cada vez mais espaço nas ruas de todo o país. Mas esse fenômeno vem acompanhado de um aumento nos roubos e, como consequência, também ocorre a elevação do custo dos seguros para esses veículos. A repórter Luísa Rodrigues explica melhor como está este cenário aqui no Brasil. Vamos acompanhar.
1: Segundo dados inéditos da Confederação Nacional das Seguradoras, os roubos e furtos de carros eletrificados cresceram 58% entre 2024 e 2025. Foram 855 ocorrências em 2024 contra 1.300 no ano seguinte. Na prática, isso significa que a cada 10 casos registrados em 2024, quase 16 foram registrados em 2025, evidenciando a rápida expansão desse tipo de crime, acompanhando o avanço da frota. De acordo com o coordenador do Grupo de Trabalho de Veículos Elétricos da Federação Nacional de Seguros Gerais, Marcelo Daparé, esse cenário também impacta diretamente o mercado de seguros. Por conta desse aumento, a procura por seguros aumentou e, pelo alto valor das peças, o preço também tende a ser mais alto do que carros a combustível.
2: O crescimento dos veículos híbridos e elétricos no Brasil já começa a se refletir também na demanda por seguros. À medida que essa frota aumenta, cresce a busca por proteção adequada a um tipo de veículo com características próprias. Os eletrificados, eles incorporam tecnologias mais avançadas e componentes de alto valor, como baterias e sistemas eletrônicos, o que exige uma avaliação de risco diferenciada por parte das seguradoras, além da rede de assistência e reparo especializada. Nesse contexto, o preço do seguro reflete essas particularidades.
1: Na mesma linha, um levantamento do Sindicato das Seguradoras do Rio de Janeiro e Espírito Santo aponta um aumento expressivo no estado. No primeiro trimestre de 2026, foram registradas 366 ocorrências de roubos e furtos de veículos elétricos e híbridos, contra 150 no mesmo período de 2025, um crescimento de 144%. Dados do Detran do Rio também mostram a rápida expansão da frota. A soma de veículos elétricos e híbridos passou de 19 mil em março de 2025 para 33 mil em março de 2026, uma alta aproximadamente de 75%. Ainda, segundo o coordenador do grupo de seguros, o preço dos seguros para carros elétricos e híbridos demonstra um alto valor, mas que isso deve ser equilibrado ao longo dos anos.
2: A tendência é de maior equilíbrio na precificação ao longo do tempo. Então, para quem já tem ou pretende adquirir um veículo desse tipo, a recomendação é entender bem a apólice e contar com a orientação do corretor de seguros. Hoje já existem coberturas e serviços específicos que acompanham essa evolução da mobilidade.
1: Diante desse cenário, é observado que o aumento dos roubos acompanha diretamente a expansão da frota eletrificada e que, ao mesmo tempo, o mercado de seguros ainda reflete custos mais altos, não só por conta desse aumento de roubos e furtos, mas também pelo alto custo das peças dos carros desse modelo.
0: Você está acompanhando a polêmica das novelinhas das frutas no YouTube? Pois bem, o governo federal elevou a classificação indicativa do YouTube e citou as novelinhas das frutas ao apontar excesso de conteúdo violento e inadequado para crianças. Os detalhes chegam com o repórter Brian Valêncio.
3: O governo federal aumentou a classificação indicativa do YouTube de 14 para 16 anos no Brasil. A decisão foi tomada pelo Ministério da Justiça e Segurança Pública, após análise técnica, que apontou a presença recorrente de conteúdos considerados inadequados para menores de idade na plataforma. A mudança integra um conjunto de medidas ligadas ao chamado ECA Digital, pacote que pretende ampliar a proteção de crianças e adolescentes na internet. Entre os critérios avaliados estão exposição a conteúdos sensíveis, interações com desconhecidos e o funcionamento de sistemas de recomendação das plataformas. Na prática, a nova classificação não impede o acesso ao YouTube, mas funciona como um alerta para pais e responsáveis sobre a faixa etária recomendada. Ainda assim, a decisão pode abrir caminhos para regras mais rígidas no futuro, especialmente no uso por menores. O governo também já vinha revisando a classificação de outras redes ao longo deste ano, elevando a idade recomendada em diferentes plataformas como parte da mesma política pública voltada ao ambiente digital.
0: E assim nós encerramos o Amanhã TMC desta quarta-feira. Um ótimo dia para você. A gente se encontra amanhã no mesmo horário. Você fica com o Start TMC com a Fernanda Câmara e o Rafael Tebas. Um abraço e até amanhã.

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2: 5:01, muito bom dia. Está começando Start TMC nesse dia 6 de maio de 2026, com Fernanda Câmara, comigo Rafael Tebas. Você nos acompanha em Brasília, Belo Horizonte, Rio de Janeiro, Recife, Curitiba, São Paulo também, no nosso canal do YouTube, arroba TMC News BR. Deixa o like, vem com a gente. Start TMC no ar, Fernanda Câmara.
3: Bom dia, Rafael Tebas, bom dia, ouvinte, que bom estar aqui com você, na sua companhia, interagindo com você, sim, porque você vai mandar a sua mensagem, vai falar o que, que você está fazendo, vai mandar sua pergunta, sugestão, comentário, para interagir aqui com a gente saber o que você está pensando, afinal, a notícia aqui é a que importa para você. Seja muito bem-vindo, muito bom dia. Agora 5:02, Start TMC no ar.

0: 5:03, a gente começa então o Start TMC, o encontro entre o presidente Lula e Donald Trump ganha peso estratégico para o governo brasileiro. Essa é uma das principais informações que o Start TMC destaca nesse começo de manhã, quarta-feira, dia 6 de maio de 2026. E tem mais.
1: O Planalto quer usar minerais críticos e segurança pública como trunfos na reunião em Washington.
0: E tenta virar a página da crise política em Brasília.
1: E o Supremo deve validar a nova lei da dosimetria.
0: No entanto, ministros prometem reforçar o discurso contra atos antidemocráticos.
1: E os penduricalhos seguem pressionando o judiciário.
0: Justiça Militar amplia benefícios extras que podem chegar a R$15 mil.
1: E ministros do TST viram alvo após cursos pagos sobre ações no tribunal.
0: O Desenrola já enfrenta risco jurídico.
1: Governo admite possibilidade de judicialização no uso de dinheiro esquecido como garantia.
0: E o Congresso acelera pautas com impacto bilionário.
1: Parlamentares avançam em projetos de pisos salariais e aposentadorias em pleno ano eleitoral.
0: O caso BRB continua no radar.
1: Fazenda sinaliza ajuda ao banco se o fundo do Distrito Federal entrar na negociação.
0: Na economia,
1: o dólar cai forte e fecha abaixo de R$5 pela primeira vez desde janeiro do ano passado.
0: Nos destaques internacionais,
1: a Casa Branca confirma encontro entre Lula e Trump nesta quinta-feira.
0: E Washington suspende operação naval no Estreito de Hormuz após avanço das negociações com o Irã.
1: Vamos para o esporte.
0: Pela Copa Sul-Americana, o Santos empatou com o Recoleta no Paraguai e segue em situação delicada em seu grupo.
1: O Atlético Mineiro deixou escapar a vitória e ficou no empate com o Juventus por 2-2.
0: O Grêmio venceu o Deportivo Riestra por 3-0 fora de casa e ganhou força na competição.
1: E pela Libertadores, o Palmeiras bateu o Sporting Cristal por 2-0 e encaminhou a classificação. 5:05.
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1: Hora da previsão do tempo, seu cafezinho aí, tá quente ou tá frio? Será que vai combinar com o tempo hoje? Bora lá saber, então. A quarta-feira será de tempo firme na maior parte do país, com chuva isolada no Nordeste. Curitiba terá sol entre nuvens e tempo firme sem chuva, máxima de 27 e mínima de 15.
0: Em São Paulo, sol com aumento de nuvens ao longo do dia, tempo firme, máxima de 29 graus e mínima de 17.
1: No Rio de Janeiro, sol o dia todo, tempo firme à noite, máxima 31 graus e mínima 18.
0: Belo Horizonte não chove, sol entre nuvens, tempo firme também, máxima de 27, mínima de 15 graus.
1: Brasília terá sol entre nuvens, tempo firme, sem chuva. E aí a máxima em Brasília é de 27 e a mínima de 16.
0: Recife, sol entre nuvens, chuva rápida ao longo do dia, também à noite, né? Fica a preocupação, a gente de olho também na capital pernambucana, com a nossa equipe de reportagem, inclusive, máxima de 30, mínima de 24 graus. 5:06.
1: A contagem regressiva para o fim da escala 6x1 ganha datas definitivas. A Comissão Especial da Câmara apresenta o cronograma que prevê a votação da proposta até o dia 27 de maio. Ao mesmo tempo, o Senado Federal foca nesta quarta-feira na saúde feminina. Vamos com todas as informações com o Adrian de Almeida.
3: Olha, ontem a gente teve a primeira sessão da Comissão Especial que analisa a PEC que trata do fim da escala 6x1. Essa primeira reunião foi mais para que os deputados analisassem um plano de trabalho e também a votação de alguns requerimentos. A comissão apresentou ainda um cronograma que prevê a votação até o dia 27 agora de maio. Já hoje, no Senado, os parlamentares têm a previsão de que analisem aí 4 projetos de lei a partir das 14h. Entre eles, um que trata aí da avaliação médica completa e periódica da saúde da mulher diretamente no SUS, ou seja, totalmente de graça. Também está marcada uma reunião na Comissão Permanente Mista de Combate à Violência contra a Mulher às 14h30. Nela, os parlamentares vão debater como que a escala 6x1 afeta as mulheres e acaba também trazendo uma jornada exaustiva de trabalho. O Dia das Mães está chegando aí, né, nessa semana, e a gente tem visto então um aumento aqui no Congresso Nacional na discussão sobre pautas femininas.
0: 5:08, a gente continua movimentando a nossa reportagem. Vamos para o Rio de Janeiro agora, tem informação importante na política. Rebeca Renzi.
4: Mais uma fase da Operação Unha e Carne prendeu o deputado estadual Tiago Rangel, em Campos, no Norte Fluminense, por um suposto esquema de fraude na Secretaria Estadual de Educação. A ação cumpriu 7 mandados de prisão e 23 de busca e apreensão, tanto na capital quanto no interior do estado. Segundo a investigação, os suspeitos contratavam empresas ligadas ao esquema para prestar serviços públicos. Essa é a mesma operação que prendeu o então presidente da Alerge, Rodrigo Bacelar, no ano passado. No município, a Câmara dos Vereadores aprovou o projeto de lei que limita a quantidade de cargos comissionados na Prefeitura Carioca para 5% do efetivo. Eles buscam reduzir excessos no gasto público e melhorar a eficiência do uso dos recursos, valorizando também os servidores concursados. Já na União, o presidente Lula aprovou que o Rio de Janeiro pode aderir ao programa de pleno pagamento de dívidas dos estados e do Distrito Federal, o PROPAG. Esse modelo de renegociação de dívidas permite aumentar o prazo de pagamento com a União e diminuir os encargos que vêm com ele. Em contrapartida, o projeto também dá benefícios fiscais aos estados que façam investimentos estratégicos nas áreas essenciais para a população, como educação, habitação, transportes e segurança pública, por exemplo. Atualmente, seguindo a decisão do STF, o Rio faz pagamentos mensais de aproximadamente R$ 490 milhões. No regime de recuperação fiscal. Com adesão ao PROPAG, o valor poderá cair para R$ 113 milhões por mês, aumentando gradativamente por 5 anos, gerando fluxo de renda para o Estado. Sem a decisão do STF, o valor poderia ultrapassar a marca de R$ 1 bilhão por mês, gerando uma economia para o Estado de mais de R$ 500 milhões, que poderão assim ser investidos na população fluminense.
1: Rebeca Renzi, do Rio de Janeiro, muito obrigada por todas as suas informações. 5:10, a frota de veículos elétricos não para de crescer no Brasil. Os eletrificados já respondem por quase 18% do mercado. Quem traz as informações sobre esse boom do setor e o balanço de uma operação histórica de desembarque concluída nesta semana é o repórter Luiz Fernando.
5: É isso mesmo, o mercado automotivo segue aquecido aqui no país e vive um momento de transformação. O Porto de Paranaguá acaba, inclusive, servindo como um termômetro desse boom dos carros elétricos. Se a gente olhar para os números de março desse ano, a movimentação de veículos aqui no terminal do Porto, mais que dobrou em comparação com o mesmo período do ano passado. Esse salto também acaba sendo refletido no acumulado que nós tivemos no primeiro trimestre. Um crescimento de 23% foi registrado na movimentação de veículos aqui no Porto de Paranaguá, que se consolidou como um hub estratégico por oferecer uma estrutura que é dedicada aos veículos e, principalmente, índice de avarias quase nulos. E isso atrai cada vez mais as montadoras, principalmente as chinesas. Prova dessa eficiência toda foi a movimentação que a TMC Paraná acompanhou no início da semana. Um único navio trouxe da China mais de 5 mil veículos elétricos de uma só vez. E olha, esse volume foi o maior já registrado no terminal de contêineres aqui do Paraná. A operação de desembarque mobilizou centenas de profissionais que retiraram 190 carros por hora da embarcação. Foi mais ou menos 27 horas de trabalho intenso para poder esvaziar os porões do navio chinês. Esse ritmo é fundamental para que os carros cheguem rápido às concessionárias de todo o país. É a tecnologia chinesa ganhando as ruas a partir de um dos maiores portos do Brasil, o Porto de Paranaguá.
0: Obrigado pelas informações, a gente continua aqui movimentando a nossa reportagem. Vamos para Minas Gerais agora. Em Belo Horizonte, o presidente do BNDES anuncia R$500 milhões para obras estruturais e também a situação complexa política que envolve Rodrigo Pacheco. A repórter Mariana Reis tem as informações.
6: O senador Rodrigo Pacheco, do PSB, afirmou que vai definir a pré-candidatura ao governo de Minas até o final deste mês. Pacheco é a aposta de Lula para um palanque da esquerda em Minas, estado que reflete as intenções de voto das eleições presidenciais a nível nacional. Ao mesmo tempo, com a rejeição de Jorge Messias no Senado, Pacheco passou a ser especulado como uma carta na manga de Lula ao STF. E a definição do senador será crucial para definir os rumos das eleições do tabuleiro eleitoral em Minas para outubro. Já no cenário municipal, o BNDES anunciou nesta terça-feira um pacote de ações para a capital mineira por meio de um financiamento de R$500 milhões para obras de prevenção a enchentes, alagamentos e deslizamentos, além de um contrato para um novo modelo de transporte público na cidade. Em 2026, as empresas de ônibus da capital devem receber do executivo quase R$757 milhões em subsídios, apesar de cobrarem a tarifa mais cara entre as capitais do Sudeste, R$ 6,25.
7: Informações de Mariana Reis, e agora a gente vira a página para falar de incêndios provocados por falhas elétricas. Cresceram 102% em 5 anos no país, revelando um cenário preocupante e cheio de riscos. De acordo com os números, as residências continuam sendo o principal local onde os incidentes acontecem, e direto do Recife, o repórter Kennedy Lacerda tem todas as informações.
8: Dados do Anuário Estatístico da Associação Brasileira de Conscientização para os Perigos da Eletricidade, ano base 2025, mostram que os incêndios de origem elétrica saltaram de 606 ocorrências para 1.304 só no ano passado. Segundo o estudo, as residências permanecem como o principal local desse tipo de ocorrência. Apenas em 2025, aproximadamente 47% de todos os incêndios elétricos no país ocorreram em ambientes domiciliares. Ainda de acordo com o estudo, as mortes também cresceram 28% em 5 anos. O levantamento aponta que dos 60 casos fatais contabilizados no país em 2025, 51 deles aconteceram dentro de casa. De acordo com as autoridades, a população deve evitar os famosos T's ou Benjamins. O risco aumenta quando uma tomada projetada para um único aparelho passa a alimentar vários outros ao mesmo tempo. Além disso, é importante ficar atento a sinais de alerta, como o uso de carregadores de procedência duvidosa, aparelhos com falhas e disjuntores que desarmam com frequência.
0: 5:15, a gente continua aqui movimentando nossos assuntos, nossas pautas no Start TMC, que você acompanha em Brasília, São Paulo, Belo Horizonte, Rio de Janeiro, no Recife, em Curitiba, também no seu smartphone você baixa o aplicativo da TMC e nos acompanha em qualquer região do universo, e também com imagem no YouTube, @TMCNewsBR, você encontra lá a live aqui do Start TMC. Deixa o like, se inscreva no canal, ativa o sininho e vem com a gente aqui com Fernanda Câmara, comigo Rafael Tebas, no Start TMC desse dia 6 de maio de 2026. Seguinte, hein? Atenção, atenção. Acaba hoje, quarta-feira, o prazo para tirar ou até regularizar o título de eleitor para as eleições desse ano. Portanto, realmente, recado muito importante. Ricardo Vita Porto, presidente da Comissão de Direito Eleitoral da OAB São Paulo, conversou com a TMC e detalhou, né, o que fazer para conseguir regularizar as pendências relativas à justiça eleitoral. Vamos conferir.
9: O voto, ele é obrigatório para quem tem 18 a 70 anos, né? Então, quem está nessa faixa de idade precisa, ou se ainda não tirou seu título de eleitor, tirar o título, ou se tem algum problema ainda com a justiça eleitoral. Por exemplo, quem deixou de votar nas últimas eleições, essa pessoa, se ela não justificou, ela fica sem quitação eleitoral, e sem quitação eleitoral ela não vai poder votar novamente nas eleições de 2026. Então, talvez a melhor solução para saber se o eleitor se encontra quite com a Justiça Eleitoral é se consultar a situação no site oficial da Justiça Eleitoral, que é do Tribunal Superior Eleitoral, no www.tse.jus.br.
10: Ricardo estava falando aqui, eu já dei até um Google, comecei a digitar aqui o site, porque sabe igual quando a polícia para, você fala assim, não, eu tenho certeza que está tudo certo, mas deixa eu só conferir. Eu vou conferir também, porque realmente a gente tende a achar que é uma dor de cabeça ficar com tudo kit, mas nos últimos anos tem se tornado mais fácil. Os sites, os procedimentos têm se tornado muito mais fáceis. Para ficar, enfim, em dia com a Justiça Eleitoral, no site, o procedimento é fácil? É tranquilo? É rápido?
9: Olha, a Justiça Eleitoral criou um sistema que chama Título Net. Pode ser feito tudo informatizado. Você preenche lá com os seus dados, tira uma fotografia, aquela selfie com o seu documento de identificação e é agendado uma data para você comparecer no cartório eleitoral para colher a biometria, porque hoje, além dos dados, né, cíveis das pessoas, elas precisam também colher as impressões digitais, porque a Justiça Eleitoral tem se informatizado e a identificação do eleitor no dia da votação tem se dado através do reconhecimento biométrico. Agora, o que é importante lembrar, Joana, é que não precisa só estar kit com a Justiça Eleitoral para votar no dia das eleições. Também é exigido esse documento para diversos outros atos da vida, como, por exemplo, quem passar num concurso público só pode tomar posse se tiver kit com a Justiça Eleitoral, tirar passaporte. É exigido para a Polícia Federal expedir o passaporte a apresentação da certidão de quitação eleitoral. Então, isso é muito importante reforçar, que a quitação não é só para poder votar, mas para praticar diversos atos cotidianos da nossa vida.
11: Essa resposta é muito boa para você falar no balcão da padaria, assim, para a pessoa que diz, ah, não, não gosto de política, não vou votar mesmo. Calma, né? Calma nessa, muita calma nessa hora. Agora, doutor Ricardo, e aquele famoso, e se eu não fizer, o que acontece? Porque tem gente que está ouvindo a gente, acompanhando a gente, que vai arranjar alguma maneira de não conseguir fazer isso até o fim do prazo. Punições, o senhor já falou algumas, né, de natureza, digamos, administrativa, mas o que acontece se tem uma segunda chance? Às vezes nem é bom falar disso, que a pessoa vai atrás da segunda chance, mas e depois, a partir do dia 7 de maio?
9: Felipe, realmente quem não cumprir esse prazo vai ficar impedido de votar agora em outubro nas eleições presidenciais, nas eleições gerais para governador, para deputado, para senador. Vai poder resolver essa situação mais lá para frente? Vai pagar uma multa, mas se durante esse período precisar tirar o passaporte, como eu disse, assumir um cargo público, vai ter aí essa impossibilidade. Agora, o que é importante dizer, Felipe, é o seguinte, a gente tem verificado nas eleições um número muito crescente de abstenções e muito provavelmente, essa é até uma análise pessoal, as abstenções não são de pessoas que não querem no dia da eleição votar, são pessoas que mudam de domicílio e não transferem o título eleitoral. Então, o que é importante dizer é o seguinte, olha, se você mudou, né, não reside mais no seu domicílio eleitoral, é muito fácil fazer a transferência do título. Basta apresentar um comprovante de domicílio com data de 3 meses anterior. Pode ser uma conta de luz, uma conta de gás, e se não tiver no seu nome, pode ser de um parente ou de uma pessoa que reside junto com você. Então é muito fácil estar kit com a Justiça Eleitoral para poder fazer o que é mais importante na cidadania, que é a escolha. Escolher quem serão os nossos dirigentes pelos próximos 4 anos.
0: Fica então esse recado, a gente acabou de acompanhar a entrevista de Ricardo Vita Porto, presidente da Comissão de Direito Eleitoral da OAB São Paulo. Então acaba hoje, em quarta-feira, o prazo para tirar ou até regularizar o título de eleitor para que você possa participar do processo eleitoral desse ano 2026. 5:22, Transamérica, agora é TMC, quem escuta sabe.
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10: 5 horas e 22 minutos. Start TMC no ar para você com as principais notícias do Brasil e do mundo. Lembrando que você pode interagir com a gente está esperando a sua mensagem no WhatsApp e também no YouTube, como o Paco colocou aí os tecladinhos para você mandar a sua mensagem, para você teclar no @TMCNewsBR e no nosso WhatsApp, que é o 11972211001. A gente continua aqui com o nosso giro de destaques de manchetes. De notícias, o Supremo Tribunal Federal deve validar o PL da dosimetria, mesmo com críticas internas à redução de penas para envolvidos no 8 de janeiro. Ministros avaliam que a definição das punições cabe ao Congresso, mas pretendem reforçar o recado de rigor contra novos atos antidemocráticos.
0: E o PT vai acionar então a Suprema Corte do país para tentar barrar a lei. O relator vai ser definido por meio de sorteio. A tendência então é manter a norma, preservando a separação entre os poderes, no entanto, com alertas institucionais sobre os riscos à democracia.
10: O Superior Tribunal Militar ampliou o penduricalhos dias após o Supremo Tribunal Federal limitar esses pagamentos, criando brechas para manter salários acima do teto. A principal mudança amplia a gratificação por acúmulo de função, incluindo juiz de garantias e atuação em tribunal de honra com adicionais que podem chegar a R$15 mil.
0: Essas novas regras classificam parte desses valores como indenizatórios, o que pode permitir excluir esses pagamentos do teto constitucional e também da incidência de imposto. O STM afirma, então, que segue decisão do STF, no entanto, ainda não calculou o impacto orçamentário das medidas que seguem em elaboração.
10: O governador Tarcísio de Freitas adiantou nesta terça-feira em um evento para fazer um balanço das obras do governo do estado que o presidente da Alesp, André do Prado, será o candidato do PL ao Senado por São Paulo.
16: Acertou essa pré-candidatura lá com o Eduardo, está lá nos Estados Unidos nesse momento. Essas conversas já vinham acontecendo, obviamente a decisão ia caber, isso foi combinado lá atrás com o próprio presidente Bolsonaro, e acabei ao presidente, ao Eduardo. O Eduardo, né, abriu mão da sua candidatura. E então essa vaga, né, essa pré-candidatura fica com o André do Prado. Isso vai ser oficializado por eles, mas eu já estou dando notícia aqui para vocês.
0: Outro ponto importante dessa entrevista coletiva que a TMC participou é que o governador, né, reiterou que a pré-candidatura a vice-governador vai ser então do Felício Ramute, atual vice de Tarcísio de Freitas.
16: Está fechada, a gente pode dizer que está fechada, né? Então a gente sabe que o Felício é o nosso pré-candidato a vice-governador, um pré-candidato ao Senado é o Derrite, outro pré-candidato ao Senado é o André do Prado.
10: 5 horas e 25 minutos, a proposta de minerais críticos para fortalecer Luiz Inácio Lula da Silva na agenda com Donald Trump ao abrir o setor a investimentos estrangeiros. Então essa proposta fortemente aí para tentar fortalecer esse elo.
0: A gente continua aqui, a criação de um conselho para avaliar parcerias e controle de ativos gera críticas por possível intervenção estatal no mercado. A votação ocorre na Câmara em meio à disputa global por minerais essenciais para tecnologia e também transição energética. Esse tema, claro, também muito importante. 5 horas e 26 minutos.
10: 5 horas e 26 minutos, vamos de giro de repórteres. Endividamento das famílias cresce em São Paulo, impulsionado pelo maior acesso ao crédito. Apesar disso, a inadimplência segue estável, mas ainda preocupa especialistas. Alta de tarifas e custo de vida pressionam o orçamento e pode impactar o consumo. Aí o Guilherme Ditzi, assessor da Fecomércio, explicou que o crédito é importante para a economia, mas o desafio está na capacidade de pagamento das famílias que seguem com pouca folga no orçamento e mais expostas ao risco de inadimplência.
0: Seguinte, Guilherme, para a gente começar a nossa conversa então, né, a sua avaliação, de acordo com os dados também, o que mais pesou, né, para o aumento do endividamento das famílias, no caso aqui de São Paulo?
17: Olha, Rafael, não é uma questão só de São Paulo, mas do Brasil todo, uma evolução do endividamento ao longo dos últimos 10 anos. Isso é muito bacana, porque as famílias, houve um processo de democratização do sistema financeiro, sobretudo as fintechs que entraram aí, isso possibilitou com que essas famílias pudessem obter o seu cartão de crédito, ter um crédito pessoal, ou seja, entrar no sistema financeiro. Por isso, houve o aumento do endividamento ao longo desse período. E aí eu fico sempre numa crítica, viu, Rafael e Fernanda, que as pessoas sempre reforçam a ideia de que endividamento é ruim. Só que endividamento, ele é muito positivo para a economia americana, a economia europeia, a japonesa, todos cresceram através de crédito. O ponto aqui é se essa família que contraiu esse crédito tem condições de pagar esse compromisso feito. E quando a gente olha para o dado aqui de São Paulo, da Fecomércio São Paulo, a inadimplência está praticamente estável de um ano para cá, em torno de 21%, 20%. Ou seja, houve um aumento do endividamento e a inadimplência ficou, de certa forma, estável, não gerando nenhum alerta aqui para a economia local.
10: Mas a inadimplência continua sendo um problema, né? O que que pesa mais, o volume de endividados ou o avanço da inadimplência? Porque tem muita gente ainda inadimplente.
17: Houve o volume, de fato, de financeiro de inadimplência. Sobretudo quando a gente olha no Banco Central, atraso superior a 90 dias, houve um aumento no último ano. E aí, como o Ronaldo comentou, nós tivemos um processo esse ano de... Todo ano acontece, mas acima da inflação de tarifa pública, seja tarifa de transporte público, de matrícula escolar, dos impostos são pagos. E agora a gente está vendo também a questão da consequência da guerra sobre os preços dos alimentos e também do transporte através da gasolina, do etanol, do óleo diesel. Isso vem gerando um efeito mais danoso para as famílias. E isso traz uma certa preocupação de que como será que as famílias vão conseguir pagar o compromisso feito no crédito, dando um potencial aumento para inadimplência. E lembrando, né, Rafael Fernanda, o brasileiro não consegue ter muita sobra ao longo do mês. Então, a crítica que a gente faz, né, por mais que tenha esse desenrola, o novo desenrola, a pessoa pode ali aproveitar um desconto de 90% na sua dívida atrasada, mas no momento seguinte, né, tem uma preocupação porque a gente está sempre no limite ali do orçamento e pode ser que essa família, ao contrair um novo crédito, volte a ficar inadimplente e precisar de novo desenrola lá na frente.
0: Boa, já que você citou o desenrola, eu também quero saber de São Paulo, né? Se esse novo programa, então, que foi divulgado, teve até o lançamento oficial feito pelo governo federal, pode trazer um impacto positivo no curto prazo para quem mora aqui em São Paulo?
17: Pode sim, Rafael. Eu acho que um ponto importante, analisando na comparação do que houve no desenrola, que terminou lá em 2024, para esse novo desenrola, é a questão do acesso das pessoas para a renegociação. Antes nós tínhamos a intermediação através do GovBR. Isso gerou um problema muito grande, uma adesão muito baixa, porque as pessoas têm uma baixa inserção na tecnologia, de inserção de senha, e-mail, capturar a senha através de um código que vai chegar por SMS. Enfim, toda essa dificuldade que nós tivemos no desenrola passado, nós não teremos agora, porque a ligação será direta do consumidor e com a instituição financeira, o banco. Inclusive, se o consumidor que está nos assistindo ou ouvindo agora, pode acessar o seu banco, seja os principais bancos, Santander, o Itaú, o Bradesco, qual for, já tem lá as informações para você inserir o seu CPF, para ver se você tem alguma dívida para renegociar. Então, isso traz, né, Rafael, uma certa facilidade para renegociação de dívida. Isso quer dizer que as famílias utilizarão o novo desenrola para pagar a dívida atrasada? Pode ser que mesmo com um desconto dado de até 90%, de 30% a 90%, pode ser que o valor a ser pago, mesmo com uma taxa de juros a 1,99% ao mês, a família pense, olha, eu não tenho condição de pagar, porque o preço da gasolina está aumentando, eu tenho que abastecer meu carro, o preço dos alimentos, as carnes estão subindo de preço, então eu não consigo, mesmo tendo desconto, eu não consigo pagar nesse momento. Vamos, por exemplo, utilizar o FGTS, até 20% do saldo líquido. Pode ser que a pessoa utilize esse FGTS, mas no momento seguinte tem algum tipo de problema. E aí você já perdeu esse FGTS e vai gerar um novo problema lá na frente. Então, tem algumas circunstâncias que pode limitar essa equalização das contas nesse momento. Mas quem tem condição financeira, quem está com essa dívida superior a 90 dias, aí, até 2 anos, e o limite de até 15 mil reais, pode aproveitar se tiver uma boa condição aí negociada através dos sistemas do banco. Olhando aqui no site, para concluir, alguns bancos estão esperando ainda a questão do Fundo Garantidor de Operações, de como vai ser essa questão do governo federal, para poder iniciar o desenrolo. Então, não começou na sua plenitude, mas a gente espera que quem tiver oportunidade consiga equalizar suas contas.
10: Bom, a gente entrevistou aqui o líder executivo da Abrazel para falar de Dia das Mães, que houve um aumento, vai ter um aumento aí nos bares e restaurantes. E aí eu queria saber se, por conta então desse endividamento, se isso pode impactar o consumo das pessoas, tanto no Dia das Mães, como em outras datas também, porque a minha questão é a seguinte: as pessoas estão saindo e gastando menos, ou elas estão saindo e gastando mais? Com endividamento, acredito que gastando menos, mas de repente saindo mais, até para aproveitar essas datas. E qual a dica que você dá, então, para dar uma segurada?
17: Então, Fernanda, quando a gente olha a taxa de desemprego no Brasil, nós estamos no menor nível da série histórica. Pode ser que a família, ali no núcleo familiar, a pessoa esteja gastando o mesmo. Mas você tem mais gente empregada formalmente. Então, no volume total, você tem mais recursos financeiros do que nós tínhamos no ano passado, acima da inflação, inclusive. Isso deve permitir esse avanço no consumo para o Dia das Mães, que é a principal data do varejo no primeiro semestre. E a dica que a gente sempre dá, isso aí já é histórico, é barganhar, né? As pessoas vão com muita ansiedade ali de última hora, buscam qualquer presente, pagam um preço mais alto. Quem se antecipa acaba buscando e encontrando oportunidades, seja de oferta de produtos, mas também na oferta de pagamentos, ou seja, eu consigo no Pix 10% de desconto. Então, às vezes, você consegue ali gastar menos do que você imaginava com esse planejamento. E, obviamente, sempre colocar na ponta do lápis qual é o meu limite que eu tenho para gastar para o Dia das Mães, para não gerar, de fato, um efeito bola de neve. Ah, não, minha mãe merece. Óbvio que a mãe merece tudo, né? Mas o orçamento também tem seu limite, não pode gerar um efeito negativo para a família daqui para frente. O endividamento está se tornando, como vocês comentaram anteriormente, as pessoas buscando crédito pessoal, consignado, o cartão de crédito, que são dívidas com perfil de mais curto prazo, de 3 a 6 meses. E não estão buscando aquele crédito de forma tão expressiva como crédito imobiliário, de veículos, que você consegue fazer um crédito de longo prazo, de 5 anos, por exemplo, 30 anos, como é o caso de imóveis. Então, esse crédito, mesmo sendo mais caro, uma taxa de juros a 14,5% ao ano, as famílias estão com mais condições, estão com mais garantias, porque tem um emprego por trás dando esse suporte, o que a gente acredita que, de fato, emprego forte, a renda crescendo acima da inflação e o crédito bastante acessível, esse conjunto de fatores deve favorecer o Dia das Mães neste ano.
0: 5 horas e 36 minutos, Dia das Mães, portanto, chegando, né, esse próximo domingo, dia 10, mas há essa preocupação, claro, também com o endividamento das famílias. A gente vai agora para o Recife. O presidente Lula assinou uma medida provisória para liberar recursos para o Pernambuco, Paraíba e também Rio Grande do Sul, isso por conta das fortíssimas chuvas dessas últimas horas. A repórter Carol Oliveira tem as informações.
18: O presidente Lula assinou medida provisória que garante a liberação de 305 milhões para ações de defesa civil em todo o país. Essa medida abre crédito extraordinário em favor do Ministério da Integração e do Desenvolvimento Regional para ações de proteção e de defesa civil, medidas emergenciais de socorro às vítimas, assistência humanitária e restabelecimento de serviços essenciais em diversas regiões do Brasil. Em razão dos desastres ocorridos nos últimos dias, os recursos deverão ser direcionados prioritariamente aos estados de Pernambuco, Paraíba e Rio Grande do Sul. O objetivo é minimizar de forma imediata os prejuízos e o sofrimento da população afetada, viabilizando uma resposta célere para o socorro e a assistência às vítimas dos desastres, além do restabelecimento de serviços essenciais à vida. Na justificativa da medida provisória, o governo explicou que, como consequências de desastres naturais, cerca de 5 milhões de pessoas já foram afetadas, sendo 203 mil em situação de deslocamento forçado em aproximadamente 1.240 municípios das cinco regiões do país, configurando situação de calamidade pública e gerando a necessidade de despesas de natureza urgente e imprevista.
10: Valeu, obrigada por todas as informações, Carol Oliveira. Agora 5 horas e 37 minutos. Uma agressão dentro de uma unidade de fast food chamou a atenção em Brasília. O caso foi registrado por câmeras de segurança e terminou em afastamento da suspeita. Murilo Hernandes vem com todas as informações.
19: Analista de Recursos Humanos do Escritório das Nações Unidas sobre o Crime, Willa Borges Klanovic, de 35 anos, foi afastada do cargo após agredir uma atendente da rede de fast food McDonald's. O caso aconteceu na área nobre de Brasília, Asa Norte. As agressões foram registradas por câmeras de segurança, que agora são analisadas pela polícia. De acordo com a Polícia Civil do Distrito Federal, a agressão foi motivada por uma cebola no sanduíche. A agressora tinha dito que era alérgica ao produto, mas o lanche foi entregue com o ingrediente. Após solicitar a troca, ela passou a exigir que a atendente pedisse desculpas. A funcionária se recusou e, em seguida, foi agredida com um tapa no rosto. Ela chamou a Polícia Militar do Distrito Federal, a PMDF, que levou as duas envolvidas para a delegacia. Segundo a PMDF, a suspeita chegou a negar a agressão no momento da abordagem, mas as imagens do sistema de monitoramento confirmaram o relato da vítima. De acordo com o boletim de ocorrência, esse caso foi registrado como lesão corporal. Por meio de nota, o escritório ligado à ONU disse que a agressora foi suspensa administrativamente até o fim das investigações e que repudia atos de violência. O McDonald's também repudiou as agressões e diz por meio de nota que tem prestado apoio à funcionária agredida.
0: Obrigado pelas informações, então. Que história, né? Murilo Hernandes, portanto, trazendo essa informação na Asa Norte, região do Plano Piloto de Brasília, um caso que repercutiu muito também nas redes sociais.
10: É, enfim. Agressão porque o lanche veio errado.
0: É inacreditável,
10: veio com, né? Com cebola, não foi nem atendente que preparou, e mesmo que tivesse sido, né? A violência não justifica, né? As atitudes não justificam, né? Ter esse tipo de agressão, de violência. As pessoas estão completamente fora do ar. Aí tudo é violência, tudo é agressão. É. Vamos ser mais humanos.
0: É isso, 5 horas e 40 minutos. E você participa com a gente aqui, mande a sua mensagem no 119-7221-1001, 119-7221-1001. Algumas mensagens já chegando por aqui no nosso WhatsApp. Lucas Paes em Belo Horizonte, bom dia. Também a Renata Pacheco em Brasília, olha só. Bom dia também, bom dia Fernanda, bom dia Tebas, estou sempre acompanhando o Start, ela escreve. Felipe Meirelles também em Curitiba, enfim, muita gente chegando com a gente aqui no Start TMC, Fernanda.
10: Aqui no YouTube também, ó, Raimundo Pereira, bom dia, parabéns pelo programa de vocês, acompanho todos os dias.
0: Oba.
10: Meu nome é Raimundo, um abraço Fernanda Câmara e Tebas, um abraço para minha esposa Micaela, que está grávida.
0: Oh,
10: parabéns para vocês.
0: Muito bom, parabéns,
10: que bom.
0: Boa.
10: Obrigada pela audiência.
0: 5 horas e 41 minutos. A gente agora gira nossas manchetes do Start TMC. Olha, o uso de dinheiro esquecido para garantir o novo desenrola pode ser judicializado. No entanto, o governo diz ter segurança jurídica na medida. A equipe econômica prevê usar entre 5 bilhões e 8 bilhões de reais desses recursos para ampliar as renegociações de dívidas.
10: O programa pode ser expandido para incluir quem está endividado sem inadimplência e quem tem dívidas antigas. A aposta do governo é reduzir o endividamento e melhorar o acesso ao crédito, sobretudo em ano eleitoral.
0: E o Congresso Nacional avança em ano eleitoral com propostas de pisos salariais e aposentadorias que podem gerar impacto bilionário nas contas públicas. Estimativas indicam um custo de até 49 bilhões de reais, é com B de bola mesmo, bilhões de reais ao longo, aliás, no ano, apenas para municípios com novos pisos, muitas vezes sem previsão de fonte de custeio.
7: Pressionados por categorias, deputados e senadores aceleram votações, mesmo com risco de desequilíbrio fiscal para a União, estados e prefeituras. A estratégia do governo Lula é adiar decisões mais sensíveis para depois das eleições e reduzir desgaste político.
0: E o TSE enfrenta questionamentos após maioria de ministros participar de... Aliás, o TST, tá? O Tribunal Superior do Trabalho, TST. Então, enfrenta questionamentos após maioria de ministros participar de cursos pagos que ensinam advogados a atuar na própria corte. Levantamento aponta que ao menos 14 dos 25 ministros aparecem na divulgação de aulas promovidas por instituto privado, com valores que chegam a R$ 1.500 por participante.
7: O presidente do tribunal, Luiz Felipe Vieira de Melo Filho, criticou a prática e afirmou que pode cortar salários de magistrados que faltarem às sessões para dar palestras remuneradas. Ministros e organizadores negam conflito de interesses e defendem caráter acadêmico dos cursos, enquanto a presidência sinaliza a criação de regras mais rígidas para dar transparência às atividades.
0: Destaques internacionais agora. A Casa Branca confirmou o encontro entre o presidente Lula e o presidente dos Estados Unidos, Donald Trump, para essa próxima quinta-feira em Washington. A reunião vai ser uma visita de trabalho focada em temas estratégicos, principalmente economia e segurança, sem protocolo formal de uma visita de Estado.
7: Entre os principais assuntos estão cooperação no combate ao crime organizado transnacional, além de questões comerciais e tensões recentes nas relações bilaterais. O encontro ocorre em meio a um cenário político delicado para Lula, após derrotas no Congresso e com a pauta internacional influenciada por conflitos e disputas econômicas globais. 5:43.
0: Esporte agora no Start TMC, muitas movimentações, né? O Grêmio venceu na Copa Sul-Americana, o Atlético Mineiro acabou empatando, tem polêmica ainda envolvendo o Santos por conta da briga, do estresse entre Neymar e Robinho Júnior. O Santos empatou com o Recoleta do Paraguai 1-1, e quem analisa, quem conta tudo pra gente é Ivan Drago. Fala, Ivan, bom dia.
20: Olá, um abraço a todos. Acompanhamos dois jogos aqui na TMC. O primeiro deles, o Palmeiras venceu o Sporting Cristal do Peru fora de casa por 2-0. Palmeiras que caiu muito de produção nos últimos jogos, e o técnico Abel Ferreira até deixou claro que essa queda tem a ver um pouquinho com a parte física. Nos últimos jogos revezou alguns jogadores importantes, mas conseguiu colocar os principais novamente em campo nesse compromisso.

0: dizendo. Se isso for algo bem conduzido pela comissão técnica e o Palmeiras voltar a ter energia, certamente elevará o seu nível de produção, porque tem muita capacidade técnica. E hoje, mais uma vez, uma vitória importante pela Libertadores, uma vitória justa fora de casa para que a confiança possa ser retomada. E o outro jogo, o Santos, que empatou fora de casa contra o Recoleta pela Copa Sul-Americana. E é inacreditável a capacidade que esse time tem de decepcionar o seu torcedor. É mais um vexame. É inacreditável que o Santos tenha empatado duas vezes contra uma equipe extremamente frágil. Você olha para o grupo do Santos, que contém Deportivo Recoleta, Deportivo Cuenca e São Lourenço, e o Santos é o lanterna do grupo na Copa Sul-Americana. O Santos está brigando para não cair no Campeonato Brasileiro. A temporada do Santos é péssima. E o Santos empatou fora de casa com os seus principais jogadores dentro de campo. Com o Rolaser, com o Gabriel, com o Neymar. E olha que o Rolaser subiu de produção nos últimos jogos com o Cuca. Agora, o Neymar entrega pouco dentro de campo, no meu ponto de vista, e acumula polêmicas fora dele. Por mais que as partes tentem colocar panos quentes nessa situação entre Neymar e Robinho Júnior, é inadmissível que um jogador do tamanho do Neymar, um personagem do tamanho do camisa 10 do Santos, se coloque numa situação como essa. É uma discussão, uma briga, uma polêmica com um menino, um rapaz de 18 anos. Esse é o Santos de 2026.
1: É uma crise realmente impressionante envolvendo o Santos, né? Com essa briga entre o Robinho Júnior e também o Neymar, como o Ivan Drago explicou. Então, ontem após o jogo, os dois conversaram com a imprensa na chamada zona mista, né? Onde eles passam ali pelos repórteres, pelos jornalistas. O Neymar reconheceu o erro, se desculpou, mas enfim, a polêmica realmente certamente vai continuar nos próximos dias.
2: E vamos desenrolar aqui, 5:47. Vamos falar de Desenrola 2.0? A professora de economia do INSPER detalhou regras e impacto do projeto para a TMC. Vamos ver.
3: A gente tem aí, dentro desse programa, uma possibilidade interessante de renegociação de dívida, especialmente porque realmente o brasileiro está muito endividado, as inadimplências, as taxas de inadimplência são altas. Isso traz, claro, um grande risco para o sistema, as pessoas começam a parar de acessar o mercado consumidor, elas perdem, né, a possibilidade de compra, então isso tudo realmente é muito negativo. Agora, a utilização do FGTS, apesar de economicamente até matematicamente ser viável, especialmente porque a gente está falando de um recurso que retorna muito pouco para o trabalhador, ele acaba sendo, claro, dentro dessa da própria função que o FGTS tem dentro da economia, é uma garantia para esse trabalhador lá no futuro, né? Então, se ele por acaso ficar desempregado, se ele quiser dar entrada na casa própria, se ele for se aposentar, ele tem aquele recurso ali disponível. E isso, dentro do princípio do FGTS, é algo muito importante. A gente concordando ou não, o FGTS existe para isso. Então, quando a gente pensa na utilização desse tipo de recurso para pagar dívida, a gente tem que fazer, sim, essa ressalva de que, olha, o que o consumidor está fazendo é trazer um dinheiro que ele teria lá na frente, então um consumo que ele teria lá na frente, para agora. E as pessoas têm que ter muita consciência de que isso significa ter menos dinheiro lá na frente. Então, não existe mágica dentro dessa história, existe uma realocação de recursos que pode, sim, se a gente não conseguir barrar, né, estancar esse processo de crescimento muito exacerbado do endividamento, a gente pode correr o risco de, se essa medida for reeditada, feita outras vezes, daqui a pouco o trabalhador não ter esse recurso lá na frente, o que pode trazer um problema novo e bem sério daqui a um tempo. De fato, essa medida, ela pega um curto prazo, né? Então, se o intuito com essa medida for resolver o endividamento de curto prazo, fazer as pessoas voltarem ao mercado consumidor, né? Então, se a ideia é aquecer a economia, é uma medida que tende a ter ali seu efeito. Eu acho que a gente está tratando um sintoma e não a causa, né? Então, o grande problema é a gente está tratando esse sintoma. A economia brasileira realmente é uma economia com endividamento elevado de maneira estrutural, e a gente não está tratando realmente a raiz desse problema. A gente está tratando um efeito, que é um efeito negativo, sem dúvida, mas se a gente não tratar a causa do problema, a gente vai ter que ficar fazendo novos desenhos.

0: rolas a todo período. Qual a capacidade que a gente tem, né? Institucional, inclusive, de ficar reeditando o mesmo programa. Isso traria certamente, pode trazer certamente problemas inúmeros, que vão desde a utilização, né, de todo o recurso que o trabalhador tem ali no seu FGTS, até o caso de as pessoas começarem a entender que existem até incentivos a se endividar, a eventualmente não fazer os pagamentos, entendendo que sempre vai vir uma ajuda, sempre vai vir um novo programa que corta juros. Então, acho que realmente tem muitas coisas aí nessa história que precisam ser pensadas, e eu destacaria a principal delas, a gente tratar realmente a grande causa desse endividamento, que é a renda baixa e, adicionalmente, aí a nossa produtividade baixa, que faz com que as pessoas tenham pouca renda. A partir do momento que a medida é aprovada, aí a gente vai começar a ver certamente aí uma força-tarefa para conseguir colocar realmente essa medida já sendo implementada, né? Eu não acredito, dado que a gente está aí no ano eleitoral, que esse tipo de medida é uma medida muito importante, especialmente para conseguir aí reduzir as taxas de inadimplência, colocar a economia um pouco para cima, né, tentar dar estímulos econômicos. Eu não duvido que essa medida vá ser, de alguma forma, implementada com uma grande rapidez. Então, existe um foco forte em inadimplência, justamente porque a ideia é fazer com que essas pessoas que perderam acesso ao mercado consigam retornar a ele, né? O Desenrola 1.0, né, que foi a primeira versão, esse sim atacava também, de alguma forma, esse endividamento excessivo, né? Aparentemente, o foco agora é muito em quem está inadimplente, são as pessoas que têm as dívidas em atraso, né? Tanto que existem todos os critérios lá, né? Então, são atrasos a partir de 90 dias, né? Um período específico ali de 2 anos, são dívidas, né, que têm um determinado valor, tá? Rendas, né, também comprovadas em determinadas faixas. Agora, de fato, esse endividamento aí, ele também é um grande problema, né? Tira o sono do trabalhador, tem também tirado muito sono do governo, porque endividamento alto acaba pressionando taxa de juros, acaba pressionando risco, e isso para a economia é um problema evidente, né?
1: E a gente vai continuar, né, falando de Desenrola 2.0, nem tem como ser diferente. Mas agora a gente vira a página.
2: A gente vai para Curitiba agora com o Brian Valêncio. Pelo seguinte, o governo federal anunciou que brasileiros economizaram R$1.800.000.000 com aulas teóricas para tirar a CNH, sendo disponibilizadas gratuitamente. As informações, os detalhes então com o Brian Valêncio.
3: As mudanças anunciadas pelo governo federal no processo de emissão da Carteira Nacional de Habilitação já começam a impactar o bolso dos brasileiros. De acordo com o Ministério dos Transportes, a liberação do curso teórico gratuito gerou uma economia estimada de R$1.800.000.000 para candidatos em todo o país. A medida faz parte de um pacote de flexibilizações que busca reduzir custos e ampliar o acesso à habilitação. Na prática, os candidatos à primeira habilitação não precisam mais pagar pelo curso teórico obrigatório em autoescolas. O conteúdo pode ser acessado gratuitamente, o que elimina uma das etapas mais caras do processo. Antes da mudança, essa fase representava uma parcela significativa do valor total da CNH, especialmente para famílias de baixa renda. De acordo com o Ministério dos Transportes, a iniciativa também tem como objetivo combater a informalidade e aumentar o número de motoristas regularizados. A expectativa é que, com a redução de custos, mais pessoas procurem se habilitar dentro das regras, o que pode impactar diretamente na segurança do trânsito e na fiscalização. Apesar da gratuidade no curso teórico, outras etapas do processo continuam obrigatórias, como os exames médicos e psicotécnicos, além das aulas práticas e da prova de direção. O governo afirma que segue monitorando os efeitos da mudança e não descarta novas medidas para tornar o processo de habilitação ainda mais acessível no país.
1: Obrigada, Brian Valêncio, pelas informações. 5:55. A NFL, que é a Liga de Futebol Americano, divulgou as informações sobre as vendas de ingressos para o jogo no Maracanã. Quem tem as informações é a Jade Marinho.
4: Começa no fim de maio a venda de ingressos para o jogo entre Dallas Cowboys e Baltimore Ravens no Maracanã. A NFL divulgou o cronograma que vai ter duas pré-vendas em lotes limitados e depois a abertura para o público geral no dia 9 de junho. Os preços ainda não foram informados. O que sabe é que a primeira etapa vai ser exclusiva para clientes American Express, entre os dias 27 de maio, às 10 da manhã, e 31, às 5 da tarde. Depois vai ser a vez dos clientes XP. No dia 1º de junho, a venda é restrita aos planos Legacy e Privilege. Já os demais clientes vão poder comprar entre os dias 2 e 5. A venda geral começa no dia 9 de junho, às 10 da manhã, pelo site da Ticketmaster. O confronto, marcado para 27 de setembro, vai ser o primeiro jogo da história da NFL no Rio de Janeiro e o terceiro no Brasil. A partida é válida pela terceira semana da temporada regular de 2026. Antes, a Liga realizou dois jogos no país, ambos na Neoquímica Arena, com vitórias de Philadelphia Eagles sobre o Green Bay Packers em 2024 e de Los Angeles Chargers contra o Kansas City Chiefs em 2025. A temporada 2026 da NFL começa em 9 de setembro e vai até janeiro. O Super Bowl está marcado para fevereiro de 2027 no SoFi Stadium, nos Estados Unidos.
2: E é mais um evento importante, portanto, que vai ser realizado na capital fluminense, no Rio de Janeiro. 5h57 começou oficialmente em todo o Brasil a campanha Maio Amarelo, que é voltada à conscientização para redução de acidentes no trânsito, né? A iniciativa reforça então a importância de atitudes responsáveis nas vias e o Henrique Carmo, em Brasília, conta tudo pra gente. Fala, Henrique.
3: A campanha de conscientização para a redução de acidentes de trânsito, Maio Amarelo, foi lançada oficialmente em Brasília. Neste ano, o tema é No Trânsito, Enxergar o Outro é Salvar Vidas. De acordo com a campanha, atitudes como excesso de velocidade, uso do celular ao volante, ultrapassagens perigosas e o desrespeito às leis colocam vidas em risco diariamente. O ministro da Justiça e Segurança Pública, Wellington César Lima e Silva, esteve no lançamento e informou que pretende levar a educação no trânsito também para as escolas.
5: Nós achamos fundamental que a questão do trânsito seja tratada como mudança cultural. E para essa mudança cultural acontecer, é fundamental que cheguemos até os bancos escolares. Por isso, o Ministério da Justiça se empenhará, junto com o Ministério da Educação, em promover a inserção desses conteúdos, da preservação da vida, da valorização da vida no trânsito, no âmbito de todos os ciclos de ensino. Vamos verificar o que já existe hoje. Essa ideia foi cogitada aqui para aprofundar esses normativos. E mais do que presença de leis ou normas autorizando, é fundamental o compromisso político de fazermos isso. O Ministério da Educação será sensível indiscutivelmente e a Polícia Rodoviária Federal tem muito a contribuir, que poderá desenvolver conteúdos para qualificar esses projetos.
3: O diretor-geral da Polícia Rodoviária Federal, Fernando Oliveira, destaca que a expectativa da campanha deste ano é reduzir ainda mais o número de mortes nas estradas.
6: Que traz maior visibilidade para os nossos trabalhos, que não se reduzem em maio, ele continua todo ano, todos os dias para a gente, que nós consigamos também tem um resultado de diminuição. É lógico que a segurança no trânsito, necessariamente eu preciso falar disso, ela é de responsabilidade compartilhada, porque nenhuma polícia, nenhuma organização humana tem onisciência e onipresença. Isso são qualidades divinas. Então a gente precisa que a conduta dos usuários dos veículos e de todos os atores do trânsito no Brasil também sejam comprometidos com a preservação da vida.
3: Durante todo o mês de maio, a Polícia Rodoviária Federal e demais órgãos de fiscalização de trânsito vão intensificar ações educativas e de fiscalização em todo o país. O objetivo é conscientizar a população, prevenir acidentes e, acima de tudo, salvar vidas. A campanha também chama atenção para os usuários mais vulneráveis, como motociclistas, ciclistas e pedestres. Segundo dados da PRF, por dia, 16 pessoas morrem nas rodovias federais, vítimas de acidentes provocados por diversos fatores.
2: 5:59 e você participa aqui do Start TMC. Mande a sua mensagem 11972211001, 11972211001. Faça como a Helena Noronha, que é de Brasília, o Davi de São Paulo, a Camila Tostes no Rio de Janeiro, o Igor Salgado na região metropolitana de Curitiba, ele manda mensagem aqui. Muito bom dia, Tebas, Fernanda, enfim, tô dirigindo já escutando o Start TMC. Muito bom, muito bom.
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0: 6:01, você está no Start TMC comigo, Fernanda Câmara, e também com Rafael Tebas, com as principais notícias, com os principais destaques. Bom dia, seja muito bem-vindo, ouvinte que sintonizou agora aqui em São Paulo, Rio de Janeiro, Curitiba, Belo Horizonte e Recife. Sejam todos muito bem-vindos, participe aqui conosco. E nós vamos com mais um giro de manchetes. O caso Banco Master entra numa nova fase e aumenta a pressão sobre autoridades com foro privilegiado. Essa é uma das informações que o Start TMC destaca agora, na manhã de quarta-feira, 6 de maio, e tem mais.
1: A Polícia Federal tenta fechar a lista de políticos e autoridades que podem ter o caso enviado ao Supremo Tribunal Federal.
0: E a delação de Daniel Vorcaro preocupa investigadores pela demora na entrega de provas.
1: O Congresso avança com pautas de forte impacto político e econômico.
0: Parlamentares discutem pisos salariais e aposentadorias que podem custar quase 50 bilhões de reais por ano às prefeituras.
1: O Supremo deve validar a nova lei da dosimetria.
0: Mas ministros querem reforçar o discurso contra ataques à democracia.
1: E o governo Lula tenta endurecer o discurso na segurança pública.
0: O presidente sanciona a lei que aumenta penas para crimes como furto, roubo e estelionato.
1: E prepara um pacote de quase 1 bilhão de reais contra o crime organizado.
0: E a escala 6x1 continua no centro do debate.
1: O ministro do Trabalho, Luiz Marinho, participa hoje de audiência na Câmara dos Deputados para defender a redução da jornada.
0: E a CCJ enfrenta uma pauta explosiva.
1: Deputados analisam projetos sobre redução da maioridade penal, invasão de propriedades rurais e crimes sexuais contra menores.
0: E o bolso do brasileiro segue no radar.
1: Comissão discute proposta para reduzir o imposto sobre veículos no país.
0: Falando mais de economia,
1: mercado acompanha a pressão do petróleo após nova escalada no Oriente Médio.
0: Destaques internacionais.
1: Donald Trump mantém pausa na operação naval no Estreito de Hormuz.
0: Mas o Irã avisa que o conflito ainda nem começou.
1: Esporte agora.
0: O Corinthians enfrenta o Santa Fé na Colômbia, tentando garantir vaga antecipada nas oitavas da Libertadores.
1: O Fluminense joga pressionado contra o Independiente Rivadavia da Argentina.
0: O Cruzeiro encara a Universidade Católica no Chile.
1: E pela Copa Sul-Americana, o Vasco enfrenta o Audax Italiano, jogo fora de casa no caso do Vasco.
0: E na Champions League, Bayern de Munique e PSG decidem hoje a última vaga na grande final europeia. 6:04.
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1: E você acompanha então o Start TMC com Fernanda Câmara, comigo Rafael Tebas e também com Bruno Rizzi, nosso colunista aqui do Start TMC. Muito bom dia, Bruno Rizzi. É. E Rizzi, seguinte, né? Mais um dia importante. A gente sabe que muita coisa deve ocorrer hoje no Congresso Nacional. A pauta da escala 6x1 avançando. Enfim, tem muita coisa pra gente tratar nessa edição do Start TMC.
3: É isso aí. Além das questões
1: desenrola
3: aí.
1: Desenrola que... também.
3: Pois
1: né?
3: É.
0: Dosimetria, enfim.
3: Bom dia a todos, primeiramente. Dia. A questão do desenrola também segue repercutindo, foi um bom adendo aí, Tebas. Inclusive, ontem a gente comentou sobre o programa Desenrola e você até me perguntou da questão de as pessoas que não estão necessariamente
1: inadimplentes,
3: sim, as adimplentes, mas com a corda no pescoço também, né?
1: Verdade. Porque tem muita gente com cartão de crédito muito alto, né?
3: Exato.
1: Com muitas parcelas programadas ou muitos empréstimos. A pessoa até paga ali em dia, mas sempre no sufoco, né?
3: Exato. Até a entrevista há pouco que a gente fez aqui, que foi ao ar aqui um pouco antes das 6, sobre a questão do desenrola, até trouxe esse ponto de eventualmente poder trazer algum até incentivo perverso ali da pessoa falar, ah, então eu não vou mais me esforçar para fazer das tripas coração aqui e pagar minhas dívidas, porque eu, adimplente, não estou tendo o mesmo benefício, digamos assim. É claro que a questão de estar inadimplente carrega vários outros problemas, não é tão simples, não é uma questão também que fez a dívida, foi lá e saldou, mas realmente o governo começa a pensar nessa questão também. É um bom complemento aí que a gente começa a olhar esse possível parte 2 do programa, olhando as pessoas que estão adimplentes agora. Além disso, a gente vai comentar também a questão dos palanques regionais. Ontem a TMC trouxe aqui ao vivo o Breaking News no 360 sobre a saída do páreo, aí, a desistência de uma pré-candidatura de Rodrigo Pacheco para Minas Gerais. Rodrigo Pacheco tem aí uma história muito interessante para a gente comentar. A Fernanda falou há pouco agora da questão de dosimetria que continua repercutindo. Tem alguma questão relacionada aí ao Senado, até a sabatina de Jorge Messias entra nessa história. Então a gente vai comentar um pouco da situação de Rodrigo Pacheco e também a definição do palanque de Tarcísio de Freitas em São Paulo, que na verdade acaba sendo o palanque de Flávio Bolsonaro em São Paulo, o maior colégio eleitoral do país. Então é extremamente relevante para a gente acompanhar isso também, mas longe de estar resolvida a questão. Então tá definido, mas muitos embates internos ainda, que eu também vou trazer para vocês aqui hoje.
1: E deixa o governo numa situação para lá de delicada em Minas então, né? Porque tinha em tese um candidato competitivo, o Pacheco, e agora vai ter que elaborar, estudar muito bem o cenário, né?
3: É isso. Minas Gerais, que aquela velha máxima, já falei aqui 20 vezes, mas sempre repito que quem ganha em Minas ganha as eleições, e não é uma coincidência, né? Então a gente vai trazer como fica o cenário para o governo e para a oposição também em Minas Gerais e São Paulo e, enfim, todo o cenário nacional também.
1: Bom demais, Bruno Rizzi, nosso colunista, vai tratar de muitos assuntos, vai aprofundar esses temas aqui no Start TMC.
0: E agora a gente vai aprofundar os principais assuntos e principais destaques das principais capas dos jornais nacionais, começando pela TMC. TMC traz o seguinte: Neymar marca, mas não impede empate do Santos na Sul-Americana.
1: A gente também tem o destaque da Folha de São Paulo, a manchete: em ano eleitoral, o Congresso arma bomba fiscal com pisos especiais e aposentadorias.
0: Capa de O Globo: Lula foca em segurança e economia com Trump e busca superar crise interna com ida aos Estados Unidos.
1: Manchete do Estado de São Paulo: criança de 5 anos que sempre usa a tela aprende menos, aponta OCDE. Só para a gente classificar e explicar direitinho, a OCDE é a Organização para Cooperação e Desenvolvimento Econômico, um organismo internacional com 38 países.
0: E agora a gente vai para a capa do G1, que diz o seguinte, exclusivo: brecha no sistema permite que médicos vendam anabolizantes para fins estéticos.
1: E o portal UOL também destaca o esporte: Neymar marca, festeja com o Robinho Júnior, mas Santos tropeça na Copa Sul-Americana. Enfim, toda a questão envolvendo a briga também entre Neymar e o Robinho Júnior. Daqui a pouco também tem informação sobre isso aqui no Start TMC. 6:10.
0: 6:10, termina hoje o prazo para a promulgação da derrubada de um veto presidencial aprovado pelo Congresso. A decisão tem forte impacto político e repercute no cenário nacional. Quem vai conversar com a gente agora, quem acompanha todos esses assuntos, é a Rafaela Soares, direto de Brasília. Bom dia.
4: Bom dia, pessoal. Bom dia aos ouvintes que estão nessa manhã com a gente. É aquele tipo de assunto aqui em Brasília que a gente acha que acabou, mas ganha um novo capítulo. Isso porque o presidente Lula tem até hoje para publicar a questão da derrubada do veto do PL da dosimetria. Mas a tendência é que isso fique, essa tarefa fique na mão do presidente do Congresso, Davi Alcolumbre. Isso porque nos bastidores o governo já sinalizou que Lula não deve sancionar essa decisão tomada pelo Congresso. Pelo rito constitucional, o presidente tem até 48 horas para sancionar esse texto depois da derrubada do veto, e se não fizer isso dentro do prazo, a responsabilidade vai para o presidente do Congresso, que no caso é o presidente do Senado, Alcolumbre. O projeto da dosimetria, só para a gente lembrar, trata da forma de cálculo das penas e pode reduzir punições de condenados pelos atos de 8 de janeiro. Inclusive já tivemos pedidos de redução no STF. Um desses beneficiados seria o ex-presidente Jair Bolsonaro. O veto original de Lula foi integral, o texto inteiro, mas acabou sendo derrubado pelo Congresso na semana passada. A decisão, claro, abriu uma nova frente de tensão entre executivo e legislativo há poucos meses da eleição. Então, aliados do governo já indicam que o caso pode ser judicializado no STF numa tentativa de barrar a medida. Então, temos mais um capítulo e provavelmente esse não vai ser o capítulo final.
1: Muito obrigado pelas informações, Rafaela Soares. A gente vai acompanhar então os próximos capítulos, porque como ela citou, não é o último. Agora, rapidamente aqui, vou acionar então o Bruno Rizzi, porque é pertinente. Então a tendência, Rizzi, é que o Lula não promulgue, né? A tendência é essa nesse momento.
3: É isso, como a Rafa trouxe pra gente, a tendência é essa justamente porque a responsabilidade, depois de 48 horas, o prazo termina hoje, passa para a presidência do Senado, próprio Davi Alcolumbre. Então, já que é para deixar digital de alguém em algo que o presidente Lula não concorda, ele está deixando a responsabilidade 100% na mão de Davi Alcolumbre.
0: O que já era esperado, então, né?
3: Pelo menos
0: para os eleitores de Lula.
3: É, e acho que dentro do mundo da política também. Não, realmente não faria sentido para Lula não concordar e promulgar. Então, já que não trabalhou e foi derrubado o veto, vamos seguir ausente desse tema.
0: 6:12, moradores de cidades atingidas pelas chuvas em Pernambuco podem ter direito ao saque do FGTS por calamidade. Vamos então com a repórter Carol Oliveira, direto do Recife. Bom dia, Carol.
5: Bom dia, Fernanda, Tebas e a todos que nos acompanham aqui nesse momento. A medida foi anunciada pelo governo federal e abrange 11 municípios aqui do Grande Recife e também da zona da Mata Norte do estado de Pernambuco. O repasse do saque calamidade é liberado pela Caixa Econômica Federal. Segundo o Banco Público, o valor máximo para a retirada é de R$ 6.220 por pessoa, limitado ao saldo disponível na conta. É possível fazer o saque a partir desta quarta-feira até o dia 3 de agosto. Só para quem nos acompanha nesse momento entender melhor, para ter acesso ao benefício, é preciso possuir saldo na conta do FGTS e não ter realizado o saque pelo mesmo motivo há menos de 12 meses. A solicitação deve ser feita pelo aplicativo do FGTS. Ao registrar o pedido, o usuário pode indicar uma conta de qualquer instituição financeira para receber os valores sem nenhum custo adicional.
1: Muito obrigado pelas informações, então, Carol Oliveira. A gente vai ficar bastante atento também nesse assunto aqui no Start TMC. A gente vai para Curitiba agora. A TMC Paraná segue com a série especial de sabatinas com os principais pré-candidatos ao governo do estado. E a gente vai conversar com o Leonardo Gomes, né? Que tem todo o contexto e as informações também sobre os próximos sabatinados. Bom dia, Léo.
6: Bom dia a todos. Hoje é dia da sabatina de Rafael Greca, figura bastante conhecida aqui no estado do Paraná e também fora, já que a gente está falando de um político que já foi prefeito 3 vezes da capital paranaense, recentemente deixou o cargo, além disso foi secretário de Estado por diversas vezes e até mesmo ministro do governo FHC no final da década de 1990 e também, claro, o início dos anos 2000. Rafael Greca foi perguntar pelo jornalista Felipe Armata aqui em Curitiba e ele tem sido cobiçado para entrar como vice na chapa do governador Ratinho Júnior. Está estranho a gente falar isso, chapa do governador Ratinho, mas o Ratinho não pode ser candidato? Não pode, mas ele tem ungido algumas pessoas, abençoado, apontado, dizendo esse é meu candidato, né? Ou é o meu pré-candidato. E ele tem sim vontade, Ratinho Júnior, de colocar Rafael Greca até por conta da sua popularidade, o desempenho nas sondagens eleitorais como vice. Só que ao ser questionado pela nossa equipe, Rafael Greca disse que não tem cara de vice e que sempre foi um sonho particular, um sonho dele, servir ao Paraná por inteiro.
7: Pergunto para vocês também, vocês acham que eu tenho cara de vice? Eu acho que não. Eu fui prefeito de Curitiba 3 vezes, eu tenho uma história para ser cumprida, foi sempre sonho meu servir o Paraná por inteiro. O programa Curitiba Abraça o Paraná, que era um programa da Fundação Cultural, de levar música para Campo Mourão, para Maringá, nós já pensávamos na ideia de fazer uma difusão cultural para o Paraná inteiro a partir de Curitiba. Esse sentimento fica sempre na minha cabeça, o que que eu ainda posso fazer além de Curitiba, fora dos muros de Curitiba, pro Paraná inteiro? Por exemplo, um programa de um instituto de planejamento para prefeituras, um instituto de planejamento regional para cada uma das associações de municípios do Paraná.
6: A sabatina na íntegra de Rafael Greca vai ao ar hoje às 10h30 da manhã durante o Paraná TMC. E claro, o público pode acompanhar, os nossos ouvintes, nossos espectadores, através do nosso canal do YouTube, TMC News BR. Na segunda-feira nós ouvimos, entrevistamos, sabatinamos Sérgio Moro. Na terça-feira, ontem, portanto, Requião Filho, hoje Greca, e amanhã encerramos essa rodada com os pré-candidatos ao governo do estado, com o pré-candidato ungido, apontado pelo atual governador Ratinho Júnior, o Sandro Alex, e amanhã a gente traz mais detalhes também.
0: Obrigada, Leonardo Gomes, por todas as informações. E ele trouxe aqui candidato ungido, Rizzi, pelo Ratinho Júnior.
3: Pois é, Sandro Alex, ungido por Ratinho Júnior, e que tem aí uma taxa de desconhecimento ainda por parte da população no quesito ser o candidato de Ratinho Júnior, muito grande ainda. A própria pesquisa Quest da semana passada, que trouxe o recorte do Paraná, nos mostrou esse dado. Então, o Sérgio Moro vem na liderança no Paraná, mas Sandro Alex é o candidato de Ratinho, que tem uma aprovação de mais de 80%, como atual governador, já reeleito. E Rafael Greca, que a gente acabou de ver a entrevista, pode fazer parte dessa chapa de alguma forma. Pode abrir mão dessa pré-candidatura e apoiar Sandro Alex para trazer uma carga maior de votos ali nesse enfrentamento contra, principalmente, Requião Filho e Sérgio Moro. Então, o Paraná vai revelar aí boas cenas aí, bons
1: emoções,
3: capítulos, boas emoções.
1: Eu me lembro, inclusive, de uma análise sua aqui no Start TMC, Bruno, né, apontando o número, né, de indecisos, a porcentagem muito grande em relação aos indecisos em vários institutos de pesquisa. E vale também o convite, né? Nossas sabatinas que estão sendo realizadas estão também disponíveis no nosso canal do YouTube, @TMCNewsBR. Dá para você ali buscar as sabatinas também no nosso canal do YouTube. Mas fato é que a eleição está completamente ainda indefinida no estado do Paraná.
0: Indefinida. O que os eleitores esperam dessa definição, então, lá no Paraná?
3: Pois é, o Paraná, ele tem uma característica ali de governos de direita, ele tem uma característica ali, hoje, atualmente, com uma aprovação, um apego até muito, muito interessante para Ratinho Júnior. Tem ali, como eu falei, mais de 80%, 80% de aprovação na média. Então, a gente deve esperar ali, de alguma forma, um crescimento substantivo de Sandro Alex, que é esse candidato apoiado. Porém, Rafael Greca, que a gente acabou de ver a entrevista aí novamente, é um candidato muito forte, tem uma história muito forte ali, ao lado de Cássio Taniguchi, Jaime Lerner, que são figuras marcantes da política paranaense. Rafael Greca entra nesse rol aí, é uma figura que tem uma relevância política e eleitoral muito grande. Então, se o desenho desse apoio acabasse consolidando de alguma forma, até porque Rafael Greca já é um senhor de mais idade, já tem uma vida pública muito longa, uma vida aí de vida pública, então não seria nenhum absurdo ele abrir mão dessa pré-candidatura agora e acabar apoiando o Sandro Alex em troca ali das negociações políticas de um eventual cargo. Enfim, não estou nem falando de uma vice, de ser vice-governador, né? Mas enfim, alguma atenção especial aí a Rafael Greca dentro de um possível governo de Sandro Alex. Movimento bem, bem, bem provável aí. Vamos acompanhar como se desenrola.
0: Vamos então acompanhar esse destrinchamento. 6h20. 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
3: Bom dia para você que está ligado, para você que está sintonizado aqui nos 88.7. Eu vou até repetir o bom dia. Bom dia, bom dia, bom dia. Por aqui, Rodolfo Simões. Te faço companhia na manhã desta quarta-feira. Hoje é 6 de maio de 2026. Agora são 6 horas e 22 minutos. Bom dia mais uma vez, minha gente. Vamos começar aqui o noticiário desta quarta-feira. Vamos falar aqui primeiro do clima, né? Para você saber isso, você vai ter que sair de casa com um casaco. Se você consegue sair de casa com uma roupinha um pouco mais fresca para o trabalho, para a aula, enfim, para qualquer compromisso que seja. Hoje, o dia vai ser de céu claro a parcialmente nublado. Na capital mineira, a temperatura mínima prevista é de 14 graus e a máxima de 28 graus, com umidade relativa do ar mínima em torno de 35% no período da tarde. Está aí um friozinho, 14 graus, acho que para os padrões de BH aqui já é frio, e muita água, viu, gente? A umidade relativa do ar é em 35%. Então, é importante redobrar o consumo de água, bom? Bom, vamos mudar de assunto aqui, porque empresas que abandonarem obras ou interromperem serviços contratados pela Prefeitura de Belo Horizonte poderão ficar impedidas de firmar novos contratos com o poder público. A regra está na Lei 12.002, publicada pelo presidente da Câmara Municipal de BH, o Juliano Lopes, após o prazo de sanção do Executivo ser encerrado. De autoria do vereador Leonardo Ângelo de Cidadania, a norma prevê a suspensão de até 3 anos, de acordo com a gravidade do caso, com garantia de defesa às empresas. A medida busca evitar prejuízos causados por obras inacabadas, como desperdício de recursos e atrasos na entrega de serviços à população. O texto foi modificado durante a tramitação, mas manteve o foco no combate à paralisação injustificada de contratos públicos. Bom, agora são 6 horas e 24 minutos. 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A TMC que vai realizar a sabatina com os candidatos aí ao governo, ao Senado, em todas as suas sedes, São Paulo, Rio, Minas, Rio, Curitiba, enfim. Bom, vamos dar de assunto aqui, gente. Conta de luz, né? Seguinte, vai pesar o bolso do consumidor, né? No mês de maio vai ter aí bandeira amarela na conta de luz, ou seja, vai ter um aumento aí na conta de todos os consumidores, como já havia dito. A decisão acontece devido à mudança climática, que tende a diminuir as chuvas e, consequentemente, diminui a geração de energia pelas hidrelétricas e faz com que métodos mais caros tenham de ser utilizados. Este ano é a primeira vez que a bandeira amarela é acionada, já que desde janeiro os reservatórios das hidrelétricas estavam em níveis considerados suficientes. Com a bandeira amarela, o acréscimo que ocorre é de R$1,88 para cada 100 kWh. Bom, acho que dá tempo de mais uma notícia aqui. Agora são 6 horas e 25 minutos. não dá tempo. Voltamos com a rede.
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5: Seis horas e 26 minutos, a gente vai acionar o Bruno Rizzi, porque tem assunto aqui. O Lula sancionou a lei que aumenta apenas para furto, roubo, estelionato e crimes virtuais. Na nova regra, ele eleva punições. Furto pode chegar a 6 anos. Roubo tem mínimo de 6. E latrocínio vai até 30 anos. Então, esse texto cria o crime de conta laranja e reforça o combate a fraudes digitais. Lula vetou trecho sobre roubo com lesão grave.
6: E a gente também observa, né, Fernanda Câmara, Bruno Rizzi, você aqui no Start TMC, que o governo afirma que vai preparar esse pacote de 960 milhões de reais, especificamente para a segurança pública, com foco no combate ao crime organizado. Então eu te pergunto, Rizzi, né, se esse endurecimento das penas que a gente tem observado pelo Congresso e também pelo governo federal representam de fato uma resposta eficaz ao avanço, né, desse combate ao crime organizado, ou na sua avaliação ainda não é o suficiente?
7: Acho que longe de ser suficiente, isso a nível federal, a nível estadual, a nível municipal. A gente vive aí uma série de problemas relacionados à violência, à segurança pública. É um problema estrutural, isso levaria alguns anos para ser ajustado. E aqui não é direita que vai resolver, não é esquerda que vai resolver, não é Lula, não é Bolsonaro, não é João, não é Maria, não é José. Isso é um problema muito mais sério que deve ser tratado primeiramente tirando as paixões de lado. Porém, estamos em ano eleitoral e as paixões ficam à flor da pele ali. E aí, o presidente Lula vem e começa a reforçar essa agenda baseada na segurança pública, justamente para tentar ocupar um terreno onde a direita costuma levar mais vantagem e trabalhar um pouco melhor ali, com esse tema. Então, o presidente Lula vem numa ação muito importante, é claro, não é isso que vai resolver. No momento, talvez até tardio, né? Isso poderia ter sido discutido mais cedo, mas também se fosse discutido no início do governo Lula, não teria sido resolvido ainda. Então, de novo, é uma questão extremamente séria. A gente aqui em São Paulo também convive com isso. Aí tem aquela discussão da questão das penas e a questão da execução da polícia militar. Então, é aquela discussão de que a polícia prende, a justiça solta, é a grande discussão, e acaba caindo no colo do presidente da República por conta desse não endurecimento de leis. Então o governo Lula aí nos últimos dias, e até um parênteses, também deve ser um tema que vai ser trabalhado na reunião com Donald Trump ainda essa semana, a questão da segurança pública, mas de um lado ele prepara o programa o lançamento, né, desse programa chamado Brasil contra o Crime Organizado, que tem aí quase 1 bilhão de investimento, foca em inteligência, asfixia financeira das facções e também uma melhoria nas investigações de crime. Então tenta dar mais eficiência aí ao sistema. Isso deve acontecer, esse anúncio do programa, na próxima terça-feira, dia 12. E também sancionou essa lei que a Fer comentou há pouco, que endurece as penas para roubo, estelionato, fraude digital e tudo mais. Até um parênteses interessante aqui, que cria agravantes para furto como para crimes como furto de animais domésticos. Cria para agravantes para furto de fios, cabos de energia, de telecomunicações, roubos de eletrônicos, né, celulares, computador, notebook, tablet, de arma de fogo, enfim, dentre outros. Então, é um movimento bastante interessante, importante, que a gente dê esse pontapé inicial. Precisa uma cooperação sem paixões, sem ideologias, sem política, e sim com efetividade pública e social, com essa cooperação, né, entre os entes federais e municipais e estaduais. Mas é um movimento político para tentar responder essa sensação de insegurança da população aí.
6: E Riz, a gente também observa então esse esforço, e todo o processo eleitoral, sempre a pauta econômica tem um peso enorme, mas certamente nessas próximas eleições, né, principalmente a eleição presidencial, mas as outras eleições nos estados também, a pauta da segurança pública vai ganhar um corpo enorme. E aí a gente observa, né, tanto o governo federal se mobilizando, mas também o Congresso Nacional, por exemplo, no caso da PEC da Segurança Pública, foi aprovada na Câmara, falta o Senado, também ali os políticos, né, se mobilizando por conta também do processo eleitoral.
7: Sem dúvida, é um tema que é sensível, isso já vem até aumentando a sensibilidade da população, desde as ações lá no Rio de Janeiro, em novembro do ano passado, nas pesquisas, a violência acabou ganhando um protagonismo maior. Não é esse o tema que vai decidir as eleições. Se a gente fosse ranquear aqui a questão do desenrola, que ataca o endividamento, ela eleitoralmente tem um impacto muito maior, porque ela é de curto prazo, isso resolve uma situação corriqueira efetivamente dentro de casa, no bolso das pessoas, no curto prazo. A violência, como eu falei, é algo muito mais estrutural, então nada que seja feito agora vai fazer as pessoas saírem tranquilas falando no celular. Né, independente de quem seja presidente, governador, prefeito, vereador, enfim. Então, essa questão da economia no bolso das pessoas, ela tem uma relevância maior por ser algo mais palpável ali no curto prazo. Mas a violência vem também como algo muito relevante e vai ter impactos tanto no governo federal, nas eleições presidenciais, mas também nos governos estaduais. Fernando Haddad, que vai estar aqui com a gente daqui a pouco, 7h30.
5: A partir das
7: 7h30 no TMC 360, fez duras críticas a Tarcísio de Freitas, atual governador e também pré-candidato ao governo, sobre a questão da violência no estado de São Paulo. Essa vai ser uma pauta muito interessante da gente acompanhar.
6: Muito bom.
5: 6h32, a gente vai agora falar do Rio de Janeiro. O Supremo Tribunal Federal retoma hoje o julgamento sobre a lei que trata da redistribuição dos royalties do petróleo. A decisão pode ter impacto bilionário nas contas do estado do Rio de Janeiro, enquanto a Advocacia Geral da União defende a manutenção das regras atuais. As informações com ele, que já está aqui ao vivaço com a gente, diretamente do Rio de Janeiro, Gustavo Sleman, bom dia.
8: Bom dia, pessoal. Bom dia para todos que nos acompanham. Uma movimentação importante pode mudar o futuro econômico do Rio de Janeiro. A previsão é que o Supremo Tribunal Federal passe a analisar todos esses processos referentes à distribuição dos royalties e participações do petróleo a partir das 14h de hoje. E você falou sobre esse impacto econômico, justamente porque o governo fluminense estima uma eventual mudança que pode provocar uma perda anual de cerca de 9 bilhões de reais, além de um impacto de quase 13 bilhões de reais aos municípios produtores. A gente lembra que já há, inclusive, uma discussão interna entre municípios aqui no Rio de Janeiro, alguns deles querendo uma participação maior nessa divisão dos royalties, ou seja, isso também acabaria acarretando uma nova disputa entre as cidades que compõem o estado fluminense. Enfim, a Corte, o Supremo Tribunal Federal, vai analisar a validade de uma lei que foi aprovada pelo Congresso, que redistribui a compensação financeira paga por empresas que exploram o petróleo. A norma reduz a parcela destinada aos locais de produção e amplia aí os repasses a estados e municípios não produtores. E é uma longa novela que já vem desde 2012 se arrastando. A gente teve uma decisão monocrática também da ministra Carmen Lúcia referente a isso em 2019. Isso voltaria ainda à discussão em 2020. Inclusive, foi colocado no calendário do Supremo Tribunal Federal toda essa discussão, no entanto, acabou sendo adiada essa análise à época por conta de uma tentativa de acordo entre os estados, governadores também da época, junto ao governo federal, o que não aconteceu após diversas propostas e reuniões, e aí foi se arrastando até chegar ao ponto hoje em que o Supremo Tribunal Federal preparou um pacotão de análises sobre diversas ações e processos movidos por diferentes entes, entidades também de todo o país, sobre esse assunto. Enfim, o Rio de Janeiro, então, lutando contra isso, né, por conta de uma movimentação que parte da Assembleia Legislativa do Rio de Janeiro e também de federações de comércios e bens aqui do estado, lutando contra essa nova divisão que pode impactar o Rio de Janeiro em bilhões de reais. Rio, que já tem previsão de déficit para os próximos anos, e até por conta disso também luta contra a dívida. Ontem, pelo menos, teve uma notícia positiva, o presidente Lula, que autorizou que o estado do Rio deixe o regime de recuperação fiscal para aderir ao PROPAG, né, que é o Programa de Pleno Pagamento de Dívidas dos Estados e do Distrito Federal. A mudança deve reduzir significativamente o valor pago mensalmente pelo estado à União. A parcela da dívida cairia de 490 milhões de reais para aproximadamente 113 milhões de reais, valor que seria reajustado gradualmente ao longo de 5 anos, ou seja, um alívio financeiro ao Rio de Janeiro. E o Rio tenta justamente ainda nessa onda se seguir com esse alívio financeiro, mantendo os royalties e participações do petróleo.
5: Obrigada, Gustavo Sleman, do Rio de Janeiro, 6 horas e 35 minutos. Ótimo trabalho para você.
8: É, essa valeu, questão... vocês também.
5: Valeu.
6: Hoje valeu. Ele não falou de Shakira, né? Falando, portanto, do STF.
5: Falamos de royalties do petróleo.
7: Começando o mês oficialmente ex-Shakira, né? É, rapidinho aqui, essa questão dos royalties, ela é interessante porque se a gente parte ali do princípio do que é o royalty, né? De participações especiais, né? Como são chamadas as participações governamentais, elas partem de um princípio de que os royalties são uma compensação financeira em função dos impactos causados pela exploração. Então, no caso do petróleo, se tem, se altera um pouco esse conceito, você pode trazer algum problema com relação a essa participação. Então, você pode acabar deixando de compensar e passar a distribuir. Então, traria um pouco de impacto nessa distribuição, no caso, nessa compensação, passaria a ser distribuição. Então, tem uma discussão muito longa e também na questão do que traria de impactos para os produtores, né? Produtores e não produtores, né? Até porque é um dinheiro que, de certa forma, é muito pulverizado ali. Então... essa discussão ela acaba sendo muito longa e até envolve o Supremo Tribunal Federal, justamente por envolver muitos entes, muitas partes, né? O processo do petróleo ele é extremamente segmentado, desde a exploração em si até o refino, enfim. Então ela traz uma discussão muito interessante. A gente deve ter mais discussões envolvendo isso, as questões dos royalties do petróleo. É algo que a gente discute aí há pelo menos 20, 30 anos, né, de forma mais efetiva no campo político, até porque todo mundo quer aproveitar, de certa forma, o que é de direito em relação ao financeiro que isso envolve, né? A gente lembra lá atrás, quando eu falei que a gente começou a discutir mais efetivamente, teve a questão do pré-sal, né, que aquilo trouxe até um impulso para o estado do Rio de Janeiro na época. Então, essa divisão, essa distribuição e essa compensação, ela precisa ser muito discutida. E aí entra justamente esse ponto que o Gustavo trouxe para a gente ali, de ser você deixar de compensar e passar a distribuir. É um conceito que muda e pode mudar também na prática. Então, cenas dos próximos capítulos aí.
6: 6 horas e 38 minutos, você participa junto com a gente aqui do Start TMC, 11972211001, 11972211001. São muitas mensagens aqui pra gente. O Leonardo Zambrano, que é do Recife, ele pergunta aqui ao Bruno Rizzi sobre segurança pública, aquele tema que ele explicou pra gente agora há pouco. Rizzi, essa questão envolve também os estados? Ele acho que ele deve estar perguntando sobre as eleições, né? Se também tem impacto a questão da segurança pública nas eleições nos estados. Imagino que seja essa a pergunta do Leonardo Zambrano lá no Recife.
7: Eu acredito que sim, Leonardo, até porque, vamos lá, vamos botar a bola no chão aqui. Responsabilidade sobre a polícia militar é do estado, né? Então é a responsabilidade do governador. E a polícia federal é a responsabilidade do presidente da república, né? A nível federal, obviamente. Essa discussão, quando eu falo que precisa deixar ideologia e paixão de lado, eu estou dizendo justamente que precisa uma cooperação entre os dois lados. E também envolve muito da questão da Constituição, das leis, né? Então, fica aquela discussão, a responsabilidade é da Polícia Militar. Ah, não, mas a Polícia Militar prende e a Justiça solta. Ok, mas se ela prende é porque tem um crime ocorrendo. Então, enfim, a gente também precisa trabalhar o problema na raiz ali. Então, respondendo a sua pergunta, sim, acredito que sim. Principalmente em estados com mais populosos aí, como o estado de São Paulo aqui, que vai ter essa questão com certeza no foco. Inclusive comentei aqui há pouco, Fernando Haddad, para candidato a governador de São Paulo, já tem trabalhado muito duro essa pauta contra Tarcísio de Freitas, mas Tarcísio de Freitas também usando números ali com relação ao número de mortes nas mínimas históricas ali no estado de São Paulo para rebater. Mas a discussão vai caminhar sim, vai estar presente nas campanhas eleitorais desse ano, em 2026.
6: Bom demais, Bruno Rizzi, você acompanhando então o Start TMC com Fernanda Câmara, comigo Rafael Tebas, com Bruno Rizzi, com você também. 6 horas e 40 minutos, Transamérica agora é TMC, quem escuta sabe.
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0: Bom dia. Rodolfo Simões por aqui na TMC nos 88.7. Agora são 6 horas e 42 minutos. Mande a sua mensagem para o nosso WhatsApp pelo 319-9944-8870. Converse conosco, mande a sua crítica, o seu elogio, a sua sugestão de pauta. A gente está aqui por você e para você. É, segue a gente lá no Instagram, arroba TMC Minas Gerais. E agora, sem mais enrolação, vamos aqui com o trânsito, com ele, o querido Iago Proença. Ele vai falar da situação lá em Contagem. É com você, meu amigo Iago.
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2: 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Muito bom dia para você, Rodolfo Simões. Muito bom dia para você, ouvinte TMC. O destaque é Via Expressa em Contagem. Tem pontos de atenção para o motorista a caminho da capital. Pouco depois do viaduto Beatriz, ainda sem detalhes por parte da Transcom, motoristas em velocidade reduzida desde o Granja Verde. Quem deixa Betim, opção de desvio pela rodovia Via Fernão Dias também tem ponto de lentidão na chegada a Regar. Motoristas em velocidade reduzida desde a montadora de veículos. Neste contexto, vale você, motorista, sair um pouco mais cedo, reprogramar a sua rota. No sentido inverso, tanto Via Expressa quanto rodovia Fernão Dias, com o trânsito fluindo bem em direção a Betim. 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
0: Aí você conferiu as informações do trânsito com o nosso querido Iago Proença. A gente vai mudar um pouquinho de assunto agora, nós vamos falar do Maio Laranja. Isso porque a Polícia Civil de Minas Gerais lançou a campanha Maio Laranja com foco no combate ao abuso e à exploração sexual de crianças e adolescentes, trazendo como novidade o ECA Digital, ECA, o Estatuto da Criança e do Adolescente, voltado aí para a proteção no ambiente online. A gente já falou desse assunto por aqui. A ação acontece ao longo de maio com atividades educativas e de conscientização. Entre elas estão eventos públicos, distribuição de materiais informativos e visitas às escolas, com iniciativas como o Semáforo do Toque. Importante isso, hein? A Polícia Civil explica que a ideia é aproximar

0: abusos sexuais que em muitos dos casos acontece por pessoas próximas. Bom, mudando de assunto, aliás, a gente vai continuar falando de polícia, mas o tema agora é bebidas alcoólicas. Daqui a pouquinho, às 10h30 da manhã, tem uma coletiva da Polícia Civil para falar sobre uma operação que apreendeu quase 2 mil litros. Voltamos com a rede.
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2: Transamérica, 6 horas e 46 minutos. Você está sintonizado aqui na Transamérica, que agora é TMC. Nós estamos para Brasília, São Paulo, Rio de Janeiro, Curitiba, Belo Horizonte e Recife. Inclusive, tem uma mensagem aqui do Gaspar Santos. Bom dia, eu e minha esposa ouvimos a TMC todos os dias. Deus abençoe. Abraço, Gaspar, de Duque de Caxias. Obrigada aí pela sua audiência, pela sua companhia e pela sua mensagem. E a gente continua aqui com o Bruno Rizzi para falar que Rodrigo Pacheco desiste da disputa ao governo de Minas e deixa o campo governista sem um nome forte no estado. A saída pressiona o entorno de Lula a reorganizar a estratégia em um dos maiores colégios eleitorais do país. Nos bastidores, aliados ainda tentam manter Pacheco no jogo político, inclusive como possível indicação ao Supremo Tribunal Federal.
3: Exatamente, é uma situação realmente muito complexa. A gente também contextualiza aqui que a decisão se conecta, né, ao desgaste recente do governo em relação ao Congresso Nacional, a rejeição do nome de Jorge Messias. E eu vou jogar pro Bruno Rizzi resolver desatar esse nó aqui pra gente, né?
2: Será que ele vai fazer o checkmate ou... Não vai ser hoje.
4: Esse nó é daqueles apertados.
3: É, tá bem apertado. Como é que fica, né, o governo federal numa situação realmente delicada, difícil em Minas Gerais, e vai tentar se reorganizar já nessa pré-campanha, né? Daqui a pouco começa oficialmente a campanha.
4: Pois é, Rodrigo Pacheco, atual senador, era o nome até então do presidente Lula pro governo de Minas Gerais. Porém, era o nome do presidente Lula também até semana passada, né? É, então, existia ainda uma intenção antes de Pacheco sair da disputa, né? Anunciar aí essa desistência, como os bastidores aí da TMC apurou ontem. Mas, semana passada, houve um desgaste relevante por parte de próprio governo, do núcleo do governo, do próprio presidente Lula, com Rodrigo Pacheco, uma vez que Rodrigo Pacheco era o nome favorito, favorito não de ser aprovado, de ser escolhido, mas sim o favorito realmente de apego de Davi Alcolumbre, presidente do Senado, para que ocupasse aquela cadeira vaga do STF. Alcolumbre sempre externou que seu desejo era Rodrigo Pacheco e de uma série de senadores ali, até porque o Senado queria ter, entre aspas ali, um deles no meio do STF, né? Então era muito importante para muitos senadores, mas principalmente para Davi Alcolumbre. Rodrigo Pacheco, decidindo sair da disputa, somado ao desgaste que aconteceu, porque o governo acredita que ele tem articulado junto a Davi Alcolumbre para que Messias não fosse aprovado, sob uma promessa ali de, enfim, ter uma relevância maior no futuro, e até Flávio Bolsonaro já verbalizou que ele pode ser o escolhido de Flávio Bolsonaro, caso essa cadeira fique vaga, caso Flávio Bolsonaro seja eleita, caso isso siga aberto até ano que vem, enfim, são várias possibilidades, mas o governo entende, o presidente Lula entende que Pacheco talvez tenha votado contra a indicação de Messias, lembrando que o voto é secreto, a gente...
3: Climão, né?
4: Climão, então é. Com essa saída de Pacheco da disputa, na verdade, então, deixa ali um espaço aberto, um flanco que já vinha sendo explorado desde a semana passada pelo presidente Lula, com o nome do ex-prefeito de Minas Gerais, Alexandre Calil, que é um nome importante, que era um dos nomes ali que já figurava até bem nas pesquisas, como um nome do PT ali, do presidente Lula, para Minas Gerais. Então esse deve ser o nome a ser trabalhado, lembrando que é um palanque super importante de ter ali para as eleições a nível nacional.
2: Mas então vai haver essa reorganização estratégica, já que Lula já não vai contar com ele.
4: Pois é, lembrando que assim, qual é o contraponto de tudo isso, né? A gente tem que analisar que, primeiro, Pacheco tem essa desistência, como a gente trouxe ontem.

0: pela TMC. Pacheco tem esse desgaste, por outro lado, na presidência da República atual, né, no governo atual, e aí você tem também uma disputa muito dura em Minas Gerais, porque o senador Cleitinho lidera ali com uma certa folga, uma certa tranquilidade. Mas Minas Gerais é um estado muito heterogêneo e é possível trabalhar esse candidato do PT, e mais do que trabalhar esse candidato do PT, que não necessariamente é do PT, acho que vale salientar isso aqui, né? A gente tem que lembrar que o próprio Calil não é um político do PT, ele hoje é filiado ao PDT, mas a esquerda consegue trabalhar esse nome ali, e aí a gente vê que existe espaço para essa disputa. Mais do que isso, Matheus Simões, que é o candidato de Romeu Zema, inclusive Matheus Simões é o atual governador, com a desincompatibilização de Romeu Zema, tem uma distância muito grande para os outros candidatos. Tá? Então a gente vê realmente uma disputa super aberta ainda. Essa questão de Minas Gerais ainda vai dar o que falar, mas é o que tudo indica, Alexandre Calil será esse nome. Bom, aí vamos analisar assim, copo meio cheio, copo meio vazio aqui pro governo, pra gente trazer ponto contra ponto. O ponto é que pelo menos concentra os votos e ganha mais força num primeiro turno, e aí tenta disputar com o Cleitinho, né, eliminando o Matheus Simões essa disputa eventual. O copo meio vazio é que você tem apenas um candidato, então você tem aquela possibilidade de dissipar forças para um primeiro turno e não dar forças para um candidato adversário, perde um pouco o sentido. Então, são essas duas visões atuais do governo para Minas Gerais.
1: Muito bom, informação aqui então, a gente trouxe ao longo de ontem, informação exclusiva da TMC sobre a desistência então de Rodrigo Pacheco em relação à disputa ao governo de Minas Gerais. Você tem muita informação sobre esse assunto no tmc.com.br, tmc.com.br. 6:53 já, esporte agora no Start TMC. Fabiano Fará ao vivo com a gente, evidentemente os bastidores do futebol aqui. Fará, eu vou direto na polêmica, né? Pai, o clima é de paz agora entre Neymar e Robinho Júnior, ou não é bem assim?
0: Bastidores do futebol, não, bastidores do UFC, né?
2: Tudo bem, gente? Um abraço, tudo bom bem. Dia a todos.
3: Bom dia.
2: Então, vamos lá, vamos às versões oficiais, tá? Ontem, depois do jogo do Santos no Paraguai, que já era protocolar e esperado, e nós anunciávamos durante a transmissão do jogo, o Neymar foi à zona mista, pediu desculpas publicamente, disse que se excedeu, né? E que estava resolvido o assunto. Depois foi o Robinho Júnior, que não costuma dar entrevista, disse que realmente levou um tapa, mas que tinha que resolver ali no treino e que num momento de raiva dele e dos empresários, ele avançou com uma notificação extrajudicial, tá? E que vai retirar a notificação. Tá bom? Essas são as versões oficiais. Vamos ao que aconteceu de verdade? Vamos lá. Quem estava querendo levar adiante, primeiro, o Robinho Júnior teve um, entre aspas, julgamento interno. Existe uma lei do vestiário que o que acontece ali no treino é resolvido no treino. E como transcendeu, o Robinho Júnior estava meio isolado pelo elenco do Santos. Eles se reuniram e falaram, bom, isso não é legal, não foi legal, e ele estava meio isolado, tá? Quem queria dar sequência ao caso era o pai dele, que está detido por condenação na Itália por estupro coletivo, o Robinho, ex-jogador de futebol do Santos e da Seleção Brasileira. Só que a repercussão foi tão negativa, o filho dele foi vaiado ontem na saída da concentração para o estádio, que a família resolveu dar um outro rumo para a situação e conseguiu convencê-lo de que o melhor era, de maneira diplomática, pôr um ponto final nisso. Para o Santos é excelente, porque o Santos disse que não tinha as imagens do treino. Eu sei que tem, obviamente, o treino que tem Neymar não vai ter imagem.
1: Uhum.
2: Né? Enfim, o Santos tinha lá aquela notificação, então, de maneira diplomática, foi resolvido. Um pediu desculpa pro outro, o Neymar, quando fez o gol ontem contra o Recoleta no Paraguai,
1: se abraçou
2: o Robinho, né? Fez um carinho, até brincou com um tapinha na cara. É assim, tem um ponto final aí, tá? Mas é obviamente que repercutiu de maneira negativa, principalmente fora do país, né? Mas o ponto final oficial tá aí. E confusão parece que não é um negócio só do Santos, viu, gente? O Mbappé na Espanha discutiu com um membro da comissão técnica, se irritou lá. Segundo o Real Madrid, foi uma discussão acalorada, mas todo mundo sabe que não foi, que ele se irritou. Olha, o futebol é uma coisa, né? E só que os madrilistas querem a saída do Mbappé. Tem uma petição pública com mais de 8.150.000 assinaturas para a saída do Mbappé do Real Madrid. Que fase, hein? O principal jogador da seleção francesa na Copa.
1: Se quiser vir pro Corinthians, a gente é aceita.
2: Mas mais um? Já tá devendo pro Memphis? Quer dever também pro Mbappé? Calma lá, pô.
0: Aí é outra questão.
2: Mas seria o principal nome, um dos principais nomes da Copa do Mundo, o Mbappé pela seleção francesa, hoje tem uma rejeição enorme do torcedor do Real Madrid. É o futebol.
1: Muito bom, Fabiano Fará aqui no Start TMC. Muito obrigado, valeu,
2: Fará. Valeu, um abraço pra todos.
1: Bruno Rizzi aqui ao vivo com a gente.
3: Mas depois, porque depois. Agora, 6 horas e 56 minutos.
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3: Eduardo Bolsonaro confirma que vai disputar o Senado por São Paulo com o suplente de André do Prado. O movimento reforça a estratégia do grupo bolsonarista de ampliar presença no Legislativo em 2026, migrando uma vaga-chave no Congresso. A composição da chapa indica articulação política no Estado e tentativa de consolidar alianças regionais para a disputa. E aí a entrada de Eduardo na corrida também intensifica o cenário eleitoral em São Paulo, um dos principais colégios do país. E aí a entrada então de Bolsonaro, né, de Eduardo Bolsonaro, fortalece, né, a chapa ao Senado em São Paulo e amplia o peso do bolsonarismo no Congresso. Eu tô perguntando, Tebas também, tem ouvinte perguntando isso, Rizzi.
0: Pois é, é uma situação interessante ali, porque até então essas duas vagas, lembrando que a gente vota a cada 4 anos alternadamente, 2 senadores, 1 senador, 2 senadores, 1 senador. Esse ano são 2 senadores, então a gente vai renovar 2/3 do Senado ali. É interessante porque Eduardo Bolsonaro teria uma dessas vagas facilmente. Ele foi um dos deputados mais votados, ele carrega o bolsonarismo, ele carrega o nome de Bolsonaro, sobrenome no caso. Então é um candidato muito forte que teria essa vaga quase garantida ali. Porém, ele está nos Estados Unidos, seguirá nos Estados Unidos, até porque está com algumas pendências aí com o judiciário, caso volte ao Brasil. Então, esse cenário de Minas Gerais, de São Paulo, perdão, vai ser bem interessante, com a definição ali de Guilherme Derrite de um lado, André do Prado, presidente da Lesp, do outro, com Eduardo Bolsonaro como suplente. Porém, tem muito bastidor aí interessante, porque tinha muita gente que queria essa vaguinha aí de André do Prado, então a novela segue.
3: E se você ficou com gosto de Quero Mais, amanhã a gente vai voltar nesse assunto, porque agora vem aí o TMC 360 com Joana Trepto e Felipe Bueno.
0: Valeu!
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3: 7 horas em ponto, muito bom dia, TMC 360, começando neste instante. Meu nome é Jona Trepto, eu estou aqui com o Felipe Bueno. Dia importante, dia cheio de informação, prestação de serviço, notícias, dia em que teremos aqui o ex-ministro da Fazenda, Fernando Haddad, para uma entrevista exclusiva no TMC 360. A partir das 7h30, nós já vamos começando a nos ajeitar para a chegada de Fernando Haddad. Felipe Bueno, dia agitado por aqui.
4: Bom dia, Joana Trepto. Bom dia a você que nos acompanha. Seja bem-vinda, seja bem-vindo nesta quarta-feira, hoje dia 6 de maio de 2026, trazendo para você, como é nosso compromisso, todos os lados da notícia, todos os personagens relevantes da política, da economia, os candidatos, ainda falando tecnicamente, os pré-candidatos que nós vamos receber aqui, vamos trazer de todo o espectro da política, do lado do centro, do lado da esquerda, do lado da direita. Para quê? Para ser úteis para você, para ajudar você a formar a sua opinião. Nesse caso específico, para ajudar você a clicar, né, na urna eletrônica no primeiro turno das eleições 2026. E muito mais, né? Explicar para você os passos da economia, os passos da política e tudo mais. Bora então parar de falar e abrir espaço para os destaques do noticiário.
3: O presidente Lula embarca hoje para Washington para a reunião de amanhã com o presidente dos Estados Unidos, Donald Trump, Rafaela Soares.
5: O encontro é visto pela diplomacia brasileira como um passo importante para melhorar o ambiente das relações comerciais entre os dois países. A expectativa é de avanços após um período de incertezas marcado por tensões e pelas tarifas de importação impostas pelo governo americano.
4: Lula tem até hoje para promulgar o projeto da dosimetria, que teve o veto derrubado no Congresso Nacional, como você sabe. A expectativa é de que ele deixe justamente para o presidente da casa, Davi Alcolumbre, o ato de assinar o texto que reduz penas de condenados em diversos crimes, incluindo o ex-presidente Jair Bolsonaro.
3: O parecer da PEC que pede o fim da escala 6x1 deve ser levado ao plenário no dia 27 deste mês. Segundo o relator, deputado Léo Prates, nos próximos 21 dias serão discutidos pontos-chave da redução da jornada de trabalho. O ministro do Trabalho e Emprego, Luiz Marinho, participa hoje de um debate público sobre o uso do tempo no trabalho.
4: Está liberado o sistema que viabiliza a nova fase do programa Desenrola Brasil e os bancos já podem iniciar as negociações com os clientes. A efetivação dos acordos ainda deve levar um tempo, atenção, até que as instituições possam adaptar os sistemas e aí sim estruturar o atendimento.
3: Hoje é o último dia para eleitores de todo o país obterem o primeiro título ou regularizarem o documento na Justiça Eleitoral. O atendimento pode ser feito presencialmente nos cartórios ou pela internet. Quem não atualizar a situação ficará impossibilitado de votar nas eleições de outubro.
4: O Supremo Tribunal Federal decide hoje como será dividido o dinheiro do petróleo no Brasil. Atualmente, a maior parte dos royalties fica com os estados produtores, como o Rio de Janeiro, que teme perder bilhões com uma eventual mudança nas regras. E o Rafael Alves tem os detalhes.
6: A discussão sobre a divisão está parada no Supremo há 13 anos após uma liminar da ministra Carmen Lúcia suspender os efeitos da lei que mudou a partilha desses recursos entre estados e municípios. O Rio de Janeiro é responsável por 86% da produção nacional de petróleo. O resultado dessa decisão pode impactar diretamente o futuro das contas do estado.
3: Nos assuntos internacionais, os Estados Unidos não deram detalhes de quando vão interromper a escolta de embarcações comerciais no Estreito de Hormuz. A medida, anunciada por Trump, busca abrir espaço para negociações com o Irã diante do bloqueio na região.
4: Futebol e polêmica também. Neymar marca, faz as pazes, faz com Robinho Júnior, mas não impede o empate do Santos na Sul-Americana. O Santos segue sem vencer na disputa com 3 empates e 1 derrota em 4 rodadas.
3: E como falamos no começo, o TMC 360 realiza hoje uma entrevista exclusiva com o ex-ministro da Fazenda e pré-candidato ao governo São Paulo, Fernando Haddad. Na conversa, nós vamos falar sobre os principais desafios da economia brasileira, o cenário político para a disputa em São Paulo, as articulações para as eleições presidenciais. Haddad, que é um dos principais aliados do presidente Lula, também vai comentar os rumos do governo e as perspectivas para o país.
4: O TMC 360 está no ar mais uma vez, com informação que importa para você de um jeito que você vai gostar de ouvir, ver, saber, entender e também compartilhar. São 7:05.
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3: Vamos direto para Brasília. O presidente Lula embarca hoje para os Estados Unidos para a reunião marcada com Donald Trump. A repórter Rafaela Soares traz mais informações sobre quais assuntos devem ser abordados nesse encontro. Rafa, bom dia.
7: E o que não deve faltar é assunto, a pauta deve ser cheia para esse encontro, que foi ali decidido de última hora, mas vai tratar de temas importantes, como, por exemplo, o tarifaço, que ainda atinge setores como aço, alumínio, cobre e móveis, mas também de possibilidades de novas sanções, principalmente envolvendo aquela seção 301, que é um mecanismo utilizado pelos Estados Unidos para investigar práticas comerciais consideradas desleais, que é a questão do PIX. Empresas de cartão de crédito, por exemplo, americanas, estariam, segundo o país, sendo prejudicadas por conta do sistema criado pelo Banco Central, mas a gente também tem mercado de tecnologia e de etanol. Outro eixo é a cooperação para combate do crime organizado. Entre os pontos que devem ser discutidos está a possibilidade dos Estados Unidos classificarem as facções brasileiras, como o PCC e o Comando Vermelho, como organizações terroristas. Os minerais críticos também devem entrar na pauta. O Brasil tem reservas estratégicas e discute um novo marco regulatório para garantir que a exploração gere valor aqui para o território brasileiro. Além disso, questões geopolíticas, principalmente envolvendo a guerra no Oriente Médio. Mas na avaliação da diplomacia brasileira, esse encontro é visto como uma oportunidade de destravar negociações e reconstruir pontes nessa relação que a gente sabe está estremecida faz algum tempo.
4: Tá certo, nós seguimos na capital do país, agora 7:07, para falar mais um pouquinho daquilo que a gente trouxe na abertura do 360 sobre o governo federal ter liberado o sistema que torna viável a nova fase do Desenrola, Desenrola Brasil. Na prática, isso significa o quê? O programa passa a operar de forma completa, com maior alcance e integração entre as instituições financeiras. Essa nova fase prevê um desconto de até 90%, uso de parte do FGTS para o pagamento das dívidas. O repórter Adriano de Almeida tem as informações para você.
8: Os bancos já podem verificar os critérios de participação no programa Desenrola Brasil 2.0 por meio de uma portaria publicada em edição extra do Diário Oficial da União. Além disso, no documento, é possível saber as condições de uso dos recursos FGTS para pagamento das dívidas. Os bancos aguardavam a portaria para iniciar as negociações com os clientes, já seguindo todas as normas e orientações do governo federal. De acordo com o ato normativo, as instituições financeiras vão precisar verificar os percentuais de desconto, que mudam dependendo da modalidade da operação e da faixa de atraso. Os descontos podem variar entre 30% e 90%, dependendo se for dívida de crédito pessoal ou também de cheque especial. Quanto ao uso do FGTS, ficou definido um limite de até 20% do saldo, que poderá ser destinado para o abatimento da dívida ou para a quitação. Segundo a portaria, o banco deve informar à Caixa a destinação do valor que estiver disponível na conta do trabalhador. Após o aviso, o recurso é liberado em até 30 dias, direto para a instituição financeira credora, sem intermédios. Os interessados em renegociar as dívidas têm o prazo de 90 dias para aderir ao Desenrola 2.0.
3: Um lembrete aqui no TMC 360, o trabalhador não poderá sacar diretamente o valor disponível na conta do FGTS. Não é o trabalhador que vai pegar esse dinheiro, ainda que não seja físico, digitalmente, falando do valor, e vai aplicá-lo ali no pagamento das dívidas. Essa operação ela vai ser feita apenas entre a Caixa Econômica Federal, a operadora do fundo e o banco credor escolhido pelo cidadão. E o valor retirado do saldo será usado exclusivamente para quitar a dívida em atraso.
4: Você prestou atenção no que a Joana disse, né? Então, dito isso, a nossa enquete desta quarta-feira é exatamente sobre o desenrola. É muito simples, tem duas respostas possíveis apenas. Você pretende usar esse novo programa, o desenrola, para quitar as suas dívidas? Simplesmente isso, sim ou não. Você já sabe o que tem que fazer na enquete, né? Você tem aqui votar. Entra no TMC News BR, que é o nosso espaço no YouTube, assiste a live, deixa aquele polegarzinho apontando para cima, deixa aquele seu joinha, vota na enquete, participa no chat, deixa sua opinião e tudo mais, tá certo? Daqui a pouquinho a gente traz para você a primeira parcial dessa enquete.
3: E você também pode participar pelo nosso WhatsApp 11972211001, 11972211001. Mande a sua mensagem aqui que eu vou tratar de responder. Quando? Não sei, mas eu vou encontrar uma brecha, porque hoje teremos entrevista importante aqui no TMC 360. Então não dá pra eu ficar no WhatsApp enquanto estamos entrevistando o ex-ministro da Fazenda. Não, não é isso, mas mande aqui a sua mensagem que nós leremos e consideraremos. Seguindo aqui com o nosso noticiário, 7h10.
4: A Joana promete, ela vai cumprir. O Supremo Tribunal Federal julga hoje a lei que propõe alterar a divisão do dinheiro arrecadado com o petróleo no Brasil. Rio de Janeiro pode ser um dos estados mais afetados, mas de que maneira? Rafael Alves, conta pra gente, bom dia.
6: Muito bom dia, Felipe, muito bom dia, Joana, e a todos os nossos ouvintes. O Rio de Janeiro pode ser o mais afetado porque também é o maior produtor nacional de petróleo, então a perda de receita seria muito grande aqui para o Rio de Janeiro, caso a lei de 2012 seja declarada constitucional, se essa lei passe a valer a partir de agora. Mas isso depende do julgamento do Supremo Tribunal Federal, que começa hoje, que avalia a constitucionalidade dessa lei de 2012, que inclusive está suspensa desde 2013, após uma decisão da ministra Carmen Lúcia. Agora essa discussão volta ao Supremo Tribunal Federal para ser definida ali essa questão que está parada desde 2013. E qual seria essa perda de receita aqui para o Rio de Janeiro? Algo na casa de 21 bilhões de reais. A maior parte pelos municípios, mas também uma grande parte pelo governo do estado. A gente conversou com o presidente da Federação das Indústrias do Estado do Rio, o Luiz Sesto Caetano. Ele destacou o potencial de perda bilionária aqui para o Rio de Janeiro e defendeu que existe uma base legal para essa lei ser declarada inconstitucional pelo STF.
9: O potencial de perda a cada ano é de 8 bilhões de reais para o Tesouro Estadual e de 13 bilhões de reais para os municípios fluminenses. Há uma base legal para que esta lei seja declarada inconstitucional pelo Supremo Tribunal Federal.
6: O Rio de Janeiro produz cerca de 86% do petróleo nacional e por isso é o que mais recebe o dinheiro dos royalties de petróleo. E caso essa lei passe a valer, esse dinheiro seria redistribuído e o Rio de Janeiro teria então essa perda na casa de 21 milhões de reais. A sessão está marcada para começar hoje às 14h e vai analisar ali 5 ações de inconstitucionalidade movidas aqui pelo Rio de Janeiro, também pela Assembleia Legislativa do Rio, por São Paulo, Espírito Santo, além também da Abrante, que é a Associação de Municípios que cediam terminais de petróleo e gás. E também a Advocacia Geral da União, às vésperas desse julgamento, também pediu que sejam mantidas as regras atuais e que não tenha essa redistribuição, ou seja, pedindo a inconstitucionalidade dessa lei. E claro, a gente vai acompanhar como os ministros vão votar a partir de 14h. Volto com vocês.
3: Obrigada, Rafa, pelas informações. Agora nós vamos para o Paraná, onde vai ser sepultado hoje o corpo do piloto que morreu durante o acidente que atingiu o prédio em Belo Horizonte. O Ângelo Sfaier tem os detalhes. Bom dia, Ângelo.
10: Muito bom dia a você, bom dia a todos. Wellington de Oliveira Pereira será sepultado na pequena cidade de Munhoz de Melo, região norte do Paraná. O corpo foi liberado pelo IML de Minas Gerais ontem e o translado até o Paraná está sendo feito por via terrestre. O horário do início do velório está marcado para 11 horas da manhã e o sepultamento está marcado para as 5 horas da tarde. O Wellington, ele viveu grande parte da vida na pequena cidade de Munhoz de Melo, onde a família dele ainda reside. Ele era natural de Colorado e fez a formação como piloto no Aeroclube de Maringá entre os anos de 2022 e 2023. Além de Wellington, neste acidente de segunda-feira, também morreram outras duas pessoas. Wellington morava atualmente na Bahia, mas passou grande parte da vida na região de Munhoz de Melo, onde a família ainda reside. É uma cidade muito pequena, cidade que está inteira comovida com essa tragédia, que foi registrada, inclusive, com imagens. E a cerimônia de hoje marca a despedida deste piloto paranaense, conhecido também pela dedicação durante toda a sua vida profissional à aviação civil.
4: Moradores do prédio atingido pelo avião em Belo Horizonte já podem voltar para casa após a retirada dos destroços. A Defesa Civil liberou o acesso aos apartamentos. O acidente deixou 3 mortos. As causas da queda ainda são investigadas. Uma das hipóteses é o excesso de peso na aeronave. Obviamente, nós aqui na TMC seguiremos acompanhando.
3: 7:15 agora, mudando aqui a página, o governo federal anunciou que os brasileiros economizaram quase 2 bilhões de reais com as aulas teóricas para tirar a carteira de motorista, sendo disponibilizadas gratuitamente. Segundo o Ministério dos Transportes, essa era a etapa mais cara do processo para tirar a primeira habilitação. Os detalhes chegam agora com Brian Valêncio.
11: As mudanças anunciadas pelo governo federal no processo de emissão da Carteira Nacional de Habilitação já começam a impactar o bolso dos brasileiros. De acordo com o Ministério dos Transportes, a liberação do curso teórico gratuito gerou uma economia estimada de 1 bilhão e 800 milhões de reais para candidatos em todo o país. A medida faz parte de um pacote de flexibilizações que busca reduzir custos e ampliar o acesso à habilitação. Na prática, os candidatos à primeira habilitação não precisam mais pagar pelo curso teórico obrigatório em autoescolas. O conteúdo pode ser acessado gratuitamente, o que elimina uma das etapas mais caras do processo. Antes da mudança, essa fase representava uma parcela significativa do valor total da CNH, especialmente para famílias de baixa renda. De acordo com o Ministério dos Transportes, a iniciativa também tem como objetivo combater a informalidade e aumentar o número de motoristas regularizados. A expectativa é que, com a redução de custos, mais pessoas procurem se habilitar dentro das regras, o que pode impactar diretamente na segurança do trânsito e na fiscalização. Apesar da gratuidade no curso teórico, outras etapas do processo continuam obrigatórias, como os exames médicos e psicotécnicos, além das aulas práticas e da prova de direção. O governo afirma que segue monitorando os efeitos da mudança e não descarta novas medidas para tornar o processo de habilitação ainda mais acessível no país.
4: São 7:17. Incêndios provocados por falhas elétricas cresceram 102% em 5 anos no país, revelando um cenário que preocupa, né? De acordo com os números, as residências continuam sendo o principal local onde esses incidentes ocorrem. Direto do Recife, o repórter Kennedy Lacerda tem as informações.
12: Dados do Anuário Estatístico da Associação Brasileira de Conscientização para os Perigos da Eletricidade, ano base 2025, mostram que os incêndios de origem elétrica saltaram de 606 ocorrências para 1.304 só no ano passado. Segundo o estudo, as residências permanecem como o principal local desse tipo de ocorrência. Apenas em 2025, aproximadamente 47% de todos os incêndios elétricos no país ocorreram em ambientes domiciliares. Ainda de acordo com o estudo, as mortes também cresceram 28% em 5 anos. O levantamento aponta que dos 60 casos fatais contabilizados no país em 2025, 51 deles aconteceram dentro de casa. De acordo com as autoridades, a população deve evitar os famosos teis ou beijamins. O risco aumenta quando uma tomada projetada para um único aparelho passa a alimentar vários outros ao mesmo tempo. Além disso, é importante ficar atento a sinais de alerta, como o uso de carregadores de procedência duvidosa, aparelhos com falhas e disjuntores que desarmam com frequência.
3: O Conselho Monetário Nacional ampliou o limite de crédito para estados e municípios sem garantia da União. A mudança não aumenta o total autorizado para 2026, que segue em 23,6 bilhões de reais, mas redistribui os recursos. O teto para operações sem aval federal subiu de 4 bilhões para 5 bilhões de reais, permitindo mais agilidade na contratação de empréstimos. Para isso, o governo remanejou verbas do PAC e de projetos de parceria público-privados. A medida busca dar mais autonomia a estados e municípios a acelerar investimentos locais, sem aumentar o nível geral de endividamento. Agora são 7 horas e 20 minutos.
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18: Bom dia, bom dia. Rodolfo Simões por aqui na TMC nos 88.7. Quem escuta sabe. Bom, vamos de notícia, minha gente. Sem mais enrolação, vamos de notícia. A Prefeitura de Belo Horizonte apresentou terça-feira detalhes do projeto transformador Cidade Jardim. Vai ter um financiamento de R$ 500 milhões pelo BNDES, que é o Banco Nacional de Desenvolvimento, né? Este projeto surge como resposta às necessidades urbanas e climáticas da capital. Quem traz todos os detalhes é o nosso querido e ilustre João Augusto. Vai que é sua, Joãozinho.
19: De Belo Horizonte, Álvaro Damião, do União Brasil, e o presidente do Banco Nacional de Desenvolvimento Econômico Social, Aloísio Mercadante, participaram nesta terça-feira da apresentação do projeto transformador Cidade Jardim e da assinatura de uma parceria com o BNDES que prevê financiamento de R$ 500 milhões na melhoria do transporte público na cidade. Damião falou da importância do projeto para Belo Horizonte e disse que a ideia é desconcretizar a cidade. O projeto também prevê a redução na emissão de carbono do centro da cidade.
20: Receber o presidente do BNDES, Aloísio Mercadante, em Belo Horizonte, para poder falar dessas parcerias, para a gente é muito importante. Nós temos os nossos problemas climáticos, Belo Horizonte é um caso à parte em relação a várias outras capitais do Brasil. Sofremos muito com isso, estamos preocupados, conseguimos uma parceria com o BNDES para a gente poder desconcretar a cidade, esse é o termo que a gente vai usar, muitas das áreas da cidade estão concretadas e precisam ser desconcretadas, parceria com o BNDES.
19: Mercadante falou sobre as ações que podem ser feitas para melhoria no transporte público.
21: Quando você racionaliza, integra o sistema, otimiza as
0: os instrumentos BRT, VLT, corredores de ônibus, integra o sistema de, também dos bilhetes, o que acontece? Mais gente utiliza o transporte coletivo. Menos carro na rua, aumenta a velocidade da frota. E quando você aumenta a população que usa o serviço, você também reduz os custos para a prefeitura dos subsídios.
21: Além dessas ideias, o projeto propõe melhorias em parques da cidade e na Lagoa da Pampulha.
18: Tá aí, você conferiu os detalhes desse aporte, desse financiamento que vai ser feito pelo BNDES aqui em Belo Horizonte. Agora a gente vai falar de um outro assunto muito importante, pessoal, que é a questão da greve, né, dos professores da rede municipal. Em assembleia realizada na Praça da Estação, os trabalhadores da rede municipal decidiram, por ampla maioria, pela continuidade da greve. Mesmo sob pressão e críticas públicas da gestão municipal, cerca de 850 profissionais da educação decidiram intensificar a mobilização. A decisão reafirma a indignação da categoria diante da falta de negociação do prefeito Álvaro Damião, do União Brasil, e da Secretaria Municipal de Educação. Entre as principais pautas da categoria estão a falta de profissionais de apoio na rede, o que gera uma sobrecarga, a falta de transparência e indignação diante do projeto da dupla Damião e Natália Araújo para o ensino integral. Segundo a categoria, a proposta é um retrocesso de décadas. Voltamos com a rede.
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4: São 7 horas e 25 minutos. Está na hora de falar sobre o quê? Sobre as capas dos jornais, as capas dos portais, os principais do Brasil. O que, que eles estão mostrando nas primeiras páginas? A gente começa aqui com o nosso tmc.com.br. Vale a pena você visitar qualquer hora do dia, inclusive agora, né, ouvindo a gente, acompanhando a gente e dando uma passada no nosso site. Olha só, Estados Unidos e Irã, principal tema do nosso tmc.com.br, hoje é internacional. Se você não está vendo o semblante um pouco desanimado de Donald Trump na foto principal, eu descrevo para você, cabelos levemente despenteados, mas isso aí não é incomum, né? Falando o que essa nossa reportagem aqui? Estados Unidos e Irã avançando em um memorando que pode encerrar a guerra no Oriente Médio com resposta iraniana esperada em até 48 horas. Se essa resposta vem ou não, enfim, o acordo prevê concessões mútuas como limites ao programa nuclear iraniano em troca da suspensão de sanções e liberação de ativos, além da retomada do tráfego no Estreito de Hormuz.
3: Agora a capa do Estadão, quem nos acompanha no TMC News BR está vendo ao vivo e literalmente a cores. O Supremo Tribunal Federal está com ao menos 14 julgamentos travados por empate, consequência do quê? Da vaga aberta desde a saída de Luiz Roberto Barroso. Não tem número ímpar para o voto de Minerva. Quando o número é par, aí dá o quê? Empate. É. A gente sabe disso. 10 ministros apenas, as decisões então ficam paralisadas em temas importantes, como improbidade administrativa, licenciamento ambiental, cadastro de pedófilos, porque estão aguardando a nomeação de um novo integrante para o desempate. É a pergunta que você, ouvinte, telespectador, fica na sua cabeça é: mas isso é tão importante pra gente? Por que que eles não se resolvem e conseguem logo a aprovação de um nome para o ministro do STF, para a vaga do Supremo Tribunal Federal? É essa a política. Essa é a política dos dias de hoje. Quando teremos um novo nome? Não sabemos. Depende do clima, depende da vontade, depende das brigas internas.
4: Lembra daquela expressão, né, Joana? Você que está nos acompanhando. Coisas importantes, assuntos importantes para o país. 5 meses demorou o intervalo da indicação do presidente para a sabatina no Senado. O que que aconteceu? O indicado foi rejeitado. Então, continuamos, né, com essas questões meramente práticas, enquanto o pessoal lá em cima fica discutindo política própria, né? Bom, vamos passar então para a Folha de São Paulo. Em ano eleitoral, o Congresso Nacional avança com propostas, olha o Congresso Nacional aí, que ampliam benefícios a categorias como pisos salariais e aposentadorias, sem indicar claramente o impacto nas contas públicas. A Confederação Nacional de Municípios estima que só os pisos podem custar 49 bilhões de reais por ano às prefeituras, enquanto a pressão de grupos profissionais acelera a tramitação dos projetos. Para evitar desgaste político, segundo a Folha, o governo tenta adiar votações para depois das eleições ou negociar versões com menor impacto. E no destaque gráfico tem um navio, o específico navio de cruzeiro, aquele, né? Permanecendo ancorado em Cabo Verde, no continente africano, após um surto de antivírus. Uma foto noturna com o cruzeiro bastante iluminado. Uma foto bonita, né? Porém, a notícia não é nada bonita, não.
3: Pois é, e a incerteza em relação ao vírus, como proceder, quem são as pessoas que estão infectadas, como foi que se deu, né, a transmissão desse vírus, está complicando demais a situação de quem está nesse cruzeiro. Agora, o Globo, na capa do jornal Globo, temos a seguinte manchete: Lula foca em segurança e economia com Trump e busca superar crise interna com ida aos Estados Unidos. O jornal, então, destaca a reunião do Lula com Donald Trump. Há muitas pressões internas, há pressões externas, o que não falta é pressão, e Lula está com o objetivo de reforçar a imagem internacional e avançar em pautas de segurança e economia. Um dos principais objetivos é firmar a cooperação contra o narcotráfico e evitar que facções brasileiras sejam classificadas como organizações terroristas pelos americanos. O governo vê esse assunto e essa possibilidade como um risco à soberania nacional.
4: Bom, e um destaque fotográfico aqui da capa do Globo, e é chamativo porque é muito importante, é um problema antigo, antigo, antigo. A Amazônia tem ao menos 2.837 pistas de pouso clandestino só na região amazônica. Muitas dentro de onde? Áreas protegidas que funcionam como base logística para garimpo ilegal e narcotráfico. Especialistas apontam que essas estruturas facilitam o transporte de ouro, suprimentos e drogas também, conectando regiões isoladas, não tão isoladas assim, a rotas de contrabando, especialmente em estados como Pará, Mato Grosso e Roraima. Estes foram alguns dos destaques dos principais portais do país. São 7:30.
3: Vocês ouviram? 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Nos últimos dias a gente vem falando sobre o Dia das Mães. Você que nos acompanha diariamente não pode chegar no domingo de mãos a abanar, porque nós estamos falando aqui sobre dicas para empreendedores, dicas para quem quer comprar presente. E agora o Alelupe vai trazer mais ideias para deixar essa data ainda mais especial. Né, Ale? Bom dia.
1: Bom dia, Joana, tudo bem por aí? Beijão aí também pro Felipe Bueno, pra nossa audiência. Bom, vamos lá, né, Joana? Tradicionalmente, as mães preparam o rango, né? Mas eu acho que não poderia ser, não precisava ser mais assim. Elas gostam, mas não precisa ser assim mais, né? A gente podia, de repente, preparar uma refeição pra ela e junta a galera, junta todo mundo naquela reunião e tal. E aqui na família de minha companheira de vida, por exemplo, a Raquel, a galera tem um costume de fazer, recriar fotos, é verdade, já fizeram de vários tipos. Aquela foto que você tá dentro do baldinho, assim, cheio de água, né, enfim, aquelas coisas, mas isso acaba divertindo e tal, né? Enfim, hoje você tem condição aí de editar vídeo. Eu acho que recriar esses momentos, mesmo que mamãe não esteja mais por aqui, que é o caso da minha, mas tem muita história para contar. Aí você vai visitar a tia, a sogra, reúne, né? Enfim, dá para se divertir aí junto com a mãe no dia delas, sem ficar tirando delas uma força de trabalho, né, Joana?
3: Concordo plenamente. Dia das Mães, para quem puder dar presente, não vai dar presente para casa. Presente para mãe é presente para mãe, não é presente para cá. Ah, vou dar uma airfryer. A não ser que a sua mãe tenha pedido. Ai, adoro uma airfryer. Beleza. Agora não. É uma data para homenagear, reverenciar, para acariciar as mães. E a gente tem todas essas sugestões que elas passam até pelo gasto financeiro, porque tem muitas pessoas que não conseguem, o orçamento fica apertado. E não conseguem, enfim, levar um presente. Tem quem viaje para visitar a mãe, e aí já tem o gasto da viagem. Tem alguma sugestão para que o ouvinte possa equilibrar as contas, Alê?
1: Ah, é o seu caso, por exemplo, né, Joana? Sua mamãe não tá tão pertinho assim, né?
3: Tem que dar uma viajadinha aqui, tá em Embu das Artes. Mas então, a gasolina tá cara.
1: Mas aí, então, ó, por exemplo, você falou de gasolina, né? 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
3: Valeu, Alê. Mais dicas, mais soluções para quem não quer deixar o Dia das Mães passar em branco, mas precisa daquela forcinha para fechar as contas. Pessoal, na pior das hipóteses, faz que nem quando você era menor, criancinha, faz um desenho pra mãe, de coraçãozinho. Mãe, eu te amo! Tá ótimo!
1: Boa!
3: Valeu, Alê. Amanhã tem mais, às 7:30 da manhã.
1: Até amanhã, gente.
3: Até. Vamos para Brasília agora falar de uma comemoração. A Câmara dos Deputados comemora hoje 200 anos. A data festiva, ela chama a atenção, não é só pela festa, não. A Lívia Braz está aqui, vai contar pra gente. Lívia, bom dia.
5: Bom dia, Joana. Pois é, a gente tem aí essa celebração do bicentenário da Câmara dos Deputados, né? A primeira comemoração vai ser uma sessão solene que vai acontecer daqui a pouquinho, a partir das 10 horas da manhã, lá no plenário da Câmara. Foram convidados os representantes dos três poderes, ex-presidentes da Câmara, né? Tudo isso numa homenagem que vai passar num tapete vermelho, desde lá da chapelaria até a entrada do plenário, né? E tem um esquema especial também para receber essa homenagem aí, até mesmo para nós jornalistas vai ter esquema especial hoje lá na Câmara dos Deputados. Até agora foram confirmadas as presenças dos presidentes da Câmara, presidente do Senado, presidente do Supremo Tribunal Federal, do Tribunal de Contas, dos ex-presidentes da Câmara, Michel Temer, Rodrigo Maia, Eduardo Cunha, entre outros. Agora, o que chama a atenção por aqui é que, apesar do convite, presidente Lula não confirmou presença nesse evento hoje, também não consta esse compromisso na agenda oficial dele. A gente lembra, Lula viaja hoje para os Estados Unidos, né, para aquele encontro que ele vai ter com o presidente Trump, só que essa viagem é só na parte da tarde. E essa ausência dele no evento da Câmara é entendida como um resultado aí das últimas perdas que o governo teve junto ao Congresso, né? Vamos relembrar, então. A gente teve aí a perda relacionada ao nome de Jorge Messias, que foi negado lá no plenário do Senado. A gente teve no dia seguinte também a queda do veto do PL da dosimetria. Então, tudo isso pode ter causado um mal-estar e Lula não vai comparecer a essa comemoração ao bicentenário da Câmara. Bom, voltando um pouquinho, então, à programação do que a gente tem hoje lá nos 200 anos da Câmara, várias exposições vão ser inauguradas hoje, tem exposição sendo inaugurada no Salão Verde, no Salão Negro, em outras galerias lá da Câmara também. E no próximo final de semana, no final de semana do dia 17, vai ter uma corrida de rua, corrida da Câmara, passando ali pelo principal prédio da casa, né, justamente para comemorar então esses 200 anos.
3: Valeu, Lívia, obrigada pelas informações. E ainda em Brasília, veja só você, querido ouvinte, querido telespectador, uma agressão. Nós tratamos aqui de agressões diariamente, violência diariamente, mas essa daqui é diferente. Uma agressão dentro de uma unidade de fast food. O caso foi registrado por câmeras de segurança, terminou em afastamento da suspeita. Afastamento por quê? Quem é a suspeita? O Murilo Hernandes traz os detalhes.
7: O analista de recursos humanos do Escritório das Nações Unidas sobre o Crime, Willa Borges Klanovics, de 35 anos, foi afastada do cargo após agredir uma atendente da rede de fast food McDonald's. O caso aconteceu na área nobre de Brasília, Asa Norte. As agressões foram registradas por câmeras de segurança, que agora são analisadas pela polícia. De acordo com a Polícia Civil do Distrito Federal, a agressão foi motivada por uma cebola no sanduíche. A agressora tinha dito que era alérgica ao produto, mas o lanche foi entregue com o ingrediente. Após solicitar a troca, ela passou a exigir que a atendente pedisse desculpas. A funcionária se recusou e, em seguida, foi agredida com um tapa no rosto. Ela chamou a Polícia Militar do Distrito Federal, a PMDF, que levou as duas envolvidas para a delegacia. Segundo a PMDF, a suspeita chegou a negar a agressão no momento da abordagem, mas as imagens do sistema de monitoramento confirmaram o relato da vítima. De acordo com o boletim de ocorrência, esse caso foi registrado como lesão corporal. Por meio de nota, o escritório ligado à ONU disse que a agressora foi suspensa administrativamente até o fim das investigações e que repudia atos de violência. O McDonald's também repudiou as agressões e diz por meio de nota que tem prestado apoio à funcionária agredida.
8: Ah, é claro que ser funcionária da ONU não garante que a pessoa seja menos imoral do que outra, mas você parte do pressuposto que é uma pessoa que está preocupada com algumas causas humanitárias, macro, sociais, está preocupada com o mundo, está preocupada com as pessoas, e aí agrediu por conta de alguns entendimentos de lanche e afins. É o cúmulo.
9: Você tem um carimbo na testa, um crachá no peito, né, de uma organização que há 50, 60, 70, daqui a pouco quase 100 anos, se sobreviver até lá, né, se preocupa com o bem-estar e as questões macro da humanidade. Aí vem a natureza humana, Joana. A natureza humana, você que está assistindo a gente.
8: A natureza humana dessa mulher, não dessa, a nossa.
9: Dessa mulher, né? Ou como diria Francisco Buarque de Holanda, vem a roda viva, né? E aí, 7 horas e 40 minutos.
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4: Bom dia, Rodolfo Simões por aqui, mais uma vez na TMC nos 88.7. Quem escuta sabe. Vamos de trânsito com ele. Iago Proença, ele tem destaques aí pelas estradas. Vamos conferir.
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6: 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De volta com você, Rodolfo Simões. O destaque é BR-040 em Contagem. Ponto de retenção para o motorista a caminho da capital desde o Cincão até o acesso ao anel rodoviário. Motorista antes do trevo da Ceasa compensa o desvio, passando pela Avenida Helena de Vasconcelos Costa. Na sequência, fazer o retorno na Via Expressa. No sentido inverso, BR-040 com o trânsito fluindo bem direto a Brasília. Ainda sobre rodovias, BR-262 entre Juatuba e Betim, com o trânsito fluindo bem nos dois sentidos. 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
4: Tá aí, você ouviu as informações do trânsito com o Iago Proença. Bom, e a gente vai continuar falando de trânsito por aqui. Agora são 7 horas e 43 minutos, porque a partir de hoje, 3 linhas que circulam pela capital terão o itinerário modificado. Os passageiros que fazem uso das linhas 4501, 480-2A e 8205 têm de ficar atentos às novidades. O objetivo, segundo a Prefeitura de Belo Horizonte, é melhorar o atendimento aos usuários. A mudança na linha 4501 ocorre no bairro Pirajá. O novo trajeto vai passar pelas ruas Costa, Valério, Penido e depois retorna ao itinerário normal. Já a linha 480-2A vai passar por mais modificações. Primeiro, pelas ruas Chopotó e Eli Pinheiro, atendendo tanto os passageiros que chegam ao Pindorama quanto àqueles com destino ao centro e Boa Vista. O ponto final, no Pindorama, vai funcionar na rua Muquissabá, entre as ruas Aline e Assumar, apenas nesse sentido. No período noturno, o Jardim Filadélfia vai passar a ser atendido pela linha em ambos os sentidos, com paradas em todos os pontos do bairro. Já a terceira linha, gente, a 8205, vai passar a atender no bairro Alto Barroca. O objetivo é facilitar o uso do transporte no dia a dia e diminuir o tempo de espera nos pontos. A divulgação das melhorias foi realizada por meio da distribuição de folhetos nas regionais e nos ônibus das linhas. Mais detalhes você pode conferir diretamente no site da Prefeitura de Belo Horizonte. Depois você conta pra gente aí o que você achou dessas mudanças, se faz sentido, se é algo de fato positivo e se está funcionando na prática, porque às vezes a ideia é boa, mas na prática não funciona tão bem. Bom, daqui a pouquinho tem entrevista lá no TMC 360 com o Fernando Haddad, com a Jona Trepto e com o Felipe Bueno. Lembrando também que às 10 da manhã tem o Minas TMC, primeira edição com todos os destaques. Daqui a pouquinho também tem o nosso querido Júnior de Castro. Ele vai cobrir uma coletiva da Polícia Civil falando sobre uma operação aí que apreendeu quase 2 mil litros de bebidas alcoólicas

0: minutos agora, vamos saber o que é destaque nos principais jornais aqui do país e do mundo, mas na editoria Mundo, especificamente. Vamos começar então pelo New York Times. Vamos ver o mundo como está. O mundo está em guerra entre Estados Unidos e Irã, e ela está girando em torno, continua, do estreito, do controle do estreito de Hormuz, por onde passa a grande parte do petróleo mundial. Esse é o destaque do New York Times. Diz que o conflito, ele começou depois de ataques dos Estados Unidos e de Israel ao Irã, levando o Teerã a restringir a passagem de navios e provocar uma crise global de energia e comércio. Bom, o governo de Donald Trump, esse sim é o destaque, então, do New York Times, lançou operações militares para tentar reabrir a rota, escoltando embarcações e enfrentando ataques com drones e mísseis, mas Trump recuou parcialmente, suspendeu a operação naval para abrir espaço a negociações, mesmo com os ataques ainda acontecendo e milhares de navios presos na região. Trump volta a desviar o foco dos Estados Unidos para o estreito, suspendendo missão de escolta iniciada há apenas um dia.
1: E como a gente sempre fala, a gente sempre observa, né, nas capas, principalmente dos portais internacionais, aquela foto, aquela marina, né, que na verdade é uma foto do Estreito de Hormuz e suas implicações, sempre com aquela névoa, né? E por falar em névoa, também no The New York Times, para quem não está enxergando, eu descrevo, está à direita uma ilustração muito chamativa com a seguinte manchete: confusão mental talvez seja apenas o seu intestino. Texto do The New York Times explica que a chamada névoa mental, brain fog, pode estar ligada ao funcionamento do intestino, destacando a conexão direta entre o sistema digestivo e o cérebro. É um artigo baseado em pesquisas recentes que indicam uma conexão entre as duas coisas, destaque também do The New York Times.
0: Na BBC, o destaque é também o anúncio da suspensão temporária da operação militar de escolta a navios no Estreito de Hormuz por Donald Trump, chamado de Projeto Liberdade. Segundo o jornal, essa pausa vai ser curta e visa testar se há condições para avançar nas negociações. É uma certa condição, então, a qual Donald Trump aceitou ceder para tentar avançar com essas negociações. A gente fala há muito tempo sobre avanço e depois o não avanço, a volta atrás das negociações, idas e vindas.
1: Também na BBC, se você está assistindo aqui, deve estar chamando a atenção esse retângulo vermelho com a palavra em branco, breaking, né, breaking news, ao vivo, falando de um outro assunto que é bastante relevante, que é essa história do navio, né, do cruzeiro que está parado lá em Cabo Verde. Diz aqui o texto que o presidente das Ilhas Canárias, o Fernando Clavijo, afirmou ser contra a autorização do governo da Espanha para que esse navio com surto de antivírus atraque na região. É mais uma bola que está pingando literalmente no noticiário internacional, e a BBC traz com destaque um dos destaques principais na capa.
0: Agora são 7 horas e 49 minutos. Continuamos falando dos destaques internacionais, agora ao vivo com a nossa Marina Isidro, diretamente de Londres, para falar sobre uma notícia que diz respeito à cidade de Amsterdã, nos Países Baixos, que proibiu anúncios ligados a combustíveis fósseis. Essa medida faz parte de uma estratégia para reduzir hábitos de alto impacto climático. Entre os anúncios banidos também estão carne e laticínios, por exemplo. Marina Isidro, bom dia! Como assim? Conta pra gente.
2: Vamos explicar, né, Joana? Felipe, bom dia para você e para todos. Então, o que significa esse banimento e por que Amsterdã e outras cidades estão fazendo isso? Bom, primeiro, quando a gente pensa em Amsterdã, o que vem à cabeça imediatamente? Aqueles canais, as bicicletas, né? Então, já é uma cidade que incentiva o uso de fontes não poluentes. Só que o governo da Holanda quer transformar Amsterdã em uma cidade neutra em carbono até 2050. Então, como parte dessa política de sustentabilidade, o governo decidiu banir propagandas que tenham relação com o aquecimento global, se tornando, então, a primeira capital no mundo a fazer isso. A gente sabe que os combustíveis fósseis, como carvão, petróleo e gás, são principais responsáveis pelo aquecimento do planeta. A queima libera dióxido de carbono e outros gases poluentes na atmosfera. A agropecuária, portanto, consumo de carne, laticínios, é outro grande culpado pelas mudanças climáticas, porque o gado expele metano, outro gás responsável pelo efeito estufa.

0: além do desmatamento para criar espaço para o pasto, uso de água, etc. Portanto, a partir desse mês, estão banidas em Amsterdã propagandas de produtos relacionados a isso. Carros que usem combustíveis fósseis, companhias aéreas, cruzeiros, carnes, hambúrgueres, laticínios, ou seja, produtos cujo uso contribuem para o aquecimento global. Mais de 50 cidades pelo mundo já fizeram algo parecido, como Sydney na Austrália, Florença na Itália, Estocolmo na Suécia vai seguir o mesmo caminho. Em 2022, a França se tornou o primeiro país no mundo a restringir a propaganda de produtos relacionados a combustíveis fósseis, e a Espanha pode ser a próxima. E onde é esse banimento? Em tudo que tem a ver com a infraestrutura da cidade. Então, nos painéis de publicidade, das estações de metrô, nos pontos de ônibus, nas calçadas. As lojas, que são propriedade privada, podem continuar a promover esses produtos seguindo as regras da cidade e também online, né? Então, a gente sabe que essa é uma indústria que investe bilhões patrocinando de eventos esportivos a museus, pagando influencers para fazer propaganda nas redes sociais. Os críticos dessa política dizem que é apenas algo simbólico, que não vai mudar nada, mas especialistas em sustentabilidade acreditam que ela pode sim servir de exemplo para outras cidades que pensem, olha, existe aqui um outro jeito da gente organizar o nosso espaço urbano, e que também, ao tirar dessas empresas a capacidade de promover esses produtos, isso pode mudar a atitude das pessoas com relação ao consumo deles, e isso ajudaria a cortar emissões. Isso tem certa inspiração no que aconteceu com a indústria do tabaco na segunda metade do século passado, quando banir propagandas de cigarro foi associado a uma queda em 20% no consumo e a uma redução ainda maior na possibilidade de as pessoas experimentarem o cigarro pela primeira vez. Portanto, quem defende a iniciativa de Amsterdã sabe, claro, que não vai ser algo do dia para a noite. Os governantes sabem que talvez leve décadas para ver uma mudança de fato, mas que isso pode gerar uma cadeia de reações positivas, tanto com outras cidades fazendo o mesmo, quanto com a mudança de hábito das pessoas.
1: Que mudança, Marina Isidro, que mudança, e como as preocupações, ou algumas, não são todas, também não podemos ser radicais, mas como algumas preocupações, por exemplo, na Holanda, são diferentes das nossas aqui, não é? Marina, um beijo, pode falar.
0: Não, ia falar são, mas assim, aí que tá, talvez isso é inspiração, não precisa ser só na Europa, né?
1: Sim!
0: O bom exemplo serve para todo mundo, então às vezes é uma mudança que parece boba, simples, mas que pode ter um efeito para o planeta importante, né? É importante que os gestores pensem nessas coisas também.
1: É que do lado de cá a gente fica preso numas armadilhas de uns debates sobre política, sobre articulações, sobre aliados, e a gente pouco consegue avançar em outros que são muito importantes, ou talvez não consiga dar tanta relevância, mas por isso é que a gente tem você aqui para nos lembrar que há assuntos importantes também a serem debatidos em outros cantos do mundo que podem ser inspiração aqui pra gente. Até amanhã.
0: Tchau, até amanhã.
1: 7:55 agora. Quem tá aqui no nosso estúdio?
2: Quem?
1: É ele, Fabiano Fará. Bom dia, Fará. Acordou cedinho.
2: Tudo bom, acordei bem cedo. Tudo bem com vocês?
1: Tudo bem, e aí?
2: Um abraço a todos. E aí, acabou a polêmica, né, Neymar e Robinho?
1: Pois é.
2: Acabou.
3: Ô, Fará, e a fita? Não gravaram, então? Não teve fita, não teve prova, então?
2: Assim, vou falar, onde tem Neymar, tem imagem.
3: Tem. É isso?
2: Tem.
3: Então?
2: Mas a melhor maneira para resolver e favoreceu muito o Santos isso, é a maneira diplomática.
1: Agora, se poderia ter sido resolvido de uma forma diplomática, não poderia ter sido resolvido antes, sem exposição para ambos? Porque claro que isso ia gerar muita repercussão, Fará, é claro.
2: Então, e eu não tenho medo de afirmar, porque é uma informação que eu tenho, que quem vazou, quem levou adiante foi a família do Robinho Júnior, né? Até como maneira de pressionar o Santos a tomar uma decisão contra o Neymar. O que aconteceu? Né? Já sabe o que aconteceu? Ontem, após a partida do Santos no Paraguai, porque, só para contextualizar, o Robinho Júnior, deixando a concentração para ir pro estádio, ele foi muito vaiado. É um menino de 18 anos, mas foi muito vaiado, ele sempre é muito aplaudido. Então, a torcida, mesmo sem ter a imagem, tomou partido de um lado, o que é errado.
1: Ainda que seja feio e que não possa bater.
2: Exatamente. E o que aconteceu? Aí, após a partida, o Neymar foi à zona mista e falou, ó, eu me excedi, peço desculpas aqui publicamente. Tudo foi alinhado um dia antes já, para que isso acontecesse. Peço desculpas publicamente, já conversei com ele, já pedi desculpas, não tinha que sair daqui, mas saiu e as pessoas falam muita besteira e tal. Enfim, aí começou a... Terminou. O Robinho Júnior, ele sempre é blindado pelo Santos. Até por causa do pai, que tá detido. Até pra preservar o garoto, eu entendo. Ele foi à zona mista e falou. Ele admitiu que tomou um tapa. Admitiu que tomou um tapa. Mas que ele admitiu também que aceitou as desculpas do Neymar. Que ele, no momento de nervoso com os empresários, notificou o Santos extrajudicialmente pedindo providências. Que ia retirar a notificação. Então foi tudo muito bem alinhado. Agora eu vou... Para a informação que eu apurei, se vocês me permitam, rapidinho. Quem estava querendo levar adiante o caso era o pai dele. Pô, mas o pai dele não está preso? Sim. Mas as informações chegam para ele. Mesmo detido, ele também comanda a carreira do filho. E ele queria levar adiante. Só que foi convencido de que a imagem do menino estava ficando arranhada. Então, também recuou. É a melhor maneira para o Santos. Porque o Santos ia se complicar, gente. O Santos falou que não tinha imagem... Eu sei que tem, né? O Santos já tem que tomar uma medida enérgica contra seu principal astro, sendo que deve um dinheiro para ele, sendo que tem como parceiro o pai dele, né? E também poderia perder uma joia, que é o Robinho Júnior, que pediu rescisão, sugerido, por falta de segurança no ambiente de trabalho.
3: Ou seja, não foi o Santos que bateu no Robinho Júnior, não foi o Neymar, mas o problema ia ficar no colo do Santos.
2: Ia ficar, obviamente, né?
3: Exatamente.
2: Para a empresa ia ficar... Mas tudo foi resolvido.
1: Tudo foi resolvido, mas que tem um desgaste, tem, porque...
2: Tem erro de todos os lados,
1: tem,
2: né?
1: Tem erro de todos os lados, é algo que gera muitas discussões públicas, muitas discussões sobre o que está certo, o que está errado, o que é moral, o que é imoral, o que é permitido dentro ali do ambiente,
2: isso
1: o que
2: é não é comum, mais permitido. Joana, é uma coisa comum, só que a gente não pode normalizar esse tipo de atitude. Quando passa para fora, a gente não pode normalizar. Se tivesse resolvido ali internamente, ninguém ia ficar sabendo. Como muitas... Eu já presenciei. Muita gente, claro, eu cobri o Fábio Costa. Era um goleiro completamente biruta, meu amigo, mas biruta. Mas é assim, não pode normalizar. Passou do muro, não pode normalizar. É, e, bom, na diplomacia resolveram.
3: E 30 segundos aqui, Fará, porque depois você volta hoje ainda?
2: Não volta?
3: Não. Então, 30 segundos. Os placares de ontem, o Palmeiras venceu, né?
2: Venceu 2-0 o Sport Cristal.
3: E o
2: Santos empatou,
3: o Santos empatou,
2: né? A gente pula.
3: Normal, natural.
2: E o Atlético Mineiro empatou fora de casa, né?
3: Exatamente.
2: É, e não ia falar da Champions? Eu errei o placar. Eu admito o meu erro.
3: Mas eu comprei você, eu banquei você. É. A gente bancou o Atlético de Madrid na final e o Arsenal venceu.
1: Mas vocês são uma patotinha mesmo.
2: Não, dois pipoqueiros. Mas... Não eu e ele, o Atlético de Madrid e o Arsenal.
3: Exatamente. Mas hoje...
2: Hoje dá Bayern.
3: Hoje tem divergência. Ele diz que vai dar Bayern, eu digo que vai dar PSG.
1: Por favor, volta amanhã.
2: Um grande tem que passar a final.
3: Um grande tem que passar.
1: Volta amanhã.
3: Ou Fará ou Felipe Bueno.
2: Valeu, Fará.
3: Tchau, gente. Valeu.
1: Tchau, Fará.
3: 7:59:30.
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1: 8 horas em ponto, TMC 360 no ar. Daqui a pouco, aqui no TMC 360, uma entrevista exclusiva com o ex-ministro da Fazenda e pré-candidato ao governo de São Paulo, Fernando Haddad. Mas antes, vamos atualizar as principais informações do país e do mundo.
3: A Caixa Econômica Federal informa que realizou a primeira quitação de dívidas dentro do novo Desenrola Brasil, com desconto de 75%. Um cliente de Várzea Paulista, que é uma cidade no interior de São Paulo, quitou à vista uma dívida de cheque especial. Ainda de acordo com a Caixa Econômica, Até o momento, cerca de 5 mil clientes já haviam procurado o banco interessados no programa, que permite renegociação de débitos com descontos que pode chegar a 90%. Nossa enquete está aí, né? Na nossa transmissão ao vivo, na nossa live, né? Você vai usar o Desenrola, vai participar, pretende usar o novo Desenrola para quitar dívidas? Simplesmente, sim ou não, participe.
1: A companhia aérea Latam reduziu entre 2% e 3% os voos previstos para junho no Brasil por causa da alta no preço do combustível de aviação. A companhia também revisou projeções e estima custos adicionais acima de US$ 700 milhões no segundo trimestre. Segundo a empresa, os ajustes são pontuais e refletem o encarecimento do querosene e o preço das passagens.
3: A venda de veículos novos no Brasil somou mais de 1.700.000 unidades entre janeiro e abril. O maior volume para o período, isso desde 2013. Então, estamos falando de 13 anos. Resultado representa alta de 16% em relação ao mesmo período de 2025, ano passado. O levantamento inclui automóveis, comerciais leves, caminhões, ônibus e motos.
1: O Ministério das Relações Exteriores anunciou a redução de 50% no valor da emissão de passaportes brasileiros em embaixadas e consulados no exterior. Essa medida passa a valer no dia 1º de junho de 2026. A iniciativa busca aproximar os preços cobrados no exterior dos R$ 257 praticados pela Polícia Federal aqui no Brasil para emissão ou renovação do documento.
3: A Polícia Civil do Acre investiga o ataque ocorrido em uma escola de Rio Branco. Um adolescente de 13 anos invadiu um instituto educacional e atirou contra professoras e outras pessoas. Duas educadoras morreram, 5 vítimas ficaram feridas, segundo a Polícia Militar.
1: Nas notícias internacionais, Estados Unidos e Irã dizem que avançaram na negociação de um memorando que pode abrir caminho para o fim do conflito no Oriente Médio. Washington aguarda, nas próximas 48 horas, a resposta de Teerã sobre pontos centrais do texto. Essa proposta prevê a interrupção temporária do enriquecimento de urânio pelo Irã, questão central nessas negociações, em troca da suspensão das sanções econômicas e da liberação de ativos congelados. 8 horas e 3 minutos.
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3: Eu ouvi o Pilili, né? Literalmente o Pilili sobre o qual falávamos ontem, o mascote das eleições 2026. É isso, vamos falar de corrida eleitoral. É esse o nome, né, Jana?
1: É esse o nome, Pilili.
3: Tá certo.
1: Eu achei legal.
3: Legal, eu gostei. O Instituto de Pesquisa Meio Ideia publicou um levantamento sobre o cenário presidencial. O presidente Luiz Inácio Lula da Silva lidera o primeiro turno na pesquisa espontânea, com 33,4% das intenções de voto, seguido pelo senador Flávio Bolsonaro, com 20%. Aí vem o cenário estimulado. A disputa se concentra entre Lula e Flávio, com o atual presidente alcançando 40, senador 36, e outros nomes aparecem com baixa pontuação. Ronaldo Caiado 5,6, Romeu Zema 3, Ciro Gomes 2,3%, é claro, né? Essa pesquisa indica ainda alta definição de voto, com 55% dos eleitores afirmando já ter escolha definitiva.
1: Agora o segundo turno, o cenário principal mostra empate técnico, Flávio tem 45,3%, Lula 44,7%. Em outras simulações, Lula aparece à frente de Caiado, Zema e Ciro Gomes. Outro ponto que o levantamento revela é uma postura crítica em relação ao Supremo Tribunal Federal. Metade dos entrevistados concorda com críticas feitas por Zema à corte e 42,7% diz que propostas de impeachment de ministros aumentariam a chance de voto em candidatos ao Senado. Olha isso. Ficar de olho nas propostas dos candidatos ao Senado é algo um pouco diferente. Normalmente as pessoas não ficam tão de olho nessas propostas específicas de postulantes ao Senado. E depois da rejeição de Jorge Messias, para encerrar aqui, 40% defendem a indicação de um nome técnico para o tribunal. 8 e 6.
3: O presidente Lula autoriza que o Estado do Rio de Janeiro deixe o regime de recuperação fiscal para aderir ao PROPAG. Essa mudança pode reduzir o valor pago mensalmente pelo Estado. A União, a Luísa Rodrigues vai trazer para a gente as informações. Bom dia para você, Luísa.
9: Bom dia, Felipe, Joana e todos os nossos ouvintes. Exatamente, né? Essa mudança aí deve trazer alívio imediato para as contas aqui do Estado do Rio. Esse anúncio foi feito ontem pelo presidente, né, Luiz Inácio Lula da Silva, na manhã de terça-feira. Essa parcela mensal aí da dívida, hoje gira em torno aí de 490 milhões de reais, pode cair para cerca de 113 milhões de reais por mês, com aumento gradual ao longo dos próximos 5 anos. Criado, né, pelo governo federal, o Propag permite ampliar o prazo de pagamento das dívidas e também reduzir encargos financeiros. Em contrapartida, o Estado terá que investir em áreas consideradas estratégicas. E entre as exigências estão a ampliação da educação profissional técnica, o fortalecimento das universidades estaduais e também a expansão do ensino infantil e em tempo integral. E esse acordo também prevê investimentos em saneamento, habitação, transporte, segurança pública e também ações de adaptações às mudanças climáticas. Segundo estimativas do governo, essa adesão pode melhorar o fluxo de caixa do Estado em até 1 bilhão de reais por mês, considerando aí cenários em limitações judiciais atuais. Apesar da autorização, a adesão definitiva ainda depende de etapas técnicas e jurídicas, que estão sendo analisadas pelo governo estadual, e a expectativa é que o processo seja concluído até o fim de junho. Atualmente, a dívida do Rio com a União é de mais de 200 bilhões de reais.
1: Obrigada, Luísa, pelas informações. Do Rio de Janeiro para Brasília, a votação em plenário da proposta que prevê o fim da escala 6x1 está marcada para o dia 27 de maio. Hoje, o ministro do Trabalho e Emprego, Luiz Marinho, participa de um debate sobre o uso do tempo no trabalho. De volta, então, à Capital Federal, a repórter Rafaela Soares fala do que podemos esperar sobre a discussão de hoje, sobre a tramitação. Porque 20 dias para dia 27 de maio, temos 21 dias, é pouco tempo, né, Rafa?
10: É isso, pouco tempo. Os deputados que já estão em escala nova de trabalho, sim, dois vão trabalhar todos os dias nessa semana, então a gente deve ter essa repetição de cenário na semana que vem, porque tem uma regra interna do Congresso que fala, da Câmara, desculpa, que fala, são de 10 sessões plenárias para aí sim o relatório ser apresentado. Então a gente vai ter sessões semipresenciais e presenciais, aí a gente fala da escala TQQ, né, aqui de Brasília. Essas sessões presenciais geralmente ocorrem na terça e na quinta, na quarta e na quinta, mas vai ter sessão semipresencial na segunda e na sexta, e o cenário deve se repetir na semana que vem. A gente lembra que esse processo de acelerar está sendo encabeçado pelo próprio presidente da Câmara, Hugo Mota, que já fez diversas manobras para acelerar essa tramitação e ter a aprovação ou não, a ida do texto ao Senado, antes do recesso branco, que é aquelas férias que eles tiram no meio do ano, porque em agosto já começam as convenções partidárias e aí Brasília vai ser esvaziada, ninguém no Congresso, claro, todo mundo focado nas eleições do segundo semestre. Então, a gente tem Luiz Marinho, o ministro do Trabalho, hoje, nessa sessão de discussão, nesse debate público da escala, mas a gente também tem previsão de especialistas, representantes das empresas e também centrais sindicais, para a gente começar aí sim a discutir o mérito da questão, ou seja, o texto que vai com certeza sofrer alterações na Câmara e também no Senado.
1: Obrigada, Rafa. Ficaremos de olho em cada passo da tramitação desse projeto e em todo o processo. Agora são 8h10.
3: Está na hora da nossa conexão. Vamos atravessar o Atlântico, São Paulo, Genebra, Brasil, Suíça, América do Sul, Europa e tudo mais. Viagem de Lula para encontrar Trump nos Estados Unidos é um dos assuntos da semana. O presidente Lula já tem um planejamento do que falar para Donald Trump, será mesmo? Jamil Chad, meu amigo, bom dia para você.
11: Bom dia, Felipe, bom dia, Joana, bom dia a todos. Olha, uma viagem, obviamente, muito esperada, uma viagem, ela, basicamente, a decolagem aconteceu hoje, o Lula chega no final do dia ainda em Washington e a reunião está marcada para amanhã de manhã no Salão Oval, seguida por um almoço com Donald Trump. Pelo menos essa é a previsão neste momento, Felipe. Agora sim,
12: o governo brasileiro já preparou, obviamente, o seu, eu diria, o seu cardápio, né, o que vai ser levado basicamente para a reunião. O Brasil quer levar dois temas principais, Felipe. Em primeiro lugar, comércio. O governo norte-americano investiga o Brasil e até julho pode impor justamente novas tarifas. O que o governo brasileiro vai levar é basicamente informações comerciais e dizer, olha, não faz sentido algum taxar produtos brasileiros porque a balança comercial já é muito favorável aos americanos, ou seja, já existe uma assimetria em favor, no caso, do comércio norte-americano e não do Brasil. Esse é o primeiro ponto. O segundo ponto, a questão, claro, do crime organizado. Nós todos sabemos, claro, da intenção do governo norte-americano de declarar PCC, Comando Vermelho, como grupos terroristas. E o que vai dizer o Brasil? Não existem terroristas no Brasil. E que sim, existe uma luta contra o crime organizado, mas que existe uma diferença entre crime organizado e terrorismo. Claro, duas tentativas de conter, basicamente, a agenda de Donald Trump no Brasil. Sem dúvida nenhuma, tem todos os interesses do próprio Trump, vai falar de terras raras, vai falar provavelmente de Big Techs, mas do lado brasileiro, pelo menos, essas são os dois grandes temas, Felipe.
3: Agora, a pergunta que não quer calar, Jamil, é se nessa viagem tem alguma casca de banana, né, espalhada pelo chão para o presidente brasileiro escorregar. E tem outra pergunta também que é muito cá entre nós aqui, ninguém está ouvindo a gente agora. Beleza, vamos supor que seja um êxito esse encontro na quarta-feira. Chega na quinta, Donald Trump fala outra coisa totalmente diferente. Há que se lidar com isso também, né, Jamil?
12: Sem dúvida nenhuma. E essa questão da casca de banana ou da emboscada, a gente já sabe que ela pode acontecer, né? Nós já vimos acontecendo com outros presidentes. Eu perguntei justamente para o pessoal que vai fazer parte dessa viagem, e aí, como é que vocês organizaram, de que forma isso está sendo planejado? E a resposta que eu tive de várias pessoas, olha, nós estamos indo à casa deles, ou seja, não há como impor regras, não é como dizer isso eu faço, isso eu não faço, etc. Afinal de contas, você está sendo convidado, as regras são obviamente daquele não só que convida, mas que te recebe. Mas a preparação, pelo menos segundo o que eu ouvi, a preparação é, no fundo, garantir que o presidente, no caso Lula, vá com o máximo de informação possível sobre cada um dos assuntos, para que, eventualmente, se algum desses assuntos, ou como você colocou, Felipe, essas cascas de banana aparecerem, o presidente estaria preparado para lidar justamente com essas situações. Lembrando que lá na Malásia, quando eles se reuniram, também estava tudo certo, estava tudo organizado, e de repente uma cortina foi aberta e a imprensa americana entrou na sala para fazer perguntas, o que o lado brasileiro não conhecia, ou desconhecia pelo menos, que aconteceria naquele momento. Então sim, imprevistos, ciladas, cascas de banana, elas podem acontecer com Trump. Eu diria, mesmo se você não estiver no Salão Oval, né, Felipe? Em qualquer lugar do mundo, isso pode acontecer.
3: Aqui não tem casca de banana, então o senhor é esperado amanhã, nesse mesmo horário, para conversar sobre esse e outros assuntos. Jamil, um abraço para você.
12: Um abraço, bom dia para todos. Um beijo.
1: Até 8 horas, 15 minutos. Vamos atualizar as informações sobre o acidente aéreo em Belo Horizonte. Moradores do prédio atingido pela aeronave já começaram a voltar hoje para os apartamentos. Júnior de Castro tem os detalhes.
13: Bom dia, Joana. Bom dia, Felipe. Bom dia para todo mundo sintonizado com a gente aqui na TMC. Pois é, aos poucos as famílias do prédio atingido pelo avião que caiu aqui em Belo Horizonte começam a retomar aí a sua rotina. Os moradores já estão autorizados a voltar para casa depois da liberação do imóvel pelas autoridades. Segundo a Defesa Civil, o impacto da aeronave não causou danos estruturais ao edifício, que está localizado no bairro Silveira, na região nordeste, aqui da capital mineira. O prédio, a gente lembra que ele havia sido isolado para os trabalhos da perícia do CENIPA, que é o Centro de Investigação e Prevenção de Acidentes Aeronáuticos. Ainda ontem, moradores foram ao local para buscar os pertences e receberam a notícia de que o retorno poderia ser antecipado. A gente lembra também que, inicialmente, a liberação estava prevista apenas para esta sexta-feira. Mas, claro, quem viveu o susto ainda tenta assimilar o que aconteceu. A representante comercial, Avani Soares, contou que estava em casa no momento do acidente e descreveu a cena como terror, com muito barulho, barulho intenso e sensação de destruição iminente. A gente vai conferir a entrevista com ela.
14: Foi horrível, horrível, horrível. Escureceu tudo e um barulho, eu digo assim, o mundo está acabando. Não tinha outra explicação, porque pleno meio-dia, um céu desse jeito, escureceu tudo, não só eu, e balançou as janelas, né? E foi terrível.
13: Pois é, um susto terrível. A gente recorda aqui também que os destroços do avião foram retirados ainda no início da tarde de ontem, em uma operação que durou cerca de uma hora e contou com o apoio de guindaste. Apesar do impacto, nenhum apartamento foi atingido. Como eu disse anteriormente, os moradores já podem voltar para os apartamentos, menos no caso dos apartamentos 301 e 302, que foram atingidos diretamente pela queda da aeronave. O 301, inclusive, é o apartamento do síndico do prédio. O acidente, a gente lembra, aconteceu na segunda-feira, depois que a aeronave decolou do aeroporto da Pampulha e não conseguiu ganhar altitude. Três pessoas, infelizmente, morreram e duas seguem internadas em estado grave.
1: 8h17, mudando a página aqui no nosso noticiário, vamos falar sobre frota de veículos elétricos não para de crescer no Brasil. Os eletrificados já respondem por quase 18% do mercado. No porto de Paranaguá, no Paraná, a movimentação de automóveis saltou 23% apenas no primeiro trimestre de 2026. Quem traz as informações sobre esse boom do setor e o balanço de uma operação histórica de desembarque concluída nesta semana é o repórter Luiz Fernando.
15: É isso mesmo, o mercado automotivo segue aquecido aqui no país e vive um momento de transformação. O porto de Paranaguá acaba inclusive servindo como um termômetro desse boom dos carros elétricos. Se a gente olhar para os números de março desse ano, a movimentação de veículos aqui no terminal do porto mais que dobrou em comparação com o mesmo período do ano passado. Esse salto também acaba sendo refletido no acumulado que nós tivemos no primeiro trimestre. Um crescimento de 23% foi registrado na movimentação de veículos aqui no Porto de Paranaguá, que se consolidou como um hub estratégico por oferecer uma estrutura que é dedicada aos veículos e, principalmente, índice de avarias quase nulos. E isso atrai cada vez mais as montadoras, principalmente as chinesas. Prova dessa eficiência toda foi a movimentação que a TMC Paraná acompanhou no início da semana. Um único navio trouxe da China mais de 5 mil veículos elétricos de uma só vez. E olha, esse volume foi o maior já registrado no terminal de contêineres aqui do Paraná. A operação de desembarque mobilizou centenas de profissionais que retiraram 190 carros por hora da embarcação. Foi mais ou menos 27 horas de trabalho intenso para poder esvaziar os porões do navio chinês. Esse ritmo é fundamental para que os carros cheguem rápido às concessionárias de todo o país. É a tecnologia chinesa ganhando as ruas a partir de um dos maiores portos do Brasil, o Porto de Paranaguá.
1: Muito bem, 8 horas e 20 minutos agora, está na hora de irmos para o noticiário da sua região.
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21: Bom dia para você que está ligadinho, para você que está sintonizado aqui na TMC nos 88.7. Quem escuta sabe, Transamérica agora é TMC. Agora são 8h21, eu sou Rodolfo Simões, te faço companhia na manhã desta quarta-feira e tem informação quentinha para você aqui, informação importante da Copasa, gente. A Companhia de Saneamento de Minas Gerais informou que resgatou na madrugada desta quarta-feira o animal que acessou a adutora do sistema Rio das Elhas. A prioridade da companhia neste momento é garantir a segurança técnica e a tranquilidade da população de Belo Horizonte e região metropolitana. Desde o início da ocorrência, a Copasa vem monitorando continuamente os parâmetros de qualidade da água, seguindo todos os protocolos técnicos e sanitários aplicáveis. Como medida de rigor e responsabilidade com a saúde pública, toda a água que estava presente no trecho afetado da tubulação foi integralmente descartada. Nenhum volume desse estoque será direcionado ao consumo. Somente após o descarte total foi iniciado um processo aí de sanitização e desinfecção química de toda a rede, seguido por testes laboratoriais para a validação de cada parâmetro de potabilidade. A estação de tratamento de água vai retomar o bombeamento para as cidades após os especialistas em qualidade confirmarem, por meio de análise, que a água atende aos mais elevados padrões sanitários vigentes. A previsão é que o sistema seja religado ainda na manhã de hoje e o abastecimento seja normalizado ao longo do dia. O trabalho vai seguir de forma ininterrupta nas próximas horas, até que o sistema seja religado com segurança total e o atendimento prioritário é destinado a hospitais e unidades de saúde, segue sendo garantido aí por meio de caminhões-pipas, até que a normalização completa do serviço seja concluída. Então aí todo mundo de BH e região metropolitana tende, pelo menos ao longo desta quarta-feira, aí, reduzir, dentro do possível, claro, o consumo de água, que acredito eu né, até por experiência própria de quem esteve lá dentro da Copasa, de que o abastecimento só vai ser normalizado aí na sua totalidade amanhã cedo. Então muito cuidado hoje aí, tá, pessoal? Bom, mandando de assunto, daqui a pouquinho, às 10h30 da manhã, eu já tinha falado um pouquinho disso no bloco anterior, o nosso querido Júnior de Castro vai acompanhar a coletiva lá da Polícia Civil para falar sobre essa apreensão de bebidas alcoólicas adulteradas, né? As mercadorias seriam vendidas aqui em Belo Horizonte, na região metropolitana, e uns locais, né, com lojas fiscalizadas, é ponto turístico aqui da capital. Os alvos da terceira fase da Operação Baco foram bares, galpões de armazenamento, com destaque para um depósito já fiscalizado na segunda fase e que se encontrava novamente em situação irregular, e algumas lojas do Mercado Central de Belo Horizonte. No total, 29 estabelecimentos foram vistoriados. Esse trabalho foi feito ao longo do mês de abril, e a terceira fase da operação realizou fiscalizações em depósitos e estabelecimentos comerciais, como já disse, a fim de coibir a venda de bebidas adulteradas ou sem registro junto ao Ministério da Agricultura, Pecuária e Abastecimento. Mais detalhes você vai conferir na segunda edição do Minas TMC. Agora a gente vai falar mais uma vez aí sobre a queda do avião, né, que resultou na morte não vamos falar. Voltamos com a rede.
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3: É, 8 horas e 26 minutos. Retomamos aqui a nossa Rede Transamérica TMC com um destaque de negócios. A Disney teve receita trimestral de 25 bilhões e mais 200 milhões de dólares, o que supera as expectativas da Bolsa de Valores dos Estados Unidos. A receita do serviço de streaming Disney Plus, que inclui o aplicativo ESPN, ou ESPN, como você queira, lançado recentemente para o consumidor, ajudou a compensar a queda nas vendas dos pacotes de TV tradicionais. Apesar das dificuldades macroeconômicas e o cenário de guerra no exterior, o segmento de parques temáticos permaneceu estável. Após a divulgação do balanço, ações da companhia dispararam 5%. É o primeiro relatório sobre a nova gestão do CEO, Josh D'Amaro. 8h27.
1: A maioria dos ministros do TST, o Tribunal Superior do Trabalho, deu aula ou é listado entre professores de um curso pago por advogados sobre, pasmem ou não, como atuar na corte. A situação incomodou o presidente do tribunal, Luiz Felipe Vieira de Mello Filho, e boa parte das pessoas que estão ouvindo essa notícia agora. Ele afirmou que os colegas terão o salário cortado se faltarem as sessões para ministrar palestras pagas desse tipo. Lívia Braz, conta pra gente o que você sabe, Lívia.
22: É, Joana, essa situação está gerando um desconforto, né, até entre os próprios ministros do TST, o Tribunal Superior do Trabalho, né? Isso porque mais da metade deles, 14 dos 25 ministros, aparece como professor em cursos pagos que ensinam justamente outros advogados a atuar dentro dos tribunais. Na prática, funciona assim. Esses cursos, eles são organizados por uma instituição, um instituto privado. E aí eles prometem ensinar estratégias, caminhos e até construir teses que aumentem aí as chances de vitória dentro das cortes. E aí, claro, surge aquele questionamento, né, entre todos nós e entre a população também. Os ministros participam do julgamento, estariam ao mesmo tempo sendo pagos para orientar outros advogados sobre como atuar nesses casos? Fica aquele jogo, aquele conflito de interesse, né? Esse cenário levanta justamente essa dúvida sobre conflito de interesse e também sobre a imparcialidade nas decisões, né? E além disso tem um outro ponto, que é muito importante também, porque alguns desses cursos acontecem, a maioria deles acontece dia de semana, dia que tem sessão nos tribunais. E aí, a pessoa está lá dando aula, o ministro está lá dando aula, ele não estaria julgando ninguém na corte. Inclusive, tem um curso desse previsto hoje, para acontecer hoje e outro amanhã, aqui em Brasília, tá? Custa R$1.000 a aula online, R$1.500 a aula presencial. Diante disso, o presidente do TST, né, diz que pretende realmente cortar o salário de quem faltar à sessão para dar esse tipo de palestra remunerada.
1: Obrigada, Lívia, pelas informações. É imoral, é uma gozação com o funcionamento das nossas instituições. Há alguns absurdos que a gente só toma conhecimento deles, né? Quando os próprios envolvidos, que são tão envaidecidos, acabam se entregando. Não era de amplo conhecimento que os ministros do Tribunal Superior de Trabalho davam palestras e participavam de cursos pagos, ensinando advogados a ganhar ações no próprio tribunal em que trabalham. E esse absurdo, ele parece até piada. A gente até dá umas risadas, mas não é piada não, é assunto muito sério. E o chocante é que acontece com uma naturalidade. Durante muito tempo, inclusive, esse assunto ficou restrito a uma bolha jurídica, porque era tratado, sei lá, como protocolar, como parte da engrenagem, até que um dos ministros resolveu falar demais, em bom português, resolveu com todo respeito, cagar a regra. E a vaidade, ela tem esse efeito, né? As pessoas começam a acreditar que não precisam esconder mais nada, que podem falar e se entregam. Foi assim que a gente descobriu que mais da metade, ou metade dos ministros do TST, aparece na divulgação de cursos que prometem ensinar teses vencedoras e mostrar como atuar dentro da corte. Então, não é um seminário genérico sobre direito de trabalho. É um magistrado ensinando, mediante pagamento, como tratar, como proceder no tribunal em que ele próprio integra. Não tem problema nenhum dar aula. O mérito não é aula em si. O magistrado tem direito à vida acadêmica. A questão é que eles estão trabalhando contra eles mesmos. Estão fazendo com que o funcionamento interno da justiça vire uma renda extra. E existe justiça para quem pode pagar, então, para entender os bastidores dela mesma? A justiça depende de credibilidade. Nós temos falado muito disso em relação ao STF. E essa credibilidade, Felipe Bueno, ela não sobrevive quando os juízes parecem confortáveis em ocupar, ao mesmo tempo, o papel de árbitro e o papel de consultor informal de quem está jogando esse jogo.
3: Isso que você colocou, isso que a Lívia trouxe também, nos faz pensar no seguinte. Bom, primeiro um dado aqui, né? Segundo as reportagens, segundo o que foi apurado aqui, estamos falando do Instituto de Estudos Jurídicos Aplicados, tal IEJI, I-E-J-I. O argumento, a reportagem, o contraponto à reportagem é que tudo isso está dentro do guarda-chuva da Lei Geral da Magistratura. E as aulas são meramente técnicas. Mas vale lembrar aquela anedota que eu já contei aqui no ar, né, Joana, de um professor lá atrás que eu tinha, justamente de ética, que falava que ética é pessoal e intransferível. Contém ironia, tá, gente? Não existe ética pessoal e intransferível, embora exista uma leitura individual, perdão, aqui, do que é a ética para cada pessoa. A gente está falando de uma chance de conflito de interesse. E aí, sabe qual é o grande problema para você fundamentar a sua opinião? É que depois de determinado momento, com tudo isso que você colocou, Joana, com tudo isso que a Lívia trouxe também, a gente entra no domínio do nunca saberemos. E nunca saberemos mesmo, porque você não consegue entrar na mente das pessoas que eventualmente podem, têm as chaves, têm o acesso a juntar o interesse com a facilidade de realizar esse interesse, né? É isso que eu chamo de o domínio do nunca saberemos. Fica aí tudo isso que a gente trouxe para que você possa ponderar e tirar as suas próprias conclusões. Agora, que é incômodo e esquisito, não tenha dúvida de que é. 8h33.
1: O número de presos no Rio de Janeiro com mandados expedidos por outros estados cresceu 63% entre 2022 e 2025. Levantamento é da Secretaria de Polícia Penal. Beatriz Trindade com mais detalhes. Oi, Bia. Acho que não estamos te ouvindo, Bia. Agora sim. Obrigada.
6: Opa, bom dia a você, aos nossos ouvintes também.
3: Bom dia.
6: É isso, o número de presos no Rio com mandados de prisão expedidos por outros estados cresceu cerca de 63% entre 2022 e 2025. Esses números foram feitos por um levantamento da Secretaria de Polícia Penal. Isso porque só nos dois primeiros meses desse ano, cerca de 861 criminosos de fora do estado foram presos em território fluminense, uma quantidade 5 vezes maior do que o registrado no mesmo período do ano passado. Segundo as forças de segurança, então, os criminosos têm escolhido o Rio como destino para ampliar o domínio territorial de facções na região. Atualmente, esses detentos com mandados expedidos em outros estados já representa cerca de 10% da população carcerária fluminense. Em algumas regiões, inclusive, há relatos de barricadas por traficantes, revistas ilegais feitas por esses criminosos e até a tomada de imóveis particulares. Então, esses dados reforçam aí o alerta das autoridades para esse avanço da atuação interestadual de facções criminosas e o impacto dessa movimentação, claro, na segurança pública do estado.
3: Seguimos acompanhando 8h35. Hora de virar a página aqui. Vamos falar de números, vamos falar de negócios. O nosso colunista de tecnologia e negócios, Guilherme Ravache, está aqui. Qual que é o primeiro assunto, primeira página da nossa conversa de hoje? O Itaú registrando lucro de 12 bi e mais 300 milhões de reais nos primeiros 3 meses deste ano. Alta passou de 10%. Ravache, bom dia, como é que vamos?
7: Muito bom dia, tudo ótimo.
3: Tudo bem? E aí, esses números são surpreendentes de alguma forma? Estavam esperados?
7: Olha, os números são sempre impressionantes quando a gente fala de banco, mas ainda quando a gente fala do Itaú, que hoje, né, o líder no país. Agora, não teve surpresa, num certo sentido, porque o número veio em linha com a expectativa do mercado, né? O mercado faz previsões de quanto uma empresa vai faturar e veio em linha. O que também não é uma surpresa. Não por acaso, né, o mercado chama o Itaú de um relógio suíço. Porque ele é muito consistente na entrega dos números. Lidera, ele é líder, por exemplo, quando comparado aos outros bancos grandes, né? Santander, Bradesco. Santander, Bradesco, o mesmo Banco do Brasil, o Itaú tem o maior ROE, R-O-E, que é o Return on Equity. Basicamente é um cálculo usado para banco, porque você consegue comparar banco de diferentes tamanhos em diferentes mercados. E esse cálculo, ele é em cima de quanto capital o banco tem. E o Itaú hoje chegou a um return on equity, né, de quase 25%, 24,8%. Significa que, para cada R$100 que o Itaú tem de capital, ele retorna R$24,08. Praticamente R$25. E isso é muito bom. Quando você compara com o Santander, por exemplo, o Return on Equity é de 16%.
3: Está bem longe.
7: Está bem distante, também é um banco grande, o Santander. Então isso mostra aí eficiência operacional do Itaú. Agora o balanço também mostra uma pressão, né, de concorrentes. O Itaú está vendo o Nubank crescer, está vendo meios de pagamento crescer, a linha de receita de meio de pagamento. Quando a gente usa a maquininha ou faz transferência, o Pix, as outras maquininhas, né, de outros bancos, está engolindo esse mercado aí de maquininha do Itaú. Teve uma queda, mas não é a maior receita do Itaú, então não chega a ser preocupante, mas já mostrou ali um impacto. E aí o resultado geral que a gente vê é, de novo, um banco com uma operação muito sólida. Então, dívida, endividamento também segue em linha. Agora, historicamente, o primeiro semestre é mais fraco do que o segundo semestre. Então, vem um primeiro semestre mais fraco, a expectativa é que no segundo semestre melhore. Então, o Itaú entregou o que era esperado, fez a lição de casa mais uma vez, o que é positivo para a empresa, né? Não é uma empresa notória por surpreender, nem positivamente, nem negativamente.
3: E você tem a sua lição de casa e volta daqui a pouco, né?
7: Exatamente.
3: Tá certo. Então, Ravache, agora 8 horas 38 minutos, ainda falando sobre números, falando sobre dinheiro, dólar. Cotação do dólar caindo 1,12% ontem, né? Fechando o dia R$4,91, menor nível desde janeiro de 2024. Abaixo de 5, hein, gente? No acumulado, recuo já chega a 10,5% neste ano de 2026. Primeiro trimestre, arredondando, né? Esse movimento impulsionado pelo maior apetite global por risco, favorecendo moedas de países emergentes. Era uma tendência que já se desenhava quando começou a guerra, né? No Brasil, a ata do Copom reforçou a expectativa de juros elevados por mais tempo, que tende a atrair capital estrangeiro e pressionar a moeda americana para baixo. Bolsa brasileira avançou, com o Ibovespa subindo 0,62%, apoiado por resultados corporativos e pelo cenário externo positivo. Com alguns números muito positivos aqui na economia brasileira, embora a percepção não seja lá essas coisas, por que que a gente não aproveita então e fala agora do quê? Da nossa enquete que está no ar e tem a ver com o seu bolso, com a sua conta bancária, com as suas dívidas, o seu endividamento. A pergunta de hoje tem a ver com o Desenrola. Você pretende usar o novo Desenrola para quitar dívidas? A parcial de momento é a seguinte: o não está ganhando. Tem só duas possibilidades: sim ou não, não ou sim. O não está com 64% dos votos, o sim, 36% dos votos. Você sabe onde você pode colocar o seu voto, né? TMC News BR, nosso espaço aqui no YouTube. Você assiste a nossa live, né? Curte a nossa simpatia, curte também, literalmente, coloca lá, clica no polegar para cima, no joinha, compartilha, participa do chat e faz a sua escolha aqui no sim ou no não. Você pretende usar o novo Desenrola para quitar dívidas? 65 agora virou contra 35. 8h40.
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13: Faltando 18 minutos agora para as 9 da manhã, você está ligado na Transamérica, que agora é TMC. Quem escuta sabe, por aqui a notícia que importa para você. Eu sou Júnior de Castro e já quero te desejar uma excelente quarta-feira. Em Belo Horizonte faz 21 graus, a máxima prevista para hoje é de 27. A mínima durante a madrugada foi de 17 graus. Garanto que você passou um friozinho, pegou cobertor nesta madrugada, né? 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Agora, faltando 17 minutos para as 9 da manhã, a gente vai conferir o trânsito aqui em BH, pois é, direto da BR-040 em Nova Lima. Iago Proença, fala comigo.
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32: 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Isso mesmo, destaque é o trânsito em Nova Lima. BR-040 com ponto de lentidão para o motorista, desde Mutuca até o Trevo do Pilar. Ainda sem detalhes sobre o que ocorre no trecho. Ponto de atenção para você, motorista, ao volante. O trecho não conta com os desvios. Muita paciência e cautela quem deixa a região do Jardim Canadá. Vale reprogramar a sua hora de saída. No sentido inverso, o motorista enfrenta ponto de lentidão na subida do Olhos d'Água, reflexo do trânsito no sentido contrário da via. O restante do trecho em direção a Itabirito, BR-040, com o trânsito fluindo bem. 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
13: Faltando agora 16 minutos para as 9 horas da manhã, quero te lembrar de seguir a gente lá no Instagram, @tmcminasgerais. Por lá tem muito conteúdo para você curtir, comentar, compartilhar. 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Aqui a notícia que importa para você. E mais um trecho da Avenida Cristiano Machado vai passar por interdição a partir de hoje, pois é, desta quarta-feira, por conta de obras. Duas faixas vão ser bloqueadas no sentido bairro Centro, entre a Avenida Sebastião de Brito e a Rua Oscar Castanheira, no bairro Dona Clara. A previsão é de que essa etapa dure cerca de 30 dias, então um mês de obras por lá. Mesmo com intervenção, duas faixas seguem liberadas para o trânsito, incluindo a faixa exclusiva. A ideia é justamente reduzir o impacto no fluxo e evitar travamentos maiores nos horários de pico. Para orientar quem passa pela região, vão ser instaladas faixas de pano e placas de sinalização. Agentes da BH Trans, da Guarda Municipal e da Polícia Militar também vão acompanhar aí o movimento e ajudar na organização do tráfego. As mudanças também vão aparecer nos aplicativos
0: Waze e Google Maps.
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8: Horas e 48 minutos, com direito, economia e filosofia no currículo, o professor Fernando Haddad trouxe a sua formação acadêmica para a política e para o PT. Ele foi ministro da Educação, prefeito de São Paulo, candidato à presidência da República em 2018, novamente ministro, desta vez da Fazenda, agora acaba de sair dessa função e busca outro desafio, o governo do estado de São Paulo. E a partir de agora, a gente aqui na TMC recebe ao vivo este pré-candidato, devemos falar assim ainda, pré-candidato ao governo do estado de São Paulo, para responder às nossas questões, para falar sobre o estado, para falar sobre a situação do Brasil também. Ministro Fernando Haddad, um prazer recebê-lo, muito bom dia.
9: Prazer é meu.
2: Bom dia.
8: Vamos começar aqui com as nossas perguntas e não tem como a gente fugir, ministro, de uma situação histórica no estado de São Paulo. Eleitorado no estado de São Paulo é historicamente resistente a Lula e resistente ao PT. Pergunto, é possível reverter isso? Se sim, dá tempo ainda até o dia do primeiro turno?
9: Mas vamos lá. Bom, primeiro que o estado de São Paulo, ele é um estado conservador, né? É um estado que toma muito cuidado para mudar, né, de governo. Mas isso aconteceu uma vez quando o Fleury era governador do estado e o Covas venceu a eleição. E eu quero salientar que isso me ocorreu porque, para minha surpresa, quando eu vim para São Paulo, eu leio o noticiário normal, como todo mundo, né? E quando você lê o noticiário, você acha que está tudo mais ou menos indo bem. Mas eu, de um mês para cá, eu comecei a estudar o estado de São Paulo. Estudar tecnicamente para saber como é que estavam as coisas. Aí o que eu descobri? Eu descobri que as finanças do estado de São Paulo estão se deteriorando rapidamente, apesar da ajuda do governo federal. O governo federal renegociou a dívida de São Paulo, o governo federal financiou obras no governo de São Paulo, como há muito tempo não se fazia. O governador vendeu a Sabesp, vendeu barato, mas fez caixa com a venda da Sabesp, e com tudo isso, com toda a ajuda federal e com as privatizações, ele está numa situação financeira pior do que a que ele herdou do governo anterior, do governo Dória. Essa deterioração está fazendo, está trazendo prejuízo para os serviços públicos do estado. Então nós estamos com serviço de saneamento pior e mais caro, com a privatização da Sabesp. A educação, os indicadores regrediram e o magistério está muito insatisfeito com o governador. As polícias, militar e civil, insatisfeitas, não só por falta de recursos, mas por falta de gestão, sobretudo do ponto de vista da hierarquia das polícias. Houve uma mudança com o DERIT que causou grande prejuízo para as corporações. A Secretaria da Agricultura teve corte de verbas, sobretudo para manutenção de estradas vicinais. Ou seja, você tem uma série de questões, série de problemas. A saúde pública, o Tarcísio fala, não, eu estou dando mais dinheiro na tabela SUS paulista, mas os prefeitos não estão recebendo dinheiro a que eles fazem jus da saúde pública para sustentar.

0: tá? Postos de saúde, hospitais municipais e assim por diante. Então, para onde você olhar, você vai ver problemas e poucas entregas. Se não fosse o governo federal, com Minha Casa Minha Vida, com o BNDES financiando o trem, financiando o túnel, nós não íamos ter muito o que ver aqui em São Paulo. Então, o que eu penso é que eu tenho uma oportunidade de me colocando como pré-candidato, esclarecer a opinião pública sobre o que está acontecendo com o seu estado. Se ela amar mais o seu estado do que a sua, os seus preconceitos, talvez ela mude de ideia. Mas se ela ficar aferrada aos seus preconceitos, talvez ela continue num caminho que, do meu ponto de vista como paulista, não está dando certo.
1: Ministro, apesar dessa crítica, o governo Tarcísio tem 54% de aprovação e, nesse sentido, há quem analise que o senhor está fazendo um sacrifício, há quem diga que se trata de lealdade a Lula, ao partido, falando da pré-candidatura ao governo do estado. Qual é a resposta certa?
0: Olha, a resposta certa é que democracia sempre faz bem, né? Eu fui para o segundo turno em 2022 e tive a maior votação da história do campo progressista no estado. Fiz 45% dos votos. A minha pergunta é: o estado está melhor hoje do que estava 4 anos atrás? A resposta é não. Não está. E eu vou, se eu tiver tempo, né, de apresentar esses dados para a opinião pública, mostrar para o paulista, né, para a população de São Paulo, como é que está a educação, como é que está a saúde, como é que está a segurança, como é que está a infraestrutura, nós podemos ter um desempenho melhor do que tivemos em 2022. Agora, se você pega uma fotografia, a aprovação do governo é tanto, né, aqui de São Paulo. Mas quanto era um mês atrás? Qual era a aprovação do Tarcísio 60 dias atrás, 30 dias atrás? Então, bastou eu me colocar e começar a falar com a população sobre o que de fato está acontecendo, que esses indicadores estão mudando. Agora, nós temos 5 meses para a eleição. Eu tenho 5 meses para esclarecer a opinião pública do que está se passando. E eu estou me dispondo a isso. Isso não é sacrifício para mim, porque eu gosto de São Paulo. Nasci em São Paulo, moro em São Paulo, fui prefeito da capital, ganhei a eleição na capital 4 anos atrás do Tarcísio, no segundo turno, no primeiro e no segundo. Então, eu acredito que eu faço um bem, não é para o PT, faço um bem para a democracia ao disputar essa eleição e esclarecer esses pontos de vista.
2: A partir de agora, conosco aqui também, não poderia faltar, né? Dani Lima, bom dia.
3: Bom dia, querido. Bom dia, ministro.
1: Oi, bom dia.
3: Desculpa o atraso, o trânsito, São Paulo, etc. Não tenho batedores, a vida aconteceu. Que bom que o senhor está aqui.
0: Eu bom, também não tá... tenho, Dani, só para esclarecer o que
3: eu não seguro se ele for, hein? Merecidamente, claro. Ô, ministro, obrigada pela entrevista, obrigada pela conversa. Eu senti que o senhor estava falando um pouco sobre essa decisão, né, de encarar de novo uma disputa ao governo de São Paulo, uma disputa que era vista inicialmente como uma missão muito árdua, mais uma que o senhor encara a pedido do presidente Lula. Lá atrás, quando a gente estava conversando sobre esse assunto, eu tive a oportunidade de entrevistar o senhor no UOL, e o senhor disse que estava meditando ainda sobre o assunto. Eu recebi uma ligação de um dirigente do PT, do Partido dos Trabalhadores. Já sentiu, né? E ele me disse: Daniela, como é que a gente vai fazer o cara ser candidato a um cargo que ele não quer? E, bom, tá aí. Tá aí, Vossa Excelência. Como foi esse convencimento? E eu queria entender um pouquinho esse processo, assim, né? Porque não é exatamente uma penalidade, né? O maior poderia ser um país, o estado de São Paulo,
0: claro,
3: né? Claro. Explica pra gente um pouquinho como é que foi esse processo.
0: Não, antes de você chegar, eu tava falando sobre isso, né? Eu queria, depois de 3 anos e meio na Fazenda, porque se você juntar tudo, Dani, eu fui 7 anos ministro da Educação, quase 4 ministros da Fazenda. É tempo demais para ser ministro, né? E eu estava querendo fazer um plano de governo para o próximo mandato do presidente Lula. Era o que eu estava querendo fazer. E eu falei para ele: presidente, deixa eu tocar esse negócio de um plano de desenvolvimento para o Brasil. Deixa eu juntar uma gente, né? Gente nova, gente, sangue novo, para a gente pensar o futuro do Brasil. Eu estava com a cabeça muito no Brasil. Você passa 4 anos em Brasília arrumando as contas lá, o descalabro que nós herdamos do Bolsonaro, que no último ano resolveu arrebentar com tudo para ver se elegia, porque as pessoas esquecem disso, né? Bolsonaro, o Guedes vinha fazendo um ajuste fiscal penalizando a população mais pobre. Não dava reajuste de salário mínimo, não ajustava a tabela do imposto de renda, não dava reajuste para servidor, professor, bagunçou tudo. No final do mandato, ele resolveu arrebentar com o cofre para ver se ganhava do Lula. Perdeu. Só que quem teve que pagar as contas que ele deixou, né, fui eu aqui, né, que assumi o Ministério da Fazenda. Então, quando você assume um troço desse, você fica muito concentrado. Não tem como ser diferente. Então, eu vivi 24/7, eu vivi a Fazenda. Então, eu estava com a cabeça no Brasil. Então, eu falei pro presidente, eu estou afim de continuar pensando o Brasil. Continuar pensando o futuro do país, o desenvolvimento do país. E o presidente falou, olha, o Tarcísio não está indo bem. E eu estranhei até ele falar isso. Porque eu não estava olhando para os indicadores de São Paulo. Ele falou, ele não está indo bem. As finanças estão se deteriorando, o investimento está caindo. Só para você ter uma ideia, Dani, São Paulo, o estado de São Paulo, cresceu 0,5%. A economia de São Paulo cresceu 0,5% ano
3: passado.
0: Menos
3: do que o Brasil.
0: Não, não é menos. É menos de um quarto. Uhum, nós crescemos 2,3%. E nós achamos que cresceu pouco. Ele cresceu 0,5%. Isso com toda a ajuda que o governo federal está dando. Nós renegociamos a dívida de São Paulo sem São Paulo pedir. Nós renegociamos, foi o Rodrigo Pacheco e eu, a pedido do presidente Lula, que lideramos o processo de renegociação da dívida de São Paulo. São Paulo vai economizar 128 bilhões de reais de pagamento de juro. 128 bilhões por conta da renegociação da dívida. O Tarcísio nem participou disso. Nós quadruplicamos o financiamento do BNDES na comparação com o governo Bolsonaro. O governo Bolsonaro deu 3 bi de financiamento para São Paulo, o presidente Lula deu 13,8 bi. 4,5 vezes a mais. O caixa do Estado está baixo. Ele está consumindo o caixa do Estado. Aí você fala, ah, são grandes obras. Que dê as obras. Ele anuncia contrato. O contrato do túnel, o contrato do trem, o contrato do centro, o contrato disso, aquilo. Financiado pelo governo federal, mas ele não entrega, não tem entrega. Então, quando eu vi isso tudo acontecendo, e eu só vi porque o Lula me chamou a atenção. Eu próprio estava com a cabeça tão voltada para o país que não estava com a cabeça aqui. Ele falou, você não está entendendo o que está acontecendo em São Paulo, nós estamos com um problema em São Paulo. E é um governo com alta aprovação e baixo desempenho. Então, nós somos um time lá. Eu não tenho projeto pessoal, Dani, você me conhece suficientemente para saber. Eu faço parte de um time, se o time ganhou o campeonato, eu ganhei o campeonato.
2: Agora, ministro, voltando duas casas aí, falando desses projetos de desenvolvimento e voltando ao seu papel enquanto ministro da Fazenda. É uma pergunta nacional e bate em São Paulo também, porque a gente está falando, inclusive, de dinheiro federal que foi para São Paulo, embora o atual governador negue isso em entrevistas, em pronunciamentos públicos. A gente tem um problema nacional que é o orçamento engessado, ou tem obrigações constitucionais, e tem um Congresso que pauta o país de certa forma, e isso no bom e no mau sentido, né? Como é que resolve-se esse quebra-cabeça? Como ministro e eventualmente como governador do estado mais rico da federação?
0: Então, o orçamento federal é engessado desde 1988.
2: Exato, com a Constituição.
0: A Constituição de 88 engessou o orçamento, né? E nós, qual foi nossa primeira tarefa? Nossa primeira tarefa foi pagar os boletos do Bolsonaro. Porque o Bolsonaro deixou 200 bilhões de reais de déficit para o presidente Lula pagar. Com um calote de precatório, calote em governador, calote no Bolsa Família, porque ele não pôs no orçamento de 2023 os 600 reais. Ele botou 400 reais no orçamento. E um déficit, para além disso tudo, de 60 bi explícito na peça orçamentária. Tudo somado, 200 bilhões. Então nós primeiro tínhamos que fazer um saneamento, né? Aí o pessoal fala, o Haddad aumentou o imposto. Não é verdade. Tem uma determinação da Constituição que diz que o gasto tributário com o empresário, que chegou a 800 bilhões de reais, tinha que ser cortado. Então, o que o bolsonarismo chama de aumento de imposto é o corte de gasto tributário. O que é o gasto tributário? É quando você escolhe um empresário para dar um benefício fiscal. Fala, olha, você que é meu amigo, você não vai pagar mais tanto, você não vai pagar mais PIS/COFINS, você não vai pagar mais contribuição sobre lucro líquido, você não vai mais pagar IOF. E vira essa coxa de retalhos com orçamento. O Congresso aprovou uma emenda constitucional dizendo, ó, esse gasto tributário tem que cair. Aí o que, que o bolsonarismo fala? O Haddad aumentou imposto. Não é verdade, não teve uma alíquota aumentada, não teve nada aumentado.
3: Agora, ministro,
0: Oi.
3: O senhor sabe que isso pegou, né? Pegou muito,
0: Mas parece que tem eleição, Dani.
3: Não, com certeza.
0: Eleição,
3: é
0: óbvio,
3: o espaço para debater.
0: Você pega a rede social, você infesta a rede social. Ninguém está discutindo nada, ninguém está ali conversando com ninguém. Ali não tem nada de social. Social não é isso aqui. Isso aqui é social. É uma rede social, estou conversando com vocês. Tem contraditório, vocês me questionam, eu respondo e assim vai. A rede social não, é só o carimbo. Entendeu?
2: É a lacração.
0: É a lacração. Agora, quando você explica para o cara, 140 mil brasileiros estão pagando mais imposto. E 15 milhões estão pagando menos imposto. Isso aconteceu.
3: Aí o senhor está falando da taxação dos super ricos e da isenção de quem ganha até 15
0: mil. Não, se você somar todo mundo que perdeu.
3: Perfeito.
0: Com um corte de gasto tributário, que é o benefício fiscal, todo mundo que perdeu, 140 mil pessoas. Quantos ganharam com a reforma? 15 milhões.
3: Eu estava conversando, semana passada foi uma semana muito dura para o governo, o senhor disse que estava pensando muito no Brasil, então eu vou pedir para o senhor voltar e dar uma analisada no que aconteceu semana passada com o Jorge Messias, com dosimetria e enterro da CPMI do Banco Master.
0: É tudo uma coisa só.
3: Tudo uma coisa só, por isso que eu somei aqui no mesmo pacotinho. Foi uma semana dura, eu não acho que o governo perdeu politicamente, mas não acho que o governo perdeu publicamente, mas eu estou navegando meio sozinha nessa análise, eu quero ouvir um pouquinho o senhor aí. Acho que as pessoas conseguiram entender o que aconteceu. De todo modo, o senhor consegue fazer uma autocrítica? Por que houve tanto espaço para que a oposição martelasse a ideia de que... É meio contrassenso. E aí lá vou eu apanhar do pessoal do chat para falar... Gente, o cara que isentou quem ganha 5 mil reais de imposto é acusado de ser o cidadão que aumentou o imposto no Brasil. Só um erro brutal ou uma ausência brutal de comunicação explica, porque...
0: Mas é lógico que eu faço isso. Em nome do governo, eu não sou o responsável pela comunicação do governo. Embora tenha feito muita comunicação, tenha me comunicado muito. Eu fui o ministro que mais deu entrevista, seguramente, do governo. Então não faltou empenho da Fazenda em explicar. Agora, a má vontade é enorme de entender, né? E a rede social é quem tem dinheiro que banca o impulsionamento de notícia. Quem não tem dinheiro... E outro, o governo não tem condição de impulsionar nas redes sociais como faz um cidadão que tem dinheiro. Não, você não pode usar dinheiro público para isso. Não existe isso. E outro, quando você lida com fake news, é muito mais fácil você disseminar desinformação do que quando você lida com a verdade. Porque a verdade sempre exige alguma explicação. E é uma coisa chata a explicação, vamos combinar, né? É mais fácil um carimbo, né? Genocida, não sei o que, taxar, bababá, e vai assim. E aí circula. Eu estou dizendo que o nosso lado também acaba optando pelo caminho fácil da lacração. Então, a gente tem que saber, nós temos que aprender a lidar com rede social, coisa que a gente ainda não aprendeu. Nós melhoramos. Hoje você pega a rede social, minha rede social hoje, ela tá parelha ali, né? Com o Tarcísio e tal. Mas não é brincadeira.
2: Nós, porque, Brasil, ou nós, governo? Temos que melhorar e melhoramos.
0: Não, estou falando mais do campo progressista. Estou falando mais do campo político. Uhum. Nosso campo político, já tem uns caras aparecendo que sabem lidar com rede social.
1: Mas a direita tem muitos nomes.
0: Muito mais.
1: Ministro, eu queria falar sobre economia, novamente, voltando uma casa. Existe uma percepção que é contraditória, que é que o governo cria, então, programas e tem criado para aliviar o endividamento das famílias, que é uma preocupação muito grande, mas, ao mesmo tempo, adotando também medidas que a parte do mercado e também o Banco Central apontam como fatores de pressão sobre juros, sobre inflação. Como é que o governo responde a quem vê nisso um ciclo que o próprio governo ajuda a retroalimentar? E eu acho que isso conversa também com essa necessidade de comunicação?
0: Aí não.
1: Não?
0: Aí não. Aí acho que é erro de avaliação mesmo.
1: De avaliação?
0: Eu acho. Eu acho que as pessoas custam a entender, as pessoas, quando eu digo, são os críticos do governo. A situação... Não, aí acho que é erro de avaliação mesmo.
1: De avaliação?
0: Eu acho. Eu acho que as pessoas custam a entender, as pessoas, quando eu digo, são os críticos do governo. A situação... E eu não estou sozinho nisso. É bom que se diga isso. E eu não estou fazendo crítica institucional ao banco, não é nada disso. Cada um tem o direito, numa democracia, de ter o seu ponto de vista sobre o que quer que seja. E eu tenho esse ponto de vista, que não é novo. Eu falava quando era o Roberto Campos, uhum, e estou falando agora. Quer dizer, eu estou sendo coerente a vida inteira com o que eu penso. Eu acho que o Banco Central, ele erra muito frequentemente para cima. E não é agora. Ele vem errando... Erra para baixo também. Quando o Roberto Campos botou o juro em 2%,
1: sim,
0: ninguém quis criticar, mas eu critiquei na época. Falei, isso aí vai dar errado. E a inflação foi para 13%. Eu, inclusive, reputo isso como uma das grandes motivos para o Bolsonaro ter perdido a eleição. Porque o Banco Central errou ali para baixo, para menos. E agora erra para mais. Então, o Banco Central, ele é pago para calibrar. Não pode errar nem para baixo, nem para cima. Então, eu acho que tem um problema de calibragem do juro no Brasil, né? Em geral, ele erra para cima. Então, tem um erro de calibragem. Mas não é... O juro alto hoje não tem a ver com o déficit público. O déficit público está caindo no Brasil desde que nós herdamos do Bolsonaro dos 200 bi que nós tivemos que pagar no primeiro ano. Todo ano melhora um pouco. Agora, eu não posso... Não vou cortar salário mínimo como fez o Bolsonaro. Não vou cortar a tabela do imposto de renda. Não vou. Porque eu estou num governo que não acredita que... ferrando a base da pirâmide, vai melhorar a economia. Senão a economia não cresceria 3% de média ao ano contra 1,5% do governo Temer-Bolsonaro. Não, não cresceria. Então, nós precisamos... Agora, o juro está alto, eu acho. E isso acaba pressionando o orçamento familiar. Tem outras coisas também. Tem coisa que também é responsabilidade da pessoa. Um chefe de família que está apostando em bet, achando que vai ganhar dinheiro, ele está errado. Ele precisa entender que aquilo ali, ele vai gastar dinheiro.
1: Eu vi uma pesquisa desde que
0: o Temer e o Bolsonaro liberaram o jogo eletrônico no Brasil, sem regulamentar, porque o Temer aprovou e o Bolsonaro deixou 4 anos sem regulamentação. Isso aí virou uma praga. E tem gente que acha que apostar em investimento, apostar é gastar em entretenimento. Gasto em entretenimento. Se você se deixar viciar e criar uma dependência da psicológica do jogo, é pior ainda, problema de saúde pública. Entendeu?
1: Não sei se o senhor viu pesquisa do Instituto Ideia, do Maurício Moura, junto com o Meio.
0: Eu vi alguma pesquisa, não sei se é essa.
1: Saiu hoje, ele liberou, caiu o embargo às 7 da manhã. Eu consegui dar uma olhada nela ontem. É brutal, assim, são 60% admitem que sim, as bets causam endividamento, 30% admitem estar apostando, e tem mais 30% que falam, estão apostando na minha casa, mas estão mentindo para mim, não estão querendo dizer. Então, assim, de cada 10 brasileiros, 3 aí estão nesse enrosco, que de fato, né, é aquela coisa, né?
0: O problema, Dani, é o seguinte:
1: o cassino não fica. Não, a banca não leva porque é boazinha, ela leva porque você perde, né? Alguém tá perdendo.
0: Não, o jogo chama jogo de azar.
1: Sim.
0: Ele chama jogo de azar porque você vai perder. As pessoas vão perder dinheiro apostando. Por isso que ela tem que ser vista como um entretenimento. Eu nunca joguei, não gosto de jogo, mas. Meu pai fazia a fezinha dele na Mega Sena, na Loto, né, na Loteria Esportiva. O brasileiro gosta dessa coisa, do bicho. O problema é que o jogo eletrônico, ele tem uma natureza distinta disso. Porque ele é feito de uma maneira, ele é organizado no teu celular de uma maneira. Primeiro que ele tá à mão, o tempo inteiro na tua mão. Você tá com o cassino na tua mão.
1: É.
0: E segundo, que ele tem um algoritmo que te leva a apostar mais. Então ele é feito para isso. Por isso que é um problema de saúde pública. Então tem um debate no mundo hoje sobre proibição ou não. A maioria dos países não proíbe, porque é muito difícil proibir. Os links, mesmo a gente regulamentando, está cheio de domínio público, de domínio da internet, de bet ilegal.

0: Está cheio de bet legal no mundo inteiro. Então, o que, que os governos preferiram fazer? Na sua maioria, eu acho que mais de 90% dos países decidiu regulamentar e fazer que nem o cigarro, combater. Combater o tabagismo, combater o jogo. Combater o jogo nesse sentido, de trazer ele assim. No caso do cigarro, é melhor não fumar. No caso do jogo, se a pessoa tem uma relação de entretenimento com o jogo, faz uma fezinha no time de futebol, é uma coisa, mas assim, o problema é que esse ambiente virtual, ele é muito pernicioso.
1: É. Uhum.
0: Porque se você vicia no timeline do Instagram, você imagina em jogo.
2: Ministro, eu quero usar duas palavras que o senhor empregou agora nessa resposta para mudar de assunto. Jogo e risco, mas para falar do jogo político e de risco à democracia. Algumas pesquisas têm mostrado, e a gente já discutiu aqui no nosso TMC 360, a conexão entre intenção de voto para o Senado, não só em São Paulo, país, né? E uma bandeira de campanha que defenda o impeachment de ministro do STF. Ou seja, a oposição, parte da oposição, não vamos generalizar aqui, parte da oposição usa e usará, né, a derrubada de ministros do STF como bandeira de campanha para conseguir voto no seu respectivo estado. Eu te pergunto, ministro, se não tem um exagero aí, um risco enorme para a democracia, inclusive se isso não é uma preocupação da própria campanha sua, né, e do PT, de modo geral, para ter candidatos fortes ao Senado, pensando nisso.
0: Bom, em primeiro lugar, que numa democracia, ninguém está seguro no cargo. É bom que se diga isso. Uhum. Né? As pessoas têm um sistema de
1: check and balances,
0: freios e contrapresos, uhum, que tem que funcionar para o presidente da República. Ué, quantos desembargadores não foram afastados do cargo? Quantos juízes não são afastados do cargo? Quantos promotores não são afastados do cargo? Pô, você tem que ter lisura no trato da coisa pública. Todos nós que estamos na vida pública temos que ter uma vida ilibada, temos que ter transparência na conduta, temos que poder explicar tudo, desde o patrimônio até a sua conduta pessoal, né? Como você trata as pessoas, como você trata seus subordinados, como você trata as mulheres, como você trata as crianças. Nós somos, né, todo cidadão, mas quando você está na vida pública, você está exposto de uma maneira que você tem que honrar, né, o cargo que você está ocupando. Então existe o crime comum, que todo mundo responde, e tem aqueles que são específicos de quem ocupa funções públicas, né? Então, enquanto você está nessa função, você tem uma séria improbidade. É uma questão do servidor público, uma pessoa que ocupa uma função pública, né? Prevaricar, né? Prevaricação. Tudo isso aí está sujeito a controle social, e é bom que estejamos sob controle social. As instituições têm que funcionar para regular condutas. E ponto. E isso aí tem que ser. Não é aceito. Isso tem que ser imposto de uma maneira definitiva. As pessoas que têm uma vida pública, elas têm que respeitar um código típico de quem está ocupando essas funções, para além do que todo cidadão tem que respeitar. Isso é uma coisa. O que está sendo discutido é outra coisa. É você começar a usar o poder que a Constituição te confere para ameaçar poder, o outro poder. Aí não funciona. Uma coisa é se você identificou um indivíduo de uma instituição, um senador, que cometeu um deslize, mas não é o Senado,
2: uhum,
0: é um senador. Um ministro do Supremo, que cometeu um deslize, é um ministro do Supremo, mas não é o Supremo. Então, a questão tem que ser individualizada. Quem é, o que fez e o que diz a lei a respeito do que a pessoa fez. Aí eu sou plenamente favorável. Eu acho que todos nós temos que responder pelos nossos atos. Não importa se é ministro Supremo, se é ministro de Estado, se é presidente da República. Responde, ponto. Ponto. Agora, a instituição, o Banco Central, pegaram dois corruptos lá, no caso do Banco Master. Você vai punir os dois corruptos, você não vai fechar o Banco Central. Você vai punir os dois corruptos, que supostamente favoreceram o Banco Master. Ponto. Então, essa questão é muito sensível, uhum, porque se a gente não entender a diferença entre um membro de uma instituição, um policial militar, não é a corporação, às vezes eu falo a polícia militar, não, Tem um policial militar que cometeu um crime, você pune o policial militar. Um delegado cometeu um crime, pune o delegado. É diferente da Polícia Civil, é diferente da Polícia Militar, é diferente do Supremo Tribunal Federal.
3: Circulam histórias muito interessantes nos bastidores sobre a reação do senhor quando o senhor teve ideia de uma de contratos feitos pelo Master com familiares de pessoas públicas, enfim. Um dia eu quero desenrolar esse papo com o tempo, mas hoje temos uma missão aqui que é arrancar lead. Ministro Fernando Haddad, pré-candidato ao governo do Estado de São Paulo, quem é o vice? Ou a vice? Qual é a sua chapa ao Senado? Porque tá sobrando nome.
2: Já que falávamos de Senado,
0: Mas né? Esse é um bom.
3: É um ótimo problema, mas tem que resolver, né? Não tem, deixa de ser problema.
0: Não, veja bem, eu já falei com o Márcio França, que foi governador de Estado, ministro de Estado, Simone Tebet, que prefeita, senadora, ministra. Todo mundo tem muito currículo. A Marina, nem precisa dizer, senadora, ministra, figura internacional. Estamos todos bem, no mesmo palanque, todo mundo feliz.
3: Marromé.
0: Por quê?
3: Todo mundo tá feliz. Eu não sei.
0: Agora, obviamente que, assim, nós temos uma questão para resolver.
2: É uma matemática.
0: Tem uma matemática para resolver. Tem duas vagas para senador e tem três candidatos. Então, isso ninguém vai negar.
3: E tem uma vice.
0: Existe a questão. Então, que eu estava especulando sobre uma pessoa que eu gosto muito, que é a Teca Vendramini, que falou: Haddad, não dá de vice, mas eu colaboro com o teu plano de governo, te aproximo.
3: Explica
0: do agro.
3: Explica quem é a Teca, porque é uma pessoa muito conhecida no meio
0: acadêmico da educação. A Teca foi presidente da Sociedade Rural Brasileira. Uhum. É uma pessoa, primeiro, encantadora, inteligentíssima e muito dedicada ao agro, né? E que respeita muito o trabalho que o nosso governo fez para o agro, do ponto de vista do financiamento, de estímulo à produção, de recuperação de terras degradadas. Ela acompanhou tudo isso. O Ecoinvest, o Fundo Clima, tudo isso aí mudou a cara do Brasil perante o mundo. Tanto é que a gente abriu 500 mercados para produtos brasileiros. Sabendo disso, ela tem muita simpatia pelo nosso campo, gosta do presidente Lula. E se chegou até a se filiar ao PDT, a meu pedido. Eu falei: se filia. Se você... Não, mas não sou da política. Eu falei: mas se filia para ver se você se torna. Eu também não era da política. Eu vim a ser candidato depois. De repente, parece uma oportunidade. E ela falou: olha, me filiei, vou colaborar, vou fazer o plano de governo, mas me candidatar é uma coisa que eu não me habituo, não me acostumei. Com a ideia. Eu falei: cara, tá tranquilo, só de você estar perto já vai fazer bem pra campanha. Então, dito isso, eu tava com ela na cabeça. Mas eu não sentei com o pessoal depois, eu tive com ela anteontem, né? Então não tive com mais ninguém.
3: Ou seja, três nomes, uma vaga, digamos, sobrando. Vossa Excelência foi buscar fora ainda, queria ampliar o bom problema.
0: Não, é porque eu tinha consultado as pessoas primeiro, né?
3: Perfeito.
0: Sobre a vice, os três que você se referiu. Tinha consultado antes. E o PDT queria vir pra coisa que não aconteceu em 2022.
3: Perfeito.
0: Então, olha, eu tô com o palanque de 2022, com a Simone, que era do MDB e veio pro PSB, e com o PDT que tinha um candidato e que também está vindo. Está bem.
3: O PDT que não foi para Paris dessa vez.
0: Mas isso em 18, mas em 22 eles tiveram um candidato no primeiro turno.
3: Não. Ministrado da realidade.
0: Início, ela está querendo aprontar nessa.
3: ela quer aprontar.
2: A gente estava sabendo desde cedo.
3: Não. Ministro, eu queria falar sobre o plano de governo, sobre a preocupação com a violência, com a segurança pública, com a insegurança. A gente aqui em São Paulo tem medo de sair à rua, muitas pessoas têm medo de usar o celular na rua. Nós temos enfrentado índices de violência contra a mulher que atingem recorde atrás de recorde. E nós falamos disso sem que consigamos vislumbrar uma solução factível, algo que de fato vá frear esse tipo de violência. E entendemos que o campo da direita tem um discurso mais enfático, contra a violência e o campo progressista enfrenta algumas dificuldades com isso no discurso. O que pode ser feito em São Paulo para que nós paremos de falar de mulheres mortas, mutiladas, torturadas, pessoas assaltadas, não conseguem sair à rua, estupro coletivo? O que pode ser feito?
0: Olha, eu concordo com você que a segurança está no topo das preocupações do povo paulista, fácil. Está no topo das preocupações. Agora, as decisões administrativas do atual governo, do governo Tarcísio, são ruins. Primeiro, ele perdeu a confiança da Polícia Civil. Não cumpriu palavra, prometeu que o salário do delegado ia estar, que está em, sei lá, 15º lugar, vai falhar minha memória aqui, em que posição que está, mas que ia ser um dos primeiros, assim, perdeu a confiança da Polícia Civil. O DERIT desorganizou a Polícia Militar, vocês sabem disso, vocês deram várias reportagens sobre a maneira como ele fez as promoções internas, ele arrumou, inclusive o governador e o DERIT andaram se estranhando aí por conta disso, da bagunça que ele fez uma grande bagunça, tentou atrapalhar a lei antifacção do governo federal como relator, depois o Senado ajudou a corrigir e a gente saiu mais ou menos bem do outro lado da piscina, porque ele bagunçou. Mas o maior erro do governador Tarcísio foi ser contra a PEC da segurança pública. Esse foi o maior erro dele. Não existe chance da gente combater o crime organizado desorganizados. Não tem chance. E ele, ao não entender o gesto que o presidente Lula fez de criar uma situação em que a cooperação se torna a regra e não a exceção, ele jogou uma oportunidade de ouro no lixo. Veja a Operação Carbono Oculto. Quem fez a Operação Carbono Oculto? Considerada por todos os especialistas a maior operação contra o crime organizado, que pegou a REAG, ajudou a desmontar Master, Refit, etc. Receita Federal, sob a batuta do Ministério da Fazenda, e Ministério Público de São Paulo. Cooperação. Depois entrou Polícia Federal, depois entrou... Mas assim, quem montou a operação foram essas duas instituições. Uma do Estado de São Paulo, Ministério Público, tem nada a ver com o governo, Ministério Público, e a Receita Federal, que aí sim tem a ver com o governo, mas tem um grau de independência muito grande. A Receita Federal, a Polícia Federal, tem níveis de independência muito grandes. Mas você tem que liberar para combater o crime. Se você ficar segurando, você não vai combater. Essa cooperação, ela é imprescindível. Eu tenho lido várias entrevistas do Lincoln Gakia, que é um dos maiores especialistas em PCC. Deveria ser muito mais ouvido do que é.
4: É um promotor, gente, do estado de São Paulo. É um promotor que há muitos anos trabalha só em investigação contra o primeiro comando da capital e é um dos homens mais ameaçados de morte do país.
0: Do país. O que que o Lincoln tem preconizado? Né? Eu sou muito amigo e fui colega de universidade do Leandro Piquet, que é um professor universitário estudioso de violência. E eu sei que eles conversam muito e eu tenho lido muitas entrevistas do Lincoln, né? Que por ser do Ministério Público tem aquele distanciamento da política como tem que ser, até pela lei orgânica do Ministério Público. Mas é uma pessoa que tem insistido, batido na tecla, sem cooperação federativa, nós não vamos longe. E na minha opinião, o maior erro do Tarcísio foi ter combatido a cooperação, pela oposição que ele fez à PEC da Segurança Pública. Então eu quero dizer o seguinte, se eu for eleito governador, é no primeiro dia eu vou estar no Congresso Nacional apoiando uma PEC que faça da cooperação a regra. A troca de informações tem que ser a regra e não a exceção. Se a Polícia Federal colaborar com o Ministério Público Federal, Estadual, com a Polícia Civil dos Estados, se houver cooperação, a gente resolve o problema. Não é um passe de mágica, mas você tem mecanismo de combater o crime, asfixiando o crime financeiramente. Que quando você entra na favela, mata 50, uma semana depois, esses 50 que você matou vão ser repostos. Quando você asfixia financeiramente, você não tem como recontratar, você não tem a grana para recontratar. Então, se você não trabalhar a asfixia financeira do crime organizado, você não vai longe, porque a reposição tem. Reposição barata. Infelizmente, é assim. A nossa juventude fica à mercê, né, dessas oportunidades que o crime oferece. Agora, quando você mata de cima, né, você... a receptação do celular. Todo mundo rouba o celular. Né? Tem o celular roubado. Tá todo mundo tendo o celular roubado. Para onde vai esse celular? Esse montanha de celulares vai para onde? Então, se você não tiver inteligência para saber quem é o receptador, se está exportando, por que navio está exportando, para onde está indo, se você não matar de cima para baixo, você não vai resolver. E sem cooperação. Então, eu vou repetir aqui. A minha grande divergência com o governador do estado é que ele é contra a cooperação. Ele acha que é prerrogativa do estado, só que ele não resolve. Porque nenhum governador vai resolver. Não é porque ele que não vai resolver. É porque ele está com o diagnóstico errado. Está com o diagnóstico errado. O governo do estado não vai resolver sozinho o problema do crime. Veja o Rio de Janeiro. O Comando Vermelho já está em São Paulo. E o que, que ele está fazendo? O que, que ele pode fazer sozinho? Não vai fazer nada. Porque sozinho você não faz. Você não vai ter competência para fazer. Ele precisa do apoio federal. Ah, eu não quero porque é o Lula. Isso é ridículo. Isso é um absurdo. Um presidente da República se dispõe a trazer para o colo o problema da segurança pública e o governador diz não. É o oposto do que está acontecendo no mundo.
3: Ministro, a nossa entrevista está chegando ao final. Queria abrir espaço aqui para as suas considerações finais. Passou rapidinho, teríamos muitos outros assuntos para tratar, hein? Com Vossa
4: Excelência. Não vou sair com a chapa nem com o nome do vice.
0: Mas eu volto dentro.
4: Tá bom.
3: Nem tá bom. Você pode apurar.
0: Você tem que se comprometer a chegar.
4: Ministro, deixe de ser ruim, deixe de ser fleiro. Não, mas é
2: No corredor aqui, gente.
4: Podia, né? 30 podia segundos. Dar essa brechinha aí pra gente, né?
0: Não, mas resolve aqui não quando? Tá decidido ainda.
4: Resolve quando?
0: Não, acho que esse mês.
2: É dia 6 ainda?
3: Tem um mês inteiro pela frente.
0: Vamos ver, tem tempo, pô. Mas, enfim, eu fui lançado a presidente em setembro de 2018 e fui pro segundo turno, pô. Tá bom.
3: Ministro, hoje em 2018 o senhor há de convir comigo que
0: minhas
3: foi
0: considerações finais,
3: tudo fora do lugar, né? Então,
0: minhas considerações finais são as seguintes. Eu fazer aqui uma convocação para que a gente, geralmente eleição, governador e presidente, todo mundo com razão presta muita atenção na eleição para presidente. Mas nós temos problemas para resolver no estado. Então, eu acredito que nós podemos ter a oportunidade de discutir os problemas do estado, sem preconceito, sem grandes paixões. Um pouco de paixão faz parte de tudo que se faz na vida. Mas objetivamente, vamos olhar objetivamente o que está acontecendo no estado de São Paulo. Objetivamente. E vamos nos perguntar se na segurança, na saúde, na educação, na infraestrutura, nas finanças, nós estamos indo bem ou não estamos indo bem. E se a gente tiver uma boa resposta, uma resposta construída com informação, com seriedade, com respeito, nós vamos ter um bom diagnóstico e vamos tomar uma boa decisão em outubro sobre o destino de um estado com a pujança e o brilho de São Paulo.
2: Ministro e pré-candidato ao governo do estado de São Paulo, Fernando Haddad, obrigado pela visita.
3: Obrigada.
2: Até uma próxima vez. E fica aqui para você que está nos assistindo, para você que está nos ouvindo, firmado mais uma vez o compromisso da TMC com relação a ouvir todos os pré-candidatos. Então, nós vamos receber o governador do estado de São Paulo, enfim, todos os pré-candidatos, a presidência da República também serão ouvidos, ao Senado, enfim, esse é o nosso compromisso democrático, como está no nosso DNA. Agora, 9:30.
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7: O que
2: fazer?
7: Me compra aí no off, então.
3: 9:31. Agora vamos para Brasília. Vamos falar com a Rafaela Soares. O prazo para Lula promulgar o PL da dosimetria termina hoje, após o Congresso derrubar o veto presidencial, o texto que muda o cálculo de penas que pode beneficiar o ex-presidente Jair Bolsonaro. Rafaela Soares, quais são as informações?
8: Pois é, mais um capítulo dessa série que a gente sabe que vai ser renovada para mais temporadas, mas a gente já consegue adiantar algumas partes desse roteiro, desse enredo. Termina hoje, então, o prazo para Lula promulgar essa derrubada de veto que aconteceu na semana passada pelos parlamentares, mas isso não deve ocorrer. Tanto porque Lula viaja hoje para os Estados Unidos para o encontro com o presidente Trump, mas isso já tinha sido ventilado ao longo da semana, mesmo antes da confirmação com essa reunião com o presidente americano. Isso porque, nos bastidores, a base governista, né, na verdade, disse que não deveria sancionar, Lula não deveria sancionar esse texto, então deixaria a responsabilidade para o presidente do Congresso, o senador Davi Alcolumbre. O projeto da dosimetria, só para a gente relembrar o nosso ouvinte, trata da forma de cálculo das penas e pode reduzir punições de condenados pelos atos de 8 de janeiro, incluindo o ex-presidente Jair Bolsonaro. Alguns pedidos já chegaram ao STF, mas foram negados porque a gente não teve esse rito que é necessário para que a lei possa valer. Então, pedidos devem ainda ser feitos durante esse período que a lei estiver valendo ou, claro, se ela continuar aí como uma forma, porque a gente lembra que existe a possibilidade da judicialização. Aí sim, o caso iria para o Supremo Tribunal Federal, que pode considerar essa lei inconstitucional ou não. O que aconteceu, por exemplo, no caso da folha de pagamento, que a gente teve ali a questão de reduções de impostos, mas a reoneração, né, dessa folha de pagamento também foi judicializada. Então, o veto de Lula foi integral, mas acabou derrubado pelo Congresso na semana passada. Essa decisão abre uma nova frente de tensão entre executivo e legislativo, e aliados do governo já admitem que esse assunto deve ir para o STF, ou seja, mais um capítulo dessa série que não se encerra agora.
9: Não se encerra agora. Obrigada, Rafaela Soares. E por não se encerrar agora, nós esperamos que você fique acompanhando todos os detalhes e nos traga passo a passo. Obrigada pelas informações. 9:34. O governo federal anunciou a redução dos juros do programa Reforma Casa Brasil, voltado para famílias que querem melhorar as condições de moradia. O repórter Ricardo Sparvoli traz mais detalhes.
10: A principal mudança, Joane Felipe, é a unificação da taxa de juros em 0,99% ao mês para todos os beneficiários, independentemente da faixa de renda. Antes, os juros variavam entre cerca de 1,17% a 1,95% ao mês, dependendo da renda familiar. Além disso, o valor máximo do financiamento também foi ampliado, passando de 30 mil para 50 mil reais. O prazo para pagamento subiu de 60 para 72 meses, o que pode reduzir o valor das parcelas e facilitar o acesso ao crédito. Outra mudança é a ampliação do público atendido. Agora, famílias com renda de até 13 mil reais podem participar do programa. Criado para financiar pequenas obras, o Reforma Casa Brasil permite reformas como melhorias em instalações elétricas e hidráulicas, combate a infiltrações e obras de acessibilidade. A expectativa do governo é estimular o setor da construção civil e, ao mesmo tempo, melhorar as condições de moradia, principalmente para famílias de baixa e média renda. Com juros mais baixos e prazos maiores, a aposta do governo Lula é tornar o crédito mais acessível e ampliar o alcance do programa em todo o Brasil.
9: Os Estados Unidos e o Irã, falando agora dos destaques internacionais, estão negociando um memorando para encerrar a guerra no Oriente Médio. Não é notícia repetida, é atualização do que tem acontecido nas últimas semanas. Essas informações, elas vêm da imprensa americana. Esse acordo prevê cerca de 14 pontos. Mas realmente, parece muito uma notícia repetida. Incluindo uma trégua, limites ao programa nuclear iraniano e alívio gradual de sanções. Entre as medidas estão o enriquecimento de urânio, a liberação de ativos iranianos congelados e a retomada da navegação no Estreito de Hormuz. O documento abriria um período de cerca de 30 dias para negociações mais amplas, com foco em inspeções internacionais e garantias contra o desenvolvimento de armas nucleares. Autoridades americanas aguardam a resposta de Teherã sobre pontos centrais, enquanto o Paquistão atua como mediador. Apesar do otimismo, há incertezas. Divisões internas na liderança iraniana podem dificultar o consenso E o secretário de Estado, Marco Rubio, reconheceu a complexidade das negociações, embora defenda uma solução diplomática. Vamos agora, às 9h36, chamar o nosso colunista. Ravache, qual é o papel da China? Então, nessa negociação, eu aproveito já para te pedir para você comentar esse fato de sempre parecer uma notícia repetida. Eles pegam o mesmo papel e ficam refazendo o rascunho ou é tudo do zero?
11: Sim e não, né? Num certo sentido, é pegar o mesmo papel, o mesmo rascunho e fazer de novo, mas não, porque vai mudando o contexto e o momento político, assim. Ontem, por exemplo, o preço do combustível nos Estados Unidos, o preço da gasolina, bateu um recorde, né? Está se aproximando do recorde de quando era o governo Biden. O governo Biden, a gasolina chegou a 5 dólares. Mas quando a gasolina chegou a 5 dólares no governo Biden, foi por conta da invasão, né, russa na Ucrânia, guerra na Ucrânia, mas não foi o Biden que começou essa guerra. Quando eu digo que o preço bateu um recorde, é em relação aos últimos anos, e é o recorde de crescimento mais rápido do preço de combustível em menos tempo. Por isso o recorde, o valor... R$4,50, acima de R$4,50 já teve mais alta gasolina, 5 no governo Biden, mas é um recorde de velocidade de crescimento e seguiria crescendo, a tendência é essa se a guerra não fosse encerrada. E aí, num certo sentido, Joana, os Estados Unidos estão pressionados como nunca. O Marco Rubio ontem, ele deu uma entrevista e parecia que ele estava quase pedindo para o Irã fazer um acordo. Dava essa sensação. Por quê? Quando sobe o preço do combustível, preço da gasolina, do combustível de aviação, jamais que dobrou de preço, a economia americana sente como um todo, não só americana, no mundo inteiro. Mas particularmente para o Trump é preocupante porque novembro tem eleição nos Estados Unidos. O Congresso já está praticamente sendo dado como perdido. Se o Trump perde também o Senado, corre até um risco de impeachment, né? Ele pode ter uma minoria. Então isso pode mudar o jogo político e a popularidade do Trump nunca teve tão baixa. Então esse acordo com o Irã, ele tem uma grande diferença em relação aos anteriores. Pela primeira vez, parece que os Estados Unidos está dando uma sinalização mais forte de que ele está disposto a fazer uma trégua. O Irã já mandou algumas propostas e os Estados Unidos sempre respondeu de uma maneira muito dura, ou mesmo disse que não era suficiente. Agora, também complica, porque o governo, né, a administração Trump, disse que está muito próximo de um acordo, que deve ser o acordo, mas em seguida o Trump vai para a rede social e diz que se o Irã não aceitar, vai bombardear. E muito desse acordo ele vai ser resultado do Trump e do Irã conseguirem sair cantando vitória. Mesmo que os dois tenham perdido ou que ninguém tenha ganhado nesse conflito, porque o Irã segue com um programa nuclear, tem mais de 400 quilos de urânio enriquecido, os Estados Unidos dificilmente vai acabar com o programa nuclear iraniano. A contrapartida é que o Irã está com uma economia completamente destruída, teve o seu regime muito afetado, está enfraquecido. Então, muito provavelmente, essa é uma guerra que os dois lados vão sair perdendo. Mas os dois vão querer sair cantando vitória.
9: É a era da pós-verdade, Dani. Hoje, a gente dificilmente teria um anúncio de paz sendo feito com uma foto oficial, com um documento sendo, sei lá, um aperto de mão.
11: Todo mundo entrando num vagão de trem assinando um tratado.
9: Isso, por exemplo, não, né? Era da pós-verdade. Vai ficar na sutileza, na interpretação, vai ficar em quem tiver mais poder de convencimento. Isso vale para tudo, mas a gente vê numa potência muito grande entre Estados Unidos e Irã.
4: Você sabe que esse negócio de era da pós-verdade... Tudo bom, querido? Muito bom.
11: Bom dia.
4: Tá aqui com você ao vivo. Jojo, era café que tinha no meu nariz?
9: Tinha no seu nariz.
4: Muito bom, a Joana o quê? Cuidou de mim.
9: Antes de te chamar.
4: Com café no nariz, porque assim, né? Estamos precisando. Mas você sabe, Joana, eu tava assistindo ontem uma série de entrevistas. Gente que vai pra rua nas manifestações de direita e de esquerda conversar com militantes, né? E aí você percebe um pouco dessa coisa da era da pós-verdade ou da... Assim, gente, é a vitória do imaginário sobre o real. É muito louco, né?
9: O discurso.
4: Você estava falando de preço de combustível, querido, nos Estados Unidos, né? Foi uma coisa que pegou muito pro Biden pré-eleição. Exato. E o Trump tá se...
11: Foi tema de campanha, inclusive.
4: Total tema
11: inflação,
4: de campanha.
11: Combustível.
4: As pessoas nos postos mostrando e tal, o galão de gasolina nos Estados Unidos batendo 4,5 dólares, assim, muito, muito, muito fora. Aconteceu na pandemia, mais guerra. Então você tinha, né, pandemia and guerra, e agora o Trump produziu esse fenômeno ao lado de Benjamin Netanyahu. Mas aí eu estava vendo uma senhora dizendo que no governo Bolsonaro a gasolina custava R$2,90. Sendo que a gasolina chegou a bater R$10. E não é por culpa dele, não. Entendeu? Assim, justiça seja feita.
11: Pressão de mercado, né? O mercado é global de combustível.
4: E assim, justiça seja feita e verdade seja dita. Não é que interferiu pouco, não. Ele chegou a demitir o presidente da Petrobras no meio do rolê para tentar segurar o preço ali na mão. Mas você vê como é que a coisa tá, né? Assim, de ficção. Falando sobre Trump e Brasil, eu queria um pouquinho das impressões de expectativa, de mercado, o que, que pode vir para a visita do Lula.
9: A gente pode combinar isso daqui para frente, porque a gente precisa só avançar com alguns assuntos que estão pendentes.
4: Ah, não!
9: Daqui a pouquinho a gente volta então a chamar o Ravache para falar justamente sobre esse assunto. A gente tem aqui uma informação da pesquisa GeneoQuest, que traz cenários estaduais. Lula mantendo então vantagem eleitoral em estados onde o governo tem saldo positivo de aprovação, enquanto Flávio Bolsonaro reproduz a força da direita nos estados do Sul, em São Paulo, Rio de Janeiro e Goiás. Em São Paulo, há um forte equilíbrio entre... há um forte equilíbrio, ponto. Lula tem 37% dos votos contra 35% no primeiro turno e empate técnico no segundo. Aí, Flávio Bolsonaro, 43% a 42%. No Rio de Janeiro, Flávio Bolsonaro lidera com 39% a 34% dos votos, amplia a vantagem no segundo turno, ficando com 47% a 39%. Minas Gerais, Felipe Bueno, tem um recorte?
2: Minas Gerais, eu tenho um recorte assim que a minha tela correr. Então, Lula aparece na... Correu mesmo, não andou, não correu. Lula aparece na frente com 39% contra 31% de Flávio Bolsonaro, venceria no segundo turno, 46 a 38, tá? Em Goiás, Flávio domina o cenário, 40 contra 28, amplia a diferença no segundo turno com 50 a 35, com, vale considerar, né, o apoio de Ronaldo Caiado. É claro que nós estamos falando de uma projeção, né? No Nordeste, na região como um todo, Lula mantém ampla vantagem, vou pegar um recorte aqui, o exemplo Ceará, 50 contra 23, vencendo em segundo turno por 57 a 29. E para fechar, Norte, um cenário parecido aqui. O atual presidente lidera no Pará, por exemplo, com 44 a 30 e confirma vantagem no segundo turno, 51 a 37%.
9: Seguindo com o nosso noticiário, vamos falar agora sobre o ministro da Fazenda, Dario Durigan, que confirmou agora há pouco que o governo estuda lançar uma nova fase do Desenrola para brasileiros que não estão inadimplentes. Rafael Tebas participou do Bom Dia Ministro, traz os detalhes aqui pra gente. Tebas, o que foi conversado? O que você perguntou pro ministro? Bom dia.
12: É isso, Joana, Felipe, Dani, muito bom dia a vocês e a todos que nos acompanham. Eu, então, participei do Bom Dia Ministro, né? Nas últimas horas, circulou nos bastidores que o governo, de fato, estaria ali estudando essa nova etapa do Desenrola. Então, eu perguntei diretamente ao ministro da Fazenda, Dario Durigan, se, de fato, isso vai acontecer. Ele respondeu que sim. Vamos acompanhar.
13: Nós estamos estudando uma segunda rodada para quem está adimplente e tem juros altos. Aqui seja uma pessoa que é informal, por exemplo, informal no país, que é um olhar que a gente tem com muito cuidado, ele não tem uma renda fixa por mês, então ele não tem um salário recorrente, ele não tem uma loja em que ele tem um histórico de recorrência de recebimento. Ele tem que ir lá ganhar o seu dia a dia de maneira muito pontual, de maneira muito errática. E ele é quem mais toma juros caros no país. E nós estamos estudando uma linha pros informais para ser anunciada no fim de maio, começo de junho.
12: Bom, esse fim da frase importante, entre o final desse mês, de maio até o começo do mês de junho, então o governo deve lançar essa nova fase do Desenrola. Rapidinho aqui, devolvendo a vocês, o atual Desenrola, que foi lançado nos últimos dias, ele atende principalmente as pessoas que estão inadimplentes, mas tem muita gente, infelizmente, com muitas dívidas ali no cartão de crédito, também em vários empréstimos feitos, são pessoas que conseguem ali fazer o pagamento, mas que estão sufocadas. É isso, Felipe Joana.
2: Tá certo. Então, Tebas, agora 9 horas 46 minutos.
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0: faz um rolê. Queria ouvir um pouquinho o que está se esperando dessa conversa, querido.
1: Olha, eu não sou o cara da política, tá, Dani? Mas assim, do que eu tenho ouvido do empresariado.
0: Perfeito.
1: Todo mundo muito interessado e preocupado com o apaziguamento da relação Brasil-Estados Unidos. Da mesma maneira como China. Até completando a pergunta da Joana, né? Qual a relação da China com o preço do petróleo? O preço do barril caiu, já está abaixo de 100. E ao que tudo indica, o que mudou dessa vez também, a gente tem a China pressionando por um acordo, porque a China compra muito petróleo do Irã. Então tem um jogo político aí que afeta o empresariado. As empresas chinesas querem o preço do barril mais barato. No Brasil, a gente quer, o empresariado, ele quer uma relação mais tranquila, até para ter estabilidade. Não é que ele não quer a tarifa, claro que ninguém quer pagar a tarifa, mas mais importante do que ter ou não ter a tarifa é você saber se essa tarifa vai estar valendo daqui 3 meses, daqui 6 meses, daqui 1 ano. Porque assim você consegue planejar o que você vai fazer nos próximos 6 meses. Vai repassar aumento de preço? Porque se vai ter tarifa, todo mundo repassa o aumento. Se não vai ter, qual o risco? Você aumentou o preço e o seu concorrente não aumentou o preço porque fez uma aposta que não teria tarifa. Então o que o empresariado busca é uma estabilização da economia. Inclusive, o que eu tenho ouvido, né, de alguns grupos é que basicamente esse encontro ele foi marcado na velocidade que foi, porque teve uma grande pressão do empresariado. Essa disputa direita, esquerda, ideológica, não interessa pro empresariado. Ele quer basicamente conseguir vender o produto dele e ter visibilidade de como isso vai funcionar.
0: A gente acompanha aí. Então, eu acho, só para fechar aqui, né, porque quando o nosso querido fala sobre, o Rabash fala sobre empresariado, né, o Brasil tem mercados muito importantes para os americanos, né, proteína, grãos, né, então assim, de certa forma, ou acerta o joguinho, pesa muito para eles também, nesse ponto a gente tem uma mão de
1: e
0: força.
1: A gente
0: está
1: aí, entre assim. China e Estados Unidos também, né, porque a gente tem um volume de vendas e mais negócios até com a China que os Estados Unidos. Mas ainda assim, os Estados Unidos é um país muito influente no
2: mundo
1: inteiro.
2: Rabash, até já?
1: Até.
2: Vamos dar uma olhadinha na nossa enquete, na nossa TMC News BR, que é a nossa live, nosso canal no YouTube.
3: Você pode, né? Se é que você não está assistindo, duvido que você não esteja, mas caso aconteceu alguma coisa e você não esteja assistindo, você pode nos olhar agora, olhar todo o nosso charme, o delas, né? Não o meu, é claro, do Rabash e tudo mais. E
2: você
3: aproveita.
2: Botou até uma gola rolê hoje, irmão.
3: Tá frio.
2: Brother. Fala sério.
3: Tá frio, sim.
2: Você botou uma gola rolê aí, passou um negocinho no cabelo. Olha aí, Joana. Não tá querendo atestado de.
0: Eu faço uma basezinha, não ia nem falar nada, mas agora ele quis posar de descoladão. Passou uma basezinha.
3: Apenas fazendo, vendendo o vosso peixe.
2: E qual é a enquete? Qual
3: e
2: é a pergunta?
3: O nosso peixe. Mas é assim.
2: A Joana tá diligente aqui. Mandaram não enrolar. Ela falou: eu não vou enrolar, não, mas vou eu enrolar. Não vou permitir.
3: Vamos. Falando em dinheiro pra comprar o quê? O peixe. Você pretende usar o novo Desenrola para quitar dívidas, sim ou não? Só. Responda só isso.
2: Como
3: ainda
2: tá,
3: dá
2: gente?
3: Tempo. Tá 59 pro não e 41 pro sim. Já esteve menos equilibrado. Começou bem não, né? E agora deu uma aproximada aí entre não e sim. 59 a 41.
0: Ai, gente, eu amo a política, né? E o jeito como ela tá deixando as pessoas muito loucas, assim. Estou endividado, porém não vou usar esse programa. Eu amo.
2: Mas, pelo que a gente entendeu agora há pouco com a entrada ao vivo aqui do nosso Rafael Tebas, daqui a pouquinho a nossa pergunta vai até ter que mudar ou ser reformulada, porque quem não está inadimplente pode ser também incluído no Desenrola ou em um novo Desenrola. Então, a cada dia nós temos atualizações e vamos entendendo quem responde a essa pergunta. Hoje, essa é a pergunta da nossa enquete. Indo agora para o Rio de Janeiro, a NFL divulgou as informações sobre as vendas de ingressos para o jogo
0: no NFL.
2: NFL no Maracanã. Jade Marinho tem os detalhes.
4: Eu vim da Europa. Começa no fim de maio a venda de ingressos para o jogo entre Dallas Cowboys e Baltimore Ravens no Maracanã. A NFL divulgou o cronograma que vai ter 2 pré-vendas em lotes limitados e depois a abertura para o público geral no dia 9 de junho. Os preços ainda não foram informados, que sabe é que a primeira etapa vai ser exclusiva para clientes American Express, entre os dias 27 de maio, às 10 da manhã, e 31 às 5 da tarde. Depois vai ser a vez dos clientes XP. No dia 1º de junho, a venda é restrita aos planos Legacy and Privilege. Já os demais clientes vão poder comprar entre os dias 2

0: e 5. A venda geral começa no dia 9 de junho às 10 da manhã pelo site da Ticketmaster. O confronto, marcado para 27 de setembro, vai ser o primeiro jogo da história da NFL no Rio de Janeiro e o terceiro no Brasil. A partida é válida pela terceira semana da temporada regular de 2026. Antes, a Liga realizou 2 jogos no país, ambos na Neoquímica Arena, com vitórias de Philadelphia Eagles sobre o Green Bay Packers em 2024 e de Los Angeles Chargers contra o Kansas City Chiefs em 2025. A temporada 2026 da NFL começa em 9 de setembro e vai até janeiro. O Super Bowl está marcado para fevereiro de 2027 no SoFi Stadium, nos Estados Unidos.
1: Se não. 9h53 agora, quem está aqui no nosso estúdio é ele, que disse que não voltaria, é isso?
2: A culpa não é minha. A culpa não é minha.
1: Ele não vem mais, mentira, ele tá aqui.
3: Mas por demanda popular ele voltou. Fabiano Fará.
1: O povo pediu.
3: Tema livre, então.
2: Então, é tema livre? É. Porque eu tenho uma missão aqui hoje.
3: Vamos lá.
2: Escolher o time que a Dani Lima vai torcer a partir de agora.
1: Não será o Santos.
2: Por quê?
1: Pô, tá feia a treta, né?
2: Mas aí que é legal.
1: É Neymar batendo no filho do Robinho.
2: Mas
1: que
2: esquece.
1: Eu também, sinceramente, pra que chamar o menino de Robinho Júnior? Sinceramente. Menino bom jogador, etc e tal, deu um drible no Neymar, deixou o cara tão bravo que tomou uma paulada. E aí, eu quero falar sobre isso. Eu quero falar da
3: treta. Mas já abafaram,
4: já fizeram as pazes, tá
2: diplomático, tudo bem.
4: Eles disseram que não era bem
2: mas
4: isso.
2: Mas realmente tá rolou certo. Um rabo de arraia e um mais bofeteado, isso rolou.
1: Gente,
2: não pode normalizar a situação dessa.
1: Não,
2: né?
1: Dá, cara. Não dá. Não dá, sinceramente, você ir trabalhar. Imagina, Joana, nós aqui.
4: Não, mas.
1: Não, é sério, cara.
2: Tá vendo? Precisamos de mais santistas pra defender essa tese. Então, seja bem-vinda.
1: Nossa, não, gente, pelo amor de Deus. Olha, outro dia eu vi. Aliás, rapidinho aqui, parêntese, né? Aquela não pode enrolar, chamaram a Daniela, deu errado.
4: Não pode enrolar, mas assim, outro dia aqui, assim.
1: Eu tava assistindo uma mesa redonda de um canal de esportes, só de esportes, em que tinha um convidado falando: o futebol faz você virar homem. Oi? Porque isso você resolve no vestiário. Meu amigo,
2: não dá pra normalizar.
1: O dia que amigo meu, filho meu, irmão meu, parente meu, qualquer coisa minha, colega meu, sair de casa pra trabalhar, tomar um tapa na cara e voltar achando que isso é coisa de homem, de dormir com isso, com esse barulho tranquilo. Você me desculpa, ambiente de trabalho, lugar nenhum é pra você levar tapa na cara, mas no ambiente de trabalho, cara, é inacreditável. E assim, as pessoas estão dispostas a passar um pano num grau pra o que esse... E aí eu ia chamar de rapaz, eu não vou chamar de rapaz, o cara é um velho já, chega, entendeu? Neymar é um anjo, entendeu?
2: E com muita experiência pra ter esse tipo de atitude,
1: fala,
2: né?
1: Sério. E tá todo mundo disposto a passar um pano assim, que é isso. Pega um menino que apanhou assim. Pega um menino, dá um tapa na cara do menino. Gente, Deus é sábio, entendeu? Glória a Deus, eu não sou mãe. Não sei o que você faria, Joana. Seu filho sai pra trabalhar, volta com um bofete na cara.
4: Mas é por isso que também dá pra entender o movimento que veio por parte do Robinho Júnior de ter levado aquele calor do momento, judicial, né,
2: Fará? Pedindo providência, exatamente.
4: Agora, falando do Corinthians, sobre Copa Libertadores, Fará, como é que tá a situação?
2: Joga hoje na Colômbia, né, contra Santa Fé. O Corinthians, é assim, ele vem de uma derrota doída no Campeonato Brasileiro, quebrou uma invencibilidade do Fernando Diniz no comando do time. Só que também não é pra tanto, né? Na Libertadores está bem, o Diniz é um cara experiente em Libertadores, já venceu Libertadores com o Fluminense. Então hoje o Corinthians é super favorito, assim como o Bayern é contra o PSG na Champions.
3: Ah, tem essa também, né? Hoje está marcado para 5, né? 15 para 5, o jogo entre Bayern e PSG. Vamos ficar naquela mesmo?
2: Vamos,
3: você,
2: lógico.
3: Bayern e eu PSG.
2: Sim, é eu isso? Sei que eu nunca me dou bem em palpite.
3: Imagina.
2: Então, Corinthians... Ainda bem que eu não aposto.
3: Corinthians na Libertadores... Bayern de Munique, isso. Na final da Champions.
2: E campeão, porque o Arsenal, desculpa. Né?
3: Imagina, toma fora. Ô, Fará, agora você não vai voltar mesmo, porque acabou o programa.
2: Não, eu volto no papo de crack primeiro tempo. Sim. E tô aí, se precisar.
4: Sempre, na programação.
2: Soldado no quartel que é chumbo.
4: Valeu, Fará, obrigada pelas informações, obrigada pela participação. Antes da gente encerrar aqui, hoje tem sobremesa. Sabe quem vai estar lá, ou melhor, aqui nesse estúdio, nesses microfones? É um jornalista que todo mundo conhece, Felipe Bueno.
3: É verdade.
4: Âncora do Roda Viva, olha só, Dani Lima. Jornal da CBN, não é você. E da Record News.
3: Professor de História.
4: Roberto Madeiro.
5: A luz
1: dono de tudo.
4: Hoje, às 14h, ele depois vai responder a perguntas sem credibilidade nenhuma dos apresentadores do Sobremesa.
1: É. Eu tenho medo desse programa, de vez em quando tem uns convidados.
3: E pronto. Virar na semana que vem.
4: Mas você tem medo dos convidados ou dos entrevistadores?
1: Eu tenho medo mais dos convidados, não do Heródoto, no caso. O Heródoto, né, muito me honra que a presença lá de vez em quando vem uma galera aí que eu falo, irmãozinho.
4: E logo depois do Papo de Craque e... Que jornal tivemos hoje que se encaminha para o fim, Dani Lima?
1: Nossa,
4: entrevista
1: Jesus
4: importante. Amado. Agora a gente está já na toada de eleições, vamos ter muitas entrevistas aqui. Entrevistas com pré-candidatos, com políticos, pré-candidato ao governo, Senado. Ó.
1: Agora o Haddad é liso, né, gente? Entregou algumas novidades aí, né? Mas tem muito
4: queria,
1: problema para resolver, né? Gente, a chapa tá com vaga faltando, né? Tem três, perdão aí, hein? Querido amigo, já são quase 10 da manhã.
3: Pensei
1: já
3: que você
1: dá
3: fosse falar que a chapa tá esquentando.
1: Não, eu ia falar que a chapa tem três puta nomes, mas eu achei que era muito, né? Mas
3: baita.
1: 10 da manhã já, baita.
3: Ok.
1: Por não que, tá que você não existe da dentro do meu cérebrozinho, meu
3: a
1: amor?
3: A gente conquista isso em breve.
1: É isso. Mas assim, você tem Marina Silva, ex-candidata a presidente da República. Simone Tebet, candidata a presidente da República.
4: Inclusive, Dani, eu nem te contei isso, mas no feriado encontrei a Marina Silva numa situação muito...
3: Tem 30 segundos pra falar isso.
4: Muito curiosa. Sim, eu perguntei, como tá? Como a senhora tá como pré-candidata? Ela, eu estou colocada, mas não sei.
1: É, porque isso, você tem duas ex-candidatas a presidente da República, mulheres que foram muito bem votadas quando disputaram esses postos, e um ex-governador de São Paulo, e duas vagas. Então, boa sorte. É só isso.
3: Sabe o que eu ouvi aqui no...
1: Não tem mais jeito.
3: Na escuta que você jogou fora, Dani?
1: Eu não joguei. O Ravache pegou, aí eu...
3: Foi uma palavra com três letras. Deu.
1: Deu.
4: Amanhã tchau, tem mais. Gente. Dani Lima volta na segunda-feira. Beijo.
1: Sim. Até mais.
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1: Olá, olá, olá. Agora são 10 horas em ponto. Está começando mais uma edição do Minas TMC. Hoje é quarta-feira, dia 6 de maio de 2026. Na próxima hora você fica comigo, André Rocha, e com ele, Rodolfo Simões. Bom dia para você, Rodolfo.
2: 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Você também pode nos ouvir pelo site tmc.com.br para todo o Brasil. Quero fazer aquele convite de sempre também. Mande a sua mensagem para o nosso WhatsApp pelo 31 999 448870. Manda a sua mensagem, interaja com a gente.
1: Pois é, inclusive hoje nós estamos num dia atípico, sem água na maior parte da região metropolitana de Belo Horizonte por causa de uma égua que caiu em uma adutora. Já nós vamos falar sobre isso. Então manda a sua mensagem. Você está sem água aí na sua casa, no seu bairro? Nova Lima, por exemplo, cancelou as aulas. Fala com a gente. Você pode também interagir no Instagram, @TMC Minas Gerais, @TMC Minas Gerais. Lá nós vamos, inclusive, colocar essa notícia sobre a falta de água por causa de uma égua que caiu em uma adutora.
2: Agora são 10 horas e um minuto. Vai começar mais uma edição do Minas TMC. Vem com a gente.

0: Milhões de pessoas estão sem água em BH e em outras 7 cidades da região metropolitana. Nova Lima cancelou as aulas. O motivo é a queda de uma égua em uma adutora da Copasa. O fornecimento deve ser restabelecido ao longo do dia.
1: Mesmo sob pressão da prefeitura, trabalhadores da educação decidem manter a greve em BH e endurecem o discurso contra a gestão municipal.
0: Conta de luz fica mais cara em maio. Bandeira amarela volta a ser acionada e consumidores já vão sentir o aumento nas próximas faturas.
1: E ainda, Cenipa vai investigar as causas da queda do avião que matou 3 pessoas em Belo Horizonte. A remoção dos destroços foi concluída.
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0: Então agora são 10:03. Rodolfo Simões, vamos direto com o trânsito na Antônio Carlos, no sentido centro. Quem traz todas as informações pra gente sobre isso é o Iago Proença. O Iago, muito bom dia pra você.
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5: 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O destaque é a Avenida Antônio Carlos, caminho para o centro. Tem ocorrência um pouco antes do Colégio Militar, deixando o trânsito lento para o motorista, que reduz a velocidade desde o cruzamento com a Avenida Abraão Canã. Opção de desvio para o motorista, que deixa a Pampulha na manhã desta quarta-feira, passando pela Avenida Alfredo Camarate, na sequência Avenida Carlos Luz até Avenida Pedro II. No sentido inverso, que deixa o centro da capital em direção a Pampulha, o trânsito flui com tranquilidade, tanto na Avenida Antônio Carlos, quanto nas Avenidas Dom Pedro II e Carlos Luz. Outro ponto da capital, Avenida José Cândido da Silveira, com o trânsito fluindo bem nos dois sentidos. 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
0: Muito obrigado, portanto, ao Iago Proença com as informações sobre a questão, né, do trânsito na nossa capital. E hoje, um dia caótico, nós estamos, por exemplo, sem água aqui na sede da TMC, no bairro Floresta, e eu peço para que você, né, interaja com a gente, mande um WhatsApp para o 31999448870 falando sobre a situação aí no seu bairro. Muita gente ainda tá com água porque tem caixa suficiente para isso, né? Tem água por causa da caixa d'água, né? Quem tá mandando, inclusive, um WhatsApp aqui é o Marcelo Sérgio, né? Tá falando que a Copasa, ela é incapaz. Pois é, a interrupção, portanto, do fornecimento de água por parte da Copasa fez com que todas as creches e escolas da rede municipal de Nova Lima suspendessem as aulas hoje por conta exatamente da falta de água.
1: A queda de uma égua em uma adutora fez com que a companhia paralisasse de maneira emergencial o fornecimento, o que afetou centenas de bairros de Belo Horizonte e da região metropolitana da capital.
0: Hoje, pela manhã, por meio de nota, a Copasa informou que resgatou o animal de grande porte que foi responsável por gerar todo esse transtorno. Apesar disso, não foram repassados detalhes de como o animal teria chegado até uma adutora.
1: O bombeamento de água vai ser retomado após os especialistas atestarem a qualidade da água por meio de análises.
0: A previsão de que o sistema seja religado ainda na manhã de hoje e a expectativa é de que o abastecimento seja normalizado no decorrer do dia.
1: O trabalho segue de forma ininterrupta nas próximas horas até que o sistema seja religado com segurança total. O atendimento prioritário a hospitais e unidades de saúde segue garantido por meio de caminhões-pipa até que a normalização completa do serviço seja concluída.
0: Portanto, de se surpreender o fato de uma égua cair em uma adutora e comprometer o fornecimento de água de milhões de pessoas, né? Nós estamos falando de mais de 300 bairros de Belo Horizonte, né? De Nova Lima toda, de outras 6 cidades. A Copasa, inclusive, Rodolfo Simões, vai dar uma entrevista coletiva agora às 11 horas, está confirmado? Me fala sobre isso.
1: Tá, eu acabei de confirmar aqui com fontes da Copasa, tem uma coletiva agora às 11 da manhã, quem vai falar por lá é o superintendente da unidade de negócio metropolitano, Ronaldo Serpa. A coletiva vai ser feita lá na sede da companhia, na Rua Marques Espanha, e o encontro tem como objetivo prestar aí esclarecimentos à imprensa e à população sobre a ocorrência envolvendo a queda do animal.
0: Então vamos lá, vamos falar sobre a situação como um todo. Houve interrupção do abastecimento em Belo Horizonte, Contagem, Nova Lima, Raposos, Ribeirão das Neves, Sabará, Santa Luzia e Vespasiano, um total de 715 bairros de toda a região metropolitana. Eu conversei com várias pessoas que estão sem água nesse momento, principalmente pessoas, né, que não tem uma caixa d'água suficiente. Aqui, por exemplo, no bairro Floresta, nós estamos sem o fornecimento de água exatamente por causa dessa interrupção, né? E nós vamos acompanhar os desdobramentos disso. Afinal de contas, traz um transtorno gigantesco para as pessoas, né? Todo mundo que está sem água nesse momento, né? A Grace, por exemplo, a nossa social media, disse que está, né, com água porque o prédio dela tem capacidade para isso. E eu peço então, portanto, que você participe conosco, que você envie para o 31999448870 a situação aí do seu bairro. Portanto, vai haver uma entrevista coletiva na sede da Copasa, e essa entrevista coletiva, ela vai falar sobre a situação, quando vai ser normalizado, enfim, né? Uma situação extremamente atípica, e o que chama a atenção é o que provocou isso, né? Um animal que caiu numa adutora e acabou comprometendo, né, o fornecimento de água para toda a região metropolitana, né? Para algumas pessoas, a falta de água ocorre desde ontem, né? Agora, Rodolfo, eu fico impressionado como que, né, a Copasa, né, deixa que uma égua que cai na adutora comprometa todo o fornecimento de água da região metropolitana.
1: É, você deu até a deixa que eu queria, não, e nem foi combinado, é, em relação a essa questão da normalização do abastecimento, né? Na nota que a companhia divulgou agora cedo, eles falaram, né, que tem todo um processo ali de higienização do sistema, ou pelo menos do trecho onde o animal esteve, e só depois que os especialistas atestarem que está tudo ok, que vai ser normalizado o abastecimento. E tem aquela questão que eu, como pessoa que já trabalhei lá na Copasa, já falei algumas vezes e volto a repetir aqui hoje porque acho que vale, quando você tem um interrompimento no fornecimento de energia e ela é religada, isso acontece de forma automática para todo mundo. Já o abastecimento de água é diferente, especialmente aqui na capital mineira, porque a gente tem muitos morros, né, muitos altos e baixos. Então, acaba que o abastecimento é um pouco mais lento, porque precisa ser feito o bombeamento da água. E, por exemplo, se você mora no topo de uma subida, de uma elevação qualquer, e tem prédios abaixo, só depois que todos esses prédios são 100% abastecidos, a casa seguinte recebe essa água, né? Então, por exemplo, você tem um prédio lá de 5 andares, o pessoal está aí há muito tempo sem água, a água vai chegando, o pessoal vai consumindo. Enquanto aquela caixa d'água não é totalmente abastecida, não pula para a próxima casa, então gera muito transtorno, André. É um processo complicado.
0: Olha, né, o pessoal está participando aqui conosco, né, falando sobre a situação nos bairros, e muitos bairros sem água. O bairro Caiçara, por exemplo, na região, né, noroeste da capital, e vários bairros, são 715 bairros sem água, sem o fornecimento de água. Portanto, uma situação extremamente caótica, né, para toda a região metropolitana. Ao longo do Minas TMC primeira edição, a gente vai trazendo detalhes sobre essa situação que afeta, né, milhões de pessoas. Estamos falando de uma região metropolitana que tem 6 milhões de pessoas e está faltando água. Em Belo Horizonte, é uma cidade com 2 milhões e 400 mil habitantes. Contagem, uma cidade com 700 mil habitantes. Nova Lima, né? Estamos falando de Sarzedo, Vespasiano, então a situação é bem complicada e a gente vai continuar acompanhando. E vamos acompanhar também um outro caso, uma criança atendida no Centro Materno Infantil em Contagem, na Grande BH, teve o protocolo de morte encefálica iniciado após apresentar quadro compatível com meningite bacteriana.
1: A paciente chegou em estado gravíssimo depois de passar primeiro por uma UPA, uma unidade pronto atendimento da região onde mora.
0: O Serviço Social Autônomo de Contagem informou que logo após a avaliação médica, o tratamento começou seguindo os protocolos assistenciais indicados para a doença.
1: Mesmo com o esforço das equipes de saúde, houve um agravamento neurológico, o que levou aí ao início do protocolo de morte encefálica, seguindo critérios técnicos definidos.
0: O caso foi comunicado à vigilância epidemiológica e todas as medidas de controle foram adotadas. A instituição explicou que seguiu as recomendações do Ministério da Saúde e as melhores práticas médicas. Infelizmente, uma criança que agora está com um protocolo de morte encefálica por causa da meningite.
1: Por respeito à família, novos detalhes não serão divulgados. Em Minas, entre 2020 e 2025, foram confirmados cerca de 4 mil casos e aproximadamente 860 mortes por meningite, com a média de cerca de 140 mortes por ano, segundo dados divulgados pela Secretaria de Estado de Saúde.
0: A meningite bacteriana tem, né, vacina que pode evitar, e principalmente nos momentos em que há algum caso, né, essa vacina, ela é recomendada e é preciso reforçá-la, né? Então, a gente vai acompanhar também esse caso e acompanhar os desdobramentos desse caso. Vamos falar sobre a queda, né, a causa da queda do avião que resultou na morte de 3 pessoas e deixou 2 feridas em Belo Horizonte, né? Tudo vai ser investigado pelo CENIPA.
1: Perfeito. O órgão concluiu a remoção dos destroços na terça-feira e quem esteve lá e acompanhou tudo foi a Mariana Reis, a nossa repórter.
0: Vamos saber, portanto, da Mariana, que esteve durante todo o dia ontem, o que que aconteceu, como é que foi essa remoção, como é que tá, ó, a investigação, em que pé tá a investigação. A Mariana vai contar tudo pra gente a partir de agora.
6: O CENIPA, que é o Centro de Investigação e Prevenção de Acidentes Aeronáuticos, finalizou, depois de mais de 2 horas, os trabalhos de remoção dos destroços da aeronave que atingiu este prédio no bairro Silveira, região nordeste de Belo Horizonte, na tarde da última segunda-feira. Os trabalhos foram iniciados pouco antes das 2 da tarde de terça, com o auxílio de caminhões e guindastes do lado de fora, no estacionamento de um supermercado que divide parede com o prédio atingido. O que a gente pôde acompanhar é que essa retirada é minuciosa, bastante detalhista, e o tempo inteiro os peritos tiram fotos das peças. Tudo isso é necessário para subsidiar as investigações que vão revelar as causas do acidente, esclarecendo se houve um erro mecânico ou uma falha humana, por exemplo. Os moradores que estavam proibidos de acessar o prédio já estão autorizados a retornar ao imóvel, que é um prédio de 3 andares. A Defesa Civil do município tinha informado que não havia risco estrutural, mas os moradores precisaram ser retirados para preservar a cena do acidente até a remoção da aeronave.
0: Muito obrigado, portanto, a Mariana Reis, com todas as informações desse grave acidente aéreo que, infelizmente, acabou na morte de 3 pessoas, 2 ainda continuam internadas, uma delas em estado mais grave. A delegacia, né, da Polícia Civil e a delegada Andrea Portman, ela afirmou que ainda há possibilidade de a aeronave que caiu em Belo Horizonte na segunda-feira ter levantado o voo com uma carga superior ao limite. O avião tem peso máximo de decolagem de 1.600 quilos.
1: De acordo com a delegada, a Polícia Civil também solicitou ao IML, o Instituto Médico Legal, o peso dos corpos das 3 vítimas que morreram no acidente e vai verificar o peso dos 2 ocupantes que ficaram feridos e seguem internados no Hospital João 23.
0: O CENIPA, que é o Centro de Investigações e Prevenção de Acidentes Aeronáuticos, não tem uma data definida para concluir o relatório sobre o acidente. Geralmente demora entre 6 e 1 ano. O relatório preliminar, ele sai em até 3 meses, né? Mas o CENIPA informou que o documento vai ser finalizado no menor prazo possível, considerando a complexidade do ocorrido. Olha, é muito cedo para que nós possamos falar sobre causas. Eu que gosto muito de aviação, estudo muito a aviação, né? Vi vários especialistas dizendo exatamente isso. Inclusive, para mim, o maior deles, o Lito Souza, nós trouxemos aqui no Minas TMC, dizendo, olha, pode ser um monte de coisa. Pode ser uma falha, por exemplo, no motor desse Embraer, fabricado em 1979. Mas pode ser também o peso de decolagem. E é importante dizer que esse peso, ele pode sofrer alterações de acordo com a altitude da cidade, do aeroporto. Porque quem está, por exemplo, no nível do mar, precisa de menos potência para decolar. Quem está, né, como Belo Horizonte, a 800 metros do nível do mar, precisa de mais potência para decolar. Então, tudo isso vai ser investigado. Se havia, por exemplo, bagagem superior ao que deveria, se havia algum tipo de produto dentro da aeronave, para saber se esse excesso de peso pode ter contribuído ou pode ser a causa principal do acidente.
1: E é curioso porque tinham, na verdade, quando eles pararam ali no aeroporto da Pampulha, saíram duas passageiras e entrou na aeronave, embarcou na aeronave, o Emerson, né? Então, esse desastre poderia ter sido ainda pior, caso tivesse mais gente dentro da aeronave. Então é toda uma situação que precisa ser analisada, e como as investigações demoram um pouco, né, André, acabam surgindo aí diversas especulações, porque tem muita gente na internet também querendo ganhar like, e aí cada um sai especulando aquilo que faz sentido para si ou aquilo que acha mais conveniente. Bom, a gente segue falando desse assunto, e agora a gente vai falar do estado de saúde do Emerson Cleiton Almeida de Souza, 53 anos. Ele é um dos sobreviventes da queda do avião monomotor que atingiu um prédio na região nordeste da capital. Ele segue internado no Hospital João 23. O quadro geral dele está controlado e não houve traumatismo craniano.
0: A equipe médica informou que foi feito um procedimento na perna para aliviar a pressão e melhorar a circulação. Agora, a principal atenção é no sentido de acompanhar a recuperação após essa intervenção.
1: Os médicos também monitoram a região do tórax, já que houve lesões no abdômen e no peito. O cuidado maior nesse momento é com a parte pulmonar.
0: Houve uma ruptura muscular que pode ter afetado os rins, mas a situação já está sendo controlada com hidratação e acompanhamento constante, né? Portanto, o paciente está sendo monitorado o tempo todo para que ele possa, né, sair dessa e sair bem.
1: Só pontuando, as informações aí foram repassadas por familiares, né? A esposa dele divulgou essa mensagem, e o Emerson está precisando de doação de sangue, e qualquer ajuda, claro, é muito bem-vinda. Essas doações podem ser feitas no Hemocentro de Belo Horizonte, na rua Alameda Ezequiel Dias, número 321, no bairro Santa Efigênia. Então, faça esse gesto aí de amor ao próximo, gente.
0: O mês de maio, mudando de assunto, vai ter bandeira amarela na conta de luz, ou seja, haverá um aumento nas contas de todos os consumidores.
1: A decisão acontece devido à mudança climática, que tende a diminuir as chuvas e, consequentemente, diminuir a geração de energia pelas hidrelétricas, e faz com que métodos mais caros tenham de ser utilizados. Este ano é a primeira vez que a bandeira amarela é acionada, já que desde janeiro os reservatórios das hidrelétricas estavam em níveis considerados suficientes. Com a bandeira amarela, o acréscimo que ocorre é de R$ 1,88 para cada 100 kWh.
0: Vamos ao trânsito agora, com destaque na BR-040 em Nova Lima, né? Vamos saber o que está acontecendo lá em Nova Lima. Então, o Iago Proença traz todas as informações. Iago, é com você.
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7: 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De volta com você, Rodolfo e André. O destaque é BR-040 em Nova Lima. Segue com ponto de atenção para o motorista. Ainda reflexo de ocorrência de mais cedo. Teve engavetamento envolvendo 3 veículos, bloqueando faixa central. Motoristas em velocidade reduzida desde o viaduto do Mutuca. Ponto de atenção para você ao volante. No sentido inverso, motorista a caminho do Rio de Janeiro, ponto um pouco mais lento, próximo ao trevo do Pilar, reflexo da ocorrência no sentido contrário. Outro trecho da rodovia que liga a capital a Ribeirão das Neves, motorista reduz a velocidade na reta do Califórnia, fila com cerca de 3 quilômetros. Opção de desvio para o motorista antes do trevo da Ceasa, pela Avenida Leandro de Vasconcelos Costa e Via Expressa. No sentido inverso, BR-040 com o trânsito fluindo bem. 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
0: Agora são 10 horas 22 minutos. Portanto, lembrando que hoje um dia complicado em toda a região metropolitana de Belo Horizonte. As casas estão sem abastecimento, as casas, os comércios, as empresas, em toda Belo Horizonte, em Vespasiano, em Contagem, em Nova Lima. Nova Lima, inclusive, né, interrompeu as aulas da rede municipal hoje por causa disso. E daqui a pouquinho, às 11 horas, na sede da Copasa, vai haver uma entrevista coletiva para que tudo seja esclarecido. O Júnior de Castro já está em direção à Copasa para trazer todas as informações. E eu peço a sua participação. Você está sem água aí na sua região, no seu bairro? Envia para a gente, portanto, um WhatsApp para o 319-9944-8870, 319-9944-8870. Lembrando que essa interrupção no abastecimento foi causada por causa de uma égua que caiu em uma adutora da Copasa em Nova Lima, na região metropolitana, e por precaução a Copasa decidiu interromper o fornecimento de água no sistema Rio das Velhas para que a água não fosse contaminada. De acordo com a Copasa, ao longo do dia o fornecimento vai ser gradativamente sendo restabelecido, né? Mas nessa entrevista, todas as dúvidas dos consumidores espero que sejam sanadas. Nós aqui na Floresta, na sede da TMC, estamos sem fornecimento de água, estamos sem água, né, Rodolfo?
1: Exato, a entrevista lá com o Ronaldo Serpa, que é a figura responsável por toda a operação aqui na região metropolitana, e uma dica para quem ainda tem água, né, entre hoje e amanhã, principalmente tente reduzir o consumo, faça um consumo consciente da água, porque realmente as próximas horas serão delicadas, bastante difíceis. Então é importante aí ter esse cuidado, porque a gente não sabe ainda, pelo menos até a coletiva que o Júnior vai cobrir, que horas que a gente realmente vai ter essa normalização do abastecimento. A julgar pelas informações que a gente tem até o momento, eu acredito que amanhã de manhã já estará tudo normalizado, mas a gente aguarda aí se vai ter alguma novidade. Se chamou coletiva, algo de mais potente pode surgir aí.
0: Vamos lá. Então, vamos às cidades. Vamos relembrar os nossos ouvintes, as cidades que estão sem abastecimento. A capital, Belo Horizonte, Contagem, Nova Lima, Raposos, Ribeirão das Neves, Sabará, Santa Luzia e Vespasiano. Um total de 715 bairros atingidos. 715 bairros atingidos. Já há, inclusive, relatos de pessoas que estão sem água em casa desde o início da manhã, principalmente aquelas casas que têm caixas d'água com pouca potência, né? Aí a água vai embora rápido. Portanto, como o Rodolfo disse, é preciso fazer o consumo consciente da água. A nossa a Grace traz aqui pra gente que o pessoal do Jaraguá tá sem água, né? O pessoal de toda a região metropolitana praticamente, portanto, está sem água, e nós aguardamos uma posição da Copasa. É porque eu fico imaginando, Rodolfo, eu não sei como que essa égua caiu lá na adutora, mas isso pode acontecer, gente. Um animal, né, silvestre, selvagem, pode entrar. Se toda vez que um animal, eu acredito que não é um fato raro, tiver que interromper toda o fornecimento de água, nós corremos um risco sério. É por isso que eu espero que durante a entrevista coletiva seja realmente esclarecido o que de fato aconteceu. Será que realmente foi esse animal de grande porte ou há algo maior? É um questionamento que eu faço, não estou dizendo que foi, não. Não estou dizendo que há algo maior, mas é de se estranhar que uma égua, né? Se não fosse trágico, seria cômico, que uma égua interrompeu o fornecimento de milhões. Nós estamos falando de milhões de pessoas. A região metropolitana tem 6,5 milhões de pessoas. As duas maiores cidades foram afetadas, Belo Horizonte e Contagem. Ribeirão das Neves é uma cidade com 400 mil habitantes, foi afetada também. Sabará com 300 mil habitantes. Então a situação é extremamente preocupante. Eu espero realmente que a Copasa esclareça o que de fato aconteceu. Deixa eu mandar um abraço pro Kleber. O Kleber, que é de Ribeirão das Neves. O Kleber que nos escuta todos os dias. Estava conversando com ele antes de vir para a rádio. Ô Kleber, um grande abraço para você.
1: Não, e você apontou aí um detalhe importante, não, impacto econômico, né? Quantos comércios hoje terão problema, principalmente bares e restaurantes, né? Lá em Nova Lima, imagina o caos que esteja sendo o dia para os pais, né? Que não conseguiram, na verdade, levar os seus filhos para a creche, para a escola. E aí como é que você faz com a criança, né? Você vai deixar com a tia, com o avô, vai levar para o serviço, vai pedir o seu chefe para trabalhar de home office. Então, assim, é uma situação que gera transtorno para toda a população e que precisa ser resolvida o mais rápido possível. E você falou aí, né, se é comum ou não cair um animal na adutora. Eu confesso que no tempo que eu estive na Copasa, não me recordo de relatos dessa natureza.
0: Não que tenha dado uma dimensão como essa, né, Rodolfo?
1: É, mas...
0: Eu tô dizendo que não é. De todo animal que tiver relato, aí nós estamos errados, porque tem um monte de animal aí pelos rios, pelas adutoras. E aí eu tô dizendo não de... Tô falando dessa dimensão, de um animal interromper, né, o fornecimento de energia de milhões de pessoas, né? Então, é o que é de ser divulgado, porque eu tenho certeza que todo dia deve cair um animal lá, ué.
1: Aqui, deixando bem claro o que eu falar agora, não é informação, uma especulação, né? Como a gente fica pensando o que pode ter acontecido, mas me levanta dúvidas sobre o quadro clínico desse animal, né? Aí esse talvez possa ser uma situação aí, mas obviamente isso tem que ser confirmado pela Copasa. Daqui a pouco o Ronaldo Serpa vai dar a entrevista e o Júnior vai estar lá acompanhando, porque eu imagino que tal, porque, por exemplo, o que eu me recordo de ter acontecido já, são pessoas que morrem e às vezes caem na adutora
0: e eu tudo. Nunca vim interrompendo.
1: Exato, é, então, é por isso que eu entendeu? Falei que, por isso que eu pensei nessa questão do quadro clínico do animal, mas...
0: Mas eu acho que não dá nem para saber do quadro clínico. Que ele foi resgatado agora. Inclusive, Rodolfo, o pessoal pode acessar @TMC Minas Gerais. Nós conseguimos a imagem do momento em que essa égua foi retirada lá da adutora da Copasa, né? Nós estamos colocando nas nossas redes sociais para que as pessoas possam ser informadas. 715 bairros nesse momento estão sem água. Milhões de pessoas estão sem água. Isso traz transtornos, né, para a saúde das pessoas, para as crianças. Isso traz transtornos, como você mesmo disse, para o comércio, para as empresas. Né? As empresas, com certeza, estão colocando os funcionários em home office hoje, porque não tem outro jeito. Como é que você vai num banheiro, por exemplo, sem água? Não tem jeito. Né? Então, a Copasa tem que dar realmente todos os esclarecimentos, né, Rodolfo?
1: Exatamente, André. Então, assim, a gente vai seguir acompanhando, a gente vai mudar de assunto, a gente vai seguir nessa toada.
0: Não, é só para dar um aqui, a Polícia Civil acabou de emitir uma nota oficial, tá? Dizendo que foi instaurado um inquérito policial para saber as causas da queda da aeronave que atingiu o prédio lá no bairro Silveira na última segunda-feira. 3 pessoas morreram, 2 pessoas seguem hospitalizadas. E a Polícia Civil vai fazer várias diligências, ouvir testemunhas, fazer exames periciais e, claro, a análise das imagens do acidente. E, realmente, a Polícia Civil confirma que uma das linhas investigativas, né, é o suposto excesso de peso da aeronave. Isso está confirmado pela Polícia Civil em nota, né? A polícia reitera o compromisso com né, o rigor técnico da investigação e todos os detalhes do trabalho da polícia judiciária serão divulgados, mas então essa hipótese existe, Rodolfo, que seja realmente o excesso de peso que provocou a queda do monomotor.
1: Exato, aí é uma questão mais complicada, né, André? Porque a gente já não está falando de falha técnica, a gente já não está falando de problema na aeronave, a gente pode estar falando, como foi uma questão que você levantou, como alguém que entende da área, de um erro de cálculo, talvez, né?
0: É, ou um erro de cálculo, ou um erro deliberado, a gente não sabe, né? Porque existe nos aeroportos, Rodolfo, pessoas especializadas nisso. Pessoas que estão lá para calcular o peso, para fazer o plano de voo. Por isso que a investigação da Polícia Civil, ela vai levantar se houve o cometimento de crime. O que que seria o crime? Não, eu não vou falar de crime doloso, não. Eu tenho quase certeza que não houve um crime deliberado, mas um crime culposo, sem intenção, mas que acabou levando ao acontecimento. E nós estamos falando de 3 mortes e de 2 feridos. É, então, se houve um erro de cálculo, se houve, por exemplo, ah, eu decidi viajar, eu autorizei viajar com excesso de peso, essas pessoas podem ser responsabilizadas. Estou falando na condicional, mas é evidentemente que isso vai ser investigado, Rodolfo.
1: Exatamente, agora são 10 horas e 31 e 33 minutos, você está acompanhando o Minas TMC. Agora a gente vai falar de obra na Avenida Cristiano Machado, é outro tormento aí para a população de BH. Mais um trecho da avenida vai passar por interdição a partir de hoje por conta das obras. 2 faixas serão bloqueadas no sentido bairro centro, entre a Avenida Sebastião de Brito e a Rua Oscar Castanheira, no bairro Dona Clara. A previsão é que essa etapa dure cerca de 30 dias.
0: Olha, ali na Cristiano Machado, eu conheço bem toda aquela região, a gente já tem obra em frente, né, à Estação São Gabriel, em frente ao 1º de maio, e agora essa obra. Inclusive, as obras em frente ao 1º de maio estão paradas por causa de corrupção. Vai precisar ser feita uma nova licitação. Enquanto isso, os moradores vão sofrendo. Nós temos obras também ali perto da Valdomiro Lobo, temos uma grande obra que está sendo feita na região de Venda Nova, em frente à Catedral Cristo Rei, uma grande trincheira. Então, os transtornos são muitos, né? E mesmo, né, com essa intervenção, 2 faixas seguem liberadas para o trânsito, incluindo a faixa exclusiva para ônibus. A ideia é reduzir o impacto no fluxo e evitar travamentos maiores, principalmente no horário de pico.
1: Para orientar a população que passa pela região, serão instaladas faixas de pano e placas de sinalização. Agentes da BH Trans, da Guarda Municipal e da Polícia Militar vão acompanhar o movimento e ajudar na organização do tráfego.
0: As mudanças também vão aparecer nos aplicativos Waze e Google Maps para que as pessoas possam ficar bem informadas em torno disso. Meu Deus, a Cristiano Machado, realmente, passar por lá é um desafio diário. O pessoal que mora em Venda Nova, o pessoal que mora na região norte, no Guarani, no Tupi, no 1º de maio, no bairro São Gabriel, é quem vem, por exemplo, de Santa Luzia, de parte de Santa Luzia, pela via 240, não tem jeito, tem que passar pela Cristiano Machado. E todo dia é um transtorno, você perde 1-2 horas para chegar no trabalho, né? E vai ter alteração de ônibus também a partir de hoje. 3 linhas, né, que circulam pela capital terão itinerário modificado. Os passageiros que fazem uso das linhas 4501, Califórnia 2, São Paulo, e 4802, Pindorama, Boa Vista, e 8205, Maria Gorete, Nova Granada, têm que ficar atentos às novidades.
1: O objetivo, segundo a Prefeitura de Belo Horizonte, é melhorar o atendimento aos usuários.
0: Olha só, a mudança na linha 4501 ocorre no bairro Pirajá. O novo trajeto vai passar por 3 ruas: a Rua Valério, a Rua Penido, a Rua Costa, e depois o itinerário retorna ao fluxo normal.
1: Já a linha 480-2A, essa eu aprendi com Júnior de Castro, vai passar pelas ruas Chopotó e Eli Pinheiro, atendendo tanto aos passageiros que chegam ao Pindorama, quanto aqueles com destino ao centro e Boa Vista. O ponto final no Pindorama vai funcionar na rua Muquiçaba, entre as ruas Aline e Assumar, apenas nesse sentido. No período noturno, o Jardim Filadélfia vai passar a ser atendido pela linha em ambos os sentidos, com paradas em todos os pontos do bairro.
0: Todas as viagens da linha 8205 vão passar a atender ao bairro Alto Barroco. 8205, eu já peguei essa linha, viu, Rodolfo? Muito. A 4802 também, viu? Eu já andei de ônibus aqui por essa cidade, viu, Rodolfo? Ó, a divulgação das melhorias, então, foi realizada por meio da distribuição de folhetos nas regiões e nos ônibus das linhas. Mais detalhes você pode conferir, portanto, no site da Prefeitura de Belo Horizonte. Lembrando que nós estamos num dia complexo de toda a região metropolitana. Haja notícia, que semana, né?
1: Haja notícia, e os nossos ouvintes também, eu quero ouvir vocês aí em relação a essas alterações no itinerário dos ônibus, à medida que entrar em vigor, manda seu WhatsApp pra gente no 319-9944-8870.
0: É, lembrando que a gente começou a semana com a queda do avião lá no bairro Silveira, e hoje, mais essa, né? A região metropolitana sem água a princípio, porque uma égua caiu numa adutora da Copasa. Olha, vamos falar de política, porque o pré-candidato ao governo do estado, Matheus Simões, do PSD, decidiu buscar articulações com o Diretório Nacional do Partido Liberal, o PL, partido que é comandado principalmente pelo ex-presidente da República, Jair Bolsonaro.
1: O atual governador tenta aproveitar o período de indefinição do partido do PL para definir quem vai ser o nome apoiado a nível estadual.
0: É uma reportagem do portal O Fator, aponta que Simões tem conversado nos bastidores com Rogério Marinho, senador da legenda pelo Rio Grande do Norte. Né? Ele é apontado como uma das figuras mais próximas de Flávio Bolsonaro, também do Partido Liberal, e que é o pré-candidato à presidência da República.
1: Olha só, o objetivo do Matheus Simões é conseguir, por meio do Rogério Marinho, ter um diálogo direto com Flávio Bolsonaro e também com Valdemar Costa Neto, que é o presidente nacional da sigla. Dessa maneira, Matheus Simões não ficaria refém das negociações com a direção estadual do Partido Liberal.
0: É, aí na segunda reportagem de O Fator, Matheus Simões aproveitou a cerimônia do dia 21 de abril, estive lá, para dar agilidade nesse movimento por meio da entrega da grande medalha da Inconfidência para o senador Rogério Marinho. É, tudo tem política, né? Essas medalhas também são um meio de articulação política, é um meio, né, de você fazer alianças. Por exemplo, né, o governador Tarcísio de Freitas recebeu a honraria máxima, né, que é o grande colar. E é claro que faz parte, né, a aproximação com o governador, que poderia, inclusive, ser candidato, né, à presidência da República. Não será mais, porque se fosse, teria que ter deixado o governo do estado de São Paulo, mas acredita-se que no futuro o Tarcísio é um candidato em potencial. Vamos falar do ex-prefeito Alexandre Calil, Rodolfo?
1: Vamos lá, o ex-prefeito de Belo Horizonte, pré-candidato ao governo do estado, Alexandre Calil, do PDT, o Partido Democrático Trabalhista, criticou o PROPAG e afirmou que o modelo não resolve o problema financeiro de Minas Gerais, que deve 185 bilhões de reais à União.
0: O PROPAG, ele foi aprovado pelo Congresso Nacional em 2024, gente, já tem quase 2 anos. E permitiu ao então governador Romeu Zema, do Novo, renegociar a dívida bilionária de Minas Gerais, teoricamente em melhores condições, em troca, por exemplo, de entrega de ativos, né, e juros menores.
1: O Calil diz que a proposta repete estratégias já adotadas no passado, como a entrega de ativos estaduais para o abatimento dessas dívidas, e que isso não surte efeito.
0: É, ele citou o período de 1997 e 1998, quando, segundo ele, o estado tinha uma dívida de cerca de 18 bilhões de reais e realizou privatizações e mudanças estruturais incluindo o fim de instituições como o Banco Minas Caixa. Eu lembro dessa época, era o Itamar Franco, que era o governador, né? Na verdade, nesse período era o Eduardo Azeredo, depois foi o Itamar Franco. É, o Eduardo Azeredo, que era do PSDB, foi um momento de privatizações no país, né? O Fernando Henrique era o presidente, o Eduardo Azeredo, e saíram vendendo um monte de coisa, mas não resolveu a dívida, Rodolfo.
1: Para o Calil, a dívida do Estado com a União é impagável, abre aspas para falar do Calil aí, e nos moldes atuais. E isso precisa ser revisto com a redução de juros, correção e do valor principal. Ele defendeu que o governo estadual adote uma postura mais firme nas negociações com o governo federal.
0: É, exatamente. O ex-prefeito também relacionou a situação financeira do Estado à capacidade de investimento nos municípios. Segundo ele, sem recursos, o governo não consegue manter convênios e repasses em dia, o que afeta diretamente a prefeitura. Falando em prefeitura, ontem teve um anúncio muito grande, né, senhor Rodolfo Simões? Conta pra gente que anúncio que foi esse, hein?
1: Então, a Prefeitura de Belo Horizonte apresentou aí detalhes do projeto transformador Cidade Jardim, que vai ter um financiamento de R$500 milhões pelo BNDES.
0: Este projeto surge como resposta às necessidades urbanas e climáticas da capital. O João Augusto, ele esteve por lá e vai trazer, portanto, para a gente todos os detalhes. João, é com você.
8: O prefeito de Belo Horizonte, Álvaro Damião, do União Brasil, e o presidente do Banco Nacional de Desenvolvimento Econômico Social, Aloísio Mercadante, participaram nesta terça-feira da apresentação do projeto transformador Cidade Jardim e da assinatura de uma parceria com o BNDES que prevê financiamento de R$500 milhões na melhoria do transporte público na cidade. Damião falou da importância do projeto para Belo Horizonte e disse que a ideia é desconcretizar a cidade. O projeto também prevê a redução na emissão de carbono do centro da cidade.
9: Receber o presidente do BNDES, Aloísio Mercadante, em Belo Horizonte, para poder falar dessas parcerias, para a gente é muito importante. Nós temos os nossos problemas climáticos, Belo Horizonte é um caso à parte em relação a várias outras capitais do Brasil, sofremos muito com isso, estamos preocupados, conseguimos uma parceria com o BNDES para a gente poder desconcretar a cidade, esse é o termo que a gente vai usar. Muitas das áreas da cidade estão concretadas e precisam ser desconcretadas, parceria com o BNDES.
8: Mercadante falou sobre as ações que podem ser feitas para melhoria no transporte público.
10: Quando você racionaliza, integra o sistema, otimiza os instrumentos, BRT, VLT, corredores de ônibus, integra o sistema também dos bilhetes, o que acontece? Mais gente utiliza o transporte coletivo. Menos carro na rua, aumenta a velocidade da frota. E quando você aumenta a população que usa o serviço, você também reduz os custos para a prefeitura dos subsídios.
8: Além dessas ideias, o projeto propõe melhorias em parques da cidade e na Lagoa da Pampulha.
0: Tá aí, portanto, muito obrigado ao João Augusto. Esse projeto é super importante para o desenvolvimento sustentável de Belo Horizonte. O Aloísio Mercadante, inclusive, uma figura já muito conhecida do Partido dos Trabalhadores, hoje presidente do BNDES. Olha, em assembleia realizada na Praça da Estação, os trabalhadores da Rede Municipal de Educação de Belo Horizonte decidiram continuar com a greve.
1: Mesmo sob pressão e críticas públicas da gestão municipal, cerca de 800 profissionais da educação decidiram intensificar a mobilização.
0: Essa decisão reafirma a indignação da categoria diante da falta de negociação do prefeito Álvaro Damião, do União Brasil, e também da Secretaria Municipal de Educação.
1: Entre as principais pautas da categoria estão a falta de profissionais de apoio na rede, o que acaba gerando uma sobrecarga, a falta de transparência e indignação diante de um projeto da dupla Damião e Natália Araújo para o ensino integral.
0: É, exatamente. Nós vamos continuar acompanhando toda essa situação, né? E vamos trazer todos os detalhes para vocês, tudo que acontecer, mais uma questão que afeta, né, milhares de pessoas, evidentemente, né, em todos esses sentidos. Ô Rodolfo Simões, você gosta muito de esporte, né, Rodolfo Simões?
1: Gosto bastante. Ontem teve o jogo do Atlético, que empatou. Eu gostei muito de uma frase que o Joãozinho soltou hoje, o João Augusto. Que o Juventude, o time, não tem dinheiro nem pra colocar o E no nome.
0: Eu sou é Juventude.
1: É Juventude, é Las Pedras, o empate do Atlético, que hoje tem um Cruzeiro na Copa Libertadores da América no Madrugão. Jogo bom pra você assistir, viu, André? 11 da noite.
0: É, cedinho. Universidade de Chile. Eu amo Chile, já fui lá 3 vezes. Vamos saber então do Danilo Marra, a situação do esporte. Muito bom dia pra você, Danilo Marra.
11: Olá, amigos ligados na TMC, tô aqui pra falar um pouquinho do nosso futebol mineiro. E ontem o Atlético teve a oportunidade de vencer o Juventude Las Piedras fora de casa, mas acabou deixando o resultado positivo escorregar por entre seus

0: Volta a campo pela Libertadores da América, jogo fora de casa contra a Universidade Católica do Chile, adversário que inclusive venceu o Cruzeiro na primeira partida, o jogo no Mineirão, uma vitória por 2 a 1 contra o time celeste. Esse jogo fora de casa de hoje contra a Universidade Católica é fundamental para o Cruzeiro para tentar aproveitar o resultado dos outros times do grupo para que o Cruzeiro consiga pegar aí a liderança desse grupo D da Libertadores. Ontem, o Barcelona de Guayaquil recebeu o Boca Juniors e venceu por 1-0, deixando tudo igualado no grupo de fato, menos o Barcelona, claro, que é o lanterna com apenas 3 pontos. Quem venceu o jogo aí entre Cruzeiro e Universidade Católica do Chile hoje vai assumir a liderança desse grupo D com o resultado da vitória do Barcelona contra o Boca Juniors, vitória lá em Guayaquil. E por último, mas não menos importante, hoje às 9h30 da noite tem América e Cianorte, o jogo válido pela Sul-Sudeste. O América já não tem mais possibilidades de se classificar, mas o Cianorte ainda tem chances matemáticas de passar para a próxima fase. A América deve ir com um time reserva e a gente deseja, claro, boa sorte para o Coelhão, porque tem que virar logo essa maré ruim de resultados negativos para resultados positivos. O América, que tem tido muita dificuldade na Série B, o América lanterna da competição, lanterna da Série B, então tem que começar a ter bons resultados se quiser permanecer na segunda divisão. Que é isso, hein, América? Mas tudo isso e muito mais você fica sabendo logo mais a partir de meio-dia no Papo de Craque, primeira edição, com o Alex Barbosa na apresentação e comigo, Danilo Marra, nos comentários.
1: Muito obrigado ao Danilo Marra por todas as informações. Hoje tem Cruzeirão cabuloso, Rodolfo, lá no Tititilelele, no Chile. Pessoal, já passou por cima da Cordilheira dos Andes, Rodolfo?
2: Não passei por lá ainda não.
1: Você deve levar então a sua namorada Patrícia para tomar bons vinhos em Santiago de Chile, viu?
2: Gosto da ideia, já diria ela.
1: O pessoal fica com medo porque treme o avião todo lá em cima por causa da diferença de pressão, por causa da cordilheira. O bicho pega. É, mas vai ser legal esse jogo, tenho certeza. Ora, empresas que abandonarem obras ou interromperem serviços contratados pela Prefeitura de Belo Horizonte poderão ficar impedidas de firmar novos contratos com o poder público.
2: A regra está na Lei 12.002, publicada aí pelo presidente da Câmara Municipal de Belo Horizonte, o Juliano Lopes, após o prazo de sanção do Executivo ter terminado.
1: É, de autoria do vereador Leonardo Ângelo, hoje no Cidadania, a norma prevê suspensão de até 3 anos, de acordo com a gravidade do caso, com garantia de defesa às empresas.
2: A medida busca evitar prejuízos causados por obras inacabadas, o que mais tem aqui em Belo Horizonte, como desperdício de recursos e atrasos na entrega de serviços à população.
1: É, o texto foi modificado durante a tramitação, mas manteve o foco no combate à paralisação injustificada de contratos públicos. Agora são 10 horas e 51 minutos. O momento é de saber do nosso último trânsito. É, o Iago Proença vai chegar, portanto, com o último trânsito nosso de cada dia. E dessa vez, o Iago vai falar sobre a Nossa Senhora do Carmo, trânsito intenso no sentido Savassi. Iago, é com você.
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4: 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De volta com você, André Rodolfo. Destaque Avenida Nossa Senhora do Carmo, caminho para Savassi com lentidão. Desde as curvas do Paredão até o bairro Sion, quem deixa o Belvedere uma opção passar pela Avenida Raja Gabalha, tendo ainda a possibilidade de passar por vias internas do São Bento até as Avenidas Arthur Bernardes e Prudente de Moraes. No sentido inverso, Avenida Nossa Senhora do Carmo com o trânsito fluindo bem em direção ao Belvedere. 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
1: Muito obrigado, portanto, ao Iaco Proença com o trânsito nosso de cada dia. E começou agora há pouco a coletiva da Polícia Civil para falar sobre uma operação que apreendeu quase 2 mil litros de bebidas alcoólicas adulteradas.
2: As mercadorias

0: seriam vendidas em Belo Horizonte, na região metropolitana. Um dos locais com lojas fiscalizada é ponto turístico da capital.
1: Os alvos dessa terceira fase da Operação Baco foram bares, galpões de armazenamento, com destaque para um depósito já fiscalizado na segunda fase e que se encontrava novamente em situação irregular. E algumas lojas no Mercado Central de Belo Horizonte. No total, 29 estabelecimentos foram vistoriados.
0: As vistorias foram feitas ao longo de todo o mês de abril e fazem parte aí da terceira fase da Operação Baco. E aí a intenção dessa operação, claramente, foi coibir, né, impedir a venda de bebidas adulteradas ou sem registro junto ao Ministério da Agricultura, Pecuária e Abastecimento. Tá aí uma fiscalização muito importante, André.
1: Pois é. A gente vai trazer todas as informações sobre a coletiva no Minas TMC segunda edição. Lembrando que já está lá no nosso Instagram, @TMC Minas Gerais, as informações sobre a interrupção no fornecimento de água na região metropolitana, principalmente em Belo Horizonte, Contagem, Santa Luzia, Ribeirão das Neves, Vespasiano, Nova Lima. Tem inclusive o vídeo da égua que foi encontrada lá na adutora. Então, se você, evidentemente, acessar lá TMC Minas Gerais, vai ter todas as informações. E olha só, a Câmara Municipal de Nova Lima acaba de mandar para a imprensa falando que suspendeu temporariamente todos os atendimentos presenciais lá na Câmara Municipal em razão do desabastecimento de água na sede do Legislativo. Quando o abastecimento for retomado, também será retomado, né, o atendimento à população. Portanto, né, hoje não vai haver nenhum tipo de atendimento presencial lá na Prefeitura de Nova Lima. Vamos falar de robótica, porque eu sei que você gosta de robôs, Rodolfo Simões. Não gosta de robô ou não?
0: Não, não sou fã do Cristiano Ronaldo não, viu, cara?
1: Tem a ver o Cristiano Ronaldo com robô?
0: O apelido dele é Robozão, cara. Você tá desatualizado aí. Você tá cronicamente offline. Você tá igual o Thiago Malta.
1: Não, eu tô falando, na verdade, de robô de verdade, meu filho. Né?
0: Entendi.
1: Não é robô de apelido, não. Olha só, um grupo de jovens brasileiros colocou o país no topo da robótica mundial com inovação, talento e impacto social. E aí, quem traz as informações, Rodolfo?
0: Quem traz os detalhes é o Júnior de Castro. Muito bacana esse projeto, é importante, a ciência no topo.
1: O Júnior de Castro é robozão também, Rodolfo?
0: Fica ao seu critério.
1: Vamos ouvir o Júnior de Castro, o artilheiro da notícia. É com você, Júnior.
2: E olha só que bacana, uma equipe de estudantes mineiros fez história ao conquistar um título inédito para o Brasil na maior competição mundial de robótica, a First Championship 2026, realizada nos Estados Unidos. Os jovens da equipe Amigos Droids, aqui de Belo Horizonte, com idades entre 14 e 18 anos, superaram mais de 300 equipes de vários países e venceram a disputa. A final aconteceu no último sábado. O grupo de estudantes se destacou com o projeto FAST, que apresentou um robô inovador construído sem parafusos e com foco em eficiência e criatividade. Além da parte técnica, a equipe chamou a atenção pelo impacto social, com iniciativas que ampliam o acesso à robótica para jovens de baixa renda. Os mineiros conquistaram o principal prêmio da competição, que reconhece a melhor equipe no conjunto geral. Outro destaque foi a estudante Sofia Lana, de 15 anos, primeira brasileira a receber o Leadership Award, voltado para jovens com atuação de liderança. Além da conquista internacional, a equipe também desenvolve um programa educacional que já impactou mais de 1.300 jovens em todo o Brasil. Agora, os estudantes se preparam para um novo desafio: organizar ainda neste mês um festival de robótica aqui em Belo Horizonte, incentivando justamente o interesse pela ciência desde cedo.
1: Tá aí, portanto, o nosso Júnior de Castro falando de robôs. Olha, você sabe qual que é o país mais desenvolvido na questão da robótica, Rodolfo?
0: Eu vou ter um palpite para chegar próximo. Se é o país certo, eu não tenho certeza. Imagino que China ou Japão.
1: Japão é o país, né, berço, inclusive, da robótica. A China, obviamente, que está se desenvolvendo em todos os sentidos. tem a segunda maior economia do mundo, ainda está muito atrás dos Estados Unidos, apesar de ter uma população muito superior. Mas parabéns, portanto, ao Brasil por ter vencido esse prêmio tão importante, né?
0: E um desafio é conseguir segurar esses cérebros aqui, né? Tem uma expressão muito comum que é a fuga dos cérebros, né? Como o Brasil não tem um histórico aí de apoio a essas iniciativas, os outros países acabam levando os nossos talentos.
1: Olha, a Cabana do Pai Tomás, na região oeste de Belo Horizonte, recebe a primeira edição do Farra, Festival de Arte e Rua. O evento acontece até 9 de maio, no entorno da Lagoa da Adega do Padrim, com programação gratuita e aberta ao público.
0: Entre as atrações estão a criação de murais feitos por 8 artistas e 2 oficinas para crianças e jovens. Uma delas é de pintura de mural com o grafiteiro Bá e outra de rimas com o cantor FBC, além de roda de conversa e atividades culturais.
1: A escolha dos artistas busca conectar diferentes trajetórias e territórios. A proposta é levar o festival para outros contextos urbanos em futuras edições.
0: O evento faz parte do movimento Cura, criado em Belo Horizonte em 2017 por mulheres e voltado para a arte pública. A iniciativa trabalha com várias linguagens e busca democratizar o acesso à cultura e fortalecer a cena local.
1: Pois é, agora são 10:59, você está no Minas TMC hoje com ele, Rodolfo Simões, e comigo muita gente perguntando a Letícia aqui, ó. A Letícia está preparando uma matéria especial para o Dia das Mães. Ela vai falar sobre a questão das mães solo, daquelas mães que têm que cortar um dobrado para criar os filhos, porque infelizmente, Rodolfo, nós sabemos que no Brasil milhares, milhões de mães têm que realmente sobreviver, né, com o filho sozinhas, né?
0: Na semana passada a gente estava até falando sobre esse assunto, né, de reconhecimento de paternidade, e é um desafio para criar uma criança, já é um desafio, e quando você faz isso sozinho, o problema é o buraco é muito mais embaixo.
1: Tchau, gente, até amanhã, se Deus quiser.

0: 11 horas em ponto, estamos chegando com mais um Trend das 11 ao vivo para todo o Brasil. Você que estava na sua programação local, ouvindo as notícias da sua cidade, a partir de agora, as notícias do Brasil e do mundo inteiro. Bora nessa? Vamos atualizar o feed? A partir de agora, até o meio-dia ao vivo para todo o Brasil, comigo, Thiago Matheus, aqui em São Paulo, 25 graus de temperatura, dia bonito, ensolarado, e com a minha parceira Rafaela Soares, direto de Brasília. Dia bonito também? Boa quarta para você aí, Rafa.
1: Bom dia, Thiago. Bom dia aos ouvintes. Dia bonito, mas de manhã estava fazendo um frio, ventando aqui. Clima paulistano de manhã aqui em Brasília. A gente começou com essa friaca de manhã, mas agora 24 graus, dia bonito, céu azul, sem previsão de chuva, porque afinal entramos de vez na seca aqui Cerrado.
0: Apesar da seca, estamos na paleta, hein? Estamos na paleta verde, de esperança, hein, Rafa? E combinamos. Combinando com o microfone seu da TMC, com o logo da TMC, valeu demais. E no Rio de Janeiro, que não tem nada desse tempo friozinho de manhã, 28 graus de temperatura agora, bonito, ensolarado, BH 25 graus, Curitiba também 25, em Recife, tá fechado, tá nublado, mas tá com calor, 29 graus de temperatura. Então, a partir de agora, o que é notícia, o que repercute, o que trenda nas redes sociais, nos principais portais, a gente desenrola pra você ao vivo até o meio-dia. Bora nessa, porque o nosso Trend das 11 só está começando.

0: 11:02 e a gente começa atualizando para você em São Paulo no 100.1 no FM, para você no Rio de Janeiro no 101.3, que o governo elevou a classificação indicativa do YouTube de 14 para 16 anos. Tudo isso após reavaliar o tipo de conteúdo que é disponível na plataforma. Essa medida ela faz parte de uma atualização das regras de proteção à criança e adolescentes no ambiente digital. A gente contextualiza daqui a pouquinho um pouco mais sobre esse assunto para você.
1: E aqui em Brasília você escuta a gente no 100.1, em Belo Horizonte no 88.7. O ex-ministro da Fazenda, Fernando Haddad, criticou a gestão do governador de São Paulo, Tarcísio de Freitas, e afirmou que as finanças do estado têm se deteriorado rapidamente. A declaração foi feita em resposta a avaliações do governo paulista em entrevista exclusiva aqui na programação da TMC. Inclusive, já está lá tudo no nosso site, tmc.com.br.
0: Alô Curitiba 100.3 no FM, alô Recife 92.7, a nova simulação da Genial Quest para 2026 mostra um cenário de forte divisão regional na disputa presidencial. Esse levantamento indica que Lula mantém ampla vantagem no Nordeste, onde lidera com folga em todos os cenários testados. Já no Sul e Sudeste, parte do Sudeste, o senador Flávio Bolsonaro aparece à frente. Notícia que importa para você, que a gente atualiza daqui a pouquinho.
1: E vamos falar sobre o Santos, porque Neymar deu um abraço em Robinho Júnior ao abrir o placar para o time paulista na noite dessa terça-feira contra o Desportivo Recoleta, pelo duelo válido pela quarta rodada da Copa Sul-Americana. O craque santista e a revelação, se envolver em uma confusão no treino de domingo. A partida terminou com empate 1-1.
0: A delegação do Santos desembarcou lá pro jogo, teve aplausos pro Neymar, vaias aí pro Robinho Júnior, mas aí teve esse abraço na comemoração do gol para tentar selar a paz. Ao longo da nossa programação, nosso repórter Fabiano Fará atualiza tudo do Santos Futebol Clube. Atualizando também aqui para você que Trump diz que vai terminar a guerra se o Irã concordar com propostas dos Estados Unidos. Essa declaração aconteceu agora há pouco, na manhã desta quarta-feira. O presidente dos Estados Unidos também anunciou pausa na escolta a navios no Estreito de Hormuz, após, segundo ele, grandes avanços nas negociações com o Irã. Já Teherã sinalizou nesta quarta-feira que sim, pode liberar o canal a qualquer momento, e a qualquer momento a nossa programação atualiza para você.
1: A PF mira lavagem de dinheiro do jogo do bicho em postos de gasolina no Rio e em Mangaratiba. Segundo a apuração aqui da TMC, entre os nomes investigados estão alguns ligados à família do bicheiro Rogério de Andrade.
0: Estas e outras informações a partir de agora, atualizando, contextualizando para você. O Trend das 11 só está começando.
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0: E antes de começar a atualizar o feed, a gente atualiza o nosso site tmc.com.br para você navegar, para você ficar bem informado, bem informada. Para esta quarta-feira, uma postagem especial por conta da presença de Fernando Haddad aqui nos estúdios da TMC. Na semana passada fizemos a mesma coisa com o senador Eduardo Bolsonaro, que concedeu entrevista aqui ao programa TMC 360, e nesta quarta-feira recebemos Fernando Haddad criticando a gestão Tarcísio, como a Rafaela trouxe agora há pouco. Ele se defende de asfixia financeira, do crime organizado, entre outras palavras. Também acabou convocando o eleitorado, e também Haddad cita aliados, admitindo uma disputa interna na esquerda por vaga no Senado. Aliás, são muitos os recortes para você ficar muito bem informado do mundo da política. Tem sim, tem esporte, tem entretenimento, tem política internacional, tem notícias do Brasil e do mundo, mas tem essa exclusiva que está lá no nosso site tmc.com.br. É só acessar, né, Rafa?
1: Exatamente, ele é atualizado 24 horas e a gente não fala só sobre política, tem esporte e entretenimento, então para você ficar bem informado é só clica lá no tmc.com.br, mas estou atualizando aqui o feed, tem assunto importantíssimo hoje no Supremo Tribunal Federal, porque os ministros começam a julgar hoje uma disputa histórica que pode mudar a divisão dos royalties do petróleo no país. Esse caso trata da validade de uma lei de 2012 que redistribui esses recursos, aumentando a fatia para estados e municípios não produtores e reduzindo a parcela para estados produtores como o Rio de Janeiro e o Espírito Santo. Essa discussão está parada há mais de uma década, 13 anos para a gente ser exato. Envolve 5 ações diretas de inconstitucionalidade, todas sobre a relatoria da ministra Carmen Lúcia. De um lado, os estados produtores alegam perdas bilionárias e impacto direto nas contas públicas. De outro, estados não produtores defendem uma distribuição mais equilibrada dos recursos. A decisão do STF pode redefinir o modelo de partilha do petróleo no Brasil e ter efeitos diretos no orçamento de estados e municípios em todo o país.
0: Notícia que importa para você e, é claro, a gente segue atualizando aqui na nossa programação do Trend das 11. Atualizei meu feed aqui, é uma notícia importantíssima que envolve essa guerra que acaba respingando para todos os lados do planeta, no mundo inteiro, que a gente já vem retratando aqui há muito tempo, Estados Unidos e Irã, mas parece que deram indicações de que podem reduzir essa tensão provocada pela guerra ao longo desta quarta-feira. Então, o Donald Trump, ele afirmou que pode sim dar um fim a essa guerra caso o Irã cumpra com os termos combinados. A gente vai dando F5 o tempo todo. Parece que Estreito de Hormuz já liberado para navegação. A Marinha da Guarda Revolucionária do Irã afirmou que o estreito está liberado para navegação segura em comunicado ao longo desta quarta-feira. Mas o Trump ainda coloca um pouquinho de cautela, falando que o Irã precisa primeiro cumprir com os termos combinados. Na última terça-feira, mais conhecida como ontem, o secretário de Estado dos Estados Unidos, o Marco Rubio, ele disse que a fase mais agressiva de toda essa guerra já está se encaminhando para o fim. Enquanto isso, o chanceler do Irã faz uma visita à China nesta terça-feira, o que a gente costuma falar mesmo, aquele tabuleiro, aquelas negociações para todos os lados, mas a gente fica no aguardo, dando F5, atualizando o tempo todo para saber se teremos, de fato, o fim da guerra, a liberação no Estreito de Hormuz. Enfim, a gente vai dando uma atenção especial sobre esse assunto ao longo da nossa programação, não só aqui do Trend, da TMC como um todo.
1: E para você ficar por dentro, é só seguir a gente nas redes sociais, @TMCNewsBR, que a nossa equipe está lá pronta para te informar direto o que está acontecendo lá no Estreito de Hormuz, que virou um dos locais mais vigiados do mundo desde que essa guerra começou. Mas agora, saindo lá do Estreito de Hormuz, dos navios, um alerta internacional de saúde num cruzeiro aqui na América do Sul. Porque o Ministério de Saúde da África do Sul confirmou que um surto de hantavírus em um navio de cruzeiro envolve a chamada cepa andina, a única conhecida por permitir transmissão entre pessoas. Os casos foram identificados em passageiros que passaram por cidades da América do Sul, como Buenos Aires, na Argentina, e regiões no sul do Chile, onde esse tipo de vírus já circula com mais frequência. Até agora, pelo menos 7 casos foram registrados, incluindo 3 mortes, o que acendeu o alerta de autoridades de saúde internacionais. O hantavírus normalmente é transmitido pelo contato com urina, fezes ou saliva de roedores. Mas nesse caso específico, há indícios de contágio direto entre os passageiros, principalmente em ambientes fechados e com o contato próximo, como é o caso de um cruzeiro. A cepa andina já provocou surtos anteriores justamente nessa região do continente. Apesar da preocupação, especialistas reforçam que o risco de disseminação em larga escala ainda é considerado baixo. O caso segue em investigação e o navio permanece sob monitoramento sanitário.
0: É mesmo, o risco considerado baixo é um assunto que chama muita atenção, até porque, né, não precisa de muita explicação, já que a gente veio de... não faz muito tempo. De uma crise sanitária mundial, né, por conta de vírus. Então, sempre que a gente ouve alguma notícia, mesmo que o risco de contaminação seja baixo, alerta sempre ligado, né? Mas o Ministério da Saúde do mundo todo, ou seja, as organizações de saúde, estão com as antenas ligadas por conta desse assunto. É claro, a gente segue atualizando também na programação da TMC. 11 e 12, agora eu adoro esses assuntos, eu atualizo meu feed. E sempre passam assuntos relacionados à modernidade, à tecnologia. O que, que acontece agora? Veio aqui pra mim que as redes sociais, Instagram e o Facebook, que você deve ter, obviamente, elas vão agora começar a usar inteligência artificial para tentar identificar a idade real dos usuários no Brasil. Essa novidade foi anunciada pela Meta Platforms, que é dona, obviamente, dessas duas plataformas. O sistema vai analisar fotos, vídeos publicados para buscar pistas visuais, como a altura e até mesmo a estrutura óssea, além de informações em textos, comentários e interações dos perfis. Então, a ideia é detectar contas de menores de 13 anos, mesmo quando a idade informada é falsa. Então, nesses casos, os perfis podem ser removidos ou passar por verificação obrigatória. A empresa afirma que se trata de reconhecimento facial e que a tecnologia não identifica pessoas específicas, apenas estima a faixa etária. Essa medida faz parte de uma pressão global para aumentar a proteção de crianças e adolescentes nas redes sociais e deve ser implantada também em outros países ao redor do nosso planeta.
1: É isso, e abre a discussão para outro ponto, que é como esses dados vão ser armazenados, se vão ser armazenados, porque a gente está falando de menores de idade que são protegidos aqui no Brasil. Então, mais uma preocupação, claro, essa questão das redes sociais muda a todo momento, e para ficar ligado é só sintonizar aqui na TMC, que a gente acompanha de perto todas essas mudanças. Mas agora atualizei aqui meu feed, e quem está de olho em uma vaga no serviço público pode ter boas oportunidades ainda nesse ano. Levantamentos apontam que milhares de vagas devem ser abertas em concursos em todo o país. Entre os principais editais esperados estão as seleções para o Instituto Brasileiro de Geografia e Estatística, que é o IBGE, com grande número de vagas temporárias, além de concursos para a Câmara dos Deputados e também para órgãos da área econômica. Também a expectativa de seleções em bancos públicos, como a Caixa, além de empresas estatais, tribunais e órgãos de controle. Na área da segurança pública, novos concursos podem sair para policiais e outras instituições federais. Já nos estados e no DF, a previsão de vagas na área de saúde, educação e segurança. Os salários variam bastante, mas em alguns casos podem ultrapassar os R$20 mil, o que mantém a alta procura. A recomendação é começar a preparação com muita antecedência, já que os editais podem ser publicados a qualquer momento. Então você espera o trend acabar, depois já traça aquele plano de estudo para tentar garantir essa vaga aí no serviço público.
0: São boas oportunidades, bons concursos ao longo deste 2026 para os concurseiros de plantão, sempre dando F5, sempre se atualizando, sempre estudando, é claro, contando com a nossa informação. Atualizei meu feed aqui, Rafa, você falou que estava fresquinha, tranquila amanhã em Brasília, mas a quarta-feira promete esquentar demais. Eu tô falando, obviamente, de política, não do tempo e da temperatura. Isso porque o presidente Lula, ele tem até hoje mesmo, até essa quarta-feira, para promulgar o projeto da chamada dosimetria, após o Congresso derrubar o veto presidencial ao texto. Então, esse prazo, ele começou a contar depois que o Planalto foi oficialmente comunicado dessa decisão, e é de 48 horas. Então, se o Lula não assinar dentro desse período, a responsabilidade passa automaticamente para o presidente do Senado, que é o Davi Alcolumbre. E aí, nos bastidores, a expectativa é que o presidente não faça a promulgação, já que foi contrário à proposta e vetou integralmente o projeto anteriormente. E esse texto, sempre lembrando, ele trata da forma de cálculo das penas e pode reduzir condenações relacionadas, por exemplo, àqueles atos de 8 de janeiro, o que gerou forte reação no governo, continua gerando forte reação. E essa promulgação é a etapa final, só para você entender, é o último passo, é a etapa final para que a lei entre em vigor, e o caso deve abrir um novo capítulo aí de disputa política e também disputa jurídica, com possibilidade de questionamentos no Supremo Tribunal Federal. Boa sorte para os amigos de Brasília, hoje o plantão promete, hein, Rafa?
1: Exato, parece que é aquela série que foi renovada para mais uma temporada, isso. Mas a gente já sabe quase todo o enredo. Só lembrando que o presidente Lula viaja hoje para os Estados Unidos para um encontro com também Donald Trump. Então essa promulgação realmente vai ter que sair das mãos de Davi Alcolumbre. Então a gente atualiza aqui o nosso feed porque a gente fala sobre animais silvestres. Olha só, uma pesquisa divulgada hoje pela Quest mostra que a maioria dos brasileiros defende mais atenção aos animais silvestres. De acordo com o levantamento, 83% da população avalia que a sociedade precisa dar mais importância à proteção desses animais. Além disso, 72% dos entrevistados afirmam que o cuidado com a fauna silvestre deve ser uma responsabilidade compartilhada entre o governo e a população. A pesquisa também indica uma percepção crescente sobre a presença desses animais em áreas urbanas, o que reforça a necessidade de políticas públicas e ações na conscientização. Aqui em Brasília, a gente tem muito capivara, você encontra muita capivara andando por aqui. Então, a gente... Ela é bonitinha no papel ali, na internet, mas aqui em Brasília elas dão alguns problemas. A gente tem alguns atropelamentos e isso causa até transtornos e também a necessidade de políticas públicas. Especialistas destacam que o aumento desse contato está ligado com o avanço das cidades sobre áreas naturais e as mudanças ambientais. O tema ganha cada vez mais relevância e coloca em debate a relação entre desenvolvimento e preservação da biodiversidade no país. Então você também pode participar. Você acha que a atenção que a gente dá aos animais silvestres está boa ou você acha que faltam políticas públicas e também incentivo para a população? Manda a sua participação no 11 972 21 1001.
0: Aqui em São Paulo também, coitadinhas das capivaras, por exemplo, que elas ficam beirando aí as marginais, tanto do Tietê quanto do Rio Pinheiros. Mas essa pesquisa, portanto, falando aí da população, defendendo, portanto, os animais silvestres. Atualizei meu feed, apareceu aqui uma palavrinha, tempo negativo. Você sabe o que é isso? A gente explica para você. Uma descoberta curiosa da física, ela tá chamando a atenção do mundo todo. Cientistas conseguiram medir o chamado tempo negativo em laboratório. O que é tudo isso, Thiago, Rafaela? Esse experimento, ele envolve partículas de luz, os fótons, atravessando uma nuvem de átomos. Ficou complicado? Calma, vamos desenrolar. O resultado acabou surpreendendo. O que acontece? Em média, esses fótons, eles parecem sair do outro lado antes mesmo de entrar, como se eles tivessem passado um tempo menor que zero dentro do sistema. Apesar de parecer algo saído aí da ficção científica, os pesquisadores explicam que não se trata de uma viagem no tempo, não. Esse fenômeno acontece por efeitos da mecânica quântica, que descreve o comportamento das partículas em escala microscópica. Na prática, o que ocorreu? Uma distorção na forma como o tempo é medido nessas interações, influenciada por interferências e também pela própria forma de observação desse experimento. Os cientistas estão afirmando que o resultado não muda as leis da física, mas ajuda a entender melhor como o tempo funciona no mundo quântico, né? Um dos maiores mistérios da ciência até os dias de hoje.
1: Então a viagem no tempo ficou para Martin McFly. A gente ainda não conseguiu desvendar essa engenhoca. Mas saindo dessa história inusitada para outra, atualizei aqui meu feed, uma história lá na Tailândia está chamando atenção nas redes sociais. Um casamento de 23 anos chegou ao fim após o marido trocar a esposa por um monge budista em um caso que envolve um triângulo amoroso. Segundo as informações, a situação ganhou grande repercussão nos últimos dias e, claro, rapidamente se espalhou pela internet no país. O episódio mistura questões pessoais e religiosas, já que monges budistas seguem regras rígidas como celibato, o que tornou a situação ainda mais polêmica. A história gerou forte debate nas redes sociais, com opiniões divididas entre críticas ao comportamento dos envolvidos e discussões sobre escolhas individuais. A gente não tem informação sobre como esse caso começou,
0: não.
1: Mas ele já está na delegacia, então, claro, levanta aí algumas reflexões.
0: Claro, e gera, obviamente, comentários, curiosidades nas redes sociais, por isso que tá bombando. Veja só, marido trocando esposa por monge budista. Será que ele achou que ela era um pouquinho mais paciente para lidar com os problemas? Do dia a dia, justamente, paciência para todos os lados. Atualizei meu feed, a gente vai aí de budismo pro K-pop. Olha só, K-pop tá no centro de um alerta internacional sobre repressão na Coreia do Norte. Pois é, um novo relatório aponta aumento nas execuções de pessoas acusadas de consumir cultura estrangeira, incluindo músicas e conteúdos da Coreia do Sul. Esses dados são do Transitional Justice Working Group, que entrevistou 880 desertores do regime. Então, segundo o levantamento, 153 pessoas foram condenadas à morte entre 2020 e 2024, um aumento de quase 250% em relação ao período anterior. Esse crescimento, ele é ainda mais expressivo nos casos ligados à cultura estrangeira. Veja só que absurdo, como K-pop, como filmes ou mesmo as séries sul-coreanas que fazem sucesso no mundo todo e que continuam circulando de forma clandestina pelo país. Me refiro, obviamente, à Coreia do Norte. Então, os especialistas estão apontando que o regime de Kim Jong-un tem intensificado a repressão para tentar conter essas influências externas, principalmente influências da outra Coreia, do país vizinho da Coreia do Sul. Mesmo com punições severas, o consumo desse tipo de conteúdo segue avançando, principalmente entre os jovens. Aquilo, né, Rafa? Até na Coreia do Norte, tudo que é proibido parece que chama um pouquinho mais de atenção.
1: É verdade. Inclusive, a gente teve uma ida de um desses grupos de K-pop para a Coreia do Norte. Isso foi tratado até com um pouco de tensão. Uma operação militar mesmo foi para um grupo de meninas se apresentarem para lideranças norte-coreanas. Então, uma guerra ali sendo travada debaixo dos panos com soft power, né, que eles falam. Essa influência da Coreia do Sul na Coreia do Norte. Mas vamos falar sobre agora longevidade. Todo mundo quer descobrir o segredo ali de viver mais, mas o feed me mostrou aqui que parece que um cachorrinho descobriu e ele pode bater o recorde mundial do cachorro com mais tempo de vida. O animal vive na França, tem 31 anos e está bem conservado. Vamos falar que
0: está com a linguinha, só com a linguinha de fora.
1: Tá com a linguinha de fora, sem nenhum cabelo branco visível, olha aí. E ele ganhou notoriedade depois de ser adotado, já em idade avançada. A expectativa é que ele possa se tornar um dos cães mais velhos já registrados, já que a média de vida da espécie costuma variar entre 10 e 20 anos. O caso chamou a atenção justamente pela idade comum e pela qualidade de vida do animal. Mesmo após décadas de vida, ele que é influenciador, ele tem uma conta no Instagram. Histórias como essas são raras, mas reforçam a importância dos cuidados ao longo da vida e também da adoção, inclusive de animais mais velhos. Claro que o episódio repercutiu nas redes sociais e pode levar o cachorrinho a entrar oficialmente no livro dos recordes já nos próximos meses.
0: 11 horas 24 minutos, falando em longevidade, apareceu o nome de um ator bem longevo, bem experiente, bem famoso, Estênio Garcia. O nome dele tá bombando, tá trendando na manhã de hoje nas redes sociais. Por que que estão falando do Estênio? A gente foi atrás, a gente foi ver, é que ele venceu uma disputa na justiça contra a ex-mulher dele e agora deve receber cerca de R$5.000 por mês. O ator, que tem 94 anos de idade. Esse valor, R$5.000 por mês, que a justiça concedeu aí pro Estênio, ele não é exatamente uma pensão tradicional. Ele corresponde a praticamente o aluguel de um apartamento em Ipanema, onde a ex dele, a Clarice Piovesan, ela segue morando. O que acontece? Segundo o ator, ele tinha direito de usufruto do imóvel, ou seja, ele poderia receber renda com ele, mas isso não estava sendo respeitado. Então, o que aconteceu? Foram para a justiça e, na decisão, a justiça determinou que ela, a ex-mulher, deposite esse valor mensalmente, pelo menos enquanto a disputa continua, lembrando que ainda cabe recurso. E aí, por trás de tudo isso, tem até uma briga familiar ainda maior, já que o imóvel está no nome também das filhas do Estênio Garcia e tem divergência também sobre quem tem o direito ao dinheiro e à propriedade. Por isso, o nome do ator tá trendando na manhã desta quarta-feira. Aqueles problemas que você tem na sua família, os famosos também costumam ter.
1: É, quem assistiu a série Succession já tá bem familiarizado com essa trama aí familiar. Mas vamos sair um pouquinho aqui da Terra e vamos pro espaço.
0: Bora.
1: Porque os anéis de Saturno podem ganhar concorrência. Isso porque Marte pode ganhar anéis no futuro, isso tudo por conta da Lua de Marte. Um novo estudo aponta que Phobos pode começar a se desintegrar antes do previsto. Segundo uma pesquisa, a Lua está se aproximando cada vez mais do planeta e sofre com a força gravitacional, o que pode acabar rompendo a sua estrutura. Esse processo pode transformar Phobos em um conjunto de fragmentos formando anéis ao redor de Marte, algo bem parecido do que acontece em planetas como Saturno. Os cientistas explicam que tudo depende da composição interna da Lua. Se ela for formada por uma espécie de pilhas de escombros, a destruição pode acontecer mais rápido do que se imaginava. A estimativa é que esse colapso aconteça em cerca de dezenas de milhões de anos, um prazo curto na escala do universo, mas talvez para nós a gente não veja. Não, então vamos esperar que os cantores de dezenas de milhões de anos estejam aí a postos para criar músicas sobre os anéis de Marte. O fenômeno pode fazer parte de um ciclo natural em que luas se fragmentam, viram anéis e com o tempo dão origem a novos satélites.
0: A gente se contenta com os anéis de Saturno, então. É bom sempre observar, belíssimo planeta, mas quem sabe num futuro bem distante para nós humanos, Marte pode ter também os seus anéis. Assim como o planeta mais velho, irmão, né, bem maior, Saturno tem os seus. Atualizei meu feed, você é da turma do iPhone? Você é um Apple maníaco? Então você prepara seu bolso aí se você gosta de trocar de celular de tempos em tempos, porque uma nova previsão do analista Eric Woodring, da Morgan Stanley, aponta que a linha do iPhone 18, que ainda nem foi lançado ainda, vai ficar cerca de $100 mais cara em comparação com os modelos antecessores. Ou seja, R$496 na nossa conversão direta, mas a gente sabe que o cálculo não é bem assim tão direto, que tem imposto, tem taxa quando fazem a conversão aqui. Rapaz, misericórdia. O motivo não tem nada de inovação revolucionária. É o custo mesmo. Os componentes essenciais, principalmente memória, eles ficaram mais caros no mercado global e a Apple não quer absorver esse prejuízo sozinha, não. Vai repassar para o consumidor final. Na prática funciona assim. Fabricar o celular ficou mais caro, então o preço final sobe para manter a margem de lucro da empresa. A própria Apple, ela já vinha segurando aumentos, mas segundo os analistas, chegou num ponto em que não dá mais para evitar repassar a conta. Eu acredito que é lá fora, porque aqui o repasse já acontece há muito tempo. Então, não, o próximo iPhone não vai ficar muito melhor, não vai ter uma diferença gritante, absurda. Sempre tem inovação, tecnologia, melhorias, óbvio, mas ele vai ficar assim, aí você pode confirmar, mais caro mesmo. Resta a gente perguntar para os ouvintes, né, Rafa, se eles são da turma do iOS ou do Android, que dizem que é bem mais barato e funciona diversos aplicativos que a Apple não funciona, né?
1: É verdade, iOS sempre tem aquilo, né? Tem gente que espera, lança e aí pega o último lançamento ali. Estamos com 18, vai pegar o 17. E assim a gente vai driblando essa alta de preços nessas peças. Que não é só aqui no Brasil, não. Tá faltando no mundo todo.
0: Falando em taxa em alta dos preços, vamos falar na sequência de taxa das blusinhas. Será que vai acabar? A gente vai falar do Desenrola Brasil. Vamos falar um pouquinho mais do YouTube, que agora tem classificação para menores de 16 anos. Tudo isso na sequência, atualizando o seu feed aqui no Trend das 11.

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5: Olá, olá, olá, agora são 11h31, você está na Transamérica, que agora é TMC, a gente, claro, está nesse momento na Copasa, participando de uma entrevista coletiva com o Júnior de Castro, para saber os motivos de a região metropolitana toda, praticamente, estar sem água, se foi realmente uma égua, se houve algo mais grave, né, nós vamos trazer todas as informações. Agora é momento de saber do trânsito. O destaque é na BR-040, na reta do bairro Califórnia.
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7: 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Ponto de atenção pro motorista caminho da capital pro trevo com o anel rodoviário. Ainda não há informação sobre esta ocorrência. O motorista na altura do Jardim Bandeirantes ganha tempo passando pela Avenida Teleférico e na sequência o acesso à Via Expressa. No sentido inverso, quem deixa BH, caminho de Brasília, BR-040, com o trânsito fluindo bem. O outro trecho da rodovia que liga BH e Itabirito, o trânsito flui com tranquilidade nos dois sentidos da manhã desta quarta-feira. 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

0: 11h33, Trend das 11 no ar, ao vivo para todo o Brasil, ao vivo até o meio-dia. A gente atualiza aquilo que é mais importante, aquilo que é notícia, que repercute no Brasil e no mundo, com Rafaela Soares, direto de Brasília. Comigo, Thiago Matheus, aqui em São Paulo, e com Rafael Alves, lá no Rio de Janeiro, porque a gente vai falar de uma operação da Polícia Federal. Os agentes estão cumprindo 16 mandados de busca e apreensão em ação contra lavagem de dinheiro oriundo do jogo do bicho. Então, segundo a corporação, os investigados montaram aquela estrutura comercial em nome de laranjas, sempre assim, para ocultação patrimonial, além de sonegação fiscal. O Rafael Alves já está ao vivo conosco, ele vai explicar tudo o que está acontecendo nessa operação, né, Rafa?
1: É isso, Thiago. Muito bom dia para você, para Rafa, para todos os nossos ouvintes que acompanham o Trend das 11. Essa operação está em andamento ainda aqui no Rio de Janeiro, na cidade do Rio e também em Mangaratiba, na Costa Verde Fluminense. A gente cumprindo esses 16 mandados de busca e apreensão na casa de investigados e também em endereços de empresas ligadas ao grupo. E entre essas empresas aí estão postos de gasolina, lojas de conveniência e também empresas de gestão patrimonial, que seriam usadas como empresas de fachada e também com laranjas para ocultar esse dinheiro do jogo do bicho. Entre os investigados estão pessoas ligadas ao contraventor Rogério de Andrade. Nessa operação, ele não é alvo da ação. A gente lembra que ele já está preso em uma unidade federal por conta de outras ações da Polícia Federal e também da Polícia Civil aqui do Rio de Janeiro. Entre os alvos estão três policiais civis aqui do Rio e também um policial militar. E o esquema ali apresentava uma estabilidade, permanência e também uma divisão de tarefas em um esquema voltado à prática de crimes tributários e também à lavagem de dinheiro. Os investigados agora devem responder pelos crimes de lavagem de dinheiro, falsidade ideológica, sonegação fiscal e organização criminosa. Sobre a atuação de policiais no grupo, procuramos a Polícia Militar, que enviou uma nota afirmando que contribui integralmente com as investigações e demais procedimentos conduzidos pela Polícia Federal. Só para te dar um balanço dessa ação, até o momento, como são cumpridos mandados de busca e apreensão, a gente já apreenderam dois veículos blindados e também documentos nessa ação, que continua em andamento aqui no Rio. Eu volto com vocês.
2: Obrigada, Rafa. A gente continua acompanhando com toda a nossa equipe aí no Rio de Janeiro. Mas agora a gente vai para Belo Horizonte, porque um grupo de jovens brasileiro colocou o país no topo da robótica mundial com inovação, talento e impacto social. Quem traz detalhes dessa conquista histórica é o repórter Júnior de Castro.
3: E olha só que bacana, uma equipe de estudantes mineiros fez história ao conquistar um título inédito para o Brasil na maior competição mundial de robótica, a First Championship 2026, realizada nos Estados Unidos. Os jovens da equipe Amigos Droids, aqui de Belo Horizonte, com idades entre 14 e 18 anos, superaram mais de 300 equipes de vários países e venceram a disputa. A final aconteceu no último sábado. O grupo de estudantes se destacou com o projeto FAST, que apresentou um robô inovador construído sem parafusos e com foco em eficiência e criatividade. Além da parte técnica, a equipe chamou a atenção pelo impacto social, com iniciativas que ampliam o acesso à robótica para jovens de baixa renda. Os mineiros conquistaram o principal prêmio da competição, que reconhece a melhor equipe no conjunto geral. Outro destaque foi a estudante Sofia Lana, de 15 anos, primeira brasileira a receber o Leadership Award, voltado para jovens com atuação de liderança. Além da conquista internacional, a equipe também desenvolve um programa educacional que já impactou mais de 1.300 jovens em todo o Brasil. Agora, os estudantes se preparam para um novo desafio: organizar ainda neste mês um festival de robótica aqui em Belo Horizonte, incentivando justamente o interesse pela ciência desde cedo.
0: Valeu, Júnior, e parabéns para os estudantes, motivo de orgulho não só para Minas Gerais, para todo o Brasil, vencedores, portanto, desse concurso de robótica representando o nosso país ali no exterior. Agora a gente vai falar que a Caixa realizou a primeira quitação de dívidas nesse novo Desenrola Brasil, que aconteceu, né, nesta semana, e ontem em específico aconteceu a primeira quitação, um desconto de 75% para um cliente da cidade de Várzea Paulista, fica aqui no interior, pertinho da cidade de São Paulo, ali na região de Campinas, e ele quitou à vista a sua dívida no cheque especial. Esse teve um alívio, um desafogo. Até o final da tarde de ontem, aproximadamente 5 mil clientes já procuraram um banco interessados em aderir ao novo Desenrola Brasil. Quem conta pra gente é o Júlio Andrade, direto de Recife. Boa notícia pra quem tá com algum tipo de dívida na praça, né, Júlio?
4: Exatamente, Thiago, bom dia a você, Rafael, a todos que escutam o Trend das 11. E exatamente isso que você falou, né? Um alívio para muita gente. 5 mil clientes que você disse já procuraram a econômica até ontem, estão interessados em aderir o novo Desenrola Brasil. Olha, além da possibilidade de quitar as dívidas, a Caixa está se organizando e cadastrando todos os clientes com interesse em renegociar as dívidas de forma parcelada, quando há, para que haja esse contato aí, quando há condições junto ao Fundo de Garantia de Operações. Agora, é importante destacar aqui que o novo Desenrola Brasil é exclusivo para limpar o nome de quem se encontra endividado e que não há repasse de valores ao cidadão, tá? É bom deixar isso bem claro. A medida vai oferecer às pessoas físicas que tenham renda de até 5 salários mínimos ou R$8.105 a oportunidade de renegociar dívidas de contratos realizados até o dia 31 de janeiro de 2026 com até 90% de desconto. Os clientes, então, da Caixa Econômica já podem procurar os canais do banco por telefone, nas agências, pelo site, porque muita gente aí está endividada e pode ser uma boa oportunidade, né, de ter um alívio. É isso, a gente vai continuar acompanhando. Thiago, Rafael, vocês.
2: Obrigada, Júlio. Bom trabalho aí para a nossa equipe em Recife. E enquanto a gente conferia, né, as informações do Júlio, o Banco do Brasil anunciou que começa hoje as operações no novo Desenrola lá no BB. Mais de 40 mil clientes já manifestaram interesse pela renegociação. Então, se você está aí com alguma dívida num banco, entra nos canais oficiais da instituição. Não tem que entrar em canal oficial do governo, nem outros ali canais. Então, tudo pelos canais oficiais das instituições financeiras.
0: Boa, boa. E agora vamos falar... Ah, agora quero saber como está o coração de Rafaela Soares, porque Ricardo Sparvoli está aqui nos estúdios para falar não apenas de Arsenal, que está na final da Champions League, mas também de outros jogos. Tem Libertadores, tem Sul-Americana. E será que dá para meter a hashtag empolgou Ricardo Sparvoli? Bom dia para você.
5: Aí tem que perguntar para Rafaela Soares, né? Porque para a alegria dela, o Arsenal venceu ontem o Atlético de Madrid em casa por 1-0 com gol de Bukayo Saka e se classificou para a final da Champions League. Tá animada, Rafaela?
2: Eu tô bem animada e eu só queria destacar que o Saka é o queridinho da torcida, é o queridinho dos Gunners. E ele, enfim, sofreu episódios racistas lá na Inglaterra, então... O gol ter saído dos pés dele foi, assim, histórico.
5: É poético, ah,
2: não tô,
5: né?
2: É, não tô nem... Não quero nem pensar nessa final ainda.
0: Mas eu recebi uma mensagem aqui do pé frio do Breno Ávila falando que o campeão sai do jogo de hoje, viu, o Ricardo Sparvoli?
5: Será, Thiago Matheus? Bom, hoje tem Bayern de Munique e Paris Saint-Germain lá na Alemanha. O jogo de ida foi 5-4 pro PSG. Então tá tudo aberto, não tem mais gol fora de casa, sim, né? Tá tudo aberto, pode ir pros pênaltis, enfim... O vencedor vai pegar o Arsenal na final da Champions. O jogo acontece hoje às 4 da tarde. Saindo da Europa e vindo para a América do Sul, ontem teve Libertadores e Sul-Americana. O Palmeiras venceu o Sporting Cristal fora de casa com gols de Sosa
0: e Flaco Lopes.
5: Flaco Lopes, exato. Perfeito, 2-0. Ainda na Libertadores, hoje a gente vai ter Santa Fé e Corinthians. O Corinthians vai visitar o Santa Fé. A gente vai ter também Independiente Rivadavia contra o Fluminense e o Cruzeiro vai visitar a Universidade Católica no Chile. Na Sul-Americana, ontem o Neymar fez gol.
0: Fez
5: gol, mas não adiantou
0: muito.
5: Não valeu muito, isso porque o Santos logo depois tomou empate do Deportivo Recoleta e segue na lanterna do seu grupo na Sul-Americana.
0: Mas teve abraço no Robinho Júnior, né?
5: Exatamente.
0: Pra tentar colocar panos frios, é.
5: Exato, exatamente, pra tentar conter um pouquinho toda essa polêmica que surgiu desde ontem, né? O Galo empatou com o Juventude e o Grêmio venceu por 3-0 o Deportivo Riestra. E segue na liderança do seu grupo na Sul-Americana. Hoje na Sula a gente não vai ter brasileiro. Não, perdão. Hoje a gente tem Botafogo e Racing lá no Rio de Janeiro. E amanhã São Paulo e O'Higgins, Thiago Matheus.
0: Tá certo, a gente segue acompanhando todos os jogos, claro, na transmissão da TMC, menos a Champions, né? A Champions a gente acompanha e traz aqui tudo que acontece também pra atualizar os nossos ouvintes também. Ricardinho, aquele abraço.
5: Valeu.
0: Valeu.
2: Obrigada, Ricardo. Atualizando aqui o feed, vamos falar sobre um assunto que está tirando o sono de muita gente, não são somente os torcedores do Arsenal, que agora já pensam nessa final, que é a inadimplência. Isso porque o mapa da inadimplência no Brasil, divulgado nessa terça, aponta que o país chegou a 82,8 milhões de inadimplentes em março, um avanço aí de 1,35% em relação a fevereiro. O número de dívidas subiu 1,83%, chegando a 338,2 milhões. O valor médio dessas dívidas por pessoa está em R$ 6.728,51, um aumento aí de quase 2% em relação ao dado anterior. O valor médio de cada dívida já supera o salário mínimo, chegando a R$ 1.647,64. A pesquisa aponta que a participação do setor financeiro na inadimplência do consumidor subiu 23,6% desde a pandemia. O indicador saiu de 38% no período pré-pandemia para aproximadamente 47% no período recente. Isso segundo dados da Serasa.
0: E esse é um número que preocupa, porque a gente está falando de inadimplentes, não de devedores, que são coisas distintas, são coisas diferentes. Todo mundo aqui é devedor, né? Se você tem um cartão de crédito, alguma coisinha parcelada, a casa, o carro, o aluguel, enfim, todo mundo tem uma dívida e está arcando mês após mês. 82 milhões de inadimplentes, aí o cenário fica um pouco mais preocupante para o nosso governo. A gente atualiza as informações para você. E falando nisso, vamos falar de outra taxa que apareceu aqui no meu feed, atualizei aqui, taxa das blusinhas. Pois é, a polêmica, a chamada taxa das blusinhas voltou ao centro do debate econômico no país. Isso porque o ministro da Fazenda, Dário Durigan, afirmou que o governo não pretende abrir mão do programa Remessa Conforme, mas admitiu que o fim do imposto até que está em discussão. Essa é uma taxa, lembrando você, que ela cobra 20% sobre as compras internacionais de até 50 dólares, aplicada principalmente em sites estrangeiros e que passou a valer desde o ano de 2024 e muita gente acabou reclamando ou diminuindo aí suas compras online, principalmente as compras estrangeiras. Segundo o ministro, esse programa ajudou a organizar a entrada de produtos no Brasil, garantiu regras de segurança e fiscalização, mas há divergências dentro do próprio governo sobre a manutenção dessa cobrança. De um lado, integrantes da área econômica defendem um imposto como forma de proteger a indústria nacional e garantir a arrecadação. E aí, do outro, tem a pressão política para reduzir ou até mesmo extinguir a taxa, especialmente por ser um tema popular entre os consumidores. Então, essa discussão ganha força em meio ao cenário eleitoral, mas ainda não tem uma decisão final sobre isso, não. Enquanto isso, o governo tenta equilibrar o impacto no bolso dos brasileiros com a proteção do mercado interno.
2: É isso, a gente segue atualizando aí. Taxa das blusinhas que já começou polêmica, mas em época de eleição vai ganhar um peso cada vez maior. Mas estou atualizando aqui meu feed, como é que está o trânsito em São Paulo, aqui em Brasília? Pode achar que não tem trânsito não, mas aqui já tem trânsito de cidade grande, cidade bem mais velha. Mas olha só, pode piorar. Mas notícia boa aí para os donos, né, de concessionárias, isso porque dados divulgados na terça-feira, ontem, pela Federação Nacional de Distribuição de Veículos Automotores, falou que o Brasil registrou venda de 1.734.599 unidades novas no período, consolidando aí uma alta de 16,3% em comparação ao mesmo intervalo do ano passado. O volume acumulado é o maior para o primeiro quadrimestre desde 2013, refletindo uma forte trajetória de recuperação e aquecimento do setor. O levantamento da Fenabrave é abrangente, com

0: ao longo dessa semana, dessa quarta-feira também, que é o Ministério da Justiça, que elevou de 14 para 16 anos a classificação indicativa do YouTube. Para você que consome aí, tem crianças, adolescentes em casa, fica ligado que essa notícia importa para você. Após análise técnica, identificar conteúdos prejudiciais para menores, o Ministério da Justiça, portanto, acabou elevando de 14 para 16 anos. A plataforma passa a ser não recomendada para os usuários abaixo dessa faixa etária, com o selo etário obrigatório a aparecer em lojas de aplicativos e antes também de cada acesso ao aplicativo. A medida faz parte do ECA Digital, é a política mais ampla de proteção de crianças e adolescentes no ambiente online. Na semana passada, TikTok, Kawaii, Pinterest e o Snapchat, eles já haviam tido suas classificações elevadas. Agora o YouTube. E o governo deixou claro que a mudança não tem caráter informativo e não implica em censura ou algum tipo de remoção de conteúdo. O YouTube informou que está apurando o caso e deve se posicionar em breve. A plataforma tem prazo para eventual recurso após a publicação da portaria no Diário Oficial.
1: É, as empresas e plataformas se adequando aí ao ECA Digital, foi promulgado esse ano, então muita mais coisa deve chegar aí. A gente tem reconhecimento facial por IA para evitar que as crianças tenham contato com conteúdos considerados impróprios. Mas agora vamos sair um pouquinho sobre o YouTube, vamos falar sobre uma categoria, automobilismo, que também bomba nas redes sociais. Isso porque os fãs de Fórmula 1 mataram a saudade, talvez não os fãs da Ferrari, mataram a saudade aí com o prêmio de Miami, vitória do Kimi Antonelli, mas o governo da Arábia Saudita não desistiu de realizar o grande prêmio lá nesse ano. Depois do cancelamento da etapa, que estava prevista para acontecer em abril, devido ali à escalada militar no Oriente Médio, o príncipe, o Khalid bin Sultan, reiterou que o país está totalmente preparado para receber a categoria. A decisão de suspender as corridas na Arábia Saudita e no Bahrein foi tomada pela FIA em março, após mísseis atingirem regiões próximas a bases italianas e hotéis, em dois países. Apesar do bloqueio atual, os sauditas tentam convencer a F1 de que possuem condições de segurança para uma nova data. Hoje iria bagunçar o calendário. Tem até um vídeo que realmente mostra um míssil caindo bem próximo da pista, né, na Arábia Saudita. A FIA, no entanto, mantém uma postura cautelosa. O presidente, que é o Ben Sulaim, reforçou que a segurança da comunidade do automobilismo é prioridade máxima. Até o momento, o comunicado oficial indica que as etapas estão canceladas e não vão ser substituídas nem remarcadas para 2026. Inclusive, o calendário já foi retomado com a prova de Miami. Mesmo com a resistência na organização, a Arábia Saudita vê no esporte uma ferramenta vital de diplomacia e imagem. O país investiu bilhões em infraestrutura esportiva e teme que a ausência prolongada no calendário prejudique planos de longo prazo para turismo e eventos globais.
0: Isso sim, a gente até entende, né? Por conta do investimento, por conta do turismo, mas já teve a pausa, a gente ainda não sabe para que lado vai a guerra, se vai continuar, se vai cessar mesmo de fato, mas sem contar também o calendário, que pode atrapalhar, como a Rafa falou, né? Mas vamos ficar no aguardo. A Arábia Saudita tentando a ver como a FIA vai lidar com tudo isso nas cenas dos próximos capítulos da Fórmula 1. Vamos para aviação. Atualizei meu feed, apareceu que a companhia aérea Latam Brasil reduziu em 2 a 3% os voos previstos para o próximo mês de junho, devido aos custos gerados pela alta do combustível desde o início da guerra do Oriente Médio. Tá vendo como afeta tudo? A gente tá falando de Fórmula 1, por quê? Por guerra do Oriente Médio. Preço do combustível, querosene de aviação, adiamento aí dos voos, tudo por conta da guerra. Quem deu essa informação foi o presidente executivo da Latam Brasil, Jerome Cadier. Ele também alertou que se a guerra se prolongar, a Latam Brasil vai começar a olhar com mais atenção para o terceiro e quarto trimestre e, eventualmente, fazer alguns ajustes que ainda não estão refletidos no que está sendo publicado. A controladora da companhia, a Latam, ela divulgou mais cedo redução também na estimativa de lucro para esse ano, também por causa do aumento do custo com combustível. Apesar disso, Jerome Cadier afirmou que a Latam Brasil não vê nenhum risco de eventual desabastecimento de combustível nos destinos em que opera atualmente aqui no Brasil.
1: Principalmente nessa época de férias, né? Muita gente já com a passagem comprada, então a gente vai ficar

0: de olho nesse setor também, que foi impactado pela guerra no Oriente Médio. Mas agora vamos falar de eleição, porque apareceu aqui no meu feed uma criatura simpática. Isso porque o TSE, o Tribunal Superior Eleitoral, resolveu comemorar os 30 anos da urna eletrônica fazendo o que qualquer instituição faria em 2026, criando um mascote, o Zé Gotinha, agora tem uma amiga. Nasce então a Pilili, uma espécie de criatura inspirada na própria urna, baseada com base no barulhinho do botão de confirmar o voto. Ela realmente é simpática, mas esse nome agradou algumas pessoas, outras pessoas, não caiu na boca do povo, não sei se como piada ou se como ali forte defesa, a Pilili. A função dela é basicamente explicar democracia como se fosse um desenho animado. Aparece em campanhas, materiais educativos e tenta convencer principalmente os jovens, aí o barulhinho que inspirou o nome, de votar, de que votar é importante. Inclusive, se você for tirar seu primeiro título de eleitor, hoje é o prazo final. Amanhã já não consegue votar nessa eleição. O cadastro eleitoral só abre depois do segundo turno. Então, na prática, é uma tentativa de traduzir um sistema complexo, eleição, regras, tecnologia, em algo simples e acessível, usando um personagem fácil de entender e, claro, bem difícil de ignorar. Tem gente que queria que chamasse Zé Votinho.
1: É, Zé Votinho.
0: Na internet. É. Então, a galera já tá criando um, falar, sobrenome aí.
1: É, Pilili, falaram que foi ideia do Daniel Vorcaro. Em alguma conversa vazada aí, alguma coisa do tipo, né? Mas o pessoal tá falando aqui no ponto, não sabe se é Pilili ou Vai Brasa, que foram as maiores polêmicas e que foram tiros na água nesse ano de 2026. Fato é que o Brasil adora aí uma conversa, uma disputa, uma discussão sobre nomes e apelidos aqui no nosso Brasil, não Brasa, no nosso Brasil. Agora, 11h55, ó, o engenheiro Colly Engle, um dos criadores do Roomba, aquele aspirador redondinho, aquele que anda sozinho pela casa, que faz a limpeza pra você, sabe? Agora ele quer vender uma outra ideia pra você, um bichinho de estimação que é, na prática... Pois é, o novo projeto chamado Familiar... Não é exatamente um cachorro nem um gato, é uma criatura pensada para parecer fofinha, interagir com as pessoas, ela reage a sons, ela aprende rotinas, ela demonstra emoções, inclusive com movimentos e barulhos, tentando simular um comportamento de um pet de verdade. Então a promessa é oferecer companhia sem os lados trabalhosos de um animal real, nada de sujeira, ração ou veterinário, que é caro demais. Em troca você ganha um robozinho e tenta criar vínculo emocional usando inteligência artificial. Ou seja, mais um passo da vida moderna. Depois de automatizar a limpeza em casa, a ideia agora é automatizar até a sensação de ter um bichinho. Olha os Jetsons aí, gente. Se você achava que estava muito distante, não tá tão distante aí, não.
0: É, mas você que está acompanhando a gente pelo YouTube tem que concordar que a Pilili pelo menos tem um... um aspecto mais agradável, um aspecto mais familiar, vamos falar
1: disso. Pois é. Pois é. E a gente vai desacelerando o nosso trend das 11, mas antes, sem esquecer, antes de chegar o pessoal do Papo de Craque Primeiro Tempo, lembrando que hoje tem sobremesa a partir das 14h. Sabe quem vai estar lá? Um jornalista que todo mundo conhece, foi âncora do Roda Viva, jornal da CBN, da Record News, é o Heródoto Barbeiro, professor Heródoto Barbeiro, hoje 14h, respondendo a perguntas sem credibilidade nenhuma dos nossos apresentadores aqui do Sobremesa. Então, ponto final no trend das 11, vem Papo de Craque Primeiro Tempo, aí depois tem sobremesa pra você, imperdível, estaremos na audiência, né, Rafa?
0: É isso, estaremos na audiência. Amanhã, 11h, tem mais trend das 11. A gente vai estar aqui no mesmo bate-horário.
1: Agora é bola que rola no Papo de Craque Primeiro Tempo. Ótima quarta-feira a todos. Abraço.
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9: Muito bem, a partir de agora começamos o Papo de Craque, primeiro tempo que acontece sempre de segunda a sexta-feira, de meio-dia até as 14h, hoje com notícia sensacional, vitória do Galo 2-0 na Sul-Americana.
10: Alex, foi 2-2, tá?
9: Não. Peraí, briga comigo não. 2-0 aos 31 minutos do segundo tempo. Você quer me dizer que ficou 2-2?
10: Ficou 2-2. Os caras deram jeito. Eles deram um jeito.
9: E foi o Juventude que continuou em campo.
10: Foi o Juventude, exatamente.
9: Não trocou de time, não.
10: Não. Manteve o adversário.
9: Pelo amor de Deus. É, o atleticano não tem um minuto de paz.
10: Não. Literalmente, né? Porque o gol de empate saiu praticamente um minuto depois.
9: É isso. É.
10: O de empate não, né? O 2-1.
9: O 2-1 é o primeiro gol. O primeiro gol que estimulou aí o empate do Juventude. Pelo amor de Deus.
10: Que beleza, hein?
9: Ô, pessoal aqui internamente, tinha gente falando que o time não tinha nem dinheiro pra comprar a última letra E pra colocar no nome. Enfrentou o Juventude e não conseguiu vencer o Juventude.
10: É loucura, né?
9: É. Eu acho que tá imitando o ano passado. Só a classificação culposa. Você acredita que o time ainda tem chance de classificação? Dependendo só dele?
10: Ah, chance tem, né?
9: Não, que nem você falou, mas... não, você tá brincando comigo.
10: A possibilidade existe, agora a probabilidade parece baixa.
9: Você tá brincando comigo.
10: Não, ué.
9: Depois dessa, vamos para os destaques do programa de hoje.
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9: 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Giovana Oliveira, por gentileza, e o Galo? Hã?
11: Galo tropeça mais uma vez na Copa Sul-Americana e vê situação um pouco indigesta na competição continental. Hulk é apresentado no Fluminense e tem contrato com o Tricolor Carioca até o fim de 2027.
9: Marcos Botelho e o Cabuloso.
12: É hoje, Cruzeiro tem jogo decisivo pela Libertadores em Santiago, no Chile. Compromisso contra a Universidade Católica pode fazer do time celeste o líder do grupo D da principal competição do futebol sul-americano. Arthur Jorge deve mandar a campo o time que venceu o Boca na semana passada.
9: É dia de coelho. Sem chance de classificação, a América entra em campo pela Sul-Sudeste. E noite de Copa, brasileiros jogam fora de casa em busca da glória eterna.
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9: Esse é o Papo de Craque primeiro tempo, que tem produção de Laura Dolabella. A apresentação é minha, Alex Barbosa, a coordenação de esportes de Thiago Malta. E comentários dele, que já chegou dando uma notícia não muito boa, Danilo Marra.
10: É, Alex, realmente a notícia não foi das melhores, não. Né?
9: Tudo 2-0, cara, tudo bem.
10: Poderia estar melhor, né?
9: Poderia estar melhor. 2-0 aos 31 minutos do segundo tempo, e aí termina com 2-2.
10: É um esforço diferente, né? Sim, o esforço de fazer amanhã do atleticano mais triste.
9: É, será que esse é o jeito atleticano de jogar a Sul-Americana? Porque no ano passado as classificações foram só culposas. Uhum. Sem a intenção de classificar, mas classificou e chegou até na final. e jogou até uma final culposa, sem a intenção de vencer.
10: Sim, sim, é verdade.
9: É, foi do começo ao fim desse jeito. Então, é um jeito atleticano de ser, ainda restam duas partidas. Ó, vou falar uma das piores frases pro atleticano: o Galo depende apenas de si. Mesmo com tudo isso, por conta do quebra-cabeça que virou essas duas últimas rodadas, e o Galo ainda joga as duas partidas em casa.
10: Nossa senhora, hein?
9: Cara,
10: eu não sei se é pra deixar o torcedor feliz ou triste.
9: Pois é, mas eu já tô pensando se não seria melhor focar no Campeonato Brasileiro.
10: Ah, não, mas isso daí com certeza absoluta. Com certeza absoluta, até porque no Brasileiro também não tá tão bem e precisa pontuar o quanto antes, se não quiser, aí sim, de fato, repetir o filme do ano passado.
9: E do ano atrasado.
10: E do ano retrasado, lembra que
9: são dois anos, 2024 e 2025, brigando pra não cair na reta final do Campeonato Brasileiro.
10: Que é uma insanidade, né?
9: Não,
10: principalmente nos dois anos anteriores, que o time claramente poderia ser mais consistente. Esse ano, agora que tá acontecendo umas mudanças mais profundas, agora que o time tá começando a dar indícios de que poderia ser consistente, né?
9: Pois é. E foi o quê? Duas falhas do Hulk, esses dois gols?
10: É, claramente foi, né?
9: É, mas pode ser. Só pode. A culpa não era do Hulk?
10: Era, era dele.
9: Se a culpa era do Hulk.
10: Mas o time deu uma desligada muito grande, né? Conseguiu fazer a vantagem de maneira até surpreendente. E aí, muito rapidamente, assim, parece que acabou o jogo, né? Fez o segundo gol, acabou o jogo.
9: Essa desligada foi em 2024.
10: Não ligou até agora.
9: Não ligou, assim, pra valer até agora, não. De vez em quando, sabe quando você tá tentando ligar a energia e o negócio tá com mau contato? E aí, de vez em quando, tem uns lampejos? É isso aí. Então, deu um mau contato assim, o pessoal tá tentando religar o Galo de 2023, e aí não entrou em 2024, mas de vez em quando, né, o negócio dá um contato assim, ó, puf, 3-1 no Cruzeiro. Aí ganha um clássico, aí acontece alguma coisa. Mas se você for olhar no geral, o time tá desligado desde 2023. É só 2024 foi só um reflexo de 2023, 2025 o reflexo do reflexo, e 2026 tá pior ainda.
10: E com alguns espasmos apenas, né?
9: É, ué, esses lampejos aí do mau contato ali, clicou uma coisa na outra e acabou ligando. Mas vamos lá. O Atlético deixou a vitória escapar por entre os dedos, fora de casa, ficou no empate em 2-2 com o Juventus no Uruguai, após sair na frente e ampliar no segundo tempo. O Galo sofreu dois gols em sequência e se frustrou com o resultado. Não, ele tinha que ficar. Ah, beleza, joguei mal, o resultado é esse mesmo. Devia nem ficar frustrado. Aos 36 minutos do primeiro tempo, após escanteio afastado, Alan Mineiro. Nossa! Cara, de primeiraça essa bola, que chute.
10: E já merecia oportunidades mais sérias há algum tempo a Laminda, né?
9: Pois é, aí ele pegou a sobra na entrada da área, acertou um belo chute por cobertura para abrir o placar. Vamos ouvir a narração de Luiz Soares com a reportagem de Giovanna Oliveira. Bora lá!
0: Quem sabe na bola parada vai chover no bombom no formigueiro, agora o Galo! 36 minutos de bola rolando, o Lianco tá lá na confusão, tá todo mundo dentro da área, o Bernard tá rindo, né? Tá achando engraçado uma coisa ali, o Bernard. Vem pra cobrança de cabeça, afasta o Sousa, olha a bola!

Maicon. O goleirão saiu de soco, ele veio de chapada legal. Ele tava muito tranquilo, ele tava muito sereno e sossegado, sem esforço algum. Numa chapa de fora da área, a Lamina, o equatoriano, camisa de número 27, pra balançar as redes do Juventude das Pedras, aos 37 minutos de bola rolando. O bicho papão tem medo dessa criatura chamada Lamina. Ô, Minda, castiga! Castiga que o gol é seu, Giovanni Oliveira.

0: Juventude Las Piedras.
1: Aí, esse aí foi um golaço realmente do Minda. Golaço, escanteio bem batido. O goleiro fez o que tinha que ter sido feito, o Sousa. Saiu na bola, jogou a bola lá pra frente, só que aí o Minda tava inspiradaço. Pegou, deu um chutaço nessa bola, cobertura, golaço.
2: De primeira com muita qualidade,
1: pois
2: né?
1: Pois é, muita esse qualidade. Aí foi impressionante esse gol aí. Aí o que que aconteceu? Na segunda etapa o Galo ampliou, você achou que o Juventude ia empatar? Não, o Galo ampliou. Aos 30 minutos, 30, 31 ali, Scarpa cobrou escanteio. Escanteio de novo, hein?
2: Com bola parada
1: de novo, sem jogada construída. Isso aí me chamou a atenção, mas vamos lá. Cobrou escanteio e Vitor Hugo, zagueiro não faz turismo na área, ele não vai na área pra passear, né?
2: É verdade.
1: Zagueiro não faz turismo na área, tá lá na área, presta atenção. Vitor Hugo subiu mais alto pra cabecear, firme, pro fundo das redes. Então, bora lá.
3: Pra dentro da área.

0: Japão tem medo dessa criatura chamada Vitor Hugo. Ô, Vitor Hugo, castiga, viu, meu parceiro? Castiga, que o gol é seu. E tem mortal pra comemoração. Tem mortal porque essa cabeçada de Vitor Hugo, Giovana, foi mortal pro fundo do gol.
1: Escanteio belíssimo do Gustavo Scarpa pela ponta direita. Fechadinho pra encontrar a cabeça do Vitor Hugo e calar a boca de todos os críticos que falaram mal do camisa 14 atleticano. Subiu mais alto, pareceu até futevôlei pra cabecear no fundo da rede, para explodir no fundo do gol. Vitor Hugo, como que tá aí, meu caro? Voltando a ser titular e já brocando pro gol.
2: Pois é, é aquilo que a gente falou, né? Zagueiro não faz turismo na área adversária. Foi lá na área adversária, subiu de cabeça. Meu ex-cliente Scarpa, agora já tô...
3: Já reconsiderou?
2: Já reconsiderei, mas se ele quiser ainda presta uma consultoriazinha, dou uma ajudada, afinal de contas foi meu cliente durante um tempo.
3: Tem algum Scarpa. Nível de fidelidade aí,
2: tem,
3: né?
2: Tem que ter, eu tenho que ser justo e lembrar que foi meu cliente durante um tempo aí, mas ultimamente não tem sido. Aí Vitor Hugo subiu muito bem, nesse momento pra fazer o gol, ele sabia o tempo da bola.
3: Sabia.
2: Sabia o lugar que a bola chegaria,
3: uhum.
2: Beleza? Foi no tempo certo, subiu e cabeceou a bola, certo?
3: Perfeito.
2: Normalmente, quando sobe uma bola na área, o pessoal tem costume de fazer isso no futebol.
3: Cabecear?
2: Não, não é uma coisa rara. Entender qual que é o tempo da bola. Uhum. Onde essa bola vai chegar. Então, eu pulo e cabeceio. Esta mesma ação também, normalmente no futebol, você vê sendo feita quando o adversário lança bolas na área. Curiosamente. Só que esqueceram de avisar pro próprio Vitor Hugo, pro Lianco, pro Juan.
3: É verdade.
2: Pra toda a defesa do Galo, que quando for bola do adversário, você também tem que entender o tempo da bola, onde ela vai chegar, e aí você pula pra tentar dificultar a vida do adversário.
3: Fazer a tal da interceptação, né?
2: Isso. Aí ninguém avisou os jogadores do Galo que tinha que fazer isso.
3: Infelizmente começaram a jogar futebol ontem e não isso. foram informados do assunto.
2: Ainda não foram informados. A reação veio rápida, logo na sequência após cruzamento na área, a defesa falhou, logo aproveitou a sobra pra diminuir o placar, aí foi 2-1. Esse foi o gol que foi de coxa?
3: Foi de coxa, canela.
2: Isso. É. Cara, quando a fase tá ruim, tudo dá zebra.
3: E num primeiro momento até parecia que o próprio Vitor Hugo tinha acabado fazendo gol contra, né? Depois Sim. ficou claro que não foi.
2: É, não foi um gol contra.
3: No primeiro momento parecia que era o próprio Vitor Hugo que tinha feito gol contra.
2: Mas não conseguiu interceptar essa bola, tava na frente do lago, bem na frente, a bola ainda passa ali no meio lá do Vitor Hugo, acerta o lago, acho que foi mais a bola acertando o lago do que qualquer outra coisa.
3: Foi bola na mão, né? Não foi mão na bola.
2: É, bola na mão.
3: Ou mão na bola.
2: Mão na bola. Aí, ele acabou pelo movimento normal do corpo, que ele tava indo pra frente, acabou a bola entrando dentro do gol. Aí foi só 2-1. Beleza? Beleza. Você pode acreditar assim, ah não, então vai terminar 2-1, o Galo vai fechar a casinha, vai pro contra-ataque e acabou. Termina 2-1 ou 3-1. 2-2 é que não vai terminar. Mas não. Eis que pouco depois saiu o empate. Pérez apareceu livre na área. Atenção, o Pérez, gente, deixa eu explicar pra vocês aqui. O Pérez é jogador do outro time.
3: Não é o Tomás Pérez,
2: não. Não é o Tomás Pérez. Primeiro lugar. Segundo lugar, é um jogador do outro time, do Juventude. Certo? A camisa era diferente.
3: Bem diferente.
2: E ele entrou na área. Quando um jogador do outro time entra na área também, o ideal é fazer o quê? O jogador daquele time que tá defendendo vai pra perto desse jogador.
3: Geralmente.
2: E aí tenta atrapalhar a ação dele, não é fazendo falta, porque senão vai ser pênalti, mas é tentando atrapalhar, então você vai entender de novo o tempo da bola, onde ela vai chegar, e aí você pula, ao invés de deixar o jogador do outro time sozinho. Mas não, o que que o Galo fez? Deixa o jogador do outro time completamente sozinho, aí levanta a bola na área, gol do Juventude, 2-2, Juventude tava feliz com esse placar.
3: Uhum.
2: O Galo até tentou fazer alguma coisa depois, mas aí ficou nisso, 2-2, Atlético e Juventude. Mas esse aí, então, esse segundo, tem um outro detalhe.
3: Qual?
2: Pra mim essa bola dava pro Everson sair de soco nela. O Everson tá há muito tempo, fica muito pregado embaixo do gol.
3: Sim, isso é uma coisa que ele de fato faz.
2: Isso.
3: Fica muito pregado. Eu até, assim, você abre mão de uma coisa pra você ter outra possivelmente, né? Se você não sai nessa bola, você tem a oportunidade de reagir depois que o colega faz a cabeçada. Se você sair e não acerta, não tem você no gol. É uma escolha que o goleiro faz, provavelmente alguma orientação com relação a isso pro Everson.
2: Até pelas características, né? De repente, tá lá no treino, não sai bem, ó, então, já que você não sai bem...
3: Já que você reage melhor, isso, né? Isso,
2: não saia, deixa pra reagir. Só que, novamente, mais um gol que ele dá um passo pro lado também. Uhum. Pro lado oposto e a bola vai pro outro lado, aí não tem como defender. Era melhor ter feito o que o Sosa fez. Resultou no gol do Minda? Resultou. Mas ele fez o certo e foi um golaço, um gol realmente completamente inesperado.
3: De qualidade, né?
2: De qualidade, é um gol que, assim, todo mundo tomaria aquele gol. Uhum. Beleza. Nesse aí, se o Everson sai de soco, isola essa bola, provavelmente não teria esse gol.
3: Muito provavelmente, concordo com você.
2: E se os zagueiros do Galo, a defesa do Galo também, aperta o Pérez, que era... Atenção, gente, fica com a camisa diferente, viu? Não é a mesma camisa, não. Então dá pra você saber que é o jogador do outro time. E em geral é muito diferente.
3: É bem diferente.
2: Pois é. Às vezes até a cor é diferente, né?
3: Parece que era dessa vez também diferente a cor.
2: Pois é, cara. Nem era um time preto e branco pra você falar assim, ah, não, mas ele é preto e branco também. Eu acabei confundindo. Por isso ele ficou sozinho. Não.
3: Que cafuso.
2: Isso. Não pode fazer um negócio desse. Desculpa. Não dá pra fazer um negócio desse. O Galo tem que realmente colocar a mão na consciência. Jogou de igual pra igual com o Juventude. Jogou de igual pra igual o tempo todo. Aliás, eu vi o Juventude com mais vontade, pressionando mais do que o próprio Galo. Não sei se você viu isso, Dani.
3: Não, eu concordo com você. O Juventude é um time que marca mesmo mais em cima, né? Já tinha feito isso também na Arena MRV e tinha também igualado o jogo nesse sentido. Aquele jogo do Atlético contra o Juventude não foi um jogo da Arena MRV, que o Atlético venceu, não foi um jogo em que o Atlético tinha sido muito superior, não. Foi um jogo que o Atlético faz 1-0, acaba tomando 1-1 e rapidamente consegue o gol da vitória com o Cassierra, mas era uma situação... que parecia até em alguns momentos que o Atlético ia deixar uma vitória que parecia fácil escapar. Sim. Como foi no jogo de ontem, né? Era um time, o Atlético muito desligado, nas duas oportunidades, um time muito desligado e que não se entregou 100%, né? Um time que poderia ter corrido mais, poderia ter sido mais inteligente com a bola, no sentido de manter a posse durante mais tempo, impedindo o Juventude de ter suas oportunidades, né? Mas acho que, assim, foram diversos os erros e me parece muito mais uma questão de mobilização do elenco, de você conseguir fazer esses jogadores terem vontade de jogar partidas X ou Y, porque fica muito claro nesse jogo contra o Cruzeiro, por exemplo, que quando tem vontade, o time consegue jogar bola.
2: Isso, a questão
3: é que falta a vontade, né?
2: Sabe qual foi um dos problemas também? O Juventude pegou o Atlético, vamos dizer assim, enganou o Atlético, que é uma coisa que acontece no futebol muito. Colocaram o Sosa no gol. Aí o pessoal do Galo só olhou o Sosa e falou, ah, deve ser Mercedes Sosa. Aí pensaram que era a Mercedes Sosa. Aí pensaram, ah, não vai conseguir nem sair do gol, esse time não vai andar. Não, o time ligou, foi o motor turbo e foi uma Mercedes em campo.
3: Essa foi boa,
2: né? E sim, o Juventude tava com muito mais vontade, tava com muito mais garra, pressionando muito mais o tempo todo. Quando a bola tava com o Atlético, os jogadores vinham pra cima rapidamente, que é o que a gente sempre cobra aqui, você não dá tempo do adversário pensar. Não, pelo contrário, o Galo tava era dando muito tempo pro Juventude pensar, não pressionava rapidamente, aí o que que acontecia? Dava tempo do time se armar, tomar um cafezinho, podia comer pegar a bagagem do Galo, comer um pão de queijo, podia fazer um monte de coisa ali, coisa que devia pressionar rapidamente, justamente para não dar tempo do outro time se armar e não dar tempo de pensar, é facilitar o erro do adversário, dificultar o acerto do adversário. A gente cansa de falar isso aqui e lembrando, nós vamos cobrar bastante depois, caso não aconteça, tá chegando aí janela de transferência, tá chegando aí meiozinho do ano, tem que ter uma transformação boa nesse time.
3: Precisa, vai ser muito necessário.
2: Sim.
3: E isso daí que você observou, assim, no sentido do Atlético...
2: Mercedes Sosa?
3: Não, o Atlético não conseguindo fazer nessa pressão mais alta, eu acho também tem a ver com uma coisa que eu já tinha falado antes do jogo, que eu achava que o Atlético tinha que entrar com mais gente no meio de campo ao invés de colocar três zagueiros. Porque quando você coloca três zagueiros, você atrai o time adversário e atrai para cruzamentos, você coloca mais gente dentro da sua área Então, evidentemente, vai ser onde você vai estar protegendo melhor. Logo, você chama o adversário para cruzar a bola na sua área. E o Atlético teve dificuldade exatamente nisso. Na bola alçada na área e na falta de superioridade no meio de campo, que impediu o Atlético conseguir fazer essa primeira marcação de maneira efetiva. Então, é importante o Atlético entender contra quem está jogando. Contra o Cruzeiro, fazia sentido você marcar com três zagueiros, fazer o time do Cruzeiro ter pouco espaço entre linhas para construir.
2: Que o Cruzeiro é um time muito dependente ali do meio de campo.
3: Exatamente. E aí você deixa o meio de campo sem tanta capacidade de ser criativo, porque o espaço fica muito curto, força o time a fazer cruzamentos. E é um time que pode ter o Caio Jorge, que é um baita do atacante, mas o Caio Jorge não tem como principal característica a bola aérea. Então você acaba colocando o time ofensivamente do Cruzeiro em uma situação desconfortável. Só que pro Juventude não, pro Juventude era o que eles queriam mesmo. Queria alçar a bola na área, queria ser veloz pelo lado de campo pra cruzar a bola de qualquer jeito. Quem sabe num bate ou rebate, como foi o primeiro gol, a bola acaba entrando. Essa é a estratégia de um time que tem menos qualidade. Por isso você tinha que controlar o meio de campo pra impedir o time de chegar nessa zona de fazer o cruzamento. Você já roubar a bola antes. Mas o Atlético, novamente, acha que um jogo é reflexo do outro e aí vai com a estratégia errada.
2: Mas o que mais me maltratou nisso aí foi, de novo, principalmente no segundo gol, marcar com o olho, deixar o jogador livre e nos dois gols não entender tempo de bola, onde essa bola vai chegar, opa, o que, que eu faço para dificultar, é bola levantada na área, deixa eu pular junto, nada disso, então fica complicado. Mas ó, vamos pro intervalo, tem informação do trânsito chegando por aqui, a gente volta para falar mais dessa partida, mais detalhes desse jogo, mas antes tem ele, tem Davidson Ferreira. Davidson, chega aí, meu caro, porque o espaço é todo seu. Meio-dia mais 23 minutos, bora lá.
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5: 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Boa tarde, ouvinte TMC. O engavetamento envolvendo pelo menos 5 veículos trava o anel rodoviário no sentido Rio de Janeiro. A sequência de batidas foi ao lado do antigo aeroporto Carlos Prates, pouco antes da Praça São Vicente, com bloqueio parcial, trânsito ruim desde o Engenho Nogueira. Antes, você pode buscar a Carlos Luz, motorista, sentido centro ou Pampulha, dependendo do seu destino. 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
2: Valeu, muito obrigado, Davidson. Você sabe, né, Danilo, se um caminhão sair de Porto Alegre e for lá pra Belém ou Manaus, ele quebra no anel rodoviário. O anel rodoviário atrai, meu cara. Agora tem um engavetamento com um monte de carro aí no anel rodoviário. Em como atrai problema esse anel rodoviário, pelo amor de Deus.
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1: Volta por aqui com o Papo de Craque. Primeiro tempo que segue até as 2 horas da tarde, às 6 horas da noite, 18 horas. Tem o que pra você? Papo de Craque, segundo tempo. Hoje, com detalhes aí de partidas da Sul-Sudeste e também da Libertadores. O Coelhão fecha a participação na Copa Sul-Sudeste, não tem chance de fazer mais nada. E depois tem o Cruzeiro com um jogo importantíssimo pela Libertadores. Brincou de perder da Católica aqui, tem a obrigação moral de vencer lá agora.
2: E com a oportunidade de assumir a liderança do grupo, né? Se vencer, vai ser líder do grupo.
1: Ah, quer dizer que nossas preces foram ouvidas.
2: Aham.
1: Ah, beleza. Então, vamos acompanhar, vamos saber detalhes daqui a pouquinho no Bloco do Cabuloso, porque agora nós vamos falar novamente. Nós vamos falar do Clube Atlético Mineiro, Galo Forte e Vingador. Tá faltando dar uma vingada, hein?
2: É.
1: Tá faltando isso, mas precisamos dela. Giovana Oliveira, chega aí, fala mais do Galo pra gente. Eita, nós.
3: É, meus caros, ótima tarde a todos nesta quarta-feira. Quartou, não tá legal não, né? Ontem o Galo mais uma vez fez a tristeza de milhões de atleticanos. Não consegue se segurar, né? Não consegue realmente conseguir fazer com que um placar permaneça tranquilo. Galo ontem entra em campo contra o Juventude do Uruguai, um confronto que estava até mesmo tranquilo, né, por parte da equipe atleticana. Técnico Eduardo Domingues promoveu uma equipe realmente muito parecida com a que entrou em campo diante do Cruzeiro no último domingo, verdade, no último sábado, no estádio Mineirão, né? Venceu o Cruzeiro por 3-1, então manteve aquela base sólida com esquema de 3 zagueiros, né? Tivemos então a campo Everson, Lianco, Juan Tressoldi, Vitor Hugo, Natanael, Alan Franco, Maicon, Renan Lodi, Alominda, Bernard e Cacirra. No primeiro tempo, meus caros, estava tudo certo, estava tudo lindo, maravilhoso. Galo começou a vencer com Alominda aos 37 minutos. Chega então no segundo tempo, ali próximo aos 30 minutos, Vitor Hugo deixa então o Galo na frente mais uma vez, 2-0, amplia o placar. Menos de um minuto depois, meus caros, chega lá o Pablo Lago, diminui para 2-1. Daí tudo bem, né? 2-1, estamos em paz ainda. Aos 43 minutos da segunda etapa, me chega Pérez e marca 2-2. E o Galo, que não consegue segurar um placar, estava vencendo por 2-0, sofre empate e vem para Belo Horizonte, então, com empate por 2-2. Técnico Eduardo Domingues, meus caros, promoveu algumas mudanças na equipe ao decorrer da segunda etapa, né? No intervalo, entraram Scarpa e Tomás Pérez nos lugares de Bernard e Maicon. E mais ao decorrer da partida, Renier entrou no lugar do Cacierra e Alaminda saiu para a entrada de Dudu. Bora conferir então o técnico Eduardo Domingues falando aqui na rede TMC sobre este empate de ontem, que o Galo não conseguiu segurar a vitória no Uruguai.
4: Se miramos um contexto que não é este, de ganar un clásico y empatar fuera de casa, no. Pero cómo se estaba dando el partido, cómo estaba el resultado, cómo estaba el desempeño, lo que más a mí lo que más me duele es repetir errores. Siempre lo hablo en todas las charlas, de que no tropezar con la misma piedra, que aparezca algo nuevo y buscar las soluciones, y cuando se cometen los mismos errores y que de esos errores lo pagas caro, lo vamos a seguir pagando caro. Entonces hay que seguir haciendo foco. Quedan 2 partidos en nuestro estadio, tenemos que ser fuertes mentalmente y ganar los 2 partidos. Lamentablemente perdimos 2 puntos acá. Perdimos 2 puntos. Ahora es a lo que viene y pensar en lo que viene.
3: Este então foi o Barba falando aqui na rede TMC, meus caros. Situação extremamente indigesta. Hoje, então, a delegação alvinegra já retorna ao Brasil, a Belo Horizonte. Amanhã inicia a preparação visando o próximo compromisso. O Galo enfrenta, então, no domingo, o Botafogo pelo Campeonato Brasileiro. Mas ainda, meus caros, pela Copa Sul-Americana, a classificação ainda permite com que os atleticanos sonhem com uma classificação para a próxima fase da Copa Sul-Americana, né? Isso porque o Atlético recebe, então, nas próximas rodadas, no dia 21 de maio, o Cienciano, e no dia 26, o Puerto Cabello, ambos os confrontos, então, aqui na Arena MRV. O que, meus caros, vai auxiliar muito, porque a equipe peruana, o Cienciano, é o líder com 7 pontos conquistados. Puerto Cabello está na segunda colocação com 6 pontos. Em seguida, Juventude com 5 e o Galo em quarto com 4 pontos. Então, o Galo só depende de si mesmo para conseguir a classificação para a próxima fase da competição continental. E aí, é fazer o dever de casa, meus caros, já que fora não conseguiu nenhum resultado favorável, né? O Galo, fora dos seus domínios nessa primeira fase, em 3 confrontos, perdeu em 2 oportunidades e empatou o compromisso de ontem. Então, realmente, precisa agora virar a chave e conseguir somar pontos na competição continental. É fazer o dever de casa que consegue a classificação.
1: Valeu, Giovana. Eu já tinha alertado, né? A gente já tinha falado aqui. Se a alergia de Confins continua, gente, vai de ônibus para outro aeroporto aí, vai para a Zona da Mata, vai, sei lá.
2: Pega baldeação e vai para outro canto, né?
1: Pompeu tem um campo de aviação, é de terra lá. Mas, cara, mas dá pra decolar um aviãozinho? Decola um aviãozinho. Tem um campo de terra aberto e um biruta. As duas coisas que tem lá no campo de aviação de Pompeu. Vai pra lá e deslancha e vai embora. Porque, ó, de 3 jogos fora de casa, perdeu 2, empatou 1 na Sul-Americana, só 4 pontos, é o lanterna do grupo. Mas, por um acaso do destino, mesmo sendo lanterna do grupo, ainda só depende de si 2 jogos em casa para garantir essa classificação. Ó, vamos lá, pro primeiro gol ainda. Lembrando o primeiro gol aqui, um detalhe importantíssimo. Deu sorte porque o juiz não quis anular o gol.
2: Ah, não,
1: porque o juiz, se não quisesse...
2: Pode. Não poderia.
1: O Lianco estendeu a mão na cara do jogador adversário.
2: Sim, beleza? Só foi antes da bola entrar em campo, por isso não poderia.
1: Ah, tinha sido antes?
2: Foi antes da bola entrar em campo.
1: Ah, isso aí eu não peguei.
2: É.
1: Mas aí ele não poderia dar aquela falta?
2: Ele até... Tipo assim, se ele autorizou a cobrança e a cobrança aconteceu, ele até poderia, da cabeça dele, pegar e mandar voltar a cobrança. Uhum. Mas ele não poderia anular o gol em si, entendeu?
1: Entendi, porque foi antes da...
2: Beleza. Da cobrança. Ele poderia mandar voltar a cobrança se ele quisesse, isso aí, ele poderia.
1: Salvo pelo gongo, então, Leandro.
2: É.
1: Por quê? Você bate a mão na cara do jogador adversário, se o juiz der a falta, der expulsão, der qualquer cartão, você não pode reclamar, você colocou a mão na cara do adversário, aprende isso. Não importa a força, se você colocou, eu sei que importa, eu sei que isso tem que ser considerado, não foi forte o suficiente para ser falta, mas aí começa a virar aquela coisa de interpretação. Então, a partir do momento que você permitiu a interpretação de um juiz, você não pode reclamar da interpretação dele, você permitiu a interpretação.
2: E mesmo com gol, ele poderia ter tomado um cartão amarelo, sim, mesmo com gol.
1: Sim, ainda poderia
2: ter tomado um cartão. Porque foi fora do lance, foi antes do lance acontecer, ele poderia dar o cartão da mesma maneira.
1: Sem dúvida. Aí o Galo segue marcando com o olho, foi isso, o Everson poderia ter saído, principalmente no segundo gol. No primeiro eu fiquei um pouquinho na dúvida ali, né? Porque aquele ali a bola ficou meio no meio de 2 jogadores, seria mais difícil ele sair. No segundo gol ele poderia ter saído sim, saído de soco na bola e já ajudaria. A zaga do Galo não pula junto, não dificulta a vida do adversário, marca com o olho, não entende o tempo da bola. Então complica muito a vida. E ainda deu azar. A bola pega na coxa e ainda entra. Ó, não adianta ter 3 zagueiros se eles não marcam pra valer.
2: É verdade.
1: Não adianta. Ué, você pode colocar meia dúzia. Se o jogador do outro time fica livre na área, não adianta. Você pode ter 30. Eu vou colocar 30 aqui, vou quebrar as regras do futebol. 30 zagueiros. Deixa o jogador do outro time sozinho lá no meio.
2: Não chega a adiantar de muita coisa, né?
1: Pronto. Acabou, gente. Não vai resolver nada. Dificulta a vida do adversário. A culpa não era do Hulk? Pois é, então. Tinha que ter vencido aí de 6-0, 7-0 ou 7-1. Pra relembrar.
2: Brasil e Alemanha em clima Deus de Copa do Mundo.
1: E outra. 4 gols de bola levantada na área.
2: É, dos dois lados, né? É verdade.
1: No fim das contas foi isso. e o Galo não conseguiu nenhuma jogada arquitetada para chegar até lá e fazer gol.
2: É, teve uma tentativa com o Minda, mas que ele erra o passe, né, no momento da conclusão.
1: Mas pera aí.
2: Ele leva a bola na linha de fundo, tenta o passe e erra também.
1: Essa aí, quem tava livre no meio da área, Bernard Livrin.
2: Uhum.
1: Essa é que o Minda vai pela direita.
2: Sim, sim, isso. Ainda na primeira etapa.
1: Isso, e entra na área. Era só voltar a bola pro Bernard. O Bernard tava no meio da área em determinado momento. Na hora que ele vai para dar o passe, o Bernard fica livre. Então era só voltar a bola pro Bernard. O Bernard ia ter que entender qual que era a melhor atitude ali naquele momento. Mas era só fazer isso. Só fazer isso. Mas vamos lá, continuar falando dos jogadores aí. Muito passe errado, marcação frouxa, não faz pressão, dá muito tempo pro adversário, marca com o olho, sem combate, sem raça, continua sem aquela vontade, teve no clássico teve, mas agora com o Juventude foram lá para descansar. O Cacierra perdeu um gol, só ele e o goleiro.
2: Inacreditável, né?
1: No começo do segundo tempo, ele foi, avançou com a bola. E um detalhe importantíssimo. O goleiro caiu antes.
2: É, ele já estava caído, o Cacierra conseguiu acertar isso. Nele.
1: Você tinha duas opções ali. A tradicional cavadinha, opção número um. Opção número dois, se ele joga mais um pouquinho para a esquerda, um passo a mais, ele tira do goleiro, tira de todo mundo. Um passo só.
2: Que é o tempo era curto. Se ele chuta com força, ele acerta pelo menos ali 30 centímetros do chão, a bola entrava.
1: Aí, pelo amor de Deus. Foi lá, o Cacierra perdeu essa partida. No finalzinho do jogo, também teve outra jogada, eu não lembro quem foi na área, recebeu na bola pelo lado direito ali, e ao invés de pegar a bola e tentar alguma coisa, ele cai do nada, de maduro, tentando marcar o pênalti.
2: Tentando cavar o pênalti.
1: Poxa, pelo amor de Deus, caiu totalmente de maduro ali na área, ao invés de tentar pegar a bola.
2: E esse era o lance pro árbitro dar amarelo por simulação.
1: Sim, sim, deveria ter dado o amarelo por simulação. Deveria sim. E mais um detalhe importantíssimo. O próximo dessa jogada teve uma outra jogada. Também não tô lembrando quem avança, mas ninguém do Galo, faltando 30 segundos, tinha que estar quase meio time lá dentro. Quase meio time na área. E ninguém acompanha a jogada para virar opção, que é algo que a gente reclama aqui direto. Dos jogadores não virarem opção para as jogadas. Eu não podia fazer isso no campo de terra do Avaí. Não podia. Se eu fizesse isso, que é isso. Fernando Diquinho, no futebol de salão, ele batia lateral para fora. E nossa, saía senhora. Brigando, sério. E saía brigando com todo mundo. Ninguém se posicionou para receber a bola. E tá certo. Ele era capitão do time. Uhum. Que é isso. Ninguém se posicionou. E ninguém se posicionou para ir junto para receber a bola. Ele não tinha para quem tocar. Vai tocar para quem? Ninguém se posicionou.
2: Toca pra fora, né?
1: Toca pra fora. Uai, devia ter isolado a bola. Não isolou, mas não tinha como fazer. E aí nós temos outro porém, que aí eu queria, ó, os detalhes de você, por gentileza.
2: Ah.
1: O time entrou em campo com Everson, Natanael, Juan, Lianco, o Vitor Hugo e Lloyd. Três zagueiros, beleza?
2: Aham.
1: Meio de campo com Maicon, Alan Franco, Bernard. Lá na frente, Alaminda, Cacierra. Esse foi o time que fez 1-0.
2: Uhum.
1: Certo?
2: Sim.
1: Beleza. Aí o Barba foi mexer nesse time e colocou o Pérez. Eu não quero que você analise jogador por enquanto. Eu vou te fazer a pergunta pra você entender onde eu quero chegar.
2: Ok.
1: Pérez no lugar do Maicon. O Scarpa no lugar do Bernard. Bernard, que aliás estava se esforçando muito. Dudu no lugar do Alaminda. Renier no lugar do Cacierra. O Barba desacelerou o time. Ele errou. Pra mim, ele errou. Mas eu quero a sua opinião. Ele errou. Nessa troca, nessas mudanças aí?
2: É, acho que sim, desacelerou o time, mas eu acho que também nesse momento que ele faz essas mudanças, ele já podia ter percebido que os três zagueiros, eles, para além de não serem necessários, estavam até batendo cabeça e impedindo o Atlético de ter uma marcação mais efetiva no meio de campo. Então, assim, eu acho que o Thomas Pérez, principalmente, tinha que ter entrado mesmo, mas no lugar de algum dos zagueiros, pra adiantar um pouco essa marcação e você parar de chamar pro cruzamento do adversário, que foi a principal arma até sim, das duas equipes, sim, inclusive.
1: No fim,
2: né,
1: das contas foi isso.
2: É.
1: Foi lançar a bola na área ali pra poder tentar
2: ver
1: fazer o gol.
2: O que acontecia, na base da loucura mesmo, isso, né? Porque isso. O primeiro gol, inclusive, do Juventude, ele sai na pura sorte, né? Vamos ser todos sinceros aqui.
1: Sim.
2: É um cruzamento mal feito.
1: Inclusive pegou na coxa do jogador lá.
2: É um cruzamento mal feito que o jogador do outro time não finaliza, mas acaba entrando. Tá.
1: E pegou meio na coxa, assim, meio por dentro ainda. Não foi nem aquela coisa do jogador, ele vê que o pé não vai chegar, não vai chegar de peito ou de cabeça, vai ser difícil. O cara vem com a coxa pra fazer o gol, mas com consciência.
2: Ele tava com uma perna pra cima, pegou na perna que tava embaixo.
1: Isso.
2: Não fez o menor sentido. Foi
1: um gol por acaso ali.
2: De fato.
1: Mas vamos lá, essa escalação, o que você achou dela? Da principal aí.
2: Assim, eu entendo o motivo de fazer essa escalação, é uma continuidade com relação ao time que havia jogado contra o Cruzeiro, você tenta manter mais ou menos a mesma estrutura, eu entendo o motivo da escolha, mas eu já tinha falado aqui desde ontem que eu achava que o mais interessante era você fortalecer o meio de campo pra você não sofrer tanto, porque era, na minha opinião, era muito evidente que se o Atlético jogasse com três zagueiros e chamasse o time do Juventude ia cruzar a bola na área e ia acabar fazendo gol. Porque é um time que se propõe a isso, diferente do Cruzeiro. O time do Cruzeiro é um time que se propõe a fazer uma construção rápida de contra-ataque, ou nem só de contra-ataque, mas simplesmente veloz, pegando a defesa do time adversário adiantada para poder correr contra zagueiros que são mais lentos. É assim que o Cruzeiro prefere construir. O Juventude não. O Juventude gosta de marcar em cima, recuperar essa bola e tentar os cruzamentos e, na base da quantidade, tentar fazer seus gols.
1: E o Cruzeiro ainda tem um detalhe, né? Tem uma dependência ali do Matheus Pereira e das características do Caio Jorge, que esse ano ainda não é, mas é o principal artilheiro do time aí, principal goleador da equipe. Se você trava esses dois, você faz metade do trabalho de paralisar o time, paralisando só dois jogadores ali. Porque o Cruzeiro depende demais de Matheus Pereira.
2: Sim, sim.
1: Então não dava pra você dar Ctrl-C, Ctrl-V, concordo, mas pra mim teve esse outro detalhe. O time tava lento, dando espaço demais pro Juventude. Muito espaço mesmo, marcando com o olho, deixando o jogador livre dentro da área. Até brinquei no começo do programa falando: olha, jogador chegou do outro time, tá até com a camisa de cor diferente, fica perto dele, atrapalha a vida dele, dificulta o negócio, sobe junto, tenta entender o tempo da bola, onde essa bola vai chegar. Não é possível. Não pode acontecer um negócio desse com um time profissional, um time da primeira divisão do futebol brasileiro.
2: É, de fato. Realmente é...
1: Não pode.
2: Incompreensível, né?
1: Não pode, de forma alguma. Se você me falar que é um time da segunda divisão, já vou falar que não pode acontecer.
2: E um negócio que, assim, cara, é meio inacreditável, né? Por que o Izep não ganhou minutos? Ele que tinha entrado bem no jogo contra o Cienciano fora de casa, foi um dos que pouco tentou. Que tentou ali, conseguiu alguns dribles, sofreu faltas. E aí agora no jogo contra o Juventude, o Barba morre com uma substituição no bolso e prefere não dar oportunidade pro menino.
1: E não dá espaço pra ele.
2: É. Que tinha sido dos jogadores mais criativos num momento que o Atlético tava precisando, num jogo com dificuldade, fora de casa. Mas não, preferiu não dar espaço pro garoto, que já tá pedindo passagem, gente, com todo respeito. O Scarpa, ele não tem conseguido jogar futebol. Não é nem questão de jogar bem, ele não tem conseguido jogar futebol. E o Izep, ele mostrou com alguns minutos em campo que técnica e vontade ele tem. Então, pelo menos, dá oportunidade pro menino.
1: Então, Renato, acabou de responder também o mesmo que eu vou falar. O Scarpa não tá jogando, porque o Renato perguntou aqui: o que é que você me fala do cara que você defende? Abri o programa, inclusive, falando que era meu cliente, ou seja... Não tô defendendo
2: não
1: mais.
2: É mais.
1: Não tem como defender mais, porque tá faltando vontade. Você vê que tem um talento escondido ali ainda. Né? Você vê no próprio passe pro gol ali, a batida do escanteio perfeita. Teve um outro passe antes também. Agora, não vale também aquele chutinho de Matheus Pereira tentando fazer gol de fora da área com um chute fraco.
2: É,
1: pra fazer gol de fora da área, gente, você tem duas alternativas. Ou você chuta muito forte, ou você coloca um efeito incrível na bola. Se não for uma dessas duas coisas, só um piruzaço do goleiro.
2: Ou é onde a coruja dorme, ou você mata ela, né?
1: Isso, não tem como. Então, Renato, não tem como continuar defendendo. Ele acha que na janela do meio do ano, ó, pode ir. Scarpa, Bernard, Alonso. Tem que ter uma renovação grande, ô Renato. Renovação grande mesmo. O pessoal não tá com vontade, o Dudu também parece que não tá bem, não sei se tá chateado tem um tempo, então tem que ter uma reformulação gigantesca.
2: É, o Scarpa tem que ficar de olho nessa situação para uma possível saída, porque ele tem 12 jogos já no Campeonato Brasileiro. Então ele não poderia, por exemplo, jogar nesse jogo contra o Botafogo, caso a intenção do Atlético seja mesmo de negociá-lo. Se não for, deve jogar, né?
1: Melhor não.
2: É melhor não. Melhor não mexer com esse negócio de botar pra jogar. Até porque quando tem jogado, não tem acrescentado tanto. Ontem até não foi das piores partidas dele no ano.
1: Não foi.
2: Também tá longe de ser no nível que se espera do Scarpa.
1: Isso,
2: né?
1: do que vale. É aquela coisa que a gente já falou algumas vezes aqui também. Então é o seguinte, peraí. Se eu contratei alguém, que é uma coisa que eu, às vezes eu pergunto, peraí, esse jogador tá valendo os 20 milhões de euros? Esse jogador vale os 8 milhões de euros? Vale os 15 não. milhões? Pois é, é esse questionamento que tem que ser feito também. Esse jogador vale 1 milhão por mês? Vale não. 1,5 milhão por mês? 2 milhões? 3 milhões por mês no momento? Porque de repente é melhor você já esquecer da temporada atual, você falar, opa, essa aqui não vai acontecer nada, deixa eu criar o time pro ano que vem, deixa eu formar esse time, deixa eu deixar esses jogadores.
2: E aí começa a dar oportunidade para um garoto como o Zé, por exemplo, que talvez esse ano não vá ser um cara que vai fazer diferença, mas quem sabe com um ano já jogando pelo profissional não ganha essa casca para começar a ajudar um pouco mais, né?
1: Isso, você tá virando advogado do Zé.
2: Não, pior que não, cara, é porque é um negócio que eu falo. A presença dos jogadores como Scarpa, como Igor Gomes, eles tiram...

0: a girar, eles são fundamentais numa construção de um time, sim, de futebol, num pensamento, sim, de longo prazo.
1: Sim.
0: Eu sou a favor, eu só vou estender, eu vou te facilitar a sua vida. Ah. Eu sou advogado de todos os jogadores jovens ou de base, seja de Atlético, de Cruzeiro, de América. Perfeito. Porque esses podem errar. Quem não pode errar, sim, é o William Bigode, quem não pode errar é o Scarpa, ah, quem não pode errar, no caso do Cruzeiro, vai ser o Fagner, por exemplo. Ah. O Cauã Moraes, eu até tenho um pouco mais de paciência com os erros, ah, dele. O Fagner
1: é um William.
0: É um William que não pode errar.
1: Exatamente,
0: é o William que não pode errar.
1: Contratado a peso de ouro, vem lá da Europa, o jogador que tinha tudo pra poder fazer um sucesso imenso. É, tô tentando lembrar do outro. Nem entrou em campo, veio da Europa, foi...
0: O Wallace.
1: O Wallace. Um Wallace também não poderia errar desse jeito nunca. Pelo valor que foi contratado. E aí eu volto a repetir. Não é melhor, então, você pegar esses 2 milhões, esse 1,5 milhão, esse 1 milhão, contratar 2, 3, 4 jogadores que são realmente bons e só falta terminar de se desenvolver?
0: É isso. Você está mais
1: mas realmente bons. É enxergar quem é realmente bom. É olhar que, opa, esse aqui realmente é bom. É só terminar de desenvolver o jogador.
0: É que nem o Cruzeiro tinha feito com aquele menino volante, era o Rian Guilherme. Sim.
1: Ah,
0: Rian, sim, Guilherme, não era o nome, sim, do volante? Que o Cruzeiro contratou com essa intenção, só que aí com a mudança de treinador, ele deve ter ficado com a impressão de que o Wallace talvez ganhasse mais minutos e preferiu sair para ter oportunidade, sim, em outros clubes. Acabou que o Wallace não ganhou minutos, o Cruzeiro precisou de primeiro volante e o Rian Guilherme não foi aproveitado, sim, já estava até vendido.
1: É, e o Galo tinha um Rubens.
0: É?
1: Sim.
0: E vendeu o Rubens para contratar o Alexander pelo mesmo valor praticamente, sendo que o Rubens era um dos corações daquela equipe, um cara que corria pra caramba, se doava, sim, e o Alexander, ele...
1: Essa aí eu não entendi até hoje.
0: É, o Alexander, ele é mais técnico do que o Rubens, mas não marca nem a sombra dele, não consegue ficar em campo e lesiona toda hora.
1: E o Rubens, aquele jogador multitarefa.
0: É.
1: Você pegava, jogava ele lá no meio de campo, onde ele caísse, ele
0: hoje
1: jogava.
0: Ele vai ser primeiro volante, hoje vai jogar de lateral esquerdo, hoje vai ser ponta pela esquerda. Fazia todas, corria, sim, e se matava em campo.
1: Sim. Então, bora lá pro intervalo, daqui a pouco a gente vai falar de quem joga hoje pela Libertadores.
0: Ah, hein? Bom, opa, temos que falar, né?
1: Então vamos pro intervalo, tem informação do trânsito chegando por aqui com o Davidson Ferreira.
0: Mão.
1: Faltando 9 minutos para 13h.
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3: 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De volta à programação da TMC, destacando a Avenida Raja Gabalha, o excesso de veículos causa lentidão na descida para o centro. A partir ali da descida do Gutierrez até o Cidade Jardim, você pode desviar por dentro, motorista, buscando a Prudente de Moraes, que tem trânsito melhor rumo a contorno. Subida da Raja sem qualquer problema. Avenida Barão de Melo nesse momento, também com boas condições. 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
2: 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Então, bora lá. Hoje é noite de Copa. Tem Cabuloso na área?
3: Aham.
2: Ah, então bora lá. Ô, Marcos Botelho, chega aí. Fala todo desse Cruzeiro pra gente. Fala todos os detalhes da Raposa que entra em campo pela Copa Libertadores, hein? Queremos mais detalhes aí dessa partida, por gentileza.
4: Salve, salve, meu, muito boa tarde pra você, meu amigo, boa tarde a todos os amigos aí no estúdio, boa tarde, ouvinte TMC. Então vamos lá de Cabuloso aqui no nosso papo de craque deste primeiro tempo. Cruzeiro que está festejando, hein? A vitória do Barcelona ontem contra o Boca Juniors por 1-0, jogo que abriu a quarta rodada do Grupo D da Copa Libertadores, ou seja, se o Cruzeiro empatar hoje com a Católica, já deixa o Boca pra trás. E olha que lá no próximo dia 18, o Cruzeiro encara o Boca na Bomboneira, né? Mas o importante é vencer a Católica hoje em Santiago, no Chile. Vamos lembrar, 11 horas da noite, a bola vai rolar para a Católica e Cruzeiro na capital chilena. O Cruzeiro, que se vencer a Católica, assume de forma isolada a liderança do Grupo D da Libertadores, vai a 9 pontos. O Boca tá com 6 pontinhos, parou em 6. A Católica, se perder pro Cruzeiro, evidentemente, para em 6 também. Então, o Cruzeiro, se vencer, meus amigos, olha só a situação. Cruzeiro ficando até próximo de uma classificação, a fase mata-mata, algo que pode acontecer dentro da Bomboneira. Pensou, torcedor cruzeirense, o Cruzeiro garantindo classificação à fase mata-mata da Libertadores dentro da Bomboneira? Passa muito por uma vitória hoje contra a Universidade Católica. O Cruzeiro que deve ir a campo com a seguinte formação. Vamos lá. O Cruzeiro deve ter entre os titulares o mesmo time que venceu semana passada, o próprio Boca Juniors no Mineirão. Um Cruzeiro de Otávio no gol, o Fagner retornando à titularidade na lateral direita, a zaga com Fabrício Bruno, Jonathan Jesus e o Kaique na lateral esquerda. O meio de campo com Lucas Romero, Gerson, Cristi e Matheus Pereira. O ataque da dupla Kaká, Kenny Arroio e Caio Jorge. Lembrando que o Cruzeiro tem entre os pendurados Matheus Henrique, Matheus Pereira e Gerson. Atenção total a esses jogadores, até porque o próximo compromisso, como eu disse, será na mítica e temida Bomboneira, estádio do Boca Juniors na Argentina. E hoje, já que eu tô falando de cartão, jogadores pendurados, a arbitragem será colombiana, inteiramente colombiana. Todo mundo vem da Colômbia. O árbitro será o árbitro central. Árbitro central será o Andrés Rojas. Ele será auxiliado pelo Richard Ortiz e pelo Christian Aguirre. O VAR fica a cargo do David Rodrigues, com auxílio do Maurício Pérez. Tá certo, meus amigos? Essa aí é a arbitragem. São esses aí os senhores responsáveis pelo apito. Ontem mesmo, Boca e Barcelona, dois jogadores foram expulsos, hein? Incluindo o Asgaciba, que foi muito bem elogiado antes do jogo contra o Cruzeiro. O Asgaciba foi expulso ontem pelo lado do Boca. Mas vamos lá. Ah, e o Boca ontem, além da expulsão do Asgaciba, o Asgaciba não enfrenta o Cruzeiro no dia 18 na Bomboneira, e o goleiro Bray saiu machucado ainda no primeiro tempo. O Javier Garcia, que é o terceiro goleiro, teve que fechar o jogo pro Boca, porque o titular Marquezinho tá lesionado e o Leandro Bray pode também ser baixa para o Boca nos próximos jogos. Então o Cruzeiro muito atento a esta situação. Situações, na verdade, né? Mas enfim, vamos planejar aqui o jogo contra a Católica em um estádio que não é acanhado, mas também não é uma grande arena. Tem ali uma capacidade não muito grande, né? Ali para quase 30 mil torcedores, um estádio belíssimo, moderno, de gramado sintético. O Cruzeiro vai jogar no sintético hoje, 11 da noite, horário de Brasília, vai rolar para Cruzeiro e Católica em um gramado sintético, estádio, como eu sempre gosto de ressaltar aqui na nossa programação, aos pés da Cordilheira dos Andes. Vem falando já há um bom tempo na nossa programação. que o estádio moderníssimo da Universidade Católica está aos pés da Cordilheira dos Andes. Cruzeiro que nos últimos 5 jogos no Chile venceu 3, empatou 2. Quem sabe esse retrospecto sendo favorável ao Cruzeiro e o Cruzeiro garantindo mais uma vitória, chegando à liderança do Grupo D da principal competição do futebol sul-americano, meus amigos. Mas é isso, hein? Preparação do Cruzeiro foi encerrada ontem no CT do Colo-Colo, time concentrado no Hotel Sheraton lá em Santiago, no Chile, e à noite a bola vai rolar e você, ouvinte, vai conferir tudo aqui na TMC. Daqui a pouco eu volto falando mais de Cruzeiro, falando mais de Copa Libertadores aqui no nosso Papo de Craque deste primeiro tempo, meus amigos.
2: Valeu, Botelho, obrigado pelas informações aí. Ó, a faca, o queijo, até a goiabada tá na mão do Cruzeiro.
3: É verdade.
2: Só falta agora saborear esse negócio. Porque o que a gente estava pedindo era pelo menos um empate maroto do Barcelona de Guayaquil, que não tinha acordado até esse momento na parte no campeonato.
3: Não, e nem a torcida do Barcelona de Guayaquil tinha acordado, porque eu botei para ver um pouquinho, pedaço desse jogo, confesso que não vi inteiro, mas vi uma boa parte. E a torcida do Barcelona de Guayaquil, que é um time muito tradicional, em número extremamente diminuto para essa partida, a gente
2: ninguém
3: via
2: tava acreditando.
3: Não, ninguém mesmo. A arquibancada praticamente completamente vazia e ganhou.
2: Pois é. Aí ganhou por 1-0 e ainda ajudou mais ainda o Cruzeiro. Ganhou por 1-0, segurou o Boca, que tem 6 pontos, beleza? Lembrando que o Universidade Católica e o Cruzeiro também tem 6 pontos. Ou seja, um empatezinho os dois times já avançam.
3: Sim, aí
2: ficaria... Já fica na frente, 1 ponto na frente do Boca.
3: E ficaria Católica na frente, pelo confronto direto.
2: Isso, isso. Aí o que que acontece? Se o Cruzeiro vence o Boca na próxima partida e a Universidade Católica vencesse o Barcelona de Guayaquil, Boca é eliminado.
3: Com um empate, você diz.
2: Com um empate.
3: É eliminado.
2: Com um empate.
3: Uhum.
2: Boca é eliminado. Mas o Cruzeiro teria que vencer o Boca lá.
3: Uhum.
2: Lembrando que o outro favorzinho do Barcelona de Guayaquil, o Oscar Ciba, volantão lá, expulso.
3: É verdade. E vai, vai ser uma moral muito grande pro Cruzeiro,
2: que isso?
3: Não, porque o Oscar Ciba, Santiago Oscar Ciba, é bom jogador, um desses jogadores que já são mais experientes, apesar de ainda jovens do time do Boca, né? Então, um cara que já tá acostumado a esse ambiente de Libertadores, e esse tipo de jogador faz diferença, principalmente para um time que depende tanto dessa mística, como é o caso do Boca Juniors.
2: Ah, sim, sem dúvida alguma. Nos últimos anos não vem tão bem assim, né, cara? Caiu muito de produção aí o futebol, tanto do Boca quanto do River.
3: Sim, acho que do River até mais que do Boca, né? Porque o do River esteve em mais alto nível em algum momento.
2: Ah, sim. Sem dúvida alguma. E aí deram um apagão geral aí, o que acabou sendo bom, mas também fica nessa morrinha desse antifutebol várias vezes.
3: É verdade. É.
2: E isso aí tinha que ter ficado nos anos 70, gente. Vamos jogar bola. Faz igual a própria seleção da Argentina, que consegue enfrentar uma França na final de cara a cara. Vamos ver.
3: Fazendo dos melhores jogos da história da Copa do Mundo.
2: Isso. Fazendo um jogaço ali. Vamos ver. Vamos bater de frente com esse time aqui. Um faz três, o outro faz três. Foi 3-3 mesmo, tempo normal?
3: Foi 3-3, isso.
2: Pois é, um bate de frente com o outro e vamos embora e vamos fazer. E o principal jogador de um time com 20 e nada de anos de idade e do outro, 75, que era o Messi. Então, se você for comparar a diferença de idade, o Messi 30 e tantos anos e o Mbappé com 20 e pouquinho.
3: Sim.
2: E jogando, cara, de todo mundo de igual para igual. Mas para mim, o melhor jogador daquela Copa foi o Mbappé. Sério. Pra mim não foi o Messi. O Messi, ele, pra mim, ele recebe muito favorzinho de quem decide as coisas. Ele é bom pra caramba, é melhor do mundo, sim, sim, sim, o Messi, beleza. Mas aquela Copa, pra mim, Mbappé.
3: Eu acho que assim, porque o time da França era um time melhor do que o time da Argentina, né? A Argentina era muito mais dependente do Messi do que a França do Mbappé.
2: Sim, sim. Tem mais jogadores, digamos assim, a França, né?
3: Sim, tem mais possibilidades, né? E sim. Assim, aí no final das contas, meu amigo, a culpa não é nem de um nem de outro, né? Quem faz mais com o que tem é quem merece o título, nesse caso, de melhor do mundo na competição. Eu até acho que foi o Messi, discordo de você, mas é muito natural que o Mbappé esteja nessa conversa, porque, pelo amor de Deus, sim, o cara acabou demais com a Copa também.
2: Isso, o cara jogou demais, jogou muito mesmo, e que bom que tem essas opiniões contrárias também, isso aí é muito importante pra gente chegar lá. Como, por exemplo, um absurdo na Copa de 2002, fizeram a votação do melhor da Copa antes da final.
3: Aí é brincadeira, né?
2: Aí o goleiro que bate roupa e joga a bola nos pés do Ronaldo Fenômeno é eleito o melhor da Copa.
3: Cara, pelo menos serviu pra gente, né? Isso, de alguma coisa.
2: Isso. Serviu pra gente, sem dúvida alguma. Então o Cruzeiro joga hoje à noite. A partida começa hoje e termina no domingo, que vai começar às 11 horas da noite. Lá no Chile, na casa do adversário, o Cruzeiro perdeu para a Católica aqui. Tem obrigação moral de vencer lá. No mínimo, conseguiu um empate justamente para poder avançar. O Barcelona de Guayaquil ajudou bastante a avançar, que eu falo, ficar na frente do Boca. Boca está paralisada ali com 6 pontos. Barcelona ajudou muito. O Cruzeiro já vai pegar o time do Boca sem o Ascaciba na próxima partida. Isso aí já é bom. Pode ir para a liderança isolada se vencer a Católica. E a grama sintética pode atrapalhar alguma coisa o Cruzeiro?
3: O que, que você acha? Acho que não muito, cara. Sinceramente, assim, o Cruzeiro já tá acostumado também a enfrentar adversários que impõem essa condição com alguma frequência, né? O próprio Atlético já enfrentou algumas vezes nesse ano o Atlético, que tem essa questão da grama sintética. Tem outros adversários como o Palmeiras, como também o Botafogo, Atlético Paranaense, exatamente. Então, assim, em algum momento isso já foi mais anormal do que é hoje em dia, eu acho, né?
2: Então, beleza. Então eu vou perguntar se tem alguma coisa de normal, de anormal. Andrés Rojas vai ficar lá com o apito? Pode atrapalhar alguma coisa? Não pode? O que, que você acha aí?
3: É, o Andrés Rojas, ele é colombiano, né? Já apitou 13 partidas do Campeonato Colombiano nesse ano, 3 de Sul-Americana e 1 de Copa Libertadores, são 17 jogos apitados. Distribuiu uma boa quantidade de cartões, principalmente em Sul-Americana e em Libertadores. No total, 17 jogos, 89 cartões distribuídos, uma média de mais de 5 cartões por jogo.
2: O pessoal tá gostando de dar uns cartãozinhos amarelos aí, hein?
3: E em Libertadores, meu amigo, a média sobe, viu? Um Sério? Jogo apenas de Libertadores, 8 cartões distribuídos nessa partida.
2: Que isso?
3: Foi o jogo...
2: Foi Boca e o quê?
3: Não, foi Carabobo e Huachipato. Isso pela segunda eliminatória ainda. E em 3 jogos de Copa Sul-Americana, ele distribuiu 19 cartões, que dá também uma média maior do que 5, né?
2: Uhum.
3: Dali pouco mais de 6, exatamente. Então a média dele sobe quando o jogo tá valendo alguma coisa.
2: Nossa, então ele gosta de tentar controlar a partida, né?
3: É.
2: Fazer o pessoal, opa, não abusa não, senão já era. Senão você sai daqui e não tá na próxima rodada.
3: E nessa brincadeira aí também já foram 8 expulsões no ano, mas aí apenas 1 em Sul-Americana e 1 por segundo amarelo na Libertadores, nesse jogo que eu citei, o Carabobo contra o Huachipato.
2: Entendi. Então vamos lá. Vamos falar desse time, já que o Botelho falou da equipe que vai entrar em campo. Otávio no gol. Ô, Matheus Cunha, pode voltar.
3: Otávio, pelo amor de Deus, gente. Tem que ficar o Otávio.
2: Fagner volta pra lateral direita?
3: Eu acho que pra um jogo como esse talvez fosse interessante sim dar um pouco mais de sustentabilidade ali com o Fagner. O Cauã Moraes, nas duas últimas partidas que teve oportunidade, não foi bem. E eu sou defensor aqui do Cauã Moraes, mas acho que é melhor apostar na consistência defensiva numa partida fora de casa, um jogo importante de Libertadores, eu iria com o Fagner.
2: Perfeito. Fabrício Bruno. E o... Vidalba vai ganhar um presente?
3: Qual presente?
2: Ué, quem fez o gol do Barcelona de Guayaquil?
3: Quem que foi?
2: Vidalba.
3: Ah.
2: Acredita que o jogador chama Vidalba?
3: Aí o Vidalba do Cruzeiro vai ganhar a oportunidade também.
2: Ó, Jonathan Jesus ou Vidalba?
3: Eu acho que tem que ser o Vidalba, aliás, o Jonathan Jesus, porque no último jogo contra o mesmo time, contra a Universidade Católica do Chile, o Cruzeiro teve dificuldade exatamente na bola aérea e o Jonathan Jesus tem mais característica pra isso do que o Vidalba.
2: Perfeito. Kaique tá lá, lugar garantido?
3: Lugar garantido, já é cadeira cativa.
2: Perfeito, vamos para o meio de campo então. Primeiro volante, meu cliente, eu tô ficando com um cliente só agora, você acredita?
3: É.
2: Romero.
3: Os outros dois estão abandonando você. Não é nem você que abandona eles, nem não, eles que abandonam
2: eles. Eles que me abandonam. É. Scarpa e Pearson estão me abandonando.
3: É verdade.
2: Desculpa, mas os dois estão devendo aí. O único meu que não tá devendo é o Romero.
3: Você já tá sondando também outros possíveis clientes nos times, né? Do América eu já sei qual que é o que você tá sondando.
2: É?
3: É.
2: O Yarlin? Pois é, mas ele tem que mostrar mais a que veio pra terminar de virar meu cliente.
3: Tem que agarrar a oportunidade, né?
2: Agora eu vou te falar. Do outro lado o adversário aqui, até agora eu não achei nenhum, não.
3: Não?
2: Não, mas voltemos. Lucas Romero garantido?
3: Garantido, tem que ser. Lucas Romero, titular absoluto desse time, peça fundamental da saída de bola e da marcação do Cruzeiro.
2: E o homem de 25 milhões de euros, Gerson?
3: Ah, tem que jogar. Eu acho que tem jogado bem, inclusive, acho que até foi bem nesse jogo contra o Atlético, foi um dos poucos que se salvou, na minha opinião, e tem ido bem. Depois que pegou no tranco, o Gerson vai se mostrando aquele jogador que o Cruzeiro pagou, a bagatela que pagou pra ter, né?
2: E Christian também, cadeira cativa?
3: Eu acho que eu daria oportunidade nesse caso, o Matheus Pereira como um camisa 10, e o Sinisterra tendo oportunidade pelo lado esquerdo.
2: Sinisterra?
3: Porque já esteve disponível no jogo contra o Atlético e é um cara que, se jogar bem, se conseguir performar da maneira que se esperava quando foi contratado, ele vai ser um dos melhores jogadores desse time. A questão é que, quando joga, não tem conseguido e não tem nem conseguido jogar, né? Porque tem muita questão com lesão. Eu acho que você testar ali 45 minutos de Sinisterra pode ser proveitoso. E se ele for mal, você simplesmente coloca o Christian de novo e finge que nada aconteceu.
2: E aí o Gerson pela direita? E o Matheus Pereira flutuando?
3: Uma trinca de meio campo ali com o Matheus Pereira, Gerson e o Romero segurando mais. O Romero como um primeiro volante, o Gerson até mais alinhado ali junto com o Romero. Uma dupla entre Romero e Gerson.
2: E na frente ali, Arroyo continua mantendo Arroyo e Caio Jorge?
3: Arroyo um pouco mais pelo lado direito e o Caio Jorge centralizado ali na frente, é. Perfeito, como se fosse então um 4-2-3-1. Com dupla de volantes, Matheus Pereira centralizado, Arroyo pela direita, Sinisterra pela esquerda, Caio Jorge mais na frente.
2: Mais na frente. Perfeito, então muitíssimo obrigado pelas considerações. A gente vai pro intervalo porque tem informação do trânsito chegando aqui. Tem muita coisa pra gente conversar hoje ainda, até os destaques finais de Atlético e Cruzeiro também, tem o Coelhão daqui a pouco, tem Libertadores da América, tem muito mais pra você, cola aqui com a gente.
3: Sim. E, meu querido, eu falei pra você ontem que eu tinha uma camisa de uma certa equipe chilena, né?
2: Ah, sim, verdade.
3: Agora eu não lembro mais como é que é o nome, mas está aqui a camisa.
2: Camisa da Laú.
3: Camisa da Laú, trouxe aqui. É, depois procurem lá no Instagram, vou postar uma foto com o Alex, com
2: Perfeito.
3: Eu vestindo a camisa da Laú. Arroba Danilo Marroito, siga lá no Instagram, vocês vão ver essa maravilhosa foto com o Alex.
2: Perfeito, então, Danilo. Bora pro intervalo, tem informação do trânsito chegando aqui e a gente volta rapidão, não saia daí.
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6: 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Trânsito continua lento no anel rodoviário em direção ao Rio de Janeiro, ouvinte TMC. Na passagem pelos bairros Caiçara, Engenho Nogueira e Jardim São José. Reflexo de engavetamento envolvendo pelo menos 5 carros antes da Praça São Vicente. Reforçando a dica para você que ligou o rádio. Avenida Carlos Luz é opção de desvio, com trânsito livre no sentido centro e também rumo à Pampulha. Quem vai no sentido Vitória do Anel tem trânsito no geral bom, só fica lento quando você acessa a 381 no Jardim Vitória. 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

0: Tem muito futebol na TMC. Hoje tem jornada esportiva em dose dupla. Logo após o Papo de Craque, segundo tempo, começa o esquenta para América e Cianorte pela Copa Sul-Sudeste, direto do Independência. Na sequência, é a vez do Cruzeiro. É a Raposa na Copa Libertadores contra a Universidade do Chile. 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
0: Já voltamos por aqui com o Papo de Craque, primeiro tempo que segue até as 2 horas da tarde. 2 da tarde tem sobremesa, aquele programa bem divertido aqui na TMC. 5 da tarde tem o Minas TMC, segunda edição até as 6. E aí, às 6, de 18 até as 20, de 6 às 8 da noite, tem o Papo de Craque, segundo tempo, sim, esperando por você, com muito mais informações de tudo que acontece hoje, do que aconteceu ontem, do que vai acontecer no esporte, no futebol, principalmente essa rodada de Copa Sul-Sudeste. A gente vai pegar a partida do América, começa com ela e depois entrega para a partida do Cruzeiro a partir das 11 horas da noite. Cruzeiro enfrentando a Católica no Chile. Isso mesmo, é o Cruzeiro enfrentando a Católica lá. Mas antes, vamos falar de quem mais? De quem está se despedindo, tem despedida pelo caminho.
3: Ah, é verdade.
0: Não era o culpado de tudo? Deveria ter vencido ou goleado a... O Juventus, é. Não é? O Hulk não era o culpado?
3: É, parece que era o que falavam,
0: né? É, pois é, tá mostrando que não é não, né? Hã? E aí? Hã? Bom, tem muita água embaixo dessa ponte, pra passar embaixo dessa ponte, muita coisa pra acontecer ainda, mas Giovana Oliveira, tem despedida de ídolo, conta pra gente, o que que tá acontecendo?
4: Voltamos, meus caros, bora falar mais sobre o Galo. E agora, um pouco triste, né? Já imaginávamos que isso iria acontecer. Todo mundo já sabia que este momento estava batendo já na porta, né? Desde o início do ano, quando falávamos do interesse do Fluminense pelo Hulk. E agora sim, foi sacramentado. Então, Hulk vai jogar pelo Fluminense a partir do meio do ano. Terminando o Mundial, né? A Copa do Mundo de Clubes. O Hulk já estará, então, disponível a atuar com a camisa do... Nossa, gente, vai falar rubro-negra, vocês acreditam? Que terror, meu Deus do céu, do tricolor carioca. Pois é, Hulk chega ao Rio de Janeiro, nisso, então, da próxima semana, já para se integrar ao elenco e iniciar os trabalhos no CT Carlos Castilho. Primeiro contato dele com a torcida do Fluminense será no dia 16 de maio, sábado, no Maracanã, antes do duelo contra o São Paulo pelo Campeonato Brasileiro. Ontem ele participou de uma live, meus claros, pela Flu TV e falou por que ele aceitou o convite para jogar com a camisa do Fluminense. Bora ouvir então o Hulk falando aqui na TMC.
5: O projeto, sem sombra de dúvidas, a gente sabe que hoje o Fluminense tem um dos principais elencos do Brasil, jogadores multicampeões, jogadores que vêm em uma evolução muito grande, né? Eu tive a oportunidade de jogar com alguns já, né? E eu tenho muita fome de continuar ganhando, muita vontade de continuar ganhando, e eu vi com bons olhos, e eu tenho certeza que venho para agregar, para somar ainda mais, e junto com os meus companheiros, que logo estaremos juntos, né? A gente vai se tornar ainda mais forte para levar o Fluminense a grandes conquistas.
4: Pois é, meus caros. Hulk, então, será o novo camisa 7 do Fluminense. Ele que vai pegar a camisa que anteriormente estava sendo utilizada pelo Soteldo, né? Soteldo vai seguir utilizando a camisa número 7 até a paralisação das competições para a Copa do Mundo. E no retorno, o atacante venezuelano vai passar a vestir a camisa número 30. As informações, nosso caro amigo Marcelo Neves, do GE.globo, que afirmou, né, o contrato do Hulk, então, indo até o final de 2027. Vale lembrar, meus caros, que teremos neste domingo Galo recebendo o Botafogo aqui na Arena MRV, e este jogo também vai sacramentar a despedida do Galo com o Hulk. Pois é, o Atlético, que já havia já promovido esta despedida com o atacante, vai acontecer então neste domingo, Dia das Mães, no confronto, então, que será realizado às 4 horas da tarde, mas o Galo já anunciou que as celebrações com o Hulk, né, a partir das 3 horas da tarde, então a torcedora atleticana que quiser comparecer, tem que chegar cedo neste confronto, válido pela 15ª rodada do Campeonato Brasileiro. Os ingressos, meus caros, inclusive para esse compromisso, já estão sendo comercializados, tá? A partir de R$ 29,90 no Superior Norte e R$ 35,00 no Superior Sul. Venda, então, começando já nesta manhã para os sócios torcedores. Os bilhetes, meus caros, não estão tão baratos não, tá? Como eu disse, começando a partir de R$ 29,90 e podendo chegar a até mesmo R$ 400 no Inferior Oeste, que fica ali localizado atrás dos bancos de reservas. Tá salgado, tá? Não é tão promoção assim que o Galo fez, não. Mudando um pouco de assunto, amigos, porque também temos uma informação de bastidores envolvendo Gustavo Scarpa. Pois é. O Galo deseja negociar Scarpa nesta próxima janela de transferências, inclusive para evitar que ultrapasse 12 partidas no Campeonato Brasileiro. O Scarpa vai ficar aí de fora dos próximos compromissos. Ele que já tem 10 jogos disputados na competição nacional com a camisa atleticana, já está fora dos planos do clube para o restante de 2026. Então a diretoria já trabalha realmente com a possibilidade da saída de Gustavo Scarpa no meio da temporada, dentro de um movimento que realmente ajuste tanto o clube, mas também entendendo que não será tão rentável assim ao Galo, já que o Galo entende que realmente passou pra frente. Nossos amigos da 98 avaliaram que internamente que uma eventual saída pode ser sacramentada do Gustavo Scarpa, né, entre 3 milhões e meio de euros, a depender realmente do interesse do mercado. Já tem alguns clubes que estão especulando o atleta, né, como realmente o São Paulo, apesar que o diretor Rui Costa já negou qualquer interesse, e também o Bahia já se interessou também em relação ao atleta, mas não fez ainda nenhuma proposta formal pelo meio-campista atleticano.
0: Opa, muitíssimo obrigado pelas informações, Giovana. E tá na hora mesmo do meu ex-cliente seguir novos caminhos também. Tem que ter uma reformulação grande no Atlético. E uma dessas peças que eu acredito, e eu particularmente, lógico, quem decide isso é a direção do Galo e são os donos do time lá do clube. Mas, fim de linha pro Scarpa também, né? Cadê você?
3: Opa, perdão, esqueci de abrir o microfone, mas sim, sim, é fato, fim de linha pro Scarpa. Até me surpreende muito a informação aí que a Giovana trouxe, né? Se não me engano, ela falou que os colegas da 98 haviam mencionado isso, de um valor aí entre 3 milhões de euros, algo nesse sentido. Cara, se alguém pagar esse valor pro Atlético pelo Scarpa, vira aquela música, erguei as mãos e dai glória a Deus, porque não. Gente.
0: É porque tem muito tempo que ele não joga como jogou no Palmeiras lá atrás, né?
3: Ah, é. E o Atlético pagou também um valor alto na contratação do Scarpa. Ele foi mais ou menos, foi por aí também, coisa de 4,5 pago na época junto ao Olympiacos. Ao Olympiacos não, né? Ao Nottingham Forest. Ele tava emprestado do Nottingham pro Olympiacos, mas a compra foi junto ao Nottingham. E, cara, se conseguir vender o Scarpa ganhando algum dinheiro, já é milagre.
0: Não, eu acho que é entender que como ele caiu muito ao longo desse tempo, cara, salvar um pouquinho ali não é nem empatar, não.
3: Não.
0: Um pouquinho de grana que colocar na mão, um alívio aí no salário, na folha de pagamento.
3: Na minha cabeça ia ser muito mais por esse caminho, de tentar economizar em salário e às vezes até liberar de graça pra quem quisesse ter o jogador. Por quê? Não é titular, quando entra rende pouco, então era de fato um alívio na folha que eu achava que fosse possível, né? Mas com essa informação de que a possibilidade de uma venda de até 3 milhões de euros, meu amigo, vende agora. Vende, já tá esperando o quê?
0: Sim.
3: Faz que nem o Hulk, libera agora já.
0: Se for algo assim, é entender o momento. Tem que passar por essa reformulação. Pra mim, o time já deveria pensar na temporada 2027. É garantir um bom 2026 e já formar agora o time para competir de verdade em 2027. Um time que seja capaz de fazer isso, ou até 2028. Mas aí tem que dizer isso para a torcida, deixar isso claro, ao invés de dar aquela impressão de que nós vamos lutar, vamos competir, vamos fazer. Não. Eu falar, gente, nós estamos montando uma equipe para dar resultado em 2028.
3: Reestruturação.
0: Isso. Jogar aberto com todo mundo. Então, o combinado não sai caro, né? Joga aberto, combina. Ao invés de falar assim, não, agora vem 459 Hulks só na próxima janela de transferência. Não, aí a torcida vai acreditar que vai ganhar título.
3: É difícil, né? Sim. Assim, mesmo nas últimas duas temporadas, que foram anos completamente inconsistentes do Atlético, o Atlético teve próximo em alguma medida.
0: Muito, chegou na final de Libertadores, finais. Copa do Brasil, depois chegou na final da Sul-Americana.
3: Teve próximo de ganhar título, mesmo indo nos trancos e barrancos. Tá. Agora, foram dois anos em que o time não ganhou e brigou contra o rebaixamento. Então, a intenção de você ser consistente no Campeonato Brasileiro e, se sobrar alguma coisa, ser campeão em uma Copa, é o que o Atlético tem que pensar.
0: Sim.
3: Tem que ser consistente no Campeonato Brasileiro. Se sobrar alguma coisa, aí você tenta. Mas se não sobrar também, não faz mal, não. Você tem que voltar para Libertadores via Campeonato Brasileiro, ou pelo menos fazer um ano de consolidação de jogadores que estarão no ano que vem formando um elenco forte para lutar por algo aí sim mais interessante em 2027. Esse ano, que nem eu já falei também pro Cruzeiro, título em Campeonato Brasileiro não existe, nem para Atlético, nem para Cruzeiro. A pontuação já é muito distante, muito distante mesmo. Para você recuperar 15, 16 pontos de diferença, é muito difícil. No caso do Atlético são 16 pontos,
0: 16 pontos pro Palmeiras, isso.
3: No caso do Cruzeiro são 17 pontos.
0: Cruzeiro 17, isso mesmo.
3: Então, é muito difícil você conseguir recuperar essa distância para uma briga por título. Mas ali, ó, pega o Atlético Paranaense. O Atlético Paranaense 23, o Atlético nesse momento tem 17, seis, o Cruzeiro pontos. Tem 16, 6 e 7 pontos.
0: Isso.
3: Dá pra você tirar essa diferença ao longo de um campeonato. Eu acho que é fácil, eu acho que inclusive eu acho que vai acontecer. Não, pra nenhum dos dois lados eu não acho que vai acontecer, porque é uma diferença que pra você tirar você tem que ser consistente. Mas focando no Campeonato Brasileiro, a chance disso acontecer, seja pra Atlético, seja pra Cruzeiro, aumenta, né?
0: Sim.
3: Você estando jogando a competição de maneira consistente, com boas atuações, eu acho que é isso que os times mineiros precisam procurar nesse resto de temporada.
0: Sim, sem dúvida alguma. Fora que, ó, Palmeiras, Flamengo, Fluminense, São Paulo, esses times aí que estão entre os quatro primeiros, todos esses quatro aí têm chance de ganhar uma Copa do Brasil, por exemplo.
3: Sim, e aí acabam se distraindo também.
0: E outra, e abre mais uma vaga. Aí o sexto também entra.
3: Sim.
0: Então dá pra focar na Libertadores. Pode ganhar uma Libertadores.
3: A depender do resultado de Libertadores, abre vaga também.
0: Isso.
3: Esse ano você fazer uma boa campanha na Copa do Brasil, independente de ganhar ou não, já é melhor, porque só de ir pra final você também garante vaga na Libertadores.
0: O vice da Copa do Brasil também vai pra Libertadores. Então tem que pensar em tudo isso. Tem que colocar tudo isso aí, ó, em pratos limpos, gente. Joga aberto.
3: E aí, a Sul-Americana, que algumas vezes foi tratada, principalmente por torcedores do Atlético e até do Cruzeiro também, quando chegou na final em 2024, como o caminho mais curto pra Libertadores, na realidade não é o mais curto, não. O caminho mais curto é ser consistente no Campeonato Brasileiro.
0: Sim, o brasileiro é o mais curto.
3: Ou chegar via Copa do Brasil, que agora os times entram já numa fase muito mais avançada. E você só de chegar à final se classifica. Então tem dois caminhos mais curtos do que a Sul-Americana, por exemplo.
0: Sim.
3: Uma consistência mínima no Campeonato Brasileiro te leva à Copa Libertadores. Isso daí é provado só de você olhar a classificação com Bragantino, Bahia e Curitiba ali entre sexto, sétimo e oitavo.
0: Sim.
3: São posições que provavelmente ao final do ano garantirão vaga para Libertadores. O oitavo talvez não, mas até o sétimo muito provavelmente vai garantir vaga para Libertadores.
0: Tem grande chance.
3: E isso daí é só ser minimamente consistente. Não precisa nem de ser bom, não.
0: Pois é. Se levar a sério aí, tiver raça, tiver vontade o tempo todo, dá pra conseguir um resultado desse. Mas vamos lá pra despedida que a gente começou falando. Giovanni Oliveira começou falando. Chegou a hora também de despedir de um dos maiores ídolos da história do clube. Um dos maiores ídolos, junto aí com Dadá, junto com Reinaldo, com Ronaldinho Gaúcho, com São Vitor.
3: Sim.
0: É? Pra mim ele tá nesse bolo aí. Tá nesse bolo desses grandes jogadores da história do Atlético, para alguns o maior, para outros não, para alguns Ronaldinho Gaúcho. Tem gente que fala, ah, mas se não fosse o São Vítor do Horto, né? Dadá, primeiro campeonato brasileiro, Reinaldo, o eterno rei, não tem como falar de outra forma, o eterno rei aí do Galo. Então, um dos maiores ídolos da história do clube vai se despedir nesse domingão, dia 10 de maio de 2026. O Atlético recebe o Botafogo, mas já adiantou que a despedida vai acontecer por volta das 3 da tarde, pra galera chegar cedo.
3: Uhum.
0: Tem que chegar cedo aí, a turma. Ingressos a partir de R$29,90, mas se você tiver uma situação tranquila, pode pagar pra sua mamãe e pra todo mundo apenas R$400. Tem ingresso aí pra você falar assim, ah, tô tranquilo, vem a família toda, R$400 pra cada uma aí. E pronto. É,
3: que beleza, hein? Tá baratinho.
0: Fora estacionamento e é, ainda...
3: E o estacionamento numa média aí de R$100,
0: nossa, né? Nossa. E aí você ainda tem que pagar um lanchinho.
3: Ah, é verdade. Vai levar a família inteira, vai deixar todo mundo passando fome.
0: Não pode. Paga um lanchinho pra galera aí. Tira esse escorpião do bolso. Tá na hora.
3: Mas expectativa pra esse jogo de casa cheia, até pela essa questão do Hulk. Acho que até principalmente pela questão do Hulk, pra te ser bem sincero. Porque depois do resultado de ontem, a torcida do Atlético novamente deu aquela desanimada, né? Sim. Se fosse jogo do Cruzeiro e depois jogo contra o Botafogo, despedida do Hulk, aí por dois motivos o estádio estaria cheio.
0: Sim.
3: Agora, muito provavelmente, apenas pela despedida do Hulk, mas devemos ter sim um bom público na arena.
0: Olha, o que acontece? O maior artilheiro da Arena MRV é justamente o Hulk, com 24 gols.
3: Passou até recentemente, né, o Paulinho?
0: Pois é, e é o garçom da Arena também, com 18 assistências aí. Artilheiro do Galo no século XXI, com 140 gols. É o garçom do Galo também, com 54 assistências. Então, os números são impressionantes.
3: Sim, foi um jogador fundamental, né?
0: E o que a gente fala de alguns jogadores aí que poderiam ser grandes ídolos também, para alguns, faltou título. Para o Hulk, não faltou título.
3: Sim.
0: Ele já chegou entregando o triplete alvinegro ali, como o Galo quis chamar naquele ano 2021.
3: Sim.
0: Campeonato Mineiro, Copa do Brasil, Campeonato Brasileiro.
3: Sim, de fato. E foram títulos muito importantes. O mais notado, evidentemente, é o Campeonato Brasileiro, que o Atlético já se via aí há 50 anos sem conquistar. E foi um momento assim de catarse completa, né, pra torcida do Atlético. Eu me lembro de acompanhar aquele jogo que foi o da entrega da taça contra o Bragantino, né, em que tinham diversos torcedores atleticanos que levaram fotos de parentes que não, enfim, né, que morreram nesse meio tempo entre 71 e 2021 e não foram capazes de acompanhar esse título do Atlético. Então aquele foi um momento muito grande de catarse na história do torcedor atleticano, muito bacana e proporcionado em grande parte por esse homem, pelo Hulk.
0: Pois é, e ele foi artilheiro do Campeonato Mineiro por 4 anos seguidos, o primeiro da era profissional, o único da era profissional a conseguir fazer isso.
3: É um feito impressionante, né? A consistência aí do jogador que já estava mais velho, né?
0: Sim, ele já chegou mais velho e muita gente colocou em xeque o resultado que ele poderia entregar e entregou um resultado extraordinário. Faltou para coroar, para dizer assim, peraí, quem é o maior de todos os tempos? Se leva aquela Libertadores, vou te falar, meu caro.
3: Aí,
0: porque
3: realmente...
0: com o brasileiro, Copa do Brasil, mais uma Libertadores, tirando da fila de 50 anos de história...
3: Abriu uma vantagem, né? Abriu uma vantagem.
0: Sem dúvida alguma.
3: Eu até, dando minha opinião aqui, eu acho que... E assim, é uma opinião minha, né? Que não tem nada a ver com nenhuma outra pessoa. Eu enxergo o Reinaldo como uma espécie de Pelé do Atlético. Por isso eu acho impossível superar enquanto figura mítica, né? Agora...
0: Faltou título.
3: agora você tratar qual foi... Até por isso eu não falo de maior ídolo, eu falo de maior jogador. O maior jogador é o Ronaldinho por tudo que fez internacionalmente enquanto carreira. Campeão do mundo, bola de ouro.
0: Sim.
3: E aí, nessa questão mítica de idolatria, eu vou na bola de segurança de falar que o Reinaldo é o Pelé alvinegro.
0: Sim.
3: Então, por isso, fica aí nesse posto intocável.
0: O próprio Pelé falou isso, ele falou que ele deu sorte... Porque o Reinaldo machucou muito e não pôde jogar demais.
3: Sim, sim.
0: O próprio Pelé. O
3: sim,
0: próprio Pelé via no Reinaldo...
3: Quando o Reinaldo foi fazer cirurgia nos Estados Unidos.
0: Uma ameaça ao seu reinado, no bom sentido do termo. Sim, porque enxergava nele um jogador extraordinário.
3: Sim, sim.
0: Tá.
3: E eu acho que é por aí. Acho que assim, de nível de idolatria, e cada um tem o seu, não acho nem proveitoso falar, mas eu coloco dessa maneira, né? Uhum. Um tá ali intocável como uma figura histórica, e aí, em nível de atuação dentro do clube, tem diversos, você pode falar que foi o Hulk, pode falar que foi o Ronaldinho, o Dadá, que nem você falou aqui, diversos nomes.
0: Sim.
3: Mas como o maior jogador que já vestiu a camisa, aí entra a história fora do clube, e na minha visão, o Ronaldinho, né?
0: Sim, sim.
3: Cara campeão do mundo e bola de ouro, né?
0: E entregou o maior título da história do clube, que foi a Libertadores, né?
3: Sim, sim.
0: Ah. Então bora lá pro intervalo, tem informação do trânsito chegando por aqui agora com o Iago Proença. Ô Iago, o espaço é seu, meu caro. Chega aí.
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7: 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Muito boa tarde para você, Alex. Boa tarde para você, ouvinte TMC, que acompanha o Papo de Craque. O destaque é BR-381, caminho para o Espírito Santo com ponto de lentidão para o motorista, desde o Jardim Vitória até o Bom Destino. Quem deixa Belo Horizonte, uma opção é o desvio passando pela MGC 262, mas vá com paciência e cautela. Tela, pois a volta é um pouco mais longa e o trecho é bastante sinuoso. No sentido inverso, o motorista reduz a velocidade desde Ravena, seguindo até o Bom Destino, reflexo de obras de recapeamento. Motorista na altura de Roças Novas, uma opção. O desvio por Taquaraçu de Minas, LMG 855, na sequência MG 20, passando por Santa Luzia para chegar à capital. 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
0: 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Já voltamos por aqui ao Papo de Craque. Primeiro tempo até as 14h. Segundo tempo de 18h esperando por você. Mas agora, 1h37. Bora lá pra gente falar mais do cabuloso. Que entra em campo hoje. Hoje é Libertadores. Hoje é acreditar o tempo todo do início ao fim. É conseguir um bom resultado lá. No mínimo um empate, já que o Barcelona de Guayaquil deu uma ajudada muito boa. Só que uma vitória é melhor ainda, porque a próxima partida depois da Católica é o Boca lá.
3: É.
0: Lá na Argentina, então não é uma tarefa fácil. Mas tem, Marcos Botelho.
3: Ah. Tem que vencer pra não correr atrás desse prejuízo,
0: isso,
3: né?
0: Isso. Então, Botelho, chega aí. Conta mais pra gente do cabuloso, meu caro. E aí? Opa, tem Copa do Brasil pela frente também.
3: É verdade.
0: Tem que pensar em Copa do Brasil e a torcida.
10: Muito bem, muito bem, muito bem. De volta aqui ao nosso Papo de Craque deste primeiro tempo pra falar mais do Cruzeiro, pra falar mais de Copa Libertadores. Hoje tem, hein? 11 da noite, horário de Brasília. A bola vai rolar para Cruzeiro e Universidade Católica. Universidade Católica, Los Cruzados contra o Cruzeiro. La Bestia, cabuloso, Cruzeiro. Jogo válido pela quarta rodada do grupo D. Sem brincadeiras, turma. Mas antes de falar mais do Cruzeiro na Libertadores, vamos falar de outra Copa, a do Brasil. A qual o Cruzeiro é o rei da competição, né? Quem tem mais tem 6. O Cruzeiro é o maior campeão da Copa do Brasil. E na próxima terça-feira, dia 12, 9:30, jogo no Mineirão. O Cruzeiro vai receber o Goiás pelo jogo da volta da quinta fase do torneio da milionária Copa do Brasil. E para ratificar esse apelido de Rede Copas, o Cruzeiro tem que despachar o Goiás. Primeiro jogo ficou empatado, 2x2 no Serra Dourada. Uma vitória simples garante o Cruzeiro classificado à fase oitavas de final da milionária competição do futebol brasileiro. E hoje, daqui a pouquinho, por volta das 14h, assim, no finalzinho aqui do nosso Papo de Craque, será dado início à venda de ingressos para este compromisso e valores abaixo do que estavam sendo apresentados nos últimos jogos, tá? Para o público em geral, valores variando de R$50 a R$220, já contando uma entrada e valor integral, valores avulsos estes, tá? De R$50 a R$220. Para o sócio do futebol, aquela promoção, dependendo do desconto, a partir de R$40 para o sócio do futebol, tem que conferir o valor do ingresso e do desconto no aplicativo Cruzeiro Nação Azul. E você pode garantir os ingressos pelo site do Cruzeiro, tá, meus amigos? Mas vamos lá, ingressos para os setores superior e inferior do amarelo, que é o portão atrás do gol sentido cidade. No laranja inferior, estava de forma inicial laranja inferior e superior, mas o Cruzeiro dando início às vendas somente para o laranja inferior, superior fechado, azul superior inferior e roxo inferior. Roxo superior e laranja superior, no momento, não estão à venda, tá certo, meu nobre ouvinte? E você pode garantir os ingressos a partir de 14h no site do Cruzeiro. Vamos lá, para voltar ao foco Copa Libertadores, porque eu quero aqui passar números interessantíssimos que foram até levantados pelos meus amigos do Central da Toca. Gente, é animador, porque o nosso queridíssimo Arthur Jorge, o Mister, tem números impressionantes em jogos de Copa Libertadores. Ele tem 3 jogos pelo Cruzeiro, mas em outros duelos ele comandou o Botafogo, em 12 para ser mais específico, e foi campeão da Libertadores pelo Botafogo, né? Quem não se lembra aquela final de 2024, o Botafogo, o jogo inteiro com a menos, foi campeão justamente diante do rival do Cruzeiro, o Atlético, 2024, lá no Monumental, estádio do River Plate. O Botafogo despachou o Atlético por 3x1, foi campeão da Libertadores, mesmo atuando o jogo inteiro com o jogador a menos. Um aproveitamento do Arthur Jorge na competição, somados 15 jogos, 3 sob comando do Cruzeiro e 12 pelo Botafogo, o aproveitamento é superior a 60%, quase 63% de aproveitamento. São 8 vitórias, 4 empates e só 3 derrotas. E uma destas derrotas contra a Católica no Mineirão. Ah, Cruzeiro, tem que reverter, tá? Tem que descontar essa vitória da Católica hoje, lá em Santiago, no Chile. O Arthur Jorge, ou seja, em 15 jogos, tem 8 vitórias, 4 empates e 3 derrotas. E o rendimento fora de casa do Arthur Jorge é de quase 43%, tá? Em 7 jogos foram 2 vitórias, 3 empates e 2 derrotas. Um rendimento um pouco mais equilibrado, regular e quase batendo 50%. Quem sabe hoje ele vencendo e melhorando essa porcentagem, tá? Arthur Jorge, comandante do Cruzeiro como visitante. Lembrando, o único jogo dele como visitante sob comando do Cruzeiro foi lá no Equador contra o Barcelona de Guayaquil, vitória por 1x0. E aí o Arthur Jorge tendo essa possibilidade. Mas números animadores do técnico cruzeirense Arthur Jorge em duelos de Copa Libertadores. Lembrando, a única Libertadores que ele comandou, ele foi campeão. Então quem sabe, né, repetindo esse feito com o comando da Raposa, Cruzeiro completando 50 anos do primeiro título da Libertadores, que foi lá em 1976. Quem sabe essa dobradinha, né? Arthur Jorge e Cruzeiro rendendo mais uma Copa Libertadores. É isso que o torcedor cruzeirense quer em novembro deste ano, no estádio Centenário, lá no Uruguai. Palco do jogo ontem, né, do Atlético com o Juventus. Mas é isso, meus amigos. Daqui a pouco eu volto fechando o Cruzeiro aqui na nossa programação.
0: Valeu, Botelho. Obrigado pelas informações aí, meu cara, por todos os detalhes. Verdade. Cruzeiro mostrou que não tem alergia a aeroporto nessa Libertadores.
3: É verdade.
0: Cruzeiro, logo na primeira rodada, enfrentou o Barcelona de Guayaquil lá e venceu. Muito bom isso. E foi perder justamente em casa para a Católica, que está enfrentando a Católica fora. Foram 2 jogos em casa, começou jogando fora, venceu o Barcelona por 1x0. Depois jogou em casa, perdeu para a Católica. Na sequência, recebeu o Boca e venceu por 1x0. E aí agora vai pegar a Católica hoje à noite às 23 horas na casa do adversário. a gente espera que possa dar o troco agora, devolver esse negócio.
3: Sim, de fato, e o Cruzeiro conseguindo aproveitar melhor, né, essas oportunidades, eu acho, porque perdeu em casa para Católica, uma coisa que não deveria ter acontecido. Ah. Porém, conseguiu vencer fora do Barcelona e vencer em casa também do Boca.
0: Que poderia ter sido um empate.
3: Exatamente.
0: Né? Esse então, empate podia estar na conta.
3: Exatamente. Eu já tinha falado, né? A minha expectativa pro Cruzeiro era de chegar nessa rodada com 5 pontos, tendo empatado fora contra o Barcelona e empatado contra o Boca e vencido a Católica. Ou seja, errei todos os resultados, né? Mas, agora, esse era um jogo que eu tinha expectativa do Cruzeiro, o jogo de hoje, do Cruzeiro ir fora de casa e aí sim impor a sua superioridade para vencer um time que é claramente mais fraco, que claramente, assim, vai ser um jogo um pouco parecido com o que foi o Atlético e o Juventude em alguma medida. Se o Cruzeiro não conseguir controlar o meio de campo, o Cruzeiro vai ter dificuldade. Porque o time da Católica é um time que gosta de roubar essa bola, acelerar para tentar buscar o cruzamento. Então, se você... Primeiro, se você deixar o centroavante da Católica no mano, ele vai fazer gol no mano no cruzamento, assim como fez.
0: É, o cara é bom?
3: Sim, eu vou me relembrar do nome dele aqui, mas era o jogador... É, já mais consolidado, anos e anos de carreira, que tem essa capacidade da bola aérea, principalmente. O time da Católica foca muito nessa bola aérea, até por isso conseguiu os seus 2 gols dessa maneira no jogo contra o Cruzeiro e tinha levado perigo em outras situações fazendo a mesma abordagem, né? Por exemplo, naquele cruzamento que a bola é cabeceada pelo ataque da Católica, a bola bate numa trave, bate na outra.
0: Nossa.
3: E magicamente a bola não entra. Foi um jogo em que o Cruzeiro sofreu com bola aérea.
0: Sim.
3: Então, a expectativa é pra Católica conseguir ter uma... Assim, pro Cruzeiro conseguir ter uma marcação impedindo a Católica de fazer esse cruzamento, porque com o cruzamento já feito é um pouco mais difícil, a menos que você esteja jogando com 3 zagueiros. Se você estiver jogando com 2 zagueiros só, e é uma coisa que o Cruzeiro só faz,
0: sim,
3: não joga com 3 zagueiros, você tem que impedir a bola de sair pro cruzamento. Você tem que diminuir no momento que o cara tá cruzando, porque senão, muito provavelmente, o atacante vai ficar no mano com o zagueiro pra ganhar essa bola, uhum, de cabeça. É o Zampedre, Fernando Zampedre. É um jogador já de 38 anos, que é um cara mais consagrado na carreira e que é um cara de bola aérea. Ele vai ser procurado, provavelmente será titular novamente, e vai ser procurado pra fazer essa jogada de bola aérea mesmo.
0: Pois é, então vamos ver o que, é que vai acontecer, mas aí o quê? É o Cruzeiro povoar o meio de campo? O Cruzeiro fazer o que já fizeram com ele?
3: Sim, sim, você tentar impedir essa velocidade em contra-ataque, uhum, porque se a Católica tem a velocidade em contra-ataque, vai buscar o cruzamento,
0: sim,
3: e buscando o cruzamento com... E não só, porque até no jogo do Cruzeiro contra a Católica, o primeiro gol... Se não me engano, nem foi. Nenhum dos dois, inclusive, foi marcado pelo centroavante. Foram aqui, ó, vou até pegar. Marcado pelo Martínez, que entra no segundo tempo, inclusive no lugar do Zampedre, é o cara que teve a oportunidade. E pelo Gianni também, na primeira etapa, naquela jogada em que o Matheus Cunha acaba aceitando a bola que passa por cima dele, né?
0: Nossa, não podia ter aceitado aquilo.
3: Mas é isso, é uma... A Católica, ela tenta deixar a área adversária com mais jogadores, povoar a área adversária, pra numa jogada rápida, veloz, ou de bola parada também pode ser, cruzar essa bola em vantagem numérica, ou no mínimo em igualdade, e aí a partir da qualidade de seus jogadores na bola aérea, fazer os gols. É isso que a Católica faz. Cruza a bola na área e tenta apostar na qualidade dos seus jogadores, que são bons de bola aérea, pra fazer essa diferença. O Cruzeiro tem que impedir a bola de ser cruzada, ou encher a área defensivamente. Como eu não acho que o Arthur Jorge, e não tem mesmo que fazer isso,
0: uhum,
3: não vai botar mais um zagueiro, então impeça o cruzamento de acontecer. Ocupe bem o meio de campo e não deixe essa bola ser cruzada com facilidade. Se for cruzada, que seja uma bola cruzada quebrada, aquela que o cara cruza, aí bate nas costas do cara que tá marcando e vai, uhum, toda estranha pra área. Dificulta a vida do adversário. Não deixa cruzar com facilidade.
0: É o que a gente vem pedindo há um bom tempo aqui.
3: É.
0: dificultar a vida do adversário. Mas aí, quem vai ter a vida dificultada nesse jogo do lado do Cruzeiro aí? Romero vai ter uma vida mais difícil, vai ter que ficar mais atento ali no meio, Romero e Gerson, o Christian também, o que é que você acha aí?
3: Eu acho que quem vai ter a vida mais dificultada vão ser os laterais, marcando essa bola, exatamente essa bola cruzada entre o lateral Wagner e o zagueiro. É, esse cruzamento entre o lateral e o zagueiro. O Kaique até vai muito bem na bola aérea, né? Mas o lado direito do Cruzeiro tem tido dificuldade nessa marcação, porque geralmente tem esse espaço entre o Fabrício Bruno e quem está ali na

0: 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De volta com você, Alex. O anel rodoviário segue com trânsito complicado no caminho para o Rio, ainda reflexo de ocorrência de mais cedo. Um engavetamento envolvendo pelo menos 6 veículos. Motoristas seguem em velocidade reduzida desde o trevo com a Avenida Carlos Luz. Opção de desvio para o motorista ganhar tempo passando por vias internas do Ouro Preto, Castelo e Alípio de Melo para retornar o anel rodoviário pela Avenida Abílio Machado. No sentido inverso, ponto de lentidão para o motorista desde o João Pinheiro, seguindo assim até a Praça São Vicente. O motorista ganha tempo passando por vias internas do Padre Eustáquio até a Avenida Dom Pedro II para voltar ao anel rodoviário um pouco mais à frente. 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
6: De volta por aqui ao Papo de Craque. Primeiro tempo que está na área, vai até 14h. Hoje, atenção, atenção. Hoje tem muito futebol na TMC. Hoje é dia de coelhão. Sim, pela Copa Sul-Sudeste, hein? Mas sem chances de classificação. O América entra em campo 21h30 contra o Cianorte na Arena Independência pela sexta e última rodada da fase de grupos da competição. O América é o quarto do grupo B com 5 pontos, não tem mais chance de classificar, já que apenas os 2 primeiros dos grupos se classificam. No grupo B, o grupo B do América e Volta Redonda está em primeiro lugar com 10 pontos, o Operário está em segundo com 9. Para a partida, o técnico Roger Silva não poderá contar com o zagueiro Wesley, que vinha sendo titular na competição, porque está suspenso. Vamos lá para um possível América aí. William, Samuel Alves, Thalisson, Emerson e Luigi. Otávio, Júlio César e Iago Souza. Meu possível, talvez futuro cliente. E Arlen, Pedro Giovani e Paulo Vitor. E aí?
7: Agora que o América já não tem mais chance de se classificar e assim já vinha utilizando uma escalações, né, mais alternativas, eu acho que é uma boa assim dar oportunidade para jogadores como o Otávio, como o Júlio César, que foram bem no último jogo, no jogo contra a Chapecoense, apesar da derrota. O Pedro Giovani, que é o Pedro Paranhos, né, ele já também foi bem nesse jogo, fez o golzinho dele, que foi o gol do América na partida. Eu gosto do Samuel Alves, ele foi mal no jogo contra a Chapecoense, o Samuel Alves foi mal, mas eu gosto dele, acho que já, enfim, merecia ter mais chances nesse time titular. Tomara que esses jovens jogadores consigam fazer uma boa partida para se mostrarem, porque o time do América, o time que vem disputando a Série B, tá muito mal e precisa de soluções o quanto antes, e a janela tá fechada, né? Então, que essas soluções sejam soluções caseiras, assim como é a característica histórica do América.
6: Sim, é o que a gente espera, que consigam mostrar aí resultado, dar resultado em campo para ajudar o América. Porque o América não deu prioridade na Copa Sul-Sudeste, nem no Brasileiro.
7: Não tá dando prioridade a nada,
6: né? Não tá dando prioridade a nada. Meu Deus do céu. Na Copa Sul-Sudeste aí, no momento, o Grupo A, Caxias lidera com 10 pontos, Chapecoense em segundo também com 10. No grupo B, Volta Redonda com 10 pontos, Operário com 9 pontos. O que que acontece? Jogando

0: de hoje na Copa Sul-Sudeste é Chapecoense e Operário, hein? Chapecoense segundo do grupo A e Operário segundo do grupo B. Os dois aí, dependendo, podem se complicar a vida aí. Nessa partida é a grande partida. Depois tem Novo Horizontino também com Volta Redonda. Volta Redonda, líder do grupo B, o Novo Horizontino é o terceiro colocado do grupo A com 8 pontos. Também pode se classificar.
1: É, e quem pode acabar sendo beneficiado por resultados terceiros, né? É o próprio Cianorte, que ainda tem isso, possibilidade de se classificar.
0: É verdade. O próprio Cianorte que enfrenta o América hoje, você acompanha aqui na TMC. Cola com a gente para conferir todos os detalhes dessa partida aí. O Cianorte tem chance de classificação, como a gente falou. Vamos ver o que, que vai acontecer aí. Agora, 3 clubes brasileiros entram em campo nessa quarta-feira pela fase de grupos da Libertadores da América, hein? Em jogos que podem mexer diretamente na situação das equipes na competição. Fluminense tem missão complicada na Argentina. O tricolor enfrenta o Independiente Rivadavia, líder do grupo C, enquanto ocupa a última posição com apenas 1 pontinho. Para seguir vivo na briga pela classificação, a vitória é fundamental. Quem também joga fora de casa é o Corinthians, que viaja até a Colômbia para encarar o Independiente Santa Fé. Líder do grupo e com 9 pontos, o Timão pode garantir classificação antecipada em caso de mais um triunfo.
1: O Corinthians, que com o Fernando Diniz, finalmente perdeu a primeira e finalmente tomou gol. Porque foram 7 jogos com nenhum gol sofrido sobre o comando do Fernando Diniz.
0: E vocês falando mal desse mestre do futebol.
1: É inacreditável, vocês... né? Como... Sai do céu ao inferno, ou nesse caso, do inferno ao céu, né?
0: É, mas é isso que a gente fala do esquema do Diniz, né? Quando ele dá certo, vai muito bem. Mas é um pouco difícil ele dar certo.
1: Sim, e dessa vez não tava tanto com aquele apego pela saída de bola, não. Era um time, parece até que amadureceu, eu diria, o Fernando Diniz, viu?
0: Não, pode ser isso mesmo. Ó, o Cruzeiro também tem duelo direto aí no Chile contra a Universidade Católica. A bola começa a rolar às 7 da noite, segue até às 11, começando o jogo do Cruzeiro, hein? Uma noite que promete muita emoção aí pros times brasileiros. A partida começa, você acompanha em todos os detalhes aqui na TMC. Cola com a gente pra conferir tudinho aí, certo?
1: Certo.
0: Beleza, então bora pros destaques finais?
1: Vamos.
0: Então vamos começar com o destaque final. A gente começou falando de quem perdeu, continuar falando de quem perdeu ontem. Giovana Oliveira, destaque final do Galo pra gente, por gentileza. Chega aí.
2: Estamos chegando então ao final aqui do Papo de Craque segundo tempo, ó, primeiro tempo, meus caros, desta quarta-feira. O Galo então retorna hoje ao Brasil. Amanhã inicia uma preparação visando o próximo compromisso. Domingo, o Galo enfrenta o Botafogo pela 15ª rodada do Campeonato Brasileiro, jogo de extrema importância para a equipe atleticana permanecer no rumo das vitórias na competição nacional e, claro, subir na tabela de classificação. Eduardo Domingues terá pela frente 3 dias de treinamentos. Amanhã, quinta-feira, sexta e sábado, encerrando a preparação e o Barba, então, escolhendo seus melhores 11 iniciais. Para este compromisso, meus caros, vale lembrar, Alan Franco e Lianco irão cumprir suspensão, não estarão disponíveis para enfrentar o Botafogo aqui na Arena MRV. Tá certo, meus caros? Voltem, então, mais tarde no Papo de Craque Segundo Tempo com muito mais Galo aqui na Rede TMC. Um abraço.
0: Valeu, Giovana. Obrigado aí por todas as informações. Agora a gente vai pro outro lado do Triângulo Mineiro. Bora lá pra saber do cabuloso. Ô, Botelho, chega aí.
3: É isso, meus amigos, Cruzeiro concentrado. Hoje a bola rola 11 horas da noite, horário de Brasília. Universidade Católica e Cruzeiro, quarta rodada do grupo D da Copa Libertadores. Cruzeiro vencendo, pode ser o líder do grupo. A arbitragem do duelo será do colombiano Andrés Rojas. O VAR também a cargo de um colombiano, do David Rodrigues. Cruzeiro em campo às 11 da noite contra a Católica pela Libertadores. Mas daqui a pouquinho, às 3 horas, tem Cruzeiro em campo, mas pelo Campeonato Brasileiro Sub-20. A 10ª rodada da competição, Cruzeiro recebe o Grêmio na Toca da Raposa 1. A Toquinha, Cruzeiro em busca de mais uma vitória no torneio. Meus amigos, é isso. Volto ao longo da nossa programação para todos vocês e para quem nos acompanha. Até a próxima. Aquele abraço.
0: Valeu, Botelho. Grande abraço, meu caro. Faltando apenas 1 minuto para as 14h. Você acompanha, então, primeiro o América em campo na Sul-Sudeste aqui e depois, na sequência, o Cruzeiro. E lembrando que tem Papo de Craque Segundo Tempo. 18h, de 18h às 19h te esperando.
1: É isso, um abraço.
0: Cadê você?
1: Uai, eu tô aqui.
0: Você tá aí?
1: É.
0: Ah, então beleza.
1: É, agora sim.
0: Agora
1: sim. Um abraço.
0: Sim. Grande abraço, tudo de bom aí, mas você já tava por aqui o tempo todo. Ó, bora lá pra conferir o quê? Ah, sobremesa aqui na TMC, você cola com a gente. Esse programa pra lá de divertido te esperando.
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0: 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Começa agora o Sobremesa, o seu programa favorito. Junto comigo, claro, Lucas Salles, tem ela, Mini Ruth.
1: Boa tarde, pessoal. Bora começar mais uma quarta-feira maravilhosa, né, Batista?
2: Exatamente. Boa tarde, você, meu caro ouvinte, você, telespectador pela internet. Aviso que já estamos também ao vivo no nosso YouTube, TMC News BR. Tá? Você pode comentar, deixar seu like, se inscreva no canal TMC News BR, que é muito importante, tá
0: boa.
2: Bom?
0: Boa! Em todas as redes sociais, o nosso nome de usuário é o mesmo, @TMC News BR. 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Tamo te esperando, siga para ficar muito bem informado. Agora, amigos e amigas, vamos dar um convite especial para quem nos ouve com o seu ouvido, para você que está ouvindo este programinha de meu Deus, saiba que você pode participar dele através do WhatsApp 011 97221 1001, com a pergunta do dia, que é...
2: A pergunta do dia é: coisas que você faz quando ninguém está vendo.
0: Mini Ruth, o que é que você
1: coloca
0: faz?
1: Coloca o dedo no nariz, né, gente?
0: Com certeza,
2: é, né? Mesmo, todos no nós. Carro. No mas ca... aí, às vezes, no carro, as pessoas estão vendo,
1: elas,
2: né?
1: Elas veem, né?
0: É verdade. E você, Marcelo Batista, o que é que você faz quando ninguém está vendo?
2: Eu cheiro a meia pra ver se dá pra usar mais um dia.
0: Genial. Ai, isso, né? Isso foi genial.
2: Eu faço
0: isso. Foi muito genial. Eu vou confessar algo que eu faço quando ninguém está vendo. Eu fico assistindo novelinha de fruta feita por IA.
1: Você gosta do abacatudo e da moranguete?
0: Eu adoro. Ah, é um vício. Agora eu vi uma feita da Turma da Mônica. Coisa de louco, coisa de louco. Bom, eu quero saber o que é que você faz quando ninguém está olhando. Manda pra gente no nosso WhatsApp 011 97221 1001.
2: Mas muito isso bem. Que eu faço da meia é consciente, porque a gente tem que economizar água. Isso é ecológico.
1: Não, calma. Você tá arrumando desculpa pra porquice, né?
2: Não, porquice. Claro que não. Claro que não. Tem que economizar água, ficar ligando máquina toda hora, gasta energia, gasta água.
0: Eu sou do time do Batista. É isso aí, vamos lá.
1: Tem nossa, pergunta. Vocês, homem, quem explica, credo?
0: Agora, amigos, vamos para a nossa entrevista de hoje, que a nossa entrevista é muito especial. Eu temo a dizer que talvez seja o convidado mais classudo que já sentou aqui no Sobremesa, no alto dos nossos 70 programas e mais. Acho que ele é o convidado que talvez eu... Nossa, acho que eu tremi na base, de verdade. Estou tremendo na base porque ele é um grande jornalista, um dos maiores do Brasil. Ele também foi professor de história, também foi âncora do programa Roda Viva, do jornal da CBN e também do jornal da Record News. Ele atualmente é jornalista do portal R7. E ele acabou de bater o carro, inclusive, aqui no estacionamento da TMC. Amassou o carro do senhor Neneto.
1: Meu Deus.
0: Sabe por quê?
1: Por quê?
0: Porque ele é o Heródoto Barbeiro. Seja muito bem-vindo, obrigado pela sua presença. Você que é um dos maiores jornalistas do Brasil. A primeira pergunta de hoje, quem vai fazer é ele, Marcelo Batista.
2: É uma pergunta, você não me leve a mal, é uma pergunta idiota. Pra você que é um jornalista classudo, a gente tem um ranking de sobremesas, Heródoto. E a gente pergunta pra todo convidado qual a sobremesa predileta. E a gente queria saber qual é a sua.
3: Gelatina.

0: ponto para a gelatina. Conte nos autos.
1: Gelatina?
2: Eu gostei da maneira
1: como ela. Mas você faz aquela que mistura aqueles creme de leite e toda
3: colorida? Não, aquela purinha.
1: Purinha.
3: Aquela vermelhinha, aquela assim, que tem gosto de morango.
2: Ai, que delícia. É simples. Você vê, o Mini Ruth, o nosso convidado é um homem simples, entendeu?
4: Mas é uma delícia, gelatina é bom demais.
2: Ô, Heródoto, você é professor de história, você nunca vai deixar de ser. Foi durante muito tempo professor de história e também um dos maiores jornalistas. Qual salário era melhor de professor de jornalista?
3: Olha, depende. Quando eu trabalhava no cursinho, era curioso o seguinte. O cursinho, eu trabalhei no Objetivo muito tempo. O professor era avaliado mensalmente por um ibope que passava na sala de aula.
2: Caramba!
3: Então os alunos poderiam dizer ótimo, bom, regular e fraco.
2: Entendi.
3: Dependendo da quantidade de ótimo e bom que você tinha, o seu salário era mais alto.
4: Olha!
3: Então o salário não era fixo, ele era um salário flutuante, dependendo da reação dos alunos. Olha, isso foi uma coisa revolucionária na época, porque você imagina, por exemplo, o seguinte, eu já dava aula na USP, aí se avaliado por um aluno de cursinho, o cara dizia assim, você é péssimo, pô. Outro falava assim, você é feio. Outro dizia, a sua letra é horrível na lousa. Então você perdia ponto. Aos poucos eu fui me consertando pra tentar ganhar um salário melhor. Mas ó, não foi mole não.
1: Eu imagino. Heródoto, antes da gente começar aqui, eu preciso tirar uma dúvida aqui. Você hoje é um entrevistado. Você como jornalista, eu preciso me preocupar com isso.
2: Por favor.
1: Você fica julgando as perguntas que fazem pra você, falar, essa foi boa, essa foi muito ruim, esse cara aí não tá com nada. Como é que funciona pra gente ver, né?
3: Olha, eu acho que funciona o seguinte, quem conduz é o entrevistador. Ele pergunta e você responde se quiser, se você não quiser. Eu, muitas vezes eu fiz perguntas que pessoas não quiseram responder. Eu acho que a gente tem que respeitar se o cara não quer falar, pô.
2: Sim, mas você fica avaliando as nossas perguntas. Por exemplo, a minha primeira pergunta de querer saber qual o melhor salário de professor ou de jornalista, foi uma pergunta boa?
3: Foi uma boa.
2: Ah, você está sendo educado demais.
3: Não, foi boa. Você me deu aso. É bom, hein?
2: Olha.
3: Você me deu aso de dizer, portanto, como é que o salário era melhor de professor.
2: Entendi. Uhum. Mas agora você vive só do jornalismo. Inclusive, que engraçado, porque professor de história, que também é a sua segunda função, e jornalista, que hoje é a principal, eles tratam da mesma coisa, fofoca. Um fala da fofoca do presente e o outro fala da fofoca do passado. Você consegue ver o jornalismo como fofoca ou você acha que não?
3: Eu acho que o jornalismo, ele é fofoca se ele for um talk show como esse que nós estamos fazendo.
2: Entendi.
3: Agora, se ele for um programa jornalístico, ele não pode ter fofoca. Por quê? Porque hoje, com as redes sociais, a primeira pergunta que a gente tem que fazer, será verdade? Se a gente não fizer essa pergunta, será verdade, certamente a gente vai estar cultivando aquele campo que toda a moçada conhece com o nome de fake news.
2: E até mesmo criando mais fake news, né, o Mini Ruth?
4: É verdade, já caí em várias.
2: Você quer checar alguma coisa com o Heródoto Barbeiro, um dos maiores jornalistas do Brasil?
3: Isso é por sua conta, hein?
4: Ai, meu Deus do céu. Ah, gostaria de saber se, por exemplo, é verdade que a Virgínia tá muito mais feliz com o Vini Júnior do que com o Zé Felipe.
2: Ruth, você acha que o Heródoto vai saber da vida da Virgínia? Você sabe? Fiquei na dúvida agora.
3: Ainda não sei, mas eu posso me inteirar desse.
1: Vai apurar.
3: Falou bem agora. Eu vou apurar.
2: Mas eu achei isso fantástico, Heródoto. Podia ser realmente.
3: Agora vamos contar uma fofoca pra vocês.
2: Por favor.
3: Certa vez eu fui trabalhar fora do Brasil, né? Fui fazer uma cobertura da Olimpíada. E alguém que cuida dessa área da fofoca chegou bem no cantinho e falou assim, olha, lá tá um monte de jornalistas e tal. Se você souber que alguém comeu alguém, você me avisa.
2: Fonte, Heródoto Barbeiro, então eu confio.
3: Foi essa recado que ela me deu. Você pode deixar, se eu não souber, eu te dou um toque.
4: Ficou sabendo?
3: Jamais ia fazer isso, né?
2: Estamos aqui com ele, o nosso convidado de honra. Olha, desculpa aos outros convidados, mas este é o convidado medalha de ouro, Heródoto Barbeiro, que também está lançando o novo livro 100 anos de rádio no Brasil, pela editora La Fonte, junto também com o Nilo Frastec e também o Fernando Vítolo. Eu falei sobre o nome dele?
3: Falou correto.
2: Então, Nilo Frastec Júnior, Heródoto Barbeiro e Fernando Vítolo, 100 anos de rádio no Brasil.
3: Só uma curiosidade aí, ele é um livro em dupla plataforma, porque ele tá em tinta e papel aí, mas agora mesmo você mostrava um QR Code.
1: Sim.
3: Ou seja, em vez da gente transcrever o que o cara disse, a gente botou o QR Code e aparece o próprio cara, o próprio entrevistado falando.
4: É. Olha que legal!
3: Aliás, essa ideia não é minha, não, hein? Essa ideia é do Fernando Vítolo.
1: Aliás, eu quero fazer uma reclamação com o Fernando Vítolo e com o próprio. O Nilo eu não conheço. Mas aproveitando que Heródoto está aqui ao meu lado e o Fernando Vítolo, que me mandou mensagem hoje, falando: ó, cuida bem lá do meu mestre, do Heródoto. Eu quero saber.
3: Apoiado.
1: Porque em 100 anos de rádio.
3: Apoiado.
1: 100 anos de rádio. Eu faço parte de 36 anos desses 100 não anos parece, de rádio.
3: Você tá jovenzinho, você tá. Você tá na
1: trinca, meu. Eu quero saber por que o nome de Diguinho Coruja, que era meu ouvinte, o qual eu revelei, está neste livro e o meu não está.
3: Boa, denúncia! Boa.
4: Briga,
3: denúncia!
4: Briga,
1: eu quero saber.
2: Ô, Yuri, fecha aqui, Yuri, fecha aqui. Pode responder, Otto. Por que
1: eu quero Marcelo saber. Batista não está? Eu quero saber.
3: Parece que eles botaram assim o pessoal da elite só.
4: Você deixava. Foi um gênio.
2: Salve de palmas pra
4: você. Não deixava, Batista. Falou que você é chato, reclamando.
2: Vou embora. Não, não, para. Não vou nada disso, não. Para.
3: Eu vou embora.
2: Você é elite. Você é elite. Aqui do Sobremesa.
1: Agora
2: eu
1: sou ó concurso.
2: Você é o favorito dos ouvintes do Sobremesa. Para com isso. Bom, Heródoto, a gente tá falando sobre sua carreira de jornalista, uma carreira. Acho que, na minha opinião, uma das mais brilhantes do jornalismo brasileiro. Mas eu gostaria de saber que história é essa de que, além de jornalista, professor de história, você foi dono de uma casa de samba. Por quê? Você é muito fã de samba?
1: Ronaldinho Gaúcho do jornalismo. É muito aleatório isso.
2: O que aconteceu pra você acabar nesse empreendimento?
3: Duas coisas. Primeiro, porque eu sempre gostei de samba. Eu sou de uma região da cidade de São Paulo chamada Baixada do Glicério.
2: Claro.
3: É uma região extremamente pobre, eu sou de lá. E lá tinha uma escolinha de samba e a molecada toda acompanhava a escolinha de samba. Bom, quando eu já era adulto, já dava aula e tudo mais, eu fiz uma transação comercial com um cidadão que comprou um terreno nosso lá na praia. Ele pagou uma prestação e não pagou as outras. Aí o advogado falou o seguinte: olha, a única coisa que esse cara tem é uma casa de samba. Ou você pega ou você vai perder tudo. Então eu vou pegar.
2: E quanto tempo você...
3: 7 anos.
2: 7 anos, foi 7 bastante. Anos. Deu samba enredo, hein?
3: Não, deu... Não, deu bom samba. Olha, era na Avenida Ibirapuera, tinham várias casas de samba, era uma época em que aquilo enchia de gente que gostava de samba. Eu gostava de samba. E outra coisa, o pessoal subia lá pra tocar, de vez em quando eu pegava o tamborizinho também pra tocar lá com ele.
4: Olha,
3: eu atravessava no samba, mas ele era o dono da casa de samba, ele não falava nada, né?
1: Olha aí, o samba do Heródoto, hein? Quem nunca foi? Agora, já que estamos falando de coisa aleatória, você foi monge também? Monge budista?
3: Sim, tá vendo? Eu fui. Aos 22 anos de idade, eu ingressei numa escola de budismo chamada Soto Zen, que é de origem japonesa. Lá eu frequentei durante muito tempo e me tornei monge leigo dessa universidade, dessa escola. Sou budista até hoje, tenho vários livros escritos. Recentemente, quando eu fiz aniversário, mês passado, eu fiz a comemoração do meu aniversário num templo budista em São Paulo. Portanto, eu sou dessa religião. Eu já estive na Índia 7 vezes, é conta de mentiroso, mas eu já estive 7 vezes na Índia.
4: Caramba!
3: Conheço um pouco da civilização e por causa do budismo, que eu pratico todo santo dia. Inclusive, antes de vir aqui, eu tava meditando pra ver se eu ia aguentar vocês.
1: É mesmo? E na Índia, e você comeu aqueles rango de rua lá na Índia ou não?
3: Todos.
1: É mesmo?
3: Todos são cozidos, não tem problema.
2: Você pode ver por Heródoto que dá pra confiar na culinária indiana. Pode confiar, vá lá, experimente.
3: É verdade que muitas vezes quando você na cozinha, por exemplo, pega aqueles pastéis que eles cozinham lá em cima, o cozinheiro fica sentado em cima do fogão. E quando o pastel fica pronto, ele pega um jornal e bota em cima do jornal e te dá. Aí você come o pastel e lê o jornal.
2: É uma prática que bem comum também na Inglaterra, né? O fish and chips, eles eram servidos no jornal do dia.
1: Tá vendo? Olha aí.
3: Na Índia, no jornal.
2: Que interessante. Heródoto, eu gostaria de saber a sua opinião agora. Você que é um formador de opiniões, gostaria de saber, o Haddad hoje esteve aqui conosco, o ministro Haddad.
3: Eu vi um pedaço.
2: Você gostou?
3: Gostei, ele está muito bem preparado. Ele está professor muito... universitário.
2: Claro, aquele ali se prepara muito.
3: Ministro da Fazenda, um cara bem preparado, sem dúvida alguma.
2: E ele fez um comentário interessante, ele disse assim, ó: não temos que aprender, nós temos que aprender a lidar com a rede social, coisa que a gente ainda não aprendeu. Ou seja, eu acho que realmente são essas falas mais precisamente diretas ao Haddad. Você concorda com isso?
3: Eu concordo. Eu mesmo me coloco nessa posição. Por mais que eu tenha me esforçado, meu professor é o Fernando Vítolo, que é um jovem como vocês e internado nessa área. Mas eu apanho muito, muito. Eu não consigo, por exemplo, ler livro no Kindle. Eu leio o livro no tinta e papel ainda. Ou seja, eu tô tentando me atualizar. Mas é duro, hein, gente? Pela madrugada.
4: Mas você pega a fila de banco ainda ou você faz tudo no internet banking?
3: Não, exatamente. Eu vou tudo pela internet. Mas eu digo, eu não tenho a mesma habilidade que tem, por exemplo, meus filhos para isso. Meu filho trabalha com isso.
4: Uhum.
3: Aí ele fala assim, ele é carinhoso. Ele fala, ô pai, você é burro, hein?
2: Heródoto, eu gostaria de contextualizar ainda mais para saber melhor a sua opinião. No caso da entrevista com Haddad hoje pela manhã aqui na TMC... Ele comentou que a direita, ela usa muito bem a internet. Usa muito bem as redes sociais, os memes, tudo. Ela faz um trabalho muito bem feito. E ele disse que para a esquerda dominante, que a direita é mais dominante nas redes sociais, fez, eu acho, uma autocrítica, na minha opinião. E ele disse que nós, acredito, entre parênteses, a esquerda, tem que aprender a lidar com a rede social, coisa que a gente ainda não aprendeu. Dentro desse contexto, você concorda com ele ou discorda?
3: Concordo, eu concordo totalmente. Porque, veja o seguinte, o fato de você não saber hoje não quer dizer que você não vai saber amanhã. Nós ainda não estamos nem na campanha eleitoral, ele estava aqui hoje na condição de pré-candidato. Então há tempo suficiente, no caso do PT, né, e a coligação dele, de se aprimorarem na rede social e bater de frente com a direita e depois o povão escolhe lá quem achar que é melhor.
1: E aí, aproveitando isso, quem você acha que persegue mais a imprensa, a direita ou a esquerda?
3: Depende, se for a União Soviética, é a esquerda. Se for a Alemanha nazista, é a direita. Então, lá.
1: O cara é bom, genial.
2: Genial. Heródoto Barbeiro, um dos maiores jornalistas e também um péssimo piloto, pelo que eu fiquei sabendo. Mas ele
3: não,
2: tem
3: um brevê. Você não sabe o que aconteceu.
2: O que aconteceu?
3: Quando eu tirei brevê, tem aquele nome de pista, não tem? Que tem. Escreve aqui?
2: Sim.
3: Eles queriam colocar piloto barbeiro. Você acha que alguém ia me dar o brevê?
4: Jamais.
2: E da onde veio a vontade de tirar o brevê de
3: Meu piloto? Irmão era instrutor de aviação e eu comecei a aprender a voar com ele. Tirei o brevê no Aeroclube de São Paulo. Numa certa altura até fiquei balançando se eu ia continuar professor ou se eu ia pra carreira. A minha primeira mulher era comissária de bordo, que então tá tudo voando, inclusive a minha cabeça.
2: Só pra quem nos ouve com seu ouvido, brevê é o equivalente a uma carteira de motorista, é a mesma coisa,
3: é,
2: só
3: é uma
2: que
3: CNH,
2: pro piloto, é uma CNH
3: aérea.
2: Perfeito, Heródoto, perfeito.
4: E quanto tempo leva pra tirar esse brevê?
3: Depende da sua disponibilidade, porque não é barato, né? Na época eu tinha dinheiro pra pagar. Mas você tem que ter no mínimo 40 horas de voo e fazer também as provas as teóricas. E depois, então, você faz um exame, como tem no para motorista. Se o cara achar que você não é barbeiro aéreo, você passa. Senão, você vai ter que fazer mais horas até você passar.
2: Heródoto, você teve um desentendimento com o Pablo Marçal. Você
3: Quem?
2: Com o Pablo Marçal. Você teve vontade de dar uma cadeirada nele também?
3: Pelo amor de Deus. Não, eu tive vontade de dar uma passagem de ônibus para ele. Porque ele nunca tinha subido num ônibus na vida dele. E como a entrevista foi lá no Central de São Paulo, eu falei pra ele como é que ele chegava lá na Zona Sul. Ele não sabia. E eu fui dizendo, aí ele foi inventando que ele ia pegar metrô. Eu falei, não, isso aí não é o contrário, Zona Sul, bom. Aí numa certa altura ele ficou bravo comigo e disse o seguinte, olha, eu não tô candidato a motorista de ônibus, sou candidato a prefeito. Eu falei, sim, mas se o senhor não conhece a cidade, por isso ele fez um corte contra mim, logicamente, na rede social, olha a rede social. E eu fui malhado na rede social por causa dessa pergunta que eu fiz. Foi uma pergunta, foi uma indagação.
2: Eu sinto muito por essa situação. É realmente triste, né? Ver que um candidato a prefeito utilize essa interação que teve com o jornalista a seu bel prazer, ao seu próprio interesse. Diga, Mini Ruth.
4: Me deu até uma dúvida sobre essas brigas, né? Tretinhas. Algum político já chegou a pedir a sua cabeça por causa de alguma entrevista, reportagem, algo do tipo?
3: Sim, já. Mais de um. Caramba. Mais de um. Mas eu acho que o caso, um deles, por exemplo, tentou me agredir.
4: Nossa.
3: Foi num programa lá da TV Cultura. Um deles tentou me agredir. Ele era, na época, Roberto Cardoso Alves, ele era ministro da, acho que é da agricultura e tal, ele não gostou das perguntas que estava fazendo, ele ficou muito bravo. Bom, esse foi um ponto. Outra vez foi no Roda Viva. A última época minha no Roda Viva foi uma série de entrevistas com candidatos a presidente da República. Um deles é um cara extremamente mal-humorado chamado. Fugiu o nome dele agora.
2: Quer lembrar qual ano? Qual ano foi?
3: O Serra.
2: Claro. O Serra. Mal-humorado pra caramba.
3: Mal-humorado, sempre mal-humorado. Nossa, sempre mal-humorado. E ele, então, eu fiz algumas perguntas pra ele, ficou muito bravo, me chamou de petista, que eu era uma petista, etc, etc. Isso me arruinou na TV Cultura.
2: Jura?
3: É lógico, porque, pô, um cara desse do PSDB, do governo, entendeu? Não? Aí me colocaram na geladeira. Aí isso foi, inclusive, que me levou a aceitar um convite da Record e fazer o jornal da Record News, onde eu trabalhei e gostei muito de trabalhar lá e do pessoal com o qual eu dividi o jornal.
1: Legal. O Heródoto, recentemente a gente teve a indicação lá do Lula, do Jorge Messias, né? Pro STF e acabou sendo rejeitado pelo Senado. Você acha que isso pode enfraquecer de alguma maneira o poder do Lula, mexer nas eleições? Você acha que ele consegue indicar outro nome?
3: Ele consegue pelo seguinte: está escrito na Constituição Brasileira que o ministro do Supremo Tribunal Federal é indicado pelo presidente e aprovado ou não pelo Senado. Então ele pode sim. Ele pode, por exemplo, ele poderia pegar, por exemplo, não tem negro no Supremo Tribunal Federal. Ele poderia pegar um negro, não tem mulher anunciar a Maria Lúcia?
2: Sim.
3: Uma mulher negra e colocar, indicar. E o Supremo, então, poderia ter, graças à anuência do Senado, ter uma mulher negra no Supremo Tribunal Federal. Por que não? Haja vista que uma parcela enorme da nossa população ou é negra ou tem ascendência africana.
2: Nossa, interessante esse pensamento. Heródoto, só que é o seguinte: você é muito bem preparado, você sabe falar muito bem, são anos de jornalismo, são anos sendo um dos maiores jornalistas do Brasil, mas os meus ouvintes aqui do Sobremesa, eles querem saber se é verdade ou se é só uma pose. Se você é um Sim. poser. Então, a gente vai fazer um game show com você agora. Muito simples. A gente vai fazer perguntas e vamos dar 3 alternativas. Você tem que saber qual é a alternativa correta. Mas agora, o show do Era Todão, vai!
1: É o Enem. Quem quer ser um jornalista vai fazer valer o MTB agora, seu registro. Quero só ver, viu, Herói?
3: Ai, vou perder hoje.
1: Atenção, primeira pergunta. Em um telejornal, como é chamada a entrada quando um repórter passa as informações em tempo real? Alternativa A, entrada ao vivo. Alternativa B, entrada ao leite. Alternativa C, entrada ao dente.
3: Eu acho que é ao dente.
1: Ao dente.
3: Porque é exatamente nesse momento. Eu me lembro de uma entrada aqui nessa rua, de um jovem repórter. Entrou no ar, lá nós trabalhávamos no Cima Globo. Eu tô aqui na rua Pioche.
1: Pioche?
3: Falei, rua Pioche? É, lá. Falei, porra, mas peraí, não tem. Ele confundiu o Pio 11 com o Pioche.
2: Pio 11, porque o 11 é em algarismos romanos, então é o X1. X e o I, o 1. Então parece que é o Pioche. Pio, X1, Pioche.
4: Por isso que eu não vou falar nada, que eu confundi também, gente.
1: Então vamos lá, atenção.
2: Próxima pergunta, vai!
1: Atenção, segunda pergunta. Donald Trump está em seu segundo mandato. Olhando sua forma de geopolítica, podemos afirmar que o nome técnico da sua tintura de cabelo é... Alternativa A, Strawberry Blonde. Alternativa B, Blonde Mary. Ou alternativa C, Blonde Britney. Você quer pedir ajuda, Heródoto?
3: Posso pedir ajuda do universitário?
2: Por favor. Pode pedir. Sou eu aqui. Eu acredito que seja o Blonde Mary.
3: Blonde Mary.
2: É.
3: Eu prefiro beber do que passar no cabelo.
2: Blonde Mary. Vai, a resposta correta é não existe. É o que o Heródoto achar. Tá certo. Então, Blonde Mary. Vai, terceira pergunta. Vai, Batista.
1: William Bonner comandou o Jornal Nacional por 29 anos. Durante esse tempo, quantas vezes aproximadamente ele disse a frase boa noite? Alternativa A, 10.700. Alternativa B, 22.500. Alternativa C, 13.300.
3: Não, peraí. Essa pergunta não tá correta. Seria que pegou uma tal diferente. Eu vou perguntar assim: quantas vezes ele falou, desculpe a nossa falha?
2: Quantas vezes você acha que ele falou isso?
3: Umas duas ou três.
2: Duas ou três é máximo, né? Seria só essa, né? Caramba, próxima pergunta, vai, Batista.
1: Eu comeria moqueca capixaba todo dia. Qual influente jornalista fez esta declaração? Alternativa A, Cid Moreira. Alternativa B, Boechat. Ou alternativa C, William Vac.
3: Olha, Eu acho que pra ser tão irreverente só pode ser o Boechat.
2: Acertou! Resposta correta.
1: Certa resposta.
2: Muito bom. E para a quinta e última pergunta, vai, Batista.
1: Não, tem seis. Tem seis. Como é chamada na abertura de um telejornal a sequência de reportagens que serão apresentadas? Alternativa A, escalada. Alternativa B, alpinismo. Alternativa C, montanhismo.
3: Acho que é escalada porque me lembra subir parede.
2: Certa resposta, escalada.
1: Agora eu quero ver a pergunta valendo R$1 milhão. Atenção. Preste atenção, Heródoto.
3: Estou prestando atenção.
1: Em 2015, o jornalista Ricardo Boechat, ao se irritar com o pastor Silas Malafaia, soltou uma das frases mais icônicas do jornalismo brasileiro. O Malafaia vai procurar uma alternativa A, boa oportunidade de investimento. Alternativa C, uma conexão melhor de internet. Ou alternativa C, uma frigideira antiaderente que realmente cumpre o que promete.
3: Acho que ninguém esquece da alternativa A, viu?
2: Heródoto Barbeiro, um dos maiores jornalistas do Brasil, que está aqui conosco para lançar o seu livro 100 anos de rádio no Brasil, junto com o Nilo Frastec Júnior, o Heródoto Barbeiro e também o Fernando Vítolo. 100 anos de rádio no Brasil.
3: E esqueceram, esqueceram.
1: É.
4: É que você é muito chato, né, Batista? Gostei. Ninguém lembra mesmo.
1: Vai ter outra edição, eu quero que o Fernando Vítolo me coloque aqui.
3: Isso aí.
2: Heródoto, você está causando um alvoroço no nosso YouTube.
3: Pelo amor de Deus.
1: Tem um amigo meu que trabalha no Ministério da Agricultura, sei lá, acabou de mandar aqui, que entrevista maravilhosa com o Heródoto. Aí, ó, é o Claudinei Queiroz, tá
3: vendo? Um abraço, tá vendo? Muito obrigado.
2: O Beto Oliveira também aqui no nosso YouTube disse: sou grande fã do Heródoto Barbeiro, melhor jornalista, abraço a todos. Tem muita gente dando parabéns pra você, o Fernando Pereira também foi um deles e até aproveitou pra fazer uma pergunta. Ele queria saber se na Ásia, mais precisamente na China, eles vendem macarrão frito, por que que ele vê câmeras ao vivo e ele acha que é muito estranho quando também na Índia fazem macarrão frito. Também tem isso na Índia?
3: Na Índia?
2: É.
3: Macarrão frito?
2: É, você comeu?
3: Não me lembro. Não me lembro.
2: Certo, não tem dúvida melhor que essa.
3: E outra coisa, não esqueça que na Índia o pessoal quase tudo é vegetariano. Ninguém come gafanhoto lá.
4: Não?
3: Não, na Índia não dá pra comer gafanhoto. Na China dá. Ele vem num pauzinho assim, você come aquele gafanhoto.
4: Meu sonho comer isso.
3: Mas na Índia não. A Índia é um país basicamente voltado só para não comer carne. Apesar do seguinte, só pra dizer, a gente já tem 80% de pessoas da religião hindu e tem 20% de muçulmano. 20% comem, eles comem carne, menos de porco, né? Mas eles comem carne de carneiro, essas coisas, o muçulmano come.
2: Que interessante, Heródoto. Muito legal. Você conhece quantos países assim de cabeça?
3: Vários, eu não me lembro quanto. Vários. Eu conheço o Butão.
2: Butão, muito legal.
3: Eu conheço o Azerbaijão.
2: Que incrível.
3: Eu fiquei 3 semanas no Irã. E não encontrei o tal do Ayatollah lá.
1: O Butão ele fica no norte ou no sul?
3: Depende. Quando é no começo é no norte, quando é no fim é no sul.
2: Faz sentido. Heródoto, uma dúvida pra tirar com você. Você já fez muitas reportagens, mas alguma que tenha deixado você numa situação de quase morte? Aquela que você falou, tô sofrendo risco aqui. Essa reportagem, essa investigação aqui vai me levar pra um lugar que talvez não tenha volta.
3: Tá, eu vou contar rapidamente. Eu tenho uma reserva ambiental. Eu tenho uma reserva, a primeira do estado, é minha, ainda é minha. Pois é, os caras estavam cortando as árvores lá no fundo. Lá fui eu, o caseiro e o meu cachorrão. Cheguei lá, um cara saiu atrás da árvore com a espingarda, me apontou a espingarda.
4: Nossa.
3: E falou assim pra mim: é você que anda chamando a polícia ambiental pra vir aqui? Vou te matar agora. Quer dizer, eu tava no meio do mato, se ele tivesse atirado, provavelmente ele ninguém sabia o que aconteceu. Então, isso por quê? Porque, entre outras coisas que eu tenho feito na minha vida, é manter uma reserva ambiental. Eu tenho uma reserva ambiental, chama Mahayana, que é o nome de uma escola do budismo. Agora, isso me causa muita alegria, sempre, lógico. Mas, ao mesmo tempo, você vê o seguinte, nem todo mundo entende desse jeito.
2: Perigoso.
4: Cara, perigoso, mas quase. Como você se livrou? Que mal lhe pergunte.
3: Não, o cara, entendeu? O cara não atirou. Mas ele apontou a espingarda pra mim e minha mãe ameaçou com a espingarda.
4: Caramba!
1: Aí travou o Butão que ele foi visitar.
2: Bom, então a gente tem aqui em mãos Heródoto Barbeiro, que quase foi dessa para melhor. Graças a Deus não foi, porque manteve a compostura calma e porque o outro lado também não quis, né, cometer nenhum crime. Além daquele qual que ele já estava cometendo de desmatar. É, exatamente, é muito triste isso. Mas a gente tem mais dúvidas para tirar com o Heródoto Barbeiro e a gente vai tirar. A gente vai tirar todas as dúvidas. Inclusive, se você tem alguma pergunta, mande pra gente no nosso YouTube, @TMCNewsBR. Quero saber qual a sua dúvida. A gente vai pra um rápido intervalo e já volta com mais Heródoto Barbeiro, um dos maiores jornalistas do Brasil, aqui no Sobremesa. Já, já.

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1: Boa tarde pra você que nos ouve com seu ouvido. Estamos de volta com o Sobremesa, o seu programa favorito aqui na TMC. Nós estamos recebendo ele, um dos maiores jornalistas do Brasil, Heródoto Barbeiro, que está lançando o seu livro junto com o Nino Frastec e também com o Fernando Vítolo, 100 anos de rádio no Brasil. Ele que também é um dos maiores radialistas, nos acompanha a todo momento. É muito incrível, você precisa acompanhar ele de perto no livro 100 anos de rádio no Brasil. E também tem o digital, se você quiser, tá bom? Bom, amigos, a gente já volta para a nossa entrevista, porque antes vamos dar uma olhada rápida na nossa enquete do dia. Eu quero saber o que é que o pessoal de casa respondeu para a pergunta de hoje. Coisas que você faz quando ninguém está olhando. Você responde através do WhatsApp 011 97221 1001. Por favor, Marcelo Batista, o que é que o pessoal respondeu?
2: É o Rodrigo Alves, ele disse o seguinte: eu coço o pé no chão igual cachorro sem usar a mão, sabe? Daquelas...
3: Luana Arão, ela mandou: eu fico fazendo música na IA com as discussões que eu tenho com meu esposo no WhatsApp.
2: Meu Deus do céu. E o Diego Santos: eu fico ensaiando como eu vou reagir se eu ficar rico do nada.
3: Ó, seria bom, hein? Seria bom.
1: Geraldo, estamos de volta com você. Eu gostaria de saber outra opinião sua. É um ano de eleição, um ano bem complicado. E ao mesmo tempo um ano que parece que já temos aí uma previsão de como vai ser o primeiro turno. Parece que vai dar realmente Lula e Bolsonaro. É o que as pesquisas indicam. Gostaria de saber de você. Você acha que essa é uma das eleições mais apertadas dos últimos tempos, desde que a nossa democracia voltou a existir no país?
4: Bom, desde que a democracia voltou, deixa eu ver. Eu acho que sim, provavelmente. Não, essa não é a mais apertada, foi a anterior. Qual foi a diferença da vitória do Lula em cima do Bolsonaro? Foi 1%, 2% dos votos.
1: Foi pouquíssima.
4: Essa foi a mais apertada desse período democrático que vem da Constituição de 88 para cá. Na história do Brasil, há outras e outras aí também bastante, bastante polêmicas.
1: Como uma que você fez a cobertura, uma das mais polêmicas na sua humilde opinião?
4: Foi a primeira eleição quando a gente teve a volta da democracia. Sim. E nós tivemos, então, lá no Roda Viva, na TV Cultura, uma série de entrevistas. Duas entrevistas por dia, eram 10 candidatos, à presidente da República. Por quê? Porque foi o primeiro programa de televisão com os candidatos, porque era censurado antes. Então, a TV Cultura teve esse mérito. E começou de uma maneira, assim, bastante, bastante animada. O primeiro candidato era do PMDB e chamava-se Orestes Quercia. E logo na saída teve uma puta briga entre o Quercia e um dos meus colegas perguntadores. A coisa foi chegando, eu não tinha jeito para separar a briga. A briga foi crescendo, crescendo. Um gritando: canalha, canalha, você.
2: Eu lembro disso. Foi maravilhoso.
4: E o Quercia levantou para bater no Rui Xavier, do Estadão. Levantou para bater nele, eu não conseguia segurar o Quercia porque tava longe. Aí eu gritava lá com o meu chefe ali em cima: vamos colocar o intervalo.
2: Vamos pro break,
4: chama o break. Não, não pode, break. Sabe por quê? Porque a mesa não tá armada, não chama o break. Então, como é que eu vou fazer isso com o cara,
1: porra? Caramba, ou seja, o que a gente viu realmente no caso do Datena com Marçal, isso existe há muitos e muitos anos.
4: É, exatamente. Agora. Eu nunca tinha. Cadeirada, eu nunca tinha.
3: Cadeirada,
4: eu acho que é inédito no mundo.
1: É.
4: Eu acho que é no mundo. Se dá uma cadeirada no cara com o costa de bater. É como se vocês levantassem e me dessem uma cadeirada aqui.
1: Não, é.
4: Eu já ia sair correndo.
1: Não faremos isso, não faremos. O que nós faremos agora é tirar a dúvida que paira no ar. Porque a gente colocou o nome do Heródoto no Google e a barra de pesquisa preencheu-se sozinha. Traga o jogo, Marcelo Batista.
2: Opa, então vamos lá. Pode começar aí, Mini Ruth. A gente quer confirmar essas informações com você, que a gente sabe que o Google às vezes não diz a verdade. Eu não é, Mini Ruth?
3: Exatamente. Jogamos no Google e apareceu o seguinte: Heródoto Barbeiro é grisalho?
4: Não. Eu pinto o cabelo, como é que eu posso ser grisalho?
3: Justo.
2: Boa. Heródoto Barbeiro é premiado?
4: Sim. Eu já, entre as coisas que realmente me transformaram e me ajudaram muito, mas que eu gostei demais, foi o grande prêmio de jornalismo Ayrton Senna. Eu ganhei uma réplica do capacete do Ayrton Senna, me dada pela Viviane Senna, irmã dele.
3: Que legal. Heródoto Barbeiro é fofoqueiro?
4: Às vezes.
2: Heródoto Barbeiro é escritor?
4: Sou. Sou sim. Eu erro muito, mas eu escrevo. Eu tenho. Posso dizer ou não?
1: Por favor.
4: quase 60 livros publicados.
3: Caramba!
1: É muito livro.
3: Muito
2: como livro. Como eu sou burro.
1: Parabéns. Quero ler todos. Todos.
4: Olha. Não, que você vai ficar burro.
3: Heródoto Barbeiro é barbeiro?
4: Ainda não, mas quem sabe eu possa mudar de profissão. Já mudei de profissão várias vezes na minha vida. Aliás, na Praça da República, não sei se vocês sabem, tem uma escola chamada Universidade do Barbeiro. Eu passo lá só pra tirar foto.
2: Heródoto Barbeiro é isentão?
4: Isentão depois de renda?
2: Ah, não. Muito bom. Que a gente podia chamar ele pra fazer o sambinho.
1: É, com você, comentário de Heródoto Barbeiro. Vai! Próximo!
3: Heródoto Barbeiro é sambista?
4: Eu sou apreciador do samba. O que eu mais gosto é de samba. Trabalho também na Nova Brasil, que tem programas de samba, como vocês sabem, né? Eu gosto muito. E outro dia, eu ando muito pelo centrão de São Paulo, né? Uhum. Eu não tenho carro, eu ando a pé. E eu vou naquelas coisas que vendem coisas velhas. E eu compro CDs. É sebo?
2: Sebo.
4: Eu comprei um CD dos Sambas Enredos nas escolas do Rio de Janeiro, de 70, 80, maravilhosos.
1: Ouça,
4: coisas incríveis, que eu vejo muito pouco daquilo, coisa é um monumento. Mas infelizmente a gente vê que às vezes se perde.
2: Não. Heródoto Barbeiro é baladeiro?
4: Baladeiro não, mesmo porque senão vou apanhar em casa.
3: Heródoto Barbeiro é viciado em trabalho?
4: Eu acho que não. Porque eu acho que trabalha quando a gente não gosta. Quando a gente gosta, não é trabalho.
1: Muito bonito, muito bonito. Boa! Heródoto, gostaria que você agora, por favor, desse os seus recadinhos finais, porque, infelizmente, a nossa entrevista vem chegando ao fim.
4: Eu sei, até a audiência caiu, vocês estão mandando embora. Aí,
1: ao contrário, nossa audiência está ótima. Você está muito... A gente adoraria até, inclusive, te perguntar mais coisas, mas a gente sabe que você está com seus compromissos aí, né?
3: Mas se quiser ficar com a gente, vamos
1: embora. A gente vai fazer... A gente tem o quadro... Tá louco, foi ótimo. A gente tem o quadro que é o girinho de notícias. Se você quiser, é a sua cara, inclusive. Mas, gente,
4: muito obrigado pelo convite, né, e pelas perguntas todas. Que essas perguntas que vocês me fizeram, nunca ninguém me fez. Geralmente as perguntas são aquelas... Oh, you, yeah, yeah, não, não. Então, muito obrigado, eu agradeço muito e um grande abraço a vocês todos. Muito obrigado.
1: Muito obrigado. Eu agradeço aos nossos roteiristas, foram eles que fizeram as perguntas.
4: Ah, vou pegar o desgramado lá fora.
1: Mas eu gostaria de saber uma dúvida. Você vai ao Sesc nadar aqui em São Paulo?
4: Vou.
1: Entendi, nós temos
4: olheiros. Eu vou no Sesc da Consolação, ali na rua... Da Consolação ali. Sim.
2: Vila Nova. Ali da Maria Antônia.
4: Onde eu fui? Ah, eu sou capaz de nado 15 metros e volto.
1: Que bom, é bom. A gente tem olheiros.
2: Ali que eu me formei radialista em 1990 e não tô no livro.
3: Olha o Batista.
4: É culpa do Fernando.
1: Heródoto, muito obrigado pela sua participação. Obrigado. Um beijo final. Se você quiser, agora é a hora.
4: Obrigado.
1: Quer mandar um beijo pra alguém?
4: Namastê.
3: Namastê.
1: Obrigado, Heródoto. Fique com Deus. Um beijo enorme pra você. Valeu, Zaço. Boa. Salve de palmas a ele. E quando chegou aqui na redação da TMC, foi aplaudido, senhor.
2: O diretor, aplaudido. O presidente veio aqui.
1: Veio, sabe? Exatamente. O senhor Cássio veio aqui dar parabéns a este que é um dos maiores nomes do jornalismo brasileiro. Se hoje nós temos um jornalismo do qual a gente possa se orgulhar, é porque Heródoto estava lá contribuindo. Então, dê parabéns a Heródoto sempre que você vê-lo no Sesc da Conceição, tá bom? Se você vê-lo
3: Consolação.
1: Nadando...
3: Consolação.
1: Consolação, perdão, da Conceição, não da Consolação. Então, dê parabéns a ele sempre que você vê-lo por lá.
3: Muito
1: inclusive,
3: bom,
1: eu falei Consolação, Conceição, porque às vezes eu acabo confundido. E aí, pra não me confundir, eu coloco no chat GPT e vou verificar. Você faz isso também, Minirute?
3: Eu sempre confiro também.
1: Há uma informação, você fala, peraí, é Conceição ou Consolação? Aí eu vou lá no chat GPT, confiro, né? Mas sabe que eu tô bem ultrapassado. Porque existe uma inteligência artificial muito melhor que a do chat GPT.
3: Ah, é qual?
1: É, a inteligência artificial da TMC aqui do Sobremesa. É a IA, a ignorância artificial do chato GPT. Seguinte, vou mostrar pra você como essa IA da TMC aqui é muito melhor que a do chat GPT. Eu vou fazer uma pergunta simples e básica para o chat GPT e depois vou fazer a mesma pergunta para o chato GPT. Você vai ver a diferença nas respostas. Vem comigo, ó. Chat GPT, como fazer uma receita típica brasileira?
3: Misture ingredientes simples, cozinhe e sirva com um sorriso. Porque comida brasileira tem gosto de abraço.
1: Muito bom, ótimo. Vou fazer a mesma pergunta para o ChatGPT. ChatGPT, como fazer uma receita típica brasileira?
2: Primeira coisa, você não devia estar perguntando pro ChatGPT, né? Pergunta pra tua mãe, pra Palmirinha, né? Pro Eduardo Guedes, sei lá. Né? Agora, ChatGPT. Depois falam que eu sou chato. E do jeito que as coisas estão, cara, arroz e feijão já é comida típica brasileira e tá bom demais. É, né? Porque carne não dá pra comprar mais, né?
1: Vamos fazer outra pergunta. ChatGPT. Como passar no vestibular?
3: Estude todos os dias e vá confiante. Cada passinho te leva mais perto do seu sonho.
1: Tá bom. Vamos ver agora o ChatGPT. ChatGPT. Como passar no vestibular?
2: Para de fazer pergunta idiota para inteligência artificial como essa e vai estudar. Vai estudar. Vai estudar que o vestibular daqui a pouco tá aí no final do ano e você vai ficar lambendo os beiços aí, não vai fazer nada. É ou não é? Ó, e na hora da prova não tem como você consultar a ChatGPT.
1: Exatamente.
2: Viu? Então vai estudar, vagabundo.
1: Vamos lá. Esse foi o ChatGPT. Muito bom, é essa inteligência artificial que é boa. Essa aí, o resto é tudo balela. Amigos e amigas, chegou o momento da gente sair bem informado desse programinha de meu Deus. Chegou a hora de você saber tudo o que acontece com o mundo, mas de uma maneira que só a gente consegue. É hora da informação com diversão. É hora do...
2: Girinho de notícias, vai!
3: Vem pra cá, Patrícia, Patrícia, pega aqui o meu aviãozinho, Patrícia.
2: Que susto.
1: Que susto você me deu, menino.
3: Aviãozinho, quem quer dinheiro?
1: Eu. Vamos lá, primeira notícia do dia. Traga você, Marcelo Batista.
2: A primeira nós vamos falar do Haddad. É.
1: Ministro da Fazenda, Fernando Haddad.
2: Não é bem uma notícia, mas você tem que conferir essa entrevista sensacional, né? Que tá no site da TMC.
1: No canal do YouTube.
2: Tá
1: no canal do YouTube. TMC News BR. Ele deu uma entrevista hoje pra Joana Trepton, pra Daniela Lima. Que legal, cara. Que bacana.
3: Que chique, hein?
1: E pro Felipe Bueno também, não posso esquecer dele, perdão.
2: E ele falou da disputa que ele vai disputar o governo, né? É pré-candidato ao governo de São Paulo, fez uma autocrítica ali, né? Da esquerda, como você comentou aqui com o Heródoto, nas redes sociais, que a esquerda vai... A esquerda é meio capenga nas redes sociais.
1: A gente vê muitos memes, muita interação, eles...
2: E tem os nomes fortes da direita, o Nicolas, aquele povo que sabe usar a rede social e... Né?
1: Que produzem vídeos, né? Vão ali, eles se vendem, né? Como candidatos.
2: Adivinha quem ele criticou? Adivinha?
1: Quem?
2: Bolsonaro?
1: Ah, não, mas, não me diga.
2: Mas você quer saber mais? No YouTube TMC News BR, assim que você acabar de assistir o Sobremesa, você vai e procura a entrevista do Haddad.
1: Haddad. Eu achei interessantíssimo. Essa entrevista. Eu a acompanhei aqui e foi muito boa. É bom ver todo e qualquer pré-candidato, também qualquer pessoa que ocupe um cargo político, vir daqui entrevista. Foi muito legal.
2: E ele falou, ele negou que houve aumento de impostos na sua gestão como ministro da Fazenda, hein?
1: Nem da taxinha da brusinha?
2: Você vai lá. Nós não vou ficar falando muito também, senão você não vai assistir.
1: Então, ó,
2: não vou contar tudo aqui. Vai lá no YouTube.
1: É só colocar na barra de pesquisa Fernando Haddad, TMC. Pronto, você vai encontrar no nosso canal TMC News BR, acompanhe e veja. Ex-ministro da Fazenda, agora pré-candidato ao governo de São Paulo. Agora, Mini Ruth, traga então você a segunda notícia do dia.
3: Olha só, parabéns aí, né? Afinal, a Câmara dos Deputados completa 200 anos. Em seu site oficial, a Câmara comemora dizendo: 2 séculos de história, diálogo e compromisso com a democracia. E também anunciou aí uma exposição no local que leva o título 200 anos da Câmara dos Deputados apontando para o futuro.
2: Completa hoje.
1: Eu quero preparar uns comentários bons para essa notícia.
2: 500, aqui. São o quê? 513 cadeiras, né? 513 deputados federais, né?
1: Sim.
2: Que coisa, hein?
1: Além dos...
2: Haja, hein? Temos que trabalhar bastante, hein?
1: Além dos assessores, tá esquecendo dos assessores?
2: Rapaz. E 200 anos de Câmara dos Deputados, se bobear, tem projeto que até hoje não foi aprovado lá.
1: Você aprova um projeto 200 anos atrás? Você quer o projeto? Quem mandou foi o Dom Pedro. Dom Pedro que mandou esse projeto aqui, ó. A gente ainda não executou. Ô, loucura demais. Eu vou preparar comentários melhores pra fazer, mas...
3: vai ter bolo.
1: Qual bolo vai ter no Senado, na Câmara agora?
3: Não sei, eu sei que nessa galera aí é sempre pizza. Pô, que tem, né?
1: Um bolo pra 513 pessoas.
2: Mas essa exposição, será que tá aberta ao público? Essa exposição que vai ter?
1: Teoricamente sim, porque
2: eles têm medo de abrir essas coisas ao público, que você viu que já...
1: Tanto o Senado quanto a Câmara são casas do povo, sabe disso? O povo pode entrar a qualquer momento. Bom, pelo menos...
2: Às vezes não, né? Depende do jeito que entra.
1: Os programas humorísticos foram bloqueados.
3: Não pode mais?
1: Não pode. Graças ao Danilo Gentili.
2: Não pode mais.
1: Olha, te juro por Deus, o Danilo Gentili fez uma pergunta ao... Foi o Renan? Agora eu não lembro. Ah, não lembro quem era, quem foi de fato a entrevista. Fez uma entrevista satírica e foram proibidos os programas de humor a entrar na casa do povo.
2: Não pode mais. Não pode.
1: Conta a câmera. Pois é, uma pena. Uma pena. Próxima notícia... Eu trago, essa notícia aqui é surreal. Vocês acreditam que uma brasileira, ela se deu mal pra cachorro? Sabia disso,
2: Mini
3: Ruth? Jura? Por quê?
2: Foi mordida? O que aconteceu?
1: Ela foi mordida por um poodle nos Estados Unidos.
2: Poodle? Mas poodle é aquele pequenininho.
1: Pequenininho, pequeno de tchucho,
3: né? Ninguém late tanto, né? O chihuahua late demais.
1: É um poodlezinho bonitinho, mas ela foi mordida. E aí, quando você é mordido por um animal, o que, que você faz, Mini Ruth?
3: Você vai ao hospital.
1: Pô, perfeito. Ela foi ao hospital. E ela recebeu uma conta hospitalar equivalente a R$84 mil.
2: R$84 mil, mais de $10 mil.
1: Muito mais.
2: Mas você sabe que uma tia minha mandou no zap que nos Estados Unidos eles devolvem o dinheiro depois?
1: Não, Batista, não.
2: Quando você gasta no hospital?
1: Não.
3: Devolve?
2: Mas me mandaram no WhatsApp.
1: Eu residi nos Estados Unidos, eu posso te confirmar, isso não existe, não. Eu acho que você tem que dar uma melhorada aí onde você se informe. Inclusive, até ontem aconteceu isso, né? Ontem você...
2: Eu?
3: Não, cara, ó, o Batista é cheio dessa, gente. A gente tem um grupo no WhatsApp, ele fica mandando várias fake news e não se atenda.
2: Não é que eu fico mandando,
3: Ele
2: não produz, ele pode ver lá em cima que tá encaminhada. Chegou, eu repasso.
3: Não, é sério, gente. O que que foi? Ontem ele mandou assim, Papa Leão 14, compra apartamento em Pindamonhangaba. Você tá virando o véio do zap com fake news, cara.
2: Mas Pindamonhangaba é legal.
3: Mas o Papa? Em Pindamonhangaba?
1: Vai falar mal de Pindamonhangaba? O Papa é irado demais, cara. Tá falando mal?
3: Não,
1: desculpa,
3: Pindamonhanguense. Tô falando mal, mas acha do Papa vem pra Pindamonhangaba.
1: Olha só, mas realmente tem que checar. Eu, por exemplo, pra me informar, eu entro no site da TMC sempre, porque lá tem toda a informação. Tudo certinho.
3: Sim.
1: Porque, por exemplo, ontem eu acho que você comentou, né? O negócio do Kassab meter o pau no negócio da Times Square, né?
2: Do Ricardo Nunes.
1: E do isso que falou mal do Ricardo
2: da
1: Nunes
2: também. Da Times Square paulistana.
1: Não, cara, isso não existe, não.
2: Não? Mas eu li.
1: Não.
2: Eu li.
1: Por isso, daí a gente tem que escolher a TMC pra se informar. Até porque o que o Kassab disse mesmo foi o seguinte, ó. Desde que não seja ferida a lei da cidade limpa, porque ela é muito rigorosa, nós vamos apoiar. Se tiver qualquer possibilidade de afetar a lei cidade limpa, você pode ter certeza de que eu, Kassab, com a minha modesta presença hoje, porque não tenho cargo, vou estar radicalmente contra. Então foi o que o Kassab disse. Não meteu pau em ninguém, não falou nada não, entendeu? Pra isso não ter problema, é só ir lá no site da TMC, entendeu? Vai lá, confere antes. Entendi. Pra você checar antes de falar qualquer besteira.
3: Ai, gente, é impossível. O Batista só fala besteira.
1: Para com isso!
3: Meu Deus, viu? Olha.
2: Depois eu vou te mandar uma que eu recebi aqui.
3: Ai, não quero saber não o que aconteceu.

0: após temporada de frio em Nova York.
1: A apresentadora publicou uma foto em frente ao espelho usando um modelinho preto, né? Em um story. E aí, ela pousou ao lado de um médico especialista em celulites e harmonização corporal.
0: Essa é a notícia. Luciana Gimenez posa de biquíni após temporada no frio de Nova York. É isso. A gente, muito agora bom. Que o mundo parou, a gente segue com notícias bem menos importantes do que essa. Vai, Batista!
2: Olha só, no primeiro dia do Desenrola 2.0, adivinha o que aconteceu?
3: O que aconteceu?
2: Os bancos não conseguiram renegociar as dívidas por problemas técnicos.
3: Claro, óbvio, né? Que surpresa minha.
2: Porque a conexão entre os bancos e o governo ainda não está pronta. Aí eu pergunto, como é que o cara lança um negócio se não está pronto?
1: É, aí não tem como, né?
2: Ó, nós vamos correr na Fórmula 1, tem carro? Não.
3: Mas carro que eu vou arranjar.
2: Mas nós vamos.
3: Pô, né? Mas eu vou te falar, acho que intenção é o que vale, entendeu? Vamos correr na Fórmula 1, vamos. Se não tem um carro, a gente vai arranjar no meio do caminho.
2: É igual, o governo, é igual, deve ser através daquele GOV lá. Deve ser através do GOV.
1: Gente, quem lembra a senha daquele negócio, cara? Olha.
2: Pra entrar naquele GOV lá é uma desgraça.
3: Eu não sei o que vocês estão falando, eu sou ouro no GOV.
2: É?
3: Eu sou ouro.
2: E agora tudo, você viu que agora pra registrar em hotel você vai ter que meter o negócio do GOV lá?
3: Isso também, muito.
2: Você vai ter que chegar no hotel, aí não tem internet, aí o cara não tem um aplicativo, aí não lembra a senha. Aí ele fala, quer saber, eu vou embora do hotel, volta pra casa.
3: Sabe, o pessoal vai querer pegar aquele aplicativo que aluga a casa, vai ser menos inconveniente, talvez.
2: Ah, mas duvido que não vai bater lá também, né?
1: Pode ser,
2: né?
1: Pode ser que tenha, né?
3: Você é ouro no GOV?
1: Eu sou ouro no GOV também.
3: É? Que legal. E você, Batista, é ouro?
2: Acho que sou ouro também.
3: Eu sou ouro no GOV, eu tenho orgulho.
1: Ah, você é um menino de ouro.
2: A única coisa que eu devo ser ouro na minha vida é isso.
3: Vamos lá. Próxima notícia, traga, Mini Ruth. Eu sei que é fofoca, hein?
1: Olha só, você aí, você, meu querido ouvinte, que está ouvindo com esse ouvidinho aí, você que pensa em ter mais de uma mulher, você toma cuidado, tá, meu querido? Porque um marido com 7 esposas... Imagina 7 mulheres na tua casa, morando com você. Ele revelou que gasta, por mês, apenas R$40 mil.
3: Que isso?
1: Pois é, é um homem com 7 mulheres. E eles vivem juntos aí na cidade de Atibaia, em São Paulo. E detalham que o relacionamento foi crescendo, né, com os integrantes nos últimos 3 anos. São R$40 mil que eles gastam pra manter a estrutura toda. E aí? Quer ter mais de uma mulher, é, meu filho?
3: Tá, e qual é a profissão deste homem?
2: Isso que me deixou...
3: Exatamente.
2: Isso que a conta não fechou.
3: E é o marido que fala que ele gasta, né, com as esposas, R$40 mil.
2: Mas pode no Brasil ter 7 esposas?
3: Não, bom, não sei. Nos Estados Unidos é proibido. Aqui eu não sei.
1: Aqui pode ser trisão, não pode?
2: O que ele faz? O que ele faz?
3: Qual é a profissão dele?
1: Ele é motoboy, gente.
2: Motoboy?
1: R$40 mil por mês.
2: Ele tem um imóvel de 16 cômodos. Acabei de ver aqui, 16 cômodos.
3: Rapaz, peraí, tem alguma coisa errada nisso aí. Ó, que conste nos autos. Eu não tô rindo porque o cara é motoboy, não, tá? Eu tô rindo porque, teoricamente, não condiz o salário de um motoboy pra sustentar 7 esposas de R$40 mil.
2: Pô, não dá pra sustentar uma, já é difícil, rapaz. Não é, Lucas? Não é? Né?
3: Eu cara, tô rindo disso,
2: pô. O de cara, Deus. Pra falar eu te amo, tem que mentir 7 vezes. Você imagina o que deve ser difícil.
1: Mas ele deve ser um gatinho, gente. Porque pra ter 7 vidas diferentes, né?
3: Eu juro, eu não sei se ele é bonito ou não. Eu quero saber com o que ele trabalha, cara. Porque eu, que tenho a minha, eu tô dando aqui, ó, meu couro pra sustentar tudo. E a minha trabalha, faz tudo. A minha ganha seu próprio dinheiro, tudo.
1: Já comprou seu motinho? Vai que vai.
2: Tá aí.
1: Vai que vai, fica a dica. O programa acaba às 3, ó. 3:30... É rua, querido.
3: Quantas entregas ele tem que fazer pra ganhar uns 40 milhões por dia?
2: 6 milhões por semana.
1: Cara, o que será que ele anda entregando, né? Tem essa também.
3: Isso também. Olha aí, supostamente, pelo amor de Deus, tá bom? Vambora, próxima notícia. Vambora. Que essa aqui, essa vai gerar polêmica. Eu vou fazer o suspense do João Kleber. E pra dar essa aqui. Ih, isso aqui vai dar um problema,
1: hein? Vai.
3: Essa notícia aqui. É, isso aqui vai dar problema. Vamos lá. Marcelo Batista, traga a próxima notícia.
2: De novo, eu?
3: Então, eu trago.
2: Seguinte. Só eu.

0: governo Lula eleva a classificação indicativa do YouTube para 16 anos. O YouTube, que é a rede social onde você vê vídeo, onde você dá like, onde você está até talvez assistindo a gente agora.
1: Exato.
0: O governo Lula, ele elevou a classificação indicativa. A medida integra a regulamentação do ECA Digital, a lei aprovada no ano passado para reforçar a proteção de crianças e adolescentes no ambiente online. Entendeu?
2: Isso é o negócio do Felca lá, né?
0: É tipo isso. A nova faixa etária funciona como alerta e não bloqueia automaticamente o acesso à plataforma. A classificação indicativa serve para orientar famílias e usuários sobre o tipo de conteúdo. Então, basicamente assim, próxima vez que daqui para frente você talvez entrar no YouTube, vai aparecer lá um recadinho, um comunicado. Recado.
2: Esse vídeo não é recomendado.
0: Não, acho que no próprio site. Entrou no site, você é maior de 16 anos? Sim, concordo, entendeu?
1: Vai ter protesto de novo contra o Felca, galera.
0: Você acha que vai ter agora?
1: Ah, já teve no Roblox, né?
0: É, teve um bem pesado.
2: Eu ainda continuo achando que o pai que deve cuidar dessas coisas, viu?
0: Você, Minigut, qual a sua opinião?
1: Ah, eu acho que devia também proibir os mais velhinhos, tipo o Batista, né? Porque acredita em uns vídeos que não existem, notícias que não existem.
0: Respeita o Batista, por favor.
1: Ah, tá bom.
0: Por favor, respeita o Batista, tá? Até porque dos 100 anos de rádio, ele tem 35.
1: É, tá mentindo, né?
0: Ele tem quase 2/4 de rádio.
1: 75, no máximo.
0: Marcos, vamos lá. Amigos, eu quero dar uma olhada na nossa enquete do dia, que traz a pergunta: o que é que você faz quando ninguém está olhando? E você nos respondeu através do WhatsApp 011-972-1001. Por favor, Marcelo Batista.
2: Márcio Lopes, eu coço a orelha, né, bem rápido assim, com a unha do mindinho.
1: Nossa, credo.
2: Que eu deixei crescer só pra isso.
1: Que nojinho. Caroline Teixeira, ela mandou: eu finjo que eu tô sendo filmada arrumando a casa igual vídeo de rotina.
2: Juliana Mendes: eu falo sozinha no espelho como se estivesse sendo entrevistada no Jornal Nacional.
0: Caramba.
1: E o Rafael Moraes, ele mandou: eu faço voz diferente pra ler mensagem em voz alta para mim mesmo.
0: Que loucura.
1: E tem gente também que sabe o que faz? Manda áudio, né? Com voz diferente.
2: Acabou. Ó, pessoal, tamo indo embora, amanhã 2 horas tem mais. É, eu tô vendendo um livro autografado, 100 anos de rádio, já que eu não tô nele. Chama no direct @Batista, tá?
0: É isso aí. Mini Ruth com o seu recadinho final.
1: Um beijo, amanhã estamos de volta aqui no Sobremesa, 2 da tarde.
0: O meu recado final é um beijo, um queijo e até amanhã. Obrigado pela sua audiência e fique agora com o Link TMC. Tchau, tchau e até mais. Tchau, pessoal, valeu! Tchau, tchau!
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2: Olá, muito boa tarde pra você. Seja muito bem-vindo, muito bem-vinda a mais uma edição do seu Link TMC. Hoje, dia 6 de maio de 2026. Sempre por aqui, eu, Mayara Bastianello, te faço companhia até às 5 horas da tarde, junto com meu amigo Tomás Rafael. Fala, Tomás.
3: Tudo bem, Mayara? Ótima tarde pra você, pros nossos amigos internautas, espectadores, ouvintes, começando o Link TMC dessa quarta, 6 de maio de 2026, aniversário de George Clooney, que muitos dizem é a cara de Rodrigo Alvarez, que daqui a pouquinho estará conosco também, com muita informação, com opiniões, com reflexões e a participação dos nossos repórteres espalhados pelo Brasil.
2: Não. É seu Pix em euro?
3: Não, ainda não. Por quê? Porque eu tô elogiando o Alvarez, tô falando do Clooney.
2: É, então, acho que o Alvarez daqui a pouco vai ter que fazer um Pixinho aí, né? Pra você e tal, né? Fazer
3: forcei
2: o quê?
3: Forcei demais?
2: Pouquinho, eu acho.
3: Pouquinho?
2: É, mas tudo bem, a gente é amigo, faz parte, né, de tudo. Quantos anos tá fazendo, George Clooney, amigo?
3: Pelas minhas contas aqui, 65, ele é de 61.
2: Ah, vá.
3: É.
2: Tempo mas não é possível.
3: Não, mas ele deu uma envelhecida.
2: Não, não. Ah, bonito, isso, né? Que eu tô falando, ele tá ótimo.
3: É um coroa, bonitão e tal, mas o tempo passa, né?
2: Como ser rico é bom, né? Porque assim, você não tem a metade da preocupação do pobre que tem que pegar o busão todo dia.
3: Oh, mas vou falar uma coisa: máquina do café a gente já tem aí uma parecida com a dele.
2: Verdade, aliás, ó.
3: Aqui, ó, da redação.
2: Chefia da TMC, de parabéns, maquininha de café, ó.
3: Vamos ver.
2: Chuchu, quer agradar apresentador, quer agradar jornalista. Taca café, que a gente é movido a café.
3: É isso.
2: Então sejam muito bem-vindos. Daqui a pouquinho o nosso George Clooney, versão Tupiniquim, já vai estar aqui com a gente. Enquanto isso, olha só. Tem alguns mistérios, né? Do mundo pop, da literatura. Por exemplo, Capitu traiu o Bentinho ou não traiu o Bentinho?
3: Ah, traiu, óbvio.
2: Eu acho que não.
3: Você acha que não?
2: Eu acho que não. Ah. Eu sempre vou ficar a favor da mulher, só pra você saber também, tem isso?
3: Não, tá? Mas aí a questão não é nem ficar a favor ou contra. Se ela traiu, ela tinha as razões dela ali, não, pela obra, na riqueza da obra, mas eu acho que traiu sim. Mas claro, a grande graça é gerar essa discussão, a grande graça do livro é gerar essa discussão. E qual que é a outra grande dúvida?
2: Então, pros fãs de Friends, como eu, você, garanto que muita gente que nos ouve, né? Sempre teve aquela questão entre Ross e a Rachel, né? Que eles terminaram, quer dizer, deram um tempo e o Ross ficou com outra pessoa. E a partir daí, nunca mais voltou a ser a mesma coisa. E sempre tinha aquela frase em inglês que ele dizia, né? We were on a break! Tipo, ó lá.
3: Nós estávamos dando um tempo.
2: Exato. E a Rachel não perdoou mais o pobre do Ross. Aí a gente ficou nessa discussão hoje, né? Uma discussão que não vai te levar a nada, mas que é aquela discussão de mesa de bar, né?
3: Lembrando que é a discussão gerada por uma entrevista concedida pela Lisa Kudrow, que interpreta a Phoebe no Tonight Show, se eu não me engano, no programa do Jimmy Fallon. A gente vai trazer detalhes dessa entrevista daqui a pouquinho. E diante dessa fala nova, pra mim inédita, da Lisa Kudrow.
2: Ela falou o que mesmo, exatamente?
3: Vamos deixar pra falar daqui a pouquinho, mas ela dá razão pra Rachel.
2: Verdade. E aí a gente quer saber. Ficar com alguém durante um tempo no relacionamento é traição? Sim ou não? Eu agora lembrei de uma terceira opção que podia ser assim. Eu não acredito em dar um tempo.
3: É, também.
2: Porque tem muita gente que fala assim, termina ou não termina? Esse negócio de dar tempo não dá certo. É. Tem isso também, mas a gente tem essas opções.
3: E a quarta opção depende do tempo.
2: É.
3: Depende do tempo,
2: depende,
3: né?
2: Do tempo, depende da... Eu sou a favor do Ross. Gente, deu um tempo, ué. Fazer
3: claro.
2: O quê? Você deixou a pessoa ali, enfim... Vote agora no YouTube, @TMCNewsBR, pelo chat da live, ou manda sua mensagem no WhatsApp 11972211001. O link é assim. Vai ter dia que a gente vai te perguntar sobre a crise entre Neymar e Robinho, vai ter dia que a gente vai te perguntar da escala 6x1, vai ter dia que a gente vai te perguntar do PL da dosimetria, mas hoje uma notícia que vai mudar o mundo, né? Ross e Rachel estavam um tempo, não estavam? Foi traição, não foi? Participe com a gente, vamos bater papo nesta quarta-feira.
3: Nosso WhatsApp pra você interagir, 11972211001, 11972211001. Estamos ao vivo também com o chat e com a enquete no YouTube TMC News BR, no ar, o Link TMC desta quarta-feira.

0: banqueiro Daniel Vorcaro entrega à Polícia Federal e à Procuradoria-Geral da República os anexos da delação premiada sobre o caso Master. Agora, as autoridades iniciam a análise do material enviado em um pendrive. A apuração deve durar cerca de 2 meses.
1: O ministro da Fazenda, Dario Durigan, admite que o governo discute o possível fim da taxa das blusinhas, imposto de 20% sobre compras internacionais de até 50 dólares. Ao mesmo tempo, afirma que não pretende acabar com o programa Remessa Conforme.
0: E os Estados Unidos e Irã avançam nas negociações para encerrar a guerra no Oriente Médio, após a troca de um memorando com propostas sobre sanções, enriquecimento de urânio e bloqueios marítimos no Estreito de Hormuz. As informações são das agências Reuters e Axios.
1: 3:05, horário de Brasília, capital federal, que aliás nos ouve em 100.1. A gente vai exatamente para Brasília, porque o ministro dos Transportes, Jorge Santoro, lançou hoje a nova jornada do instrutor no aplicativo CNH do Brasil. A iniciativa moderniza o processo de formação e atuação dos motoristas. Mais detalhes agora com o nosso repórter Murilo Hernandes.
2: Muito boa tarde a todos que estão nos acompanhando. Isso mesmo, viu? Tirar carteira de motorista aqui no Brasil deve passar por novas mudanças em função do aplicativo CNH Brasil, viu? A plataforma agora, ela permite que o candidato escolha diretamente instrutores e autoescolas para aulas práticas, sem depender exclusivamente do modelo tradicional, viu, pessoal? Depois de aprovado na prova teórica, o aluno ele pode buscar profissionais por localização, consultar avaliações e outros usuários e entrar em contato direto com instrutores, viu? Inclusive, segundo o ministro Jorge Santoro, já rendeu bons números, vamos ouvir.
3: A gente diminuiu muitos custos, ampliou o acesso. Esse quadrimestre nós estamos tendo o maior resultado da história do Brasil, desde o novo Código de Trânsito. O maior número de alunos que fizeram o curso, o maior número de aprovação de alunos. Isso só pode ser fruto do programa da CNH do Brasil, do programa de renovação da carteira do bom condutor. Então, essas medidas estão sendo aperfeiçoadas todo dia, recebe contribuições, melhora o programa, e isso vai tornar a segurança viária do Brasil cada vez melhor. Nós vamos ter motoristas mais conscientes.
2: Exatamente, está aí a fala do ministro dos Transportes, Jorge Santoro, viu? Além disso, os profissionais, eles passam a ter um perfil no aplicativo e em realização, elas são registradas em tempo real, viu? De acordo com o Ministério dos Transportes, houve um aumento na procura pela habilitação. O número de candidatos que iniciaram o curso teórico passou de 530 mil para 2 milhões. Atualmente, cerca de 93% das aulas práticas, elas ainda são realizadas por autoescolas, enquanto 7% são realizadas pelos instrutores autônomos, viu? O país, ele conta com aproximadamente 170 mil instrutores cadastrados. E a proposta, ela é ampliar o acesso, reduzir a burocracia e dar mais transparência ao processo. Ao mesmo tempo aí que a mudança, ela amplia a autonomia do candidato e altera a dinâmica na formação de condutores com a escolha direta e avaliação dentro de uma plataforma digital. Volto com vocês.
0: Obrigada, viu, pelas suas informações, Murilo. 3:08.
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5: Agora eu posso entrar, turma?
0: Já ia te chamar, nosso George Clooney,
5: posso
0: Rodrigo
5: entrar
0: Alvarez.
5: Posso falar de eleição, pelo menos vocês deixam?
0: Ah, de eleição pode. Não pode falar de...
5: Tô me sentindo excluído do grupo.
0: De imagens de IA, hoje eu vou te proibir de falar de imagens de IA. Mas você pode falar de eleição.
5: Ah, é?
0: Pode falar de eleição.
5: Porque tem imagens de IA rolando aí?
0: Não, hoje não, mas eu não, hoje tá proibido,
5: ah,
0: entendeu?
5: Ah, ontem teve uma, de quem era mesmo? Eu
1: não
5: me lembro.
1: Primeira-ministra da... Não, não foi... Ah, foi a primeira-ministra da Itália.
5: É. Giorgia Meloni.
0: Você sonhou com isso, né, Alvarez? Mas vamos lá falar de política? Vamos primeiro...
5: Eu não.
0: Eu primeiro queria trazer pra vocês aqui, antes do seu comentário, viu, Alvarez?
5: Eu sonhei com a eleição no governo de São Paulo, sem saber qual era o resultado, é isso que eu sonhei.
0: É mesmo? É disso que vamos falar agora, inclusive. A gente falou, né?
5: Então pronto.
0: Que ontem estava prevista, né? A vinda de Fernanda... Ah, eu sou tolerdinha hoje, minha gente. Desculpa. Ele jogou a bola e eu peguei e dei um toco na bola, né? Ao invés de cortar. Mas
5: aprendi ontem.
0: Você aprendeu, né? Bom, a gente hoje teve a visita de Fernando Haddad, que concedeu uma entrevista exclusiva aqui à TMC, comentando, entre outros assuntos, por que resolveu concorrer ao Palácio dos Bandeirantes, o tema do sonho de Rodrigo Alvarez. Ele criticou a atual gestão estadual e disse que São Paulo piorou nos últimos anos, com crescimento inferior a outros estados brasileiros. Haddad afirmou que tem 5 meses para apresentar dados e esclarecer a população, segundo ele, sobre o cenário atual. Vamos ouvir esse trecho.
6: A minha pergunta é: o estado está melhor hoje do que estava 4 anos atrás? A resposta é não. Não está. E eu vou, se eu tiver tempo, né, de apresentar esses dados para a opinião pública, mostrar para o paulista, né, para a população de São Paulo, como é que está a educação, como é que está a saúde, como é que está a segurança, como é que está a infraestrutura, nós podemos ter um desempenho melhor do que tivemos em 2022. Agora, se você pega uma fotografia, a aprovação do governo é tanto, né, aqui do, de São Paulo. Mas quanto era um mês atrás? Qual era a aprovação do Tarcísio 60 dias atrás, 30 dias atrás? Então, bastou eu me colocar e começar a falar com a população sobre o que de fato está acontecendo, que esses indicadores estão mudando. Agora, nós temos 5 meses para a eleição. Eu tenho 5 meses para esclarecer a opinião pública do que está se passando. E eu estou me dispondo a isso. Isso não é sacrifício para mim, porque eu gosto de São Paulo. Nasci em São Paulo, moro em São Paulo, fui prefeito da capital. Ganhei a eleição na capital 4 anos atrás, do Tarcísio, no segundo turno. No primeiro e no segundo. Então, eu acredito que eu faço um bem, não é para o PT, faço um bem para a democracia ao disputar essa eleição e esclarecer esses pontos de vista.
1: Bom, sobre a situação fiscal do Brasil, o ex-ministro da Fazenda criticou a política de juros e apontou erros recorrentes do Banco Central. Haddad afirmou que a taxa básica de juros foi mal calibrada, com decisões equivocadas para cima e para baixo.
6: Por que que o juro está alto? Por que que o juro do Banco Central está alto? Na minha opinião, porque teve um erro de calibragem. Essa é a minha opinião. E eu não estou sozinho nisso. É bom que se diga isso. E eu não estou fazendo crítica institucional ao banco, não é nada disso. Cada um tem o direito, numa democracia, de ter o seu ponto de vista sobre o que quer que seja. E eu tenho esse ponto de vista, que não é novo. Eu falava quando era o Roberto Campos e estou falando agora. Quer dizer, eu estou sendo coerente a vida inteira com o que eu penso. Eu acho que o Banco Central, ele erra muito frequentemente para cima. E não é agora. Ele vem errando. Erra para baixo também. Quando o Roberto Campos botou o juro em 2%,
0: sim,
6: ninguém quis criticar, mas eu critiquei na época. Falei, isso aí vai dar errado. E a inflação foi para
7: 13%. Queria que ele estivesse aqui para a gente poder fazer a pergunta para ele. Mas também o juro está alto, a gente sabe, porque o governo gasta demais, né? O governo está injetando dinheiro na economia, injetando artificialmente dinheiro na economia. E aí vai gerando inflação, o Banco Central tem que segurar. Não é muito porque o Banco Central quer, né? O Banco Central tem que segurar a quantidade de gasto desse governo, que é gastador. Gasta como se tivesse um cofre sem fundo, que sai brotando dinheiro, sabe-se lá de onde. E aí vai gerando inflação, o Banco Central tem que segurar. É por isso que tem esse juro alto. É por isso que a gente não sai dessa situação.
1: E nessa briga pelo governo de São Paulo, o Haddad, claro, ele já inicia, né, a campanha dele, apesar de ainda ser um pré-candidato, mas já inicia a campanha dele com os dois pés na porta, tentando mostrar para a população que, segundo palavras dele, o estado de São Paulo é pior do que era há 4 anos. Ele sabe que a aprovação do Tarcísio é muito grande entre a população de São Paulo, ele terá que ter mesmo um discurso agressivo, Alvarez, para tentar brigar de igual para igual nessa campanha eleitoral com o atual governador.
7: Totalmente de acordo com você, Tom, mas o único jeito do Haddad ter alguma relevância nessa eleição é ele enfiar não 2, mas 4 pés na porta e fazer um escarcéu e tentar mostrar para o paulistano, para a população do estado de São Paulo, na verdade, que Tarcísio não foi bem, que não é o que as pesquisas mostram. As pesquisas mostram, como você falou, uma aprovação grande do Tarcísio. Então vai ser difícil. Eu diria o seguinte, a minha visão por enquanto é que Haddad, Fernando Haddad, é um candidato kamikaze, está em São Paulo para cumprir uma necessidade do chefe, o presidente Lula, que é ter um palanque no estado de São Paulo. É fundamental para o Lula. Se não tiver o Haddad, como é que ele vai fazer? Vai deixar São Paulo entregue para a oposição, para o Flávio Bolsonaro, que é o pré-candidato contra ele. Então, é necessário e fundamental. Quem era o nome? Haddad. É candidato kamikaze. Provavelmente está indo para perder, é suicídio. Mas ajuda o Lula na possibilidade do Lula se reeleger.
0: É isso, pessoal. E ao longo, é claro, até a eleição, a gente vai trazer aqui na TMC os pré-candidatos, os candidatos. De novo, para que você possamos ouvir todos os lados, as propostas, o que cada um tem a dizer e você possa fazer a melhor escolha nas eleições. E a gente continua nesse assunto, mas olha, vou contar para vocês dois, minha gente. Eu não vou conseguir mudar o meu local de voto, porque eu deixei para a última hora. E desde anteontem o e-título está desta forma aqui.
1: Tá num looping aí?
0: Tá num looping, não entra em lugar nenhum, não acontece nada.
1: Que bom, hein?
0: É, vou ter que votar lá no Cafundó do Judas, tudo bem, onde eu morava antes. É. Muita gente fez como eu sempre, o brasileiro, né? E estão fazendo não só no aplicativo, mas pessoalmente. É gente fazendo fila pelo Brasil inteiro, desde cedo nos cartórios eleitorais, para regularizar o título eleitoral pela primeira vez. É que hoje, gente, é o último dia para você fazer essa regularização nos cartórios. Eles inclusive abriram em horário especial até hoje. E o repórter Luiz Fernando está direto ali do TRE do Paraná contando para a gente sobre essa movimentação. Bom, Luiz Fernando, nem precisa dizer nada. Para quem não está nos vendo, está no rádio, estou vendo muita gente atrás de você. É, o curitibano também deixou para a última hora, não é mesmo? Boa tarde.
8: Oi, boa tarde para vocês. Quarta-feira, 6 de maio, último dia para regularizar a situação com a Justiça Eleitoral. Milhões de brasileiros estão procurando os fóruns, os cartórios eleitorais para ficar em ordem com a Justiça e ainda ter tempo hábil de votar nessas eleições. Isso porque quem não regularizar o título hoje perde o direito a voto nas eleições de 2026. Em todo o país, milhões de pessoas estão se mobilizando com isso, lógico, deixando muitos deles para a última hora. E o horário dos fóruns eleitorais em todo o Brasil foi estendido, pelo menos aí, coisa de uma semana atrás, até mais dias em alguns estados aqui do Brasil. Os cartórios estavam atendendo das 9 da manhã às 6 da tarde, até o final do expediente, para atender aí os eleitores que precisam ficar em conformidade com a Justiça Eleitoral. Aqui no Paraná, pelo menos 10 mil eleitores estão passando todos os dias da última semana pelos cartórios e fóruns. E aqui na capital, Curitiba, esse movimento também não é diferente. Desses 10 mil, pelo menos 3.500 eleitores são aqui da capital e estão procurando os fóruns para fazer o serviço também de alteração do domicílio eleitoral, fazer também a regularização para aqueles que estão com o primeiro título, gente que ainda não fez o cadastro da biometria e precisa registrar a identificação digital para poder votar nas eleições desse ano. Para quem nos vê no YouTube, é possível perceber aqui atrás de mim uma fila com muita gente, isso porque eu estava falando, né, que em Curitiba pelo menos 3 mil pessoas estão sendo atendidas todos os dias, mas a expectativa é de que o número nesse último dia, quarta-feira, seja muito maior, evidentemente. Até uma operação está sendo feita aqui na parte externa do cartório, porque o trânsito sofre alterações por conta do alto fluxo de pessoas. Eu tive aqui mais cedo no período de manhã, fala, Vares.
7: Não, eu queria só saber se você conseguiu saber da turma aí que cuida disso, do tribunal aí, pessoal do TRE, se está um movimento maior que em outras eleições, se o eleitor brasileiro está com mais vontade de votar esse ano, mais gente mudando, ou está normal, como é que está o movimento com relação aos outros anos?
8: A última eleição que nós tivemos, ela foi municipal, né, Alvarez, 2024, então o movimento, de acordo com o TRE aqui do Paraná, foi mais acanhado. Até pelo peso que as eleições majoritárias, as eleições presidenciais têm, muita gente acaba procurando, inclusive lembrando das eleições na eleição presidencial, porque nas eleições municipais ainda tem aqueles que acham que basta só pagar multa, que dá para abrir mão do voto, mas como o peso dessas eleições acaba sendo muito maior, a gente também percebe uma movimentação maior aqui, falando especialmente do Fórum Eleitoral de Curitiba, mas há um coro, né, porque o TRE e o TSE também divulgaram dados que mostram que esse movimento tem sim aumentado próximo do período eleitoral e especialmente nas eleições desse ano, que são eleições presidenciais.
7: Boa.
0: Boa, Luiz Fernando, é isso. O Tomás fez uma boa analogia aqui fora do ar. A imagem ali de Curitiba parece o quê, da fila?
1: Ah, parece fila de brinquedo de parque de diversões, não parece? Só que ao invés de andar uma montanha-russa...
8: Deixa vocês verem aí, ó.
0: Boa, Luiz Fernando. Só Nossa, que... gente, não, é muito...
7: Pra ser, pra... Para ser fila de brinquedo de parque, o pessoal tem que estar rindo, tem que estar feliz. Eu acho que eles estão.
0: Isso.
1: Olha a animação deles.
0: Foi o que eu falei pro Tomás aqui. Falei, não, mas na fila do brinquedo a gente tá feliz, né? E quantos jovens eu tô percebendo ali, vendo ali nessa fila?
7: Pergunta uma coisa aí. Pergunta se eles vão votar no Mickey ou no Pateta. Aí, ô Luiz Eduardo.
1: Impressionando. Obrigado, Luiz. 3:19. Chegando agora o nosso primeiro bloco da Rádio Uber.
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10: O motorista parceiro Suzano enviou uma pergunta para o Thiago Godoy. Vamos ouvir qual foi.
11: E aí, motorista? Aqui é Thiago Godoy, especialista em finanças. O motorista parceiro Suzano, que é de Campos dos Goytacazes, Rio de Janeiro, perguntou o seguinte: quais os maiores erros financeiros que um motorista parceiro de aplicativo costuma cometer? Alguns erros financeiros são bem comuns entre os motoristas parceiros, viu, Suzano? Um deles é a falta de planejamento. Gastar com coisas desnecessárias ou assumir compromissos que não cabem no orçamento pode comprometer as despesas básicas e até gerar dívidas. Outro erro bem comum é não separar uma parte do que ganha para imprevistos. Isso pode gerar preocupação quando surgem despesas inesperadas. Como a sua renda é variável, a reserva de emergência deve estar no topo da lista de prioridades. Misturar gastos pessoais com os profissionais também é um erro bem frequente, porque você perde a visão do quanto realmente você está lucrando. Ter organização, acompanhar os gastos e planejar o que é essencial faz toda a diferença para ficar tranquilo financeiramente.
10: Esse foi o nosso Thiago Godoy no quadro Acelere e Prospera.
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10: E começa agora na Rádio Uber, o Uber Responde, com a participação dos parceiros da Uber que enviam suas perguntas pro WhatsApp exclusivo 11 95321 0083. A pergunta que eu vou ler agora é do motorista parceiro Rangel. Ele dirige com a Uber no estado de São Paulo. A pergunta dele é a seguinte, abre aspas: gostaria de ter clareza em relação ao destino extra. Não é claro quando eu utilizo. Podem me explicar? Fecha aspas. A resposta a essa pergunta quem deu foi o Lucas, do time da Uber. Bora ouvir.
12: Olá, Rangel. Muito obrigado pela pergunta aqui no Uber Responde. No destino definido, você recebe 2 destinos por dia, que não renovam meia-noite e não acumulam, para o aplicativo filtrar e enviar apenas passageiros que vão na mesma direção que o endereço escolhido. Um uso é descontado da sua cota diária assim que você conclui uma viagem nesse trajeto ou caso o filtro expire por falta de corridas. Para motoristas platina e diamante do programa Uber Pro, existe o destino extra, que não será considerado dentro do seu limite diário. Ele funciona assim: quando uma viagem longa te levar a uma área sem movimento, ao final da viagem você terá 15 minutos para definir um destino extra. Na parte inferior da tela de solicitações de viagem qualificadas, você verá um botão de destino extra.
10: Esse foi o quadro Uber Responde desse bloco, com a participação do parceiro da Uber, Rangel, que fez sua pergunta através do nosso WhatsApp, 11 95321 0083. Participe você também, 11 95321 0083.
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15: Opa! 3h25. Muito boa tarde para você ligado, ligada aqui nos 88,7 FM da TMC Belo Horizonte. Eu sou Bruno Maru e chego para te fazer companhia e, claro, atualizar o noticiário de Belo Horizonte, de Minas Gerais, nesta tarde de quarta-feira, hoje 6 de maio de 2026. Tempo firme, hein, na capital mineira, agora 27 graus a temperatura. Vamos juntos. E quem está por aqui também é o Pedro Gonçalves, que vai atualizar o trânsito para a gente. Seja bem-vindo, Pedro. Boa tarde.
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17: 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Boa tarde para você também, Marum, e pro 20 TMC. Começamos destacando a BR-381 no caminho para Espírito Santo. Tem redução de velocidade na altura do Jardim Vitória, indo assim até a ponte sobre o Rio das Velhas, por causa do excesso de veículos nesse trecho. Mais à frente, na chegada ao Bom Destino, também tem filas. Nesse caso, por obras e não precisa desviar. No sentido oposto, lentidão de Ravena até o Bom Destino por causa de ocorrência, e mais filas de Santa Luzia até a ponte sobre o Rio das Velhas mais uma vez. Nesse caso, para o motorista desviar por Taquaraçu de Minas e depois por Santa Luzia, vale mais a pena. Outra opção é a MGC-262 passando por Sabará. 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
15: Valeu, Pedro. Pedro volta daqui a pouquinho com mais informações do trânsito. E olha só, para ampliar a capacidade de atendimento e a assistência a crianças na Rede SUS aqui de Belo Horizonte, o Hospital de Lomberens abriu mais 10 leitos destinados ao atendimento infantil. E com essa ampliação, a unidade passa a funcionar agora com reforço já de 20 leitos pediátricos na assistência de crianças atendidas durante o período de maior circulação das doenças respiratórias. Estes novos leitos foram abertos na Enfermaria Pediátrica de Apoio ao Período Sazonal. Os dados assistenciais já demonstram o impacto da ampliação da capacidade instalada. Somente no último mês, em abril, foram registradas 299 internações pediátricas lá no Odilon Berens. Este número representa um aumento de aproximadamente 11,6% em relação ao mês de março, quando foram contabilizadas 268 internações. Mudando de assunto, falando em economia, Minas Gerais deve receber cerca de 38 bilhões de reais, bilhões mesmo, em investimentos voltados para projetos ferroviários nos próximos 30 anos. A informação é do diretor da ANTT, Agência Nacional de Transportes Terrestres, o Alexandre Baumgartner. Ele disse, né, ele confirmou essa informação hoje, durante o primeiro Fórum Ferroviário de Minas Gerais, que é promovido pela FIENG, a Federação das Indústrias aqui do Estado. Segundo Baumgartner, os investimentos em projetos ferroviários estão dentro de um pacote de aportes no Estado, que também prevê 62 bilhões e meio de reais destinados a rodovias mineiras. Segundo, né, o presidente da NTT, ou melhor, o diretor da NTT, Minas Gerais é atualmente prioridade nos investimentos nacionais em infraestrutura. A logística é a base de tudo e o Estado é um grande eixo de conexão nacional, disse aí o Alexandre Baumgartner, que é o diretor da ANTT. 3h29, daqui a pouquinho eu volto, hein?
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0: Já de volta por aqui com o seu Link TMC. A gente vai pra Brasília pra trazer mais um capítulo da novela Daniel Vorkaro.
1: Essa novela promete.
0: Ah, sempre, né? Sempre tem emoções novas. Agora os advogados dele entregaram documentos com uma proposta, enfim, de delação premiada. Polícia Federal e a Procuradoria-Geral da República agora vão analisar essas informações. Quem tem os detalhes é o repórter Igor Damasceno. Fala, Igor.
21: Oi, pessoal. Boa tarde a vocês. Boa tarde a todos que nos acompanham. Pois é, a Procuradoria-Geral da República e a Polícia Federal vão analisar o pendrive que foi entregue.
0: Repórter Igor Damasceno. Fala, Igor.
21: Oi, pessoal. Boa tarde a vocês. Boa tarde a todos que nos acompanham. Pois é, a Procuradoria-Geral da República e a Polícia Federal vão analisar o pendrive que foi entregue informações relevantes para avançar as investigações em troca de benefícios. O primeiro benefício, inclusive, já foi concedido. Ele saiu do presídio de segurança máxima daqui de Brasília e atualmente está preso preventivamente na superintendência da Polícia Federal, onde tem uma cela, digamos que, mais confortável. E desde essa transferência, falava-se então sobre essa possibilidade de acordo de delação premiada. Avançou então essa possibilidade. Agora, nos próximos 2 meses, a PGR e a PF vão analisar essas informações que foram repassadas pelos advogados de Daniel Vorkaro. Eu apurei com fontes na Polícia Federal que são gravações e documentos que possam levar de fato a um avançar das investigações. Agora, se de fato a Polícia Federal e a PGR entenderem que essas informações são relevantes para o caso, então caberá ao ministro André Mendonça, relator desse caso no STF, então trazer uma homologação dessa delação premiada. Ainda há muito tempo, isso deve durar pelo menos 2 meses, mas eu apurei com fontes aqui em Brasília que há políticos que tinham proximidade com Daniel Vorkaro já estão apreensivos, preocupados com essa possibilidade de acordo de delação premiada. Lembro a vocês que estar próximo de Daniel Vorkaro não te torna um criminoso, mas nós estamos no ano eleitoral e na avaliação desses políticos não pega bem saber que eles têm uma certa proximidade com o banqueiro, porque isso pode comprometer a campanha eleitoral deles. Então Brasília, nesse momento, está apreensiva com essa possibilidade de acordo.
0: É, o pessoal anda dizendo isso mesmo, estar perto do Vorkaro não quer dizer nada, mas muitas vezes quer dizer sim, né, Alvarez?
7: Muitas vezes quer dizer.
1: Perdemos
0: peraí
1: o teu áudio.
0: Peraí que
1: você perdeu,
0: ficou mudo, peraí, calma. Você
1: aperta
0: só falou.
1: O botãozinho aí.
0: Aperta aí
1: o botãozinho.
7: Porque a editora-chefe do programa de vez em quando me corta.
0: É que ela tá sem voz, perdeu, ela quer tirar a voz, a sua. Hein?
1: Será
7: quando
1: que ele
7: ela acha
1: o Vorkaro
7: que eu vou falar
1: também?
7: Alguma coisa demais, ela corta.
0: Não. Então vamos lá, eu vou retomar.
7: Eu vou perguntar pro Igor se ele pode apontar aí o dedo e dizer o seguinte, para quem é, né? Quer dizer, quem é que tá com medo disso? Que setores, pelo menos, se você não quiser citar nomes?
21: Principalmente o Congresso Nacional. A gente sabe que ele tinha abertura para entrar na residência oficial da Câmara, na residência oficial do Senado, recebia parlamentares na casa dele, ia até a casa de parlamentares. Então, principalmente deputados e senadores estão ali um tanto apreensivos. Mas isso também pode respingar no próprio governo federal, não criminalmente, mas politicamente. Isso porque o presidente Lula chegou a receber fora da agenda oficial o Daniel Vorkaro ali no Palácio do Planalto. E claro, esse é um ano eleitoral, vale tudo nesse momento. A oposição vai explorar bastante esse encontro fora da agenda.
1: Agora, o Alvarez... Pois não, Alvarez, pois não.
7: Fala. Não, eu só dizer que o Igor poupou o Supremo. Por que que vocês poupou o Supremo? Não vai sobrar para eles também, não?
0: Você perguntou o que mais estava enrolado, foi isso.
21: Mas a gente sabe muito bem que Daniel Vorcaro, de acordo com as conversas que ele tinha com a ex-noiva, Marta Graeff. Ali nas conversas ela fala, ah, quem é essa pessoa que tá aí do seu lado? Ele falava, ah, é o Alexandre. Qual Alexandre? Alexandre de Moraes. Então, ele tinha, sim, uma proximidade com Alexandre de Moraes. E também, sem falar do próprio Dias Toffoli, que chegou a ter ali um eventual conflito de interesses questionado em todo esse processo. Mas a gente estava falando a respeito do meio político, eu não tinha falado muito do Supremo Tribunal Federal, porque a gente estava falando, estava tratando daqueles que estão com medo por causa das eleições. E aí envolve Poder Executivo e Poder Legislativo, porque são cargos eletivos. Agora, o Poder Judiciário, como não é um cargo político, já estava um pouco ali, mas já se absteve um pouco mais. Mas sim, com certeza isso pode respingar no Supremo, como já respingou.
1: Eu ia dizer o seguinte, o Alvarez já defendeu uma tese aqui de que alguém que fez tão mal ao país e a centenas, milhares de pessoas como o Daniel Vorcaro não mereceria uma delação premiada. E eu concordo com você, Alvarez. Por outro lado,

0: curiosidade mata, né? É, tem tanta gente que pode ser arrastada, né, pelo Daniel Vorcaro para essa lama, que eu fico aqui dividido nessa situação. Até porque...
1: Eu comparo assim, Tomás.
0: É, fala. É
1: tipo pegar a delação premiada do Al Capone. Não era para prender o Al Capone, o mais importante?
0: Sim.
1: Ah, mas o Al Capone vai denunciar um senador, um político do governo. Tudo bem, mas pô, não tinha que prender o Al Capone feio na história? É o Vorcaro, né? O Vorcaro é o grande, é o mastermind desse crime.
0: Sem dúvida.
1: Ele tem que pagar por isso, cara.
0: Sem dúvida.
1: Tem que pagar feio.
0: Se bem que algumas pessoas nos bastidores defendem que existem pessoas acima do Vorcaro, que mandam mais do que o Vorcaro.
2: O que justificaria uma delação premiada, que ele não seria o chefão do negócio.
0: Mas ainda que ele seja o Capone, que ele seja o chefão, o que eu entendo é que ele pode, de repente, ter ali uma pena reduzida, mas não deixar de ir para a cadeia, não deixar de ir para a prisão.
1: E
0: trazer algumas pessoas para o convívio dele, entre aspas, não vão ficar presos juntos, mas enfim, que essas pessoas paguem também. Porque claramente tem muita gente envolvida nessa situação. Obrigado, viu, Igor?
1: Valeu, Igor.
2: Hoje eu posso só botar minha mão no fogo por nós três aqui, que não temos envolvimento com o Vorcaro. Vai saber, né? Vai saber. Tem muita coisa nessa caixa de Pandora. Bom, vamos para os destaques internacionais. Estados Unidos e Irã avançam nas negociações.
0: Não, agora, Rádio Uber.
2: Ai, gente, achei que... Ai, perdão.
0: Você quer atropelar a Rádio Uber?
2: Desculpa, dá ré. Posso dar ré?
0: Pode dar ré.
2: Dá ré. Nem assim que a ré faz, né? Mas vamos lá, então, mais um bloco da nossa Rádio Uber. Perdão.
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4: E agora, no Giro da Uber, vamos saber quais são as infrações de trânsito mais cometidas em 2026 até agora. Segundo reportagens de alguns portais importantes que falam sobre o assunto na internet, as campeãs do descumprimento das leis de trânsito continuam concentradas no desrespeito aos limites de velocidade, especialmente até 20% acima do permitido, uso do celular ao volante e o avanço do sinal vermelho. Fiscalização automática intensificada destaca essas condutas, seguidas por estacionamento irregular e falta de cinto de segurança. O excesso de velocidade lidera um ranking com mais de 7,6 milhões de registros em apenas 2 meses, somando todas as categorias. O uso de celular ao volante teve mais de 600 mil registros no início de 2026, com novas leis tornando a fiscalização automática mais rigorosa. Já o avanço do sinal vermelho gera um altíssimo número de multas. A ultrapassagem indevida ou perigosa, muito comum nas estradas, é considerada infração gravíssima. Gera multa de R$ 1.467,35 e mais 7 pontos na carteira. Dirigir sob influência de álcool tem também um elevado índice de flagrantes e na recusa de soprar o bafômetro. Existem ainda aquelas infrações chamadas de invisíveis, que são o uso indevido de buzina, estacionar a mais de 50 centímetros da calçada, acionar incorretamente o farol alto em vias iluminadas e o uso incorreto de películas no carro fazem parte dessa lista de multas campeãs em 2026.
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9: Três horas com mais 43 minutos, estou de volta para trazer uma informação. Olha só, a Beloturk, que é a empresa municipal de turismo aqui, né, de Belo Horizonte, alugou o ginásio jornalista Felipe Drummond. Conhece? É o Mineirinho, meu amigo, é o Mineirinho, jornalista Felipe Drummond, que é o nome dele. Alugou o ginásio por R$585 mil para realizar o Arraial de Belo deste ano. O evento está programado para ocorrer nos dias 24, 25 e 26 de julho e também em 1º e 2 de agosto. Informações já foram publicadas, inclusive, no Diário Oficial do Município, na edição desta quarta-feira. A locação foi firmada, né, com a concessionária Mineirinho, SPE-SA, e compreende o uso do espaço físico e também da infraestrutura lá do ginásio, que é localizado lá ao lado do Mineirão, né, na Avenida Antônio Abraão Carana, Pampulha. Esse contrato, assinado no último dia 4, tem vigência de 180 dias. A Beloturk também oficializou a contratação de uma empresa de arquitetura para elaborar o projeto arquitetônico do evento. O serviço está orçado em R$22.450, contempla o desenvolvimento técnico da área das quadrilhas juninas, o setor de gastronomia e também o palco para as apresentações musicais. 3h44, Pedro Gonçalves, com mais uma atualização do trânsito.
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11: 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Mais à frente do trevo do Califórnia até a chegada à Praça São Vicente, também tem lentidão por afunilamento da pista. Nesses casos, passar pela Tereza Cristina vale mais a pena. No sentido oposto, também tem lentidão na chegada à Praça São Vicente. Mais cedo tinha ocorrência na chegada à Avenida Pedro II, só que nesse momento tem trânsito melhor. Ainda assim, passar pela Marginal vale mais a pena. 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
9: Valeu, valeu, Pedro Gonçalves, que volta agora na próxima hora, né, com mais atualizações aí do trânsito aqui na capital mineira. E a Copasa, né, a Companhia de Saneamento aqui de Minas, informou que vai investigar se houve falha ou demora no fluxo de informações internas após a queda, né, de uma égua em uma adutora no sistema Rio das Velhas aqui na capital. Embora o acidente tenha ocorrido lá na segunda-feira, a companhia afirma que a área operacional só foi notificada ontem, momento em que o abastecimento acabou interrompido, né, em mais de 700 bairros aqui da região metropolitana. Aqui mesmo, né, na floresta, onde está a sede do Grupo TMC Minas Gerais, estamos sem água, minha amiga. A situação não está boa, não. Tutor do animal, pedreiro Rodrigo Aparecido, relatou que o acidente aconteceu no bairro Paraíso, na região leste da capital, quando a égua, chamada Amora, pisou em uma tampa, né, que acabou cedendo. E segundo ele, a Copasa foi acionada ainda na segunda-feira, mas a ordem de serviço gerada previa apenas o fechamento do buraco. Coitada da égua, ela não tinha nada a ver com a situação, acabou falecendo por uma incompetência, né, das autoridades. Sem resposta aos questionamentos, né, sobre o intervalo entre o acidente e o início das operações, a Copasa afirmou que a empresa está rastreando os chamados. 3h46.
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16: Quem escuta, sabe. A Câmara dos Deputados está comemorando 200 anos de existência com uma cerimônia. Bom, talvez a notícia nem seja tanto essa, mas é que toda vez que tem alguma cerimônia, alguma coisa importante, é ano eleitoral, muita coisa rolando e claro que discursos acabaram reverberando, falas reverberaram. O repórter Adrian de Almeida acompanhou, inclusive, o discurso do presidente da casa, Hugo Mota. Conta pra gente, Adrian, os destaques aí dessa cerimônia.
17: Olha, pessoal, o Hugo Mota, ele falou com a imprensa depois dessa cerimônia, né, de 200 anos da Câmara dos Deputados, e ele não teve muito para onde correr ali. De fato, as pessoas perguntaram justamente sobre os temas mais polêmicos desses últimos dias. E uma das principais pautas, né, dessas perguntas que foram levantadas aí para ele foi justamente como é que está a relação do Executivo com o Legislativo depois dessa derrubada do veto do PL da dosimetria, né? Ele tentou falar ali, dar uma desconversada, mas no final ele disse basicamente, né, que deve se respeitar a decisão dos deputados e senadores sobre essa questão. A gente vai ouvir agora um trecho da fala dele.
18: Eu defendo que o rito regimental seja cumprido. A matéria, ela foi apreciada em sessão do Congresso na semana passada. O Congresso decidiu derrubar o veto do presidente Lula à questão do projeto da dosimetria. E agora, com a derrubada do veto, aquilo que foi decidido pela Câmara e pelo Senado deverá ser cumprido na forma da lei, o que nós entendemos que será uma oportunidade para avançarmos na questão da pacificação do país, podendo dar ao próprio Supremo Tribunal Federal, ao Poder Judiciário, a chance de fazer a reavaliação dessas penas que foram decididas, não é, em desfavor daqueles

0: no tempo, fazendo a conta óbvia, 1826, ou seja, 4 anos depois da independência e da instauração do Império em nosso país.
1: É, eu acho tão importantes as efemérides que eu realmente me esqueci dessa vez, Tomás.
2: Você viu que eu não puxei também pela efeméride, tá vendo o que, que eu fiz? Eu falei, ó, faz 200 anos, mas não é isso que importa. O que importa é a declaração, as declarações do Gumoto. Tá vendo?
0: Se eu soubesse, mesmo ciente de que o Álvarez não é muito fã de efemérides, eu teria proposto uma enquete. Quem é o deputado menos importante da história do nosso país nos 200 anos da nossa Câmara? Olha, teriam alguns nomes.
1: Ou bem... poderia também fazer o mais repugnante. E apareceram uns bons aí também.
0: Também, também. Pode ter certeza, pode ter certeza.
1: O meu tá vivo. O meu voto tá em alguém que tá vivo ainda. Não tá na Câmara, mas tá vivo.
2: É, o meu também, deixa pra lá. Vamos falar de cenário internacional aqui. Estados Unidos e Irã avançam nas negociações para tentar encerrar a guerra no Oriente Médio. Segundo as agências Reuters e o site Axios, os dois países discutem um memorando de uma página que prevê a redução das tensões militares, flexibilização das sanções econômicas e até mudanças nas restrições ao enriquecimento de urânio iraniano. A Casa Branca espera uma resposta oficial de Teherã nas próximas 48 horas. O possível acordo também inclui a suspensão de bloqueios no Estreito de Hormuz, rota estratégica para o petróleo mundial e alvo de confrontos recentes. Apesar do clima de avanço nas conversas, o governo iraniano já afirmou e considera alguns pontos da proposta inaceitáveis. Enquanto isso, as autoridades norte-americanas admitem preocupação com divisões internas no Irã que podem dificultar um entendimento definitivo, Álvarez.
1: Olha, o Trump já disse que se o Irã não aceitar, vai ter que encarar mais bomba. Mas o Trump não está com muita credibilidade, não, porque ele já falou isso muitas vezes e não vem fazendo absolutamente nada. A estratégia dos Estados Unidos, que eu diria, a estratégia do Trump é muito clara. Eu quero acabar com essa guerra, mas não estou querendo mais gastar as minhas bombas. Os estoques americanos baixaram muito. Eles estão os mais baixos de alguns anos para trás aqui. Eles não têm muito como repor. Então não interessa para os Estados Unidos fazer guerra. Tem uma reportagem hoje na imprensa israelense mostrando que o Irã destruiu 258 aparelhos militares americanos pelo Golfo Pérsico. A foto da manchete do jornal israelense é um caça, um avião americano destruído ao meio por um míssil iraniano. Então, a situação não é boa para o Trump, ele está doido para acabar com isso, a gente sabe disso. Ele tinha previsto 8 semanas, 4 semanas ele tinha previsto, no máximo 5, já estamos na 9ª semana, ele não conseguiu acabar com a guerra. Por outro lado, gente, não tem muita possibilidade, tudo tem, tudo sempre é possível, mas o Irã já desdenhou dessa proposta, dizendo, ah, isso aí é uma lista de desejos dos americanos, o que eles estão mandando pra gente. Provavelmente vão rejeitar, porque o Irã tá sentindo que tá ganhando a guerra, como o próprio chanceler alemão, o Merz, né? Eles estão, eu acho que ele disse, se eu não quero errar, que o Trump tava sendo humilhado na guerra, algo parecido com isso, mas a verdade é que o Irã tá ganhando a guerra e não quer terminar, eles estão levando a melhor. Então, dificilmente vai ter acordo hoje. O Irã já desdenhou dessa proposta americana e o Trump, vamos ver se ele vai cumprir, que vai fazer uma nova onda de ataques. Vamos ver.
0: Agora são 3 horas e 54 minutos. Você segue participando com a gente, mandando a sua mensagem no chat do nosso canal TMC News BR. Aproveite para responder a nossa enquete baseada na entrevista recente da atriz Lisa Kudrow, da série Friends, ao The Tonight Show do Jimmy Fallon. Ficar com alguém durante um tempo no relacionamento é traição? Resposta afirmativa para 60% dos nossos entrevistados, 40% dizem que não. Já já a gente volta a esse tema, volta a esse assunto aqui no Link TMC. Quero agradecer também a presença aqui do Guilherme Nunes no chat, do Duarte AB Gomes. Você pode mandar sua mensagem também, TMC News BR. Agora 13h55, último bloco da Rádio Uber aqui no Link TMC.
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0: Agora no Universo Uber, vamos ouvir o Edson Ragazzi falar sobre mais um tema relacionado ao mundo automotivo. E o assunto é o roubo de peças furtadas das motos e dos carros. Bora ouvir!
2: Oi, minha amiga parceira da Uber. Oi, meu amigo parceiro da Uber. Eu sou o Edson Ragazzi, jornalista automotivo. Você que circula pelas ruas das várias cidades espalhadas pelo Brasil, nessa parceria com a Uber, precisa ficar atento e escolher lugares seguros para estacionar. Isso porque cresce o número de furtos de peças dos carros que estão parados. Os ladrões conseguem roubar em segundos itens como faróis, retrovisores, emblemas, catalisadores e módulos eletrônicos. Os faróis modernos, principalmente dos de luxo, são alvos frequentes, pois contém tecnologia avançada como LEDs e sensores, e o custo para repor é alto. Outra peça que é fácil de ser roubada de um automóvel parado é o catalisador. Integrante do sistema de escapamento, ele contém metais preciosos, o que o torna um alvo lucrativo para os ladrões e tem custo de reposição elevado. Os módulos eletrônicos custam caro, geralmente estão acoplados ao motor e fáceis de retirar, por isso são procurados por bandidos. E nos últimos tempos, infelizmente, passou a ser comum encontrar carros estacionados na rua em cima de cavaletes ou de outro suporte improvisado, porque as rodas e o estepe foram furtados, principalmente se o veículo tem rodas de liga leve. Ainda figuram entre os itens subtraídos dos veículos estacionados na rua as capas e emblemas com sensores e câmeras. Esses, então, podem custar mais de 15 mil reais. A melhor maneira de se proteger é usar o estacionamento. Evitar deixar o carro na rua. É isso. Até a próxima aqui na Rádio Uber, com mais dicas especialmente para você, parceira e parceiro da Uber.
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0: calado.
1: O presidente Luiz Inácio Lula da Silva viaja para os Estados Unidos levando 5 ministros e o diretor-geral da Polícia Federal, Andrei Rodrigues. Lula deve se reunir amanhã com Donald Trump na Casa Branca.
0: O ministro da Fazenda, Dario Durigan, afirma que o governo prepara uma nova fase do Desenrola voltada para trabalhadores informais e pessoas com dívidas em dia, mas que pagam juros altos em empréstimos e também cartão de crédito. A nova etapa deve ser anunciada até junho e amplia o programa lançado nesta semana.
1: E depois da repercussão da briga no treino do Santos, Neymar pede desculpas públicas a Robinho Júnior, admite que se excedeu. Os dois afirmam que o caso já foi resolvido internamente. Eu sei que a gente vai falar disso daqui a pouco, mas uma coisa que me chamou a atenção ontem foi o Robinho Júnior dizer assim: não, eu, meus advogados e eu estávamos muito nervosos, muito irritados. Poxa, meus advogados não é pra estar irritado, né, gente? É. O advogado é justamente aquela pessoa que pega você, ó, vamos pensar com estratégia, né? Não vamos nos irritar.
0: É, ele, na verdade, citou os empresários.
1: Isso, perdão. Mas, mesmo assim. Da mesma forma.
0: O empresário é que tem que manter o atleta ali com a cabeça no lugar, tranquilo, pra poder desenvolver o melhor futebol, como a gente fala no futebolês, como eles falam no futebolês, nas entrevistas. Tô com a cabeça tranquila pra jogar o meu melhor. Mas, enfim, pegou mal. É, por mais que a gente entenda, fora do universo do futebol, que o Neymar passou dos limites, e muita gente entenda que está dentro de uma normalidade, acabou no meio futebolístico, entre os boleiros, pegando mal o que fez o Robinho Júnior. Coisas do futebol.
1: E para a torcida também. Ontem, inclusive, o Robinho Júnior foi vaiado. É,
0: tinha muito santista porque o jogo foi na fronteira do Mato Grosso do Sul com o Paraguai.
1: E o Neymar aplaudido. E aí a gente vê um pouco o termômetro do que a situação acabou gerando.
2: Mas foi vaiado por causa do conflito?
1: Sim.
2: Por causa de como ele jogou?
1: Não.
0: Mas nem entrou em campo.
1: Então foi, acho que na hora que ele foi se apresentar, não foi no campo, na hora que ele estava entrando ali, ele foi vaiado e o Neymar aplaudido.
0: Bom, 4:02, horário de Brasília.
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0: O Partido Avante lança hoje em Belo Horizonte a pré-candidatura de Augusto Cury à presidência.
1: Ele mesmo.
0: O escritor Augusto Cury. Direto da capital mineira, Bruno Marum é quem tem mais informações sobre esse evento.
4: É isso mesmo, pessoal. O psiquiatra, né, escritor Augusto Cury lança hoje, né, oficializa hoje, na verdade, aqui em Belo Horizonte, sua pré-candidatura à presidência da República pelo Avante. O lançamento será realizado hoje à noite e deve reunir, né, grandes lideranças nacionais da legenda. Ele é conhecido pelos livros, né, sobre psicologia e desenvolvimento emocional. O Augusto Cury entra na disputa com a proposta, segundo ele, de se posicionar como uma alternativa fora da polarização política nacional. A pré-candidatura aposta em uma plataforma de centro com foco em temas como saúde mental, educação e qualidade de vida. O próprio Cury afirmou que pretende conduzir uma campanha baseada em propostas e evitando ataques pessoais. E a escolha de Belo Horizonte para o evento tem relação com a força do partido aqui em Minas Gerais, onde o presidente nacional do Avante, deputado Luiz Tibé, né, tem uma forte atuação política aqui em Belo Horizonte e, consequentemente, no estado. Lembrando que lá em 2022, o partido também lançou aqui na capital mineira, naquela época, a pré-candidatura de André Janones, que posteriormente foi retirada para apoiar ao petista Luiz Inácio Lula da Silva, pessoal.
0: É, inclusive o Avante, ele já apoiou o Lula em eleições presidenciais, na última eleição, como lembrou o Marum, mas também já apoiou o Aécio Neves, já apoiou o Serra, já apoiou o Ciro Gomes, fica flertando com um lado e com o outro, o Avante, que era o antigo PT do B, uma dissidência do PTB. É duro você ficar lembrando das origens de todos os mais de 40 partidos, então é bom a gente de vez em quando lembrar aqui no Link TMC, que partido é esse? De onde ele veio? Do que se alimenta? Obrigado, viu, Marum?
2: E o Augusto Cury vai ter que se apresentar ainda, né, Tomás?
0: Claro.
2: Maiara, porque ele é conhecido pelos livros, mas não como político. Teve pesquisas aí, a melhor colocou ele com 2% das intenções de voto. Então tem uma estrada longa pela frente para mostrar que é um candidato viável.
1: Não, e até para quem sabe quem ele é. Por exemplo, a gente sabe quem ele é. E aí a gente fala, olha, é isso mesmo. É o Augusto Cury, o psiquiatra, né, que escreve os livros.
2: É, eu sei que ele, né, faz livros de autoajuda, isso, que ele é best-seller, mas eu não sei quem ele é.
1: Não, eu digo assim, de saber quem é a pessoa.
2: O que ele pensa, o que, que ele faria pelo Brasil.
1: Por isso mesmo.
2: Não faço a menor ideia.
1: Que até as pessoas que sabem quem ele é um psiquiatra e tal, tudo bem, não sabem as opiniões. Mesmo assim, ele é uma figura que é uma incógnita, de verdade, né, politicamente falando. Você tem toda a razão.
0: 4:05. Seguimos com o nosso Link TMC. O ministro da Fazenda, Dario Durigan, admitiu que a primeira edição do Desenrola não teve o resultado esperado e atribuiu o desempenho ao cenário de juros elevados no Brasil e no exterior. Quem traz mais informações pra gente é a repórter Rafaela Soares.
5: O ministro da Fazenda, Dario Durigan, admitiu que a primeira edição do Desenrola, realizada entre 23 e 24, não atingiu o resultado esperado. Segundo ele, as dificuldades do programa refletiram o cenário econômico da época, marcado pelas altas taxas de juros no Brasil e também no exterior. Ao comentar esse contexto, Durigan destacou que a inadimplência não afeta apenas as famílias com contas em atraso, mas toda a cadeia econômica. De acordo com o ministro, o índice está diretamente ligado à taxa básica de juros, atualmente em 14,5%. Na entrevista, o apresentador Rafael Tebas, do Start TMC, questionou a situação de quem consegue manter as contas em dia, mas ainda enfrenta dificuldades no orçamento. Segundo Durigan, o governo prepara uma nova etapa do programa voltada para esse perfil de consumidor, além de trabalhadores informais.
6: Nós estamos estudando uma segunda rodada para quem está adimplente e tem juros altos. Aqui seja uma pessoa que é informal, por exemplo, informal no país, que é um olhar que a gente tem com muito cuidado, ele não tem uma renda fixa por mês, então ele não tem um salário recorrente, ele não tem uma loja em que ele tem um histórico de recorrência de recebimento, ele tem que ir lá ganhar o seu dia a dia de maneira muito pontual, de maneira muito errática. E ele é quem mais toma juros caros no país, e nós estamos estudando uma linha pros informais, para ser anunciada no fim de maio, começo de junho.
5: Já na agenda internacional, o ministro falou sobre o encontro de Lula e Donald Trump previsto para essa quinta em Washington. Durigan integra a comitiva e participou nas últimas semanas de reuniões com autoridades econômicas de outros países. Segundo ele, a expectativa é positiva, mas a soberania brasileira não está em negociação. Os minerais críticos devem ser um dos itens da pauta. De acordo com o ministro, o projeto em discussão do Congresso busca atualizar a legislação diante da nova corrida global por esses recursos estratégicos. A proposta prevê não só o reconhecimento desses minerais como riquezas nacionais, mas também o estímulo à industrialização, para que o Brasil avance além da extração e invista no refino e produção de insumos essenciais para tecnologias como os semicondutores.
1: Muito bem, continuando por aqui com o nosso Link TMC, a gente vai para o Rio de Janeiro. Nossa, esse caso é antigo, não sei se vocês vão lembrar, mas mais ou menos o quê? 4 anos, foi isso?
0: 4 anos e 8 meses, segundo aqui.
1: Não, foi a condenação, mas o caso aconteceu acho que faz uns 4 anos, creio eu. É o caso do Eduardo Fauzi, né, que fez um ataque ali ao Porta dos Fundos. O Tribunal de Justiça do Rio de Janeiro condenou esse homem há 4 anos e 8 meses de prisão. Rebeca Renzi, traz pra gente os detalhes, que esse caso eu lembro, a gente acaba lembrando, mas faz tanto tempo, né, que ele fica ali. Eu lembro do Eduardo Fauzi e tal, foi um ataque ali aos fundos, da Porta dos Fundos. Conta pra gente sobre o ataque e sobre essa decisão de hoje.
7: Boa tarde, ouvintes. É isso mesmo, o ataque aconteceu em 2019, fazem mais de 4 anos. Foi na véspera de Natal, aconteceu, não sei se vocês lembram, por causa de um vídeo que o Porta dos Fundos fez um especial de Natal, e o Eduardo Fauzi então teria se revoltado contra esse vídeo, teria atacado a sede do Porta dos Fundos na Zona Sul do Rio com 2 coquetéis Molotov, que é uma garrafa de vidro, né, com um líquido inflamável dentro. O que aconteceu? Hoje saiu a decisão de que ele foi condenado a 4 anos e 8 meses de prisão. A pena vai ser cumprida inicialmente em regime semiaberto, mas a justiça negou o direito dele de recorrer à liberdade, porque a gente lembra também que ele já fugiu. Logo após o atentado, ele fugiu para a Rússia e foi extraditado em 2022. Então agora ele vai ter que finalmente, né, depois de 6 anos, mais de 6 anos, cumprir essa pena.
0: Muito bem, eu confesso.
2: Qual foi o especial do Porta dos Fundos dessa vez aí que ele não gostou? Foi por causa do Jesus Cristo tratado com a questão de homofobia, foi esse?
7: Olha, eu não lembro exatamente qual foi.
1: Foi.
7: Mas eu lembro que foi um vídeo de 20 minutos, assim, foi um vídeo que causou bastante polêmica nas redes sociais na época.
1: Foi. Eles colocaram Jesus como uma figura homossexual, na verdade.
2: Ah, homossexual, aqui, né?
1: Isso, foi isso. Na verdade, foi o seguinte, ele retratou Jesus como gay, né? E aí gerou essa grande controvérsia, inclusive teve ataques de figuras públicas na época. Eduardo Bolsonaro se manifestou, 13 tentativas judiciais de retirar do ar, mas aí foi o Fauzi e resolveu agir lá com os próprios meios e agora condenado.
2: Então, eu estava entendendo isso porque esse especial foi em 2019, então tem tudo isso, essa agressão?
1: Exatamente, ele chegou a fugir para a Rússia, Alvarez, o Fauzi. E aí,
0: A agressão foi em 2019, a condenação a 4 anos e 8 meses.
1: Isso, exatamente. Daí ele fugiu pra Rússia, ele foi preso pela Interpol em Moscou.
0: Desculpa, ele foi condenado a quatro anos e oito meses de prisão. Perdão,
1: exatamente. Perdão. E esse vídeo do Porta dos Fundos foi, realmente causou muita revolta por ter colocado ali Jesus como homossexual. Foi isso.
0: Perfeitamente. Rebeca, muito obrigado pelas suas informações, especialmente para o Rodrigo Alvarez. Como é que tá o tempo aí no Rio, Rebeca?
2: Por favor.
7: Olha, aqui tá um
2: até
7: céu
2: tirou
7: azul.
2: Fone, não vou falar disso, não.
7: Aqui tá um céu azul, tá que bem beleza. Quente, viu? Mas a previsão é que talvez esfrie ao longo dos próximos dias. Pelo menos de noite já tá bem fresquinho.
1: Ah, eu gosto de falar de tempo, Rebeca. Pode sempre trazer tempo aqui, tá bom?
0: A gente sabe.
1: Aqui,
7: tá bom,
1: aqui
7: combinado.
1: É bom, aqui em São Paulo tá um calorão, 30 graus, tá, Alvarez? Só pra te avisar. Queria saber quanto tá em Curitiba agora.
2: Como é que tá lá em Cuiabá, como é que tá em Curitiba? Fala do Brasil inteiro logo.
1: Eu vou falar de onde vem os repórteres, cada um sente o calor ali, o frio.
2: É que eu bato aquele mapa tempo atrás de você, aí você faz aquele dedinho assim pra apontar, isso. Igual a moça do tempo faz.
1: Ó, o dedinho eu vou apontar pra você,
0: Alvarez. Maiara, você citou a cidade modelo, a capital paranaense, mas eu confesso que eu não entendi no ponto se a gente já tem o Brian Valêncio ou não, se a gente pode ir pra Curitiba ou não.
1: Temos sim, é que sim, ainda, tá o que bom. Aconteceu hoje, né? É que, Brian, a nossa editora-chefe, Isabela Liranço, pra ajudar, ela tá rouca hoje, ela tá completamente afônica. Daí ela abre o ponto aqui pra conversar com a gente, eu não entendo nada, porque só é assim, ó. Então é isso que eu quis dizer, Brian está pronto. Manda aí, Tomás.
0: Tá viralizando nas redes sociais e gerando grandes discussões, séries que intencionalmente, estão viralizando então, né? Duas séries que intencionalmente criticam as políticas do presidente Donald Trump. Brian Valêncio vai explicar quais séries são essas. A palavra está com você, nobre colega Brian Valêncio.
8: Valêncio. Tomás, eu tô sempre aqui. Você perguntou se eu tava, eu tô sempre aqui que vocês precisarem. Sempre disponível.
2: Eu acho até que o Valêncio não pede pra entrar, não. Ele tem um botão que entra no nosso programa sem a gente autorizar, ele já sai entrando.
1: Ele é o nosso
2: chefe. Exatamente. Já tava na tela.
8: Eu tenho um Vimix aqui exclusivo que eu entro a hora que precisar.
1: Que ele quer.
8: Entra aqui, vou interrompendo vocês como se fosse um plantão, breaking news.
1: O Brian, ele é tipo um sup. Vocês já vão entender o que eu quero dizer. E o poder de sup, do Brian, de superhero, é aparecer a hora que ele quiser aqui no Link TMC. Fala, Brian.
8: O que é um poder muito bom, Mayara, dado o cenário do que a gente vai falar agora. A gente tá vendo aí na internet uma repercussão grande de duas séries. Uma que chegou ao fim ontem, terça-feira. Outra que tem mais 2 episódios também lançados nas próximas 2 terça-feiras. A primeira é Demolidor Renascido, que é do Disney Plus. E para quem não conhece o que a gente está falando e por que está repercutindo, Demolidor é um super-herói assim como Homem-Aranha, como Homem de Ferro, como Capitão América, como tantos outros. Mas é uma temática mais urbana. É o que a gente chama de pé no chão. Ao invés de lutar com grandes alienígenas, essa série, ela foca no dia a dia, na realidade urbana. E por coincidência, com o momento que estamos vivendo, o vilão é o prefeito de Nova York, Wilson Fisk, também conhecido como Rei do Crime. E o que, que a temporada faz? A temporada mostra ele montando uma milícia própria, justamente para enfrentar o que ele chama de justiceiros, de vigilantes. E aí ele vai com essa milícia, com essa polícia que está acima de qualquer regra ou de qualquer outro controle, ele vai para cima de quem ele considera como rival, fazendo uma ligação direta com o ICE nos Estados Unidos. Em determinados momentos na série, por exemplo, esse grupo de policiais a mando do prefeito Rei do Crime, eles invadem regiões latinas e começam a prender pessoas e adolescentes em gaiolas. E aí a série se desenvolve justamente na temática de um homem branco que tenta burlar todo tipo de lei para que ele se beneficie do poder do Estado, criando inclusive a própria polícia e atacando minorias e imigrantes. E essa temática tem repercutido muito porque ela faz um paralelo muito direto com a nossa realidade. E aí, no outro caso, a série The Boys, que é uma série do Amazon Prime Video, tem, como a Mayara disse, os SUPs, que são os superpoderosos, os heróis. E aí ela é mais uma sátira, ironizando com a Marvel e com a DC, que tem esses heróis que são sempre os bastiões da justiça, da verdade. No caso dos The Boys, eles, por serem superpoderosos, se entendem como superiores. E esse que acabou de passar, inclusive, o Capitão Pátria, ele se considera como o novo Messias, fazendo inclusive um paralelo com essa imagem presente que o Trump postou, em que ele está ali no lugar de Jesus Cristo, numa, quase que num quadro que ele postou e depois se arrependeu e apagou. O grande drama da série The Boys é que os SUPs, eles têm alguns medos de estarem mal com a opinião pública, mas quanto mais eles avançam nas políticas agressivas deles, mais eles vão tendo apoio dos extremistas. E aí eles envolvem uma ironia religião, em que esses super-heróis viram líderes religiosos e vão nessa linha de fazendo críticas diretas à direita. Então ali tem uma super-heroína que o super-poder dela, por exemplo, é segurar armas, fazendo uma referência direta à política armamentista do Trump. Eles também brincam com a ideia de que precisamos ter um negro ou uma mulher para agradar a população. Então eles vão sempre nessa linha. E hoje, lançando o último episódio de Demolidor e mais um episódio de The Boys, voltou a viralizar no Twitter as semelhanças. Dizem que a arte imita a vida. Ou será que é a vida que imita a arte, Alvarez?
1: Oh, rapaz, tá poético.
2: Eu fico me perguntando só se, assim, eu sou super favorável à arte que imita a vida, à arte que faz crítica. Mas quando começa a misturar com super-heróis, eu não sei...
1: Alvarez, ó...
2: Pra onde vai isso?
1: Para com isso e assiste The Boys. Depois você vem aqui comentar.
0: Não,
1: não, tô brincando. É porque eu vou dizer.
0: Não é uma série que eu aprecie, mas ela é muito inteligente. E o Valencio tocou num ponto interessante. Eles se preocupam muito com a opinião pública. Isso é a antítese do que a gente cresceu vendo nos heróis, que muitas vezes se sacrificavam e em alguns momentos até pareciam ser os vilões da história... Mas eles não se preocupavam com isso desde que eles estivessem salvando o mundo.
1: Mas ali ninguém quer salvar o mundo.
0: Aqui é o contrário, eles não querem salvar o mundo, estão mais preocupados com o próprio umbigo e, claro, se preocupam sim com o que vão pensar deles.
1: Não, desculpa, eu estava brincando com você. Não,
2: eu estava falando mais da primeira, que o Valencio...
1: Do Demolidor. Aí,
2: o Demolidor, porque ali já é uma coisa muito direta, muito óbvia, né? Então eu acho que perde valor como arte, como entretenimento. Sim. Mas o que está acontecendo, né? Há um sentimento geral de que o autoritarismo do governo Trump precisa ser criticado, precisa ser combatido. A gente vê isso na televisão, a gente vê isso no Oscar, a gente vê isso nos filmes, vê em tudo que é lugar. Então é mais uma reação imensa, né, dentro dos Estados Unidos, a um governo que é visto como muito autoritário, que passa por cima da lei frequentemente para atingir seu objetivo. Eu só não gosto muito quando mistura demais o entretenimento. Ou você é assumidamente uma crítica, como tem aquele filme do DiCaprio lá, que eu não vou me lembrar o nome, mas...
1: Uma batalha após a outra?
2: Esse também é um deles, esse é outro. O DiCaprio fez dois que tem crítica. É só isso, eu acho que herói devia guardar a historinha do herói lá.
1: Eu enchi o saco do Alvarez, mas porque eu quero angariar mais fãs pra série The Boys, porque The Boys é sensacional.
2: Você tá falando disso tem mais de um mês, aliás.
1: Não é? É porque eu amo, quando eu amo uma coisa, eu sou uma pessoa TDAH, eu tenho hiperfoco. No caso agora, por exemplo, o Capitão Pátria tá lá criando a Igreja Democrática, onde ele é o grande Messias. Então, gente, olha, quem tem Prime Video... não é pra todos os gostos, né? Tem muito sangue.
2: Você tá
1: levando
2: 10% nesse vídeo aí?
1: Pior que não, você acredita? Devia. Oi, tudo bem? Estamos aqui, né? O Amazon, enfim. Mas eu acho que é muito bacana. Ele não é sutil, mas também eles usam essa temática dos super-heróis, que parece boba, mas é muito bem usada. Assistam, meninos. Por isso
2: agora,
1: que
2: quem estiver vendo pelo YouTube vai concordar comigo. O Valencio tem cara de super-herói.
0: Ah, sim.
1: Que nome que a gente vai dar pra ele? Vai ser o super o quê?
0: Capitão Curitiba.
1: Capitão...
0: Nosso capitão Curitiba.
1: Capitão do Zueiro, capitão Pinheiro, né? Capitão Araucária, sei boa lá, também. Né? Muito bom, nosso querido Brian.
2: Eu fechei com você, Tomás, capitão Curitiba.
0: Pronto. Valeu, capitão. Até amanhã aqui no Link TMC.
1: Até mais.
8: Até a próxima.
1: Eu me empolguei, nem sei o que a gente tem agora. Toca aí,
0: local,
1: Tomás.
0: Local, 4 horas e 20 minutos, noticiário local, os repórteres de todas as praças entrando em campo nesse Link TMC.
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4: Quatro horas com mais, 22 minutos. Estou de volta para lembrar a você que termina hoje, hein, o prazo para cidadãos de todo o país obterem o primeiro título ou regularizar o documento na Justiça Eleitoral. O atendimento pode ser feito presencialmente nos cartórios eleitorais, né? Fecham às 5 da tarde, ou pela internet, por meio do sistema de autoatendimento para quem já tem biometria cadastrada. O prazo, anote aí, vale para os seguintes serviços, hein, alistamento eleitoral, né, emissão do primeiro título, transferência de domicílio eleitoral, revisão de dados cadastrais, regularização de outras pendências. Quem não atualizar a situação ficará impossibilitado, hein, de votar nas eleições de outubro. Além disso, vai também enfrentar restrições administrativas, como dificuldade para obter passaporte ou carteira de identidade, tomar posse em cargos públicos ou até mesmo se matricular em instituições de ensino público. Falando agora de uma ação da Guarda Civil Municipal aqui de Belo Horizonte, né, que tem reforçado o patrulhamento nas escolas aqui da capital, com atuação principalmente nos horários de entrada e saída dos alunos. Nos 3 primeiros meses deste ano, as equipes realizaram mais de 11 mil patrulhamentos nas unidades de ensino aqui da capital. E essa presença, de acordo com a Prefeitura, aumenta, né, a segurança, a sensação de segurança e bem-estar dos profissionais de educação, estudantes e também da comunidade que vive nas regiões onde há o patrulhamento. A maior parte dos atendimentos ocorreu nos momentos de entrada e saída de alunos e em locais de maior vulnerabilidade social. As viaturas do patrulhamento escolar da Guarda Civil Municipal de Belo Horizonte realizam diariamente rondas preventivas programadas e também atendem ocorrências demandadas pelos dirigentes escolares e também pela comunidade em geral. Ainda no assunto polícia, 11 pessoas são presas e 20 armas de fogo apreendidas em mais uma fase da Operação Vulcano, que foi motivada após investigações apontarem desvio de armamento por um homem com o CAC, o Registro de Caçador, Atirador e Colecionador aqui em Minas Gerais. A ofensiva aconteceu hoje em BH, na região metropolitana e também nas regiões Central Norte e no Vale do Jequitinhonha. Em 2025, 21 pessoas já tinham sido presas em fases anteriores da Operação Vulcano, que tem como objetivo coibir, né, o comércio ilegal de armas e munições. Hoje, conforme o Ministério Público aqui de Minas, as ordens judiciais foram cumpridas em BH, Betim, Contagem, Santa Luzia, Ibirité, Sarzedo, Ribeirão das Neves, São Joaquim de Bicas, Pompéu, Januária, Mário Campos, Capelim e Montes Claros. Entre os armamentos encontrados estão pistolas, revólveres e rifles. Além disso, também foram apreendidos 1.400 munições de calibres diversos, 307 pedras de crack, mais de 300 pinos de cocaína, uma barra de maconha e cerca de R$33 mil em dinheiro. Daqui a pouquinho, às 5 da tarde, a gente traz mais informações sobre a Operação Vulcano em toda Minas Gerais, claro, dentro do Minas TMC, segunda edição. Começa daqui a pouquinho, 5 da tarde, comigo, Bruno Marum, e também com ele, André Rocha. 4h25, daqui a pouquinho eu volto para mais uma atualização.
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0: 4h26, de volta com o Rodrigo Alvarez, com o Mayara Basti, com os nossos repórteres espalhados pelo Brasil. Esse é o Link TMC até às 5 da tarde, também com o Marcão 1213, o Fulvio Gilardi, o Amaknog, que é o Alessandro, interagindo, debatendo, discutindo entre eles no chat da nossa transmissão pelo YouTube TMC News BR. O presidente Lula viaja hoje para os Estados Unidos para cumprir a agenda oficial com ele, o líder norte-americano Donald Trump. Entre as pautas, eles devem conversar sobre crime organizado e terras raras. Adrian de Almeida, direto de Brasília, traz mais detalhes ao vivo para todos nós. Você, Adrian.
19: Boa tarde, pessoal. Olha, o presidente Lula está neste exato momento no avião, já a caminho de Washington, lá nos Estados Unidos, onde ele vai cumprir amanhã uma agenda oficial com o presidente Donald Trump. Aqui eu destaco duas das principais pautas que eles devem conversar nessa reunião. A primeira é sobre o combate ao crime organizado. Recentemente, o ministro da Fazenda, Dario Durigan, ele anunciou aí um acordo de cooperação entre os dois países, em que eles estão combatendo aí o tráfico de drogas e o tráfico também de armas que vem, né, do Brasil para os Estados Unidos, dos Estados Unidos para o Brasil. E quando chega, quando eles verificam que chegou droga ou pedaços de arma, né, eles então, em tempo real, mandam essa notificação para o outro país. O presidente Lula também espera, né, e tem uma expectativa de que o presidente Donald Trump não classifique as organizações criminosas aqui no Brasil como o PCC, o Comando Vermelho, como grupos terroristas, né? Então ele deve também conversar de alguma forma para fazer com que o presidente Donald Trump desista dessa ideia. Uma outra pauta também que eles devem conversar vai ser sobre terras raras. Esses minérios, né, eles são de grande importância para quando vocês vão fazer coisas de alta tecnologia, né, produtos de alta tecnologia, como baterias, carros elétricos, chips eletrônicos. E recentemente, uma mineradora dos Estados Unidos comprou a brasileira Serra Verde por 2,8 bilhões de reais. Isso dá mais ou menos cerca de 14 bilhões de reais. Então, isso tem um impacto financeiro muito grande. Então, foi também para essa viagem, junto com o presidente Lula, o ministro da Fazenda, Dario Durigan, e também a equipe econômica, para justamente ajudar, né, o presidente a falar sobre esses minérios, sobre a exploração deles. Lembrar que o Brasil, ele é o segundo país com a maior reserva de terras raras no planeta. A gente perde apenas para a China. Então, isso tem um impacto econômico bastante grande e também já é um assunto que tem sido conversado aí, ventilado entre os dois países. Então, bom lembrar que o combate ao crime organizado é um assunto que também envolve muito aí a questão do Brasil, e terras raras é algo que envolve também muito os interesses dos Estados Unidos. Então, entre vários temas, esses são os principais que devem ser conversados pelos dois presidentes.
20: Tomás, Mayara, é claro que tem essa agenda aí, essa é a agenda declarada, mas não dá para deixar de ver aí uma agenda do Lula, que é se colocar como um líder internacional. Nós estamos aí há poucos meses de eleição, A campanha começa um pouco antes disso ainda. Se mostrar como líder que consegue ir para os Estados Unidos e dialogar até com aquele que pensa tão diferente dele, com quem lá atrás havia problema, e agora mostrar que está resolvido. Mas parece bastante arriscado para o Lula sair para enfrentar o Trump, que nem o rei Charles quis câmera no encontro, com medo de dar errado. Então, o presidente Lula se expõe a um risco, aparentemente, a meu ver, desnecessário, depois de tomar pancada no Congresso com a rejeição do Jorge Messias para o Supremo, a questão da dosimetria. Ele vem tomando muita pancada. O senador Rodrigo Pacheco não vai mais ser candidato em Minas Gerais, e agora ele se expõe lá a uma reunião com o Trump na frente das câmeras. O que é que pode resultar disso? Será que ele vai realmente sair de lá com os louros de um presidente brasileiro que dialoga até com aqueles que pensam diferente dele? Ou será que ele pode ter problemas também, como teve Zelensky, que tiveram outros líderes que passaram por lá? É preocupante para o Lula essa visita.
0: Amanhã, imagino que teremos essa resposta e você continua acompanhando tudo, não tão de perto, porque você segue em Brasília, Adrian de Almeida, mas claro, com as suas informações e as suas fontes. Obrigado, Adrian. Agora 4h31, Mayara.
1: Eu quero introduzir o nosso... Quero trazer o nosso Fabiano Fará aqui para a conversa.
0: Aperta o botão.
1: Quando a gente tem uma quinta série trabalhando com a gente, é complicado, tem que cuidar muito com o que a gente fala.
0: Eu entendo.
1: Né? Agora, Fará, por exemplo, se agora aqui, ó, nesse estúdio, você e o Tomás se pegam na porrada, não. O que acontece no estúdio fica no estúdio?
3: Nunca aconteceria isso.
1: Mas já. Se acontecesse.
3: Mas se acontecesse.
1: Quase já aconteceu
0: comigo
1: com
0: você. E não. Com o Fará, jamais, nem comigo e outra pessoa, nem com o Fará e com outra pessoa, mas precisamos da paz. Mas eu já vi nesse mesmo estúdio acontecer e não ficou só no estúdio, não.
3: Alô? Você viu isso aí?
0: Alô? Tá, meu agora.
1: Não vi, eu não vi. Fará, não vi.
20: Vocês estão falando em código aí, nem eu, nem o ouvinte estamos
1: entendendo. Tá vendo? Você começa. Eu fiz uma analogia aqui, você não entendeu nada.
0: Só pra dizer que, mais uma vez, o futebol parece ser um ambiente realmente distinto, porque agressão no trabalho.
1: É isso.
0: Eu já vi de perto e não ficou por isso mesmo. Teve, evidentemente. Me fugiu o termo, mas teve.
3: Desdobramentos,
0: muito obrigado, Fará. Teve desdobramentos.
1: É por isso que eu trouxe, né? Porque assim, é um ambiente de trabalho. Então, vocês dois aqui, vocês
3: pegam na porrada. Mas ela já queria causar aqui, ó.
1: Eu sempre quero causar, Fará, você não sabe.
3: Não, mas deixa, gente, um abraço pra vocês. Deixa eu só finalizar, porque a gente começou desde segunda-feira a falar aqui desse caso Neymar versus Robinho Júnior, né? Que parece ter um fim, mas eu tenho bastidores aqui que levaram a este fim, aí eu quero saber a opinião de vocês, tá? Depois do jogo desastroso contra o Recoleta, mais um do Santos, com um gol de Neymar, é verdade, comemoração, abraço dos dois, né? O Neymar foi à zona mista e publicamente se desculpou pelo ocorrido, admitiu que excedeu, se desculpou pelo ocorrido e disse que estava tudo bem. Depois o Robinho Júnior, que é muito blindado pelo Santos por causa do pai que está preso, condenado por lá na Itália e cumprido aqui no Brasil, né? O Robinho, ele foi até lá e falou muito bem. A primeira entrevista dele, ele falou muito bem sobre o assunto, disse que realmente apanhou, ele confirmou, que tomou um tapa do Neymar, mas que já tinha resolvido com ele, que aceitou o pedido de desculpas, que não vai sair do Santos e que ia retirar a notificação extrajudicial, que só entrou com aquilo porque ele e os advogados dele estavam em momento de fúria. Então vamos lá, gente. Agora eu vou relatar o que aconteceu. Agora eu posso relatar o que aconteceu.
1: Mas é óbvio.
3: Tá? Não vi as imagens, mas agora posso relatar. Quente. O que eu já falei pra vocês, o contexto, aquele não era um rachão, era um treino ali, experientes contra mais novos, estava muito pegado, o Robinho Júnior provocando toda hora, os mais experientes, peraí, fica, não faz isso, moleque, calma, o Arão expulso do treino, o Cuca resolveu, e o Cuca tá muito errado nisso também, resolveu colocar um contra um, e o Neymar pediu, ó, deixa eu fazer com o Robinho. Aí o Cuca vai lá. O Neymar foi pra dar um carrinho no Robinho, e errou o carrinho, o Robinho driblou ele, bateu pro gol, o Brazão defendeu. E aí o que que foi? O Neymar falou, tá vendo, moleque, por isso que você não tem um gol no profissional, tá vendo? Você é ruim, tem que respeitar os mais velhos. Aí o Robinho virou e falou, e você tá no chão. E o Neymar tava estatelado no chão.
1: Nossa,
3: aí o Neymar levantou, humilhou. Deu uma rasteira no Robinho e desceria o tapa. Aí o menino tem 18 anos, foi embora pro vestiário. O Neymar sentiu que tinha feito besteira, foi junto com ele. Pediu desculpas aceitas no vestiário do CT, só que tem outros desdobramentos. No Paraguai, os dois sentaram-se à frente da diretoria, se desculparam. O Gabigol, olha só, o Gabigol levou os dois para um canto na concentração, no restaurante, fez os dois jantarem juntos, conversou bastante com os dois, e aí ali eles facilitaram a vida do Santos. Facilitaram a vida do Santos. Resolveram a situação. O elenco tinha isolado o Robinho Júnior por uma quebra daquela que eles chamam de lei de vestiário, que o que acontece ali tem que ficar ali, não pode sair. Quem queria levar adiante e estava irredutível foi o Robinho pai, que foi comunicado pelos advogados, foi tudo relatado, acho que tem direito a isso, né? De saber e tal, e queria levar adiante, só que a repercussão foi muito negativa pro Robinho Júnior.
1: Isso que eu ia te perguntar, porque depois das vaias
3: ele de ontem... Ele tomou muita vaia pela primeira vez.
1: Eu não vi, assim, a classe dos boleiros, toda quase concordando que ah, o que fica, acontece no treino, fica no treino. Não tô julgando se é certo ou se é errado, mas enfim.
3: Mas não pode normalizar, né?
1: Não depois pode, passa, exatamente. Né? Você acha que realmente a defesa ali do Robinho Júnior, a família, sentiu que ia ser pior pra ele continuar com isso e arregou, digamos? Até
3: aí exigiu um pedido de desculpas público do Neymar, o que houve... E o Santos agora vai encerrar a tal de sindicância lá que instaurou, né? Multando o Neymar em 30%.
0: Pediu de desculpa público teve ou ele teve, pediu desculpa na frente
3: na do zona mista, na zona mista. Na zona mista. O Neymar falou na zona mista e o Robinho Júnior foi falar na zona mista também depois, perfeito, dizendo que aceitou. Então, o que aconteceu, o clima que se criou por causa dessas regras que os jogadores têm, né? Que isolou o Robinho e jogou o Robinho, que no caso aí era vítima contra a torcida, e a torcida contra ele. Então, reverteram diplomaticamente. E o Santos se livrou de uma boa. Mas se livrou de uma boa.
0: Eu entendo até o mundo do futebol encarar uma situação como essa de maneira diferente e o Robinho internamente, no mundo do futebol, ficar marcado por isso. Não acho correto, mas entendo. Agora, o Neymar tem que ser punido pelo Santos.
1: Fato.
0: Por mais que eu escute ex-jogadores falando isso é do jogo, isso acontece, acontecia muito na minha época.
1: Na época, gente, evolui, não dá pra normalizar a violência. Cara, exato.
0: Tapa na cara, desculpa. Quantas vezes eu defendi o Neymar aqui?
1: Sim.
0: Nessa, eu não dá pra defender.
1: Não dá. O Santos tem que punir o jogador. Não, está falando de um jogador profissional muito mais velho contra um moleque. Um moleque. E a gente falava ontem até, Fará, que acho que tem todo o peso em cima do Robinho Júnior do que o pai dele fez. Então,
3: ele perdeu. Você sabe que ele perdeu um ano da formação dele quando o pai foi preso, né? Ah, ele foi retirado do clube, ficou um ano parado, aí voltou com um ano de defasagem. Ele tem um ano
0: demais,
3: de defasagem com relação à preparação dos outros profissionais. Ele tem muito potencial, tá? E ninguém pode, não pode confundir. O filho não tem nada a ver com o que o pai fez e era.
1: Sim.
3: Eu acho que não tinha nem noção do que era, porque claro, era muito pequeno.
1: Era uma criança, sim.
3: Exatamente. Mas nesse caso, gente, ele foi vítima. E tudo se resolveu diplomaticamente, porque houve muita pressão da torcida para cima do menino, né? De arranhar a imagem. Aí falaram do Atlético Mineiro, que tinha interesse, portas abertas. Aí sempre se joga. Agora, isso só foi adiante porque os advogados do Robinho Júnior, e eu vou afirmar para vocês mais um bastidor aqui, os advogados dele, quando souberam da notícia e decidiram notificar o Santos, vazaram para a imprensa.
1: Isso
3: eles colocaram
1: foram
3: adiante.
1: Eles mesmo.
3: Exato. Tá. Exato. Por interesse em pressionar o Santos por uma medida contra o Neymar.
1: Mas é o que eu falei no início do programa. O advogado não tá lá para trazer um pouco de. Né,
3: pra conciliar?
1: Estratégia. Vamos pensar com calma, não vamos se irritar, vamos pensar no que a gente vai fazer. Não dá pra entender.
3: Isso aí é no melhor dos mundos.
20: Olha, eu vou falar uma coisa para vocês. Para mim, pior do que o Neymar, porque, como vocês dizem aí, acontece. Tá errado, tá grave, mas sim, acontece, ele tá pedindo desculpa. Pior pra mim é a torcida querer punir o garoto.
1: Pois é. Querer
20: punir o garoto, que é o mais fraco, é o novinho,
1: vítima.
20: Não tem o peso do Neymar. Fez o papel dele, ó, dizer, porra, eu tomei porrada, fui xingado e não tá legal isso. Aí a torcida vai vaiar o garoto. Por quê? Porque ele tá errado de quê? Tem que ficar calado, tem que tomar porrada e ficar quieto, é isso? Esse é o Brasil? Porque a gente vê isso com questões policiais. E essas coisas são graves. É mais ou menos repetir isso, o comportamento da polícia que vai lá e bate no outro. São comportamentos que a gente vê na nossa sociedade em outros setores. Reproduzir no futebol não faz sentido. A torcida apoiar isso é vergonhoso.
1: Apoiar não, condenar o garoto.
3: Eu fiquei muito triste quando eu vi aquilo. Eu falei, a torcida tomando partido e nem sabe o que aconteceu.
1: Exato. E de novo, mais uma vez, as pessoas preferem muito culpar a vítima. Esse menino é vítima.
3: Não vou generalizar.
1: Exatamente, como as mulheres sofrem.
20: Você tá falando aí, né?
1: Exatamente.
3: Eu não vou generalizar a torcida do Santos. Aqui estava lá no Paraguai, claro. Tá?
1: Pra não...
3: Enfim, então.
20: Certamente aquela que estava lá, claro.
1: Mas a gente vê, sabia? Até pelos ouvintes que escrevem pra gente tem um termômetro, mais ou menos,
3: que as pessoas estão achando. Tudo que, que se trata de Neymar, existe a polarização.
1: É, total.
3: É, são os a favor e os contra.
1: Mas sempre nesse caso, até mesmo quem geralmente é contra o Neymar se posicionou a favor.
3: Que bom que analisou o caso, né? E não o ídolo.
0: Então. Muito bem, 4 horas e 40 minutos. Tomás ficou quieto,
3: você viu?
0: Lembrando, não, só pra concluir.
1: É que hoje eu falei demais, eu tomei o lugar dele hoje.
0: Só pra concluir. Não, foi bem. Só pra concluir que o Santos empatou com o Recoleta 1-1.
3: Essa parte a gente pula.
0: Em dois jogos com o Recoleta, o Santos só somou 2 pontos. Tudo bem que circunstâncias do jogo, era pra ter ganho os dois jogos na minha avaliação. Ontem era pra ter ganho de 3-4. Neymar fez até que um bom jogo, mas diante de tudo que aconteceu nas últimas horas, esse bom jogo acaba não servindo muito de reforço, digamos assim, de munição na briga dele, no sonho dele para ir para a Copa do Mundo. Vai ter que jogar.
3: Eu acho que vai, hein?
0: Mais futebol. É, mas eu acho que nesse corte de dias, de 4-5 dias para cá, sim, ele não ganhou força não com o Ancelotti. Mas você continua achando que ele tem lugar garantido?
3: Eu tenho uma informação de que ele vai. Vamos lá, vamos ver.
1: Vamos ver.
3: Se a fonte confirmar, se confirmar a convocação dele, aí eu abraço a fonte.
20: Se a sua fonte não é o Ancelotti, eu não aceito.
6: 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Fala de onde veio!
1: Obrigada, Fará,
3: querido. Valeu, gente.
1: Seja sempre bem-vindo aqui. Agora é hora de separar a nossa rede, cada cidade, trazendo a sua informação.
6: 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Fala, fonte! Fala de onde veio!
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27: Tô de volta, 4 horas com mais 42 minutos. De primeira, sem perder tempo, Pedro Gonçalves está comigo para atualizar o trânsito, né, Pedro? Diga lá.
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29: 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Marum, destacamos agora a Avenida Raja Gabalha no caminho para o Belvedere. Tem lentidão na chegada ao Cidade Jardim, um pouco depois da Avenida do Contorno, por causa de um ônibus com defeito que bloqueia a faixa da direita na altura do Hospital do Bairro Gutierrez. Nesse momento, vale mais a pena para o motorista passar pelas vias internas do bairro São Bento. No sentido oposto, também tem filas na chegada ao Cidade Jardim próximo a Contorno. Nesse caso, por excesso de veículos, e o bairro São Bento de novo compensa como desvio. 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
27: Valeu, Pedro. Pedro volta agora já dentro do jornal Minas TMC, segunda edição, daqui a pouquinho, às 5 da tarde. Vamos trazer uma informação de momento, olha só, foi adiada, viu, aquela interdição prevista no trecho da Avenida Cristiano Machado, entre a Avenida Sebastião de Brito e a Rua Oscar Castanheira, lá no bairro Dona Clara, região da Pampulha, né? O bloqueio de duas faixas de rolamento estava previsto para hoje, mas acabou suspenso após problemas enfrentados pela Gasmig, a companhia de gás aqui de Minas Gerais, que é responsável pela interdição. Segundo a estatal, o cronograma foi reprogramado após atraso do fornecimento de equipamentos necessários à continuidade dos serviços. E agora não há previsão para a retomada. Diz o comunicado que assim que houver a disponibilidade de todos os equipamentos, a Gasmig vai comunicar a nova data para a execução das intervenções, evitando assim interrupções desnecessárias no trânsito local. É, por lá, né, será feita a interligação de um gasoduto, por isso seria, né, aconteceria essa interdição. E as intervenções integram o remanejamento da rede da Gasmig, que é um serviço que precisa ser executado pela própria concessionária. 4:45, daqui a pouquinho tem o Minas TMC segunda edição. Eu, Bruno Mauro e André Rocha estaremos por aqui trazendo os destaques desta quarta-feira, ainda, claro, repercutindo o acidente, né, com aquele avião que bateu em um prédio lá no bairro Silveira, região nordeste aqui da capital. Vamos trazer também outras operações aí da Polícia Civil, da Polícia Federal, né, ou as forças de segurança aí com 3 operações aí, né, bem robustas aqui no nosso estado. Vamos trazer também notícias sobre política. Vamos falar de futebol, obviamente. Cruzeiro entra em campo hoje, né? Partida decisiva aí pela Copa Libertadores da América. O Galo, mais uma vez, passou vergonha ontem lá no Uruguai. E a vida que segue, né, meus amigos? 4:46, portanto, daqui a pouco a gente volta a se encontrar por aqui. Você segue agora com a nossa programação em rede. Link TMC, né? Reta final do Link TMC com a Mayara Bastianello, Tomás Rafael e o Rodrigo Alvarez.
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1: Meu amigo Tomás Rafael, o povo quer saber qual foi a briga.
0: Pô, ainda vocês
1: nesse
0: estão
1: estúdio.
0: Com essa história?
1: Que houve?
0: Faz tempo, faz quase 20 anos, foi no saudoso programa Galera Gol.
1: Não precisa contar quem foi, sei quem foi, gente, porque eu tenho o privilégio de saber, não vou contar pra ninguém, mas...
0: Era conhecido pela...
9: Eu não sei do que vocês estão falando.
0: Pelo lembra? Agressivo dos seus integrantes, era um programa que misturava humor e futebol no final de tarde, na antiga Transamérica, e aí um dos integrantes ficou incomodado com uma provocação de outro integrante, atravessou o estúdio e ele não deu bem um soco, ele colocou a mão no rosto e empurrou. Mas foi caracterizada a agressão e o mesmo recebeu o cartão vermelho. O detalhe, eu tava no meio de um testemunhal.
9: Você é um dos dois?
1: Não, mais de Tomás
0: eu tava lendo o testemunhal, Alvarez, e juro pra você, a mão passou na minha frente, assim. E eu continuei, profissional que sou, lendo o testemunhal, fui até o final, chamei o intervalo e aí o pau terminou de quebrar na sequência. Mas fui até o final com o texto comercial, porque não é fácil vender, né, Alvarez? Você não sai com uma pastinha, como diria Éder Luiz, no mercado pra vender, então...
1: Gente, testemunhal é, né?
0: Por favor,
1: por favor, testemunhal é isso, né?
0: Comercial feito ao vivo durante
1: exato,
0: o programa.
1: Não dá pra perder por causa de um tapa na cara do amiguinho, né? Muito bem, muito profissional, Tomás, ao contrário de certas pessoas.
9: Só um tapa na cara.
1: Foi só
9: um
1: só isso, imagina. O que acontece no estúdio, fica no estúdio, não é assim. Bom, pessoal, a capital pernambucana vai ser palco de um encontro voltado ao fortalecimento do turismo, um dos principais vetores do desenvolvimento do estado. É o Conecta TMC Recife, que traz como tema Orgulho de Pernambuco, Turismo e Conexões. Kennedy Lacerda, que privilégio de morar nesse estado maravilhoso que eu amo visitar. E se tiver um lugarzinho na sua casa aí para eu ficar de graça, também agradeço. Boa tarde.
11: Vivi, muito boa tarde. Nada melhor do que falar sobre turismo na principal porta de entrada dos visitantes que chegam ao estado, o Aeroporto Internacional do Recife. Mas vamos lá, o evento vai reunir especialistas e autoridades para debater oportunidades e caminhos para o setor. Com foco na valorização de Pernambuco, a iniciativa propõe reflexões sobre o potencial econômico do turismo e destaca ações estratégicas, como, por exemplo, a revitalização do centro do Recife, um dos principais pólos históricos e culturais do estado. A proposta é justamente conectar, é ampliar o olhar sobre o turismo como vetor de crescimento, geração de emprego e fortalecimento da identidade local. O painel também trará experiências e perspectivas sobre o desenvolvimento do setor, além de discutir soluções e investimentos para ampliar ainda mais a visibilidade de Pernambuco. Promovido pela TMC, o encontro marca a primeira edição do Conecta aqui na cidade e será realizado no novo Hotel Recife Marina nesta quinta-feira, a partir das 18h. A iniciativa reforça o orgulho de Pernambuco ao evidenciar seu potencial e consolidar o estado como um destino estratégico e promissor do Brasil. E claro, vocês aí do estúdio estão todos convidados.
1: Ah, bom.
0: Muito bom, muito bom.
1: Me deixou no vácuo, hein, Kennedy? Brincadeira. Também a pessoa se convida e acha o quê, né? Brincadeira.
20: Também.

0: de Janeiro, que ocupa a quinta posição numa lista das 30 cidades mais coloridas do mundo. Mas o que significa isso, pois o termo colorido? A Jade Marinho é que explica pra gente, traz mais informações desse ranking, claro, direto da cidade colorida, digo, maravilhosa.
1: Pois é, além de belíssima, né, a cidade, ela é bem colorida para poder combinar com todos esses tons que a natureza fluminense proporciona pra gente, né? Bom, esse levantamento, ele analisou imagens de quase 80 cidades espalhadas pelo mundo e usou uma ferramenta capaz de medir, gente, milhões de tonalidades presentes em cada paisagem. O Rio de Janeiro recebeu a nota aí de 89.1 em um índice de vivacidade que vai até 100 e teve mais de 2 milhões e 300 mil cores únicas identificadas. Para a posição de destaque, o Rio de Janeiro usou, ele cita cenários que já são figuras registradas aqui, né, dos cariocas, como, por exemplo, a escadaria Selarón, né, com os azulejos todos coloridos, também a vista do Cristo Redentor sobre a cidade e as paisagens vistas do alto do Parque Natural Municipal da Catacumba. No ranking, o Rio de Janeiro ficou, gente, atrás apenas de Lisboa, em Portugal, Kuala Lumpur, na Malásia, né? Também Porto, em Portugal, e Cartagena, na Colômbia. A ideia desse levantamento é justamente mostrar que as cidades, elas impressionam pelo visual, lugares cheios de cor e também personalidade, galera.
0: Bacana, Jade, muito não legal.
2: De pra que que serve esse ranking aí, pessoal? Foi mal. Mas que troço sem sentido. O Rio de Janeiro é a mais linda do mundo. Pode ser, eu concordo, uma das mais bonitas. Mas mais colorida? E Lisboa é mais colorida que o Rio? Não, sem sentido isso. Eu não sei pra que que fizeram esse ranking. Era pra ganhar alguma coisa? Não entendi, não. Confesso a você que isso pra mim não faz o menor sentido.
3: Fala, Jade.
1: Esse ranking foi feito por uma agência de seguros de viagens, né? Como uma forma aí de incentivar a galera a conhecer lugares um pouco mais coloridos pelo mundo.
0: Convenceu o Alvarez, mas estava na ponta da língua a explicação da sempre bem informada Jade Marinho.
3: Maravilhosa. Eu vou criar um ranking aqui, jornalistas mais parecidos com o George Clooney, tá aí, coloca o Alvarez em primeiro lugar.
0: Pronto.
3: Ele não acompanhou o início do programa. Depois você passa seu pix pro Tomás, tá bom? Tá bom?
0: É, muito bem.
3: É outro ranking que não serve pra nada, mas é isso, entendeu?
0: E outra efeméride que não serve pra nada, mas hoje é aniversário do George Clooney, que eu disse que se parece com
3: Foi isso, Alvarez. Eu tava conectando, acho que você não ouviu. Daí no início do programa ele falou que o George Clooney se parece com você. Eu falei, nossa, vai cair o pix agora em euro pro Tomás. Foi isso.
2: Vai cair o pix. Vou mandar o pix pra ele aí.
0: Tô obrigado. Merci beaucoup.
3: Muito bom.
0: 4h54, a palavra segue contigo, Mayara.
3: Vou trazer a polêmica do mundo pop aqui pros fãs de Friends, né? A atriz Lisa Kudrow, a eterna Phoebe, ela voltou a mexer naquele debate, né? Do mais famoso, eu acho, da série Friends, ao dizer que o Ross Geller não era um bom namorado pra Rachel. Isso não era mesmo. Era um baita de um machinho tóxico. Era o Ross Geller, macho. É,
0: ele era tão carinhoso.
3: Ai, daí, carinhoso e tóxico.
0: Pessoa
3: tóxica pode ser carinhosa, mas enfim.
0: Eu discordo, eu acho que ela era mais dominante do que ele na relação mil
3: mas
0: vezes.
3: Mas tinha que ser?
0: Mas o cara era bonzinho, pra cara carinhoso.
3: Não era não, amigo. Eu vou te mostrar depois por que não. Mas enfim. Bom. Em entrevista ao programa Jimmy Fallon, a Phoebe, né, afirmou que a discussão sobre aquela história do We Were On A Break, né, estávamos dando um tempo, vai além da traição. E disse que a Rachel nem deveria ter reatado o relacionamento porque o Ross era horrível. Concordo. A declaração arrancou aplauso da plateia, ou seja, mais gente concorda comigo, e reacendeu uma polêmica que os fãs discutem há décadas. O assunto voltou a ganhar força porque os próprios atores seguem divididos, né, sobre aquela cena clássica da temporada. O próprio David Schwimmer, que interpretava o Ross, já declarou que os dois realmente estavam separados. Já a Jennifer Aniston defende que não, que é a Rachel, né? Durante a conversa, Lisa Kudrow também relembrou o elenco da série com carinho, falou sobre o Matthew Perry, né, o Chandler, que morreu em 2023, dizendo que voltou a assistir a sitcom só pra lembrar do humor e do talento do amigo. Vamos lembrar, né, gente? Essa série se passou nos anos 90.
0: 94 a 2004.
3: É, e a gente tinha uma outra percepção de muitas coisas. Mas se a gente olha hoje em retrospecto, sim, várias atitudes do Ross ali não eram muito legais. Não eram de um namorado muito legal. Hoje se vê isso. Na época a gente achava engraçado. É, mas se você volta a ver alguns comportamentos dele, realmente... Mas eu acho que quem termina, tá dando um tempo, ficou com outra pessoa, não é traição. Ponto.
0: Sinceramente, eu já revi essa série várias vezes. Eu não vejo nada de tóxico no relacionamento entre o Ross e a Rachel. Eu acho que várias séries envelhecem mal. Pra mim, não é o caso de Friends. E eu lembro que a Phoebe, há 5 ou 6 anos...

0: no reencontro do elenco, num programa especial da HBO Max, disse que eles estavam sim dando um tempo, que estava do lado do Ross. Agora, misteriosamente, ela muda de ideia, talvez pressionada por alguma organização feminista, não sei. Mas eu concordo com você, Mayara, que eles estavam dando um tempo. Nessa eu tô com o Ross Gallagher, enfim.
1: Não deem tempo. É. Essa acho que é essa que fica.
0: E é ela que pediu o tempo, hein? Pra ele tava tudo certo. Ele amava ela, ele ficou chateado com o tempo. E apareceu ali, surgiu uma oportunidade. Ele não sabia se tinha alguma chance de um dia voltar com a Rachel, ficou com outra menina.
1: Então, mas tem algumas... Rapidamente aqui, que eu lembrei de uma história. A Rachel tava trabalhando e ele tinha ciúme de um colega de trabalho da Rachel. Ele foi lá e encheu a sala da Rachel de presente. Ele ia lá o tempo todo. Ah, acho chato. Agora, eu acho que o que todo mundo concorda é... O que foi o casal Rachel e Joey?
0: Sim, eu preferia muito mais, mas isso...
1: Não, é horrível! Que casal horroroso!
0: Por quê?
1: Nossa, a gente vai ficar até amanhã. Não, pelo amor de Deus.
0: Divertido.
1: Casal horrível. Muito a gente está entediando o Rodrigo Alvarez.
0: Profundamente entediado o Rodrigo Alvarez desse momento.
2: Eu tava querendo ver se ia sair tapa aí no estúdio ou não. Eu tava mais animado com a possibilidade de algum conflito aí, mas não teve.
1: Que bom.
2: E era... essa série, ela é tão icônica, né? Ela é tão marcante, é um clássico, que até hoje a gente tá falando dela, eu acho interessante isso. Mesmo quem não viu, já ouviu falar e vai ver agora, quem não era nascido, quem não era jovem ainda. E aí, recentemente, você falou aí da morte do Matthew Perry, né?
1: Sim.
2: O Chandler. Primeiro que me marcou, porque foi mais um ator que morreu deprimido, tomando opioide, tomando remédio pra se sentir melhor, como um caso muito parecido, aliás, com o do Michael Jackson, que tá tendo o filme dele agora, né? São casos semelhantes de atores que, ou personalidades que começam a se sentir sozinhas no mundo, isolados, e aí vão começando a apelar para esses remédios e acabam morrendo. Agora tem um leilão lá nos Estados Unidos, que vai acontecer agora em 5 de junho, que vai usar a renda para a fundação que foi criada pela família do Matthew Perry para ajudar pessoas justamente que estão em tratamento de dependência química. Aí vocês dois aí, Mayara e Tomás, que amam Friends, vocês vão poder comprar roteiros autografados da série. Nossa, que eu acho que vale a pena.
1: Legal.
2: É o melhor item aqui na minha impressão. Tem um prêmio também, né? Um prêmio, fisicamente o prêmio do Sindicato dos Atores. Tem obras de arte, tem uma peça original do Banksy. A gente nem falou aqui, o Banksy botou uma escultura lá em Londres, genial, recentemente, esses últimos dias. Bom, mas enfim, são peças avaliadas em 4 milhões de reais que eles querem usar para ajudar no tratamento de pessoas contra dependência química. Que bacana a memória do Matthew Perry, esse ator aí, o Chandler, né, o personagem Chandler da série Friends, servindo aí para ajudar pessoas em situação parecida. Esses objetos vão ficar expostos em Beverly Hills e depois vai ter a venda, né, para presencial e também online, que são vendas organizadas por uma empresa especializada em leilões. É isso aí, só uma notinha aqui positiva do legado do Matthew Perry, que é a imagem dele, que é muito boa.
0: Também acho.
1: Pra mim era o meu preferido.
0: Olha lá, concordamos.
1: Ah, legal.
0: Olá,
1: amiga,
0: muito bem.
1: Finalmente concordamos alguma coisa.
0: Preferido, Chandler Bing.
1: Inclusive a biografia, né, que saiu logo antes dele falecer. Se chama
0: também.
1: Amigos, Amores e Aquela Coisa Terrível. Gente, é um livro excelente. Oi? O quê?
2: É assim agora, né? O coraçãozinho mudou, né?
1: Não sei, amigo.
2: É assim que tem que fazer. É isso assim. Aqui ficou velho. Não, já é
0: politicamente incorreto também? Acharam algum defeito
1: não,
0: no coraçãozinho?
1: Não, ainda não.
2: É coisa de gente que tá ultrapassada. Só isso. Fazer com as duas mãos o coração é coisa de gente que não se atualizou. Agora é com o dedinho.
0: É cringe.
1: É assim? Como é que é? Tipo, como se fosse um...
2: É cringe, exatamente.
1: Como se eu fosse fazer
0: cringe,
1: um...
0: Não cringe.
2: Não, é um coraçãozinho com o dedo assim, ó. Só isso aqui, é só uma pontinha assim, ó.
1: Ah, é verdade.
2: Você junta as duas pontinhas e faz a pontinha do coração. Isso é a novidade.
0: Muito aí. Bom.
1: Nada como pai de crianças / adolescentes pra estar por dentro das trends.
2: 6-7.
1: Você também tá virando cringe.
0: Tá ficando cringe.
1: É, tá ficando já.
0: Valeu, Mayara. Valeu. Alvarez. Voltamos amanhã às 3 da tarde.
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8: Cinco horas com mais dois minutos. Está começando Minas TMC segunda edição. Hoje, quarta-feira, 6 de maio de 2026. Na próxima hora, você fica comigo, Bruno Maru, e também com ele, André Rocha. Boa tarde, André.
9: Pois é. Peraí que o microfone. Boa tarde, tá Bruno. É, porque eu tô sem o retorno aqui. Boa tarde, Bruno Marum. Estamos ao vivo para toda a região metropolitana e pelo aplicativo TMC e também pelo site tmc.com.br para todo o Brasil. E claro, eu quero te convidar para participar conosco no 31 999 448 870. Tá sem água aí na sua região? Manda aqui um zap zap, comenta com a gente, é. Nós vamos falar sobre isso. Pode mandar a sua mensagem também pra gente, com o que quiser, interage lá.
8: É isso aí, nos acompanhe também pelo nosso Instagram, o arroba TMC Minas Gerais, hein? Arroba TMC Minas Gerais, entra lá, nos identifique, passe a nos seguir, curta, né? Obviamente os nossos conteúdos, espalhe para todo mundo, lá você confere os bastidores e, claro, as notícias que interessam a você e ao seu dia a dia.
9: Pois é, agora são 5 horas e 3 minutos. Chegou a hora de nós começarmos mais um Minas TMC. Vem com a gente.

0: Justiça Britânica rejeita novo recurso da BHP sobre tragédia de Mariana.
1: BH promulga lei que autoriza internação voluntária de involuntária de usuários de drogas.
0: Excesso de peso pode ter contribuído para acidente de avião em BH. Polícia Civil investiga o caso.
1: E também professores da rede municipal de BH decidem manter greve que já chega à segunda semana. Entre as reclamações estão falta de profissionais de apoio na rede, sobrecarga de trabalho e falta de transparência do Poder Executivo.
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0: Bora então, 5 horas com mais 5 minutos. André e ouvintes, antes da gente começar, né, com as informações do dia, vamos atualizar o trânsito, né? O Pedro Gonçalves está com a gente e traz destaques atualizados do trânsito nesta tarde de quarta-feira. Mais uma vez, boa tarde, Pedro.
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5: 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Boa tarde para você, Marum, para você, André, e também para o ouvinte do Minas TMC, segunda edição. Começamos destacando nesta quarta-feira a Avenida Antônio Carlos no caminho para Pampulha. Tem pé no freio no bairro Cachoeirinha, indo assim até a Avenida Santa Rosa por causa de ocorrência nesse trecho. É uma lentidão muito grande. O motorista que sai do centro pode passar pelas avenidas Pedro II e Carlos Luz, que tem situação melhor. No sentido oposto, Antônio Carlos também tem filas, viu? Da Mata da UFMG indo assim até o bairro São Francisco, mais uma vez, próximo ao Colégio Militar. Nesse caso, passar pela Carlos Luz de novo vale a pena? 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
1: Olha só, vamos começar o jornal com a notícia que está rodando Belo Horizonte, né? Inclusive, se você for lá no nosso TMC Minas Gerais, tem todas as informações também. E o pessoal está fazendo até meme, né? O brasileiro é assim, né? O brasileiro gosta de, pelo menos, rir, né? Porque a gente tem que rir realmente. A Companhia de Saneamento de Minas Gerais, a Copasa, deu detalhes sobre a ocorrência envolvendo um animal de grande porte que comprometeu o abastecimento de água em Belo Horizonte e na região metropolitana.
0: É isso aí. O Júnior de Castro conferiu, né? Foi lá e tem mais detalhes pra gente. Diz aí, Júnior de Castro.
6: A falta de água provocada por uma ocorrência inusitada afetou centenas de bairros de Belo Horizonte e região metropolitana nesta quarta-feira. O problema começou depois da queda de uma égua dentro de uma adutora da Copasa. Eu conversei com o Ronaldo Serpa, superintendente de operações da companhia, que explicou melhor o caso. Então, esse caso é muito incomum, né? Inusitado, uma égua dentro da adutora da Copasa. Como é que a Copasa ficou sabendo disso? Como é que foram os primeiros passos? Existe aí especulação também de que essa água estaria lá desde segunda-feira já, né?
7: A gente tomou ciência de uma possibilidade de ter caído um animal de grande porte dentro da adutora nossa ontem no início da manhã. Imediatamente a gente teve recebeu essa informação, a gente de uma forma preventiva. A gente paralisou completamente essa adutora e para isso a gente precisou parar um dos principais sistemas de produção nosso, que é o sistema Rio das Velhas. A gente paralisou essa adutora e descartou integralmente a água existente dentro dela. Imediatamente a gente intensificou as análises de qualidade de água na saída do reservatório para garantir que se verificasse essa água teve qualquer tipo de anomalia. Não teve, essa água seguiu todos os padrões de qualidade de água e a gente ainda assim continua fazendo as análises corriqueiras que a gente já faz na nossa malha de distribuição e a gente não identificou nenhum tipo de anomalia.
6: E como que essa égua teria entrado dentro da adutora? Ela foi encontrada já em fragmentos, né?
7: A gente está apurando ainda as causas. O que a gente tem é que essa adutora, ela tem algumas visitas, uns postos de visita. Esses postos de visita, eles têm tampa de concreto vedando eles. E o que a gente detectou no local é que essa tampa de concreto estava quebrada no fundo. Então, a gente está tentando entender melhor a dinâmica do acidente para entender o que aconteceu com relação a esse peso da égua em cima da caixa, analisando para entender o que possa acontecer e tentar transformar isso em melhorias de processo para que a gente possa evitar problemas futuros.
6: E quais os impactos para a população, principalmente no caso das escolas, né? Nova Lima, sem aulas 100% aí nas escolas do município, creches, hospitais também, centros de saúde?
7: O que a gente pede à população agora é o consumo consciente, né? Assim, quando essa água está retornando, que quem ficou sem água não acelere ali para lavar as vasilhas, tomar banho, vá devagar para que a água possa recuperar mais rápido, que todo mundo possa receber e depois a gente pode conseguir assim, mitigar o impacto para a população em forma geral.
0: Ô, André, quando a gente acha que já viu de tudo nessa vida, a gente é surpreendido.
1: Olha, Belo Horizonte é uma cidade que acontece de tudo, né? A região metropolitana, inclusive, como eu disse, né? As pessoas fazem do limão uma limonada e os memes estão rolando soltos aí.
0: A Riego e companhia.
1: É, diante dessa situação. E só para falar das cidades, então, que foram atingidas. Na verdade, que estão sendo atingidas. Porque nós estamos sem água aqui na TMC até agora.
0: É verdade. Né?
1: Então, Belo Horizonte, Contagem, Nova Lima, Raposos, Ribeirão das Neves, Sabará, Santa Luzia e Vespasiano, um total de 715 bairros. Estamos falando de uma população de 1 milhão de pessoas por causa dessa situação. Vale lembrar que essa égua, ela caiu na segunda-feira. É, o dono, né, o tutor, na verdade, dono não, o tutor da égua, né, pediu ajuda, inclusive comunicou a Copasa. Ela foi encontrada, infelizmente, morta hoje pela manhã, né? E a Copasa, portanto, decidiu suspender o abastecimento. E como ele disse, né, Bruno, o superintendente, é preciso melhorar os procedimentos, né? Imagine se toda vez que acontecer um episódio assim, né, um animal cair, né, a gente ficar sem água e, né, estourou lá, né, tem o bueiro uhum. Estourou e a égua acabou caindo lá, né, na adutora, e a vazão da água é gigantesca, né, não tem nem...
0: E claro, não tirando, né, o amor que a gente tem pelos animais, e eu sou uma dessas pessoas, poderia ter sido duas crianças brincando, né, dois jovens que a gente sabe, crianças que andam por aí dúvida. Brincando na rua e tal, né, mas... Poderia foi a coitada da égua, né?
1: Qualquer pessoa,
0: exatamente,
1: né?
0: Exatamente, um ser humano, né?
1: Então... Por isso que a Copasa precisa estar atenta sobre isso. Foi em Nova Lima que aconteceu, uhum. Né? O tutor da égua, ele estava em Nova Lima, ele tem outros animais, inclusive, né? E de toda forma, a gente que ama animais, a gente brinca, claro, sobre os memes, está lá no TMC em Minas Gerais, mas é triste ter acontecido isso com o animal. E alguma culpa houve, né? A culpa não pode não ter tido intenção.
0: É, sempre, né?
1: Mas responsabilidade houve, né? E a Copasa tem que melhorar, de fato, os procedimentos.
0: É, e por conta disso, né? As aulas do Júnior de Castro trouxe aí várias escolas, inclusive as aulas presenciais e atividades administrativas no CEFET, né? O centro aqui de estudos federais, né? Técnicos federais aqui de Belo Horizonte, foram suspensas hoje. Medida atinge, né, os campi dos bairros Gameleira, Nova Gameleira e Nova Suíça.
1: É, de acordo com a instituição, a suspensão ocorre por falta de abastecimento de água nas unidades. O problema foi causado exatamente por causa disso, né? Por causa da queda dessa égua de grande porte na adutora do sistema Rio das Velhas.
0: O André já trouxe, são mais de 700 bairros, né, afetados por esse fornecimento de água. E em nota, o CEFET informou que a decisão busca garantir a segurança e o bem-estar de estudantes, professores e servidores diante da paralisação parcial do sistema e, claro, da recomendação de uso consciente da água.
1: As atividades administrativas seguem de forma remota em caráter excepcional, conforme orientação da Secretaria de Gestão de Pessoas. A instituição informou ainda que novas atualizações vão ser divulgadas pelos canais oficiais. Segundo a Copasa, o sistema deve ser religado ainda hoje, inclusive, circula pelas redes, o momento em que o sistema é religado lá em Nova Lima, e aos poucos vai se chegando, normalizando, né, Bruno? Agora, não foi só o CEFET, não.
0: Várias escolas municipais, estaduais, né?
1: Particulares. Em Nova Lima, a Secretaria de Educação decidiu logo cedo suspender as aulas em todas as creches, em todas as escolas municipais. Aqui em Belo Horizonte, eu tive notícia de pelo menos 20 escolas particulares que suspenderam. E nós estamos falando também, Bruno, porque muitos comércios deixaram de funcionar, estamos falando de prejuízo econômico. nome.
0: É, isso aí interfere na vida de milhares de pessoas, para não dizer milhões, né?
1: Exatamente, aqui na TMC, para a gente minimizar os impactos, né? Há algumas pessoas que podem ficaram trabalhando remotamente, né? Por causa dessa situação. O Cefet, por exemplo, quem estava nos serviços administrativos ficou trabalhando remotamente, mas é um prejuízo, né, que a economia tem, que não pode acontecer de forma nenhuma.
0: De forma nenhuma. E para deixar assim mais brando, a pessoa aqui, viu? Presenciei, viu, André? Ninguém me controlou. Eu vi um colega aqui com um balde de água que ele buscou não sei aonde para usando aquele método milenar de dar descarga com um balde d'água, sabe como?
1: É, não. O pessoal teve que se virar como pode. E assim, eu tô vendo aqui na internet o pessoal acumulando vasilha para lavar, acumulando roupa para lavar. As pessoas podem ficar sem luz, mas sem água não dá.
0: Não dá. E vai ter nego aí que forca o banho, que hoje não vai tomar banho de jeito nenhum.
1: Hoje tem motivo, né?
0: Hoje tem motivo.
1: Hoje não tem, tem nem o que falar, né? Tem como dar justificar, uma justificativa. Né?
0: Tem álibi.
1: Tem álibi. Eu adoro tomar um banho.
0: Ah, fala não.
1: Tomo um banho de manhã, de tarde, de noite.
0: Se eu pudesse, eu também estava nessa.
1: Pois é. Agora vamos falar de um assunto muito sério.
0: Sério, inclusive está na nossa manchete, fala aí.
1: A justiça lá do Reino Unido negou novamente um pedido da mineradora BHP para recorrer da decisão que a responsabiliza pelo rompimento da barragem de fundão em Mariana, que aconteceu em 2015. Desta vez, a negativa partiu da Corte de Apelação lá de Londres.
0: A decisão reforça o entendimento da justiça britânica de que a empresa pode ser responsabilizada pelo desastre, considerado, né, uma das maiores tragédias ambientais do Brasil.
1: Em novembro do ano passado, a Suprema Corte já havia concluído que a BHP tem responsabilidade pelo colapso da barragem que era operada pela Samarco, controlada pela mineradora em parceria com a Vale. Em janeiro desse ano, a empresa tentou recorrer, mas teve o pedido rejeitado sob o argumento de que não havia chance real de sucesso.
0: E após essa negativa, a BHP recorreu diretamente à Corte de Apelação, e também recusou o pedido nesta semana. Com isso, segue válido o entendimento de que a BHP Billiton pode responder judicialmente no Reino Unido pelos danos causados.
1: O processo continua em andamento e deve avançar para as etapas que vão analisar os prejuízos e a possível definição das indenizações. Por que que esse processo está lá no Reino Unido, a milhares e milhares de distância da tragédia? Porque a empresa, ela é australiana e ela é inglesa, né?
0: E sede lá na Inglaterra.
1: Tem sede na Inglaterra e tudo mais. E aqui no Brasil, até agora, as indenizações não ocorreram na sua plenitude.
0: Exatamente.
1: Aqui no Brasil, até agora, tem gente que não recebeu a casa que merecia. A Nova Bento não está funcionando plenamente.
0: Exatamente.
1: E pior, Bruno Marum, ninguém foi responsabilizado criminalmente pela maior tragédia ambiental da história do país. Lembrando que esses rejeitos atingiram o Rio Doce e foram parar lá em Regência, no Espírito Santo, no Oceano Atlântico. O Rio Doce bravamente está aos poucos renascendo. Mas nós estamos falando de milhares de pessoas em Governador Valadares que ficaram sem água. Nós estamos falando de 19 mortes diretas no dia. Por que diretas? Porque outras pessoas morreram de depressão, porque perderam...
0: Outras vão morrendo ao longo desses 11 anos.
1: Ao longo
0: morrendo
1: desse ano.
0: Ao longo desses 11 anos.
1: De depressão. Eu tive lá em Bento Rodrigues por duas vezes. No dia que aconteceu, no dia seguinte ao acontecido, eu estava numa emissora de TV, eu sobrevoei de helicóptero lá e realmente era um cenário impossível de explicar, né? Só os telhados aparecendo.
0: Um carro ficou pendurado, aquela cena típica, né, de um carro no teto de uma casa, né?
1: Carros pendurados. E deixa eu te falar, só quem viveu aquilo ali sabe, porque eu voltei lá depois. Nós tivemos uma tragédia humana sem precedentes. Os animais, Bruno Marum, para você ter uma ideia, eles tiveram que fazer, né, uma espécie de zoológico improvisado em um galpão, porque tiveram que içar vacas, bezerros, cães, né, diante dessa tragédia absurda e que até hoje, de fato, não houve punição. A Samarco já voltou a operar.
0: E ninguém quer que ela não opere, não. Ela tem que operar mesmo, mas o pessoal tem que ser indenizado de forma correta.
1: Eu tenho um histórico, né, minha família, parte toda da minha família é de Mariana. Tem tios que trabalharam na Samarco.
0: A atividade minerária é tradicional, né, naquela região. Mas não quer que pare, mas a gente quer que seja feita justiça, né?
1: Exatamente. E até agora, de fato, a justiça criminal não foi feita.
0: É isso. Gente, vamos pro nosso primeiro intervalo. Agora 5:20. Daqui a pouco a gente volta com mais um assunto, né, polêmico, essa internação involuntária aprovada aqui em Belo Horizonte para dependentes, né, usuários de droga. Daqui a pouco a gente volta a falar sobre isso e outros assuntos. 5:19, você está na TMC Belo Horizonte, 88,7 FM. Quem escuta sabe. Daqui a pouco a gente volta, agora 5:20.

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1: Estamos de volta, 5 horas com mais 22 minutos. Minas TMC, segunda edição, por aqui Bruno Maru e também o André Rocha. Vamos de primeira, André, chamar o Pedro Gonçalves com mais uma atualização do trânsito. Chega mais, Pedro.
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3: Dia das Mães Mercado Livre, só hoje, forno elétrico de 399 por 259. Compre já no app. Marum e André, destacamos agora o anel rodoviário. Tem lentidão no caminho para Vitória, do bairro Betânia, indo assim até o Minas Brasil, próximo à Praça São Vicente, local onde mais cedo tinha um veículo pesado com defeito bloqueando uma das faixas. Nesse momento, passar pela Tereza Cristina vale mais a pena. No sentido oposto, também tem filas na chegada ao Dom Silvério, próximo a São Gabriel, por causa de ocorrência envolvendo pelo menos um carro na faixa da esquerda. Tem socorro no local e o motorista já reduz a velocidade desde a BR-381. Não há desvios que valham a pena. Mais à frente, na chegada para a Estação Vicente, de novo lentidão. Nesse caso, por excesso de veículos, a marginal vale mais. 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
1: Valeu, Pedro. Daqui a pouquinho tem mais atualizações do trânsito. Bora falar dessa nova lei, André.
4: Pois é, a lei que estabelece regras para a internação, né, voluntária e involuntária de dependentes químicos em Belo Horizonte entrou em vigor. E isso aconteceu após o prefeito Álvaro Damião, do União Brasil, né, não sancionar nem vetar o projeto dentro do prazo legal.
1: Pois é, o texto foi aprovado pela Câmara lá em março. Nestes casos em que o prefeito nem veta nem aprova, a legislação pode começar a valer. Isso porque ela foi aprovada, né, pelos vereadores.
4: É, o Damião disse que ainda precisa conversar com os moradores e entender melhor o projeto. Vamos ouvi-lo.
5: A gente vai conversar com os vereadores. Eu não chego aqui, assino ou não assino, não é isso. Vamos conversar com os vereadores, entender melhor o projeto. Mas eu entendo que a cidade precisa de dar uma resposta às pessoas, à população. A cidade precisa de dar uma resposta. E tem pessoas, não é um caso isolado, tem pessoas que você percebe claramente que ela não está em condições mais de decidir por ela. E se a proposta for essa, olhando pelas pessoas que não têm mais condições de decidir por ela ali na rua, que vai ficar ali esperando a morte, o município não pode ficar parado. O município não vai ficar calado olhando e esperando a morte dessa pessoa chegar. O município vai agir antes, para o bem dela, sempre pensando no que é melhor para ela. O que é melhor para ela, consequentemente, é melhor para Belo Horizonte.
1: Pois é, André, essa lei define regras, né, para atendimento de pessoas em situação de dependência química, com foco em casos de maior vulnerabilidade, especialmente entre a população em situação de rua.
4: É, prevê um modelo de cuidado que inclui atendimento médico, acompanhamento psicológico e ações de reinserção social e familiar, priorizando o tratamento ambulatorial em centros de referência como o CAPS.
1: A internação é definida como medida excepcional, indicada apenas em casos de risco à integridade física do paciente ou de terceiros, devendo ser realizada exclusivamente em unidades de saúde e mediante um laudo médico no caso de internação involuntária.
4: É nesses casos, a solicitação pode ser feita por familiares responsáveis legais ou, na ausência deles, por agentes públicos das áreas de saúde e assistência social, com prazo máximo de até 90 dias, voltado à desintoxicação e estabilização do paciente. Olha, isso é um assunto muito polêmico, Belo Horizonte tem que discutir isso, né? Os nossos ouvintes sabem que a situação dos dependentes químicos, principalmente ali quando você vai no São Cristóvão, ali na Lagoinha, é extremamente sensível. São zumbis, são pessoas que estão se matando aos poucos e o município tem obrigação de atacar a cracolândia que nós temos. Agora, Bruno Marum, em outras cidades em que leis parecidas foram aprovadas, a justiça declarou a inconstitucionalidade. Tem que haver uma lei federal aprovando essa internação involuntária. E não existe uma lei federal que aprova isso. Então, muitas vezes, Marum, é aquela lei para inglês ver. É uma lei que se aprova, que coloca na mídia, que coloca nas redes sociais, mas que de fato não tem sentido não funciona. Tudo que está na lei tem que ser feito. É. Fora a questão que precisa ser discutida sobre internação involuntária. Mas o resto, gente, alguém tem dúvida que tem que dar tratamento psicológico, psiquiátrico, de saúde? Ninguém tem dúvida.
1: É, e além disso, esse pessoal, né, André, querendo ou não, a gente está cansado de ver, né, quem passa indo por esses locais que você citou, vê principalmente mulheres, né, quer dizer, principalmente não, né, apenas elas que conseguem esse dom. Muitas mulheres grávidas em situação de rua, né, porque eles não têm, né, meios de, até oferecido, né, são oferecidos preservativos, remédios, pílulas e tudo mais, mas o pessoal não usa, não tem consciência de nada, então acaba colocando crianças aí no mundo, né, que não tem culpa de nada e que vão pelo mesmo caminho, né? É, então é muito complicado esse ciclo vicioso aí, mas tem que ser feito alguma coisa, sem dúvida nenhuma.
4: Você sabe que tinha uma moradora em situação de rua aqui na região da Floresta, eu trabalhei, hoje nós estamos na região da Floresta, mas eu já trabalhei na Record durante 14 anos. Essa, a gente fez até uma reportagem com ela, ela teve simplesmente 22 filhos. 22 filhos. E todos, ela doava porque não tinha condições, e é uma previsão legal, né? A pessoa pode chegar lá na maternidade e falar, não tem condições, quero doar, não tem problema legal nenhum nisso, né? Então, isso reflete o que você exatamente acabou de falar, né? Essas pessoas, muitas vezes grávidas, que colocam em risco o futuro dessas crianças.
1: É, exatamente.
4: Porque o uso de drogas pode afetar, evidentemente.
1: Além disso, né?
4: Né, a questão cerebral dessas crianças.
1: É, o desenvolvimento do feto e tudo mais.
4: É gravíssimo. Ô, Bruno.
1: Vamos lá.
4: Você sabe que nós perguntamos nas nossas redes sociais, né? Fizemos um boxzinho lá. É porque a gente tem que ser multimídia, na TV,
1: claro,
4: nós somos
1: claro,
4: multimídia.
1: Tem que estimular a turma a participar.
4: É. A gente perguntou, e aí, de onde você fala e seu bairro tá sem água? Acabei de receber aqui, ó, o pessoal que falou que tá, olha só, muita gente, ó. A Ana Cristina, do bairro General Carneiro, em Sabará, falou que tá sem água, até agora, inclusive. A Carla Caroline, do bairro Piratininga, aqui em Belo Horizonte. A Luísa Cristina, do Providência. A Giovana, do bairro Planalto. A Juliana, ela é da Floresta, trabalha numa academia na Floresta, que tá sem água. E mora no Santa Amélia, que também está sem água.
1: Que coisa.
4: O Rafael do Jaraguá, a rua tem sem água, o prédio dele tem, porque tem, né, o reservatório, né, a caixa d'água. O Paulo Orlandi, do bairro do Carmo, na região Centro-Sul. O Henrique Riso do Caiçara. A Isabela Veloso, do Silveira, onde até caiu o avião. Ou seja, muita gente ainda na situação complicada, né?
1: É isso, gente. É, vamos torcer para esse abastecimento ser restabelecido, né, o mais rápido possível. Agora vamos trazer outro tema, né, também polêmico, outro tema de impacto, né, na sociedade, que é os trabalhadores da Rede Municipal de Educação aqui de Belo Horizonte, que decidiram continuar com a greve na educação, viu, André?
4: É, a greve que se estende já para a segunda semana, né? Os profissionais dizem que não tem apoio, né, da prefeitura, que estão sobrecarregados. Dizem também que falta transparência e estão indignados, né, com o tratamento dado pelo prefeito Álvaro Damião e pela secretária de Educação, Natália Araújo, principalmente para o ensino integral.
1: Pois é, e aí nós somos atrás, né, de quem está envolvido, e a diretora do Sindrede, que é o Sindicato dos Trabalhadores em Educação, da Rede Pública Municipal aqui da capital, a Carol Pasqualini, falou, né, citou aí motivos, né, para a continuidade do movimento grevista. Vamos conferir.
6: Em primeiro lugar, não houve nenhum tipo de avanço. A prefeitura não chamou para negociar, não conversou. Apesar do prefeito dizer que ele recebe todo mundo que solicita reunião com ele, ele não respondeu à solicitação do sindicato para conversar. Além disso, os problemas que estão nas escolas e que colocam em risco o atendimento dos estudantes seguem. O corte de verba nas escolas seguem. A privatização e a terceirização do atendimento educacional especializado dos estudantes com deficiência, síndromes e transtornos seguem, que vai significar que a inclusão desses estudantes nas escolas está sim comprometida, pois toda a parte de planejamento pedagógico desta será feito por uma OSC, uma organização da sociedade civil, uma empresa, e por um profissional que não é da escola, que não conhece a escola e nem o estudante. Além disso, a uma terceirização do atendimento das crianças da educação infantil que ficam em tempo integral, pois a Secretaria Municipal de Educação esse ano está criando um monitor ou oficineiro que poderá ser uma pessoa com formação em nível médio ou um estagiário de pedagogia que vai ficar com as crianças de tempo integral em um dos turnos na escola.
4: A Prefeitura de Belo Horizonte informou em nota que há um acordo vigente firmado com a categoria no ano passado e estabelecendo compromissos com efeitos até este ano. Entre esses compromissos, a garantia de recomposição salarial pela inflação em 2026.
1: Já foram implementadas medidas como a instituição de data base para o reajuste salarial, criação de duas novas progressões por escolaridade, criação de benefício cultural para aposentados, entre outros.
4: A prefeitura informou ainda que entre 2024 e 2026, mais de 3 mil professores foram nomeados por meio de dois editais feitos pela prefeitura. É uma situação delicada, o prefeito Álvaro Damião falou que ninguém aguenta mais, que todo prefeito tem greve e tal. Aí eu fico me perguntando, será que os professores aguentam o salário tão baixo? Será que os professores aguentam as condições de trabalho que eles têm que ser submetidos? Eu fico me perguntando, é isso, né?
1: É, um país que não valoriza, né, André, os seus profissionais de ensino, tá fadado ao fracasso. Por isso que a gente está nessa situação lamentável, né, que o país se encontra aí. É muito por isso. Falta de estrutura, né, educacional. Dinheiro tem, né, só que a turma prefere fazer outras coisas com dinheiro.
4: É, a longo prazo, né, a única maneira de você transformar um país é com a educação.
1: Exatamente.
4: É, e então, como você disse muito bem, esse dinheiro está no bolso de muita gente, porque esse país é um país em que, infelizmente, os níveis de corrupção são altíssimos ainda.
1: Exatamente.
4: E aí eu falo não só do poder executivo, mas do poder judiciário,
1: legislativo.
4: Todo mundo. E o poder judiciário, ele precisa ser mais transparente nesse sentido, porque a gente critica os políticos, os parlamentares, os prefeitos e os juízes que vendem sentenças.
1: Muitos.
4: E são muitos, infelizmente.
1: É isso. Vamos passar para outro assunto. Agora, 5 horas com mais 34 minutos. Vamos dar uma suíte, como a gente diz no jargão jornalístico, né? Sobre o acidente envolvendo aquele monomotor que bateu no prédio lá no bairro Silveira. Porque os moradores, né, do edifício lá atingido voltam a poder entrar em casa depois da retirada dos destroços, André.
4: Quem vai trazer todos os detalhes sobre isso é o artilheiro da notícia, Júnior de Castro.
7: E aos poucos, as famílias do prédio atingido pela queda do avião aqui em Belo Horizonte começam a retornar à rotina. Os moradores já estão autorizados a voltar para casa depois da liberação do imóvel pelas autoridades. Segundo a Defesa Civil, o impacto da aeronave não causou danos estruturais no edifício, que fica localizado no bairro Silveira, região nordeste aqui da capital mineira. O prédio, a gente lembra, havia sido isolado para os trabalhos do CENIPA, Centro de Investigação e Prevenção de Acidentes Aeronáuticos. Ainda ontem, moradores foram ao local para buscar pertences e receberam a notícia de que o retorno poderia ser antecipado. Inicialmente, a liberação estava prevista apenas para esta sexta-feira. Quem viveu o susto ainda tenta assimilar o que aconteceu. A representante comercial, Avani Soares, contou que estava em casa no momento do acidente e descreveu a cena como de terror, com barulho intenso e sensação de destruição iminente.
8: Foi horrível, horrível, horrível. Escureceu tudo e um barulho, eu digo assim, o mundo tá acabando. Não tinha outra explicação, porque pleno meio-dia, um céu desse jeito, escureceu tudo, não só eu, e balançou as janelas, né? E foi terrível.
7: Os destroços do avião começaram a ser retirados ainda no início da tarde de ontem, em uma operação que durou cerca de uma hora e contou com o apoio de um guindaste. Apesar do impacto, nenhum apartamento foi atingido. O acidente aconteceu na última segunda-feira, depois que a aeronave que decolou do aeroporto da Pampulha não conseguiu ganhar altitude. Infelizmente, 3 pessoas morreram e 2 seguem internadas.
1: E tem mais desdobramentos aí dessa investigação, né, André, desse acidente aéreo?
4: É, a delegada da Polícia Civil, Andréia Postman afirmou que há a possibilidade de a aeronave que caiu em Belo Horizonte na segunda ter levantado voo com uma carga superior ao limite. O avião tem peso máximo de decolagem de 1.600 quilos.
1: É, de acordo com a delegada, a Polícia Civil também solicitou ao Instituto Médico Legal o peso dos corpos das três vítimas que morreram, né, no acidente, e vai verificar o peso dos dois ocupantes que ficaram feridos e seguem internados aqui no pronto-socorro João 23.
4: O CENIPA, Centro de Investigação e Prevenção de Acidentes Aeronáuticos, não tem uma data definida para concluir o relatório final sobre o acidente, mas a instituição informou que o documento será finalizado no menor prazo possível, considerando a complexidade, né, do ocorrido. De toda forma, Bruno Maron, a gente sabe que um acidente aéreo não tem só
1: nunca é só um fator, né? É uma série de fatores.
4: São vários fatores,
1: exatamente,
4: né?
1: Exatamente.
4: Eu achei até, pra te falar a verdade, o seu amante da aviação, sigo vários também especialistas.
1: Também gosto bastante do assunto também.
4: Achei muito precipitado a própria Polícia Civil trazer essa especulação.
1: Essa possibilidade,
4: De ter um peso maior de decolagem, né?
1: É,
4: claro, pode ter acontecido, mas trazer já agora, com poucos dias...
1: É, pode ter acontecido, mas por um erro de cálculo, né? Porque nenhum piloto é maluco de botar um avião mais pesado que ele pode, né? Vai levantar voo com um avião mais pesado que ele pode. A não ser que esteja fazendo alguma irregularidade, traficando droga, alguma coisa assim. Mas não era esse o caso, né? Então vamos aguardar aí as investigações.
4: É, agora eu quero saber o seguinte,
1: diga
4: Bruno.
1: Lá,
4: vamos
1: diga
4: pro
1: lá.
4: Esporte. 5:38
1: agora.
4: Que a gente ama o esporte. Eu quero saber do Danilo Marra. Ô Danilo Marra, o que que você se amarra? Fala com a gente, boa tarde.
1: Ah, eu tenho uma sugestão, uma suspeita.
9: Meu querido André Rocha, boa tarde, Bruno Marra.
1: Ó, abre aí que não tá aberto.
10: Aí é mais
1: agora
10: difícil,
1: foi,
10: né?
1: Agora
10: falando
1: foi.
10: Com o microfone fechado é um pouco mais difícil.
4: Você não se amarra no microfone fechado, não,
10: não,
4: né,
10: de
4: Danilo
10: preferência,
4: Marra?
10: Não. Boa tarde, André Rocha.
1: Boa tarde, meu amigo.
10: Hoje eu me amarro no Coelhão.
4: É mesmo?
10: Estarei presente na transmissão
1: você
10: de América
1: e Janeiro.
10: Cianorte. Então...
4: Tá difícil se amarrar no Coelhão, hein, meu filho?
10: Nossa, tá difícil demais. Mas agora o América pelo menos vai jogar com um time reserva, né? Um time de garotos que tem dado alguns indícios, esses garotos, que podem galgar aí voos maiores dentro do profissional, porque o time do América que tem jogado a Série B tá sendo só desespero.
1: Hoje é aquela Copa Caça-Níquel, né?
10: Exatamente. A Sul-Sudeste, o América já não tem mais chance de se classificar, vai jogar contra o Cianorte tem chance de se classificar. É, o Cianorte, que inclusive o artilheiro da competição do Cianorte é um garoto que foi formado na base do Atlético, teve até chance no profissional no Mineiro em 2025, o David Cauã.
1: David Cauã, tá certo. Que hora que começa essa peleja, meu?
10: E o jogo é 9:30 e aí a nossa transmissão vai seguir com a abertura do jogo às 8:00 e aí depois a gente segue a jornada com o Papo de Craque primeiro, depois
1: a abertura da jornada
10: às 8:00.
1: E depois vamos falar ainda de Cruzeiro, né? E Universidade Católica, mas sim. Gostaria da palavra do Danilo, André, se você me permite, de mais uma pataquada da diretoria atleticana, né, de não combinar com a diretoria do Fluminense, de anunciar a contratação do Hulk na segunda-feira, gente, porque domingo tem aí uma despedida do Hulk, o jogo oficial contra o Botafogo pelo Campeonato Brasileiro, mas já apareceu lá o Hulk beijando o símbolo do Fluminense. É atrapalhada atrás de atrapalhada, Danilo, que dificuldade, né, garoto?
10: De fato, assim, é um erro que era completamente contornável, né, era fazer um acordo em que fosse anunciado só após, de fato, da despedida, né? Até porque fica um pouco estranho como é que você vai despedir de alguém que já se foi. Então, é um erro de cálculo muito grande. Podia ter feito um acordo melhor. E até acho que o Hulk também poderia ter sido... Porque ele ficou numa situação que o Fluminense joga hoje pela Libertadores, caso não vença, não vai mais ter chance de se classificar nem em segundo lugar no seu grupo.
1: Caramba.
10: Então, foi meio que uma cortina de fumaça pro lado do Fluminense também, esse anúncio precoce.
1: Entendi.
10: Porque o Fluminense não tinha nenhum motivo obrigatório para anunciar sendo que a janela só abre após a
1: Copa. E tava todo mundo sabendo já, mas faltava aquele vídeo oficial, igual fizeram o vídeo, até
10: exatamente.
1: Bacana, inclusive. Mas...
10: Aí o Hulk acabou também virando
1: um bucha de canhão. O senhor está gostando, né, André?
4: Eu tô lembrando de um repórter, virou até meme. Ele tava fazendo um ao vivo aí, numa emissora de televisão. Aí vocês falam, nega, despediu, não despediu. Aí o repórter me solta essa e falou assim: o cidadão foi enterrado antes de morrer. Falou, ai, como assim foi enterrado? Então ele morreu porque ele foi enterrado?
1: Que loucura, morreu vivo, enfim, ele foi enterrado vivo?
4: Então, assim, eu não entendi. Enfim, né? Botar a música dos Trapalhões e seguir. O que eu tenho certeza que não será uma atrapalhada.
1: Esse é hoje é jogo decisivo, hein, meu?
4: Um jogaço, eu adoro Libertadores da América. Amo o Cruzeirão.
1: O horário cabuloso. É que não é bom, hein? O horário é cabuloso. É
10: o corujão, né?
4: O horário
10: só
4: é
10: começa cabuloso. Hoje, termina só no final de semana.
1: Começa hoje, termina só amanhã.
4: É porque no Chile, gente. Deixa o povo do Chile curtir.
1: Não, mas lá é uma hora só a diferença. Joga às 10 horas também lá.
10: E tem o primeiro jogos da rodada, são a partir das 7, né?
4: Deixa o pessoal tomar um vinho e assistir o jogo.
1: Não, e eles tudo bem, mas e nós aqui? 11 da noite?
4: Como é que cidade de Chile.
1: Amanhã você tá aqui, 5:30 da manhã, você vai assistir? Não tem jeito.
4: Vou assistir, você tá doido.
1: Vou chegar aqui amanhã igual um zumbi.
10: Mas, André Rocha, tem uma informação que pode te deixar mais animado ainda pra esse
4: qual,
10: jogo.
4: Qual informação?
10: Porque o Cruzeiro, com o empate, já vai ser líder do grupo. Porque sério? Nos critérios de desempate com a Universidade Católica... Ah, não. Na verdade, não vai, não. Vai, porque não? A Universidade Católica
1: venceu
10: tem,
1: eles aqui,
10: tem o critério de desempate. Perdão, era se o Boca tivesse vencido, a vitória do Cruzeiro daria
1: liderança. Boca conseguiu perder.
10: Então cancela a felicidade. A felicidade vai depender ainda, assim, do resultado da vitória do Cruzeirão Cabuloso, que deve vencer, né, gente? Aqui foi um vacilo muito grande. E no primeiro jogo foram duas falhas, assim, duas falhas tenebrosas do Matheus Cunha, que estava com a titularidade. Eu não sei se você vai se lembrar, mas foi um gol que passou em cima da cabeça dele e o segundo foi debaixo das pernas dele.
4: É
10: então... Com o Otávio no gol, a tendência é de não ter tragédia mesmo, não.
4: É, vai ser lá na Claro Arena. Ô, bicho, eu amo Santiago. Já fui lá 3 vezes. Ô, cidade bonita
1: e boa, né?
4: É muito bom.
1: Dá pra ver a cordilheira de longe?
4: Assim, dá, né? De todos os lugares da cidade. Eu já fui com neve e sem neve. Tomar um Carmenere. Carmenere é uma uva hoje só encontrada no Chile. É
1: uma uva francesa que foi exportada
4: extinta,
1: pra cá.
4: Não, ela foi extinta.
1: Foi extinta lá na França.
4: Na França e reapareceu, não se sabe como, até hoje.
1: Um Carmenere.
4: No Tititi Lelele. Você não vai, você vai ver esse jogo, você não vai transmitir, mas vai ver.
10: Não, vou ter que ver, né? Então tá amanhã bom. Eu vou estar aqui de novo pra falar sobre
1: ele. Eu vivo disso, exatamente. Não tem jeito, não.
4: Então tá, eu só não vou ver tomando um vinhozinho. Porque amanhã tem que estar aqui cedo. Senão eu ia tomar um vinho de jogo. Você não vai transmitir mais.
10: Não, vou ter que ver, né? Então amanhã tá, eu vou estar aqui de novo pra falar sobre
1: ele. Eu vivo disso, exatamente. Não tem jeito, não.
4: Então tá, eu só não vou ver tomando um vinhozinho. Porque amanhã tem que estar aqui cedo. Senão eu ia tomar um vinho.
1: Tinha Carmenere adulterado aí, foi apreendido durante a Operação Baco, meu amigo.
4: É possível, viu? Porque foram mais de 2 mil litros de bebidas alcoólicas adulteradas que seriam vendidas em Belo Horizonte, na região metropolitana.
1: A Polícia Civil começou, né, a terceira fase da operação. Começou não, já foi realizada, né, nessa operação, a terceira fase dela, durante todo o mês de abril, Operação Baco. Além da Polícia Civil, participaram também a Polícia Militar, a SEJUSP, né, Secretaria de Justiça e Segurança Pública aqui do Estado. E o superintendente, André, de Integração e Planejamento Operacional da SEJUSP, Bernardo Naves, falou sobre o foco dessa e de outras fases da Operação Baco. Vamos ver o que disse aí o delegado.
11: Cada fase da operação, ela foca em alguns tipos de alvos específicos e alguma região específica. E esse o foco era na região metropolitana. Nós temos fases planejadas para o interior de estado também. A primeira fase da BAC pegou praticamente o estado inteiro. Complementando o que a doutora Renata passou, gente, nenhum estado do Brasil reúne metade das instituições que nós reunimos para essa operação, para a operação praticamente nenhum. E a continuidade desse trabalho. Isso vai gerando uma quantidade de informações, um cruzamento de informações entre as instituições que facilita a identificação desses alvos.
4: Pois é, olha só, os alvos da chamada Operação Baco foram bares, galpões de armazenamento e algumas lojas no Mercado Central de Belo Horizonte. O porta-voz da Polícia Militar, Capitão Rafael Veríssimo, detalhou a quantidade de estabelecimentos que foram vistoriados e a finalidade da operação.
12: Enfrentamos, então, essa comercialização e a produção

0: produção de bebidas adulteradas no nosso estado. A Polícia Militar, em conjunto com esses demais órgãos, efetivamos a fiscalização em 29 estabelecimentos, com resultado até então, nessa terceira fase da Operação Barra, de quase 2 mil litros de bebidas alcoólicas adulteradas apreendidas pelo estado. Essa Operação Barra tem a finalidade tanto de garantir a proteção do nosso consumidor, do turista. Então o estado está firme, integrado, para proteger esse consumidor e, ao mesmo tempo, enfrentar esse lado financeiro, essas articulações de organizações criminosas voltadas para o tráfico de drogas, que utilizam dessa comercialização de bebidas adulteradas, muitas das vezes até para crimes como lavagem de dinheiro. Verificou qualquer suspeita em relação a lacres, rótulos, a bebida está com aspecto estranho ao consumidor, que acione imediatamente o 190.
1: Primeiro, Bruno Marão, mandar um abraço lá pro nosso capitão Rafael Veríssimo, sempre muito solícito com a imprensa mineira, e mandar um abraço para todos da nossa grande Polícia Militar. Ô Marão, você sabe que você viajou para a Itália, e a Itália, né, é o berço do Império Romano, e o Império Romano tem uma mitologia muito grande, né?
2: Sim.
1: E você sabe quem é Baco, né?
2: O Baco é o deus do vinho, né? Da bebida, não é isso?
1: Deus do vinho, da bebida, do bacanal também, né?
2: É, não, eu já não sou sabe.
1: Vambora,
2: é,
1: né?
2: É a palavra derivada, entendi.
1: É, a palavra
2: vem. Depois dessa, vamos trazer então o nosso querido Pedro Gonçalves com mais uma participação dele aqui no Trânsito, atualização e, na sequência, um intervalo comercial. A gente volta em instantes.
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4: 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Boteca do Brasil, tarde de quarta-feira com trânsito muito ruim na Via Expressa, Marum e André. O motorista que vai no caminho para Betim reduz a velocidade na altura do viaduto Beatriz, local onde teve ocorrência entre três carretas mais cedo. Tem pé no freio desde o bairro Conjunto Água Branca. E nesse momento, passar pela João César de Oliveira vale mais a pena. Quem passa pela Helena de Vasconcelos também sofre com os reflexos desde a saída da BR-040. Uma opção nesse caso é passar pela via Vereador Joaquim Costa. No sentido oposto, expressa com trânsito bom e o motorista vai para BH despreocupado. 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
1: Pois é, já estamos de volta, agora 5 horas. Vai virar 51 minutos, você está ao vivo no Minas TMC, segunda edição, comigo André Rocha e também com Bruno Marum.
2: É isso, vamos falar sobre outra operação da polícia, dessa vez o Ministério Público, né? O GAECO, que é o Grupo de Atuação Especial de Combate ao Crime Organizado, com apoio, claro, sempre da Polícia Militar. Ambos realizaram hoje a terceira fase da operação

0: capturados 49 presos, além de prisões em flagrante, grande apreensão de drogas, de armas. Foi uma apreensão bastante exitosa, contamos com o apoio da Polícia Militar em peso, da Polícia Civil, da Polícia Penal. Então, uma operação coordenada do Ministério Público junto às Forças de Segurança, trazendo uma repercussão esperada e desejada para a sociedade de Juiz de Fora.
1: Muito bem. A operação, né, ataca desde as lideranças estaduais concentradas lá em Juiz de Fora, que é a principal cidade da Zona da Mata, até os núcleos de lavagem de dinheiro, além de gerentes operacionais e disciplinas regionais, que são integrantes responsáveis por monitorar o comportamento de membros da facção e até de moradores das comunidades.
2: O governador de Minas Gerais, Matheus Simões, falou que essa operação é importante para combater a entrada de organizações... combater as organizações criminosas no estado. Vamos ouvir.
3: Ela comprova mais uma vez a importância da atuação dos nossos GAECO. Né? Assim, quando a gente tem um esforço coordenado pelo Ministério Público, mas envolvendo as nossas polícias, no caso aqui a Polícia Militar e a Civil, mas também a Polícia Penal, a gente tem condição de ter resultados mais robustos. E quando a gente fala de crime organizado, o resultado robusto faz toda a diferença. É a nossa condição de desarticular operações que são complexas, bem estruturadas, bem ramificadas, que dependem exatamente por isso de um trabalho integrado para que a gente possa ter a resposta que a sociedade precisa. Ter mais de 40 alvos presos hoje, ter cumprido mais de 70 mandados de busca e apreensão, é resultado dessa integração e eu tenho certeza que nós continuamos com isso dando um recado claro para o crime organizado. Em Minas Gerais, eles não vão ter espaço porque as instituições estão organizadas para impedir que eles entrem.
1: É isso, segundo o Ministério Público, André e ouvintes, esta fase consolida a maior operação já realizada contra esta organização criminosa lá em Juiz de Fora, o Comando Vermelho CV.
2: Eu gosto desses nomes das operações. A gente acabou de falar do Deus Baco, né?
1: Esse é outro deus, né?
2: Ícaro, né? O Ícaro é um personagem, né?
1: Renasceu das cinzas.
2: Esse é o Fênix.
1: Esse é o Fênix, é verdade.
2: O Ícaro, você não sabe
1: que é alguém alado, né?
2: Você gosta de aviação.
1: É um alado,
2: né? O Ícaro, ele marcou bobeira, sabe por quê? Ele fez asas de cera.
1: E derreteram com o calor do sol.
2: E é por isso que o Ministério Público deu, porque segundo o Ministério Público, foi um voo de Ícaro. Eles tentaram entrar em Minas Gerais, mas não conseguiram. Eu adoro esses nomes.
1: Tem outra operação.
2: E essa é Vulcano, né?
1: Essa é Vulcano.
2: Não é um filme Vulcano, né?
1: Vamos lá.
2: O Ministério Público de Minas Gerais realizou nessa quarta-feira a segunda fase dessa operação Vulcano, que combate a venda ilegal de armas de fogo e munições em Belo Horizonte e outros 12 municípios.
1: O promotor de justiça Henrique Kleinhappel, acho que é assim que fala, deu detalhes, né, sobre esta ação. Vamos conferir, doutor Henrique.
4: Foram cumpridos 56 mandados de busca e apreensão, e o cumprimento desses mandados resultou na apreensão de 20 armas de fogo e também na prisão em flagrante de 11 pessoas. Além disso, houve a apreensão de drogas e também munições, além de dinheiro.
2: As investigações que embasaram as duas fases da Operação Vulcano tiveram início no primeiro semestre de 2025. Os integrantes da organização criminosa envolvida foram denunciados na primeira fase da operação em dezembro do ano passado, como conta novamente o promotor. Vamos ouvir.
4: A segunda fase da Operação Vulcano, ela decorre de uma investigação que foi iniciada no primeiro semestre de 2025. E durante essa investigação, já houve o cumprimento de mandados de prisão preventiva e também mandados de busca e apreensão em dezembro de 2025, que resultaram na apreensão de armas, munição, dinheiro e também na prisão de outras 17 pessoas. O total de valores arrecadados até o momento, apreendidos até o momento, é de R$140 mil, aproximadamente. Também foram apreendidas cerca de 53 armas de fogo e cerca de 8 mil munições.
1: Vamos mudar de assunto, André, trazer uma coisa mais tranquila.
2: Chega de
1: operação.
2: Chega de operação Vulcano, Ícaro, Baco, enfim. Pois é, olha só, um grupo de jovens brasileiros colocou o país no topo da robótica mundial, com inovação, talento e impacto.

0: social.
1: E quem conta tudo pra gente é ele, o artilheiro da notícia, o nosso Júnior de Castro, que tem os detalhes. Diz aí, Júnior.
2: E olha só que bacana, uma equipe de estudantes mineiros fez história ao conquistar um título inédito para o Brasil na maior competição mundial de robótica, a First Championship 2026, Estados Unidos. Os jovens da equipe Amigos Droid de Belo Horizonte, com idades entre 14 e 18 anos, superaram mais de 300 equipes de vários países e venceram a disputa. A final aconteceu no último sábado. O grupo de estudantes se destacou com o projeto FAST, que apresentou um robô inovador construído sem parafusos e com foco em eficiência e criatividade. Além da parte técnica, a equipe chamou a atenção pelo impacto social, com iniciativas que ampliam o acesso à robótica para jovens de baixa renda. Os mineiros conquistaram o principal prêmio da competição, que reconhece a melhor equipe no conjunto geral. Outro destaque foi a estudante Sofia Lana, de 15 anos, primeira brasileira a receber o Leadership Award, voltado para jovens com atuação de liderança. Além da conquista internacional, a equipe também desenvolve um programa educacional que já impactou mais de 1.300 jovens em todo o Brasil. Agora, os estudantes se preparam para um novo desafio: organizar ainda neste mês um festival de robótica aqui em Belo Horizonte, incentivando justamente o interesse pela ciência desde cedo.
1: Muito bacana isso, né, André? Na nossa época de estudante, não tinha muito esse negócio de robótica, não, né? Isso é coisa mais nova, viu?
3: E
1: muito interessante, muito importante.
3: Tinha no Japão, né?
1: Ah, no Japão os camaradas...
3: No Japão, na minha época, tinha o Jirai. O Jirai não era robô, não. Tinha o Jaspion. O Jaspion era robô.
1: Eu sou um pouco mais antigo, eu sou da época do Spectraman. O Gilmar vai lembrar.
3: O Gilmar é da época que não tinha nem televisão, né?
1: Não, tinha, que é isso. Ele chegou a pegar aquelas telefunks, telefunken de válvula, que é isso.
3: O Gilmar é da época de ouro da Rádio Nacional. Quando Calbi Peixoto cantava. Hebe Camargo, Lolita Rodrigues. O Gilmar viu o nascimento do Roberto Carlos, entre outros, né? E o Gilmar agora vai comandar o boteco, não é verdade?
1: É isso aí, tá chegando para pegar a nave. Vambora, né, meu amigo?
3: Vambora até amanhã, né? Se Deus assim. O Pé chegou aí também, ó. Chegou com tudo. Bruno Amorelli. Chegou.
1: Hoje vai gritar demais ali. Hoje vai sair gol do Coelhão.
3: Em nome de Jesus, amém. Tchau, gente.
1: Um abraço, pessoal. Na sequência tem mais uma atualização do trânsito com o Pedro Gonçalves. E aí sim a turma chega já com as principais notícias do futebol e dos outros esportes. Um abraço, fiquem com Deus. Tchau, tchau.
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5: 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Tem lentidão já atrás da rodoviária por causa de ocorrência nesse trecho. O motorista sofre com os reflexos desde o bairro Floresta. Quem passa pela Avenida dos Andradas também pisa no freio na altura do Parque Municipal. A opção nesse caso é passar pelo elevado Dona Helena Greco, que tem situação melhor. Atenção, pois tem filas na Avenida Bias Fortes. Outras vias com reflexos por causa dessa ocorrência na Contorno é a Rua Espírito Santo e a Avenida Afonso Pena. Nesse caso, o motorista paciência. E na chegada à região central, viaduto leste também com reflexos. Viaduto oeste vale mais a pena, assim como o viaduto P. Dia das Mães Mercado Livre só hoje. 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
0: O futebol não para e hoje teremos mais jogos da Copa Libertadores da América e da Copa Sul-Americana. Pela Libertadores, às 9:30 da noite, o Fluminense enfrenta o Independiente Rivadavia da Argentina, na Argentina. E o Corinthians encara o Santa Fé na Colômbia. Mais tarde, às 11 da noite, o Cruzeiro duela contra a Universidade Católica fora de casa. Já pela Copa Sul-Americana, às 7 da noite, o Vasco enfrenta o Audax Italiano do Chile fora de casa. E às 9:30, o Botafogo encara o Racing no Nilton Santos, Rio de Janeiro. 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
1: Fala galera, muito boa noite amigos ouvintes da TMC, são 6:03. Eu sou o Bruno Amorelli, tô chegando para comandar o Papo de Craque Segundo Tempo e também na sequência já o esquenta pro jogo do Coião, América e Cianorte. Vale o que esse jogo? Nada, mas nós vamos transmitir pro torcedor do América sofrer junto com a gente. Não deixa a gente sozinho não, gente. Segura na mão da gente e vamos pra esse jogo aí que não vale nada. Vai ser um espetáculo. Rádio é prestação de serviço. A gente machuca o olho da gente pro ouvinte não precisar de machucar suas córneas. Tá certo? Então, hoje a programação é futebol de forma muito intensa. Tem o América, tem o Cruzeiro logo na sequência. E aí o Cruzeiro é com meu amigo Luiz Soares, o bicho papão da narração, com Marcos Botelho, com Léo Dias, o nosso fofoqueiro de plantão. Então, e eles vão até 1h da manhã, hein? O América vai até a hora que começar o jogo do Cruzeiro. Depois disso, os meninos só informam pra vocês no jogo do América. Tá comigo Thiago Malta, tá comigo também o nosso Danilo Marra, obviamente nosso Diego Andrade na operação da nave mãe aqui na TMC. 6:04. Vamos lá, vamos girar as manchetes do dia. Lá com a manchete do cabuloso Botelho.
2: Em busca do topo, Cruzeiro entra em campo logo mais em compromisso que determinará líder do grupo D da Copa Libertadores. Equipe de Arthur Jorge deve ser a mesma da vitória diante do Boca Juniors na semana passada.
1: Agora a manchete do Galo, Giovana Oliveira.
3: Galo sai com empate dentro do Uruguai e vê situação na tabela de classificação da Copa Sul-Americana até que confortável para a próxima fase da competição continental. Eduardo Domingues vira a chave para o Campeonato Brasileiro em partida que vai marcar a despedida de Hulk pelo Galo.
1: Noticiário do Galo agora. Hoje tem Coelhão no Independência, já eliminado. O América entra em campo para encerrar a participação com dignidade diante do Cianorte. Noite decisiva na Libertadores. Brasileiros entram em campo em duelos que podem mudar o rumo dos grupos. Na Sula, o Neymar marca, mas o Santos vacila e cede o empate ao Recoleta. 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Com produção de Laura Dolabella, apresentação de Bruna Morelli, operação do Gilmar Caetano, coordenação do Thiago Malta, este é o Papo de Craque Segundo Tempo.
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1: Boa noite, Danilo Marra.
4: Muito boa noite, meu querido Bruno Amorelli. Aí, mas... Não, tá aberto sim, Gilmar.
1: Vamos lá, fala aí de novo, Danilo.
4: Muito boa noite, meu querido Bruno Amorelli. Agora foi. Aí, muito boa noite ao nosso ouvinte. E aí, Brunão, hoje um jogo do Coelhão aí já com aquele clima de fim de festa, né? O América já não tem mais chance de se classificar, o Cianorte ainda tem, dependendo de resultados, mas um jogo importante da noite mesmo, o nosso querido Cruzeirão Cabuloso, que vai jogar mais tarde contra a Universidade Católica do Chile, um jogo de muita expectativa, né? E ontem o Atlético também, Jesus Cristo, né? Fazendo o que se acostumou a fazer, consegue até abrir o placar, mas depois complica sozinho, quando o Atlético depende só dele.
1: O problema do Atlético é esse, depender dele.
4: Abriu 2-0, agora é só segurar, vai segurar o quê?
1: Mas nós vamos falar do Galo daqui a pouquinho. Vamos falar do Cruzeiro, que o Cruzeiro joga hoje contra a Universidade Católica do Chile. Vamos lá com as notícias do Cruzeiro. Boa noite, Marcos.
2: Tô na área. Salve, salve, meu. Muito boa noite ao amigo. Boa noite a todos os amigos presentes no Papo de Craque aqui neste segundo tempo. Alô, ouvinte, aquele abraço. Tamo junto. Um abraço especial para você, ouvinte cruzeirense, que vai colar o ouvido aqui no radinho em 88.7 ou em qualquer plataforma digital da TMC até altas horas da noite. Até a madrugada, hein? Hoje tem que ser até a madrugada, porque hoje a bola vai rolar para o Cruzeiro e só vai terminar amanhã, né, turma? 11 da noite, horário de Brasília, a bola rolando para Cruzeiro e Católica, como destacado em manchete, jogo que vai determinar o líder do Grupo D da Copa Libertadores. Não tem jeito, não escapa, ou a Católica fecha a quarta rodada líder do Grupo D ou o Cruzeiro. Não tem outra escapatória com o tropeço ontem do Boca Juniors contra a equipe do Barcelona em Guayaquil, no Equador. Ou Cruzeiro ou Católica vão terminar essa quarta rodada na liderança. Para Católica, basta um empate. E se o Cruzeiro vencer, assume a liderança de forma isolada. Aí o Cruzeiro chegando a 9 pontos em caso de vitória. E o Cruzeiro tem até um retrospecto maneiro nos últimos jogos, atuando no Chile nos últimos 5 jogos. 3 vitórias, 2 empates, quem sabe mais uma vitória hoje. Hoje, diante da Católica, no estádio novíssimo do time chileno Los Cruzados. Estádio que foi reinaugurado ano passado, com um pouco mais de 20 mil lugares disponíveis. Inclusive, tem uma celeuma aí envolvendo torcedores do Cruzeiro, que a informação é a seguinte: só pode entrar aí, determinação do país, tá? Aí é legislação do país, torcedores com ingresso e o passaporte na mão. Só que o que acontece? Alguns torcedores do Cruzeiro viajaram não com passaporte, mas com RG, porque pode, né? Países do Mercosul, você pode viajar com RG atualizado, com menos de 10 anos, né? Você pode embarcar com seu RG. E alguns torcedores não embarcaram com o passaporte e pode ter essa dificuldade. Então o Cruzeiro está até se movimentando, a gente entrou em contato. O Cruzeiro vai se movimentar para que nada de ruim aconteça e nenhum torcedor seja barrado na porta do estádio da Arena da Universidade Católica. E muitos torcedores do Cruzeiro garantiram ingressos. Uma situação ali pouco próxima a 2 mil ingressos vendidos para os torcedores cruzeirenses. O Cruzeiro que conta com o apoio da torcida nesse jogo importante. Cruzeiro que deve ter o mesmo time do duelo contra o Boca Juniors, a vitória de semana passada no Mineirão. O Cruzeiro com o retorno do Fagner à lateral direita. Vamos lembrar, né? O Cruzeiro fechou preparação ontem no CT do Colo-Colo e hoje vai a campo com a seguinte escalação. Provável time, hein? Não é o que eu tô cravando, não, mas o provável time de Otávio no gol, Fagner na lateral direita, a zaga com Fabrício Bruno e Jonathan Jesus e o Kaique na lateral esquerda. O meio de campo de Lucas Romero, Gerson, Christian e Matheus Pereira, com ataque de Kenny Arroyo e Caio Jorge. Provável Cruzeiro porque o técnico Arthur Jorge ainda não definiu, ele sempre define o time na pré-eleição, o último detalhe antes da equipe embarcar para o estádio. Então o técnico Arthur Jorge deve definir esta equipe para o jogo de logo mais contra Los Cruzados, contra a Universidade Católica. O Cruzeiro que vai ter um jogo apitado por Andrés Rojas, colombiano, e daqui a pouquinho eu vou falar sobre esse árbitro em específico, porque eu quero falar da situação de cartões do Cruzeiro na minha próxima participação aqui dentro do Papo de Craque. Mas já para adiantar, Cruzeiro tem 3 jogadores pendurados para o duelo: Matheus Pereira, Matheus Henrique e Gerson. Matheus Henrique reserva, Gerson e Matheus Pereira titulares. E daqui a pouco eu falo um pouco mais sobre essa situação de cartões para o Cruzeiro. Mas é isso, turma. Cruzeiro preparado, Cruzeiro aguardando daqui a pouquinho a saída do Hotel Sheraton lá em Santiago, em direção ao estádio, na arena do time da Universidade Católica. Quem sabe o Cruzeiro garantindo uma vitória e chegando à liderança, ficando muito próximo à classificação, à próxima fase da Copa Libertadores. Daqui a pouco eu volto destacando mais o Cruzeiro aqui no nosso Papo de Craque.
1: Tá certo, valeu Botelho. O Cruzeiro, então, hoje um jogo que pode ser decisivo, né? Pro futuro do Cruzeiro. Gente, vocês não estão aqui para ver a elegância da nossa Aida Matos. Tá assim...
4: muito bem vestida.
1: Né? Tá indo para um jantar de gala, só pode, né? Nessa elegância.
4: É.
1: Né? Colar de pérola e tudo mais. Enfim. Então, vamos lá, o Danilo. É um jogo que pode ser aí decisivo, né? Pros rumos do Cruzeiro nessa Copa Libertadores, né?
4: É, de fato, um jogo que pode ser decisivo. O Cruzeiro, se vencer, se o Cruzeiro vencer, fica numa posição muito interessante para poder se classificar, porque tem um jogo muito difícil contra o Boca Juniors fora de casa em La Bombonera, que vai ser parte desses jogos aí, né, da fase inicial ainda, fase de grupos da Libertadores. Vai ter dois jogos que são fora de casa, esse primeiro contra a Universidade Católica de Chile no Chile, é o mais fácil deles para você poder vencer. Então tem que aproveitar essa oportunidade. E aí, se conseguir morder um empatezinho lá fora em La Bombonera contra o Boca Juniors, muito provavelmente vai conseguir se classificar em primeiro lugar do grupo, o que seria fundamental para as pretensões do Cruzeiro na competição, né?
1: Pois é, ainda mais que tem essa questão. Pois é, principalmente que tem essa questão aí de confronto direto, né, ser o primeiro critério de desempate, né? O Cruzeiro não podia ter dado esse mole, né, de perder aquele jogo em casa, né, aqui para Laú. O empate já não era ruim, né? Já não era bom, mas ok, acontece. Sim. E aí toma o gol da derrota já no último lance, uma bobeada tão grande, né? É complicado, né, o Danilo? Mas você acha que o Cruzeiro classifica na Copa Libertadores?
4: Ah, Brunão, acho que sim. A tendência é de se classificar, na minha visão. Assim, já não era para ter perdido o jogo em casa, né? Até porque foi um jogo que eu coloco muito mais a culpa dessa derrota no Matheus Cunha do que em qualquer outra coisa. Eram duas bolas extremamente defensáveis que ele acabou aceitando ali. E até principalmente a segunda, que foi debaixo da perna dele, é um negócio inacreditável. O profissional, assim, tem que ser cobrado se toma um gol desse. Até acho que às vezes falha e tudo bem, mas com a frequência que ele vinha falhando, tava atrapalhando o Cruzeiro. E nesse jogo, duas falhas ridículas do Matheus Cunha, né? Um que foi em cima da cabeça dele, que ele não conseguiu defender, e a outra foi uma cabeçada debaixo da perna dele. Então, assim, de fato, acho que o Cruzeiro já deveria estar em posição melhor para até ser líder do grupo. Acho que vence hoje, acho que vence também contra o Barcelona de Guayaquil em casa, um jogo que, na minha visão, era até mais difícil fora de casa, e o Cruzeiro conseguiu na estreia da Libertadores essa vitória que foi muito importante. Mas o jogo mais difícil é mesmo contra o Boca fora de casa, e vencendo essas duas partidas, a tendência é que o Cruzeiro fique como um primeiro colocado do grupo, porque no confronto direto com o Boca, nesse momento tem a vantagem. Só se perdesse de uma goleada, que aí perderia essa vantagem no confronto direto, né? Se perder para um resultado mais normal ou se empatar, continua com a vantagem.
1: Tá certo. E a expectativa para esse jogo de hoje, porque o Cruzeiro pega aí um time da Laú fora de casa. Esse time da Laú é bom mesmo ou o Cruzeiro é que deu mole demais? Porque assim, dava pra ter, né, cutucado mais. O Cruzeiro podia ter feito mais naquele jogo, né? Embora o Matheus Cunha tenha falhado, acho que o pessoal de linha também podia ter feito uma partida melhor.
4: É, eu concordo com você. Acho ainda que era um início de trabalho do Arthur Jorge, então era natural que não tivesse no 100% ainda. O exemplo mais recente que a gente teve do Cruzeiro contra o Atlético foi um jogo também que destoou muito do que vinha sendo, do que vinham sendo as partidas com o Arthur Jorge, né? Então,
5: Acho que se o jogo fosse nesse momento, a tendência era de que o Cruzeiro tivesse se apresentado em melhor nível. Acho que não apresentou também, mas o time da Laú não é essa Coca-Cola toda não, cara. É um time que se baseia muito mais em cruzamento pro Zampedri, que é o atacante, e aí depois quando o Zampedri foi substituído, ele que teve a oportunidade de fazer gol naquele jogo que foi aqui no Mineirão, mas depois ele foi substituído e o reserva dele entrou e meteu o gol de cabeça, que foi o gol da vitória. Mas, de fato, é um time da Laú que é limitado, que tem, assim, muito claro quais são as suas áreas de melhor fortaleza, né? Um time que consegue se defender bem em relação a cruzamentos, não sofre com cruzamentos, deixa menos espaços do que times brasileiros, geralmente, que o Cruzeiro tem enfrentado, que sentem muitas vezes que tem condição de fazer gols. A Laú busca muito mais... A Universidade de Chile, né, busca muito mais jogo de contra-ataque para poder fazer em velocidade, cruzamentos, com profundidade, com bola aérea, porque sabe da sua limitação e busca fazer esse tipo de jogada que acaba sendo mais efetiva mesmo, como essa bola aérea, buscando um jogador que tem característica, que é o Zampedri, de 38 anos, centroavante muito experiente, que... pode fazer a diferença, mas, né, por exemplo, nesse primeiro jogo contra o Cruzeiro, não foi ele que fez essa diferença, mas foi, ainda assim, essa estratégia do cruzamento, da bola aérea, de forçar lance de bola parada, lance de escanteio. O gol da Universidade de Chile, ele sai, já tinha acontecido um ensaio pro gol antes, né, alguns lances antes, quando o jogador cabeceia a bola bate numa trave, bate na outra e, por milagre divino, acaba não entrando. Mas já estava muito na cara, na minha visão, que o interesse da Universidade de Chile na partida era em sair em velocidade, contra-ataque e aproveitar da bola aérea, que é onde, ainda mais com aquela escalação, com aquela dupla de zaga que estava, com o Vidalba sendo um dos zagueiros, e o Vidalba é um jogador mais baixo, né, desses zagueiros do Cruzeiro, acho que isso também acabou facilitando, né? Tanto que desde esse jogo ele não tem mais recebido tantas oportunidades assim também.
1: Beleza, olha, tem participação aqui dos ouvintes. A do Carlos eu vou deixar para o próximo bloco, porque vai falar de Galo e aí a gente inclui ele aqui nessa discussão. Mas tem um áudio do Jeremias para a gente poder ir pro intervalo. Vamos lá, Jeremias, boa noite!
6: Boa noite, galera! Aqui é o Jeremias, o profeta! Ô, Tiago, você lembra que eu falei com você ontem que seria empate, né? Ah, eu renovei minha fé, agora eu tô acertando. Semana passada eu não acertei nada, não. E eu vou falar com você, viu? Pode fazer uma fezinha na Bet aí, porque hoje vai ser um jogo fácil pro Cruzeiro. Tô falando com você, velho, 2-0. Fácil. Porque eu tô ligado na TNC. Quem escuta sabe. Um abraço, meu povo! Fica com Deus!
1: Valeu, Jeremias! Depois dessa, a gente vai pra um rápido intervalo. É, rápido intervalo rapidinho. E a gente já volta com o noticiário do Atlético. Você pode participar conosco pelo WhatsApp 31 99944-8870. Mande sua mensagem. Participe, interaja conosco. São 6:21, vem aí informação do trânsito com Pedro Gonçalves. 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
9: 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Aproveite, destacamos agora a BR-040 no caminho para Brasília. Tem pé no freio do Trevo da Seasa, indo assim até o bairro Cabral. Na chegada ao Morro do Confisco também tem filas. Opção, neste caso, é passar pelas vias internas do próprio Cabral, voltando a 040 pela Avenida Wilson Tavares Ribeiro. No sentido oposto, mais filas. No Jardim Filadélfia, passando pela reta do Califórnia, indo assim até o Trevo com o Anel Rodoviário. E neste caso, a Vispressa é a melhor opção. 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
11: Estamos de volta, Papo de Craque, segundo tempo, são 6h24, estamos aqui no Papo de Craque, segundo tempo, TMC no 88.7, é isso aí, você vai comigo até às 11 da noite, porque tem o esquenta aí ainda pro jogo do Coelhão, um jogo que não vale absolutamente nada, mas vai valer o entretenimento pro ouvinte, porque pelo menos no último jogo do América a gente deu risada pra caramba.
12: Nossa
11: aqui, né, Danilo?
12: Senhora, enquanto a gente não conseguia praticamente ver o jogo, né? É. Tava uma névoa histórica lá em Chapecó, então pelo menos fortes emoções a gente terá.
11: É, exato. Ó, tem um áudio aqui de ouvinte que a gente vai ouvir antes de começar a falar do Atlético, que ele tá interagindo aqui com o Jeremias. Vamos lá, é o Vitor Rossi.
13: E qual é, pessoal, da galera da rádio aí? Eu queria saber do Profeta aí qual vai ser o resultado do jogo do Cruzeiro hoje. Vamos ver se o Profeta vai acertar. Sendo aqui do Grande de Freitas, o Rossi. Vamos, Profeta. Vamos ver se você vai acertar o jogo aí. Um abraço aí pra todo mundo aí, equipe. Vamos que vamos. Fé no pai que o inimigo cai. Vamos, Profeta!
11: O Profeta falou que é 2-0. Na hora que ele mandou o áudio, o Jeremias estava falando ainda pra cá, que o Jeremias falou que é 2-0. Pro cabuloso hoje. Vamos ver se o Jeremias vai acertar essa. Agora vamos falar de Galo. Vamos falar de Galo. Daqui a pouco eu vou trazer aqui a mensagem do Carlos. Vai mandando sua mensagem, ouvinte. 31 99 44 88 70, para participar com a gente. Vamos falar do Galo agora. Chega mais, Giovana Oliveira, boa noite.
14: Fala, meus caros amigos do Papo de Craque, segundo tempo. Ótima tarde a todos vocês. Como vocês estão, meus caros? Tudo certo por aí? Por aqui, meus amigos.
11: Vamos falar do Galo agora. Chega mais, Giovana Oliveira, boa noite.
14: Fala, meus caros amigos do Papo de Craque, segundo tempo. Ótima tarde a todos vocês. Como vocês estão, meus caros? Tudo certo por aí? Por aqui, meus amigos. Golaço, por sinal, de chapa no primeiro tempo, né? E o Vitor Hugo, depois, na segunda etapa, o zagueiro marcou de cabeça.

0: Atlético não conseguiu segurar um minuto, meus caros. Um minuto. Luis Suárez narrou o gol marcado pelo Vitor Hugo na hora que eu tava fazendo a minha ponta. Saiu o gol do Juventude. Aí não dá. Aí no finalzinho da partida, o Galo sofre empate 2-2. Então chega aqui para Belo Horizonte bem indigesto, né, meus caros? É o lanterna do Grupo B com apenas 4 pontos conquistados. Mas eu até falei com vocês anteriormente, né? É um resultado que, apesar dos pesares, o Galo ainda tá vivíssimo. Porque vai jogar contra o Cienciano e o Puerto Cabello aqui em Belo Horizonte. Ontem, inclusive, tivemos lá na Venezuela o Puerto Cabello batendo o Cienciano por 3-0. Então é um resultado que foi muito, mas muito importante para o Galo, já que vai enfrentar estas duas equipes aqui na Arena MRV, meus caros. Nos dias 21 e 26, respectivamente, confrontos muito importantes para a equipe atleticana. Ontem, o técnico Eduardo Domingues foi questionado em relação à partida de ontem, né? Porque ganhou o clássico muito bem, deu aquela esperança ao torcedor alvinegro, aí chega no Uruguai, tem uma partida bem abaixo do esperado. Bora conferir então o técnico Eduardo Domingues falando aqui na TMC.
1: Se miramos um contexto que não é este. De ganar un clásico y empatar fuera de casa, no. Pero cómo se estaba dando el partido, cómo estaba el resultado, cómo estaba el desempeño, lo que más a mí lo que más me duele es repetir errores. Siempre lo hablo en todas las charlas, de que no tropezar con la misma piedra, que aparezca algo nuevo y buscar las soluciones, y cuando se cometen los mismos errores y que de esos errores lo pagas caro, lo vamos a seguir pagando caro. Entonces hay que seguir haciendo foco. Quedan dos partidos en nuestro estadio, tenemos que ser fuertes mentalmente y ganar los dos partidos. Lamentablemente perdimos dos puntos acá. Perdimos dos puntos. Ahora es a lo que viene y pensar en lo que viene.
0: Este então foi o Barba comentando um pouco mais sobre o duelo de ontem aqui no 88.7, meus caros. Realmente um resultado bem desfavorável para a equipe atleticana em campo. Mas, como eu disse para vocês anteriormente, na tabela de classificação, a coisa ainda tá boa para o Galo. Hoje, meus caros, a delegação alvinegra realizou um treino regenerativo na academia do hotel em que estão hospedados em Montevidéu. Pois é, o Galo retorna hoje ao Brasil, aqui para Belo Horizonte, e amanhã em si que o técnico Barba vai ter um tempo maior de preparação visando o Campeonato Brasileiro. Próximo confronto, domingo, contra o Botafogo, na Arena MRV, às 4 horas da tarde, despedido, inclusive, do Hulk, ele que não vai ter neste momento uma partida de despedida, né? Já assinou o vínculo com o Fluminense, muitos torcedores inclusive estão pé da vida por isso, porque ele já assinou com o Fluminense e vai ter então esse vínculo com a equipe do Tricolor Carioca até o fim de 2027, e domingo então vai ser despedida com o manto alvinegro, tá certo, meus caros?
2: Tá certo, tá aí o Galo então vivendo o fim de uma era. Hulk vai deixando o clube, já foi anunciado pelo Fluminense, né? Ainda tá aqui em BH, ainda vai comparecer à Arena MRV para sua despedida. Será realizado todo um evento antes de a bola rolar, né? E depois disso, ele vai ter que aguardar até o retorno do futebol após a Copa do Mundo, até julho, né, para poder estrear pelo Fluminense, já que a janela está fechada. Então,
3: e né? O Hulk virou meio, ficou aí, né, tipo assim, virou alvo da torcida Atlético, querendo ou não, mas muito mais por causa de uma situação do Fluminense, que tentou botar panos quentes na própria situação com relação a Libertadores, né? Porque o Fluminense, se não vencer hoje no jogo pela Libertadores, vai ficar sem chance.

0: de classificar, nem como segundo colocado para a próxima fase da Libertadores. E aí eles aproveitaram para tentar dar uma acalmada na torcida, anunciando o Hulk o quanto antes. E o torcedor do Atlético, que já tinha essa expectativa para poder se despedir do Hulk, ficou triste com o jogador pelo anúncio, mas era muito mais uma questão do Fluminense e também da diretoria do Atlético, se tivesse o interesse de fazer esse acordo para ser anunciado após a despedida, né? Até porque fica um pouco estranho, querendo ou não, você despedir de alguém que já foi, né? Mas, de fato, foi uma questão, esse anúncio antecipado do Fluminense para tentar estancar a crise deles lá.
1: É. O Fluminense, a gente já falou aqui algumas outras vezes, né? Gosta de um ídolo emprestado.
0: O Fábio. Renato Augusto também, que era ídolo do Corinthians.
1: Nos anos 90 nós tivemos lá o Renato Gaúcho, que era ídolo já de Flamengo e Grêmio. Foi jogar lá no Fluminense. Nos anos 70 o Rivelino. Nos anos 80 o Washington e Assis, que já eram ídolos do Atlético Paranaense, né? E foram jogar lá no Fluminense. O Fluminense gosta dos ídolos dos outros, né?
0: É.
1: E se apropria deles. Se apropriou agora do Hulk.
0: É. Mas vamos ver, você acha, Bruno, agora falando sério, assim, você acha que o Hulk vai bem no Fluminense? Eu acho que a chance é baixa, sinceramente.
1: Eu também acho que não. Acho que o Hulk tem que aceitar que a carreira dele já tá chegando perto do fim.
0: Tem um amigo meu.
1: Ele não consegue jogar o tempo que ele acha que ele pode jogar.
0: Eu concordo 100% com você. E tem um amigo meu, inclusive um amigo muito cruzeirense, mas que eu acho que, assim, ele tem. Ele tem alguma imparcialidade nesse tipo de coisa, porque ele gosta do bom futebol, né? E aí ele pegou e falou o seguinte comigo outro dia.
1: É da imprensa. É narrador?
0: Não é narrador.
1: Tá, não. Então eu não sei quem é.
0: Depois eu te mostro ele lá, a gente vai encontrar com ele algum dia desse. Ele falou comigo assim: o Hulk tinha que vestir a sandalinha da humildade e ir pro Vitória. Que aí ele ia ter espaço, ia poder ser dono do time. Eu acho que seria um lugar que ele teria mais oportunidade de jogar, mas não sei se ele gostaria de fazer isso, né? E é um jogador que, querendo ou não, tem essa questão do ego também, de estar nos grandes lugares, de ser visto, né? Mas ele, se fosse pro Vitória, fecharia um ciclo também da carreira dele.
1: Sim.
0: Sempre falou com muito carinho do Vitória. E eu acho que ele ainda vai acabar passando por lá antes de encerrar a carreira.
1: O Hélio dos Anjos, né, que revelou ele, que colocou ele para jogar as primeiras vezes, né, os dois jogos que ele
0: já
1: fez
0: foi,
1: lá. O Evaristo dizia que o Evaristo só prometia: pô, você é forte, você corre, você tem que jogar, vou te levar pro jogo. E chegava no jogo e não punha para jogar, né? Mas... muito melancólica, né, essa saída do Hulk, né? Muito mal administrado de ambos os lados, né?
0: Sim, não tem santo, né? Não tem santo. Mas tem.
1: Os donos do clube piores do que o Hulk, na minha visão.
0: O desgaste vem principalmente da parte de cima pra baixo, né?
1: Mas que o Hulk precisava ter tido uma autocrítica um pouco maior, né? Talvez com um elenco melhor, ele ainda poderia render realmente os 2 anos de contrato que ele queria.
0: Uhum.
1: Mas ele tem que entender, gente, que a vida é assim. Você vai ficando mais velho, seu rendimento vai caindo, isso é natural, né? Ele não é um extraterrestre que tem uma fisiologia diferente.
0: Sim.
1: É um cara que se cuida, que se prepara, né?
0: Mas quase 40 em algum nível, né?
1: Só que não consegue ter a mesma explosão. O futebol de hoje depende muito dessa situação física. Nós temos 2 participações aqui, ó. O Gael Felipe, do Jardim Europa, mandando uma pergunta aqui pro Danilo Marra. Ele quer saber se seria interessante uma troca do Galo e do Cruzeiro envolvendo Scarpa e o Wallace.
0: Eu acho, assim, pro lado do Atlético, muito positivo, porque, querendo ou não, o Atlético não tem um outro primeiro volante de marcação com essa característica, além do Thomas Pérez, mesmo que o Wallace não esteja, eu ia falar que ele não tá jogando bem, mas a realidade é que ele não tá nem jogando no Cruzeiro, né? Mas, assim, um jogador que, se viesse num valor de salário num nível ok, iria ser um jogador para compor o elenco ali numa função que o Atlético tem déficit, né? Tem poucos jogadores para função. pro Cruzeiro, eu não sei se valeria a pena ter o Gustavo Scarpa, com toda a sinceridade. Não vem jogando bem no Atlético há muito tempo. E é um jogador que disputaria espaço com o Matheus Pereira ou com o Gerson, por exemplo. Que, assim, talvez até o Cruzeiro precise de um reserva para o Matheus Pereira. Mas eu acho que precisaria de um reserva que tem mais características parecidas com o Matheus Pereira. O Scarpa eu acho um jogador muito diferente do Matheus Pereira. Um cara que precisa muito mais de espaço do que o Matheus Pereira. O Matheus Pereira sabe fazer aquela tabelinha em espaço curto, se desmarcar rapidamente para receber a bola de volta. É um jogador mais criativo do que o Scarpa. Eu vejo muito o torcedor cruzeirense falando na internet que ele seria um bom reserva para o Matheus Pereira, mas eu acho que são características muito diferentes, que o Scarpa ficaria inclusive muito mais no banco do Arroyo, por exemplo, pelo lado direito, ou do Gerson como um parceiro de meio campo, do que do próprio Matheus Pereira. Acho que ele disputa outros lugares do campo. Como um camisa 10, ele teve algum sucesso no Palmeiras, mas era numa formação que era não era exatamente um camisa 10. Ele jogava um pouco mais deslocado pelo lado direito. E o Rafael Veiga era quem era um pouco mais centralizado, como esse camisa 10 mesmo. Ele tinha liberdade para se movimentar, mas nunca foi um camisa 10 de fato no Palmeiras. No Atlético também nunca conseguiu exercer essa função.
1: Nunca exerceu função nenhuma no Atlético, né? Não, melhor foi de lateral esquerdo.
0: É, com o Milito, né, naquele primeiro período. E eu concordo com você, acho que foi o melhor momento dele foi quando ele jogou com o Milito. O Scarpa, a passagem dele pelo Atlético é tão arrastada que parece que ele tá aqui há muito mais tempo do que de fato ele tá, né? Ele chega em 2024. Parece que ele tá aqui já vão fazer uns 4 anos. É, mas ele chega em 2024. Essa é apenas a terceira temporada dele no Atlético. E eu acho que isso dá o tom de quão ruim foi a passagem, né? Em nenhum momento conseguiu se firmar e a todo momento com algum tipo de desgaste. O Wallace é um cara também que, assim, a passagem dele no Cruzeiro é inexistente, né? É inexistente.
1: É, ele fez um jogo bom contra o Boca ano passado.
0: Sim.
1: Ano retrasado, aliás.
0: É, 2024, é. Mas fora isso, ele não fez nada, nada. Mas, pensando único e exclusivamente em ocupação de plantel, o Atlético tem uma deficiência muito clara no lugar de primeiro volante. O Cruzeiro, eu não sei se precisa desse reserva.
1: Pro Cruzeiro seria 6 por meia dúzia. Você ia trocar um jogador que você não usa por outro que não usa.
0: É,
1: exatamente. E que não gosta de estar em Belo Horizonte. É. O Scarpa já deixou isso muito claro, que ele não gosta de Belo Horizonte, não se adaptou ao BH, vai com Deus, meu chapa, né? Arrivederci, como dizem os italianos.
0: Arrivederci.
1: E ó, vaza, tchau. Né? Como diz a Márcia Sensitiva, próximo! Vai com Deus, meu chapa. Ó, pergunta do Carlos, mensagem do Carlos.
0: Diga.
1: Barba disse que o que mais dói é repetir os mesmos erros. O que mais dói para os torcedores e ele também é repetir os mesmos erros ao escalar e fazer substituição. Será que ele não vê que quando ele coloca Dudu, Scarpa e Renier, mantém o Alan Franco e tira o Maicon, o time morre em campo?
0: Eu concordo plenamente com o que disse nosso querido ouvinte, porque, de fato, acho que são as piores substituições que ele tem feito. E isso acontece mais na Sul-Americana do que em Campeonato Brasileiro, né? Até porque o Atlético, pelo menos com o Scarpa, até saiu essa notícia hoje mais cedo na 98, que o Atlético tá tentando arrumar um jeito do Scarpa não fazer os 13 jogos pra ser negociado aí. E aí, quando precisou de fazer substituição pro jogo contra o Cruzeiro, por exemplo, quem entrou foi o Pacini pra jogar pelo lado esquerdo, ou seja, não entrou o Dudu, e também o Cauã Soares acaba entrando e o Reinier não entra, né? Aliás, ele até entra, mas depois pra fazer dupla. Entra antes, na realidade, né? Mas no lugar do Alan Minda, não jogando de centroavante. É, assim, cara, a saída do Maicon, de fato, acabou com o meio de campo do Atlético, que já era próximo do inexistente naquele momento. Eu falei aqui ontem no Papo de Craque, primeiro tempo, que o ideal pro Atlético num jogo contra um time que ia tentar marcar alto, que ia tentar fazer essa pressão para depois lançar a bola na área, que foi exatamente o que o Juventus fez, era muito mais interessante você ter uma superioridade numérica no meio de campo do que utilizar a mesma estratégia de que foi contra o Cruzeiro, porque o Cruzeiro, você fez ele ter uma posse de bola improdutiva, forçando um time que tem o Caio Jorge como centroavante, que é muito bom centroavante, mas forçar esse time a fazer cruzamentos pro Caio Jorge, definitivamente é uma maneira de você conter os danos, né? O Caio Jorge é menos eficiente em bola alçada na área do que se ele tiver em velocidade contra o Júnior Alonso, por exemplo. Então você fazer isso contra o Cruzeiro faz sentido. Você fazer isso contra o Juventus não faz. Contra o Juventus você tem que dominar meio de campo, você tem que coordenar a marcação desde lá em cima, e o Atlético deu espaço pro Juventus, o Atlético deixou o Juventus cruzar a bola na área, e mesmo com mais zagueiros, com três zagueiros, em um momento isso foi efetivo de fato. Eles só bateram cabeça entre si, e no lance do primeiro gol, por exemplo, um erro de marcação ridículo do Vitor Hugo, e um gol completamente sem querer do Lago, que deu uma coxada na bola com a perna errada. Então, muito desorganizado, mas muito desorganizado, para além de lento, né, com as substituições que o nosso querido ouvinte citou, a entrada do Dudu, a saída do Maicon também, que de fato pioraram o time do Atlético dentro da partida. O time foi muito mal montado para esse jogo, foi uma desorganização completa. O Barba tem que ter mais leitura de jogo.
1: Tá certo, a gente vai para um rápido intervalo, são 6h43, mande sua mensagem 31999448870 e participe conosco. Vem aí informação do trânsito, Pedro Gonçalves, e na sequência a gente segue o papo de craque. 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
4: 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Se molhou no site, destacamos agora a Avenida Silva Lobo no caminho para o Calafate. Tem lentidão no cruzamento com a Rua Platina, que também sofre com os reflexos. Por ali, excesso de veículos. E quem passa pela Avenida Barão Mendes de Melo também pisa no freio já no bairro Nova Granada. Opção, nesse caso, é passar pelas vias internas do Nova Suíça. E no sentido oposto, mais filas na Silva Lobo na altura do viaduto da Avenida Amazonas. Depois disso, tem trânsito bom, por isso não precisa desviar. 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
1: Estamos de volta, 18h46 no horário de Brasília. Você está ouvindo o Papo de Craque, segundo tempo, mande sua mensagem, participe conosco, 319-9944-8870, esse é o nosso WhatsApp aqui na TMC Belo Horizonte. Vamos falar do América, joga logo mais, hein? Você vai acompanhar comigo, com Danilo Marra, com Thiago Malta, não tem chance de classificar. Então o América entra em campo contra o Cianorte para cumprir tabela na sexta e última rodada da fase de grupos da Copa Sul-Sudeste. Ambas as equipes entram em campo para cumprir tabela. Jogo que não vale absolutamente nada para nenhuma das duas equipes. O América é o quarto do grupo B com 5 pontos. Não consegue alcançar o segundo colocado, que é o Operário, que tem 9 pontos. Né? O Roger Silva hoje não vai contar com o zagueiro Wesley, que vinha sendo titular na Sul-Sudeste, mas conseguiu estar suspenso nesta competição que o América levou tão a sério desde o começo. Possível escalação do Coelhão: William, Samuel Alves, Thalisson, Emerson, Luíde, Otávio, Júlio César, Iago Souza, Yarlen, Pedro Giovani e Paulo Vitor. O América que, né, cagou pra Copa Sul-Sudeste até agora.
0: No português, claro, né?
1: Nas 5 partidas que disputou, venceu 1, empatou 2 e perdeu 2. Já o Cianorte tem chance de classificação, mas assim, tá na terceira.
0: Depende muito de resultados de outros times do próprio grupo.
1: Não chega. Tchau, tá? Que tá no grupo A, né? Na terceira posição. Tem que torcer por tropeços da Chapecoense.
0: Tá em quarto.
1: E do Novo Horizontino. Então, não vale nada, gente. Não vai classificar, tá? Vai ganhar do América? Provavelmente, mas
0: A chance é alta, né?
1: Todo mundo tá ganhando.
0: Cara, e esse time do Cianorte, que também tem utilizado a Sul-Sudeste pra colocar garotos mais jovens, tem um atleta que era da base do Atlético, o David Cauã, que até recebeu oportunidades naquele Mineiro de 2025. Não foi bem até na oportunidade, pelo menos na minha visão, mas ele tem se destacado. E aí eu falo, o América poderia já ter feito isso de colocar mais garotos jovens há mais tempo, né? Porque no início tentou fazer ali com alguns jogadores reservas, dando chance pro Paulo Vitor, botando Val Soares e Alê pra jogarem também, Ferelizari, jogadores que aparentemente até o Val Soares eu tiro fora dessa conta, né? Mas o Alê, o Ferelizari e o Paulo Vitor são jogadores que serão menos utilizados durante a temporada na Série B. E cara, já que não ia jogar a sério a competição, deixava os meninos desde cedo. Porque na Sul-Sudeste, por exemplo, o Paulinho conseguiu fazer 2 gols e se destacar um pouco mais e ganhando mais oportunidades agora num time titular, e não tem sido tão utilizado na Sul-Sudeste. Os 2 jogadores, por exemplo, de meio de campo que foram titulares na última partida contra a Chapecoense, que serão aqui, segundo a nossa prévia, titulares novamente, o Otávio e o Júlio César, foram 2 jogadores que, na minha visão, conseguiram se destacar naquele jogo da Chape. Então, é bom que eles tenham mais oportunidades, porque o América já está praticamente decretado que vai ter um ano muito difícil com os jogadores que aí estão. Então precisa de alguma coisa diferente para ter soluções e talvez, quem sabe, sonhar com fugir do rebaixamento. E nesse momento é isso, é sonhar com fugir do rebaixamento. Porque a campanha na Série B é ridícula. Né? Nenhuma vitória até agora, perdeu numa disputa de lanternas pro CRB e perdeu bem perdido, porque não teve sim, não teve bem em praticamente momento
1: desistiu
0: algum.
1: Desistiu do jogo, né? Depois fez o gol e desistiu do jogo.
0: O América tem que rever muita coisa, viu? O América tem que rever coisa demais, nossa senhora.
1: Não, o América vive uma temporada assim impressionante. O Campeonato Mineiro até enganou um pouco, né, o torcedor do América, que ficou, né, com esperança, porque o time se classificou bem, teve a vantagem de decidir em casa a semifinal contra o Atlético, foi eliminado nos pênaltis, embora já viesse ali, né, numa decadência, né,
0: uma queda de produção, né,
1: muito acentuada. Então o Campeonato Mineiro iludiu um pouco o torcedor,
0: desde,
1: né?
0: Então o América só venceu aquele jogo contra o Sampaio Correia e mais nenhum outro.
1: A estreia do Roger, né?
0: Mais nenhum outro, apenas esse jogo, o jogo da estreia do Roger.
1: Já são o quê? 12, 13 jogos?
0: Ah, são muitos jogos, eu vou fazer a conta aqui, mas são muitos jogos.
1: América...
0: Não, e se você contar com essa... Se você excluir, né? Porque esse jogo foi pela Sul-Sudeste, um jogo que o América também não foi com o time completamente todo titular.
1: Não valeu nada pro América, né?
0: Exatamente.

0: Sudamericana?
1: Nesse momento são apenas 4 jogos sem vitórias, né? Porque venceu o Sampaio Correia, mas são 3 derrotas e 1 empate. Aí tem essa vitória contra o Sampaio Correia. Aí antes disso, derrota, empate, empate. Derrota, derrota, empate. Derrota novamente, derrota e aí a vitória. Aí empate de novo contra o Tirol. Empate contra o Atlético, empate contra o Atlético e a vitória contra o Norte. São quase 10 jogos.
0: Pois é, quase 10 jogos aí, tirando, se você eliminar, né, os jogos da Copa Sul-Sudeste, sem vitórias.
1: Não, quase 10, são 14. São 14.
0: É, quase 14. Então, é muito jogo, gente, é muito jogo. Realmente, o time do América faz um ano para ser esquecido.
1: E a última vitória, pelo seu torcedor, a última vitória que antes desse jogo contra o Sampaio Corrêa foi contra o Norte na última jogo da primeira fase do Campeonato Mineiro.
0: Sim.
1: Ou seja, jogo importante, o América não venceu nenhum. Porque as semifinais do Mineiro não venceu, passou contra o Tirol nos pênaltis com empate, eliminado pelo Barra na Copa do Brasil. Não venceu nenhum jogo de Série B e ainda na Sul-Sudeste conseguiu vencer apenas um jogo, mas também, né? Sul-Sudeste que nem o América deu valor em nenhum momento.
0: Exatamente. Ninguém deu, né? Você vê o Internacional desistiu, Juventude com um time sub-20, Chapecoense com jogadores reservas também.
1: Sim.
0: Né? Então, assim, o América, né, fez aí uma participação nada honrosa na nada gloriosa Copa Sul-Sudeste, né? Então, é isso. Vamos agora falar de Cruzeiro e Atlético de novo. Vamos com as rapidinhas, porque, né, daqui a pouco entram em campo o América e também o Cruzeiro. Vamos começar com a rapidinha do Cabuloso. O Botelho vai trazer informações aí sobre o Sub-20 e também sobre o futebol feminino. Diga aí, Botelho.
2: Vamos lá com as informações rapidinhas do Cruzeiro, e são duas. A começar pelo Sub-20, Campeonato Brasileiro da categoria, 10ª rodada, jogo na Toca da Raposão, a Toquinha, jogo de 7 gols. O Cruzeiro goleou o Grêmio 5-2, com mais um show de Juan Gabriel. Tá jogando muita bola o Juan Gabriel, tá certo, meus amigos? Esse jogador é de futuro. 2 gols dele, hein? Um do Pablo, um do Ryan Lelis e um também do André Balbino. 5-2 para o Cruzeiro contra o Grêmio. Cruzeiro vai muito bem, obrigado, na competição. É o vice-líder, tá com 20 pontos. Agora vamos falar do futebol feminino, porque a meia Gabi Soares foi submetida à cirurgia hoje, na manhã desta terça-feira, por conta do LCA no joelho esquerdo que ela teve. A Gabi Soares rompeu os ligamentos do joelho esquerdo, o famoso LCA, ligamento cruzado anterior, e a cirurgia foi um sucesso e ela vai passar pelo processo de recuperação no DM da Raposa. Boa recuperação para Gabi Soares, uma das capitãs das Cabulosas, e tá fazendo falta, hein? É isso, turma, daqui a pouco eu volto destacando mais o Cruzeiro, voltando a falar de Copa Libertadores aqui no nosso Papo de Craque deste segundo tempo.
0: Tá certo, valeu, Botelho. Tá aí então a Gabi Soares fazendo cirurgia aí no joelho. E as informações do Sub-20. Vamos agora com a rapidinha do Atlético, porque a Giovana vai trazer também aí notícias do Galinho.
3: Bora lá então, meus caros, com rapidinha do Galo, porque hoje tivemos Galinho Sub-17 pela Copa do Brasil da categoria, e o Atlético venceu Fortaleza por 1-0 aqui na Arena MRV e garantiu a classificação para a semifinal da competição Mata-Mata Nacional. João Guilherme marcou para a equipe atleticana e vai enfrentar agora o Coritiba na próxima fase. Amanhã teremos mais Galinho, tá? Às 11 horas da manhã, para encarar o Norte na Cidade do Galo, também pelo Sub-17, tá? Pelo Campeonato Mineiro da categoria. Então, assim, é bate-pronto, muitos jogos pela frente das categorias de base do Galo. E agora, então, Galinho passando para a semifinal da Copa do Brasil Sub-17, em que vai enfrentar o Coritiba na próxima fase.
0: Tá certo. Valeu, Giovana. Tá aí.

0: Notícias do Galinho. Rodando o plantão, né, Danilo? Tem jogo começando daqui a pouquinho, né?
1: Tem agora que vai começar às 7 horas da noite, Audax Italiano e Vasco da Gama. A gente que não é bobo nem nada já botou ali na nossa querida televisão do estúdio para dar uma olhadinha. Tem outros jogos que vão acontecer também no horário, não envolvem brasileiros, mas eu vou falar da mesma maneira. Montevideo City Torque e Palestino pelo grupo F da Sul-Americana começa também às 19 horas e teremos jogo de Libertadores também, o La Guaira recebendo o Bolívar pelo grupo C, grupo do Fluminense, e teremos também pelo grupo A, o grupo do Flamengo, Cusco e Estudiantes, esses dois jogos pela Libertadores também agora às 19 horas. Vou dar uma olhada aqui nesse grupo C, que é o grupo do Fluminense, porque o negócio é o seguinte, ó. O Bolívar, nesse momento, visita o La Guaira e o Bolívar tem 4 pontos. O La Guaira tem apenas 2. Se o Bolívar ganha esta partida e o Fluminense perde hoje para o Independiente Rivadavia, que tem sido o time argentino que tem apresentado melhor futebol recentemente, inclusive é líder do grupo com 3 vitórias, o Fluminense perderia a sua oportunidade de classificação na Copa Libertadores da América. Então, é um caso até engraçado, de fato, esse do Fluminense, que tá bem no Campeonato Brasileiro, mas tá com dificuldade na Libertadores da América. Se perder hoje pro Rivadavia, que tem sido o melhor time argentino neste ano, principalmente também na Libertadores, que tem conseguido bons resultados, o Fluminense não se classificaria. Independente, claro, isso também depende, claro, do resultado do Bolívar, que o jogo começa daqui a um minutinho, Bolívar e La Guaira. Então o torcedor do Fluminense vai estar ligadinho aí para secar o Bolívar. A que ponto chegou o Fluminense na Libertadores, hein, Bruno Amorelli?
0: Pois é, rapaziada, pois é. Mas vamos lá. Então a gente vai pro intervalo, são 6h59, vai dar 19 horas, eu vou dar aquela enroladinha. Tem mensagem? Porque eu preciso avisar que hoje não tem Voz do Brasil.
1: Não tem.
0: É, o nosso ouvinte não vai precisar trocar de estação, não vai precisar desligar o rádio. Ele vai acompanhar aqui o Esquenta pro jogo do Coelhão, né? Daqui a pouco tem um áudio aqui. Escuta ele aí pra mim, Daniel, vê se pode. Tem uma mensagem ali, vamos ler aqui a mensagem. Eu vou ler lá na tela do computador. Olá, beleza? Renato Rogério. Tava demorando, hein, Renato? Aqui do bairro Paquetá. Já perguntei algumas vezes. Galo tá focado em quê?
1: Ô, Brunão, esse aqui pode.
0: Não sabemos.
1: Esse pode.
0: Tá. Não sabemos no que o Galo está focado, né, Danilo?
1: Ah, tá.
0: Ó, não tem Voz do Brasil hoje, tá, gente? 7 horas não tem Voz do Brasil, viu? Vocês estão livres hoje. Não foi no Mineiro, não foi no Brasileiro, nem na Sula. Pra mim, tá focado só em fazer raiva no torcedor. Acho que é isso mesmo.
1: Acho que você acertou. De fato, não parece focado em coisas além disso, né? E aí, o nosso Tony Souza vai falar também, não é isso, Gil?
2: Fala, meu amigo. Boa noite. Tô aqui na escuta da Transamérica. Hoje eu quero ver o Cruzeiro ganhar.
1: Vai ver o Cruzeiro ganhar. Porque o meu palpite é uma vitória tranquila do Cruzeiro. 3-1. Vai ter o golzinho do susto, né? O Cruzeiro gosta de tomar um golzinho do susto também, mas vai ganhar. Não vai, Bruno?
0: É, eu acho que o Cruzeiro vai ganhar. Acho que o Cruzeiro é favorito.
1: Tem palpite?
0: Obrigado aí. Meu palpite hoje, 1-0 sofrido.
1: 1-0 sofrido, tá bom também, é 3 pontos, né?
0: 1-0 é 3 pontos. Aliás, não, pra ficar melhor no saldo no confronto, é 2-0.
1: Tá bom.
0: É. Mas vai ser sofrido, vai ser um no meio do segundo e um no final. Vamos lá, fala mais aí, Tony.
2: Ô, meus garotos, vocês são bons demais. Eu achei que você não ia soltar meu áudio, não. Tô aqui torcendo pro Cruzeirão, cabuloso. E vocês são mil e pra narrar futebol. Hoje eu tô aqui ligadão na Transamérica. Vamos pra cima, cabuloso.
0: Isso mesmo, mas acompanha antes o América aqui, não deixa a gente sozinho, não. Porque,
1: é verdade.
0: Né, nós estamos aí fazendo a prestação de serviço, pra você não precisar machucar seu olho. Vamos lá, que tem mais mensagem de ouvinte aqui, ó. Não, é do Carlos, hein? Carlos Castanheira. Não entendo como esses reservas horríveis e jogadores que já se sabe que não vão ficar, como Dudu, Scarpa, Júnior Alonso. Por que que não se usa a base do jeito, de jeito nenhum? Até o Cissé, que vinha entrando e jogando bem num jogo feio como de ontem, não entrou.
1: É, eu concordo com a crítica. O Cissé, ele não tem jogado porque tá lesionado, né? É importante falar. O Cissé machucou no treino já tem algum tempo. E até por isso que parou, né? Que sumiu o Cissé, ele não sumiu à toa. Sumiu porque lesionou de fato. Mas eu concordo com você. Ontem era jogo, o Barba, por exemplo, morreu com uma substituição no bolso. E poderia ter botado o Izep, que tinha ido bem no jogo contra o Cienciano, os poucos minutos que teve, é verdade. Mas até aqui, com a camisa do Atlético, ele só teve poucos minutos. E quando jogou, demonstrou que pelo menos qualidade técnica ele tem. E poderia ajudar mais que jogadores como o próprio Scarpa, como o Dudu, que foi citado também. Então, assim, eu concordo com você. Acho que até outros jogadores já mereciam chance, né? Quando o Atlético levou aquele time mistão pra jogar fora de casa contra o Sim esse ano, eu citei até alguns outros atletas que estão nessa base, que são dessa base do Atlético, que poderiam ganhar mais oportunidade. A gente tava mais cedo aqui discutindo se valeria a pena uma troca entre Scarpa e Wallace, e eu falei que o Atlético, mesmo que o Wallace não esteja jogando nada, literalmente, né? Porque nem entra em campo do lado do Cruzeiro. Mas seria pelo menos mais um jogador para ser um primeiro volante para sentar no banco. Porque nem isso o Atlético tem. O Atlético tem um primeiro volante que é marcador, que é o Tomás Pérez. Quando o Atlético foi jogar com o time mistaço contra o Cienciano, eu falei, tem que botar o Igor Toledo para jogar. O Igor Toledo já é um menino que é mais velho, foi contratado para o Sub-20 no final daquela campanha de rebaixamento do ano passado, mas ele veio depois de ter sido importante para o Sub-20 do Vasco, era capitão do Sub-20 do Vasco, volante, primeiro volante de pegada, e a gente pensando que ele poderia ter uma oportunidade, porque o time do Atlético precisa de encorpar, precisa de ter outros jogadores que você possa confiar aí. Jogadores como citados, como o Dudu, como o Scarpa, como o próprio Júnior Alonso, não tá muito claro que é difícil de confiar. O Dudu, até acho que a probabilidade de ficar é muito grande, né? O Dudu não deve sair, já tem, acho, se não me engano, já tem até 12 jogos no Campeonato Brasileiro, não poderia fazer mais nenhum se fosse para ser negociado, mas é um cara que tem um salário mais alto. O Dudu, acho muito difícil que saia. E até tem sido mais útil do que outros, né? Ele tem 4 gols no ano. Ele fez gols jogando mais vindo do banco. Pra ser titular não tem condição. Mas às vezes, praticamente, ele tem conseguido fazer uns golzinhos. Com a saída do Hulk, ele tá empatado com o Cassier e com o Vitor Hugo como um dos artilheiros do Atlético no ano, com 4 gols no ano. Agora, isso é uma notícia ruim, né? Isso é uma notícia ruim. O cara que claramente está jogando mal, está empatado na briga pela artilharia.
0: Pois é, complicado, né? Vamos acompanhando. Vamos para um rápido intervalo, são 7h05. Pedro Gonçalves com informação do trânsito, na sequência o break, e aí a gente volta. 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
5: 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Destacamos agora a Avenida Amazonas, na saída do centro e no caminho para a Contagem. Tem pé no freio já no bairro Prado, um pouco depois da Avenida do Contorno, com filas que vão até a região do Expo Minas. Tem evento por ali na noite de hoje. E uma opção nesse caso é passar pelas vias internas do Prado e do Calafate. A Tereza Cristina também tem lentidão, já na subida do viaduto Itamar Franco, indo assim mais uma vez até o Calafate. No sentido oposto, mais filas na Amazonas. Na chegada ao Alto Barroca e as vias internas do Gutierrez podem te ajudar. 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
0: Fala galera, tamo de volta, 7:08, 7:08. Horário de Brasília, você escuta o Papo de Craque, segundo tempo TMC. Mande sua mensagem, nosso WhatsApp é 31999448870. E a gente agora vai com o noticiário do Cruzeiro. Vai chegando ele, Marcos Botelho, com as informações do Cruzeiro. Parece que a galera tá com bastante cartão, né, ô Botelho?
12: Opa, de volta aqui ao nosso papo de craque deste segundo tempo, agora para falar mais de Copa Libertadores e, como destacado anteriormente, né, falaríamos sobre a arbitragem e a situação de cartões do Cruzeiro. Lembrando, a arbitragem como inteiro hoje colombiana, não só o árbitro central. E o árbitro central será o senhor Andrés Rojas, de 41 anos. Todo mundo do corpo de arbitragem vindo da Colômbia, os assistentes do Rojas, o assistente 1, Richard Ortiz, o assistente 2, Christian Aguirre, o VAR a comando do David Rodrigues, com auxílio do Maurício Pérez. Para qualquer eventualidade, o quarto árbitro sendo Jairo Maiorga. Tá aí, portanto, a turma da arbitragem, sendo que o comando, a responsabilidade, o apito de Andrés Rojas, colombiano. E o nosso Danilo Marra até ressaltou hoje dentro do papo de craque do primeiro tempo que o Rojas apitou apenas um jogo de 17 neste ano, de 17 jogos apitados neste ano, o Rojas apitou apenas um na Copa Libertadores, e foi o duelo entre Carabobo da Venezuela e o Aspato do Chile. Jogou com 1-0 pro Carabobo. Só que neste jogo o Rojas aplicou 10 cartões ao todo, 10 cartões, 9 amarelos e 1 vermelho, sendo que para um jogador em específico foram 2 amarelos e 1 vermelho, né? O cara tomou 2 amarelos, amarelo em acúmulo, um cartão vermelho, então ao todo foram 10 cartões no único jogo dele em Copa Libertadores nesta edição de 2026. Por que que eu tô falando isso? Porque o Cruzeiro tem 3 jogadores pendurados para o duelo: Gerson, Matheus Henrique e principalmente o Matheus Pereira, o grande articulador da equipe. E é bom prestar atenção que esses jogadores estão pendurados, mas o Cruzeiro tem Kaique, Lucas Romero, Lucas Silva, Fagner e Caio Jorge. Estes jogadores com um cartãozinho tomado na Libertadores: Kaique, Lucas Romero, Lucas Silva, Fagner e Caio Jorge. Não só Gerson, Matheus Pereira e Matheus Henrique devem prestar atenção e cuidado na situação dos amarelos. O Rojas, ele gosta de aplicar uma tarjeta, né? Que é o nome, né? Cartão em espanhol é tarjeta. Seja Marídia ou Roja, ele vai aplicar cartão, a gente sabe. É do feitio dele, é do jeitão dele de apitar. Então a gente já sabe que ele vai colocar. São mais de 80 cartões nessa temporada, inclusive, do Andrés Rojas. Então o Cruzeiro tem que prestar atenção, porque tem o duelo contra o Boca no próximo dia 18, jogo importantíssimo, quinta rodada, que é o próximo jogo. Se o Matheus Pereira tomar um amarelo, tá fora. Se o Gerson tomar um amarelo, tá fora. Se o Matheus Henrique tomar um amarelo, tá fora. Só que tem um duelo também contra o Barcelona de Guayaquil no Mineirão, o último jogo da fase de grupos. Contra o Boca, o jogo será, perdão, falei dia 18, né? Dia 19. Uma terça-feira, dia 19, Cruzeiro e Boca Juniors na Bombonera. E o Cruzeiro fecha a fase de grupos no dia 28 contra o Barcelona de Guayaquil. Então vamos supor, se o Kaique, lateral esquerdo, titular absoluto do Cruzeiro, toma um amarelo hoje, ele vai pendurado pro jogo contra o Boca. E o jogo contra o Barcelona vai ser um jogo importante. Ah, e se o Cruzeiro vencer a Católica? Cruzeiro vai praticamente classificado contra o Barcelona, e se for classificado, tem que lutar pela liderança do grupo D. Então, importância o jogo vai ter. E nesse grupo tão difícil do Cruzeiro, com as equipes praticamente com a mesma quantidade de pontos, então é importante ir sempre bem. Então, esses próximos três jogos do Cruzeiro, importantíssimos, hoje contra a Católica, depois contra o Boca e fecha contra o Barcelona no Mineirão. Então o Cruzeiro tem que prestar muita atenção nessa situação dos cartões, até porque o senhor Andrés Rojas, colombiano, de 41 anos, 17 jogos apitados no ano, um apenas pela Copa Libertadores, gosta de distribuir uma tarjeta, gosta de distribuir um cartãozinho. Então os jogadores têm que ficar atentos, os jogadores, em especial Matheus Henrique, Gerson e Matheus Pereira, que estão pendurados, mas Kaique, Lucas Romero, Lucas Silva, Fagner e Caio Jorge, esses jogadores também, que já tomaram um amarelinho na temporada atual da Libertadores, também têm que ficar atentos. Tá certo, meus amigos? É isso, daqui a pouco eu volto, fechando o Cruzeiro aqui no nosso papo de craque. Cruzeiro aí, tem que ficar de olho. E só pra falar, né, que eu disse Boca, Barcelona... O Cruzeiro vai pegar uma sequência boa fora de casa, né? Pensando em âmbito geral, em competições, tirando o jogo aí contra o Goiás, ingressos à venda pela Copa do Brasil, o Cruzeiro vai fazer, num espaço de 5 jogos, 4 fora de casa. Hoje, contra a Católica, sabadão contra o Bahia, depois, dia 16, um sabadão contra o Palmeiras, lá em Barueri, e esse jogo na Bomboneira contra o Boca. Só o Cruzeiro e Goiás, Copa do Brasil, com ingressos à venda, no meio do caminho aí, no dia 9, na próxima quarta-feira, jogo no Mineirão, tá certo, meus amigos? Daqui a pouco eu volto, destacando e fechando o Cruzeiro aqui no nosso Papo de Craque.
0: Tá aí, Danilo, o pessoal tomou bastante cartão no Cruzeiro esse ano, hein? O pessoal não tá economizando no cartão, hein?
1: É, especialmente o Matheus Pereira, né?
0: Que não seja o cartão corporativo. Apesar de que o Pedrinho tem dinheiro pra bancar o cartão corporativo também, né?
1: É, não tá que nem... Bom, teve um clube em São Paulo que recentemente alguns ex-presidentes tiveram problema com cartão corporativo. Eu não falaria que é o Corinthians, mas já falei. E teve, parece que teve, né? Tanto do Duílio Monteiro Alves quanto o André Sanches, né? Os dois tiveram problema com o cartão corporativo. Uma beleza!
0: Bater no Corinthians é bater morto, né? Porque
1: mas é engraçado, porque né? O Corinthians consegue cada tipo de escândalo que são, assim, meio inexplicáveis, né?
0: Sim, não.
1: O Duílio, é um Duílio gastando dinheiro numa mercearia que não existia. Era coisa maravilhosa, cara. Assim, é cômico, né? É maravilhoso. Mas o Matheus Pereira tá tomando muito cartão amarelo, cara. Quem lidera essa fila aqui, ó. Tem dois jogadores que estão no topo dessa lista de caras que receberam cartão amarelo no ano do Cruzeiro que não deveriam estar. 11 cartões do Matheus Pereira. Quem tá abaixo dele é o Fabrício Bruno com 6, quase metade. E o Arroio com 6 também. Arroio e Matheus Pereira deveriam estar muito mais abaixo nessa lista aí. Aí depois vem... William com 5, Matheus Henrique com 5, Lucas Silva com 5, Gerson com 4, Kaique com 3. Aí fica tudo normal, né? O diferente mesmo é o Arroio ter 6 cartões amarelos e o Matheus Pereira com 11 beira o inacreditável, porque é um jogador que até ajuda no momento defensivo, só que a maior parte desses cartões, pelo menos na minha visão, são de bobagem, né? Ou reclamando demais ou fazendo uma falta... desnecessária num momento que não seria o ideal e às vezes até um pouco acima do tom. O Matheus Pereira às vezes faz isso, mas pensando em Libertadores, o Matheus Pereira não pode tomar cartão amarelo hoje. Botelho falou, destacou os números de cartões do nosso querido juizão para a noite de hoje, e eu também tinha falado mais cedo, cara. Ih, vai sair o gol. Ih, não saiu, hein? Aqui a gente tá assistindo o jogo entre Vasco e Audax Italiano.
0: Um espetáculo horroroso.
1: Nossa senhora.
0: É a briga pra ver quem que é pior.
1: É, e o Audax Italiano tá vencendo por 1-0, gol marcado pelo Vasco, né? O Saldívia, zagueiro Alan Saldívia, tocou pro Daniel Fusato no gol. E aí um se embananou com o outro, o goleiro não tava na linha do gol, passe horroroso, tenebroso, acabou fazendo gol contra.
0: É uma prévia do que teremos hoje.
1: De
0: A minha expectativa para esse jogo do América tá nessa aí.
1: É, de que vai ser um crime, um crime ao futebol, né?
0: Não, um crime é um atentado contra a vida.
1: É, mas assim...
0: Esse vai ser de doer, viu?
1: O Matheus Pereira hoje tem que estar bem ligado pra não tomar o cartão amarelo, porque ele pode fazer muita diferença em La Bombonera. E o jogo contra o Barcelona de Guayaquil vai ser um jogo em que o Cruzeiro vai jogar com o time muito provavelmente já matematicamente classificado, né? Eu acho que a probabilidade é de já estar matematicamente classificado. Porque vai depender... Ah, não, pode ser que com confronto direto fica aquela loucura de novo e o Boca passe de novo, né?
0: É.
1: Porque se a diferença for... Ah, não, mas o Boca perdeu. Se o Cruzeiro vencer hoje e tiver pelo menos um empate contra o Boca, aí ele jogaria contra o Barcelona de Guayaquil matematicamente classificado já.
0: Entendi.
1: É isso, acontece. Então...
0: A Conmebol tá tendo aula com os dirigentes aqui da Federação Paulista de Futebol, né? Porque...
1: Fazer confusão, né?
0: Que regulamentos...
1: Nossa, difícil.
0: Péssimos, né? Um regulamento pior do que o outro no nosso futebol. E aí vem a Sul-Americana e faz um regulamento que você tem que fazer uma matemática toda complexa, né? Isso aí faz os meninos interessar no futebol. O menino fala, pô, eu não gosto de matemática. Aí chega aqui no futebol, tem que ficar sabendo matemática.
1: Fazer conta pra saber se o time tá em primeiro, em segundo ou em terceiro.
0: Aí não dá, né? Aí complica.
1: É difícil demais. Mas o Cruzeiro não pode cair na pilha do nosso querido Arthur, que mostrou 10 cartões na mesma partida. E não, se tudo der certo, não tomar cartão, principalmente o Matheus Pereira, porque ele vai ser fundamental no jogo fora de casa contra o Boca Juniors. Que é um jogo que vai definir, de fato, se o Cruzeiro conseguirá se classificar, se conseguirá se classificar em primeiro ou em segundo, né? Porque eu acho que vencendo hoje, fica muito bem posicionado para conseguir essa classificação lá em La Bombonera, garantida com um empate apenas.
0: Tá certo, são 7 horas, 19 minutos. A gente vai para um rápido intervalo com informação do trânsito. Pedro Gonçalves chega aí para contar para você como é que você faz para chegar bem e rápido na sua casa. E a gente volta daqui a pouquinho no Noticiário do Galo. 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
13: 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Anel rodoviário com trânsito ruim no caminho para o Rio de Janeiro. Tem pé no freio do bairro Engenho Nogueira, indo assim até a Praça São Vicente por causa do excesso de veículos por ali. Passar pela marginal compensa mais. No sentido oposto, mais filas. Do Betânia até o Madre Gertrudes e passar pela Tereza Cristina é a melhor opção. 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
11: Fala galera, estamos de volta. 7 horas 23 minutos. Você está ouvindo o Papo de Craque, segundo tempo, aqui no 88.7 da sua TMC. É. Vamos lá, mande sua mensagem: 31 99 44 88 70. Tá, vamos com mais informações do Galão da Massa. Giovana Oliveira, chega mais.
12: Voltamos, meus caros, para falar um pouco mais sobre o Galo, sobre o Atlético e esta semana, né, que será muito importante, porque ontem já tivemos jogo válido pela Copa Sul-Americana. Domingo, dia 10, dia das mães, mas também é dia de Galo. Teremos o Galo enfrentando, então, Botafogo. Jogo válido pela 15ª rodada do Campeonato Brasileiro, meus caros. A gente sabe que não é um jogo fácil, não, né? Principalmente pensando no retrospecto entre as duas equipes. O Galo gosta de perder pro Botafogo. É um jogo chato. Mas agora é realmente a virada de chave para a equipe atleticana. Ambas as equipes estão com 17 pontos. O Botafogo está na 10ª colocação e o Galo na 11ª posição. Todas as duas com 5 vitórias, 2 empates, mas o Galo tem uma derrota a mais que o Botafogo. Por isso, a equipe botafoguense está na frente na tabela de classificação. Botafogo, inclusive, também tem um jogo a menos a ser realizado ainda na competição nacional. Jogo importante, meus caros. A gente sabe, o Botafogo vem aí, né, de uma derrota para o Remo dentro de casa, inclusive de virada. Botafogo estava vencendo por 1-0, leva o sacode por 2-1, marcados então gols pelo Aleph Manga e o Jajá aos 48 minutos do segundo tempo para sacramentar então a vitória da equipe do Remo por 2-1. Nesta noite, meus caros, a equipe botafoguense ainda terá mais um compromisso pela frente. Pela Sul-Americana, o Botafogo às 21h30 recebe o Racing. Pelo grupo E, a equipe carioca, né, que na 3ª rodada venceu o Independente Petroleiro por 3-0, chegou diante do Racing na Argentina e venceu os argentinos por 3-2, e aqui no Nilton Santos empatou com o Caracas por 1-1. Então a equipe botafoguense vem naquela, né, meus caros? É, vem de bons jogos, apesar que dentro do clube não tá nada fácil. Temos dívidas com os atletas, sai, não sai, inclusive o Barbosa vai sair do Botafogo pra ir pro Palmeiras, aí não tá nem sequer sendo relacionado. Uma confusão danada, meus caros. Então é este Botafogo que o Galo vai enfrentar no domingo. Técnico Eduardo Domingues terá então amanhã, sexta e sábado para realizar então 3 treinos mais ativos na cidade do Galo, pensando então neste jogo e principalmente nas reposições, meus caros. Por que reposição? porque Lianco e Alan Franco não estarão disponíveis para este jogo. Pois é, o Lianco foi expulso no clássico diante do Cruzeiro, acabou então saindo ali no segundo tempo, né? Vai cumprir suspensão, inclusive ele já ficaria fora desse jogo de qualquer maneira, porque ele estava pendurado e recebeu o cartão amarelo. Então agora vai cumprir suspensão por expulsão do clássico. E o Alan Franco também. Alan Franco recebeu seu terceiro cartão amarelo. Vai ficar de fora, então, deste jogo válido pela 15ª rodada da competição nacional. Técnico Eduardo Domingues, então, vai se ver obrigado a fazer estas duas modificações. Tanto na zaga, podendo, então, colocar Júnior Alonso no trio ofensivo, se ele optar por permanecer com três zagueiros, aí entra então Alonso, Vitor Hugo e Juan Tressoldi, e no meio de campo, Tomás Pérez pode fazer essa posição também do Alan Franco, já que o Pérez vem atuando mais ao decorrer das partidas, né, não entrando mais entre os 11 titulares. Mas é isso, meus caros, situação não tá fácil não. Técnico Barba, então, vai se ver obrigado a fazer mudanças estruturais nessa equipe alvinegra, porque não tá nada fácil. Teremos então a ver realmente se vai permanecer com três zagueiros, se vai ter uma mudança na formação tática, mas o que sabemos é que será uma tarde especial para os torcedores atleticanos, apesar que, como eu disse no primeiro bloco, né, alguns atleticanos não estão gostando de permanecer com essa homenagem ao Hulk no próximo domingo. O atacante atleticano está se despedindo, vai para o Fluminense, e o Galo vai fazer então, a partir das 3 horas da tarde, uma festa despedida ao camisa número 7 do Galo. Mas a galera não tá gostando, por quê? Hulk já até mesmo posou com a camisa do Fluminense, já deu entrevista com a camisa do Tricolor, já tem contrato com a equipe carioca, então não vem mais como jogador do Galo pra fazer essa despedida. Já falou assim, gente, deixa pra quando ele aposentar, mas agora não. Porém, o Galo até tentou fazer com que o Fluminense não anunciasse ele durante esta semana, mas Fluminense falou, não em pensar, já vamos anunciá-lo sim, e aí é problema seus. E é isso, meus caros, despedida do Hulk mantida então para domingo às 4 horas da tarde, antes do confronto então entre Galo e Botafogo na Arena MRV.
11: Tá aí o Galo então, preparando a festa de despedida do Hulk, né, no domingo lá na Arena MRV, diante da torcida. Só que tem um jogo também, né?
0: É, parece que tem um jogo aí contra o Botafogo, né?
11: E contra um time que o Atlético tem um histórico muito ruim, né? O Atlético tem muita dificuldade de vencer o Botafogo, historicamente, né?
0: Sim, de fato, tem essa dificuldade. E aqui, né, no nosso roteiro, tá escrito aqui a chamada pro boletim da Giovana: virada de chave para o jogo contra o Botafogo. Se tem uma coisa que tá acontecendo no Atlético, é virada de chave, né? Ela vira pra um lado, depois vira pro outro, aí vira pra um lado, aí vira pro outro. Alguém tem que quebrar essa chave de uma vez. Porque
11: parar de virar esse trem, né?
0: Nossa senhora, gente. É, ué. É, todo jogo, né? É engraçado. Cobrir o Atlético é engraçado demais. Porque aí vence, aí parece que tá bom. Aí perde, aí parece que piorou. Parece aquele áudio, né? Aí tava ruim, aí ficou bom, mas aí não ficou bom mais não, piorou. E tá ruim e parece que piorou. É o Atlético. Sempre aos trancos e barrancos, né?
11: O time do Atlético realmente não tá dando paz ao seu torcedor. Foi o
0: Renato. Bom, mas aí não ficou bom, mas não piorou. E tá ruim e parece piorou. É o Atlético. Sempre aos trancos e barrancos, né?
11: O time do Atlético realmente não tá dando paz ao seu torcedor. Foi o Renato.

0: caras, o time do Juventude veio aqui na Arena MRV e conseguiu fazer uma pressão alta muito mais na base da tentativa do que da qualidade, né? Mas conseguiu fazer essa pressão alta aqui e também no Uruguai. E aí era muito claro para mim que os três zagueiros não teriam função. Ficaria gente sobrando na marcação na zaga e faltaria marcação no meio de campo. Falei isso antes, falei isso ontem no Papo de Craque primeiro tempo. Chega de noite e acontece exatamente o que a gente fala. E o Barba manteve, sei lá, cara, assim, as coisas são muito, muito loucas, né? A gente fica tentando entender e não faz sentido mesmo, não faz sentido. Porque, cara, ele já jogou contra esse time, ele já viu o que esse time poderia fazer, né? É, claro que assim, pô, venceu do Cruzeiro com essa formação, tentar dar uma continuidade, mas nem continuidade exatamente não teve, porque houveram mudanças de jogadores. Por exemplo, o Vitor Hugo foi titular e foi mal, inclusive, na partida de ontem, mesmo tendo feito o gol. Falhou, por exemplo, no lance seguinte, em que saiu o gol do Lago, então é difícil de compreender, né?
1: É complicado. E eu já falei isso algumas vezes, né? Acho que o Danilo também já deve ter falado, que o Atlético precisa de ter um mínimo aí de sequência, né, do time pro time poder ter aquele entrosamento e tal, né, porque, né, cada dia joga um time, como é que os caras vão pegar entrosamento, como é que os caras vão aprender, né, a jogar, pô, esse cara aqui joga em tal posição, esse cara aqui, a hora que eu tocar nele, ele vai estar lá. Não tem.
0: Gosto de dominar com a esquerda pra frente, eu gosto de dominar com a esquerda pra
1: não
0: dentro,
1: pega,
0: né?
1: Padrão.
0: É.
1: Não, não posso culpar tanto também o Barba, não, porque o time que ele tem é muito ruim.
0: É muito ruim.
1: Né?
0: É
1: o
0: muito
1: elenco ruim. Do Atlético é horroroso.
0: É, cheio de buraco, né?
1: Cheio de buraco. Então, né? Mas eu acho que dava pra fazer um buraco melhor. Você acha que...
0: Não, dava com certeza. Isso é só a gente olhar pra classificação do Campeonato Brasileiro e ver onde o Curitiba tá. O time do Curitiba tem um elenco talvez pior do que o do Atlético, mas eu vou dizer no mesmo nível, porque tem bons jogadores sim esse time do Curitiba.
1: Venceu o Cruzeiro aqui no Mineirão.
0: Exatamente, venceu o Atlético também, não venceu o Curitiba? Venceu 2-0,
1: o Lianco entregou aquele gol.
0: É, gol do Lianco, é gol do Pedro Rocha que o Lianco deu de presente. Mas, assim, o Curitiba com o mínimo de consistência consegue ocupar uma posição alta na tabela, com mais de 20 pontos já conquistados. Esse Campeonato Brasileiro tá muito nivelado por baixo, gente. É só ter um mínimo de decência que você classifica pra Libertadores. É só um mínimo de decência que classifica pra Libertadores. O Curitiba tá em posição de classificar pro ano que vem pra Libertadores.
1: É. Complicado. Então, a gente vai acompanhando aí, né, essa situação do Atlético. Você acha que essa despedida do Hulk vai fazer o torcedor animar de sair de casa pra ir acompanhar o jogo? Ou você acha que o torcedor tá tão desalentado que nem isso ele não vai querer fazer, o Danilo?
0: Não, eu acho assim, a Giovana até trouxe isso muito bem, porque o torcedor do Atlético ficou um pouco desgostoso com relação à forma com que foi feita, como que foi anunciada essa saída, né? Eu já falei aqui, o Hulk virou meio bucha de canhão do Fluminense, que estava tentando abafar uma possível crise, caso não vença no dia de hoje, contra o Independente Rivadavia pela Libertadores. O Fluminense, se não vencer, e se o Bolívar vencer do La Guaira, vai ficar sem chances matemáticas de se classificar. Então, a situação lá é ruim. É, e o Atlético, cara, assim, no final das contas, o torcedor, ele tem que estar presente, não é pela saída do Hulk, não. Tem que estar presente porque tem um jogo importante contra o Botafogo, que são dos últimos 4 jogos que o Atlético vai ter de Campeonato Brasileiro antes da pausa para a Copa, e conquistar pontos antes dessa pausa para a Copa vai ser fundamental para as pretensões do Atlético no Brasileiro, que teoricamente é onde o clube está focado. Se o torcedor ficou irritado com a despedida do Hulk vai ser mais cedo, vai ser 3 horas da tarde. Vai lá, fica bebendo nos arredores e entra depois, entendeu? Porque o importante nesse momento para o clube, claro, o torcedor que quer ir se despedir do Hulk tem essa possibilidade. É só comprar um ingresso, chegar antes de 3 horas da tarde e estar lá presente na despedida. O que não quiser, o que quiser simplesmente apoiar o Atlético, compra o ingresso e vai depois.
1: E você falou aí do Fluminense, que tá usando o Hulk de cortina de fumaça para uma eventual crise. O Atlético também não tá usando essa despedida do Hulk,

0: de cortina de fumaça para dar uma amainada aí no ânimo do seu torcedor?
1: Cara, eu acho que não, por um motivo específico, que é essa despedida tinha meio que sido confirmada informalmente após a vitória contra o Cruzeiro, né? Então ainda não tinha crise pra se jogar essa fumaça em cima. Mas na prática agora acabou se tornando também, né? Se fala muito mais nesse momento, nas redes sociais principalmente, sobre essa despedida do Hulk, seja pra falar bem ou pra falar mal, como diria MC Melody, né? Falem bem ou falem mal, mas falem de mim. Se fala muito mais dessa despedida do Hulk do que do péssimo jogo que foi contra o Juventus. Então, na prática, acabou se tornando. Mas eu acho que no primeiro momento, quando foi concebida a ideia, não era ainda, porque, teoricamente, vinha numa boa fase. E como eu falei antes, né, o Atlético vira a chavinha para um lado e para o outro com uma facilidade imensa. Uhum. Então, tinha virado a chave para o positivo, e agora, já com um empate trágico, dá para tratar assim, eu acho, no meio de semana, ontem, já virou a chavinha para o negativo de novo.
0: Sim, o Atlético segue aí, então, né, numa descendente, né? Então, a gente vai seguir acompanhando, obviamente, né, todos os detalhes, os bastidores dessa saída do Hulk, né? Eu tinha pensado, né, que no jogo contra o Cruzeiro, a saída do Hulk já tinha feito um certo efeito de deixar o elenco mais leve, jogadores mais à vontade, que, pô, uma coisa é você jogar bola tranquilo e tal, todo mundo ali na mesma vibe, outra é você jogar com um cara que é o maior ídolo da história recente do clube.
1: E contrariado, né?
0: De bico, chateadinho, reclamando pelos cantos e tal. Será que, e somado com a saída do glorioso Rafael Menin,
1: que também com certeza deu uma ajudada,
0: você,
1: né,
0: acha que tudo isso ajuda um pouco? Embora não tenha chegado esse resultado que o Atlético queria contra o Juventude?
1: Cara, eu acho que sim, e eu acho que, mas eu acho que esse jogo contra o Cruzeiro,
0: qual fator que pesou mais? Saída do Hulk ou saída do Menin?
1: Acho que a saída do Menin, porque o Hulk, mesmo com esses problemas, ainda tinham jogadores que gostavam dele dentro do elenco, né? Uhum. O Rafael Menin era praticamente unânime que, entre jogadores e funcionários, uma ninguém raiva
0: gosta
1: dele,
0: dele.
1: Mas eu acho que, assim, esse jogo contra o Cruzeiro, ele foi muito específico, porque tiveram diversos fatores externos que ajudaram, porque tem esse papo na internet, né, de que o time do Atlético escolhe jogo. Eu acho que sim, porém não, porque, primeiro, o elenco do Atlético é ruim, isso daí é uma coisa evidente. Segundo, esse jogo contra o Cruzeiro, pode ser até que o elenco tenha escolhido esse jogo, mas esse jogo tiveram outros fatores além de só escolher o jogo, por exemplo. Porque teve a saída do Rafael Menin, teve a saída do Hulk, o pedido do Hulk pela vitória no clássico, e teve também toda a treta e a provocação do último clássico que tinha acontecido na final do Mineiro, e isso mexe com o brilho de jogador, uhum, que chegaram e de fato correram mais nesse jogo contra o Cruzeiro do que no jogo seguinte contra o Juventus. Isso daí é evidente, se você ver os dois jogos, você vai ver que a entrega no jogo contra o Cruzeiro foi muito maior do que a entrega no jogo contra o Juventus. Isso são fatores que mostram que, sim, pode até escolher jogo, mas a dificuldade não é só essa, né? Porque se escolhe jogo, por que não escolheu, por exemplo, jogar na final contra o Lanús e estar numa Libertadores? A ruindade, a falta de qualidade também tem fator, também é um fator que incide sobre esse elenco nos resultados. Então, acho que os problemas são muitos. Os problemas são muitos. É um elenco mimado, sim, em alguma, uhum, medida. E acho que isso afeta, sim. Mas, para além disso, também é um problema de falta de qualidade que está demonstrada, inclusive, nesses jogadores que são os títulos como mimados. Como o Scarpa, como o Igor Gomes, como o Dudu, como o Júnior Alonso. Se ficar aqui pra citar, vão ter vários que a gente vai poder citar, que são caras que se esperava mais, mas que não tem tido capacidade de entregar por falta de qualidade técnica mesmo. O Scarpa já virou meio uma conversa que parece que a gente tá falando do Neymar hipotético, é o Scarpa hipotético do Atlético. Então, o Neymar ontem, você viu o gol que o Neymar perdeu ontem?
0: Não, eu vi o do Gabigol. O Gabigol
1: também foi ridículo. É no primeiro tempo do Gabigol, do Neymar foi no segundo tempo, era pra abrir 2-0. Já tinha feito o gol dele, uma finalização cruzada do Igor Vinícius. O goleiro espalma pro Neymar sozinho na cara do gol. O Neymar completa de sola, fraco, ridículo. E o zagueiro tira a bola. Neymar, se tivesse 4 anos atrás, 2022, quando ele ainda estava no Paris Saint-Germain, antes da Copa ali, ele teria pegado essa bola, driblado o goleiro, feito gol de bunda. Só que, tecnicamente, o Neymar já não é mais o mesmo jogador que já foi. E isso daí vale para diversos jogadores que estão no Atlético. O Scarpa é assim, o Dudu é assim.
0: Uhum.
1: O Bernard, até acho que o problema não é tanto esse, assim, porque dos ruins o Bernard tá sendo menos pior. Né? Dos ruins ele tá sendo menos pior.
0: É, o Bernard, o problema maior dele é que falta um pouquinho ainda de intensidade física, né?
1: Sim, fraco, né? Literalmente fraco fisicamente.
0: Mas é isso, vamos lá. Ih, rapaz, a coisa tá feia pro Vasco, então checando um pênalti pro Aldax italiano. O Vasco tá perdendo 1-0. O gol do Aldax foi feito por um jogador do Vasco.
1: Foi ali uma bobagem entre o Saldívia e o Daniel Fusato, né? A gente tem que ver pra quem que vai ser confirmado o gol, porque o Saldívia toca a bola pra trás, o Fusato dá um tapa nela quando ela tá meio que passando a linha ali. Não,
0: tá na linha ainda.
1: É um gol contra bizonho.
0: É, mas ó, seguinte, mensagem aqui do Jeremias, você pode participar, hein, gente? 319-9944-8870. O Jeremias, que é cruzeirense, sim, falando o seguinte aqui, ó. O Atlético é muito maior que o Hulk. Esse assunto nem deveria ser discutido. Tá certo, também acho. O Atlético é muito maior do que o Hulk. Inclusive, acho que o Atlético fez mais pela carreira do Hulk do que o Hulk pelo Atlético, embora tenha conquistado a Copa do Brasil, Brasileirão. Se o Hulk não conquistasse esses títulos que ele conquistou no Atlético, não tivesse jogado o que ele jogou no Atlético, ele teria sido esquecido.
1: Sim.
0: Teria encerrado a carreira lá na China e teria sido um jogador esquecido.
1: Um jogador uma carreira multimilionário, mas sem...
0: Aquém do que poderia ter sido. Mas é isso, vamos para um rápido intervalo, gente, são 7h42, já a gente volta. 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
15: Com Bruno Maroni embora pra casa, encerrando seu serviço, com a mochila nas costas ali, vai tomar um gelo via oral pra
16: via
15: poder...
16: oral.
15: É gelo via oral, pra dar aquela relaxada antes de dormir. O nosso glorioso Bruno Marum já foi setorista do Galo, sabia? Já trabalhou com futebol lá no Gigante do Ar, onde nós também tivemos o prazer de trabalhar.
16: Olha só,
15: né? É, lá na AM 880, né? Rádio Inconfidência.
16: É verdade.
15: Vamos lá.
16: Vamos pra onde?
15: Libertadores.
16: Mas, Maria.
15: Tem três brasileiros entrando em campo hoje pela fase de grupos, jogos que podem mexer diretamente na situação das equipes na competição. Fluminense é o que tem a missão mais complicada, vai pegar o Independiente Rivadavia, líder do grupo C, enquanto o Flusão é o último, né? Só tem um ponto e precisa seguir vivo aí, então tem que vencer, né? É vencer ou vencer para o Fluminense. Quem também joga fora de casa é o Corinthians. O Corinthians vai até a Colômbia para pegar o Independiente Santa Fé. Corinthians é líder do grupo com 9 pontos, pode se classificar antecipadamente caso vença hoje. E tem também o Cruzeiro, que pega a Universidade Católica do Chile, a PUC do Chile, lá em Santiago, jogo das 23 horas, que você acompanha aqui com o Luiz Soares, o bicho papão da narração, com o Marcos Botelho, o Mosca Celeste, e com o nosso fofoqueiro, o Léo Dias.
16: Brunão,
15: então tem jogo 7, jogo 9:30 e jogo 11 horas da noite. Tem jogo a noite inteira pra vocês.
16: E
15: hoje só termina amanhã.
16: Hoje só termina amanhã, jogos para todos os gostos. E aproveitar que você falou de Libertadores para atualizar os resultados de momento na Libertadores. Grupo A, Cusco recebendo o Estudiantes, vencendo por 1-0, por lá o jogo já nos acréscimos da primeira etapa. E uma boa notícia aí pro torcedor do Fluminense, no grupo seu, La Guaira vai vencendo o Bolívar, o que dá a chance pro Fluminense de, com um empate, ainda ter possibilidade de se classificar.
15: Quanto que ficou o Cusco e Independiente, quanto que tá?
16: O Cusco e Estudiantes tá 1-0 para o Cusco.
15: Oh, o Estudiantes está tomando no Cusco, hein?
16: É verdade. É verdade. Factual, factual.
15: Eles não me mandaram embora aquele dia do jogo da América, que eu fiquei 15 minutos rindo aqui, né?
16: É verdade.
15: Um trocadinho desse não vai mandar. Mas foi engraçado. Né? Não é hoje que eles mandam embora, digo, também, né? Não. É.
16: O jogo da América foi engraçado. O trocadilho foi bem feito. Talvez não tenha sido tão engraçado assim, mas foi bem apropriado.
15: Feito, o Estudiantes tomando no Cusco. E aí, você acha que Fluminense e Corinthians? Do Cruzeiro a gente já falou, vamos falar aí, Fluminense e Corinthians, os dois.
16: Ah, cara.
15: O Fluminense é a missão mais difícil, né?
16: É a missão mais difícil, jogo fora de casa, acho que é...
15: Vive a pior fase também,
16: vive,
15: né?
16: Vive o pior momento, né? Tinha começado bem no Campeonato Brasileiro, mas agora até mesmo no Campeonato Brasileiro não está já no mesmo ritmo que esteve. O Rivadavia hoje é o melhor time da Argentina, hoje é o que tem jogado melhor futebol. Claro que, por história, é um time até desprezível na história do futebol argentino, mas nesse momento é quem está conseguindo ter os melhores resultados. O Rivadavia e o Estudiantes também tá bem por lá, mas hoje, inclusive, está até perdendo. É uma missão muito difícil do Fluminense, acho que até consegue arrancar um empatezinho, mas vencer, acho que não vence. E o Corinthians, eu acho que pode sim conseguir uma vitória contra o Santa Fé, apesar de ser uma missão muito difícil, jogo fora de casa. Acho que o mais provável é um empate, mas acho que o Corinthians tem uma possibilidade maior de vencer o seu jogo do que o Fluminense.
15: É, moçada. Então, o Fluminense, quem torce pro Fluminense aí, tá. O César, nosso ouvinte flamenguista, tá feliz, porque, né? É. Ele quer mais é que o Fluminense
16: se exploda,
15: se lasque. Exatamente. Então vamos agora falar de outra competição continental. Vamos falar da Sula. Daqui a pouco eu pego os palpites aqui do Danilo.
16: Perfeito.
15: Né? Aconteceu um milagre, gente. André Rocha tá indo embora para casa, hein? Antes das 11 horas da noite. Esse homem trabalha uma locomotiva, viu? Ó, Sul-Americano, o destaque de ontem foi o empate do Santos com o Rivadavia, né?
16: Que beleza!
15: Que o Neymar foi o destaque da equipe, fez o gol dele aos 41 do primeiro tempo, aproveitando o passe do Rolazer. Na comemoração, ele abraçou o Robinho Júnior para dar uma diminuída na tensão e tal. A equipe do Robinho Júnior já falou que desistiu da notificação, né? Aquela coisa toda.
16: Que beleza, hein?
15: Eu tava vendo um debate ontem, não lembro onde. Eu acho que é do UOL ou da Placar. Seriam Neymar e Robinho Júnior, Djalminha e Javier Irureta, versão 2026? Pra quem não sabe, gente, pra quem não lembra, você tem quantos anos, Danilo?
16: Eu tenho, vou fazer 25.
15: Então você tinha um ano no Penta.
16: É.
15: Então você não lembra.
16: Definitivamente não.
15: Né? Djalminha tinha cravado a vaga dele para a Copa do Mundo, um dos últimos amistosos da seleção. O Brasil pegou a Arábia Saudita, jogou ruim, o Brasil não estava conseguindo e tal. Djalminha entrou e fez o gol da vitória, marcou de falta 1-0 e tal. Aí todo mundo, pô, Djalminha vai para a Copa. E o Djalminha bem pra caramba lá no Deportivo La Coruña, né? Seria campeão da Copa do Rei em 2002, antes do Penta ainda, ele seria o campeão da Copa do Rei no Santiago Bernabéu contra o Real Madrid, no centenário do Real Madrid.
16: Que beleza.
15: Não é pouca coisa. Foi o maestro da conquista do Campeonato Espanhol 99-2000 pelo Deportivo La Coruña. E todo mundo falou, pô, Djalminha tá na Copa. Um belo dia num treino no Rachão, o Djalminha se desentendeu com o treinador Javier Irureta. E aí ele foi e deu-lhe uma cabeçada no ano.

0: Versão 2026?
1: Acho que não, porque o Neymar não tá jogando a bola que o Djalminha tava, né? Porque o Neymar, ele iria muito mais por um clamor popular, por uma questão mística.
0: Mas eu falo em termos
1: mística,
0: de que agora de acabou a chance fora, dele
1: de ir pra Copa, né? Assim, eu acho que sim, acho que... inclusive teve até uma matéria, infelizmente não vou me lembrar quem ou de qual veículo, não lembro, mas que tinha trazido essa notícia de que o Ancelotti ficou sabendo da situação e não gostou, e que isso teria afastado o Neymar, que o Neymar estaria na pré-lista, aquela lista ampla, né, com 50 nomes, e que isso talvez tirasse o Neymar até da pré-lista para convocação para a Copa. Eu acho o seguinte, cara, se o Neymar não for para essa Copa e o Brasil não ganhar a Copa, vai se construir uma narrativa como se o Neymar pudesse ter ajudado na Copa, o que eu não acho que seja possível. Até por isso, eu acho que ele não merece essa segunda chance histórica, entendeu? Da galera pegar e falar assim, ah, mas se tivesse o Neymar... Eu acho que não, acho que tem que levar, e se for pra jogar, joga, se não for, não joga, mas morre abraçado com seu barco e não tem segunda chance pro Neymar. A chance dele vai ser em campo de provar que é bom ou que não é, e de vencer ou não uma Copa, independente se vai ser útil, se não vai. Mas o que eu pessoalmente, o que eu não aguentaria e não suportaria é o povo falando, mas se tivesse levado o Neymar, tinha ganhado. Isso daí vai me enlouquecer. Então eu acho que tem que levar o Neymar só pra eu não ficar maluco.
0: Não, eu acho que não tem que levar o Neymar, não. Acho que...
1: Nossa senhora.
0: Brasil ser campeão sem o Neymar...
1: É maior?
0: É muito maior.
1: Eu acho que até pode ser, mas...
0: Pelo coletivo...
1: Se não ganha e ele fica de fora, vai ser uma encheção de saco infinita.
0: Mas já tá mesmo, então...
1: Mas então deixa ele ir, deixa ele não julgar nada e pronto, acabou, ué.
0: Não, mas aí a encheção de saco vai ser outra. Vai ser, ah, tá vendo? Se não tivesse levado essa praga, tinha ganho.
1: Não, mas pelo menos, essa daí eu aceito. Porque essa daí pelo menos tem fundo tem lastro na realidade, entendeu? Você tá entendendo o que eu tô falando?
0: O Neymar cairá no esquecimento assim que aposentar.
1: Não, tomara, gente, porque eu não tô aguentando mais essa discussão, porque de fato ele não está jogando bem. Se ele tivesse jogando bem, eu seria a favor da convocação dele. Mas, nossa, tá chato demais.
0: Todo assunto que envolve o adulto Ney é um saco.
1: Sim.
0: Né?
1: Enfim. Sim. Cara, o gol que ele perdeu ontem foi inacreditável.
0: Vamos lá, vamos pros palpites. América e Cianorte, Danilo.
1: América e Cianorte, 2-1 pro América. Vai botar água no chope de Cianorte.
0: Diego Andrade, seu palpite. Boa noite.
2: Boa noite. Eu acho... Não, América e Cianorte, 1-1.
1: Fim de feira.
0: Play, o seu palpite pro jogo do Coelhão, Gilmar.
3: O Coelho? O Coelho vai perder de 2-0.
0: Se o salário atrasar, você já sabe. Por quê?
1: Eu falei vitória do América, hein, Bruna?
0: Não, mas eu acho que o América vai perder 2-1.
1: Nossa, gente, se perder pra esse time do Cianorte, com o David Cauã de titular, pelo amor de Deus.
0: É o placar padrão. O placar padrão do América esse ano é 2-1 pro adversário.
2: Eu só falei 1-1 porque a Bruna ainda tá na rádio. Se ela tivesse ido embora, a gente ia perder.
3: Não, a Bruna tá aí, vamos dar meu palpite agora.
0: O palpite pro Cruzeiro, Danilo.
1: Cruzeiro vai vencer de 3-1, com um golzinho no final, só porque o Cruzeiro não consegue ter paz.
0: Diegão.
2: 1-0 chorado.
0: Gilplay.
4: Cruzeiro.
3: 2-1 Cruzeiro.
0: Gilplay foi 2-1, eu vou de 2-0 pro Cruzeiro.
1: Boa.
0: Vamos lá, vamos pros destaques finais? Vamos pro destaque final.
1: Oh, esse gol
0: destaque
1: foi feio demais, velho.
0: O Galo, o gol do Aldax foi uma coisa terrível. Vamos lá.
5: Estamos chegando então ao final aqui do Papo de Craque Segundo Tempo, meus caros. Hoje então tivemos o retorno da categoria profissional do Atlético a Belo Horizonte. Amanhã o técnico Eduardo Domingues já inicia a preparação visando o próximo compromisso. O Galo vai enfrentar no domingo às 4 horas da tarde na Arena MRV o Botafogo, jogo de extrema importância pela 15ª rodada do Campeonato Brasileiro. Galo que está em busca então de mais 3 pontos na tabela de classificação. Jogo que também vai contar com a despedida do Hulk, ele que já

0: assinou contrato com o Fluminense até 2027, vai então se despedir da massa atleticana neste domingo no Estádio Alvinegro. Ingressos à venda a partir de R$ 29,90 pelo site ingressos.galonaveia.com.br. Tá certo, meus caros? Voltem então amanhã com muito mais Galo aqui na Rede TMC. Um abraço.
1: Agora o destaque final do Cruzeiro, Botelho.
2: É isso, logo mais tem bola em campo, Cruzeiro e Universidade Católica. A bola vai rolar 11 horas, em horário de Brasília. Isso mesmo, 11 horas. É, daqui a pouco. Vai passar rápido. Cruzeiro e Universidade Católica, a quarta rodada do Grupo D da Copa Libertadores. Cruzeiro pode terminar a rodada na liderança. Rodada esta, jogo este, que só vai terminar amanhã, né, meus amigos? Mas é isso, volto ao longo da nossa programação. Até lá, aquele abraço.
1: Tá certo, gente. Esse foi o nosso Papo de Craque segundo tempo. Dá tchau aí pro povo. Até logo, né?
3: É, um abraço até daqui a 3 minutos.
1: É isso, gente. Daqui a pouco vem o esquenta com esse mesmo povo que tava aqui falando na sua cabeça. Papo de Craque segundo tempo teve produção de Laura Dolabella, reportagens de Marcos Botelho, Giovana Oliveira, comentários do Danilo Marra, apresentação do Bruno Amorelli, operação do Gilmar Caetano, a coordenação de esportes do Thiago Malta. Vem aí o esquenta pro jogo do América, hein, gente? Vamos lá, é nóis, até daqui a pouco.
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0: Muito boa noite, amigos ouvintes da TMC 88.7. Surpresinha pra vocês, né, gente? Hoje não tem Voz do Brasil, não. Ó, que coisa boa. Tá vendo? A América também proporciona coisas boas ao seu torcedor. Não é só tristeza, não. O jogo da América tá aí, ó, fazendo você não ter que ouvir a Voz do Brasil. Então vamos lá. Daqui a pouco tem bola rolando e tem futebol hoje em dose dupla pra você aqui na TMC. Começando com a Copa Sul-Sudeste, que já vai tarde, tá acabando. Nem o América tava curtindo esse trem. Então tem América e Cianorte. E depois tem Libertadores. Tem Cabuloso, tem Cruzeiro contra a PUC do Chile. Você acompanha tudo aqui na TMC. Todos os lances, todas as informações. Você não perde nada com a equipe da TMC. Vamos lá, vamos girar a nossa equipe. Vamos com o destaque inicial dele. O dono da casa, o Coelhão, Thiago Malta.
1: Coelho enfrenta o Cianorte com a expectativa de voltar a vencer na temporada. O objetivo é testar atletas do elenco, preparar a equipe para a Série B e melhorar o astral da galera.
0: Tá certo, e o destaque do adversário, o destaque do Cianorte.
1: Cianorte ainda vive a expectativa de avançar à próxima fase da Copa Sul-Sudeste. Jogo vale muito para o Leão do Vale.
0: Agora o destaque inicial do plantão, Danilo Marra.
2: Neste momento acontecendo o jogo de Sul-Americana, Vasco contra o Audax Italiano. Audax Italiano com o mando de campo, por enquanto vitória por 1-0 do Audax Italiano.
0: O gol do Audax foi marcado pelo Vasco, viu, gente? Só curiosidade aí que a gente passou. Não, já no papo de craque.
2: Foi um gol bizarro, bizarro.
0: Uma coisa horrorosa, tá?
2: Gol contra, horrorosa. Gol contra, assim, de escolinha, um negócio inacreditável.
0: Não, você tá maluco, trem feio demais, mas vamos lá, vamos lá, vamos lá, vamos lá. Vamos começar este esquenta, lembrando que daqui a pouco tem Coelhão, tá? Direto Independência. Vamos lá, Thiago Malta. As informações iniciais do Coelhão para esse jogo de hoje. Coelhão em crise, né, Thiago? Parece que essa crise não acaba, né? A crise quase infinita desse América, né? Lembrando a saga da DC Comics, né? A crise nas infinitas terras, né? Depois teve a crise infinita, teve a crise final, depois da crise final teve uma outra crise. Sempre tem crises. É o América, parece o universo DC nos quadrinhos, né, Tiagão? Boa noite.
1: Boa noite, Bruna Morelli, um abraço para você, um abraço para o Danilo Barra e especial para a audiência da Transamérica, que agora é TMC. Quem escuta sabe. E sabe que você trazia essa questão do universo DC para fazer um comparativo com relação ao América, diga?
2: Você sabe qual que é o personagem da DC que o América é, né?
1: Ah, Lanterna Verde. É, tem um detalhe aqui.
0: Ô, gente, nós estamos arriscando pagamento esse mês demais, tá? Nós estamos brincando demais com a América.
1: Não, mas é a realidade
0: do
1: América.
0: Não vai pagar ninguém.
1: É a realidade do América, tá na lanterna, né?
2: E é verde.
1: E é verde. Então, assim, a gente não tá colocando nenhum ponto a mais com relação ao América. Tem um detalhe, ô Brunão, como a gente tá aqui hoje pra tergiversar, vou usar algumas palavras aqui hoje, né? Vou ampliar.
0: Que homem culto, né? Nossa, vamos... não é à toa que esse homem é chefe.
1: É verdade. Vamos colaborar com o vocabulário do ouvinte que tá acompanhando aqui a TMC. E tem um detalhe, você me fez lembrar, sabe o quê, ô Brunão?
0: Diga. Olha,
1: os teóricos, e agora vai me falar o nome, mas os teóricos do capitalismo, que dizem que é um sistema econômico.
0: O Adam Smith, esse povo assim.
1: É da escola inglesa, né? De sustentação do capitalismo, que diz que o capitalismo é um sistema econômico que ele é de crises em crises. Ele tem um período de crise, aí você tem uma resposta à crise. Aí depois tem outra crise.
0: Pô, se assim, o América vai ser o Real Madrid no ano que vem.
1: Exatamente.
0: Ano que vem o América vira o Real Madrid, pô.
2: Vai virar na Série C, né? Na Série C vai ser o Real Madrid mesmo.
1: Mas aí talvez é um alento pro torcedor americano, né? Porque,
2: ai, coitado,
1: né? Quem sabe nessa situação aí de entre idas e vindas, entre altos e baixos, né? De uma crise e outra. Mais baixo do que alto. Tem época que os altos são baixinhos, né?
0: Então, o alto é meio mediano.
1: É mediano, né? A baixa de comparação é complicado. Isso é engraçado, às vezes você tem assim, você não tinha nada. Aí você ganhou um. Você ganhou 100%.
2: É.
1: Né? Então, assim, tem esses pontos. Mas o detalhe é que você fala sobre a crise do América, que o América, neste momento, né, o time com o foco total, e tem que ser realmente na Série B do Campeonato Brasileiro, na qual a gente dizia, e realmente é o lanterna da competição, ainda não venceu na Série B do Campeonato Brasileiro, tem apenas 2 empates, e é uma preocupação muito grande, né? A gente acompanhou, inclusive, no final de semana, com muita expectativa, o jogo do América contra o CRB, acabou sendo derrotado, né? O torcedor não esperava, a imprensa não esperava, a gente tinha expectativa de uma vitória do Coelho, que não aconteceu. E com relação à Copa Sul-Sudeste, o América chega hoje, né? Que acontece a última rodada da competição, na fase de classificação, sem chances de avançar. Porque a possibilidade seria o América classificasse para as semifinais, porque são, né, dos dois grupos da Copa Sul-Sudeste, o América tentando a sua vaga na próxima fase, o que não aconteceu, né? O América já está eliminado da competição nessa última rodada. E aí, falo para o torcedor, para que serve o jogo de hoje se ele não tem mais a valência de uma classificação, né? De um avanço do América? Vale muito para, como eu disse no destaque, testar o elenco, colocar jogadores que ainda precisam de minutagem, jogadores que precisam de experiência, e até considerando a avaliação do técnico Roger Silva, né, da equipe americana, que entendeu perfeitamente, vem entendendo perfeitamente a situação do América, que vem utilizando muitos garotos, muito jovens, inclusive terminou o jogo passado com 6 jogadores da base.
0: Tinha que formados. Usar até mais, né, Thiago?
1: Pois é, pode até utilizar um pouco mais. Mas é o que ele vem dizendo, né? E a gente vai observar no jogo de hoje, daqui a uns 21 minutos sai a escalação oficial do América para esse compromisso diante do Cianorte, porque é o momento que ele quer utilizar para deixar esses jogadores, né? E dar para esses jogadores mais jovens um pouco mais de vivência, de minutagem, de experiência dentro do futebol. E também os jogadores mais experientes que retomarem a confiança, que é um segundo ponto. Além dessa questão do tempo dentro de campo e da experiência que eles vão ganhar jogando, tem a parte psicológica, que o Roger também deixou muito claro, que vem impactando diretamente no desempenho, na performance do time do América. Isso a gente acompanhou e volta a dizer, a falar sobre o último jogo do Coelho contra o CRB. O América, que estava vencendo, ele tomou o empate, o time se desestruturou e permitiu o vira-vira do CRB no último jogo, que
0: o time desistiu do jogo, né?
1: Desistiu, exatamente. Então o Roger já entendeu essa parte psicológica. Então, faz o jogo de hoje ganhar essa relevância por esses dois aspectos principalmente. Daqui a pouquinho até o Danilo, fazendo a sua análise, né, fica à vontade para concordar ou discordar desse ponto, mas é o momento para os jogadores ganharem rodagem, os mais jovens, para os mais experientes ganharem também, né, mais entrosamento, e para o grupo como um todo melhorar a parte mental, até porque o América joga em casa, né? Então teve a possibilidade de trabalhar melhor, porque não teve o desgaste de uma viagem, vai jogar num campo em que o time conhece muito bem, né? Então tem esses aspectos que podem favorecer o América para o jogo de hoje contra a equipe do Cianorte. Coelho, que nesse momento é o 4º colocado do grupo B, 5 pontos, né, que ele tem na Copa Sul-Sudeste, e como eu disse, mesmo se vencer, ele não vai passar o Operário, que é o 2º colocado, tem 9 pontos, o América, que foi eliminado na última rodada na derrota para Chapecoense por 2-1, no jogo que a TMC transmitiu, Nós inclusive estávamos acompanhando, lá, né? Só não estava o Danilo Marra, mas estava você, Bruna Morelli.
2: Eu tava?
0: Não.
1: Era o Léo Dias.
2: Ah, não, perdão, Chapecoense. Chapecoense eu tava, eu não tava contra o CRB.
1: Ah, é verdade, é verdade.
2: Foi o jogo.
1: Asma, a gente falava do universo DC, e até o Bruna Morelli, que é especialista nesse universo, seria o jogo. Tem um homem invisível no universo DC? Tem.
2: Quarteto Fantástico,
1: é Quarteto DC? Fantástico? Não, é Marvel. Eu pensei também no. Aí seria a mulher, né? Invisível, do Quarteto Fantástico. Porque foi o jogo da invisibilidade, né? O jogo Chapecoense e América.
0: Tem um monstro do pântano, né? Pântano geralmente tem neblina, tem fumaça, né?
1: É, tava similar ali, tava similar.
2: Beleza. Era o Lago Ness.
0: Essa eu soltei, inclusive. E no final do jogo encontraríamos o monstro do Lago Ness no jogo do América.
2: Mas ele estava escondendo o futebol lá.
1: Exatamente. Então, o América, que nesse jogo que o futebol esteve escondido, acabou escondendo também a classificação do Coelho na derrota para a Chapecoense no dia que João Bom fez o gol para cima do América. Ele foi marvado, né? Como diz no interior.
0: O João Bom.
1: Inclusive, me fez lembrar, Bruna Morelli, falando do João Bom aqui. Como eu estou dizendo, né? Vamos tergiversar. Me fez lembrar daquela piadinha, né, dos galos no Marrinha. Então ele falou assim, esse galo aqui é bom mesmo, você pode apostar no galo, que esse galo aqui é bom. Ah, o galo é bom mesmo, pode apostar. Aí o cara foi lá e apostou no galo bom. Aí foi pra briga de galo. Inclusive, gente, eu não sei, acho que é proibido, Bruno.
2: É proibido.
1: Mas fica no lúdico.
0: É maus tratos.
1: Fica no lúdico. Aí os galos foi pra rinha de galo. Aí o galo tomou um couro, tomou uma sova. Aí o cara falou, pô, você fez perder dinheiro, você falou que o cara era bom e tal, o cara era bom. Falei, não, falei que sei, ele era bom, mas o outro era o marvado, né? Então. Mas o América que sofreu, como eu disse, né? O gol do João Bom, e o João Bom fez o gol que eliminou o América da Copa Sul-Sudeste. Então essa é a realidade do Coelhão para este compromisso diante da equipe do Cianorte. Então provável, aproveitando, Bruna Morelli, provável América para esse compromisso diante do Cianorte, com o William, o Samuel Alves, o Thalisson, o Rafa Barcelos e o Paulinho. Inclusive o Rafa Barcelos, que não jogou contra o CRB, né, na Série B do Brasileiro, porque estava suspenso. O Paulinho atuou, né, porque o Dalbert teve uma gastroenterite. Né? O Piriri Gangorra.
0: Exatamente.
1: Piriri Gangorra. Otávio, Júlio César, o Iago Souza e o Yarlen. E aí na frente, o Pedro Paranhos, que inclusive fez um golaço contra a Chapecoense. E a gente até tinha expectativa de vê-lo novamente no time titular do América. Com Paulo Vitor comandando o ataque do Coelho. Este é o provável América. E como eu disse, daqui a pouquinho, mais 15 minutos, teremos a escalação oficial do América para este compromisso diante do Cianorte, viu, Bruno Amorelli?
0: Tá certo, Thiago. E o Danilo, a sua expectativa para esse jogo de hoje?
2: Ah, eu queria aproveitar que o nosso querido Thiago Malta falou aí sobre...
0: Aproveite.
2: Sobre briga de galo e essas coisas. Uhum. Vou contar uma dica de literatura.
0: Tá, e porque... eu tenho história depois.
2: Perfeito. Tava lendo recentemente, eu gosto de quadrinho, HQ, essas coisas. Tava lendo um livro da Filipina, Renren Galeno. O nome do livro é Sawala Tudo por Nada. É um livro que relata ali uma história de um galo que era muito bom de briga, mas que também era marvado. E esse daí era marvado de verdade. Você vai ter que ler o livro pra saber a história.
1: Galo do Mal?
2: É um galo do mal. Nossa senhora, meu filho, você vê... Depois eu te empresto o livro, Thiago, você vai dar uma lida.
0: Jesus Cristo. Manda pro elenco do Atlético, que às vezes eles estão precisando.
2: Nossa, mas se imitar esse daqui do livro, vai arrumar problema, viu? Porque esse galo aqui era...
0: Só não dá pro Lianco, gente. Dá pro Lianco, né?
2: Esse daqui era inspirado no Lianco. Ele gostava de bicar os outros, pra dizer assim, de maneira mais tranquila.
0: O Lianco, inclusive, que falhou ontem, né, no gol.
2: Mas é verdade.
0: Outros momentos, né?
2: Mas tá aí a dica de leitura, Sawala Tudo por Nada, livro da Renren Galeno, bom livro, tá? Já ganhou premiação aí de quadrinho e tal. O livro é muito doido, a história é maluca e o galo é mais doido ainda.
0: Tá certo.
2: No caso esse daqui, porque o Atlético Mineiro não tem sido, não.
0: É, então, vamos dar sequência aqui. Só falei que eu tinha uma história, né? Quando eu era moleque, morava lá no sul de Minas ainda, tinha na cidade de Areado.
2: É, isso que eu te perguntar, a cidade.
0: Chamava...
2: Areado é próximo...
0: Perto de Alfenas.
2: Alfenas.
0: Alfenas está na região metropolitana da Grande Areado. Alfenas, Muzambi, essas cidades todas são ali perto. Muzambi. O pai do Milton Neves nasceu em Areado.
2: Ah,
0: Milton
2: olha.
0: Neves é de Muzambi. De Muzambi. Aí, eu morava num bairro lá, chamava Alto do Cruzeiro, que tem uma praça esportiva lá, que tem uma cruz de metal enorme. E sempre tinha um maluco lá que gostava de escalar aquele trem. Mas aí, beleza. Tinha um cara lá, chamava Cláudio. A gente chamava de Cláudio. Bacana. E de quando em quando ele arrumava uns galos e levava eles lá pra Alto Cruzeiro pra eles brigar. E aí juntava a molecada toda lá pra ver os galos brigando e tal. Ah, doido. Os galos tão brigando e tal. Criança acha legal, né? Hoje eu acho uma coisa tenebrosa. Mas eu lembro de ter assistido algumas brigas de galo. E quando eu era criança eu achava aquilo bem divertido. Mas enfim, vamos lá, vamos girar, vamos continuar com informações aqui no nosso Esquenta, são 8h18, você está ligado aí no 88.7, você também pode acompanhar no tmc.com.br, no aplicativo, vai lá nas lojas oficiais TMC, tá lá o nosso aplicativo para você acompanhar também a programação da TMC no seu dispositivo móvel. 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A Bruna tá indo embora. Ô, Bruna, chega aqui, vamos entrevistar o torcedor. Ô, Bruna, corre aqui, corre aqui, corre aqui.
2: Microfone volante da TMC.
0: Vamos lá, reportagem volante.
2: Vamos caminhar. Ela não vem até o estúdio.
0: Thiago Malta vai deslocar.
2: Vamos deslocar.
0: Vai saber a expectativa da
2: Bruna. O som tá ok aí, né, Bruna? Porque a gente tá fazendo aquele deslocamento. A expectativa da Bruna, em uma palavra, Bruna, qual que é a expectativa sobre. Ela prefere não falar. Eu prefiro não falar, Bruna.
3: Essa é a empolgação do torcedor americano.
0: O América deixou a Bruna sem palavras. Né?
2: Mas assim, ela não tá muito confiante, não.
0: Ah, quem tá?
3: É. Acho que nem o nosso querido Roger Silva vai estar muito confiante, infelizmente, né?
0: Nem o Alencarzinho do Caos também, não
3: Nossa
0: tá.
3: Nossa senhora, esse daí reclama, viu?
2: Ô, Bruna, a gente falava sobre o torcedor, vale chamar, né, a turma pra mandar aquele WhatsApp.
3: Ah, sim.
2: 99944-8870. E quem mandar, Bruno, vamos fazer o seguinte: o torcedor americano que mandar vai receber a figurinha do Alencarzinho do Caos?
0: Sim, temos ela. Nós temos a figurinha do Alencarzinho do Caos. Ó, o Jeremias já vai ganhar, porque o Jeremias já mandou áudio. Áudio do Jeremias eu não preciso nem ouvir antes, não. Pode rodar o Jeremias aí, Diegão. Que a gente vai aí. De Jeremias agora, Jeremias lá do bairro Tupi, o profeta. Vamos ver se ele traz notícias boas para o ouvinte torcedor do América. Diga lá, Jeremias.
4: Boa noite, galera. Eu tô aqui pensando aqui. O torcedor do América, o que é melhor para ele? Não, melhor não. Porque, suponhamos, o cara vai ficar, compra aquela televisão de 50 polegadas, aquele trem clareando a vista dele. E ele tem que ficar com o olho aberto pra ver o lance, pra assistir o lance. Ou o cara deitar numa cama, colocar o radinho, ligar na TNC. Aí você pode fechar o olho, pode virar o corpo pro lado, o corpo pro outro. Você não perde nenhum lance. Porque pra ver o jogo do América, deve ser difícil demais, viu? Eu tô aqui deitado aqui, o radinho do lado aqui, só escutando a TNC. Porque a TNC, você sabe, né? Quem escuta, conhece.
0: Tá certo. Valeu, Jeremias. É isso aí. Tem que escutar aqui a TMC, ficar ligadinho na nossa programação, que você não perde nada aqui. Inclusive, pro torcedor americano, né? Eu sempre falo, rádio é prestação de serviço. A gente machuca o olho da gente para não ter que machucar o olho do torcedor. Opa, vamos agora com a participação do Tony. O Tony tá mandando áudio ali também. A gente tá colocando no ponto. Vamos ouvir aqui o que o Tony tem a dizer pro torcedor americano, hein?
5: Ó, oh, meus amigos da Transamérica, além de ser você ser bom a narrador de futebol, ainda conta umas histórias bacanas. Tô aqui dando gargalhada da história do Galo. Vocês é bom demais. Sou fã de você da Transamérica, né?
0: É, valeu, valeu. Isso aí, pessoal, tá trocando a concorrência pra ouvir a gente aqui, ouvir as resenhas, as histórias.
1: Faz não parte, tem faz
0: isso,
1: parte.
0: Não tem isso em outras rádios, não, gente. Não tem, só aqui.
1: Não tem,
0: tá? Ah, faz, é só aqui.
1: Aqui, quando a gente fala que quem escuta sabe, é porque sabe de tudo.
0: É,
1: sabe de sabe tudo.
3: Se não sabe, que é fica bom. Sabendo, né?
1: É. Deixa eu contar uma coisa aí.
0: O estudiante está tomando no Cusco ainda, ô Danilo?
3: Vou te trazer a informação nesse segundo.
0: É deixa em Cusco?
3: É em Cusco.
0: Ou é só contra o Cusco?
3: Não, é tá em tomando Cusco, mas não Cusco. Tá mais. Tá 1-1 agora.
0: Ah, que pena.
3: É. Uma pena, é uma pena. E o Laguaira continua vencendo por 1-0 contra o Bolívar.
0: Tá certo. Eu cortei o Thiago pra fazer o trocadilho infame. Diga lá, Thiago.
1: Não, é só porque daqui a pouquinho a gente traz até detalhes com relação à equipe do Cianorte. Mas um detalhe, Bruno, a gente falando de quem escuta sabe, cara, é a gente, né? Vocês acompanham aí um pouco. A gente tá trabalhando a todo momento, né? Aqui, literalmente, a turma do time da TMC... É quase que 24 horas, né? Inclusive, na madrugada tem o Mário Augusto Paixão com as informações aqui no Amanhã TMC, que vai chegar, inclusive, amanhã mesmo, né? Porque hoje, mais tarde, tem o jogo do Cruzeiro contra o
0: Vila. Hoje, só amanhã.
1: Só amanhã. E tem um detalhe, cara, situação aleatória. Você sabia, Bruno Morelli, Danilo Marra, Diego Andrade, ouvintes da TMC, que 70% das pessoas que saem de casa pra correr... Corrida, inclusive tem o Corre TMC, tô convidando todo mundo para ouvir, sábado e domingo às 6 da manhã, programa aqui na nossa grade de programação. 70% das pessoas não correm.
3: Mas faz o que então?
1: Só saem, veste a roupa, sai, tira foto, posta na rede social e volta para casa.
3: Aí é bobajada demais, né?
0: Não, mas esse
1: mas
0: aí
1: tem, tá cara.
0: Melhor do que eu, porque eu nem saí de casa, eu não saio.
3: Isso mas pelo menos não tá mentindo pra ninguém, né, Bruno?
1: Mas é que...
0: Ele já tem uma disposição.
1: Mas isso não. é uma pesquisa.
0: Piano tipo o Vascão, hein, gente? Que é cara do cabelinho feio, vai bater, ó. Vamos ver. Fez o gol, bateu bem, hein?
3: Com coragem.
0: Spinelli. O Spinelli, feio pra caramba.
3: Era jogador do Independente Del Valle na temporada passada, enfrentou o Atlético na campanha de Sul-Americana.
1: Vou cometer uma heresia.
0: Não cometa.
1: Mas ele me lembrou o...
0: O Caniggia.
1: Pois é, eu pensei no nome do Caniggia, mas não é o Caniggia. Batistuta. Me lembrou, cometeu uma heresia, hein? Eu tô falando pelo visual.
0: Me lembrou que teve um Lourinho que jogou no Atlético Paranaense esse tempo atrás. O Canóbio.
1: O Canóbio.
0: Acho que fica mais
1: o estilinho. O estilo Canóbio.
0: Fica mais no nível.
1: Porque assim, eu falei, é uma heresia comparar ele com o Batistuta e com o Caniggia, né?
3: E esse daí, o Spinelli é tipo o Canóbio, só que feio, né? Porque o Canóbio, pelo menos, é bem apessoado.
0: Não é bonito mesmo o Spinelli, não. É meio assustador.
3: É a versão liquidificador do Canóbio, né?
0: Nossa. Tem uns
3: caras
0: que...
3: Bateram na cara dele.
0: Tem uns caras que, sei lá, mano, parece que esfregaram a cara deles no muro de chapisco, sabe?
3: É aquele episódio do Bob Esponja, sabe? Que o Bob Esponja vai batendo na cara, a porta na cara do Lula Molusco até ele ficar bonito. Fizeram isso com o Canob. É a cara do Spinelli, aí botaram ele deitado no chão, fica batendo a porta na cara até ficar bonito.
0: Você falou de Bob Esponja. Apareceu pra mim no Instagram um corte de uma entrevista do Marco Antônio, que é o dublador que faz o Patrick, com o Wendell Bezerra. O Wendell Bezerra entrevistando ele. O Wendell Bezerra é o dublador do Bob Esponja. E o Marco Antônio, ele é locutor de rádio. É locutor de uma rádio que toca rock lá em São Paulo. E aí, o Wendel perguntou, o pessoal te pede muito?
1: Se for 89 Rock, é da casa, tá?
0: Não, é outra.
1: Ah.
0: Eu acho.
1: Mas a melhor em São Paulo é 89 Rock.
0: É. Perfeito. Mas enfim, aí ele tá lá e tal, e vai, beleza. Ô Marco Antônio, você já anunciou, sei lá... The Number of the Beast, com a voz do Patrick. Eu falei, pô, não, nunca, eu acho que seria engraçado. E aí o Wendell imitou o Bob Esponja ligando na rádio, para o pedindo pro Patrick tocar a música Number of the Beast e aí cair na risada. Engraçado demais, né?
2: Ótimo.
0: Enfim, não vou imitar ninguém aqui, viu, gente?
2: Ah.
0: Não tenho este dom. Tá?
2: Seria engraçado.
0: É. Então, só confirmando, um Aldax e Vasco.
2: Jogador expulso do Aldax na marcação do pênalti, porque foi uma entrada sem bola no Spinelli.
0: E só gols de jogadores do Vasco, tá?
2: É verdade.
0: Porque o gol do Aldax foi marcado por um jogador do Vasco. Um gol bizarro. É difícil achar palavras para descrever. A gente lembra do Luciano do Valle, né? Aquele gol do Zico contra a Iugoslávia perto da Copa de 86, que ele só narra: não há palavras para descrever o gol de Zico! Não há palavras para tentar descrever o gol do Aldax.
2: Nossa Senhora.
0: Tá certo? Ó, vamos lá, tem mensagem do Jeremias? A gente não larga a mão do nosso ouvinte, porque o ouvinte não larga a mão da gente, né? O Jeremias está falando aqui, ó. O Cruzeiro tentou a contratação do Canidia, mas a esposa dele não aceitou vir para o Brasil. O Cruzeiro fazia algumas contratações realmente aí no futebol sul-americano, né? Trouxe o Roberto Palacios, teve aí em 97, Sorin, Viveiros, Rincón jogou aqui um pouquinho, né? Na época ainda da Hicks Music. O Rincón acho que inclusive era jogador da Hicks, né?
2: Na época que tinha uma fábrica também de medicamentos, né? Que patrocinava.
0: É.
2: Tinha essa época.
0: Uma vitamina lá, né? Olha só, a gente tá adentrando aqui. Ô, pode vir cá. Não, pode vir. Não, pode vir.
2: Ô, Estrelinha, vem, Estrelinha.
0: Não dá ataque de estrelismo, não. Ô, boa noite. Luiz Soares, o bicho papão da narração. Tá cedo, hein, gente? 8 horas da noite, o bicho papão já saiu de casa pra trabalhar, é isso mesmo, Luiz Soares?
6: Tô de tédio. Boa noite pra galera.
2: Você tá sem ambiente em casa?
6: É que eu tava lá na Rede Minas. Aí eu vim direto.
0: Ah, eu vi que você tava lá com meu amigo Thiago Fernandes,
6: Camala. Ninguém merece.
0: Gente boa. O personagem.
2: Deixa eu aproveitar, você é o cara também. Você também é resenha. A gente já contou histórias aqui. Eu contei a história do galo. Galo, briga de galo. Bruno Amorelli contou uma história de briga de galo. O Danilo Marra já contou que deu uma sugestão literária. Danilo foi, levou o nível, né? Sugestão literária. Conta uma história, então.
6: História de?
2: Fica à vontade.
0: Briga de galo.
2: Então, fica à vontade. Nossa, uma história. Galo. Uma história. A história é.
6: Nossa, Deus.
2: É.
6: Qual a história?
2: Vai.
0: Qualquer uma.
7: Tá permitido, pode contar.
2: Qualquer uma.
6: Era uma vez.
2: Não, é alguma história engraçada que você vivenciou aí recentemente? Que você...
6: Ah, é. A ver, eu tava voltando do trabalho, né?
2: É.
6: Aí, descendo a Flávio dos Santos, me bateu uma diarreia, né? Dentro do ônibus. Aí eu falei assim, como é que eu vou segurar? Porque parece que veio aquele espírito quando vai baixar.
2: Aham. Você tava tipo Cássio?
6: Tava tipo Mineiro? Cássio. Aí eu vi uma... Eu vi um posto de gasolina, né? E aí eu falei, ah, vou descer do ônibus e vou ao banheiro. Perguntei o cara onde é o banheiro, fui lá, né? Fiz o que tinha que fazer.
2: Sim, sim.
6: Né? Melhor em campo, então. E na hora de limpar, cadê o papel higiênico? Cadê o papel higiênico?
7: Tá ali, ó.
6: Aí não tinha, eu tive que usar a cueca. Olha o gol.
2: Foi então essa história do dia que você perdeu uma cueca.
6: Exatamente, quase a dignidade.
2: Antes a cueca do que a dignidade, né?
6: Exatamente.
0: É. Tem coisas que...
2: No momento em que sai o gol do Vasco, hein?
0: É. Sai o gol do Vasco.
2: Gol do Vasco, a virada, eu vou ler aqui de quem que foi o gol. Foi o Matheus França, camisa 9, as Flamengo, exatamente.
0: Tá certo, então tá aí o Vasco virando. Lembrando que só tivemos gols do Vasco hoje, né? Os três gols do jogo foram do Vascão da Gama. É isso aí, você tá ligadinho aqui na TMC 98.7. Fala comigo, Danilo.
2: Aproveitar que a gente já tá falando dos resultados aqui da Sul-Americana, né? Vou passar aqui, ó. Montevideo City Torque vencendo o Palestino pelo Grupo F, o Grupo F que é
3: O grupo do Grêmio, que está em segundo colocado, com esse resultado, Montevideo Ceristor, que vai assumindo a liderança. O La Guaira, pela Libertadores, vai vencendo ainda por 1-0 o Bolívar. E o Cusco, recebendo o Estudiantes, segue empatado em 1-1. Os jogos da Sul-Sudeste vão ser todos no mesmo horário, tá? Por motivos de última rodada, todos os jogos serão no mesmo horário. Aí a gente atualiza os jogos da Sul-Sudeste enquanto forem saindo os gols.
0: Tá certo. 8h32, vamos para um rápido intervalo. Na volta, as escalações, hein? Se os times tiverem jogado as escalações nas redes sociais. 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
1: É, moça, estamos voltando aqui. O povo tá oferecendo até manjar, hein?
2: É, moça.
1: Tá estranho. Oferecendo até manjar.
2: Eu até achei, cara, que eu tava passando naquelas ruas ali do centro, sabe? O pessoal falando, ah, compro ouro, compro prata.
1: Vamos manjar.
2: Já.
1: O Pinduque ainda é vivo?
2: Cara, acho que não. Vai dar uma pesquisada.
1: De ambulância, né?
2: Eu fiz não sei quantas ambulâncias.
1: E ele falava, manda levar e trazer em casa.
2: Exatamente.
1: Ou seja, a pessoa tem que ir por sua conta. Mas pra casa ele leva.
2: É.
1: E traz em casa também. Ou seja, não te leva pro hospital, só te leva de volta.
2: É, Bruno Amarelo.
1: Ai.
2: Brunão.
1: Vai.
2: Assim fala, que tchau. Quiser, escalações de América e Cianorte.
1: Então vamos lá, vamos escalar o Coelhão pro jogo de hoje.

0: É o América mantendo seu espírito esportivo, social e cultural. Time comandado pelo técnico Roger Silva, que vem com novidade na formação. Manda a campo um time com 3 zagueiros. Gustavo é o goleiro da camisa número 1. Johnny joga na direita, tem a 42. Na zaga tem Natan com a 3. Emerson, camisa de número 2. E Rafa Barcelos com a 4. Na ala esquerda, Paulinho tem a 6. Meio campo do Coelho, 16 para Alê, 55 Otávio e 10 para Iago. Na frente, Tauan com a 11 e o William do Bigode, camisa de número 9. Repetindo o América, um Gustavo, 42 Johnny, 3 Natan, 1 para Emerson, aliás, 2 para Emerson, 4 Rafa Barcelos, 12 para Paulinho, 16 Alê, 55 Otávio, 10 para Iago, 11 Tauan, 9 William do Bigode. Este o América, comandado pelo técnico Roger Silva.
1: O América, que na Sul-Sudeste tem 5 jogos, apenas 1 vitória, 2 empates e 2 derrotas, tem 8 gols feitos, 9 gols sofridos. Os artilheiros na competição são 2 Paulos, o Paulinho com 2 gols e o Paulo Vitor também com 2.

0: Meio. Na moral. Gente, na moral. O hino do América não é bonito. O hino não oficial do América é mais legal. O do Fernando Brandt.
1: É mesmo?
0: Eu acho.
1: Vamos resgatar ele então? Daqui a pouquinho a gente resgata aqui. A gente resgata.
0: É muito mais legal do que esse.
1: É, vamos com a possibilidade.
0: Encaixa mais com a situação atual da América, viu?
1: Vamos conferir essa.
0: Vamos lá, Danilo, o que você tá esperando aí desse time do América?
2: Olha, pensando que é um jogo que vale pro América a retomada da confiança apenas, né? E você fazer uma escalação com três zagueiros, eu acho que é interessante nesse sentido, porque você pode ter um ganho de confiança com um resultado positivo. É, eu gostaria de ter visto mais jogadores jovens do América ganhando oportunidade, mas acho que é sim importante pro Coelhão essa virada de chave, até porque tá numa situação muito ruim no Campeonato Brasileiro, e quem sabe encontrando uma formação que funcione melhor, uma formação mais defensiva. Aí eu critico só a entrada do William do Bigode, porque pensando numa formação defensiva, o William do Bigode acrescenta pouco, e para contra-ataque acrescenta menos ainda, já que não tem essa velocidade necessária para puxar contra-ataque. Mas de resto eu acho uma escalação coerente, que vai com essa ideia exatamente de poder voltar ao caminho das vitórias, que é algo extremamente necessário para o América. O problema é que já poderia ter construído esse caminho melhor anteriormente, se tivesse levado a competição a sério desde o início. Eu acho que pode ser uma escalação interessante. São soluções novas que o Roger Silva vai tentando achar para uma equipe que, infelizmente, não tem como dizer o contrário, vai naufragando até aqui na temporada, principalmente na Série B.
0: Tá certo, já mandei ali no WhatsApp pro Diegão, ele vai colocar o hino não oficial do América daqui a pouco, porque primeiro nós vamos com a escalação do Cianorte. Então vamos lá, vamos escalar o Leão do Vale, o Cianorte, Thiago Malta.

0: este hino, lembrando muito os hinos dos países europeus, o Cianorte, que apesar de ter o Norte no nome, é do sul do país, equipe do Norte do Paraná. O Cianorte definido, time comandado pelo técnico Rafael Ferro, vai a campo com o goleiro Igor Castro, com a camisa de número 1. Na direita joga Cristóvão com a 2. Na zaga tem Alan Bahia com a 3. Jacão, camisa de número 4. Ala esquerda tem Sony Anderson com a meia dúzia. Meio campo do Cianorte tem Kaká com a 5. Christian com a 28. E Felipe Laurindo com a camisa de número 10. Na frente, Iaguinho tem a 11. Denner tem a 13 e Robson Luiz a camisa de número 9. Repetindo, o Cianorte: 1 Igor Castro, 2 Cristóvão, 3 para Alan Bahia, 4 Jacão, meia dúzia Sony Anderson, 5 Kaká, 28 Christian, 10 Felipe Laurindo, 11 Iaguinho, 13 Denner e na frente Robson Luiz, camisa de número 9. Esse o Cianorte, que é comandado pelo técnico Rafael Ferro.
1: O Cianorte, que nasce no Sudeste, tem 5 jogos com 2 vitórias, 2 empates e apenas 1 derrota. São 7 gols feitos com 7 gols sofridos. E em quarto colocado do seu grupo, o Cianorte tem 2 jogadores que dividem a artilharia na competição. Um deles, o David Cauã, ex-Atlético Mineiro, com 2 gols na competição. E o Iaguinho também tem 2 gols marcados na Sul-Sudeste.
2: Se o América perder para um time que o zagueiro chama Jacão, para fechar as portas, né?
3: O Jacão é quase um Jacan, né? O chefe Jacan. O negócio dele é Masterchef.
0: O que me chamou a atenção é aquele negócio, né? O Jacão é tipo, seria um Jacão paralelo?
3: É, seria a portuguesação, o portuguesamento do nome.
0: É um Jacão com o CPF.
3: Exato.
0: É um Jacão com o CPF. Sony Anderson.
3: Sony Anderson, delírio coletivo, né? Foi de seleção brasileira, né? O original.
0: Original. Né? Tem Kaká no meio-campo. E aí gera um gatilho. E toda vez que tem gatilho de Copa, tem que lembrar: Copa do Mundo. É na TMC, TMC. Você que tá acompanhando aqui a programação da TMC, tá ouvindo aqui, nossa, esses caras são malucos, o que que eles falam, cada situação aí na TMC, gente, mas aqui é essa vibe, tem Copa do Mundo na TMC, vamos transmitir mais de 60 jogos transmitidos pela TMC e você vai curtir aqui. Tem Kaká no meio campo da equipe do Cianorte, então os nomes interessantes aí. E outro detalhe, hein, camisa 13, Denner. E aí a gente vai lembrar, claro, do saudoso Denner, um dos grandes nomes do futebol brasileiro, que infelizmente foi embora muito cedo. Para quem está acompanhando e não se recorda ou não sabe da história do Denner, foi um prodígio que surgiu no começo dos anos 90 no futebol brasileiro, fez muito sucesso na Portuguesa, São Paulo, depois se destacou no Vasco da Gama, inclusive ele estava defendendo o Vasco e sofreu um acidente automobilístico. Se não me falha a memória, Bruno, você que é muito bom de memória, foi 94, né? Inclusive ele tinha até uma possibilidade de ser chamado para a seleção, né, daquela época.
3: Talvez na vaga que foi do Ronaldo ou do Viola, né? Que
0: sim.
3: Eram os que estavam brigando ali.
0: É, infelizmente, por aquela vaga. Se acidentou, né? Teve um acidente de carro e faleceu naquela oportunidade.
3: Exatamente. Vamos fazer o seguinte, gente, vamos tocar agora o hino não oficial do América. Foi composto pelo Fernando Brant, grande torcedor americano. Então vamos ouvir aí. Deus salve a América, vamos lá.

0: muito mais bonito e ainda ajuda a rezar pra ver se Deus salva a
1: América. Rapaz, você tem razão, você tá... Você tem razão, esse hino, realmente já tinha ouvido esse hino, ele rodava muito, inclusive, né? Era um hino que eu achava...

0: é um hino não oficial para o América, e é interessante como o futebol também mineiro atravessa o Clube da Esquina, né? Tem que fazer essa referência, porque também tem o Loboge fazendo o trem azul, né? Eu não sei, até se tiver, o ouvinte pode participar através do WhatsApp no 99944-8870, se no Clube da Esquina, os principais nomes, tinha atleticano. Porque Loboge, cruzeirense, muito cruzeirense, inclusive compôs o trem azul em alusão ao Cruzeiro da década de 60. O próprio Milton Nascimento, também relacionado ao Cruzeiro, né? Ele também cruzeirense, eu acho que ele também torce para um time no Rio de Janeiro, se não me falha a memória, o Milton Nascimento, mas ele é em Minas, cruzeirense, eu não lembro de um atleticano no Clube da Esquina, confesso a você, mas americano, com a família Brandt, que é uma das famílias mais tradicionais também, com relação ao América, e o Loborges, que também, infelizmente, nos deixou, cruzeirense. Ô, Bruno, agora são 8h49, não erre o horário, não erre a hora. Lembrei agora de Juca Kfouri, que apresentava um programa numa emissora de rádio.
1: Concorrente.
0: E dizia a hora.
1: Na antiga Dona Nadir, Excelsior.
0: É, rapaz. Mas ele, não, nessa época, ele apresentava um programa numa emissora concorrente.
1: Não, eu sei, mas é porque a concorrente, ela ocupou a frequência que era da Rádio Excelsior.
0: Excelsior. É. Em Belo Horizonte?
1: No Brasil, porque era do Grupo Globo.
0: Uhum.
1: Eles tinham Rádio Globo e Rádio Excelsior.
0: Ah, entendi.
1: Aí, na frequência da Excelsior,
0: entrou a concorrente.
1: Ah. Exato.
0: E ele tinha, né, no programa que ele apresentava, ele falava: Dona Nadir, está na hora do seu remédio, Dona Nadir. Agora são 8h50. Não deixe de tomar o seu remédio, Dona Nadir. E ele falava também uma coisa que eu achava muito legal. 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
1: Exatamente.
0: Grande Juca Kfouri. E olha só, o Departamento Médico do América, o Bruno Morelli, segue movimentado, viu? Aproveitando para atualizar, a assessoria de imprensa do clube divulgou, além da escalação, que 3 jogadores ficaram fora dos relacionados para o jogo de hoje por conta de questões médicas. O atacante Paulo Vitor, que inclusive estava na nossa escalação, a escalação que a gente estava prevendo, né, a escalação antecipada, com uma lesão muscular na coxa direita. Então o Paulo Vitor está fora, lesão muscular na coxa direita. O Eduardo Persson também fora, lesão muscular na coxa esquerda. Então, os dois combinandinhos, né? Um machucou a coxa esquerda, outro a coxa direita. E o problema é que, será que alguém ficou sem uma coxa, alguma coisa assim? Acho que deu certo, né? Uma coxa direita.
1: Agora, olha aí pra você ver, falando do Clube da Esquina, rapidinho, só porque senão eu vou esquecer.
0: Sim.
1: Pra inteligência artificial do Google, Loborges era atleticano.
0: Eita! A inteligência artificial, só para completar o Danilo trazendo, que a burrice artificial é porque a inteligência orgânica ainda segue, né, superando, né? Então, para a inteligência artificial, cara. Mas aqui, para completar a informação do América no departamento médico, Felipe Amaral, também volante do América, tá fora por conta de controle de carga. Esse é mais por conta de desgaste, ou seja, não é uma preocupação para a sequência, né, do América, mas esses dois jogadores, atacante Paulo Vitor e principalmente o Persson, que foi titular no jogo passado contra o CRB, os dois estão fora. E aí, Danilo, até deixo uma pergunta para você. O Roger Silva dizia, né, em sua entrevista coletiva, e é sempre bom resgatar, que tinha essa preocupação, né? Muitos jogadores no departamento médico do Coelho e mais 2 atletas agora que entram no departamento médico. E até aproveitando para falar sobre o departamento médico do América, para o jogo de hoje, não tinha nenhum atleta previsto, né, nesse departamento médico. Então, esses dois agora entrando, então mais uma preocupação para o Roger Silva, né, Danilo?
2: É, mais preocupações para o Roger Silva. Até acho que, nesse caso, a ausência dos dois jogadores não influenciaria tanto, na minha visão, no que é o time titular do América, até porque o Persson, que foi importante, principalmente no início de temporada, para o Coelhão, vem perdendo esse espaço, não tem conseguido jogar bem nos últimos jogos, e o Paulo Vitor é um jogador que não entrega tanto quanto se imaginava no momento da sua contratação, pelo menos na minha visão. Acho que assim.

0: tendo o Mastriani, é uma ausência menos sentida. Agora, o Felipe Amaral, que aí é controle de carga, aí já acho que seria um problema maior caso ele ficasse lesionado de fato, tivesse que perder algumas partidas. Mas como é apenas um controle de carga, acho natural e aí até bom para dar oportunidade pro garoto Otávio, que foi bem no último jogo, pela Sul-Sudeste, o jogo contra a Chapecoense. A gente até elogiou o Otávio aqui, que fez boa partida, em alguns momentos entrando até no meio dos zagueiros para fazer uma saída com três. Então, jogador que tem essa versatilidade que me agradou. É, acho que no caso do Persson e do Paulo Vitor, acaba que não é nem tanto problema assim, mas mais pelo que eles vêm apresentando enquanto futebol nessa temporada mais recentemente, né? Agora, é um problema que o América tem tido desde o início do ano. Uma grande quantidade de lesões, e aí parece que machuca um, volta outro, o outro volta, machuca mais um, e tá uma situação complexa pro América para conseguir essa sequência de fato, né? O time do América vem sendo modificado de maneira forçada sequencialmente, já não consegue manter os mesmos jogadores até por essa questão de lesão, né, Bruno?
1: Exatamente. Ó, parece que o Toninho Horta torcia para o Atlético. Parece.
2: É, só pra resgatar pro nosso ouvinte, a gente vem falando aqui que a gente executou, né, há pouco, o hino do América, a versão não oficial, que é belíssimo, aquele Deus salve o América do meu coração, do Fernando Brant, americano, no Clube da Esquina, que tinha o Lô Borges, cruzeirense, que fez Trem Azul, e dizia sobre um atleticano. Então, acho que talvez, eu acho que Tony Horta é atleticano, inclusive vivíssimo, né, Tony Horta produzindo grande nome da nossa música.
1: É, talvez, acho que seja o único atleticano ali. O Beto Guedes já falou que não gosta de futebol, que não acompanha muito. Sim. Então não torce pra ninguém. É, não, difícil achar, gente. Não, eu acho que o Clube da Esquina
2: era mais cruzeirenses e americanos, né?
1: E o americano, no caso.
2: É, então, e o americano.
1: Fernando Brant.
2: E bem próximo, né? Inclusive do Independência, né? Porque sim. Santa Teresa, né?
0: Ali é pertinho.
2: Pertinho, dá pra ir até a pé. Ô, Brunão, agora são 8 horas e 56 minutos.
1: Sim.
2: Ainda destacando o... atualizar mais, trazer mais informações com relação à América. É, falava há pouco, Danilo, com relação a desfalques. Até tô confirmando a informação do nosso companheiro, grande Edivaldo Miranda. Grande Edivaldo.
1: Um abraço, Ed.
2: Grande Ed. Detalhes, Danilo, com relação ao departamento médico completo do América. Qual que é a situação? Vou fazer passar para você uma lista aqui de jogadores do América que são no departamento médico. Cenário para o técnico Roger Silva. Goleiro, o Cássio, lesão no joelho esquerdo. Ele está na fase de transição. Então, em breve,
1: tem
2: pode estar...
1: 50 anos já essa transição.
2: Pois é. O Cássio está com transição. Ricardo Silva, zagueiro, que muitas vezes é o capitão da equipe, lesão muscular na coxa direita, também está na transição. Ricardo Silva, que inclusive estava no Independência no último jogo do América diante do CRB, foi lá no vestiário, conversou com seus companheiros, né, depois da derrota para o CRB, estava lá durante todo o período. Arthur, lateral esquerdo, lesão muscular na coxa esquerda, justamente a coxa boa, né, tá com lesão muscular. Esse ainda tá no DM, não tá em transição. Só os dois, o Cássio e o Ricardo Silva, estão em transição, então estão mais próximos de voltar. O Val Soares, lesão muscular na coxa esquerda, ele que inclusive atuou no jogo contra a Ponte Preta pela Série B, ficou fora contra a Chapecoense, porque foi um time mais de garotos, e não jogou contra o CRB. Gabriel Barros, lesão muscular na coxa direita. E aí, o Everton Brito, edema no joelho direito, que é um jogador muito contestado pelos torcedores do América, né? O outro é o Dalbert, lateral esquerdo, que tá com lesão na coxa direita. O Dalbert, que inclusive teve essa lesão, ficou fora contra o CRB, ele estava previsto de ser o titular, mas ficou fora, e o Paulinho atuou na sua vaga, hoje também o Paulinho como titular. Desses atletas, até pergunto para você, Danilo, quem que você acha que tá fazendo mais falta no time titular do América?
0: Olha, desses atletas eu vou citar Eu citaria dois jogadores, mas eu vou citar apenas um, porque o outro, apesar de até, na minha visão, ser o melhor dos que tá fora, é um jogador que não tem feito tanta diferença, assim, a sua saída, porque os jogadores que disputam a posição também são jogadores interessantes. Então, o quem tá fazendo mais falta é o Ricardo Silva, que seria titular absoluto da posição. Agora, o Arthur, que é um jogador muito interessante pela lateral esquerda, é um atleta que seria titular com toda certeza, mas Dalbert é um jogador de história, com carreira internacional, muitos anos de Europa, e quando esteve presente este ano, conseguiu até dar conta do recado, não fez partidas maravilhosas, mas até deu conta do recado. E tem também o Paulinho, que é um jovem de projeção, inclusive na própria Sul-Sudeste, é o jogador que é o artilheiro do América na competição, com dois gols inclusive no mesmo jogo, né, naquele jogo maluco contra o Tombense, que ele fez um gol num rebote de pênalti, fez o outro gol empatando a partida naquele momento numa cobrança de pênalti e fez os seus dois gols nessa competição. Mas acho que quem faz mais diferença de fato é o Ricardo Silva, porque a concorrência na posição de zagueiro é um pouco favorável, por assim dizer, ao Ricardo Silva, que na minha visão seria titular absoluto se estivesse em condições.
1: Tá certo.
2: Posso colocar mais um ponto?
1: Pode.
2: Só pra, com relação aos desfalques, eu concordo com você com relação ao Ricardo Silva, Danilo. Só pra, né, pra gente trazer uma outra visão, eu acho que o Val Soares faz até mais falta que o Ricardo Silva. Porque nos jogos que ele atuou, ele era o homem das bolas paradas, cobrança de falta, escanteio, e ele dava pelo menos um aparente equilíbrio maior ao meio campo do América, né? E trazia um pouco mais de experiência, era aquele jogador que dava, realmente acho que a palavra é equilíbrio, porque percebia-se que ele tinha, né, essa parte do comando com os demais atletas, e ele trazia esse ponto de experiência no meio campo do América. Não sei se, por exemplo, no jogo contra o CRB, que o América desmanchou depois que tomou o gol de empate, se com o Val Soares não poderia ter uma sorte diferente. Mas essa parte da bola parada também, cobrança de faltas, escanteios, ele ajuda e muito o Val Soares, que é um jogador que eu acho que também faz falta nesse momento para o América, viu, meu caro Bruno Amorelli?
1: Tá certo. E olha só, o América que tem torcedores ilustres também, né? O Tavinho Moura, do Clube da Esquina, também era americano, é parceiro de composição do Fernando Brant nesse hino.
2: Tá vendo?
1: Do América. O presidente Tancredo Neves era torcedor do América.
2: Ah,
1: foi atleta da natação do América, inclusive.
2: Se você for pegar os torcedores do América ilustres, né? É impressionante a penetração nos círculos de poder que os torcedores do América, né, fazem parte. Diversos governadores de Minas, americanos.
1: Eduardo Azeredo
2: também.
1: Se você jogar no YouTube os melhores momentos do jogo América e Vila Nova, Série B de 97, você vai ver ele atrás do gol ali no Independência, na grade.
2: Comemorando, né, tudo.
1: Acompanhando o jogo, o Eduardo Azeredo. Nilton Cardoso também. Cardoso. Geraldo Magela. Sebastião Salgado, fotógrafo. Torce também recente, pro América, né? Né? Torcer pro América também. Então, assim, tem bastante torcedores ilustres, né? O Fernando Ângelo, humorista também. Sim. Torcedor do América, né? Tem aqui notícias na internet que Toninho Horta não seria atleticano, seria sim americano.
2: Pois é.
1: Tem essa disputa aí, vai saber, né? O Fernando Sabino, grande escritor.
2: Grande Sabino.
1: Também Fernando Sabino, né? O maior americano de todos talvez seja Dr. Afonso Celso Raso, vivo ainda.
2: Sim.
1: Um dos fundadores da MCE, né?
2: Sim.
1: Já era velho naquela época. Dr. Afonso. Mas é isso, gente. Vamos para um rápido intervalo. Já a gente volta já no ritmo de jornada esportiva para América e Cianorte. Não saia daí, Transamérica. 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